0: que devia ter existido maior consenso em torno das linhas gerais e sem marcas ideológicas do momento. Na nota publicada no site da Presidência, pode ler-se também que a lei é ainda assim promulgada porque as mudanças não impedem a imprescindível proteção humanitária e a desejável integração das crianças e dos menores nascidos em Portugal, filhos de imigrantes, nomeadamente no acesso à saúde e à educação. Mais à frente, novo aviso de Belém. António José Seguro defende também que é preciso garantir que os processos pendentes não são efetivamente afetados pelas alterações à lei da nacionalidade. Caso contrário, tal poderia constituir uma indesejável quebra de confiança no Estado ao nível interno e externo, pode ler-se na mensagem. O Presidente Seguro sublinha ainda que é importante que a contagem dos prazos legalmente fixados para a obtenção da nacionalidade não seja afetada pela morosidade do Estado.
1: Os argumentos do Presidente da República, que promulgou esta noite as alterações à lei da nacionalidade, aprovadas no Parlamento pela maioria de direita, a aguardar decisão do Tribunal Constitucional. Está outro diploma que também seguiu para Belém e que altera o Código Penal para criar a pena acessória de perda de nacionalidade. Isto depois do pedido de fiscalização preventiva pedido pelo Partido Socialista. A campanha da sardinha arrancou há uma hora. O ministro da Agricultura e do Mar também está a bordo de uma traineira. Há uma hora o repórter Joaquim Reis dava conta do arranque da safra.
2: E é a nova safra, a nova campanha da sardinha que arranca. Ministro da Agricultura e do Mar, José Manuel Fernandes, que se vaticina para esta campanha. Portugal vai ter a sardinha que necessita para o consumidor, para a sua indústria?
3: Eu estou convencido que vai ter a sardinha que nós tanto gostamos e que necessitamos. Tenho excelentes expectativas para esta safra que hoje se inicia.
2: Ora, e para estas primeiras horas da nova campanha da sardinha, aqui saindo numa embarcação da pesca do Cerco da Figueira da Foz, o próprio ministro vai à pesca. É para dar sorte aos pescadores?
3: Eu tenho por hábito a proximidade desde sempre que exerci funções. E no fundo o meu lema é ouvir para melhor decidir, é ver. Olha, por exemplo, aqui já havia algumas coisas que eu próprio vou querer melhorar. E portanto isso é extremamente importante para a decisão.
2: Muito obrigado. Ministro José Manuel Fernandes, Ministro do Mar, da Agricultura também, de saída aqui do Porto da Figueira para estas primeiras horas da campanha da sardinha.
1: O repórter Joaquim Reis a acompanhar este arranque. Esta embarcação deve chegar ao Porto de Pesca da Figueira da Foz por volta das 7 da manhã, mais ou menos daqui a 6 horas. Os pescadores admitem que a sardinha pode ficar mais cara este ano, uma vez que a cota de pesca é mais baixa, menos 960 toneladas do que no ano anterior. O que também já está mais caro desde a meia-noite é o preço do gás óleo, que sobe 8 cêntimos e meio por litro. A gasolina aumenta 6 cêntimos. A escalada de preços está a reacender a pressão política sobre o governo. O Partido Socialista vai pedir audições no Parlamento às associações que representam o setor dos combustíveis para perceber as preocupações com os preços disparados pela guerra no Médio Oriente. O PS volta a defender a descida do IVA sobre os combustíveis. O navio de cruzeiro, onde morreram 3 pessoas com antivírus, está agora ao largo de Cabo Verde. As autoridades sanitárias cabo-verdianas prestaram este domingo assistência ao cruzeiro holandês Hondios, que está parado a alguma distância do porto, da praia. Esta embarcação fazia a ligação entre a Argentina e Cabo Verde. Alguns profissionais de saúde, com equipamento de proteção integral, subiram a bordo deste navio para avaliar a situação, mas não vai haver desembarque de passageiros ou tripulantes no arquipélago. A Organização Mundial de Saúde confirmou um caso de antivírus em laboratório e há outros 5 casos suspeitos. Das 6 pessoas afetadas, 3 morreram e uma está em cuidados intensivos na África do Sul. Um passageiro britânico de 69 anos foi hospitalizado em Joanesburgo e testou positivo. O antivírus é transmitido por roedores e pode provocar febres hemorrágicas, mas não é transmissível entre humanos. A Marinha dos Estados Unidos vai começar esta segunda-feira a escoltar navios de países terceiros através do Estreito de Hormuz. Donald Trump anunciou hoje o projeto Liberdade. Diz que os navios de países não envolvidos no conflito com o Irão vão ser guiados em segurança. O presidente americano escreveu na Truth Social, uma rede social, que está a ter discussões muito positivas com o Teherão, que podem levar algo positivo para todos. Desde 8 de abril que está em vigor um cessar-fogo, mas as negociações paralisaram. No futebol, o Rio Ave Gil Vicente deste domingo deu um empate a zero em Vila do Conde num jogo da jornada 32. Apesar de ter deixado escapar 3 pontos, o treinador do Rio Ave, Sotiris Ilhadopoulos, mostrou-se satisfeito.
4: In terms of a game, I think it was a very beautiful game to watch. I think that...
5: Foi um excelente jogo. Os adeptos apreciaram e estamos satisfeitos com a mentalidade de tentar conquistar os 3 pontos.
1: Do lado do Gil Vicente, o técnico César Peixoto não escondeu a frustração, mas acredita que ainda é possível sonhar com o 5º lugar no campeonato.
6: E a frustração faz parte. Amanhã eles vão ter folga, 2 dias agora, e arrancamos mais uma semana para defrontar o Arouca, mais um jogo difícil, à semelhança do que é esta liga no final do campeonato. São os jogos todos difíceis, mas com certeza vamos estar confiantes e a querer lutar por seus pontos novamente. Continuamos na luta, verdade que podíamos ter passado à frente com os mesmos pontos, mas temos bola braços para o Famalicão, mas o futebol é mesmo isto, há 2 jogos, o futebol é muito rico em surpresas. Enquanto houver vida, enquanto houver competição, nós vamos competir.
1: 0-0 no jogo entre o Rio Ave e Gil Vicente. Ainda neste domingo, o Tondela venceu o Casa Pia por 1-0. Já o Sporting de Braga acabou empatado a uma bola com o Estoril Praia. Lá fora, no futebol, a 3 jornadas do fim do campeonato, o Inter de Milão sagrou-se campeão de Itália pela 21ª vez. O Inter venceu o Parma por 2-0. Em Espanha, o Real Madrid bateu hoje fora o Espanhol por 2-0, com Vinícius Júnior a marcar os golos e a impedir que o Barcelona festejasse já o título de campeão.
7: Edição da jornalista Rita Colasso. 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

aqui chegámos com Ana Margarida Prado, António Cheinho, o quinteto solista de Amsterdão, de Henk van Twillert, e Amália, Alma Lusa, o Fado e outras grandes músicas, aqui na rádio, de domingo para segunda, depois das notícias da meia-noite, na internet, em RTP Play e antena1fado.rtp.pt. 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

0: 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Duas horas no continente e na Madeira. Uma hora nos Açores. Edição do jornalista Pedro Guilherme.
1: O Presidente da República promulgou o decreto que altera a lei da nacionalidade, mas defende que devia ter existido maior consenso à volta das alterações no Parlamento. Os motivos para a promulgação da lei são explicados numa nota publicada nas últimas horas no site da Presidência, onde António José Seguro deixa avisos. Inês Ameixa.
2: O Presidente da República tinha até este domingo para promulgar ou vetar as alterações à lei da nacionalidade que foram aprovadas na Assembleia da República pelo PSD, Chega, Iniciativa Liberal e CDS-PP. António José Seguro decide-se pela promulgação de uma lei que prevê agora critérios mais apertados e o aumento dos prazos para adquirir a nacionalidade portuguesa, mas deixa alguns reparos. Apesar da maioria de direita parlamentar que aprovou a lei, o Presidente considera que devia ter existido maior consenso em torno das linhas gerais e sem marcas ideológicas do momento. Na nota publicada no site da Presidência, pode ler-se também que a lei é ainda assim promulgada porque as mudanças não impedem a imprescindível proteção humanitária e a desejável integração das crianças e dos menores nascidos em Portugal, filhos de imigrantes, nomeadamente no acesso à saúde e à educação. Mais à frente, novo aviso de Belém. António José Seguro defende também que é preciso garantir que os processos pendentes não são efetivamente afetados pelas alterações à lei da nacionalidade. Caso contrário, tal poderia constituir uma indesejável quebra de confiança no Estado ao nível interno e externo, pode ler-se na mensagem. O Presidente Seguro sublinha ainda que é importante que a contagem dos prazos legalmente fixados para a obtenção da nacionalidade não seja afetada pela morosidade do Estado.
1: Os argumentos do Presidente da República, que promulgou esta noite as alterações à lei da nacionalidade, aprovadas no Parlamento pela maioria de direita. Quanto ao outro diploma, que também seguiu para Belém, que altera o Código Penal para criar a pena acessória da perda de nacionalidade, falta conhecer a decisão do Tribunal. Desde a meia-noite que já se pesca novamente sardinha. A pesca estava suspensa desde dezembro para proteger o recurso. Reabre agora com um limite de cerca de 33.400 toneladas, de acordo com o Ministério da Agricultura e do Mar. O momento do arranque da safra foi testemunhado pelo repórter Joaquim Reis no porto da Figueira da Foz.
3: E é a nova safra, a nova campanha da sardinha que arranca. Ministro da Agricultura e do Mar, José Manuel Fernandes, que se vaticina para esta campanha Portugal, vai ter a sardinha que necessita para o consumidor, para a sua indústria?
4: Eu estou convencido que vai ter a sardinha que nós tanto gostamos e que necessitamos. Tenho excelentes expectativas para esta safra que hoje se inicia.
3: Ora, e para estas primeiras horas da nova campanha da sardinha, aqui, saindo numa embarcação da pesca do cerco da Figueira da Foz, o próprio ministro vai à pesca. É para dar sorte aos pescadores?
4: Eu tenho por hábito a proximidade desde sempre que exerci funções. E no fundo o meu lema é ouvir para melhor decidir, é ver. Olha, por exemplo, aqui já havia algumas coisas que eu próprio vou querer melhorar. E portanto isso é extremamente importante para a decisão.
3: Muito obrigado, Ministro José Manuel Fernandes, Ministro do Mar, da Agricultura também, de saída aqui do Porto da Figueira para estas primeiras horas da campanha da sardinha.
1: E à margem da pesca da sardinha, o Ministro da Agricultura e do Mar, José Manuel Fernandes, falou ainda sobre a falta de dragagens na barra da Figueira da Foz. Os pescadores da zona estão preocupados com a segurança.
4: É um investimento que é necessário, é um investimento em termos de rapidez, porque nós mesmo quando lançamos dragagens, às vezes há concursos que ficam desertos. Depois é preciso o visto do Tribunal de Contas. E aí eu concordo que seria e estamos a trabalhar para isso, uma celeridade ainda muito maior, ainda que também haja uma outra questão. É que por vezes draga-se e logo a seguir era preciso dragar outra vez. E portanto, mesmo a questão das dragagens tem que ser estudada no sentido de nós termos um plano para todo o litoral, porque às vezes está-se a dragar num sítio, no outro sítio já está outra vez a ser preciso dragar, e mesmo no próprio sítio, às vezes a dragagem logo de seguida é necessária.
1: Declarações do Ministro da Agricultura e do Mar, José Manuel Fernandes. A semana começa com os combustíveis mais caros. O preço do gasóleo aumenta cerca de 8 cêntimos por litro, enquanto a gasolina subiu 6 cêntimos. Esta nova escalada de preços está a reacender a pressão política sobre o governo. O PS vai pedir audições ao Parlamento, nas associações que representam o setor dos combustíveis. O objetivo é avaliar o impacto da subida dos preços devido ao conflito no Médio Oriente. Nesta ofensiva política, os socialistas voltam também a defender a descida do IVA sobre os combustíveis como medida para mitigar os custos para os consumidores. A Marinha dos Estados Unidos começa esta segunda-feira a escoltar navios de países terceiros através do Estreito de Hormuz. Donald Trump anunciou o chamado Projeto de Liberdade, através das redes sociais, e garantiu que as embarcações de nações não envolvidas no conflito com o Irão serão guiadas em segurança. O presidente dos Estados Unidos escreveu na rede social Truth que tem mantido discussões muito positivas com o Teherão, que podem levar a um desfecho benéfico para as partes. Está em vigor um cessar-fogo desde o passado dia 8 de abril, embora as negociações tenham sofrido um impasse nos últimos dias. No futebol, jornada 32, Rio Ave e Gil Vicente empataram este domingo a 0 em Vila do Conde. Também este domingo, o Tondela venceu Casa Pia por 1-0, com o gol da vitória a surgir aos 68 minutos de jogo. Já o Sporting Braga não foi além de um empate a uma bola, frente ao Estoril Praia. A equipa da linha conseguiu o gol da igualdade já nos minutos finais da partida. O técnico do Estoril, Brian Lázaro, ficou satisfeito com a prestação da equipa.
5: Acho que foi um jogo entre duas equipas fantásticas. Mostramos que temos uma mentalidade diferente, que sempre respeitamos nossa identidade e que não temos medo a ninguém.
1: O Estoril Praia está no nono lugar, já o Sporting Braga ainda sonha com o quarto lugar no campeonato, um objetivo que o treinador quer atingir, mas Carlos Vicens também não tira os olhos da segunda mão das meias finais da Liga Europa com o Friburgo.
6: Levam tudo por estes adeptos, levam tudo por este clube.
7: Deram tudo pelos adeptos e pelo clube, mas agora há uma oportunidade na Europa, na quinta-feira, numa partida obviamente difícil, mas que nos motiva muito e para a qual temos muita ambição. Contudo, temos que recuperar bem os jogadores e depois prepará-los para tentar conseguir um objetivo que seria histórico.
6: Um objetivo que seria histórico, obviamente.
1: Empata um golo entre Estoril Praia e Sporting Braga. A jornada 32 termina mais logo, o Sporting a jogar com o Vitória Sport Clube de Guimarães, em Alvalade. O jogo é às 8:15 da noite e o relato aqui na rádio.
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18: Os bancos centrais prudentes em relação ao que se poderá passar com a economia por causa da situação com o Irão e no Estreito de Hormuz, mantiveram as taxas de juros inalteradas. O rei da Inglaterra, nos Estados Unidos, a tentar reaproximar os aliados históricos. A junta militar no Mali, acossada por jihadistas e tuaregs independentistas. Uma entrevista com a diretora da Unidade de Emergências da Unesco sobre património afetado pelas guerras no Médio Oriente e de Chernobyl, 40 anos depois. São os temas do Visão Global. Bem-vindos.

0: Os Emirados Árabes Unidos deixaram de fazer parte da Organização dos Países Produtores de Petróleo, a OPEP, um golpe importante na capacidade do cartel para influenciar o setor a nível global, uma vez que os Emirados, antes da guerra, tinham 12% da produção da OPEP, eram o terceiro maior produtor dentro da organização. Há muito que existe uma tensão entre os Emirados e a Arábia Saudita, que é quem tem o peso maior no cartel. Os Emirados criticaram repetidamente as cotas injustas da OPEP, que constrangiam as exportações de crudo dos Emirados, e agora, no meio de mais críticas aos vizinhos do Golfo, por não terem feito o suficiente para se defenderem dos ataques do Irão, resolveram sair para se focarem nos interesses nacionais. Assim, desde sexta-feira, os Emirados estão libertos dos limites impostos pela OPEP. Vários analistas acreditam que isso vai ter um efeito benéfico sobre os preços do petróleo e para a economia global, mas esse efeito só se deverá sentir depois do problema com o Estreito de Hormuz terminar, e não será um efeito imediato, irá demorar. Com esta decisão, os Emirados, que são grandes aliados de Israel e dos Estados Unidos, agradam a Trump. O presidente americano há muito que vem criticando o OPEP por, diz ele, manter os preços do petróleo altos, e a decisão dos Emirados acredita-se que poderá vir a fazer com que baixem. Esta semana, os principais bancos centrais mostraram-se cautelosos face à deterioração da perspectiva de inflação. Por causa da guerra com o Irão, o Banco do Japão manteve as taxas de juros de referência inalteradas, a Reserva Federal Americana fez o mesmo, já pela terceira vez consecutiva, sublinhando a Reserva Federal que o conflito no Médio Oriente está a contribuir para um grau elevado de incerteza, e o Banco de Inglaterra e o Banco Central Europeu também não mexeram nas taxas. Clara Teixeira, comentadora de economia da Antena 1, boa tarde. Tal como estão as coisas, a situação no Irão e no Estreito de Hormuz por resolver, e a inflação em março e em abril já impulsionada pelos preços da energia, esta política dos bancos centrais de não mexer nas taxas justifica-se?
1: Eu diria que eles estão a ser muito prudentes, mas também sabem que o perigo maior reside em fazer muito mais do que em fazer muito pouco, porque de facto o ambiente de crescimento da economia a nível mundial é muito frágil. Todos eles de facto decidiram manter as taxas de juro, ficaram a aguardar mais algumas semanas para escolherem novos dados, nomeadamente sobre a inflação, sobre o crescimento das economias, também sobre o desemprego, para depois então decidirem como agir em relação às taxas de juro. Eu começo talvez pelo Banco Central Europeu, e embora a decisão dos governadores europeus tenha sido no sentido de manter a taxa de juro, eles também admitiram que há cada vez um risco maior quanto a um abrandamento da economia e um aumento da inflação, como de facto os últimos dados do mês de abril já assim indicam. De qualquer forma, não mostraram urgência, precisamente porque, apesar de termos a inflação na Europa a subir, e subiu para 3% na zona euro, mas mesmo assim os valores ainda estão globalmente em consonância com as anteriores avaliações do BCE. Portanto, aquilo que vimos tanto no comunicado final da reunião como depois na conferência de imprensa da Presidente, da Christine Lagarde, é que todas estas declarações, no fundo, estão em linha com a necessidade de haver aqui algum aperto da política monetária. Ou seja, o que é que isto significa? Subir taxas de juros para tentar controlar e frear a subida dos preços. Mas, de qualquer modo, fazendo sempre de forma gradual e não mostrando grande urgência.
0: Ou seja, Clara, ainda será cedo para os bancos centrais decidirem voltar a subir as taxas de juro. Isso nesta altura faria talvez mais mal do que bem à economia, no meio das pressões e da incerteza que existe agora.
1: Exatamente. E porque um receio tão grande em mexer nas taxas de juro? Precisamente por causa daquilo que a economia se chama estagflação. Foi uma coisa que já aconteceu na década de 70, na sequência também dos choques petrolíferos, e que significa precisamente uma mistura entre uma estagnação ao mesmo escudo da economia e uma inflação alta. A estagflação é aquilo que se chama um pesadelo para os decisores económicos. Eles ficam muito bem sem saber o que fazer para voltarem a pôr as economias a crescer num cenário de inflação, não é? Eu penso até que o risco de estagflação a existir até é mais significativo na Europa do que, por exemplo, nos Estados Unidos. Porque é precisamente na Europa e na zona euro que a economia está a crescer de uma forma muito anémica. Se a inflação dá sinais de disparar, a reação dos governadores centrais seria subir taxas de juros para controlar a inflação. Mas ao subirem taxas de juros, eles vão estrangular a economia, porque atrasam o consumo, as decisões de consumo da família, atrasam as decisões de investimento da parte do governo e depois a economia recende-se como um todo. E primeiro que saia dessa espiral ainda pode durar uns anos. Ao contrário da Europa, onde as taxas de juros estão nos 2%, nos Estados Unidos elas continuam ainda num patamar elevado. Estão entre os 3,5% e os 3,75%. A economia cresce, está a crescer à volta de 2% neste primeiro trimestre do ano. De facto, a inflação, sim, dá sinais de também começar a ficar fora de controlo. Não só por causa do efeito geopolítico e geoeconómico do Estreito de Hormuz, mas também ainda por causa do efeito das tarifas de Donald Trump, que tornaram os bens importados bastante mais caros. Agora, na economia, a pressão é no sentido não de que os juros subam, mas de que os juros deixam.
0: Essa era a tendência antes desta guerra.
1: Era, e continua a ser. Há de facto uma grande pressão, em primeiro lugar, do presidente dos Estados Unidos, da própria Casa Branca, para que os juros deixam, porque isso é bom para as famílias, é bom para as empresas. Há eleições ainda no final do ano, o presidente norte-americano tem a popularidade em baixa e, de facto, tem feito uma grande pressão para que isso aconteça. Mas lá está, o ponto de partida da economia norte-americana em relação à economia europeia é muito distinto. Começa logo pelo facto dos Estados Unidos serem produtores de petróleo e, apesar da cotação do petróleo ser feita nos mercados globais e de os combustíveis também estarem a aumentar nos Estados Unidos, mas o facto da economia ser produtora de petróleo e vender o petróleo para o exterior beneficia de alguma forma deste choque energético que está a acontecer por via da guerra no Médio Oriente. Mas, de facto, a Reserva Federal, nomeadamente o atual presidente, o Jerome Powell, que está neste momento de saída, ele tem resistido muito a estas pressões de Donald Trump no sentido de baixar as taxas de juros.
0: Deixa-me,
1: Precisamente.
0: Clara, ouvir-te precisamente sobre isso. Esta terá sido a última decisão de Jerome Powell à frente da Reserva Federal norte-americana. Esta decisão de manter a taxa de juros de referência da Fed inalterada. O mandato de Jerome Powell termina já no dia 15. Vai seguir-se Kevin Warsh, que foi nomeado por Trump. E o presidente quer que ele tente baixar as taxas de juros e depressa. Mas, Clara, baixar taxas de juros não vai depender só dele, não é?
1: Não,
0: Porque
1: tem que ser a maioria.
0: há 12 governadores que votam e é preciso uma maioria de 7.
1: Exatamente. Embora essa maioria ainda não existe, mas na reunião da semana passada, as taxas de juros não subiram, mas houve quatro dos governadores que
0: Contra.
1: votaram contra a decisão. Ou melhor, não foi bem contra a decisão. Houve, de facto, um governador, como habitualmente o Stephen Miron, tal como nas reuniões anteriores, que votou contra porque ele, de facto, queria descer as taxas de juro. Os restantes três governadores que votaram contra aparentemente não concordaram com a redação do comunicado final da Reserva Federal. Mas, de qualquer modo, isto também significa que a divisão dentro do Conselho de Governadores das Reservas Federais é cada vez maior.
0: Portanto, não é líquido que Kevin Warsh, mesmo que queira, possa baixar as taxas de juros no futuro.
1: Não, a não ser que as pressões sejam cada vez maiores, que continue a haver uma rotação de governadores, porque os mandatos chegam ao fim, e a Casa Branca, de alguma forma, consiga influenciar essas substituições, indicando para os cargos, não só a Casa Branca, mas também os Estados, indicando governadores que sejam mais falcões do que pombas, não é? Como nós costumamos chamar à linha dura, não é? Em relação àquela linha que é um bocadinho mais.
0: Kevin Warsh era um falcão. Ele garante que vai conduzir a política monetária de forma independente, mas sabemos o que Trump espera dele. E Kevin Warsh tem sido um falcão, defendeu sempre muito rigor no controle da inflação. No entanto, ele aliviou um pouco essa postura antes de ser nomeado por Trump para a Fed. Clara, Warsh parece ser mais flexível do que Jerome Powell.
1: Sim, parece bastante. Embora agora durante as audições no Senado, ele garantiu ao Senado que não será uma marioneta ou um fantoche nas mãos de Donald Trump, e que nunca baixará os juros nem tomará outras decisões em resultado direto de eventuais pressões políticas de Trump.
0: Também não se esperaria agora que ele dissesse outra coisa.
1: O contrário, precisamente, quando precisava da votação, não é? Para ser nomeado para o cargo, embora ainda está dependente de uma votação final do plenário do Senado, digamos assim, que ocorrerá agora nos primeiros dias de maio. Uhum. Agora, também é verdade que o Osh defendeu no Senado uma mudança na condução da política monetária da Reserva Federal e também um novo enquadramento para a inflação. Ao mesmo tempo, manifestou vontade de fazer menos reuniões de política monetária, ou seja, preparando-se para rever as regras da casa, e de facto, se conseguir levar essa ideia avante, irá

0: relação especial entre os dois países, como Churchill lhe chamou, passa por alguns atritos por causa do conflito com o Irão. Donald Trump não escondeu a frustração com o primeiro-ministro britânico, Keir Starmer, devido à hesitação do Reino Unido em ajudar os americanos na guerra. Trump disse que Starmer arruína as relações com a América, chamou-lhe covarde e fez até chacota com os porta-aviões ingleses, disse que são uma brincadeira quando comparados com os porta-aviões americanos. Starmer, por seu lado, dá sinais de estar um pouco farto dos problemas económicos que o conflito com o Irão está a causar. De modo que esta visita de Carlos III aos Estados Unidos foi comemorativa dos 250 anos de independência da América, mas política, porque o rei procurou aproveitar a visita para tentar salvaguardar a relação especial. No discurso que fez no Congresso norte-americano, Carlos III disse que os laços dos Estados Unidos com o Reino Unido são mais importantes do que nunca porque os desafios globais são demasiado grandes para que um país possa ocupar-se deles sozinho. Bernardo Ivo Cruz é especializado em questões europeias, doutorou-se em ciência política na Universidade de Bristol, no Reino Unido. Boa tarde.
1: Boa tarde.
0: Carlos III esteve nos Estados Unidos, de facto, com esse intuito de segurar, digamos assim, a relação especial entre americanos e britânicos, mas pergunto se não será preciso mais do que a pompa e a circunstância destas visitas e de figuras como o rei, que são antes de mais simbólicas, para suportar uma relação como a que liga estes dois países há décadas, há séculos, na verdade.
1: Boa tarde, muito obrigado pelo convite. É preciso termos sempre presente uma coisa: a coroa não toma posições políticas públicas. Portanto, tudo aquilo que o rei Carlos III foi dizer aos Estados Unidos foi dizer em nome do Reino Unido, e as palavras que ele utilizou foram combinadas e tratadas e organizadas com o governo britânico.
0: A grande
1: diferença entre uma coisa e outra, entre ser o rei Carlos III ou ser o primeiro-ministro Keir Starmer a fazer estes discursos, é que o presidente Trump tem um respeito pelo rei que não tem pelo primeiro-ministro. E, portanto, a mensagem que será a mesma, e que é uma mensagem que a Europa aplaude, vinda da boca do rei, é recebida de uma forma, vinda da boca do primeiro-ministro, é recebida de outra.
0: Os Estados Unidos e o Reino Unido têm, de facto, relações muito estreitas em áreas cruciais, como o nuclear, também a partilha de informações, de inteligência. Será, talvez, Bernardo Ivo Cruz, inconcebível ver estes dois países distanciarem-se ou não? É uma ligação quase siamesa. Pode ter atritos, mas parece, no essencial, inquebrável.
1: Se, de facto, os Estados Unidos e o Reino Unido se separarem, ou se forem separando, ou se forem se afastando, significa que a relação entre os Estados Unidos e a Europa está-se a desfazer. Porque a ligação entre o Reino Unido e os Estados Unidos seria a última das pontes a serem quebradas na relação atlântica.
0: Embora já tenha acontecido uma vez, pelo menos, os Estados Unidos e o Reino Unido distanciarem-se muito.
1: Aconteceu
0: durante a crise do Suez.
1: Durante a crise do Suez,
0: em 1956.
1: E rapidamente a Rainha Isabel II foi reconstruir esses laços, como aliás lembrou o rei Carlos III nesta visita, no seu
0: discurso da Casa Branca. Na altura, o Reino Unido, a França e Israel atacaram o Egito para ocuparem o canal do Suez e derrubarem o governo de Nasser.
1: E os Estados Unidos
0: forçaram-nos a retirar-se.
1: A recuar, exatamente.
0: Veio a Rainha e reaproximou.
1: E o rei Carlos III foi tentar fazer o mesmo exercício, reaproximar os Estados Unidos e o Reino Unido, reaproximar os Estados Unidos da Europa, porque ele foi para lá nos discursos que fez e nos comentários que fez, ele foi para lá da relação bilateral entre os Estados Unidos e o Reino Unido. Ele falou no papel da NATO, ele falou na ligação entre a Europa e os Estados Unidos, ele falou na dimensão atlântica do relacionamento. Portanto, ele foi não só tentar reconstruir os laços entre o Reino Unido e os Estados Unidos, ele foi mais longe do que isso e foi tentar reconstruir os laços entre a Europa e os Estados Unidos.
0: No discurso que fez no Congresso, Carlos III não falou da guerra ao Irão, que foi o motivo do desconforto de Donald Trump com Keir Starmer, mas disse uma série de coisas facilmente interpretáveis como críticas subtis a Trump. Por exemplo, logo no início do discurso, ele citou Oscar Wilde, o poeta irlandês que foi preso por homossexualidade, para depois dizer que a força coletiva das nossas sociedades, como ele disse, provém do seu

0: caráter, vibrante, diverso e livre. Ora, a administração Trump, como sabemos, tem promovido políticas exatamente contrárias. Podemos, Bernardo Ivo Cruz, de facto, interpretar partes do discurso de Carlos III como críticas implícitas a Trump?
1: Eu acho que todo o discurso do rei no Congresso foi uma crítica constante às políticas do Presidente Trump. Ele começou por falar nas incertezas de que o mundo atravessa, estendeu-se longamente sobre a necessidade de defender e apoiar a Ucrânia. Falou nos ataques à democracia.
0: Defendeu a NATO.
1: Defendeu a NATO.
0: Quando as críticas de Trump à NATO têm sido acérrimas.
1: Lembrou que a única vez que o artigo 5º foi evocado foi pelos Estados Unidos a seguir ao 11 de setembro. E todos os aliados apresentaram-se para defender os Estados Unidos e apoiar a guerra ao terror. Falou longamente sobre os princípios da democracia e a separação de poderes, exortando o Congresso a assumir o seu papel de guardião e de controlar o Executivo. Falou na importância que a palavra dos Estados Unidos tem no mundo e do cuidado que os Estados Unidos deve ter com as coisas que diz e como as diz. Se há algum presidente na história dos Estados Unidos que tenha dito coisas extraordinárias, é o presidente Trump.
0: Sim, ele disse que, Carlos III disse que as palavras dos Estados Unidos têm um peso.
1: Têm um peso específico e, portanto, tenham lá juízo
0: e que as ações dos Estados Unidos têm uma importância maior ainda.
1: Maior ainda. Depois falou também, e aí é um tema que é muito caro ao atual monarca britânico, falou nas questões da sustentabilidade e da alteração climática.
0: Lamentou o degelo do Ártico quando Trump acha que as alterações climáticas são uma fraude.
1: Uma fraude. Falou longamente sobre o impacto na segurança das alterações climáticas. E, portanto, todo o discurso, em todos os seus quatro grandes capítulos,
0: elogiou a importância das instituições multilaterais,
1: falou no multilateralismo.
0: Sabemos da animosidade crescente de Trump em relação a esse tipo de organizações.
1: Todo o discurso é construído como se fosse um longo recado ao Presidente dos Estados Unidos.
0: E como é que lhe parece que Donald Trump terá escutado essas palavras rei de Inglaterra no Congresso? Com um encolher de ombros?
1: O Presidente não estava no Congresso. Estava o Vice-Presidente J.D. Vance.
0: Mas sabe com certeza o que é que
1: claro
0: lá foi
1: que sabe isso. E deve ter ouvido. Portanto, não sabemos como é que ele terá reagido, mas a reação do Congresso foi muito interessante. Porque o rei Carlos III foi interrompido 12 vezes com aplausos. Num discurso que é relativamente pequeno. Não sou, era um quarto de hora. Foi interrompido 12 vezes com aplausos, e aplausos que muitas vezes começavam do lado democrata, mas estendiam-se a todo o Congresso. O próprio vice-presidente J.D. Vance, que está atrás do orador, levantou-se várias vezes para aplaudir o discurso do rei Carlos III. Havia uma preocupação no Reino Unido, antes desta viagem, que o monarca pudesse ser maltratado pelo presidente americano, como o presidente americano tem maltratado uma série de visitantes.
0: O que não aconteceu.
1: O que não aconteceu, e não só não aconteceu, mas o rei Carlos foi muito inteligente na forma como montou toda a sua coisa, porque lembrava as raízes escocesas do presidente, descobriu a certa altura um navio que tinha servido na Segunda Guerra Mundial que se chamava Trump, e trouxe o sino original, o sino de bordo do navio, que ofereceu ao presidente, dizendo: se alguma vez precisar de mim, basta tocar o sino que eu cá estarei para o que for preciso. O facto de ser uma casa reinante há muitos séculos permite ao rei Carlos dizer coisas como: o meu 15º avô, que era rei de Inglaterra e dos Estados Unidos quando foi a independência, nunca cá pôs os pés, mas a minha mãe veio cá uma série de vezes, e o meu avô, e o meu bisavô, e o meu trisavô, e eu próprio. Eu conheci o primeiro presidente americano que eu conheci, tinha 10 anos, e foi o Eisenhower. E portanto, ele consegue construir ali uma história de uma presença constante. Teve uma frase muito engraçada, que foi quando disse a certa altura no Congresso: estamos aqui a comemorar os 250 anos da independência americana, que lá para o Reino Unido foi antes de ontem.
0: Exatamente, foi há dois dias.
1: E portanto ele deixou uma série de recados que a Europa gostaria muito de dar ao presidente americano, sem nunca ter recebido a resposta que outro líder europeu provavelmente receberia do presidente.
0: Terá então havido essa vontade de defender a tal relação especial entre os Estados Unidos e o Reino Unido, mas, Bernardo Ivo Cruz, há quem considere que o Reino Unido devia reequilibrar a relação com os Estados Unidos aproximando-se mais da Europa.
1: O Reino Unido está numa situação complicada, porque o Reino Unido está dividido entre dois polos, um que não quer e o outro que aparentemente não o quer. O Churchill dizia no Parlamento, quando o Reino Unido estava sozinho face à Alemanha durante a Segunda Guerra Mundial, se estas ilhas forem ocupadas, nós continuaremos a guerra através do nosso império, à espera do dia em que o novo mundo decida vir salvar o velho. E portanto, desde essa altura que há uma noção muito clara na cabeça dos britânicos e no imaginário britânico, que é esta relação entre os Estados Unidos e o Reino Unido, entre o velho e o novo mundo. Essa relação sempre se manteve, mesmo nos piores momentos, mesmo no momento da crise do Suez, não foi posta em causa. O Rei Carlos lembrou uma história de Churchill, que estava na Casa Branca durante umas conversações durante a guerra e estava a sair do banho e vinha nu, e a porta abre-se de repente do quarto e entra o Presidente Roosevelt. E o Churchill estava nu, foi apanhado assim, e o Roosevelt olha para o Churchill e diz: o Reino Unido de facto não tem nada a esconder ao Presidente americano. E portanto há uma longa tradição de histórias e de cumplicidades entre os dois países. Uhum. Ao mesmo tempo, o Reino Unido tem vindo a perceber aquilo que para muitos era óbvio logo na altura do Brexit, que é: o Reino Unido tem um papel muito importante a desempenhar na Europa, mas na escala mundial já não é tão grande e tão importante. Mesmo durante o Brexit, a ideia dos apoiantes do Brexit, a ideia do Boris Johnson, era: nós vamos substituir a nossa relação com a Europa por uma relação ainda mais intensa com os Estados Unidos. Coisa que nunca aconteceu. O Boris Johnson esperava que houvesse um acordo de livre comércio imediatamente a seguir ao Brexit entre o Reino Unido e os Estados Unidos.
0: Entretanto, esse acordo apareceu.
1: Apareceu. Anos depois, e não tem nada a ver com o que é o acesso ao mercado livre europeu. Logo para começar, o mercado livre europeu são 450 milhões de consumidores contra 320 milhões nos Estados Unidos. Em segundo lugar, o Reino Unido tinha uma presença no mercado europeu absolutamente extraordinário. A indústria dos serviços financeiros, a consultoria, as universidades, todas essas áreas da economia britânica tinham uma penetração na Europa que nunca teve nos Estados Unidos. E para o comércio a geografia conta. É muito mais fácil eu vender para um mercado que está
0: próximo,
1: 16 ou 17 quilómetros
0: é do outro lado da mancha,
1: do que ter que atravessar o Atlântico todo.
0: Claro.
1: E portanto, o Reino Unido está numa situação em que, como eu dizia há bocado, quem ele quer não o quer e quem o quer, ele não quer. Agora, vejamos como é que isto vai evoluir. A presidência Trump tem um potencial muito grande de reaproximar o Reino Unido da União Europeia. O primeiro-ministro Starmer tem a maioria no Parlamento que o poderia levar, caso queira, a reforçar essa ligação. Já começou a usar umas coisas não muito relevantes, mas enfim, são sinais. O Reino Unido voltou ao Erasmus e, portanto, os jovens estudantes britânicos vão poder voltar a estudar em universidades europeias e os europeus em universidades britânicas. Mas ainda há um caminho grande a percorrer e o Reino Unido vai ter que se definir o que é que quer ser. Se quer ser, continuar a ser o parceiro menor da relação atlântica, e talvez esta visita do Rei Carlos III permita fazer isso, porque o Rei Carlos III passou com aplausos e nota máxima este teste muito difícil, este teste diplomático muito difícil, mas pode também optar por, mantendo a relação com os Estados Unidos, voltar a ter um papel muito importante na União Europeia.
0: Penardo Ivo Cruz, agradeço-lhe.
1: Muito obrigado.
0: Jihadistas ligados à Al-Qaeda, agora também associados a nacionalistas Tuaregs, lançaram uma ofensiva feroz ao poder da junta militar que governa o Mali, atacaram com drones e carros armadilhados várias cidades em todo o país, ficaram com o controle de algumas e já também de alguns bairros na capital, Bamako, mataram num ataque suicida nos arredores de Bamako o ministro da Defesa, Sadio Camará. Raul Barga Pires, comentador aqui na rádio para o Norte da África e o Sahel, boa tarde. O mais poderoso destes grupos rebeldes é a GNIM, um grupo jihadista que quer impor a sua versão extrema da lei islâmica na África Ocidental. A GNIM reivindicou o assassínio do ministro. Uhum. O Mali, Raul, estará prestes a ficar nas mãos dos jihadistas?
2: Boa tarde, Mário Rui. Essa é a grande questão. Há essa possibilidade. Agora, eu não sei se há uma vontade da parte deles. Esse grupo jihadista, o GNIM, o Grupo de Apoio ao Islão e aos Muçulmanos, é, digamos que, da constelação da Al-Qaeda em África, aquele que não é que sobreviveu, mas que dos outros todos que foram definhando, foi o que se aproveitou do Ansar Eddin, do Mujal, do Al-Murabitun, de todos estes grupos que estavam nessa constelação. As boas maçãs, se há aqui boas maçãs nestes grupos todos, conseguiram se juntar e formar este grupo de GNIM, que está liderado pelo Iyad Zahrali, que é um histórico da década de 90 do FIS e do GIA argelino. Desde a década de 90, que aquilo que nós temos vindo a observar é um rechaçar do jihadismo islâmico nesta zona do Sahel, cada vez mais para sul. Eles estavam na década de 90 instalados na fronteira com a Argélia e foram sendo empurrados cada vez mais para sul. Essa tendência tem-se verificado. Não é por acaso que, por exemplo, na fronteira com o Togo, com o Benin, que são países, são línguas de terra que chegam ao mar, tem havido uma série de escaramuças nas fronteiras, precisamente com armas ligeiras e motorizadas. Para quê? Para os jihadistas testarem a reação das forças que estão ali naquela fronteira, porque o objetivo deles, de facto, é chegarem ao mar, ou ao Senegal, ou ao Golfo da Guiné, qualquer um destes países, e a Costa do Marfim tem sido a fronteira norte bastante fustigada por isto. Portanto, há uma tendência desta descida destes grupos para sul, por interesse próprio e por serem empurrados pelas autoridades dos países locais onde estão instalados. Como eles estão progressivamente a avançar para sul, por interesse próprio e por serem empurrados, eu não vejo um grande interesse em ficarem no Mali a governar, até porque governar implica responsabilidade e implica o seguir de uma série de protocolos aos quais não lhes é natural.
0: Jihadistas já estiveram, sim, no poder no Mali.
2: Estiveram durante um curto período de tempo. Precisamente este 25 de abril de 2026 é uma réplica de um erro cometido em dezembro de 2012. Na altura pelo MNLA, que era o Movimento Nacional de Libertação da Azawad, que entretanto, nestes últimos 15 anos também se foi esbruando, e então as boas maçãs desse grupo formou a Frente Nacional de Libertação, a Frente de Libertação de Azawad. Em dezembro de 2012, o MNLA associa-se ao Ansar Eddin, que era o que o GNIM representa hoje para o Islão político nesta África.
0: Grupos afiliados à Al-Qaeda, não é?
2: Exatamente, exatamente. Em 2012, dá-se esta associação, e a minha convicção que os serviços secretos franceses convenceram o movimento de libertação do Azawad, os independentistas tuaregs, de que se fizessem esta aliança com este grupo jihadista que estava de facto a comandar aquele momento e a avançar para o sul, que a França iria arranjar maneira de lhes garantir um Azawad independente, ou pelo menos um Mali federal que lhes podia dar uma primeira plataforma de uma proto-independência para depois cavalgarem daqui a 20 anos uma independência efetiva.
0: O Azawad, tens referido várias vezes o Azawad. O Azawad
2: é a província norte do Mali, do tamanho da França. Quando tu me perguntas se neste momento há uma possibilidade...
0: A província norte do Mali que os tuaregs gostariam de ver transformada...
2: No seu próprio país.
0: No seu próprio país.
2: Na sua Tuareg-Holândia. Exatamente. Este território é vastíssimo. E o que é contraditório nesta aliança é que estes tuaregs da Frente de Libertação da Azawad querem o seu próprio país, têm um projeto independentista para a sua própria terra e cindir com Bamako, com o poder central do Mali. Os jihadistas querem a constituição do califado. Eu acredito que aprenderam alguma coisa que nos últimos anos com a luta que lhe foi feita ao Estado Islâmico, aos seus métodos, à sua própria linguagem, aos seus próprios códigos. E eu imagino que neste momento, num primeiro período, haja aqui um entendimento estes dois grupos.
0: Eles estão coordenados agora, os tuaregs.
2: Estão coordenados
0: os jihadistas.
2: A Frente de Libertação a norte e o GNIM no sul, na zona, no eixo Kati Bamako, que é mais ou menos a mesma coisa que nós dizermos o eixo Amadora-Lisboa, porque Kati é onde está a Academia Militar e é aliás o centro centro nevrálgico do poder político e militar.
0: Mas eles têm objetivos diferentes. O que é que os liga para agora estarem a atuar concertadamente?
2: Então, a Frente de Libertação do Azawad está desde 2012 a querer colocar em cima da mesa a agenda federalista, a hipótese de um Mali federal. E Bamako não avança nem recua. A portuguesa está em águas de bacalhau. Esteve com os civis dentro da Constituição e está agora com a junta militar após dois golpes de Estado. Portanto, isto foi o limite da Frente de Libertação do Azawad. É este tempo que não se avançou. Percebeu que foram feitos uma série de testes pelo GNIM o ano passado, ao longo do ano passado, nomeadamente um que foi sem armas parar em Bamako, impedindo que os caminhões de combustível abastecessem as bombas de combustível. E sem armas como? Eles são tantos que em cima de uma motorizada, ao rodearem o caminhão cisterna, o caminhão fica rodeado de formigas, como nós vemos nos documentários do National Geographic. E, portanto, este fator, número, escala, faz a diferença. E há um interesse que acaba por ser mútuo, e agora concluo, que é um Azawad independente, e é uma vastidão tal de território que eventualmente poderá haver uma cotadazinha para o GNIM ter lá o seu califadozinho.
0: O que o João, nesta altura, presumo que seja a oposição à junta militar que está no poder.
2: A oposição à junta militar e a oposição aos russos. Porque há aqui dois problemas fundamentais, que era os civis. O presidente Traoré não desenvolvia, a economia estava estagnada, havia o problema da interferência francesa e os franceses foram diabolizados com a ajuda dos russos, e portanto aqui houve de facto uma substituição. Ingleses, franceses e ingleses e americanos foram expulsos, e são os russos primeiro com Prigozhin Wagner Group e agora com o Africa Corps.
0: Sendo que o exército maliano nunca conseguiu controlar os grupos rebeldes, nem com a ajuda dos russos.
2: Não, porque os franceses eram 5 mil, os russos são 2 mil. O território é vastíssimo, é impossível. E depois há uma outra coisa: é preciso ganhar o coração das populações.
0: Os franceses também não conseguiram.
2: Mas bem ou mal, os franceses têm 200, 300 anos, que pelo menos já lhes permite perceber os códigos daquela África. O erro dos franceses foi este, e eu compreendo muito bem o coração e as mentes dos malianos. 50 anos depois, aqueles que nós lutamos não podem regressar ao nosso território com as mesmas fardas e com os mesmos símbolos.
0: Que força, Raul, têm estes grupos jihadistas noutros países da região, como o Burkina Faso, como o Níger?
2: Aí há duas situações diferentes. Há um fator comum, que é as lideranças, também as juntas militares, portanto estes países, Mali, Burkina e Níger, que eram membros da CDAO, cindiram da CDAO e criaram uma aliança, eles os três, opcional ou competidora, da CDAO, que é a Aliança dos Estados do Sahel. E, portanto, o que acontece no Mali, mais cedo ou mais tarde, vai acontecer nestes outros dois estados. As juntas militares estão em pânico, de facto, porque estão à espera do spillover, do efeito dominó para os seus países. No entanto, no Burkina está a Al-Qaeda, não está o Estado Islâmico. No Níger está o Estado Islâmico e não está a Al-Qaeda.
0: Raul Braga Pires, obrigado.
2: Muito obrigado, Mário Rui.
0: Os conflitos no Médio Oriente têm tido os impactos que se conhecem na situação económica, mas também o património material e imaterial de muitos lugares tem estado a ser atingido. A correspondente Rosário Salgueiro entrevistou sobre este assunto em Paris a diretora da Unidade de Emergências da Unesco.
3: O som dos primeiros mísseis foi acompanhado pelo alerta da Unesco. A guerra no Médio Oriente pode destruir património cultural único. Dois meses após o início do conflito, foi a Agência Cultural das Nações Unidas. Krista Pekat, a diretora da Unidade de Emergências da Unesco, revela ao Visão Global qual o património protegido já em risco.
4: A nossa principal preocupação é com os locais situados no Irão, no Líbano, em Israel e na Palestina. Confirmamos danos em três locais que são património mundial. Um é o Palácio de Golestão, em Teherão. Outro, o Palácio que integra o Jardim Persa, em Isfahan. e também em Tiro, no Líbano, mas existem muitos outros com importância cultural nacional.
5: Krista Pica também reconhece nesta conversa com a Antena 1 que, nesta fase, a insegurança dificulta a avaliação da extensão e a natureza dos danos provocados a estes lugares que deviam ser protegidos.
4: Não temos acesso à maioria dos sítios.
5: Krista, então nestas condições, como é que se pode confirmar o que está a acontecer nos diferentes locais?
4: Quando não temos acesso aos locais, por causa da situação de segurança, recorremos a imagens de satélite. Trabalhamos em conjunto com o programa de satélites da ONU para comparar imagens antes e depois. Isto permite-nos determinar se houve algum dano no local, mas nem tudo é visível através destas imagens de satélite. Muitas vezes, os locais de interesse cultural são vítimas colaterais. Embora não sejam o alvo, acabam por ser afetados. É importante que a Unesco confirme sempre os danos no local. E isso, claro, só o podemos fazer quando as condições de segurança permitem.
5: Na capital iraniana, um míssil caiu nas proximidades do Palácio Golestan no primeiro dia de março. O edifício, considerado Versalhes de Teherão, com 400 anos de história persa e com influências europeias, não era o alvo do ataque, mas sofreu com impacto no exterior. A ministra da Cultura iraniana abriu as portas para as imagens da agência Reuters. No pavimento da entrada, o triângulo azul, sinal de património da humanidade. No interior, podem ver-se as janelas, os espelhos e os vitrais centenários tilhaçados. O pavimento do século XVI saltou da estrutura. Os lustres e os objetos mais preciosos não foram danificados. Tinham sido retirados antes do início da guerra, mal Donald Trump começou a ameaçar o Irão. O mesmo aconteceu em Isfahan, outra cidade alvo dos ataques de Israel ao norte-americanos. A 9 de março, o Palácio do Jardim Persa e a Praça Eman, na lista da Unesco, foram danificados. Azulejos únicos caíram. Os desenhos das cerâmicas com as múltiplas cores têm sido, ao longo dos tempos, inspiração para os tapetes persas vendidos no Grande Bazar de Isfahan. Ali é comerciante. Emociona-se a falar ao microfone da Reuters local.
6: Eu estava exatamente atrás desta mesquita quando o bombardeamento aconteceu e vi alguns azulejos da cúpula a caírem. Não acreditei como esta mesquita magnífica podia estar a ser destruída. Aqueles azulejos são como um tapete. Eu inspiro-me neles para os meus tapetes quando estou a desenhá-los.
5: No Líbano, a antiga cidade fenícia de Tiro, junto à fronteira com Israel, centra as maiores apreensões das autoridades culturais. Em Israel, os mísseis iranianos atingiram a cidade branca, casas em estilo Bauhaus, tesouros arquitetónicos únicos. A segurança da sinagoga Beit Shemesh tem sido outra preocupação. Voltando a Paris, à Unesco, entrevisto Krista Pickett, a diretora da Unidade de Cultura e Emergência da Agência das Nações Unidas. Krista, tendo em conta esta situação, como auxiliam as autoridades das zonas em conflito a colocar este património a salvo?
4: O Líbano teve o apoio da Unesco para os ajudar a fazer inventários, para documentação e também para reabilitar um lugar de refúgio para as coleções. Também estamos a preparar com o nosso escritório em Tiana uma formação para profissionais da cultura saberem lidar com situações de risco, ensinando-lhes medidas de emergência e de salvaguarda urgentes. Estamos a planear um curso online para os países do Golfo sobre medidas de emergência. Também gostaríamos de fazer uma formação presencial em avaliação de danos. Desenvolvemos uma tecnologia com ferramentas de realidade virtual para podermos formar os nossos colegas sem termos de nos deslocar ao local, ensinando-os a avaliar impactos para depois podermos recuperar. Mas a Unesco não se limita a acompanhar as situações. Temos a obrigação também de recordar aos Estados-membros qual o quadro normativo no domínio da cultura a que estão obrigados. Para isso, contactámos todas as partes envolvidas e partilhámos com elas as listas dos locais designados pela Unesco que se encontram sob proteção, por constarem da lista do Património Mundial ou da lista de proteção reforçada no âmbito do segundo protocolo da Convenção de Haia.
7: Either because they are World Heritage properties or they are on the list of enhanced protection in the framework of the second protocol of the Hague Convention.
5: E que tipo de respostas recebeu das autoridades dos países envolvidos?
7: We can't share this information.
4: Não podemos divulgar essa informação, mas ficámos satisfeitos ao ver que o Líbano considerou que a modalidade de proteção reforçada era útil. Os primeiros 34 sítios libaneses foram inscritos no regime de proteção reforçada em 2024. 2004. E agora, quando as hostilidades começaram, eles voltaram a contactar-nos com mais 39 lugares. Agora o Líbano tem a maior quantidade de sítios sob proteção reforçada no mundo.
8: Num estudo recente da própria Unesco, foi demonstrado que o património é resiliente, mesmo em momentos de guerra. Como se explica esta situação?
7: We see that countries and communities are always concerned.
4: Vemos que os países e as comunidades estão sempre preocupados com o seu património material e imaterial, porque deixam de ter acesso a locais de culto, a centros culturais, a museus, etc. São direitos culturais. Estamos a falar de práticas, de património vivo, de indústrias culturais e criativas. Quando tudo isso fecha, perdem-se meios de subsistência. Há muitos profissionais que não conseguem trabalhar. O setor cultural é afetado nestas situações de emergência. Há uma certa fragilidade, mas também há o reconhecimento do poder da cultura nestas alturas como fonte de identidade, de resiliência e de vontade de recuperação.
7: To actually serve as a source of course identity, but also resilience, recovery.
8: A Unesco tem escritórios em Teherão, Doha, Beirute e Ramallah, mas não em Israel, que se retirou da organização em 2017. A Convenção de Haia, de 1954, obriga à preservação do património cultural em caso de conflito armado. A violação desta convenção pode ser considerada um crime de guerra, se se verificar que a destruição foi intencional e não justificada.
0: Um trabalho da correspondente Rosário Salgueiro. O acidente nuclear de Chernobyl foi há 40 anos, a 26 de abril de 1986. Foi uma tragédia, mas também uma oportunidade para os cientistas estudarem e aprenderem com o que se passou. Rita Fernandes.
9: O professor e físico Mário Reis continua a falar de Chernobyl aos alunos.
10: Sim, continuo. Aliás, eu dou no mestrado em Proteção e Segurança Radiológica, uma das unidades curriculares que eu dou, falamos não só em parte em situações de exposição de emergência, falamos em situações de exposição sem ser de emergência, portanto planeada e existente. Os dois exemplos que eu dou relativamente à parte da exposição de emergência é precisamente Chernobyl e Fukushima.
9: No campus tecnológico e nuclear do Instituto Superior Técnico, o Visão Global senta-se à mesa com dois físicos. Mário Reis.
10: Sou responsável pela parte da radioatividade ambiente aqui no Instituto Superior Técnico, no Laboratório.
9: E também João Alves.
11: No fundo, sou diretor adjunto para o Laboratório de Proteção e Segurança Radiológica do Instituto Superior Técnico.
9: O físico João Alves destaca outro dos ensinamentos deixados pelo acidente de Chernobyl. Deu novo peso e urgência à aplicação de uma forma eficaz de várias medidas do Tratado Euratom.
11: No fundo é o Tratado da Europa, ou dos países europeus signatários desse tratado, que é mais vasto do que a União Europeia, portanto não engloba apenas os países da União Europeia, que de alguma forma se reúnem para a utilização pacífica da energia nuclear. Esse tratado já tinha previsto todo um conjunto de artigos, existiam, mas de facto a necessidade de os pôr em prática de uma forma eficiente surgiu com Chernobyl e na sequência de Chernobyl, porque foi de facto Chernobyl que deu o pontapé, um pouco de saída para estas questões. Então o que é que diz o 35? No fundo é que os países devem fazer a monitorização da radioatividade no ambiente, na atmosfera, na água, nas exposições principais e a dieta fundamentalmente. E depois veio o 36, que é a obrigação de comunicar esses resultados. Todos os países membros têm a obrigação de fazer esses programas de monitorização e colocar esses resultados nessa base de dados.
10: A forma como se lida com acidentes nucleares, os modelos de simulação que passaram a ser utilizados, a forma de resposta a acidentes. Hoje em dia existe um sistema de suporte à decisão na Europa toda, que é o RODOS, que é Real Time Online Decision Support System, que permite gerir a resposta a um acidente nuclear, basicamente. Isso tudo surgiu de Chernobyl.
9: O que começou como um teste de segurança num dos reatores da central nuclear de Chernobyl em 1986 transformou-se num dos mais graves acidentes nucleares da história. Foi há 40 anos, na antiga União Soviética. Desde então, as centrais nucleares foram construídas com padrões de segurança muito mais exigentes, explica o físico Mário Reis. A central de Chernobyl era muito particular.
10: Era uma central moderada a grafite e que praticamente não tinha edifício de contenção. O que significa que quando ocorreu o problema, que foi um acidente, teve um caráter explosivo. Portanto, tudo saiu rapidamente para a atmosfera, o que significa que conseguiram circular a nível do globo inteiro, ok? E depois depositar nos vários locais.
9: À volta da central nuclear, mantém-se, até hoje, a chamada zona de exclusão por causa da exposição a radiações. João Alves revela que ao longo das décadas vão surgindo vestígios cuja origem nem sempre é clara, mas que acabam por trazer Chernobyl de volta à discussão científica.
11: Pontualmente, ao longo destes 40 anos depois de Chernobyl, volta e meia nós encontramos de facto um vestígiozinho ou outro de césio que nós atribuímos ou a Chernobyl, poderá ter vindo dos acidentes de testes nucleares que se faziam de bombas nucleares na atmosfera, 50 e 60, que também tinham natureza explosiva e, portanto, também lançavam para a atmosfera radionuclídeos e que, portanto, podem lá ter ficado. Nós não sabemos de onde é que provém exatamente aquele que sabemos que é antropogénico, portanto, não tem origem humana, exatamente, não é natural, tem origem artificial. Agora, se vem de Chernobyl, se vem dos testes nucleares na atmosfera, não sabemos, mas é aquilo que nós chamamos fallout, no fundo é aquilo que está na atmosfera e depois acaba por cair.
9: Hoje, há centrais de produção de energia nuclear espalhadas pela Europa, também na América ou na China, sempre com riscos associados e a possibilidade de acidentes nucleares, explica o físico Mário Reis. Mas não acontecerá nada comparado com Chernobyl.
10: Eu diria que os riscos, hoje em dia, não têm nada a ver com os riscos. Um acidente como Chernobyl não pode acontecer novamente. Mas já puxar não há daquele tipo de centrais em funcionamento. Eu acho que a tendência agora para o futuro é as centrais serem, estamos a falar de centrais mais pequenas, os modulares. A tendência agora é essa. E isso modifica bastante as coisas em termos de consequências de acidentes.
9: Tudo isto resulta do estudo contínuo do acidente de Chernobyl, que, apesar de ter sido um dos maiores desastres nucleares da história, acabou também por ser uma oportunidade de aprendizagem e investigação científica. 40 anos depois, o acidente continua a fornecer dados, também a trazer perguntas e ainda lições que ajudam a pensar sobre a segurança nuclear em todo o mundo.
0: Chernobyl, 40 anos depois, reportagem de Rita Fernandes. Visão Global volta para a semana. Até lá.

0: 3 horas no continente e na Madeira. 2 horas nos Açores. Edição do jornalista Pedro Guilherme.
1: O Presidente da República promulgou o decreto que altera a lei da nacionalidade, embora defende que devia ter existido um maior consenso em torno das alterações no Parlamento. Os motivos para a promulgação da lei são explicados numa nota publicada esta noite no site da Presidência, onde António José Seguro deixa avisos. Inês Amacha.
2: O Presidente da República tinha até este domingo para promulgar ou vetar as alterações à lei da nacionalidade que foram aprovadas na Assembleia da República pelo PSD, Chega, Iniciativa Liberal e CDS-PP. António José Seguro decide-se pela promulgação de uma lei que prevê agora critérios mais apertados e o aumento dos prazos para adquirir a nacionalidade portuguesa, mas deixa alguns reparos. Apesar da maioria de direita parlamentar que aprovou a lei, o Presidente considera que devia ter existido maior consenso em torno das linhas gerais e sem marcas ideológicas do momento. Na nota publicada no site da Presidência, pode ler-se também que a lei é ainda assim promulgada porque as mudanças não impedem a imprescindível proteção humanitária e a desejável integração das crianças e dos menores nascidos em Portugal, filhos de imigrantes, nomeadamente no acesso à saúde e à educação. Mais à frente, novo aviso de Belém. António José Seguro defende também que é preciso garantir que os processos pendentes não são efetivamente afetados pelas alterações à lei da nacionalidade. Caso contrário, tal poderia constituir uma indesejável quebra de confiança no Estado ao nível interno e externo, pode ler-se na mensagem. O Presidente Seguro sublinha ainda que é importante que a contagem dos prazos legalmente fixados para a obtenção da nacionalidade não seja afetada pela morosidade do Estado.
1: Os argumentos do Presidente da República, que promulgou esta noite as alterações à Lei da Nacionalidade,

0: aprovadas no Parlamento pela maioria de direita. Quanto ao outro diploma, que também seguiu para Belém, com alterações ao Código Penal para criar a pena acessória da perda de nacionalidade, falta conhecer uma decisão do Tribunal. A Marinha dos Estados Unidos começa esta segunda-feira a escoltar navios de países terceiros através do Estreito de Hormuz. Donald Trump anunciou o chamado Projeto de Liberdade através das redes sociais e garantiu que as embarcações de nações não envolvidas no conflito com o Irão poderão ser guiadas em segurança. O presidente dos Estados Unidos diz também que tem mantido discussões muito positivas com Teherão, que podem levar a um desfecho benéfico para todas as partes. Está em vigor um cessar-fogo desde o passado dia 8 de abril, mas as negociações estão num impasse nos últimos dias. Os ministros das Finanças da Zona Euro reúnem-se esta segunda-feira em Bruxelas para coordenar as respostas orçamentais aos impactos económicos da guerra no Irão. O conflito, que dura há mais de 2 meses, comprometeu o fornecimento de petróleo e gás à União Europeia, com consequências para a economia e a inflação subir. A reunião ocorre numa altura em que a maior parte dos Estados-membros tem pouca margem orçamental, por ser a segunda crise energética num espaço de 4 anos. No caso português, o comissário europeu Valdis Dombrovskis admitiu recentemente que o país poderá ter alguma margem de manobra devido à situação orçamental sólida, mas admite impactos nos preços dos combustíveis e no poder de compra. E a semana começa com os combustíveis mais caros. O preço do gasóleo aumenta cerca de 8 cêntimos por litro, enquanto a gasolina sobe 6 cêntimos. Esta nova escalada de preços está a reacender a pressão política sobre o governo. O PS vai pedir audições no Parlamento às associações que representam o setor dos combustíveis. O objetivo é avaliar o impacto da subida dos preços devido ao conflito no Médio Oriente. Nesta ofensiva política, o PS volta também a defender a descida do IVA sobre os combustíveis como medida para mitigar os custos para os consumidores. Desde a meia-noite que já é possível pescar novamente sardinha. A pesca esteve suspensa desde dezembro para proteger o pescado. Reabre agora com um limite de cerca de 33.400 toneladas, de acordo com o Ministério da Agricultura e do Mar. O momento do arranque da safra foi testemunhado pelo repórter Joaquim Reis, no porto da Figueira da Foz.
1: E é a nova safra, a nova campanha da sardinha que arranca. Ministro da Agricultura e do Mar, José Manuel Fernandes, que se vaticina para esta campanha, Portugal vai ter a sardinha que necessita para o consumidor, para a sua indústria?
2: Eu estou convencido que vai ter a sardinha que nós tanto gostamos e que necessitamos. Tenho excelentes expectativas para esta safra que hoje se inicia.
1: Ora, e para estas primeiras horas da nova campanha da sardinha, aqui, saindo numa embarcação da pesca do cerco da Figueira da Foz, o próprio ministro vai à pesca. É para dar sorte aos pescadores?
2: Eu tenho por hábito a proximidade desde sempre que exerci funções. E no fundo o meu lema é ouvir para melhor decidir, é ver. Olha, por exemplo, aqui já havia algumas coisas que eu próprio vou querer melhorar. E portanto isso é extremamente importante para a decisão.
1: Muito obrigado, ministro José Manuel Fernandes, ministro do Mar, da Agricultura também, de saída aqui do Porto da Figueira para estas primeiras horas da campanha da sardinha.
0: O repórter Joaquim Reis a acompanhar o arranque da safra da sardinha. Esta embarcação deve chegar ao porto de pesca da Figueira da Foz ao início da manhã. Os pescadores admitem que a sardinha pode ficar mais cara, uma vez que a cota de pesca deste ano é mais baixa, menos 960 toneladas em comparação com o ano passado. No futebol, jornada 32, Rio Ave e Gil Vicente empataram este domingo a 0 em Vila do Conde. Apesar da equipa ter deixado escapar os 3 pontos em casa, no treinador do Rio Ave, só tinha isto Silvio Paulo, mostrou-se satisfeito com a exibição.
3: In terms of a game, I think it was a very beautiful game to watch. I think that
4: foi um excelente jogo. Os adeptos apreciaram e estamos satisfeitos com a mentalidade de tentar conquistar os 3 pontos.
3: To take the 3 points.
0: Do lado do Gil Vicente, o técnico César Peixoto não escondeu a frustração pelo resultado, mas garantiu que ainda acredita ser possível chegar ao 5º lugar no campeonato.
5: E a frustração faz parte. Eles vão ter folga 2 dias agora e arrancamos mais uma semana para defrontar o Arouca, mais um jogo difícil. À semelhança do que é esta liga no final do campeonato, são os jogos todos difíceis. Com certeza vamos estar confiantes e a querer lutar por seus pontos novamente. Continuamos na luta.
0: No 0-0, no Rio Ave, Gil Vicente, também este este domingo. O Tondela venceu o Casa Pia por 1-0, com o gol da vitória a surgir aos 68 minutos de jogo. Já o Sporting Braga não foi além do empate a uma bola frente ao Estoril Praia. A equipa da linha conseguiu o gol de igualdade já nos minutos finais da partida. A jornada 32 termina mais logo com o Sporting a jogar com o Vitória Sport Clube Guimarães em Alvalade. No futebol internacional, o Inter de Milão sagrou-se campeão de Itália pela 21ª vez na história. A 3 jornadas do fim do campeonato, o Inter garantiu o título após vencer o Parma por 2-0. Em Espanha, o Real Madrid foi à Catalunha vencer o Espanhol por 2-0 e impediu outro clube catalão, o Barcelona, de festejar já o título do campeonato.
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12: Então, menina Karina, o que é que estás aqui a fazer?
13: Tinhas saudades minhas.
12: Oh, claro que tinha, isso já sabes, é sempre a todo momento.
13: Ao menos admites,
12: pronto. Admito, apesar de tratar mal de quando em vez.
13: É só de quando em vez. Não, eu estou aqui porque descerá em mim o espírito de Jorge Alexandre Lopes e terei então o prazer de ser eu a traçar a linha do tempo.
12: As datas que nunca se esquecem hoje vão ser contadas e lembradas contadas pela Karina Jorge.
13: Muito
12: até
13: bem.
12: Já.
13: Até já.
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12: Uma bela intrusa, uma boa amiga, a Karina Jorge, que aceitou o desafio que lhe fiz e hoje vai trazer o Jorge Alexandre Lopes, que habita dentro de si, e fazer a habitual linha do tempo com as datas que nunca se esquecem. Mas a minha verdadeira convidada de hoje não é a Karina, mas é uma jovem assim, também ela, espivitada. A minha convidada de hoje está sempre agarrada ao ecrã. Olá, Andréia Rocha.
14: Olá, Rita. Não mentiste.
12: Não menti.
14: Não mentiste.
12: Nunca minto. E vamos já falar sobre isto e toda a gente perceberá o que é que eu estou a dizer. Até já.
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12: Uma convidada super especial num dia super especial. Hoje é dia da mãe. Nós, as filhas, como é o caso de mim e da Andréia, vamos homenagear as nossas mães. E do lado da música, hoje só tocam mulheres mães, como é o caso da Carolina Deslandes, cuja maternidade é um pendor forte da sua vida e da sua carreira.

0: das mães é mesmo um amor para a vida toda. E as mães estiveram em destaque na última crónica do Mário Antunes no À Volta do Largo. Temos neste dia de a voltar a ouvir, sempre especial, a caneta do nosso Mário.
1: Na rotunda da Avenida Carlos Campos, junto à Capela de Santana, no centro de Oliveira do Hospital, António Saraiva concebeu uma escultura em aço e latão com 2,80 metros de altura. Está lá, no centro da rotunda, uma estrutura ocre, curva, que se divide em duas, encimadas ambas por esferas a simbolizar duas cabeças. Uma mãe com uma criança ao colo. Fusão metálica num prolongamento natural foi inaugurada vai fazer 5 anos, em plena pandemia. Numa homenagem às mães, as que deram à luz e as que criaram. Foi há 5 anos e na altura o município estendeu a homenagem a 3 mulheres em concreto. As 3 últimas mães que então deram à luz em Oliveira do Hospital. José Carlos Alexandrino, presidente da Câmara à época, explicou tratar-se de uma homenagem a todas as mães biológicas e às que criaram. Não é o único monumento evocativo a essas rainhas sem manto, nem coroas douradas debruadas a pérolas ou diamantes, mas rainhas. Em Lisboa, frente à maternidade Alfredo da Costa, uma estátua de bronze, modelada em 1984 por Rogério da Fonseca Machado, representa uma mulher deitada, a mãe com uma criança nos braços. E em Viseu, José Oliveira Ferreira concebeu no Jardim das Mães o melhor sono da nossa vida, a todas as mães em cujo regaço, nas nossas infâncias, um dia repousámos protegidos. É assim que entramos em maio, a celebrar os trabalhadores e, por que não fazê-lo em particular, as mulheres. Todas as mulheres, em particular as mães, que diariamente, num esforço incomensurável, compatibilizam trabalho e família. Entramos em maio que os caminhos da mitologia nos conduzem à romana Maia, figura maternal associada ao crescimento e à fertilidade. O mês em que a luz se prolonga, dias cada vez mais longos que convidam ao convívio e à partilha. Mês que começa assim, silencioso e sossegado, como um regaço maternal.
0: 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E agora, não é uma mãe, mas uma filha que está intimada a falar da mãe.
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0: Andreia Rocha. Mais uma de para o rol das que não têm terra. Não vais passar o Natal à terra, tu, pois não?
3: O Natal não, apesar de muitas vezes ter familiares a quererem regressar à terra dos meus avós. Portanto, eu sou neta da terra, mas uma terra que ultimamente vou uma vez ao ano, que é um pouco triste, que é Figueira Castelo Rodrigo, portanto, Distrito da Guarda. E há essa conversa de vamos à terra, isso ainda existe em minha casa, mas sim.
0: Mas é assim uma coisa um bocadinho etérea,
3: é? Sim, já acho que sim.
0: Materializável.
3: Sim, porque eu sou nascida e criada em Lisboa. Exato. Mas à medida que vou crescendo, acho que vou ganhando até maior gosto por essas raízes que estão na beira. E tenho descoberto histórias muito, muito giras.
0: Oh, Andreia, eu hoje devia ter aqui uma mãe.
3: Porque é dia da mãe.
0: Porque é dia da mãe, mas decidi ter uma filha. Também está bem, também é uma belíssima homenagem às mães. Ter as filhas, vou falar muito bem delas.
3: Eu acho que a minha mãe gosta sempre e fica sempre muito subabada. E durante muito tempo eu não consegui desfrutar do dia da mãe com a minha mãe.
0: Então.
3: Por conta de trabalho. Porque na minha vida houve uma fase que andava a acompanhar as semanas académicas e maio é sempre o arranque das semanas académicas. Exatamente. E eu andava nessas vidas, por isso era sempre só uma chamada ou uma videochamada com a mãe durante muitos domingos. Foi assim e agora consigo aproveitar com ela, por enquanto ainda dá para aproveitar com ela o domingo, dia da mãe.
0: Olha, e a tua mãe deve ser uma fofinha, porque ela lida com pequenitos, não é?
3: eu costumo dizer que ela, se eu sou assim, imagine a minha mãe, porque é um pequeno furacão, sim, tem um lado muito maternal que vem também da profissão, é educadora de infância, tem um lado muito humano, liga muito mais às vezes às crianças do que o que é certo ou errado na pedagogia, nas teorias, se aquela criança precisa de um aspecto diferenciado, de um carinho também, um contacto mais próximo, ela não tem medo de o fazer, apesar de hoje em dia isso já ter outras leituras, não é? Por isso não é fácil ser professor. E acho que destas idades, 3, 5 anos, portanto, início ainda da formação, mais ainda, e há um lado ainda muito de contacto,
0: não é? Sim. Eu lembro-me perfeitamente das minhas educadoras, por
3: exemplo.
0: Eu acho
3: que sim. E esse é o lado engraçado, que eu, quando era pequenina, tinha muitos ciúmes, que os alunos davam presentes à minha mãe e eu não achava graça nenhuma, porque a mãe é minha, porque é que estão a dar presentes à minha mãe? Mas hoje vejo isso com muito carinho e ainda acontece, seja no Natal, na Páscoa, fim de ano, quando eles se despedem, a minha mãe fica sempre com os olhinhos brilhantes, principalmente quando acabam os 5 anos, né? Vão para
0: a escola,
3: para o primeiro ciclo. E E mesmo no primeiro ciclo, portanto, do primeiro ao quarto ano, se cruzar com eles, é aquele menino é meu. Isso tem um lado cómico também.
4: Olha, e já te aconteceu andares na rua e de repente ela ver um dos seus
3: constantemente. Quando era pequenina, lá está, não achava graça nenhuma, porque vinha agora... era Edith! E agarravam-se à minha mãe, era abraços, beijinhos, e eu ficava sempre muito enciumada. Hoje vejo isso com muito carinho, porque marca, portanto, tem um papel na vida destas crianças. E é sinal que estão a ser bem tratadas, não é? E os pais também gostam disso e vêm e conversam.
4: E agora, se calhar, até dá um certo orgulho, não é?
3: Vês bastante, sim, exatamente.
4: Aquele carinho com a tua mãe.
3: Sim, mesmo já com 60 e muitos anos, que eu acho que é super difícil, a partir de uma certa idade, ainda lidar com crianças muito pequeninas que precisam de energia e de soltar essa energia. Como assim, não é? Dividir brincadeiras e jogos e interatividade com... já começa a pesar. E eu gabo isso à minha mãe, portanto, sim, dá-me um orgulho imenso
4: dela.
3: E tu
4: és filha única ou tens manos?
3: Tenho um irmão mais novo. Portanto, também houve esse lado de... A mãe tinha muita paciência para os alunos, mas quando chegava à casa a ouvir gritos e crianças, portanto, sempre era assim um bocadinho, ai, agora não posso. E eu ficava, pois, mas para os teus alunos tens sempre tempo. Porque havia zangas, não é? O meu irmão era muito chatinho, mais novo, muito imirrento. Normal, hoje damos-nos muito bem, mas em crianças era difícil, era difícil.
4: Oh, sou Dona Andreia, também isto começou com uma vontade muito grande de ser jornalista de guerra e depois andamos em arraiais e cenas e reportagens e a passar canções e a ser uma rainha da festa.
3: É verdade, mas queria principalmente contar histórias que eu achava que não se contavam na televisão, porque isto começou tudo com a invasão no Iraque. Minha professora de francês, quando eu lhe contei, disse, é doida. Mas eu queria, e ficava muito espantada, de porque é que não mostram as famílias, porque ninguém pede uma guerra. E onde é que estão as pessoas? Porque só via falar de números de perdas de civis e aquilo afetava muito. Mas porquê que eu só vejo militares a chegar? Porquê que eu só vejo o institucional e as histórias das pessoas? Onde é que estão o outro lado?
4: Então, mas isso já estava aí. Estás a ver, a contar as histórias, a falar com as pessoas, que é o que tu gostas de fazer.
3: É esse lado, sim. Depois percebi que, obviamente, é preciso ter um certo arcabouço e estaleca para estar nesse tipo de ambientes e também frieza, que eu não tenho. E descobri a rádio no entretenimento e perceber que a rádio faz essa companhia onde podemos ouvir as histórias todos os dias e se calhar...
4: E ela aparece como?
3: Num estágio, eu não conseguia estar quieta, portanto eu acabei o curso, fiz tudo o que manda ao figurino. Fui para o San Jorge, o Centro de Formação de Jornalistas, fiz os ateliês todos, inscrevi-me para um estágio, inscrevi-me no mestrado. E o estágio calhou ser em produção numa rádio de entretenimento, para uma audiência jovem. Nada daquilo que eu achei que ia fazer, eu achei que mesmo que ia para jornalismo. Mas apaixonei-me, lembro-me de

0: A Sara não é mãe, mas bem que fala à miúda da sua criação no bairro de Chelas. E quem também falou da mãe e do pai foi o Tony Carreira, no Vencidos, do Luís Osório. Foi ele o convidado da semana que foi.
1: Tu tens um sorriso de miúdo. Quando sorris assim, tu, se calhar a pensar na tua mãe. Se pedisse uma memória da tua mãe contigo, o que é que imediatamente pensava? O que é que te vinha à cabeça?
2: A bondade da minha mãe. E uma memória muito, muito, muito, muito lá para trás, quando eu tinha 6 anos e ela me levou pela primeira vez à escola. Isso marcou muito. Não sei porquê.
1: Onde é que era? Era lá na aldeia.
2: Na aldeia. Minha mãe é mesmo muito boa pessoa. E há quem diga, que eu não tenho muito jeito para isso, que a Sara tinha algumas presenças da minha mãe. Físicas. E a minha mãe é muito bondosa, é muito, muito, muito, muito
1: bonita. E bonita.
2: Eu sou suspeito, mas sim.
0: Já esta manhã, no Vencidos, o Luís Osório recebeu Gonçalo Lopes, o presidente da Câmara Municipal de Leiria. 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E continuamos a falar de mães com filhas. Andreia, anda daí. Andreia, vamos então desmistificar o que é isto de andar agarrado ao ecrã.
3: Tá, acho que sim, senão vão pensar que eu sou viciada. Bem, a verdade é que sou um pouco viciada nas redes sociais.
0: Então, a Andreia tem a rubrica Posto de Vigia no programa da tarde, às terças e às quintas-feiras, e portanto tem de estar mais atenta do que qualquer um de nós às redes sociais, para depois contar o que é trend e o que é cenas e quais é que são as palavras
3: os
0: mais conhecidas.
3: É os memes, neste caso, sim, as publicações, os posts, os reels, os TikToks, os threads. Há uma série de coisas novas e há um mundo que nunca para. E às vezes sinto que eu própria não paro. Por isso, nas minhas férias preciso mesmo do detox, porque é demasiada informação.
0: Ou seja, tu fazes ao contrário. Quando as pessoas têm mais tempo para estar a brincar na internet, tu desligas.
3: Eu sempre gostei, lá está. As histórias estão lá, é um novo meio. Há a possibilidade de chegar ainda mais longe. Há tendências e histórias que se cruzam.

0: em várias geografias e isso é bonito de se ver. Há coisas muito boas a acontecer nas redes sociais, como há coisas também completamente doidas, e eu sou de um... Põe muito o lado da regulação. Acho que a terra de ninguém ainda existe nas redes e precisamos de mais literacia. Agora, quando discutimos a nova lei, a proibição ou não de dar acesso aos mais jovens às redes sociais, acho que devíamos ter mais tempo e espaço para falar sobre isto e ter literacia digital acima de tudo, para todos.
1: E é um desafio. Já fizeste isto... Sim. Já fizeste isto diariamente, agora são duas vezes por semana, mas ainda assim arranjar. É certo que a internet e as redes sociais são um mundo infinito de coisas, não é? Mas ainda assim dizeres o que é que eu hoje vou tratar no meio de tanta coisa.
0: Ou seja, fazer essa
1: seleção se calhar até é o mais difícil. Não é o arranjar a matéria, é o selecionar a matéria.
0: Nem mais, principalmente porque as redes apoiam muito a comunicação social tradicional, portanto, em que momento é que eu posso entrar e apresentar algo que vai ser muito bem tratado na informação. Há algumas coisas que eu posso apresentar um ângulo diferente do que está a acontecer nas redes sociais e pode ser complementado e muito bem complementado com a informação nos noticiários, e há outras coisas que eu acho que já está tão em todo o lado, não vale a pena estar a bater mais na situação e a puxar outra vez. Vamos para outro lado, vamos para um lado mais leve, que também é preciso no programa da tarde.
1: É preciso ir jogando com as duas componentes.
0: Exatamente.
1: Para além disto, temos as comunidades, temos a RTP Mundo, no fundo, eu não sei se posso dizer que é a tua casa mãe, porque agora estás dividida entre as duas casas.
0: Mas pronto,
1: pronto. Gostas dessa parte de falar com as comunidades, com as pessoas que estão lá fora? O que é diferente? O que é que aquilo tem de diferente?
0: Os portugueses que vivem fora são autênticos embaixadores do nosso país e têm um orgulho imenso e desmedido com tudo o que é feito e bem feito em Portugal. E durante muito tempo eu se calhar não olhava com tanto cuidado, e ouvir para a RTP Mundo, a RTP Internacional, que foi assim que eu comecei, conheci essas histórias, e lá está, novamente, histórias de vida, desafios, de mesmo não tendo grandes apoios institucionais, continuarem a fazer por Portugal e não se esquecerem do Portugal e de cruzar aqui contactos, e histórias tão diferentes e que às vezes são tão iguais, porque tu tens geografias completamente dispares, desde um português no Alasca ou aqui no Luxemburgo, que tens uma comunidade muito maior, o amor que se tem a este pequeno país, que às vezes nós estamos aqui e estamos tão cansados de tudo.
1: E não damos o devido valor, não é?
0: Exato, eles têm essa coisa, de apesar de dizerem-nos na cara o que é que está certo e o que é que está errado, o que é que podia ser melhor, o que é bom, traz-nos outra perspectiva, e são histórias muito bonitas e têm um cuidado com a rádio e com quem fala para eles, muito maior. Eu acho que senti aí muito carinho. Tinha as chamadas de Sydney, do Canadá, de Santa Catarina no Brasil, de pessoal que nos está a ouvir e que nós achamos vai tão longe. Isso é a magia da rádio a acontecer.
1: Olha, a magia da rádio na Antena 1 chama-se então Poço de Vigia. É o Poço de Vigia desta semana que vamos ouvir nesses regabofes que acontecem com a menina Karina Jorge.
0: Sim, são bons momentos. Acho que para quem vai a conduzir, às vezes, se calhar é bom dar umas gargalhadas, outras vezes, se calhar, assusta-se. Bom, peço desculpa.
1: Vamos deixar à consideração. Ouçam um dos desta semana.
2: Olá, Andréia Rocha.
0: Olá, Karina.
2: Hoje trazes paisagens da terra. Trazes, portanto, coisas bonitas.
0: É, porque no meio dos constantes soundbites e desordem mundial, das mil e uma teorias da conspiração, é guerras, é descaso, é discurso de ódio e crescimento da falta de empatia humana, a natureza recorda-nos que somos muito pouco perante a imponência do nosso planeta, e hoje permite-me, por isso, dar destaque a uma iniciativa da NASA, que ganha espaço também no digital, mesmo que pareça aqui uma coisa simples, já que se trata apenas e só da partilha da composição de imagens da paisagem real, natural, como, por exemplo, curvas dos rios, formações rochosas, glaciares, arribas, linhas costeiras, tudo isto para dar vida ao nome que quisermos, assim como o declamava Vítor Espadinha na canção dos Ornatos, Violeta.
3: A cidade está deserta e alguém escreveu o teu nome em toda a parte, nas casas, nos carros, nas pontes, nas ruas.
0: E agora, encontra
4: só
0: também...
4: dizer uma coisa, eu já chorei muito a ouvir esta parte.
0: Meu Deus. Em que momento é que deixaste largar uma lagrimita com o Vítor Espadinho?
4: Ai, já foi há bastante tempo, mas houve ali uma fase. Pronto, precisava só de aligerar.
0: Bom, agora, além das pontes das ruas, encontra também o seu nome no acervo de imagens recolhidas pelo programa Landsat, da Observação da Terra. Your Name in Landsat. O seu nome no Landsat, traduzindo aqui. É o nome da iniciativa que apresenta o nome que desejarmos nos padrões geográficos. Basta irmos ao site science.nasa.gov/specials/your-name-in-Landsat, ou então, mais fácil, pesquisa no motor de busca Your Name in Landsat e vai encontrar uma caixa
4: abençoada, Tânio.
0: É mais rápido, senhor e doutor Google, Your Name in Landsat, e vai encontrar uma caixa para escrever o nome, clica em Enter e cada letra vai nos levar numa viagem. Por exemplo, no caso aqui da nossa Karina, há um C no Louisiana, um A em recortes gelados do Maine, um R vindo de um lago na Argentina, um I que surge num Parque Nacional da Namíbia, um N que nos é apresentado nos recortes dos campos agrícolas do Brasil, e mais um A que precisamos aqui, não é, Karina? Captado no Alasca. Cada paisagem é escolhida na plataforma para se assemelhar a cada letra do alfabeto. A ferramenta da NASA surge depois do buzz digital em torno da missão Artemis, mas nasce mesmo para celebrar o Dia da Terra, que aconteceu na última quarta-feira, 22 de Abril. E agora o pessoal anda a partilhar, porque além de poder ver esta composição, pode descarregar e guardar esta imagem, e há muita gente que aproveita para fazer até quadros bonitos.
2: Quadros bem bonitos. Descobri então que sou uma mulher do mundo com predominância no continente americano. Pronto.
0: Neste caso, porque de cada vez que fores ao site, podes encontrar novas paisagens.
2: Ah, vai mudando.
0: Vai, sim, senhora.
2: Olha que interessante. Bom post de vigia este.
0: De nada.
2: Foi bem natural.
0: Até quinta.
1: Ouçam às terças e às quintas, ali uns minutinhos antes das 7 da tarde. E ouçam também a Karina daqui a pouco a encarnar o nosso Jal. Vai ser mesmo a não perder a linha do tempo de hoje. Siga a dica.
3: Mother is after eggs. But getting them is not going to be easy. The geese will risk their lives to protect their eggs. If they lose them, they can't produce another clutch this season. The fox wins. She gives the first eggs to her young pups and then heads back for more.
1: Antes da linha do tempo que vai ter este grande senhor, mais uma canção cantada por uma mãe, e esta de 6 filhos. Uma que a Karina Alexandra Lopes gosta muito, senhoras e senhores, Madonna.

0: E eu estou mesmo maluca para ouvir a performance da Karina na linha do tempo de hoje. Mas antes disso, vamos a assuntos sérios, que é como quem diz, vamos olhar para a informação. Na semana que foi, tivemos PTRR, apresentado em sessão com o Primeiro-Ministro e que por cá transmitimos em direto.
1: Este plano que vos apresentamos agora tem três pilares de uma ambição transformadora. O pilar recuperar, proteger e responder. É um plano que se desenvolve em 15 domínios e que compreende 96 medidas. O objetivo é que possamos recuperar de forma mais resiliente, que possamos proteger pessoas, empresas, territórios e infraestruturas para aumentar a nossa capacidade de resistir ao risco e de resistir a choques futuros. E responder de forma mais rápida, mais coordenada e mais robusta.
0: Vale 22 mil milhões de euros o plano de transformação, recuperação e resiliência que Luís Montenegro resumiu como ouvimos e que a oposição rapidamente disse não passar de propaganda. A semana que foi, foi assim. E a semana que vem, o que nos reserva, José Guerreiro?
2: Um ano depois da eleição do Papa Leão XIV, olhamos para o caminho que o líder da Igreja Católica está a fazer. Na quarta-feira, depois das 10, vamos debater em consulta pública a Igreja e o mundo, as mensagens religiosas e políticas e as pistas para o diálogo inter-religioso. Debate com a moderação de Frederico Moreno. Vamos à Itália com o presidente António José Seguro. No final da semana estará em Florença e em Roma. Encontra-se com o presidente Sérgio Mattarella e participa nas celebrações dos 50 anos do Instituto Universitário Europeu. Reportagem do enviado João Alexandre. Natália Carvalho convida na terça, após as 10 da manhã, para o Política com assinatura Mariana Vieira da Silva, deputada socialista e antiga ministra da Presidência. E regressamos ao futebol europeu, Liga Europa. Acompanhamos na quinta o desempenho do Braga em Friburgo, na Alemanha. Joga a segunda mão das meias finais.
0: 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E agora, aí vem ela, ou melhor, aí vêm elas, a Karina e a Linha do Tempo, hoje, assim mesmo, no feminino.
3: Segunda-feira é dia de dizer May the Fourth be with you. O famoso trocadilho que transformou esta data num fenómeno global da cultura pop e que celebra a saga Star Wars, onde o sabre de luz é rei. É também dia de homenagear outros soldados, não os das estrelas, mas os da paz. É dia internacional do bombeiro. A 5 de maio, há 205 anos, morria o grande, grande amor de Josefina. Estou a falar de Napoleão Bonaparte. É também dia mundial da língua portuguesa. São mais de 260 milhões de falantes de uma língua global em expansão, cujo destino é aumentar. Criado bem antes da pandemia, é o dia mundial da higiene das mãos, que nos veio ensinar que se não quer infecçãozinha, têm de lavar a mãozinha. E o pisca, pá? Pois que é dia mundial do trânsito e da cortesia ao volante, porque a segurança rodoviária começa no comportamento individual. Quarta-feira, 6 de maio, em 1856, nascia o homem que disse que a mente é um iceberg e que criou o complexo de Édipo. Dizer isto em pleno dia da mãe torna tudo muito mais complexo ainda. Estou a falar de Sigmund Freud, o fundador da psicanálise. Há 65 anos, nascia também George Clooney, o ator que nos fez gostar, e muito, de café. A 6 de maio é também celebrado o Dia Internacional Sem Dieta, contra padrões irreais a favor da aceitação corporal. É ainda Dia Nacional do Azulejo e Dia Mundial do Acordeão. Quinta-feira, há 40 anos, saía a banda sonora do filme Top Gun, que nos fez e faz perder a respiração e desejar voos mais altos. A fechar a semana útil, sexta-feira, 8 de maio, é o dia em que percebemos como a Coca-Cola já é velhinha. Há 140 anos, era vendida a primeira garrafa do refrigerante mais famoso do mundo. Mas há quem faça o centenário. Neste dia, David Attenborough, a voz e a cara dos programas sobre história natural, faz 100 anos. É também Dia Mundial das Comunicações Sociais, Dia Mundial da Segurança Social, Dia Internacional do Burro e Dia do Parque Nacional da Peneda-Gerês. No sábado, 9 de maio, completam-se 260 anos do regresso de John Byron à Inglaterra, após 2 anos a fazer uma viagem curtinha, a circunavegação. É também dia da Europa e ainda dia da capitulação nazi, ou dia da vitória. Em 1945, marcava o fim da Segunda Guerra Mundial na Europa, encerrando 6 anos de hostilidades. E toca por o cinto, porque sábado não se fica por aqui. É dia europeu da segurança rodoviária. Chegamos a domingo, 10 de maio, é dia mundial do lúpus. E é dia internacional da Argânia, a árvore de ouro de Marrocos, símbolo de sustentabilidade e economia local. E já está, fomos às estrelas, lavámos as mãos, falámos em bom português e não fizemos dieta. Uma linha do tempo carregada de datas que nunca envelhecem.
4: É a maior, a minha Karina, que ouviram como se derreteu com esta linha do tempo. E porquê? Porque havia um tal de Take My Breath Away. Quem não suspira quando ouve falar do Top Gun?

0: O Top Gun tinha de ser quando se juntam um bando de miúdas. Eu, a Karina e a Andreia, que muito bem comportada na sugestão, traz a final das contas um assunto sério. Ora, ouça.
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0: Andreia, estamos quase a dizer adeus neste Dia das Mães, em que nós homenageámos as nossas, quer dizer, mais tu do que eu, porque...
2: A tua mãe também está no ensino, não é?
0: A minha mãe agora já está reformada.
2: E merece, mas... não é? Depois de ter dado, acho que sim, merece.
0: Mas é um ensino especial, no caso. Trabalhou com pessoas com deficiência, e portanto também tenho muito orgulho nela, e portanto um beijinho também para as nossas mães.
2: Um grande beijinho, assim? Sim.
0: Muito bem, então quantas sugestões para ouvir aqui desta casa que tem tanta
2: Tens
0: produção?
2: Tens muitos programas, sim, é verdade. E acho que há um que me tem despertado interesse, porque eu gosto também muito de história.
0: No caso, um podcast, não é?
2: É um podcast, sim, da Cláudia Almeida. A jornalista Cláudia Almeida tem agora o Descolonizar. E é aqui um espaço onde se ouve uma série de pessoas e que se fala desta... Faz-se uma reflexão sobre a reparação histórica, sobre o racismo estrutural. Tem os episódios então em RTP Play, também na Antena 1, no site antena1.rtp.pt,
0: e exatamente, também nas plataformas de podcast.
2: O Tratar as Feridas foi o primeiro episódio, acho que é uma boa forma de começar a perceber isto dos mitos do colonialismo português. Há aqui um livro que é sugerido, há também uma exposição.
0: Vamos recuperar um bocadinho do primeiro, pode isso ser assim? Andreia, foi um gosto ter-te por cá, muito obrigada.
2: Obrigada, eu.
0: Sei que escolher não é fácil, mas escolheste aqui uma coisa densa, que é para contrastar com os risotos.
2: Eu também tenho esse lado, às vezes.
0: Pois é, é verdade, não falámos da belíssima repórter que és. Mas podemos agora fazer assim, atalho de foice.
2: Obrigada.
0: Ele é Marchas, ele é RTP Play, ele é Prémios Play, ele é, enfim, etc.
2: Se me mandarem eu vou, eu tento.
0: Muito bem, muito obrigada, um beijinho.
2: Beijinho.
3: Desconstruir o colonialismo, descolonizar o imaginário, o colonialismo português em África, mitos e realidades. É o título extenso desta mostra que envolveu dezenas de investigadores. Um grupo de cerca de 20 pessoas, num domingo, vai acompanhar a historiadora numa visita guiada, percurso que há de levar 3 horas, por vários séculos, várias geografias e o fim no papel de várias políticas coloniais. O colonialismo português começa na monarquia do século XIX e 1975 é o ano do fim.
4: Aqui porque é para eu fazer a apresentação, está bem? Então é assim, esta exposição é uma ideia que está ligada precisamente aos 50 anos do 25 de abril de 74. Porque me dei conta que não havia praticamente nada no quadro das comemorações dos 50 anos sobre a questão colonial. Digamos que o colonialismo é, no fundo, um dos pilares, a luta contra o colonialismo, em particular, é um dos pilares do 25 de Abril, o outro é a democracia e era a luta pela democracia, e pareceu-me fundamental, o mais importante, era não só falar do colonialismo, o que foi, como se desenvolveu, que consequências teve cá em Portugal e lá no continente africano, mas por outro lado também me parecia fundamental não esquecer os dias de hoje e tentar sobretudo relacionar aquilo que foi um problema histórico do século XX com aquilo que se passa em Portugal ainda nos nossos dias, portanto no caso português em particular. Isso tem a ver com os legados que ficaram do colonialismo, em particular os mitos do colonialismo que foram ficando. Mitos esses que procuravam, sobretudo, justificar e legitimar o colonialismo, não só em África, mas sobretudo em Portugal. Portanto, o colonialismo era bom, a missão civilizadora, que é um dos conceitos mais importantes do colonialismo, era importante, os portugueses eram sempre aqueles que podiam e que tinham efetivamente desenvolvido uma política colonial e um colonialismo particularmente positivo, ao contrário daquilo que tinham feito as outras potências. E daí surge esse grande mito do bom colonialismo português e não éramos racistas. Pronto, tudo isto faz parte dessa mitologia.
0: E é assim que fechamos, desta vez sem o habitual até para a semana, porque tchananana, eu vou de férias. E para fechar, claro, mais uma mãe, esta que a minha mãe tanto aprecia. Fica o gesto fofinho desta filha, com um abraço extensível às maiores do mundo.

0: 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Quatro horas no continente e na Madeira. 3 horas nos Açores. Edição do jornalista Pedro Guilherme.
1: O Presidente da República promulgou o decreto que altera a lei da nacionalidade, embora defenda que devia ter existido maior consenso à volta das alterações no Parlamento. Os motivos para a promulgação da lei são explicados numa nota publicada nas últimas horas no site da Presidência da República, onde António José Seguro deixa avisos. Inês Ameixa.
2: O Presidente da República tinha até este domingo para promulgar ou vetar as alterações à lei da nacionalidade que foram aprovadas na Assembleia da República pelo PSD, Chega, Iniciativa Liberal e CDS-PP. António José Seguro decide-se pela promulgação de uma lei que prevê agora critérios mais apertados e o aumento dos prazos para adquirir a nacionalidade portuguesa, mas deixa alguns reparos. Apesar da maioria de direita parlamentar que aprovou a lei, o Presidente considera que devia ter existido maior consenso em torno das linhas gerais e sem marcas ideológicas do momento. Na nota publicada no site da Presidência, pode ler-se também que a lei é ainda assim promulgada porque as mudanças não impedem a imprescindível proteção humanitária e a desejável integração das crianças e dos menores nascidos em Portugal, filhos de imigrantes, nomeadamente no acesso à saúde e à educação. Mais à frente, novo aviso de Belém. António José Seguro defende também que é preciso garantir que os processos pendentes não são efetivamente afetados pelas alterações à lei da nacionalidade. Caso contrário, tal poderia constituir uma indesejável quebra de confiança no Estado ao nível interno e externo, pode ler-se na mensagem. O Presidente Seguro sublinha ainda que é importante que a contagem dos prazos legalmente fixados para a obtenção da nacionalidade não seja afetada pela morosidade do Estado.
1: Os argumentos apresentados pelo Presidente da República, que promulgou esta noite as alterações à lei da nacionalidade, aprovadas no Parlamento pela maioria de direita. Quanto ao outro diploma, que também seguiu para Belém, com alterações ao Código Penal, com vista à criação da pena acessória de perda de nacionalidade, falta conhecer ainda a decisão do Tribunal. Desde a meia-noite que já se pesca novamente a sardinha. A pesca estava suspensa desde dezembro, com o objetivo de proteger a sardinha. Reabre agora com um limite de cerca de 33.400 toneladas, de acordo com o Ministério da Agricultura e do Mar. O momento do arranque da safra foi testemunhado pelo repórter Joaquim Reis no porto da Figueira da Foz.
3: E é a nova safra, a nova campanha da sardinha que arranca. Ministro da Agricultura e do Mar, José Manuel Fernandes, que se vaticina para esta campanha, Portugal vai ter a sardinha que necessita para o consumidor, para a sua indústria?
4: Eu estou convencido que vai ter a sardinha que nós tanto gostamos e que necessitamos. Tenho excelentes expectativas para esta safra que hoje se inicia.
3: Ora, e para estas primeiras horas da nova campanha da sardinha, aqui, saindo numa embarcação da pesca do cerco da Figueira da Foz, o próprio ministro vai à pesca. É para dar sorte aos pescadores?
4: Eu tenho por hábito a proximidade desde sempre que exerci funções. E no fundo o meu lema é ouvir para melhor decidir, é ver. Olha, por exemplo, aqui já havia algumas coisas que eu próprio vou querer melhorar. E portanto isso é extremamente importante para a decisão.
3: Muito obrigado. Ministro José Manuel Fernandes, Ministro do Mar, da Agricultura também, de saída aqui do Porto da Figueira para estas primeiras horas da campanha da sardinha.
1: O repórter Joaquim Reis, a acompanhar o arranque da safra da sardinha, esta embarcação deve chegar ao porto de pesca da Figueira da Foz às primeiras horas da manhã. Os pescadores admitem que a sardinha pode ficar mais cara, uma vez que a cota de pesca deste ano é mais baixa, menos 960 toneladas do que no ano anterior. À margem da pesca da sardinha, o ministro da Agricultura e do Mar, José Manuel Fernandes, falou ainda sobre a falta de dragagens na barra da Figueira da Foz, com os pescadores da zona preocupados com a segurança.
4: É um investimento que é necessário, é um investimento em termos de rapidez, porque nós mesmo quando lançamos dragagens, às vezes há concursos que ficam desertos, depois é preciso o visto do Tribunal de Contas, e aí eu concordo que seria e estamos a trabalhar para isso, uma celeridade ainda muito maior, ainda que também haja uma outra questão. É que por vezes draga-se e logo a seguir era preciso dragar outra vez. E, portanto, mesmo a questão das dragagens tem que ser estudada no sentido de nós termos um plano para todo o litoral, porque às vezes está-se a dragar num sítio, no outro sítio já está outra vez a ser preciso dragar, e mesmo no próprio sítio, às vezes a dragagem logo de seguida é necessária.
1: Ministro da Agricultura José Manuel Fernandes. A semana começa com os combustíveis mais caros. O preço do gasóleo aumenta cerca de 8 cêntimos por litro, enquanto a gasolina sobe 6 cêntimos. Esta nova escalada de preços está a reacender a pressão política sobre o governo. O PS vai pedir audições no Parlamento às associações que representam o setor dos combustíveis. O objetivo é avaliar o impacto da subida dos preços devido ao conflito no Médio Oriente. Nesta missiva política, o PS volta também a defender a descida do IVA sobre os combustíveis como medida para mitigar os custos para os consumidores. A Marinha dos Estados Unidos começa esta segunda-feira a escoltar navios de países terceiros através do Estreito de Hormuz. Donald Trump anunciou o chamado Projeto Liberdade através das redes sociais, garantindo que as embarcações de nações não envolvidas no conflito com o Irão serão guiadas em segurança. O presidente dos Estados Unidos escreve também que tem mantido discussões muito positivas com Teherão, que podem levar a um desfecho benéfico para todas as partes. Está nesta altura em vigor um cessar-fogo, é assim, desde o passado dia 8 de abril. Contudo, as negociações têm sofrido impasse nos últimos dias. No futebol, jornada 32 do campeonato, Rio Ave e Gil Vicente empataram este domingo a 0 em Vila do Conde, e o Tondela venceu Casa Pia por 1-0, com o gol de vitória a surgir aos 68 minutos de jogo. Já o Sporting Braga não foi além de um empate a uma bola frente ao Estoril Praia. A equipa da linha conseguiu o gol da igualdade já nos minutos finais da partida. O técnico do Estoril, Praiante Lazaro, ficou satisfeito com a prestação da equipa.
5: Acho que foi um jogo entre duas equipas fantásticas. Mostramos que temos uma mentalidade diferente, que sempre respeitamos nossa identidade e que não temos medo a ninguém.
1: Duas jornadas do fim do campeonato, o Estoril Praia está no nono lugar. Já o Sporting Braga ainda sonha com o quarto lugar no campeonato, um objetivo que o treinador quer atingir, mas Carlos Vicente não tira também os olhos da segunda mão das meias finais da Liga Europa com o Friburgo.
6: Doam tudo por estes adeptos, doam tudo por este clube.
7: Deram tudo pelos adeptos e pelo clube. Mas agora há uma oportunidade na Europa, na quinta-feira, numa partida obviamente difícil, mas que nos motiva muito e para a qual temos muita ambição. Contudo, temos que recuperar bem os jogadores e depois prepará-los para tentar conseguir um objetivo que seria histórico.
6: Um objetivo que seria histórico, obviamente.
1: Empate a um golo entre Estoril Praia e Sporting Braga. A jornada 32 termina mais logo com o Sporting a jogar com o Vitória Sport Clube de Guimarães. Jogo em Alvalade, que começa às 8:15 da noite e tem relato aqui na rádio.
0: Edição do jornalista Pedro Guilherme. 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

Sérgio Godinho, acompanhado por Zé Cabaleiro no Coro das Velhas. Boa madrugada, boa viagem. Se segue na estrada também com a RTP Antena 1. Daqui a pouco, Pedro Tadeu vai trazer um novo episódio de Panfletos. Agora, juntos, Terzinha Landeiro e JP convidam.

0: Paulinho Landeiro e JP na RTP Antena 1. Já a seguir, Pedro Tadeu apresenta um novo episódio de Panfletos com música de um outro Pedro.
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3: Pedro Barroso e 1º de Maio. Em 1975, Pedro Barroso gravou um single com duas canções revolucionárias. No lado B desse disco está o tema que se tornou mais conhecido na época, sobre o qual já fiz um panfleto que pode ser ouvido em RTP Play, a faixa Medicina Social. No lado A está 1º de Maio, que começa com uma declamação, ou um recitativo, se quiser, a lembrar o 1º de Maio de 1974. Como sabem, esse dia em Portugal foi especial e verdadeiramente histórico, porque foi o primeiro dia do trabalhador celebrado em liberdade após quase meio século de ditadura. O país tinha mudado com a Revolução dos Cravos a 25 de Abril de 1974, que derrubou a ditadura fascista portuguesa. Apenas 6 dias depois, o país viveu um momento de libertação coletiva, com milhões de pessoas a saírem à rua em todo o país, sobretudo em Lisboa e no Porto. Este dia marcou também a reaparição pública dos sindicatos livres, após décadas de controlo corporativo, o regresso de figuras políticas do exílio, como Mário Soares e Álvaro Cunhal, que discursaram perante multidões, e a afirmação pública de partidos e movimentos políticos que tinham sido clandestinos. Mais do que uma comemoração laboral, o 1º de Maio de 1974 foi um rito de passagem para a democracia, a afirmação da liberdade de expressão, reunião e organização, e um momento de unidade popular rara, onde diferentes correntes políticas partilharam a rua. E é isso que Pedro Barroso

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1: RTP Antena 1, de segunda a sexta, com Pedro Tadeu, panfletos que pode ouvir mais tarde em RTP Play. E agora damos destaque a uma das canções, poema de Flor Bela Espanca. Está na compilação Flor Bela. São muitos nomes da música portuguesa unidos nestas 14 canções que fazem parte do disco. Neste caso, temos o poema Amor que Morre, entregue aos Napa. O nosso...

0: está na compilação Flor Bela, dedicado a Flor Bela Espanca, o Snapa com o poema Amor que Morre transformado em canção. Passamos agora à palavra do dia. Vem aí trazida por Mafalda Lopes da Costa.
1: A palavra do dia é palindromo. A palavra palindromo tem origem no grego e é formada pela junção de palin, que significa de novo, repetição, e também em sentido inverso, e dromos, que remete para caminho, corrida, pista. Ora, palindromo significa assim, literalmente, que corre em sentido inverso ou que volta a correr, descrevendo palavras ou frases que se leem da mesma forma em ambos os sentidos e remete para a simetria linear de unidades, sejam elas letras ou números. Como exemplos mais óbvios, a palavra ovo, a palavra radar ou ainda Roma, que pode ser lido ao contrário como amor. O termo também é conhecido como anacíclico, ou seja, aquele que refaz o ciclo invertido.

A palavra do dia está na rádio de segunda a sexta, na RTP Antena 1, com Mafalda Lopes da Costa. Pode ouvir a rubrica sempre que quiser, com episódios disponíveis em RTP Play, no Spotify e também em Apple Podcasts. Salvador Sobral anda a estragar-me os planos.

A passar na RTP entre 1 nesta madrugada de segunda-feira, Salvador Sobral anda a estragar-me os planos. Fique para ouvir daqui a pouco um clássico dos Heróis do Mar. Primeiro, Alentons, com Amor Antigo. Esta noite...

0: Quem nunca dançou ao som desta canção, ou pelo menos bateu o pezinho, Amor, Heróis do Mar, clássico para recordar nesta madrugada, já a seguir o Portugalex da passada sexta-feira.
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4: Hoje é dia do trabalhador e da batalha do Pingo Doce. Assim, faz hoje 14 anos que aquele supermercado decidiu oferecer descontos de 50% e muitos portugueses arriscaram a vida para os conseguir.
5: É o caso do Sr. Adelino Lima, que está connosco em estúdio e tem uma tatuagem a dizer Pingo Doce 2012. Além de outras marcas desse dia fatídico. Não é verdade?
6: Correto e afirmativo. Esta cicatriz na cara foi de um frasco de cornichons que me atiraram quando eu estava a tentar levar a última embalagem de camarão tigre congelado. Levei 13 pontos. E esta pelada no cabelo foi uma idosa que se agarrou a mim para trepar e conseguir chegar à prateleira dos shampoos com manteiga de karité.
5: Continua a ter acompanhamento psicológico?
6: Sempre, é um dia de cada vez. E agora estou num grupo de apoio às vítimas do Pingo Doce mesmo. Também lá estão pessoas que ficaram traumatizadas anos mais tarde com aquele hino do quem trouxe, quem trouxe. Enfim, somos muitos.
5: Muito obrigado por ter partilhado connosco o seu testemunho. Sabemos que não é fácil.
6: Ninguém toca naquela paleta de leite bem gordo. É minha!
5: Calma, está tudo bem.
6: Peço desculpa.
5: Domingo é dia da mãe, dia em que as influencers vão escrever nas redes que estão a viver numa bolha de amor desde que os seus filhos nasceram e em que vão faturar ainda mais com as parcerias com marcas.
7: Olá, eu sou o Vasquinho e comecei a aparecer no Instagram e no TikTok quando ainda estava na barriga da minha mãe, que tinha uma parceria com a Joaquim Chaves. Quando nasci, a minha mãe fez parcerias com o Leite Mimosa, as fraldas Pivete, a loja de roupa Pintainho Ranhoso e mais não sei o quê. Eu passei a aparecer todos os dias nas redes. Obrigado, mãe, por me teres arranjado tantos seguidores. Este depoimento é uma parceria com a creche Anão Tareco. Paguem e não bufem.
5: Portugalex pergunta: acha que isto precisava era de um toy em cada esquina?
4: E é precisamente Toy quem nos vai ler a ficha técnica esta semana.
8: Olha, então cá vai. Portugalex com Manuel Marques e António Machado, texto da Patrícia Castanheira, sonoplastia do Tomás Araori e continuem a gozar com o sanavabitos do Trump e a gritar pelo fim da guerra, do genocídio, da spinum viva, das tempestades que despenteiam a Tânia Laranjo e dos homens que se depilam. E se precisarem de ajuda, já sabem. Chama o António, se queres gozar, até fartar, chama o António.
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0: Como é habitual, na madrugada de segunda-feira recordamos o episódio da passada sexta-feira do Portugalex. Os episódios estão todos disponíveis online para que os possa ouvir quando quiser em RTP Play, no Spotify e também em Apple Podcasts. E agora no regresso à música, Esteves sem Metafísica. A canção chama-se Sóbria.

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0: Bárbara Tinoco na RTP Antena 1 devia ter-te traído e assim chegamos ao momento da partilha de conhecimento em 90 segundos da ciência. Hoje vamos conhecer um novo projeto do qual nos fala Ana Luísa Coelho, é professora e investigadora.
1: Olá, o meu nome é Ana Luísa Coelho, sou professora na Universidade do Algarve e investigadora no ABC-RI. O Emphasize é um projeto recentemente financiado pela Fundação para a Ciência e Tecnologia. O nome Emphasize é um acrónimo, portanto, de explorar fatores musculares preditivos para a função hepática, em inglês, mas queremos enfatizar a necessidade de entendermos melhor a comunicação entre os tecidos, nomeadamente o músculo esquelético e o fígado, em contexto de obesidade. Os nossos participantes são candidatos à cirurgia bariátrica e, portanto, nós acompanhamos no estudo longitudinal a sua progressão e, portanto, as alterações que ocorrem tanto a nível muscular como a nível hepático antes e após um ano da realização da cirurgia bariátrica. Com este projeto, nós queremos ser capazes de melhor entender esta relação entre estes dois tecidos, o músculo esquelético e o fígado. Sabemos que ambos têm alterações devido à obesidade nestes indivíduos, mas sabemos também que após o tratamento da obesidade nós conseguimos ver alterações nos mesmos e queremos ver como é que um influencia o outro. Neste caso especificamente, apesar de ser uma interação bidirecional, nós estamos interessados em ver como é que alterações possam ocorrer a nível muscular vão influenciar a capacidade de melhoria da função hepática e diminuição da acumulação de gordura no fígado e, portanto, globalmente, o melhoramento da saúde hepática, que é antecipada com a perda de peso.
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0: Se quiser voltar a ouvir este ou outro episódio da rubrica 90 Segundos de Ciência, pode fazê-lo. Estão disponíveis na internet, em RTP Play, no Spotify e também em Apple Podcasts. O José Candeias vem e fica consigo até às 7 da manhã desta segunda-feira. Eu sou Miguel Freitas.

0: São 5 horas 4 nos Açores.
1: O Presidente da República promulgou a Lei da Nacionalidade, mas faz reparos ao projeto aprovado pela direita parlamentar. António José Seguro quer que os processos pendentes não sejam afetados pelas mudanças. Esteve suspensa desde dezembro para proteger a espécie. A nova campanha da pesca da sardinha começou à meia-noite. A bordo de uma traineira, o Ministro da Agricultura e do Mar, José Manuel Fernandes, acredita que a safra vai correr bem.
0: Esta hora com 11 graus em Coimbra, 12 em Braga, Faro, Lisboa e Porto com 13 graus, são 14 em Ponta Delgada, e 18 no Funchal. Estas são as notícias, edição de Pedro Guilherme.
1: O Presidente da República promulgou o decreto que altera a Lei da Nacionalidade, mas defende que devia ter existido maior consenso à volta das alterações no Parlamento. Os motivos para a promulgação da lei são explicados numa nota publicada esta noite no site da Presidência, onde António José Seguro deixa avisos, Inês Ameixa.
2: O Presidente da República tinha até este domingo para promulgar ou vetar as alterações à Lei da Nacionalidade que foram aprovadas na Assembleia da República pelo PSD, Chega e Iniciativa Liberal e CDS-PP. António José Seguro decide-se pela promulgação de uma lei que prevê agora critérios mais apertados e o aumento dos prazos para adquirir a nacionalidade portuguesa, mas deixa alguns reparos. Apesar da maioria de direita parlamentar que aprovou a lei, o Presidente considera que devia ter existido maior consenso em torno das linhas gerais e sem marcas ideológicas do momento. Na nota publicada no site da Presidência, pode ler-se também que a lei é ainda assim promulgada porque as mudanças não impedem a imprescindível proteção humanitária e a desejável integração das crianças e dos menores nascidos em Portugal, filhos de imigrantes, nomeadamente no acesso à saúde e à educação. Mais à frente, novo aviso de Belém. António José Seguro defende também que é preciso garantir que os processos pendentes não são efetivamente afetados pelas alterações à Lei da Nacionalidade. Caso contrário, tal poderia constituir uma indesejável quebra de confiança no Estado ao nível interno e externo, pode ler-se na mensagem. O Presidente Seguro sublinha ainda que é importante que a contagem dos prazos legalmente fixados para a obtenção da nacionalidade não seja afetada pela morosidade do Estado.
1: As explicações do Presidente da República, que promulgou esta noite as alterações à Lei da Nacionalidade, aprovadas no Parlamento pela maioria de direita. Quanto ao outro diploma, que também seguiu para Belém, que altera o Código Penal para criar a pena acessória de perda de nacionalidade, falta conhecer a decisão do Tribunal. A Marinha dos Estados Unidos começa esta segunda-feira a escoltar navios de países terceiros através do Estreito de Hormuz. Donald Trump anunciou o chamado Projeto de Liberdade através das redes sociais e garantiu que as embarcações de nações não envolvidas no conflito com o Irão serão guiadas em segurança. O presidente dos Estados Unidos escreveu que tem mantido discussões muito positivas com o Teherão, que podem levar a um desfecho benéfico para todas as partes. Está em vigor um cessar-fogo desde o passado dia 8 de abril, embora as negociações tenham sofrido impasse nos últimos dias. Os ministros das Finanças da Zona Euro reúnem-se hoje em Bruxelas para coordenar as respostas orçamentais aos impactos económicos da guerra no Irão. O conflito, que dura há mais de 2 meses, comprometeu o fornecimento de petróleo e gás à União Europeia, com consequências para a economia e inflação. A reunião ocorre numa altura em que a maior parte dos Estados-membros têm pouca margem orçamental, por ser a segunda crise energética em apenas 4 anos. No caso português, o comissário europeu Valdis Dombrovskis admitiu recentemente que o país poderá ter alguma margem de manobra devido à situação orçamental sólida, mas admite impactos nos preços dos combustíveis e no poder de compra. Desde a meia-noite que já se pesca novamente sardinha. A pesca estava suspensa desde dezembro para proteger a espécie. Reabre agora com um limite de cerca de 33.400 toneladas, de acordo com o Ministério da Agricultura e do Mar. O momento do arranque da safra foi testemunhado pelo repórter Joaquim Reis no porto da Figueira da Foz.
3: E é a nova safra, a nova campanha da sardinha que arranca. Ministro da Agricultura do Mar, José Manuel Fernandes, que se vaticina para esta campanha, Portugal vai ter a sardinha que necessita para o consumidor, para a sua indústria?
4: Eu estou convencido que vai ter a sardinha que nós tanto gostamos e que necessitamos. Tenho excelentes expectativas para esta safra que hoje se inicia.
3: Ora, e para estas primeiras horas da nova campanha da sardinha, aqui saindo numa embarcação da pesca do cerco da Figueira da Foz, o próprio ministro vai à pesca. É para dar sorte aos pescadores?
4: Eu tenho por hábito a proximidade desde sempre que quis assim funções. E no fundo o meu lema é ouvir para melhor decidir, é ver. Olha, por exemplo, aqui já havia algumas coisas que eu próprio vou querer melhorar. E portanto isso é extremamente importante para a decisão.
3: Muito obrigado. Ministro José Manuel Fernandes, Ministro do Mar, da Agricultura também, de saída aqui do Porto da Figueira para estas primeiras horas da campanha da sardinha.
1: O repórter Joaquim Reis a acompanhar o arranque da safra da sardinha. Esta embarcação deve chegar ao porto de pesca da Figueira da Foz por volta das 7 da manhã. Os pescadores admitem que a sardinha pode ficar mais cara, uma vez que a cota de pesca deste ano é mais baixa, são menos 960 toneladas do que no ano anterior. O navio de cruzeiro holandês Ondios, onde morreram 3 pessoas vítimas de antivírus, encontra-se agora ao largo de Cabo Verde. As autoridades sanitárias do arquipélago prestaram assistência este domingo à embarcação, que está parada a alguma distância do porto da praia. O navio fazia a ligação entre a Argentina e Cabo Verde quando o surto foi detectado. Profissionais de saúde equipados com proteção integral subiram a bordo para avaliar a situação, mas o governo cabo-verdiano já garantiu que não haverá desembarque de passageiros ou tripulantes. A Organização Mundial da Saúde confirmou um caso de antivírus em laboratório e há mais 5 casos suspeitos. Das 6 pessoas afetadas, 3 morreram, uma encontra-se em cuidados intensivos na África do Sul. Trata-se de um passageiro britânico de 69 anos que foi hospitalizado em Joanesburgo com um teste positivo. O antivírus é transmitido através do contacto com roedores e pode provocar febres hemorrágicas. As autoridades recordam, no entanto, que o vírus não é transmissível entre seres humanos. No futebol, jornada 32, Rio Ave e Gil Vicente empataram este domingo a 0 em Vila do Conde. Também este domingo, o Tondela venceu Casa Pia por 1-0, com o gol da vitória a surgir aos 68 minutos de jogo. Já o Sporting Braga não foi além do empate a 1-0 frente ao Estoril de Praia, com a equipa da linha a marcar o gol da igualdade já nos minutos finais da partida. A jornada 32 termina mais logo com o Sporting a jogar com o Vitória Sport Clube Guimarães em Alvalade. O jogo é às 8:15 da noite e o relato é aqui na rádio.
0: Editou Pedro Guilherme. 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Boa segunda-feira, são 5:08, muito bom dia, sou José Candeias, com Ana Narciso e Guilherme Marques.
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0: Boa semana para si.
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É uma grande canção esta do Paulo Gonzo, é a última da janela do meu quarto, se calhar ainda está no quarto. Muito bom dia, uma boa semana e vamos lá então vivê-la e na rádio através do 213820033, 213820034, onde se encontra, como começa a semana, isto é viagem de segunda-feira. Vamos lá então aqui até, quem sabe, receber quem venha pela primeira vez. Mais 351, se está fora de Portugal, 213820033, 213820034.

0: cansado como diz Antena 1. Muito bom dia, são 5:15.
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0: As suas mensagens, e quem sabe até manifestando vir em direto, de qualquer forma, até de voz, um minuto, minuto e meio, e chegam Facebook, José Candeias, WhatsApp aqui da RTP Antena 1, 912-120-501.

0: E já o primeiro contacto desta manhã, de segunda-feira, arrancando a semana, através aqui do 213820033, 213820034. Portanto, vamos falar-lhe assim que tivermos aqui a sua inscrição, e já temos aí até a primeira ouvinte, posso chamar. Muito bom dia, Ana Gouveia.
1: Muito bom dia, como está?
0: Bem-vinda, logo no arranque da semana.
1: Eu queria ter falado na semana passada, mas não consegui.
0: Faz na semana atual.
1: Faço agora, exato.
0: Olha, Ana Gouveia, e como é que a senhora prevê esta semana e agora neste tempo? Como é que vai fazendo a sua vida? Já mais fora de casa ou não, Ana?
1: Já um bocadinho mais fora de casa, apesar que eu saio muito pouco. Hoje em dia, como tenho tempo para comprar as coisas, os meus filhos, os meus netos, acabo por sair pouco. Pois não é porque não posso sair. Poder posso, mas canso muito e agora já me sabe bem estar em casa, né? E fico mais tempo em casa. Mas gosto de dar uns passeios. E ia até falar de dar um passeio que eu gostaria muito de dar. Era um passeio pelos Açores.
0: Nunca foi aos Açores?
1: Nunca fui aos Açores. Veja lá no Chico de Tomé. Conheço Angola, conheço Moçambique, conheço Guiné, não conheço.
0: E a Madeira?
1: Madeira conheço. Mas
0: a Ouça, Ana, permita-me, nestas coisas, ressalva sempre. Quantos anos a senhora tem?
1: 77.
0: Se ainda a desafiassem, ia aos Açores?
1: Ah, pois ia. Então eu tive uma tia minha, que agora já morreu, que com 80 e tal anos foi o filho da Angela, que também era bem maluco.
0: E o filho da América é bem maluco?
1: Não,
0: tá bem. Não,
1: convidou a mãe para ir passar um Natal à Rússia e a minha tia foi, porque eu dizia como ela gostava muito do bar ali e o bar e o muito era muito bom e hoje. Então, o que lhe ofereci.
0: Gostava muito então do balé, o balé russo.
1: E então o nome disso foi aos 80 anos fazer essa
0: viagem. E não me diga que ainda foi, portanto, aquela grande teatro do Bolshoi. Ouça, Ana, e a senhora tenha condições?
1: Senhora não só Ana.
0: Como diz, desculpe?
1: Senhora não só Ana.
0: Senhora. Não, não, senhora, senhora. Olhe, minha senhora. Acha que a nível, por exemplo, isto, quando toca avião e estas situações, há que haver um aconselhamento. Em termos da sua saúde, o seu bem-estar, conseguia ainda fazer uma viagem de avião e depois lá nos Açores, obviamente, dentro da circunstância, dar o seu passeio, mas conseguia ir até aos Açores, Ana?
1: Eu acho. Sim,
0: olha que bem. Então vamos lá. Ouça lá. Não acha que é melhor a gente marcar já uma consulta com o médico ou com a médica para ele certificar que está tudo bem, que já é meio caminho andado?
1: Eu tenho consultas e sou vigiada.
0: Ok.
1: Como os meus problemas é de uma perna que fui operada logo em pequenina, duas vezes que fiquei com dificuldade de andar, mas do coração e do resto não tenho nada. Estou tudo bem até agora.
0: Então pronto, são 9 ilhas, portanto a senhora não vai a todas elas, de certeza. Duas ou três. Aquela, olha, São Miguel, pronto, é a porta de entrada, por exemplo. Pode entrar pela horta, ou até pode entrar pela quinta inteira. Mas ouça, Ana, se puder, cumpra ainda esse destino na sua vida, porque é preferível a senhora continuar a dizer eu já fui aos Açores do que estar naquela... Epá, gostava tanto de ir. Portanto, se tiver quem a acompanhe,

0: passarinhos, a ver se espalha uma onda de paz por todo lado.
1: Ou seja, começamos por nós próprios, não é, Ana?
0: Exato.
1: Oh Ana, um beijo muito grande. Oh Ana, e ouça, quem dirá, aliás, vamos fazer assim, que é para isto a gente apertar mais o tempo. Quem sabe se num próximo contacto me vem dizer que já marcou uma viagem para os Açores.
0: Exato, quem sabe.
1: Oh, ouça, então é assim, a senhora que nessa altura vai dizer-me que sim senhor, já está confirmado, eu depois vou-lhe dizer onde é que a senhora come bem, está bem?
0: Tem alguma
1: limitação? Tem alguma limitação de comida ou não?
0: Não, não tenho nenhuma.
1: Também não tenho problemas, que a comida nos Açores, toda ela é boa e saudável.
0: E até feita no chão, não é?
1: Olha, se quiser no chão, no ar, ela vai toda. A senhora prefere peixe ou carne?
0: Peixe.
1: Está no sítio certo. Oh Ana, um beijo, tenha um ótimo dia, minha cara.
0: Boa semana para você.
1: Obrigado, igualmente.
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1: Isto está a começar bem com senhoras, pois hoje tenho uma senhora aqui na produção do programa, portanto é caso para dizer, quando falarem com Ana Narciso, deem-lhe as boas-vindas. Maria Fátima Cunha, bom dia, minha senhora.
3: Bom dia, senhor Candeia, está tudo muito bem com o senhor, já estou a ouvir, todo bem disposto, graças a Deus.
1: Até a senhora está?
3: Graças a Deus, olha, vai-se andando, é mais um dia.
1: Então como é que foi o seu fim de semana por aí?
3: Oh, senhor Candeias. É sempre, está muito sozinho. E depois eu moro aqui, moro a 2 quilómetros mesmo de Irmelo.
1: Ah, ok.
3: Quer-se dizer, é assim um bocadinho, mas pronto, quase.
1: E não anda, não anda gente aí a passar à sua porta para ir ver lá aí o rio e essas quedas?
3: A Ponte Romana temos bastante trânsito, temos, sim senhor, passa muita gente, mas...
1: Mas passam mesmo perto da sua casa, Maria?
3: Sim. A estrada fica mesmo na beira da minha estrada.
1: Em que alturas do ano é...
3: Da minha casa.
1: Sim. Em que alturas do ano é que vai mais gente para ver as fisgas?
3: É quase todo o ano, senhor Candeias. É quase todo o ano. Temos aqui muitas excursões, muito trânsito aqui. Autocarros a vir aqui, faz os trilhos.
1: Boa. Olha, Ana, mas há alturas em que tem mais água, por exemplo, no verão tem menos água, mas deita sempre, não deita?
3: Sempre água. De inverno, quando chovia, aquilo ia de monte a monte.
1: Olha.
3: E agora tenho o senhor Presidente da Câmara, fez lá um passadiço nas fisgas, de Irmelo.
1: Já lá foi?
3: Já foi?
1: Não, se a senhora já lá foi ver o passadiço?
3: Já, sim, senhor.
1: E que tal?
3: Olha, para mim... Pouco mudou porque eu já lá ia a pé quando tinha mais saúde, não é?
1: Boa, está lá.
3: Já ia ver aquelas grandes frases.
1: A senhora cresceu aí?
3: Sim.
1: Então quando a senhora era...
3: E tenho bastante recordações das fisgas.
1: É isso que... Pois! Então quando vocês eram novos, o que é que vocês iam lá para... Ouvintes, isto para quem a novidade é sempre algo a descobrir, que é assim, as fisgas é o nome que dão a umas quedas de água apertadas. Como é que se chama o rio, Maria de Fátima?
3: Olo.
1: O rio?
3: Olo.
1: Olo, rio Olo. Olha, só o nome do rio é interessante. O rio Olo...
3: Olo.
1: O-L-O.
3: O-L-O.
1: Exatamente, o rio Olo. E que ali naquela zona, em Ermelo, o rio é estrafegado pelas rochas e as quedas de água são muito bonitas. Como é que a senhora, quando era nova, vivia essa zona? O que é que se passava, Maria de Fátima?
3: Meu Candeias. Tinha, antes de ir para a escola, às 9 horas, tinha que ir buscar um molho de lenha, um pequenino, pronto. E mais a minha mãe e umas tias minhas, íamos lá pertinho buscar, bem vivos, as quedas a caírem. Íamos lá buscar lenha antes de ir para a escola. Mas é uns poucos quilómetros de lá das fisgas a ir meio lá.
1: Mas quando eram...
3: Maria
1: de Fátima, mas quando eram assim, já mais novitos, a idade de brincadeira, a criançada ia para lá ou era perigoso?
3: Era perigoso.
1: Era perigoso,
3: senhor.
1: Pois.
3: No rio. E antigamente, no meu tempo, não havia grande liberdade para ir ver o que se passava, senhor Candeias.
1: Porque...
3: Havia sempre qualquer coisa para que os pais davam a fazer, para a gente ajudar a fazer o pouco que fizéssemos.
1: Pois.
3: Era trabalho.
1: Pois, exatamente. Ou era escola, ou era escola, ou era ajudar os pais, não era?

0: Ah, sim. É, sim.
1: É a vida. Então,
0: é a vida, mas, é verdade.
1: Ouça, para o bem, fiquemos pelos, apenas para o bem, ainda bem que essa zona tem essa descoberta, tem esses passadiços, isso é uma forma de levar gente, pronto, e ajudar a desenvolver até o concelho. Quando se visita, gasta-se dinheiro também, não é, Maria de Fátima?
0: Ah, sim. Temos ali um belo restaurante na...
1: Está sempre cheio.
0: Está sempre cheio.
1: Boa.
0: Está sempre cheio.
1: Está bem. Então pronto, é onde eu vou almoçar com a senhora, então.
0: Pode ser, porque não. Pode ser.
1: O que é que eu lá como com a senhora?
0: Diga.
1: O que é que a gente lá come?
0: Como? Cabrito, por encomenda, quer dizer, faz tudo ela.
1: Pronto, é
0: cabrito, é posta.
1: É caseiro, assim mesmo é que é.
0: É dita cabidela da nossa terra. É muitas coisas que ela
1: ainda
0: faz.
1: Bem,
0: ela é uma grande artista, uma cozinheira.
1: Pronto, e é isto que traz gente. Oh, minha cara Maria de Fátima, um beijo, quer dizer mais alguma coisa?
0: Olha, senhor Candeia, só queria mandar um beijinho,
1: porque
0: tenho a minha família toda em Lisboa, tinha cá a minha irmã, mas foi embora.
1: Sim.
0: E para toda a minha família e para todo o mundo que nos está a ouvir. Que há muita gente que está a ouvir na antena 1.
1: Pois está, até a vizinha aqui, sair do lado.
0: Mesmo há muita gente que diz, ah, você falou no rádio, eu ouvi. É, estão a ouvir, não é?
1: E então quer dizer que...
0: Oh, Maria de Fátima. Gente, tudo, e um bom dia para toda a gente.
1: Você então quer dizer que a Maria de Fátima já é em Ermelo?
0: Eu mandei-lhes um grande abraço.
1: A senhora já é famosa em Ermelo, então?
0: Oh, sou assim para aqui, assim, uma para aqui, uma pobre, com 83 anos.
1: Um beijo, Maria de Fátima. Deus, bom dia, muito obrigado. Boa semana. Muito bom. Vamos lá, a previsão do tempo para hoje do Instituto Português do Mar e da Atmosfera. Vamos ter no norte e centro céu muito nublado e vão trazer aguaceiros dispersos, fracos, mais frequentes no litoral, a norte de Peniche e também durante a tarde no interior. Pode até haver algumas trovadas lá para o extremo norte. O vento é moderado. Temos aí também em algumas zonas do norte e centro a possibilidade de nevoeiro, neblinas. E quanto ao sul, também a partir do meio da tarde o céu já se torna pouco nublado, até lá, aguaceiros fracos e dispersos, a norte, portanto, isto no Baixo Alentejo, até meio da tarde. Quanto à previsão para a Madeira, vamos ter céu muito nublado, com um período de chuva mais intensa durante a tarde, e para os Açores, vai ser um dia com boas abertas. Máximas, Faro, Porto, Santo e Funchal com 22 graus, Évora e Beja a máxima de 21, 20, Santarém, Setúbal e Horta, 19, Castelo Branco, Lisboa e Sagres, 18 graus, Braga, Aveiro, Coimbra, Sines e Ponta Delgada, 17 para Bragança, Leiria e Porto Alegre, Santa Cruz das Flores e Angra do Heroísmo, 16 para Viana do Castelo e para o Porto, 15 para Vila Real, Viseu 14, Guarda 12, 10 graus para as Penhas Douradas.

0: Os Capitão Fausto, 25 minutos para as 6 da manhã.
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0: Bom dia, Daniel Ferreira.
5: Olá, Zé Candeias.
0: Você já está recomposto?
5: Já estou a trabalhar.
0: O que é que você faz?
5: Estou a caminho. Trabalho numa empresa de grandes.
0: Na Eletro?
5: Tenho um amigo meu que já falou que consigo, Zé Barão.
0: Granel, portanto, ou seja, você é mais um que trabalha nas Jantes, não é?
5: Exatamente.
0: Em Braga.
5: Em Braga.
0: O que é que você lá faz mesmo, propriamente?
5: Não, eu estou em viagem, eu trabalho em Espanha.
0: Ah! Então, mas também no transporte de Jantes para cá e para lá, Daniel?
5: Exatamente.
0: Ah, portanto, como o colega. Sim, sim, sim.
5: O colega vai para o Alentejo.
0: E você vai para a Espanha?
5: Estou a chegar à Sertágua.
0: Mas vai para a Espanha, então, não é, Daniel?
5: Caminho Badajoz.
0: Ok. Pois, você, como tem melhor perna, mandam-no para mais longe.
5: É isso.
0: Ouvintes, o Daniel é muito maluco. Porque é um grande profissional. Bate aí a estrada, leva e traz jantes, porque em Braga é que as consertam. Mas o homem tem umas grandes e boas pernas. Então, onde é que nós estivemos a correr, Daniel?
5: Ah, em Boston.
0: Na maratona de Boston.
5: Mas eu não corri de 6 décadas. E quem correu foi o meu irmão. Eu fui prestar assistência.
0: Ah, é?
5: É.
0: Então quer dizer, o Daniel, cada vez que o irmão vai, portanto, alguma prova, vai sempre com ele?
5: Vai ser a partir de Sydney, em Tóquio, em Londres, Chicago e agora em Boston.
0: E porquê que vai com ele?
5: Eu preciso de assistência.
0: E assistência a que nível?
5: De tudo.
0: Deixei de ouvir. Daniel, diz que vai, portanto, ou seja, apoiá-lo na logística, nessas coisas todas, é isso?
5: Exatamente.
0: E como é que correu a maratona para o irmão?
5: Ele completou as 6 majors. As 6 majors, que é as 6 maratonas mais...
0: As maiores?
5: As maiores, que é Berlim, Londres, Chicago, Nova York, Boston e Sydney. Já vai entrar para a sétima agora.
0: E você?
5: Agora vai, ele vai... Siga, vem aí.
0: Também vai a Sydney com ele?
5: Não, já fui.
0: Ah, já fui. Epá, então, mas,
5: eu falei consigo.
0: Pois, exatamente. Daniel, então vamos lá ver uma coisa. Na impossibilidade para já de falar com o humano, e quem sabe até numa oportunidade teria todo o gosto, o seu irmão, como é que se chama?
5: Arthur.
0: Como?
5: Arthur.
0: Arthur Ferreira?
5: Arthur Ferreira.
0: E ele costuma ir a estas provas integrado numa equipa, individualmente? Como é que é o percurso de atleta do seu irmão, Daniel?
5: Ele tem um contacto, que é uma senhora da Venezuela, que arranja assim esses propósitos, que às vezes, para entrar numa maratona, você tem que ter os mínimos. Entrar em Boston tinha que ter no mínimo 3 horas e 10. E ele tinha. E através dessa senhora arranja também.
0: Portanto, tem sido sempre um percurso ligado, portanto, aqui ao atletismo. Diga? Diga.
5: Peço perdão, portanto. Eu, uma altura, já falei consigo que ele foi já todos os países do mundo. E ele foi para ir à Coreia do Norte, sendo que se inscreveu na maratona para visitar esse país, não conseguia entrar.
0: Não conseguiu?
5: Conseguiu, já
0: foi. Ah, através da maratona foi à Coreia do Norte também.
5: Exatamente.
0: E, epá, vai ser muito interessante. Fala aí.
5: Já o falei a ele. Ele vai, já um dia desses, vai entrar em contato com o Bosco.
0: Ah, vou ter muito gosto e orgulho-me de ter aqui, então, aí essa presença. Olhe, Carlos, e há quantos anos, perdão, Daniel, há quantos anos é que apoia o seu irmão nestas maratonas, nestas grandes corridas?
5: É desde 2004, mas não é só maratona, nós vamos ver todos os campeonatos do mundo de Portugal. Vamos sempre apoiar a seleção. Estamos na Alemanha em 2006, na África do Sul em 2010, na Ucrânia em 2012, no Brasil em 2014, na França quando fomos campeões, na Rússia em 2018, no Qatar, e agora vamos para os Estados Unidos.
0: Pois, agora é para os Estados Unidos, não é, Daniel?
5: A voltar.
0: Então, e para os Estados Unidos, onde é que vocês esperam ir? Isso depende onde nós jogarmos, mas...
5: O pessoal vai jogar duas vezes no Houston e uma em Miami.
0: Em Miami?
5: Duas em Houston e uma em Miami.
0: Pronto, olha, duas boas no Texas, portanto, e na Flórida, está bem.
5: Estive lá agora.
0: Pois, você, ouça, e nesta oportunidade que você tem de acompanhar o seu irmão, por exemplo, no caso de Boston, isto já que a viagem, e já que estamos do lado de lá, aproveitamos e vamos conhecer, portanto, um pouco do país e outras zonas também, é Daniel?
5: Visitamos sete estados.
0: Sete?
5: Estamos sete estados.
0: Sete estados em 15 dias?
5: Sim.
0: E para vocês é assim. Chegaram e fizeram um carinho.
5: Bahamas, e às Bahamas também.
0: E Bahamas. E isso foi tudo muito a correr. Portanto, vocês já levam o traquejo da correria. Muito bem, está bom. Olha, Daniel, e isto lá está. É uma luta, mas depois quando chega esta oportunidade de ir com o irmão, apoiá-lo e pronto, também trazer-lhe um pouco para si, isto também sabe bem, não é? Ainda por cima, conhecendo um mundo tão diferente que ele é, não é, Daniel?
5: É, verdade. Olha, posso dizer uma coisa?
0: Diga.
5: Eu estive em New Orleans e eu acho que aquilo é a sua cara.
0: Em New Orleans? Porquê? Porquê que é a minha cara?
5: Porque você gosta de boa música, aquilo é só música na rua.
0: Exatamente.
5: É a sua cara.
0: Exatamente. Portanto, a New Orleans, portanto, é uma cidade da música. E uma cidade. É exatamente o jazz, aquele swing todo, aquilo é muito bom. Oh, meu caro Daniel, olha, agora boa viagem. Isto, o destino é a Espanha. Quando é que se regressa ao Minho? É no final da semana, é?
5: Não, à meia-noite já estou em Braga.
0: Ah, pois, vocês vão e vêm rapidamente, está bem.
5: Nós somos conhecidos com os preços das artes rápidos, bons. A palavra das artes é conhecida como rápido e bom.
0: Ah, falta aí uma palavra, também falta aí outra palavra já agora.
5: Qual?
0: Barato.
5: Não, todos mais caros.
0: E eu percebi, porque às vezes o barato pode dizer, se calhar é barato, também é uma boa forma de enganar. É caro, deve ser bom. Oh, meu caro Daniel, dê um abraço ao seu irmão, sério, e eu reforço o convite para ele vir falar comigo dessa experiência. Só uma pergunta ainda agora relacionada com o assunto, a nível de conquistas, medalhas, troféus, isto pode não ser às vezes tão importante, porque é bom é participar e ir a estas provas, mas a nível de conquistas, alguma que destaca do seu irmão, Daniel?
5: É terminar a maratona.
0: Pelo menos chegar ao fim, não é?
5: Já é uma conquista.
0: Já é uma conquista, exatamente. É. Dê-lhe um abraço e outro para si, meu amigo. Boas viagens, bom trabalho.
5: Ontem que aliás, posso só mandar um abraço para o Zé Manuel, para o meu amigo.
0: Para ele e para os minhotos todos.
5: Ai, para os bracaretes, para o Braga, quinta-feira vamos ganhar para chegar Afinal,
0: está bom, o Norte está a dar-lhe. O Porto, o Porto já conquistou. Deus queira que vocês também avancem e fortes, está bem, Daniela?
5: Mas o Braga é que tem que ganhar.
0: Pronto, e a gente torce. Meu amigo, um abraço, boa viagem, uma boa semana. Foi um gosto. Um abraço ao Mano. Adeus, Maninho, muito obrigado.

0: Beatriz Pessoa.
1: Bom dia, Antena 1. Bom dia, José Candeias e sua equipe. Um abraço para todos os ouvintes, para todos os trabalhadores. Uma boa semana para todos. E um abraço para o pessoal do teatro, para a Isabel do Baratojo, para a Zaya, para o Lionel Alves e para o Salvador Passos. Para toda essa gente do teatro, uma boa semana, um abraço para todos, Candeias, sempre na escuta.
2: Muito obrigado. Obrigado por existir. Obrigado, um abraço, uma boa semana. Elsa Teixeira, bom dia. E esta senhora começa cedo, logo aí a trabalhar e coisas de cozinha, porque isto há que render na vida. Fazendo aí as suas iguarias. Um beijo, tudo bom, bom trabalho, Elsa. Obrigado pela mensagem aqui no WhatsApp. Por isso, vamos escutar mais uma.
3: Bom dia, Zé Candeias e família de Antena 1. Aqui fala o José Alberto, mais uma viagem a Bilbao, é caso para dizer, vira o disco que toca o mesmo, e boa semana para toda a gente. Abraços.
2: Obrigado, Zé Alberto. Vá, boa viagem, uma boa semana, outra para escutar. Olha,
4: bom dia, amigos José Candeias, ótima emissão, feliz dia para si e para todos os ouvintes. Um abraço, eu sou a Maria José Mascarenhas Leiria.
2: Muito bem, muito obrigado, Maria José. Bom dia, José Candeias, ao pessoal da Roda, incluindo eu aqui, Renato Rego, o Fora de Horas, em viagem desde a Armação de Pera até a Mora, Seixal. Ontem aqui em Armação houve um evento, uma exposição de bicos clássicos. Cumprimentos para o meu sogro, o José Marques, que está na Amora. Não perde o único programa. Oh, meu amigo, estou só a saber aqui até a Amora, olhe, eu mando um abraço daqui e você dá-lhe outro daí. As mensagens chegam no WhatsApp aqui da RTP Antena 1, 912-120-501, José Candeias no Facebook, do Porto, António Fontes, bom dia António, a cidade do Porto, também a despertar-se para a vida. Depois tem aqui o Tiago Cláudio, diz, é bom o turismo para Ermelo, o pior é o lixo. Eu bem me queria parecer, né, Tiago? Pois, às vezes é essas as circunstâncias. Uma boa semana também para a Flor Bela Mota, escutando em... Olha, esta é outra Orleans. Aliás, chama-se New Orleans porque foi a influência francesa. Aqui é Orléans. Bom dia, Flor Bela Mota. Rui Santos, olá, Rui. Bom dia também. Bom trabalho aí nos vinhedos da Mialhada. Olha, Rui, viu o seu patrão na televisão. Numa peça que fizeram sobre vinho, já não sei qual foi o canal, e disse, olha, e lembrei-me de si, nem de propósito. Sim senhor, portanto teve ali uma boa explicação, só veio ilustrar, só veio dar imagem àquilo que você já aqui também nos ilustrou. Um abraço e para todos vós, bom trabalho. E porque não está longe da minha ilhada, é só descer mais um bocado, que em Mepassul, em Sor, está o Carlos Ramos. Obrigado pelas vossas mensagens, elas vêm. Texto de voz até um minuto e meio, e também a pretensão de vir aqui ao vivo no WhatsApp 912-120-501, Facebook com José Candeias.

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1: Uma boa segunda-feira, excelente semana. Depois das seis, continuando aí com o auditório, que vem até à rádio, estreando-se até sempre aquela situação que vai acontecendo, o ritmo da vida, 213820033, 213820034.

Pátio das Camélias de Júlio Pereira, que nos juntamos às 6 da manhã desta segunda-feira, 4 de maio, em que o Instituto Português do Mar e da Atmosfera prevê aqui no continente uma diminuição da nebulosidade a partir da tarde. Mas vamos ter aguaceiros no norte e centro, são dispersos e até pode haver algumas trovoadas no extremo norte. Quanto à previsão da Madeira, é também de aguaceiros, mais intensa até durante a tarde. Nos Açores, o dia é sem chuva, embora com algum vento em São Miguel e em Santa Maria. Faro, Porto Santo e Funchal com 22 graus. Évora e Beja 21, Santarém, Setúbal e Horta, a máxima é de 20. 19, Castelo Branco, Lisboa e Sagres. 18 graus, Braga, Aveiro, Coimbra, Sines e Ponta Delgada. 17 para Bragança, Leiria e Porto Alegre. Também para Santa Cruz das Flores e Angra do Heroísmo. 16 graus, Viana do Castelo e Porto. Vila Real 15, Viseu 14, Guarda 12 e 10 para as Penhas Douradas. 12 e 10 para as Penhas Douradas.

0: São 6 horas, 5 nos Açores.
1: O Presidente da República promulgou a Lei da Nacionalidade, mas faz reparos ao projeto aprovado pela direita parlamentar. Esteve suspensa desde dezembro para proteger a espécie. A nova campanha da pesca da sardinha começou à meia-noite. Greves dos trabalhadores da saúde hoje e amanhã foram decretados serviços mínimos.
0: Esta hora com 11 graus em Coimbra, 12 em Braga, estão 13 graus em Lisboa, Porto, Faro e Ponta Delgada e o Funchal agora com 18. Edição das 6, Pedro Guilherme.
1: Trabalhadores da saúde iniciam uma greve de 2 dias para reivindicar melhores salários e condições dignas de trabalho. Segundo o pré-aviso do Sindicato Nacional dos Trabalhadores, dos Serviços e Entidades com Fins Públicos, a greve de hoje e amanhã abrange todos os profissionais de saúde, independentemente do vínculo ou carreira. Com esta paralisação, o sindicato exige do Governo e das entidades empregadoras a reposição dos pontos retirados no âmbito do sistema de avaliação, bem como a contratação urgente de pessoal. Foram decretados serviços mínimos para esta greve, que tem também uma manifestação marcada para esta manhã junto ao Hospital de Santa Maria em Lisboa. O Presidente da República promulgou o decreto que altera a Lei da Nacionalidade, mas defende que devia ter existido maior consenso em torno das alterações no Parlamento. Os motivos para a promulgação da lei são explicados numa nota publicada ontem à noite no site da Presidência, onde António José Seguro deixa avisos. Inês Ameixa.
2: O Presidente da República tinha até este domingo para promulgar ou vetar as alterações à Lei da Nacionalidade que foram aprovadas na Assembleia da República pelo PSD, Chega, Iniciativa Liberal e CDS-PP. António José Seguro decide-se pela promulgação de uma lei que prevê agora critérios mais apertados e o aumento dos prazos para adquirir a nacionalidade portuguesa, mas deixa alguns reparos. Apesar da maioria de direita parlamentar que aprovou a lei, o Presidente considera que devia ter existido maior consenso em torno das linhas gerais e sem marcas ideológicas do momento. Na nota publicada no site da Presidência, pode ler-se também que a lei é ainda assim promulgada porque as mudanças não impedem a imprescindível proteção humanitária e a desejável integração das crianças e dos menores nascidos em Portugal, filhos de imigrantes, nomeadamente no acesso à saúde e à educação. Mais à frente, novo aviso de Belém. António José Seguro defende também que é preciso garantir que os processos pendentes não são efetivamente afetados pelas alterações à Lei da Nacionalidade. Caso contrário, tal poderia constituir uma indesejável quebra de confiança no Estado ao nível interno e externo, pode ler-se na mensagem. O Presidente Seguro sublinha ainda que é importante que a contagem dos prazos legalmente fixados para a obtenção da nacionalidade não seja afetada pela morosidade do Estado.
1: Os argumentos do Presidente da República, que promulgou ontem à noite as alterações à Lei da Nacionalidade, aprovadas no Parlamento pela maioria de direita. Quanto ao outro diploma, que também seguiu para Belém, que altera o Código Penal para criar a pena acessória da perda de nacionalidade, falta conhecer a decisão do Tribunal. A Marinha dos Estados Unidos começa hoje a escoltar navios de países terceiros através do Estreito de Hormuz. Donald Trump anunciou o chamado Projeto de Liberdade,

0: através das redes sociais e garantiu que as embarcações de nações não envolvidas no conflito com o Irão serão guiadas em segurança. O presidente dos Estados Unidos escreve que tem mantido discussões muito positivas com o Teherão, que podem levar a um desfecho benéfico para todas as partes. Está em vigor um cessar-fogo desde o passado dia 8 de abril, embora as negociações tenham sofrido um impasse nos últimos dias. Os ministros das Finanças da Zona Euro reúnem-se hoje em Bruxelas para coordenar as respostas orçamentais aos impactos económicos da guerra no Irão. O conflito, que dura há mais de 2 meses, comprometeu o fornecimento de petróleo e gás à União Europeia, com consequências para a economia e o aumento da inflação. A reunião ocorre numa altura em que a maior parte dos Estados-membros têm pouca margem orçamental, por ser a segunda crise energética no espaço de 4 anos. No caso português, o comissário europeu Valdis Dombrovskis admitiu recentemente que o país poderá ter alguma margem de manobra devido à situação orçamental sólida, mas admite impactos nos preços dos combustíveis e no poder de compra. A semana começa precisamente com os combustíveis mais caros. O preço do gasóleo aumenta cerca de 8 cêntimos por litro, enquanto que a gasolina sobe 6 cêntimos. Esta nova escalada de preços está a reacender a pressão política sobre o governo. O PS vai pedir audições no Parlamento às associações que representam o setor dos combustíveis. O objetivo é avaliar o impacto da subida dos preços devido ao conflito no Médio Oriente. Nesta ofensiva política, o PS volta também a defender a descida do IVA sobre os combustíveis como medida para mitigar os custos para os consumidores. Desde a meia-noite que já se pesca novamente sardinha. A pesca estava suspensa desde dezembro para proteger a espécie. Reabre agora com um limite de cerca de 33.400 toneladas, segundo o Ministério da Agricultura e do Mar. O momento do arranque da safra ao início da madrugada foi testemunhado pelo repórter Joaquim Reis no porto da Figueira da Foz.
1: E é a nova safra, a nova campanha da sardinha que arranca. Ministro da Agricultura e do Mar, José Manuel Fernandes, que se vaticina para esta campanha Portugal, vai ter a sardinha que necessita para o consumidor, para a sua indústria?
2: Eu estou convencido que vai ter a sardinha que nós tanto gostamos e que necessitamos. Tenho excelentes expectativas para esta safra que hoje se inicia.
1: Ora, e para estas primeiras horas da nova campanha da sardinha, aqui saindo numa embarcação da pesca do cerco da Figueira da Foz, o próprio ministro vai à pesca. É para dar sorte aos pescadores?
2: Eu tenho por hábito a proximidade desde sempre que exerci funções. E no fundo o meu lema é ouvir para melhor decidir, é ver. Olha, por exemplo, aqui já havia algumas coisas que eu próprio vou querer melhorar. E portanto isso é extremamente importante para a decisão.
1: Muito obrigado. Ministro José Manuel Fernandes, Ministro do Mar, da Agricultura também, de saída aqui do Porto da Figueira para estas primeiras horas da campanha da sardinha.
0: O repórter Joaquim Reis a acompanhar o arranque da safra da sardinha. Esta embarcação deve chegar ao porto de pesca da Figueira da Foz por volta das 7 da manhã. Os pescadores admitem que a sardinha pode ficar mais cara, dado que a quota de pesca deste ano é mais baixa. São menos 960 toneladas do que no ano anterior. No futebol, Rio Ave e Gil Vicente empataram ontem a 0 em Vila do Conde, num jogo da jornada 32, e o Tondela venceu o Casa Pia por 1-0, com o gol de vitória a surgir aos 68 minutos de jogo. Já o Sporting Braga não foi além de um empate a 1 frente ao Estoril Praia. A jornada 32 termina logo à noite com o Sporting a receber em Alvalade o Vitória Sport Clube de Guimarães. O jogo é às 8:15 da noite e o relato é aqui na rádio.
3: Pedro Guilherme na edição das 6, simultâneo RTP Antena 1, Continente, Madeira e Açores e RTP Mundo. Toda a informação vá a noticias.rtp.pt. Seis e oito, é segunda-feira, 4 de maio. Muito bom dia, sou José Candeias com Ana Narciso e Guilherme Marques.
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0: Vamos lá ver como é que esta Rosa vai desafiar aí o público e o Festival da Eurovisão. Os bandidos do canto que levam então a Rosa a Áustria. Ah, é Áustria. Muito bom dia. Já está a amanhecer. Amanhecer para todos nós, para o Mário Maia, que vai a caminho de Vigo. Bom dia, Mário. Tudo bom? Uma excelente semana. Bom dia, João Manuel, aí na Cotovia. Sesimbra, também uma fantástica semana. Mensagens 912-120-501, que é o WhatsApp, José Candeias no Facebook, esta é para escutar. E não se vê nada. Não, está um caminhão lá, deixa cá ver aqui o pormenor. Ai, não, vai um lá à frente, acho que é um ligeiro, liberta a estrada, limpinha. Portanto, e quem é o protagonista?
1: Bom dia, amigo José, e a todo o auditório. E cumprimento especial aí para a rapaziada da Roda, que é caminho aqui da Margem Sul, e com uma carrada de serrinha ali para uma cama ali de uns cavalitos.
0: Está bem.
1: Boa disposição aí para todos. É que o que eu desejo, tudo a correr bem. Uma boa semana de trabalho. Um cumprimento especial aí para a rapaziada aí dos Ortigas. É um grupo que a rapaziada tem. Cumprimentos, tudo a correr bem. Um abraço.
0: Ok, Márcio Carvalho, vá, boa viagem, uma boa semana e esta.
2: Olá, bom dia, Sr. Zé Candeias, Antena 1, bom dia. Aqui vai a Anitta, da firma da JLS até Lisboa. Só venho agradecer a todos os meus convidados que ontem foram à minha festinha do meu aniversário.
0: Parabéns.
2: Muito obrigada por lá estarem na minha companhia.
0: Beijinho
2: para todos.
0: Fortuna.
2: Saúde. Não esquecer o Sr. Rui Padeiro.
0: Olha.
2: Uma prima Janeca. E a saúde, muita saúde para todo mundo. Beijinhos, Anitta Caminista.
0: Muito bem, até vai outra com outra disposição. Muito obrigado. Ai, parabéns. Tudo bom. É a estima. Obrigado pelas vossas mensagens. 912-120-501, José Candeias no Facebook. E já tenho aí o próximo ouvinte através das linhas diretas. Ora bem, tenho então o Carlos. Carlos Sousa, bom dia, Carlos.
3: Bom dia, Sr. Zé Candeias.
0: Como é que vai a vida?
3: A vida vai bem.
0: É?
3: Obrigado.
0: E fala-me de onde, Carlos, propriamente?
3: Olha, falo de Irmelo. Já falei com o senhor.
0: Olha, você também é, tu é vizinho da senhora, não?
3: Sou sim, senhora. Conheço-a muito bem. Como sempre, vizinhos e amigos.
0: Ótimo, muito bom. Então, e essa lá? O meu amigo ouviu falar, portanto, lá da Ermelo e das Fisgas. O que é que isso lhe diz? O que é que me quer trazer, Carlos?
3: Eu já falei com o Sr. José Candeias em 2016, quando abriu aqui o trilho.
0: E acha bem estar 10 anos sem vir falar comigo, Carlos?
3: Não acho bem, mas eu sou uma pessoa um bocadinho tímida.
0: Estou a brincar consigo, como sabe, não sabe.
3: Mas olha, de aí para cá muita coisa se passou, entre o qual que se passou é que eu fiz aqui uma obra, fiz aqui um mural à minha aldeia, lindíssimo.
0: Então, que mural é que fez à sua aldeia?
3: Olha, fiz um muro todo em Erdósia, o Miguel Torga chamava Lousa de Xisto.
0: A Lousa de Xisto, sim.
3: Eu escrevi aqui a história toda de Irmelo, toda a história, quer dizer, a principal, escrevia toda aí, na Ardósia, como se fazia antigamente na lousa que se escrevia na escola.
0: Exatamente. Ouça, Carlos, então vamos lá. O meu amigo fez esse mural, todo ele em xisto ou nessa ardósia preta, mas depois trabalhou apenas o mural, deu-lhe imagem, deu-lhe escrita, o que é que fez?
3: Dei-lhe escrita e dei-lhe imagem.
0: Uau!
3: Ainda outro dia passou na RTP, no programa Repovoadores, no dia 17 de março.
0: Ah, eu adoro esse programa, tenho que ver então.
3: Veja que vai ficar maravilhado.
0: Então, é assim, hoje a internet e a RTP Play tem lá isso tudo, ouvintes. Vão à RTP Play, que tem uma plataforma muito boa, e põem lá Repovoadores na pesquisa. E depois vão poder ver... E depois então, o que nós por lá temos de conteúdo? Rádio e TV, atenção, não fiquem. Portanto, e tem ali hoje, Jesus, uma biblioteca ou uma videoteca para se entreterem durante os próximos tempos. Então vamos lá. Ó Carlos, o meu amigo, quando é que teve a ideia de querer fazer esse mural?
3: Olha, fiz mural quando, uma vez que fez aqui o trilho e as pessoas vinham pela estrada, em vez de ir pelo trilho, iam pela estrada. E eu disse para a minha mulher, eu vou pôr aqui uma coisa para que as pessoas vejam o trilho. E então comecei a pôr em madeira, mas a madeira começou a apodrecer. Depois comecei a pôr em ardósia, em xisto. Comecei a pôr a ardósia em xisto e as pessoas depois já iam pelo trilho, pelo verdadeiro trilho, porque não tinha aqui grande indicação para eles passarem. Comecei a pôr, comecei a meter a ardósia e até veio-me na ideia de começar a escrever. Comecei a escrever e enfim, fiz aqui um mural que tem sido visitado por milhares de pessoas.
0: Quanto tempo demorou a fazer?
3: Olha, eu fiz o que fiz mais foi na pandemia. Na pandemia foi que eu fiz mais placas.
0: Ou seja, estava descansado, não passava ninguém, até era surpresa. Quando menos vissem a fazer, melhor seria o impacto no final, não era, amigo?
3: Exatamente.
0: Boa.
3: O senhor Zé Candeias, olha, até os estrangeiros, os ingleses chegam aqui, começam a tirar fotos e a bater as palmas.
0: Isto é fantástico. Então, e ouça, que imagem é que o meu amigo pode descrever aos ouvintes daquilo que a gente possa ver?
3: Pode ver aqui, isto é um misto que pode ver aqui tudo que pertence à história de Irmelo. Tem aqui ver poemas que eu fiz, outros que são de Miguel Torga, dois ou três que tenho de Miguel Torga, e outros do Padre Minhava. É um conterrâneo aqui de Irmelo, que foi professor de música era professor de música, que escreveu o hino de Monte Alegre, o hino de Vila Real, escreveu, tem muita escrita, muito, era uma pessoa muito inteligente.
0: Ouça, Carlos, e você começou a fazer, portanto, isso durante todo este tempo, quando é que o deu por terminado?
3: Ainda não dei por terminado.
0: Ainda não acabou! Ah, pois a história continua, não é, Carlos?
3: Ainda outro dia o seu Presidente da Câmara, outro dia não, já foi ano passado, veio aqui buscar um brasão do Foral de Irmelo e levou para o Centro Interpretativo um coração, um poema, e está tudo no Centro Interpretativo das Figas de Irmelo.
0: Oh, meu amigo, trabalhar nisto significa que você, para além de ter dado, portanto, a consistência ao mural através dessa matéria e da ardósia e do xisto, depois, através de ferramentas, você foi esculpindo ou foi fazendo imagem e também fazendo texto, tudo isto a poder de tic-tic-tic ali com um martelo e com uma outra ferramenta, um estileto, como é que foi isso feito?
3: Não, isto é assim, eu lavo a ardósia, no fim, com um prego, o meu filho trouxe-me uma máquina de esculpir, e vou esculpindo, não é? Mas eu faço mais é à mão, faço 80% do trabalho faço à mão, que é mais rápido, com a cavilha, faço a ranhura e depois pinto por cima.
0: Ai, você pinta!
3: Pinto, está lindíssimo. O senhor Zé Candeias vai ver a RTP Play.
0: Pois, só por dois, agora entusiasmo-me. Ouça, meu amigo, e você é que tem feito tudo isto sozinho, sempre sozinho?
3: Sempre sozinho. As pessoas, as pessoas que vêm em casa dizem assim, o senhor está a enriquecer a sua aldeia.
0: Ia, que giro. O meu cara já trabalhava em xisto, você já era profissional, como é que é, Carlos?
3: Sim, eu já tinha, já antes, eu fui imigrado 15 anos, no Luxemburgo, mas depois vim, já cá estou há 34 anos. E tenho lá uma filha e mais que 4 netos.
0: Portanto, toda a sua vida desenvolveu trabalhando em pedra, portanto, sendo um artista a esse nível, então?
3: Exatamente. Depois vim, comecei a fazer muros em xisto, comecei a fazer a recuperar algumas casas, e assim sucessivamente. É uma profissão que eu adoro. E então comecei a fazer estas coisas.
0: Impressionante.
3: Isto foi, só visto,
0: não diga mais nada, só visto. Ouça, meu amigo, isto valoriza a terra, ao fim e ao cabo, conta a história da terra, homenageia gente que também teve muito orgulho em escrever e em destacar essas zonas montanhosas e essas fisgas. Ó, meu amigo, parabéns, e espero bem que o reconheçam ainda que, ou cada vez mais, e eu prometo que vou ver as imagens e depois cá estaremos para falar, está bem, Carlos?
3: E do outro dia esteve aqui o secretário de Estado do Turismo, quando fez a inauguração, e o senhor presidente da Câmara, e ofereci ao senhor secretário do Estado do Turismo um coração com o cravo de 25 de Abril. E ofereci ao senhor presidente da Câmara um brasão feito todo em ardósia, lindíssimo, fiz em ardósia, com o foral de irmelo.
0: Ouça lá, você sendo um artista a esse nível, ao longo da sua vida, e particularmente agora que está aí, as coisas só são feitas para o seu agrado, o passar do seu tempo, ou a ir reconhecendo como artista, de vez em quando até podem pedir-lhe uma peça especial, um trabalho diferente? Como é que é, Carlos?
3: Já tem pedido muito, mas eu faço só para consumo e para dar amigos.
0: Ainda bem que eu sou seu amigo, não é, Carlos?
3: E eu tenho grande prazer em lhe oferecer uma peça.
0: Olhe, moça, bastava que você me oferecesse, sabe o quê? Uma daquelas que a gente escrevia na ardósia quando andava na escola primária. Uma tábua. Se você... E adorava ainda ter uma coisa dessas.
3: Eu ofereço-lhe uma lousa dessas.
0: Uma lousa.
3: Ouça uma coisa, senhor José Candeias. Eu depois, eu depois, eu, o senhor entra.

0: Zé agora fala isso. Tu.
1: Diga, Carlos, diga, para terminar.
0: Eu estou entusiasmado.
1: Pois eu já verifiquei, você está entusiasmadíssimo. Mas vá, beba lá um golinho de água e mais.
0: Eu
1: e mais.
0: Sei que o Miguel Torres que diz assim, não é às lousas xisto ou às presas dos orgueiros que se de pedir e se ligar a das góticas e versos bucólicos. Nos sítios onde a natureza não quer, nem as calhandras cantam. O talento é preciso, mas é preciso também que o meio o ajude e sustente o artista. Lhe dê a pedra capaz, barro moldável e madeira propícia. E que o ambiente não lhe tolhe as mãos de frio se ele escreve ou pinta.
1: Epá! Oh, amigo, olha, um grande abraço, parabéns pelo artista, que bom você ter vindo à rádio, espero que o reconheçam cada vez mais e veja eu ou não, peça aí a alguém que me mandem umas boas fotografias aqui ou para o meu e-mail, que eu até já vou dizer qual é, partilhem aqui comigo, que de certeza, aliás, já aqui pessoal a escrever-me a dizer que gostaria de ver essas imagens, para já na RTP Play, portanto nos repovoadores. Carlos, um abraço, parabéns e parabéns por defender a sua terra de uma forma tão bonita que é a arte. Um grande abraço, meu amigo. Parabéns.
0: Um abraço também para o Sr. José Candeias e para toda a equipa. É um prazer sempre falar com o Sr. José Candeias e o orgulho imenso que eu tenho pelo vosso programa.
1: O prazer é maior meu e o orgulho também. Muito obrigado, meu amigo. Muito obrigado. Muito bom. José Candeias ponto programa arroba rtp.pt.
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0: Bia Cabos aqui com Peruca, Fala-me a Verdade, e são 6:30. Quanto à previsão para hoje, o Instituto Português do Mar e da Atmosfera no continente, e amanhã está por aí, nublado, aqui na zona de Lisboa, não muito. E é isso, são muito nublado, vai diminuindo ao longo da tarde, mas até lá temos aguaceiros dispersos, fracos, mais frequentes no litoral a norte de Peniche, e durante a tarde até um pouco no interior. Quanto ao vento, por vezes forte nas terras altas, a partir do meio da tarde, também no voeiro em alguns locais. A previsão para a Madeira também dá chuva, chuva que será mais intensa durante a tarde, e temos descida da temperatura. A previsão dos Açores é de céu com boas abertas, agora espera-se algum vento no grupo oriental. Máximas: Faro, Porto Santo e Funchal 22 graus, Évora e Beja 21, Santarém, Setúbal e Horta 20, 19 graus, Castelo Branco, Lisboa e Sagres, 18 para Braga, Aveiro, Coimbra, Sines e Ponta Delgada, 17 para Bragança, Leiria e Porto Alegre, também Santa Cruz das Flores e Angra do Heroísmo, 16 de máxima em Viana do Castelo e Porto, Vila Real 15, Viseu 14, Guarda 12 e 10 graus para a Serra da Estrela, para as Penhas Douradas. Agora é a informação em destaque com o Diogo Miguel Pereira. Bom dia, Diogo.
1: Olá, José, bom dia.
0: Bem-vindo, cá estamos para mais uma semana.
1: É isso mesmo, vamos a mais uma.
0: É verdade, greve nos trabalhadores da saúde. É para aí que começamos, não é, Diogo?
1: Sim, começa hoje, termina apenas amanhã. Esta greve serve para reivindicar melhores salários e também melhores condições de trabalho. O protesto foi convocado pelo Sindicato Nacional dos Trabalhadores, dos Serviços e de Entidades com Fins Públicos. Nós vamos esta manhã perceber os impactos a norte e também a sul do país desta paralisação. Vamos ter reportagem em direto nos noticiários. Esta greve acontece no dia em que começa também a trabalhar a equipa do Pacto Estratégico para a Saúde em Portugal, uma ideia do Presidente da República, e o objetivo desta equipa é encontrar pontes que permitam desbloquear decisões e também entendimentos no setor. É um assunto para falarmos no Nem Mais Nem Menos às 8:40 da manhã. E já que falamos no Presidente da República, António José Seguro promulgou ontem à noite a Lei da Nacionalidade, ainda assim deixou vários reparos ao poder político. É isso que nos vai contar hoje a jornalista Inês Amacha.
0: Há novidades vindas do Médio Oriente, não é, Diogo?
1: Assim, chama-se Operação Liberdade, e este foi o nome dado pelo Presidente dos Estados Unidos à operação que vai decorrer no Estreito de Hormuz. O Presidente dos Estados Unidos diz que a Marinha Norte-Americana vai escoltar os navios bloqueados neste Estreito de Hormuz. Vamos dar conta disso e também das últimas desta guerra no Médio Oriente ao longo dos noticiários esta manhã. No ponto central, também abordaremos o Médio Oriente, a crise da NATO e a proposta do Irão para o fim deste conflito. Teremos connosco Luís de Almeida Sampaio, ele que é embaixador e antigo representante, aliás, português na NATO. Por cá, vamos à sardinha esta manhã. Pesca da sardinha reabre esta segunda-feira, é isso mesmo. E nós vamos ao Porto de Pesca da Figueira da Foz, isto porque também o Ministro da Agricultura e Mar esteve a acompanhar este assunto, passou a noite a bordo de uma embarcação de pesca do cerco. Nós vamos ter reportagem esta manhã no local de Joaquim Reis. Vamos também perceber o que se espera desta nova época da pesca da sardinha.
0: Muito bem, muito obrigado. Destaques aqui com o Diogo Miguel Pereira. Quanto à informação que se desenvolve a partir das 7.
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0: Hoje, 4 de maio, assinala-se o Dia Internacional do Bombeiro, uma data que presta homenagem a homens e mulheres que todos os dias enfrentam o perigo para salvar vidas, proteger bens e defender a natureza. A escolha desta data não é por acaso. O 4 de maio coincide com o dia de São Floriano, considerado padroeiro dos bombeiros em vários países europeus. São Floriano foi um oficial romano associado ao combate a incêndios e tornou-se símbolo de coragem e proteção, hein? Portanto, na antiga Roma. Mas há também uma origem mais recente e marcante. O Dia Internacional do Bombeiro foi instituído em 1999 em memória de 5 bombeiros australianos que perderam a vida a combater um incêndio florestal em 1998. A tragédia comoveu o mundo e levou à criação desta homenagem global. Uma curiosidade: O símbolo desta data é uma fita azul e vermelha. O vermelho representa o fogo, o azul simboliza a água. Duas cores que juntas identificam os serviços de emergência em todo o mundo. Hoje é por isso um dia para dizer obrigado. Obrigado aos bombeiros que estão na linha da frente e também aos que perderam a vida no cumprimento da missão, porque correr em direção ao perigo continua a ser todos os dias o seu gesto mais corajoso.

0: Cara de Espelho com o Corridinho Português, 23 minutos para as 7 da manhã, 21-382-0033, 21-382-0034. Olha, vou até Tondela, bom dia Celestino, Celestino Gama.
1: Bom dia, Sacandeias.
0: O meu amigo é mesmo de Tondela?
1: Não, aqui de Molelos.
0: Onde é que fica Molelos?
1: Ao lado de Tondela.
0: Até isso é
1: a terra da Loixa Preta.
0: Pois é, mas que é Tondela ou Molelos?
1: É uma coisa e outra.
0: É uma e outra?
1: É.
0: Então pronto, então a gente fica em Molelos, já que é a sua. E ao meu amigo... O sei lá, ainda se continua a fazer imita Loixa Preta, Celestino?
1: Eu cá não.
0: Mas você cá chegou a fazê-la?
1: Não, que eu era de outra terra aqui mais próxima. Depois, por casamento, é que fiquei cá há 50 anos.
0: A sua mulher puxou para a terra dela.
1: Pois foi.
0: E você foi atrás porque ela é muito bonita, não é?
1: Pois é. Era. Agora já não.
0: Está no céu, está, Celestino?
1: Não.
0: Agora já não é bonita?
1: Não. Agora já estamos velhos, já não somos bonitos.
0: Lá ser, lá da breca, pá. Olha que eu quando vejo, olha que eu quando vejo ao espelho também me gosto de me ver. Estou velho, mas o que é que quero?
1: É próprio da vida.
0: Ah, meu amigo, os olhos é que fazem a beleza. Ó, Celestino, o meu amigo toda a vida foi feito aí, em Tondela, em Molelos?
1: Foi no Caramulo, na minha juventude. Foi a minha primeira profissão, foi padeiro.
0: Você foi padeiro, a primeira profissão?
1: Pois.
0: A ti o que é que andou a fazer no Caramulo?
1: Fazer pãozinho para os doentes que lá existiam antigamente.
0: O que você trabalhou no sanatório?
1: Não, na cooperativa de sanatórios do Caramulo.
0: Pois, ou seja, ligada àquela recuperação das pessoas que iam para lá com tuberculose, principalmente a tuberculose, não era, Celestino?
1: Era, neste tempo era.
0: Entre
1: grandes e pequenos eram 33 sanatórios.
0: Pois, isso acabou tudo agora. O que é que você conhece lá daquilo? Aquilo é que é? Só as estruturas que lá ficam? Como é que aquilo está? Há muitos anos não vou para o Caramulo, Celestino.
1: Aquilo, até dói o coração olhar para aquilo.
0: Pois, até é melhor eu lá não ir. Senão ainda fico revoltado. Ó, Celestino, vou que aquilo é muito bonito. Olhe, Celestino, até depois, ao longo da sua vida, o que é que você fez na vida?
1: Isso é muito complicado.
0: Ah, é? Mas que, agora, ouça, mas que você bateu tropa, bateu.
1: Remédio.
0: Tipo, que remédio, diz ele.
1: Obrigado. Éramos todos obrigados, coitaditos.
0: Coitaditos. Então onde é que você foi tropa?
1: Aqui ou na Guiné?
0: Ah, portanto fez a recurta cá e depois foi para a Guiné?
1: Pois, comecei em Viseu, depois fui até a Amadora, na Amadora fui até a Guiné.
0: Você era dos comandos?
1: Não.
0: Ah, como aqui na Amadora, pensei que fosse.
1: Pois, antigamente era o Regimento de Infantaria número 1.
0: Ah, pois é. Então o meu amigo pertenceu à companhia?
1: 41-42. Companhia de Caçadores 41-42.
0: Ih, pá, ainda por cima foi, vocês foram logo para a Guiné. Então e quanto tempo foram? Foram 2 anos por lá? Como é que foi, Celestino?
1: Foram 715 dias.
0: E a você contou os dias?
1: Ah, pois, que remédio tínhamos nós, contar os dias todos. E sair daqui, a um sábado, no dia feriado, aqui em Tondela. Dia 16 de setembro.
0: Foi embarcado?
1: E foi, para lá. E depois viemos para cá. No dia, chegámos a Lisboa no dia 31 de agosto.
0: Quanto, em que ano é que você esteve? Em que ano é que esteve na Guiné, Celestino?
1: 16 de setembro de 72 a 31 de agosto de 74.
0: E então você apanhou o período quentíssimo, ó Celestino.
1: Pois foi.
0: E apá, ainda por cima as coisas tiveram assim muita origem na Guiné, não foi, amigo?
1: Pois.
0: Ah, exatamente, o nosso pino, aquelas forças. Olha, Celestino, e vocês, obviamente, camaradas, tantos dias, convívio, coração, família, que era a que estava mais próxima, era o camarada do lado. Quando é que vocês se encontram, amigo?
1: Olha, agora vamos nos encontrar no dia 30 de maio. A Reta do Preiro, no Sátão.
0: É aí perto, Sátão.
1: É.
0: Quem é que organiza? Quem é que organiza, Celestino?
1: Sou eu mais um camarada que lá vive. E, infelizmente, a mulher dele, coitadita, está...
0: Para Pronto, amiga, então...
1: Está com aquela doença, está com a doença moderna.
0: Pois, olha, Celestino, tem ideia de quantos sois ainda?
1: Não sei, Calis.
0: Se tem ideia de quantos sois, de quantos poderão ir ao convívio?
1: Isso normalmente se juntam uns 35, 40 ao máximo.
0: Levam as vossas senhoras?
1: Tudo.
0: Tudo?
1: Amigos.
0: E
1: é quem quiser.
0: Quem é que você, quando olha para os seus camaradas, a primeira coisa com que vocês olham assim um para o outro é assim: é pá, ó Celestino, estás um bocadinho mais barrigudo, não pá? É verdade?
1: É verdade.
0: Você é tramado, ó seu gama. Então, ouça, então, ouça lá. Quem quiser ir, é então no dia 30 de maio em Sátão. Há aqui alguma informação que a gente possa dar, Celestino? Como é que a gente faz isto?
1: É, o restaurante é na Reta do Pereiro.
0: Sim. E a que horas se encontram?
1: Eu, ao meio-dia. Concentração é lá no próprio restaurante.
0: É lá no próprio restaurante, ok. E depois é o almoço, convívio com a família durante toda a tarde, então.
1: É.
0: Boa.
1: E amor é o almoço. E agora, olha, no dia que eu enviei os convites, no dia 21
0: Sim.
1: de abril, morreu um companheiro em Coimbra.
0: Esse já vai ao convívio com Deus, né, Celestino?
1: Já, esse viveu a vida toda depois de vir com um estilhaço metido na cova da perna esquerda. Andou toda a vida a caminhar para o hospital militar para fazer os tratamentos, coitado.
0: Perceberam, ouvintes, como é que é a vida?
1: Era uma excelente pessoa, era o Furriel.
0: São todos.
1: Abraão, José, Semedo Alves.
0: Ó Celestino, porque isto, a história é marcada de factos, percebe? E os factos, quando são aqueles marcantes, ajudam a perceber muita coisa. Diga-me lá, teve assim alguma situação de aperto consigo quando esteve lá na Guiné?
1: Olha, meu amigo, até me custa contar isto. Eu sei lá, nem sei. O primeiro companheiro que foi embora foi no dia 30 para 31 de dezembro de 72, que morreu na cama onde eu dormia. Eu vim a uma consulta para a missão e eles...
0: Ou seja, Celestino, para além do clima que vocês vivem, é depois muito doloroso, é a alma e o coração do camarada que está ao lado, que por qualquer motivo tem ali um problema, seja ele mais sério ou não, isso também dói ao camarada do lado, dói a todos, não é, Celestino?
1: Pois,
0: são homens, não é, Celestino?
1: Nunca esquece.
0: Nunca esquece.
1: E... 30 para 31 de dezembro de 72, está sepultado nos cemitérios São Domingos de Rana em Cascais.
0: Ai, aqui, ok. Olha, meu amigo, e quando...
1: Tem mais dois. Pois? Foram no dia 19 de fevereiro de 74.
0: Pois, foram na altura aquele, e na por cima da Guiné. Olha, Celestino.
1: O Fernando Machado Soares está sepultado em Santo Tirso. E o Joaquim Guerreiro da Silva, era um Furriel, nos cemitérios de São Luís.
0: Você tem os nomes presentes e com essas situações. Olha, Celestino, depois veio, casou e Tondela, pronto, viu aí você crescer na vida, pela vida fora e consistindo a família toda, não é, amigo?
1: É verdade, meu amigo.
0: Está bem. Seu Gama, vamos lá então convidar a camaradagem toda. Atenção, ouvintes.
1: Agora, olha, ainda tenho outro companheiro.
0: Sim.
1: Com Alferes. Brasília e Valente,
0: sim.
1: Pai Macau,
0: sim.
1: Nunca se juntou a nós e gostava que ele se juntasse ao menos uma vez, fizesse sacrifício de poder cá estar no dia 30 de maio.
0: Como é que ele se chama?
1: Brasília e Valente.
0: E onde é que ele é? Ele é de onde?
1: Ele é de Coimbra.
0: Coimbra,
1: não está em Macau.
0: Oh, pá, está tão longe, está em Macau, não é fácil, não é fácil. Mas fica o espírito, quem sabe, até um dia uma surpresa. Caro Celestino Fernando Gama, portanto, companhia de caçadores...
1: 41-42.
0: Que estiveram na Guiné de...
1: De 16 de setembro de 72 a 31 de agosto de 74.
0: Você na tropa... Você na tropa mais conhecida por?
1: A companhia era mais conhecida na Guiné, eram os Herdeiros de Gampará.
0: os herdeiros de que? Grampará?
1: Gampará.
0: Gampará. Você na tropa, você, o pessoal conhecia o quê? Era o Gama? Como é que você era o seu nome de guerra?
1: Esse não, nunca esquece ninguém.
0: Qual era o seu?
1: Todos gostavam do Gama e ainda continuam.
0: Tanto é o Gama. Ouvintes, pronto, olha, então fica aqui o vosso convívio. Dia 30 deste mês em Sátão. Seja um grande convívio. Ó amigo, um grande abraço, tudo bom. E cumprimento a camaradagem toda. Vamos lá, Celestino, Gama.
1: Também, e um grande abraço para todos aqueles que vêm e os que não vêm. Que passem também conforme possam. Não é como a gente quer, não.
0: Então, exatamente. Celestino, um abraço, meu amigo. Foi um gosto. Tudo bom para si.
1: Obrigado.
0: Felicidades, está bem, amigo?
1: Todinho para todos e para o meu amigo também.
0: Olhe, e dê um cumprimento à senhora bonita que está ao seu lado, está bem?
1: Pois claro.
0: Pois claro. É, lindo.

0: 8 minutos das 7 da manhã. Que bom sermos escutados por todo o mundo. RTP Antena 1, RTP Mundo, Açores e Madeira, plataformas digitais, tudo neste horário. E é por essa razão que chegam mensagens como esta.
1: Muito bom dia, José Candeias. Queria desejar um bom dia a todos os ouvintes da Antena 1 e um excelente programa que sempre a gente temos na França, mas temos sempre a ouvir. Queria também pedir-lhe para ver se podia divulgar a festinha lá da minha aldeia, aí em Portugal. Que a gente sempre se lembra destes dias assim. Bem, obrigado então por tudo e um grande abraço para todo o auditório. É um até mais logo.
0: Ok.
1: Obrigado.
0: E até parece um jingle. Bom, olha os pássaros que lá tem. Sim, senhor António, desde França, lembrando da sua terra. Isto é que é dar valor. Quintela, São Pedro de Alva, Nossa Senhora da Saúde, 9, 10 e 11 de maio. Portanto, isto tem programa. Ô, António, lá para sexta-feira, mandas aí novamente um aviso que faz a gente reforçar. Está bem? Olha que giro. Para onde é que vai este autocarro? Vai para Via Anagueis. Via Anagueis. Vítor Cunha, um abraço. Transportes Urbanos de Coimbra. Sim, senhor. Mensagem para escutar mais uma.
2: Muito bom dia, meu caro amigo Zé Candeias. Quero desejar uma boa semana e um forte abraço a todos os colegas da Rua Coimbra. Um bem-aja a todos e um bem-aja para vocês todos da redação da Antena 1. Um grande abraço.
0: Muito obrigado, meu amigo. Muito obrigado. Próxima.
3: Zé Candeias, bom dia à equipa fantástica da Antena 1. Aqui é o Pedro Rosa de Alcabal, Chamusca, Santarém.
0: É
3: para desejar uma ótima semana a todos. A vossa fantástica equipa.
0: Okay.
3: E também dar um cumprimento especial a todos os portugueses que passaram a noite a trabalhar e que eles estão a levantar também para fazerem deste país um país melhor. E também mais um pequeno apontamento daqui que quando passarem à minha terra, Val de Cavalos, parem lá no Café Condesse.
0: Olha aí,
3: uma bifaninha, o pão com chouriço, e um café, um sumo, descansem lá um pouco no café do Miguel Condesse.
0: Tens cota, não?
3: E também um grande abraço ao pessoal que anda a distribuir pão lá da padaria da Ladeira.
0: Está bem, pronto, já sei.
3: Bem-ajam a todos, muita saúde para todos.
0: Quando quiser pão, vou à Ladeira. Quando quiser café, vou ao Condesse, está certo. O Carlos Couto, o Catarina, esse pessoal está hoje no mercado semanal das Caldas da Rainha. Aí boas vendas. As últimas mensagens no Facebook, em José Candeias, no WhatsApp da RTP Antena 1, 912-120-501.
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0: Sei que Trindade, bom dia. E que como é que vamos arrancar a semana? Conta bom tu dia. Com o Eduardo Maio.
8: Olha, vamos arrancar desde logo com o Porto campeão e as contas que podemos fazer no último terço com o António Tadeia. E nas contas do dia, o Pedro Sousa Carvalho vai mais longe. Vai fazer um balanço financeiro da época futebolística. Depois das 9h30, Ana Daniela Soares promete trazer-nos aqui novidades sobre a reedição das obras de Margaret Atwood, que tem esta curiosidade de ter livros publicados e de ter uma das obras numa das séries de televisão que eu mais gostei de ver nos últimos anos, Handmaid's Tale, não sei se viste.
0: Sim, senhora.
8: E agora há uma sequela que se chama Os Testamentos e é baseada no livro de um dos livros de Margaret Atwood.
0: Muito bem.
8: Vamos falar sobre isso depois das 9h30.
0: Muito bem, Zé. Carlos Trindade com o Eduardo Maia e a equipa que se junta para amanhã da RTP Antena 1. Termino este programa prestando homenagem a uma das maiores vozes de rádio e de publicidade que tivemos aqui em Portugal. Cruzei-me várias vezes com ele. Uma pessoa com um sorriso fácil, uma grande voz, programas que ele fez. O Passageiro da Noite foi, sem dúvida, uma imagem que marcou muito. Cândido Mota. Fica a saudade e o reconhecimento dos grandes profissionais de rádio em Portugal. Até amanhã às 5.

0: Tenham um bom dia, estamos a menos de um minuto das 7 da manhã.
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0: A chuva mais intensa do dia, na previsão, é para a Madeira, a partir da tarde. No continente, aguaceiros no norte e centro, mais frequentes no litoral e à tarde no interior. Pode trovejar no extremo norte. Poucas nuvens no sul, a partir do meio da tarde. Dia seco nos Açores, máxima de 22 para Faro e Funchal. Évora e Beja, 21, 20 Santarém e Setúbal. Castelo Branco e Lisboa, a previsão é 19, 18 para Braga, Aveiro, Coimbra e Ponta Delgada. Bragança, Leiria e Porto Alegre devem chegar aos 17, previsão de 16 para Viana do Castelo e Porto, 15 Vila Real, Viseu 14, 12 Guarda, 10 Penhas Douradas.

0: 7 horas em Portugal Continental e na Madeira, 6 nos Açores. Segunda-feira, dia 4 de maio. Eduardo Maio, bom dia. É o teu mês.
1: Olá, bom dia, José Carlos.
0: Não é, Eduardo, é o teu mês, maio.
1: É verdade. Maio de maio.
0: Maio de maio, é isso mesmo. Com a Eduarda Maio vamos ter notícias durante estas 3 horas do programa da manhã. E, Eduarda, esta hora dizemos que começou, lembramos, aliás, que começou a campanha de pesca, aquilo que comemos muito, sardinha.
1: Sardinha, esperemos que seja boa este ano. Arrancou à meia-noite e estão quase a chegar ao porto da Figueira da Foz os primeiros barcos da pesca da sardinha. Numa das embarcações segue o ministro da Agricultura e Mar e o repórter Joaquim Reis. Já vamos ao encontro dele saber da pescaria. Num dia em que se prevêem dificuldades com as consultas, cirurgias, também exames menos urgentes, porque os trabalhadores da saúde estão em greve. A lei da nacionalidade, aprovada à direita no Parlamento, passou em Belém, com recados do Presidente.
0: A esta hora, 11 graus em Faro, 12 Coimbra e também Lisboa, 13 no Porto, 14 Ponta Delgada, 17 Funchal. 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
1: A campanha da pesca da sardinha arrancou à meia-noite em toda a costa continental. Portugal este ano tem uma cota mais baixa do que o ano passado, são menos 960 toneladas do que em 2025. É sempre um momento esperado este pelos pescadores portugueses, pelas lotas também, pela indústria conserveira. E o ministro da Agricultura juntou-se ao arranque da campanha deste ano, foi ter com os pescadores e seguiu com eles para o mar. Mas quem embarcou também foi o repórter Joaquim Reis. Joaquim, bom dia. Está quase de chegada à terra firme esse barco, houve pescaria?
2: O Miguel, a embarcação em que entramos era pouco passava das início das 0 horas desta segunda-feira, continua a tentar apanhar a sardinha que está apostada em fugir. É o início desta safra, as 7 embarcações da pesca da sardinha da Figueira da Foz saíram todas para o mar. Miguel é, até agora, ainda não teve sorte. Conosco o armador desta embarcação, António Lé. É mesmo assim, por vezes, a sardinha parece caça a fugir do caçador. Nem sempre se consegue aquilo que se pretende.
3: Nós metemos a isca, mas muitas das vezes ela custa a morrer. Ainda não é tarde e a espécie é a última a morrer.
2: Portanto, continuam aqui atrás da sardinha a tentar apanhar neste primeiro dia alguns cabazes.
3: Continuamos a tentar encontrá-la. Ela a ver, e há bastante. Agora onde ela está, é o primeiro dia e é sempre uma incógnita.
2: E incógnita não é a cota que calha a Portugal. São 33.946 toneladas de sardinha. Senhor Primeiro, Senhor Ministro da Agricultura e Mar, José Manuel Fernandes, peço imensa desculpa, há quem refira que este ano são menos 960 toneladas do que no ano passado. De alguma forma, o interesse do país nessa vida, que é um interesse económico até muito forte, está a ser prejudicado ou está assegurado?
3: Não, está completamente assegurado. E se compararmos com 2023, a cota que tivemos foi 25 mil toneladas. Portanto, tivemos um aumento comparativamente a 2023 de mais de 8 mil toneladas. É verdade que em relação a 2025 desceu. Nós fazemos com a Espanha uma gestão conjunta, é uma gestão ibérica da sardinha. E às vezes não há consciência, Portugal, do total de mais de 50 mil toneladas, tem 66,5%, o que demonstra também não só o nosso historial, como a nossa força neste domínio, já agora num alimento que é um super alimento, a sardinha, com ômega 3, com vitaminas, com cálcio, e portanto um alimento que depois também é usado na indústria conserveira e é importantíssimo também para as nossas exportações, como é, e nós sabemos e do que estamos, para a nossa gastronomia.
2: Muito obrigado, Ministro da Agricultura e Mar, José Manuel Fernandes, a deixar aqui bem esclarecida a questão da diminuição da cota em relação ao ano passado, mas muito superior a anos anteriores. E Miguel, embarcação da pesca do cervo à sardinha aqui na Figueira, continua nesta sua saga de conseguir sardinha, no primeiro dia da campanha.
1: A sardinha é um superalimento, como diz o Ministro da Agricultura, Marco, está difícil de descobrir, pelo menos no primeiro dia de faina. Bom regresso à terra firme, Joaquim Reis, o repórter a bordo de uma das 7 embarcações que partiram à meia-noite em busca da sardinha no primeiro dia de faina. Hoje há greve na saúde, os trabalhadores do setor lutam por melhores salários, por condições de trabalho dignas. A paralisação começou à meia-noite, estão garantidos os serviços mínimos, mas espera-se que quer as consultas, quer as cirurgias e também os exames menos urgentes possam ser adiados durante o dia de hoje. A greve foi convocada pelo Sindicato Nacional dos Trabalhadores dos Serviços e de Entidades com Fins Públicos, abrange todos os profissionais, dos médicos aos enfermeiros, também aos técnicos de saúde e administrativos, e a partir das 9 da manhã acompanhamos as consequências desta greve que vai durar 2 dias, hoje e amanhã, com a reportagem em Lisboa e no Porto. No último dia, o Presidente da República promulgou a nova lei da nacionalidade, mas defendeu que devia ter existido um consenso maior à volta dela. Na nota publicada na página da Presidência, Inês Ameixa, António José Seguro deixa vários reparos.
4: O Presidente da República tinha até este domingo para promulgar ou vetar as alterações à Lei da Nacionalidade que foram aprovadas na Assembleia da República pelo PSD, Chega, Iniciativa Liberal e CDS-PP. António José Seguro decide-se pela promulgação de uma lei que prevê agora critérios mais apertados e o aumento dos prazos para adquirir a nacionalidade portuguesa, mas deixa alguns reparos. Apesar da maioria de direita parlamentar que aprovou a lei, o Presidente considera que devia ter existido maior consenso em torno das linhas gerais e sem marcas ideológicas do momento. Na nota publicada no site da Presidência, pode ler-se também que a lei é ainda assim promulgada porque as mudanças não impedem a imprescindível proteção humanitária e a desejável integração das crianças e dos menores nascidos em Portugal, filhos de imigrantes, nomeadamente no acesso à saúde e à educação. Mais à frente, novo aviso de Belém. António José Seguro defende também que é preciso garantir que os processos pendentes não são efetivamente afetados pelas alterações à lei da nacionalidade. Caso contrário, tal poderia constituir uma indesejável quebra de confiança no Estado ao nível interno e externo, pode ler-se na mensagem. O Presidente Seguro sublinha ainda que é importante que a contagem dos prazos legalmente fixados para a obtenção da nacionalidade não seja afetada pela morosidade do Estado.
1: Lei da Nacionalidade promulgada ontem à noite pelo Presidente da República, as alterações que tinham sido já aprovadas à direita no Parlamento. Há um outro diploma em Belém que está ainda à espera de uma decisão do Tribunal Constitucional. É a alteração ao Código Penal que vai criar uma pena acessória de perda de nacionalidade. A fiscalização preventiva do Constitucional foi pedida pelo Partido Socialista. Em entrevista esta segunda-feira ao Jornal Público, o Ministro da Economia sacode as críticas feitas ao PTRR, foi apresentado pelo Governo há 4 dias, e as contas que se fizeram, quer o número de medidas que migraram de planos anteriores, quer as transferências de verbas já orçamentadas, incluídas neste plano, são retificadas nesta entrevista pelo Ministro da Economia, Oriana Barcelos.
5: Nas contas do Ministro da Economia e Coesão Territorial, quase tudo é dinheiro fresco no PTRR, o Portugal Transformação, Recuperação e Resiliência. Na entrevista ao Público desta segunda-feira, Manuel Castro Almeida rejeita a crítica de que o dinheiro já estava previsto noutras medidas e programas. Ele diz que isso só acontece com 900 milhões de euros, ou seja, 4% das verbas. Essas vêm do Plano de Recuperação e Resiliência, do PT 2030, e do PEPAC, o Plano Estratégico da Política Agrícola Comum. Tudo o resto, 96% dos 22 mil milhões de euros do PTRR, são, segundo o ministro, dinheiro novo. Trata-se, na verdade, de valores que não estavam orçamentados. Quase 11 mil milhões de verbas nacionais, 4,2 mil milhões de fundos europeus e outros 7.600 milhões de dinheiro privado. É por isso que o ministro da Economia e Coesão Territorial defende o PTRR. Ele diz que o plano não substitui os outros, mas coopera com eles.
1: Nesta entrevista ao Jornal Público, o Ministro da Economia fala também sobre o estado da limpeza das matas que foram destruídas pelas tempestades no centro do país. O Ministro da Economia e Coesão Territorial lembra que o Governo passou essa responsabilidade para as câmaras, são elas que lideram a limpeza, mas admite que os concursos que as autarquias têm agora de fazer para adjudicar, entregar estes trabalhos, acabam por atrasar todo o processo. A Ministra do Ambiente e da Energia admite que pode haver menos combustível disponível para a aviação no final de agosto, se a crise no Médio Oriente se mantiver. Maria da Graça Carvalho deixou esta mensagem numa entrevista que deu ontem à noite à SIC Notícias, numa altura em que este setor está preocupado com os efeitos da situação no Médio Oriente. No entanto, a ministra volta a sublinhar que não prevê falta de combustível em Portugal.
6: Não nos parece, isso seria um caso muito extremo, porque nós temos tido uns contactos regulares com, neste caso, a Galp, também com as refinarias espanholas, e não há, neste momento, cenários de falta de...
7: Mesmo que a situação se mantenha durante muito tempo?
6: Pelo menos até agosto temos a situação, é o que nos diz, todas as refinarias, mesmo as da Repsol, as cinco espanholas, da Repsol, a Galp, que não há cenários de falta. Só no fim de agosto poderá haver uma pequena redução do jet fuel, do fuel da aviação, que é a mais crítica.
1: É o balanço feito pela Ministra do Ambiente em relação ao setor da aviação. No final de agosto pode haver alguma restrição em relação ao jet fuel, mas em relação aos outros combustíveis, garante a Ministra, eles não vão faltar em Portugal. E começa hoje a Operação Projeto Liberdade, uma iniciativa que foi anunciada ontem à noite por Donald Trump, segundo a qual a Marinha dos Estados Unidos vai passar a escoltar os navios bloqueados no Estreito de Hormuz, que tenham uma posição neutra em relação ao conflito. Há centenas de embarcações que estão retidas junto ao Estreito de Hormuz há muitas semanas. Donald Trump fala num processo humanitário, avisa também que se a operação for prejudicada, qualquer interferência será combatida com firmeza, e Teherão devolve a ameaça, avisando Washington que qualquer interferência no novo regime marítimo que foi colocado em prática por Teherão em Hormuz será considerada uma violação do cessar-fogo. Entretanto, há declarações já esta manhã de Emmanuel Macron, o presidente francês, a apelar para que haja uma reabertura concertada entre o Irão e os Estados Unidos no Estreito de Hormuz. Ele que vai estar hoje na Arménia a liderar juntamente com Keir Starmer uma reunião, a oitava da Comunidade Política Europeia.
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4: Minutos praticamente depois das 7h, muito bom dia, programa da manhã da RTP Antena 1 Madeira. Estamos até às 10, Mário Rodrigues, Paulo Santos e também Ricardo Candelária. Quanto a temperaturas, a esta hora estão 18 graus no Porto Santo, 17 no Funchal. Missão então desta segunda-feira, 4 de maio. Sejam bem-vindos.

0: Avançamos na primeira hora das manhãs da RTP Antena Madeira, aqui com Luísa Sobral e este Chico, tema já com alguns anos, que recuperamos aqui na manhã desta segunda-feira. Também o Senhor Extraterrestre, na versão de Gisela João. E quanto à previsão do tempo para o dia de hoje, quanto segundo o IPMA, com céu geralmente muito nublado, períodos de chuva mais frequente e intensa a partir da tarde, possibilidade de ocorrência de trovoadas. Quanto ao vento, irá soprar fraco, temporariamente moderado a predominar de sueste. Temperaturas máximas, 22 graus para o Funchal e também para o Porto Santo.
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0: Seguimos na manhã da Rádio 7h22, muito bom dia, às 7h30, como habitualmente teremos a primeira edição do Diário Regional. Para já o brasileiro Marcelo D2 chama-se até Clarear.

0: Deus, onde é que tem bundão por aqui?
1: Vê se não usa o nome de Deus em vão.
0: O quê? Que essa porra?
1: Aí, cara, você acredita em Deus?
0: Por que que você ficou tão religioso ultimamente, hein?
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0: 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Bom dia, são 7:30. Apesar da chuva, milhares de pessoas foram ver o cortejo da Festa da Flor, a primeira parte. A Associação Doenças Neuromusculoesqueléticas quer saber quantas pessoas têm Parkinson na região. Os dois maiores partidos da oposição querem fazer parte do grupo de trabalho para a revisão da Lei de Finanças Regionais.
1: São os títulos da primeira edição do Diário Regional, nesta segunda-feira, 4 de maio, edição do jornalista Paulo Santos, com a operação de Mário Rodrigues.
0: Milhares de turistas e residentes deslocaram-se à Baixa do Funchal para assistir ao cortejo alegórico da Festa da Flor, apesar da chuva. A reportagem da RTP mostraram-se satisfeitos com o que viram.
2: O que é que eu estou a gostar mais do desfile? Que é algo que nunca tinha visto.
3: E o que é que decidiu ver este ano?
2: Decidimos vir porque já somos de idade e queremos ver.
4: É a primeira vez. Estou a gostar imenso. Vimos do nosso Portugal. E pronto, vamos estar aqui durante 3 dias ou 4 e estou a gostar imenso.
5: Estou a adorar, é uma experiência única.
3: O que é que está a gostar mais?
5: Assim, de tudo, porque eu venho pela primeira vez, não é? E estou a gostar de tudo, maravilhoso.
0: Este ano o Governo Regional decidiu dividir o cortejo, o principal momento do evento, em 2 dias. Uma estratégia que defende Miguel Albuquerque, o Presidente do Governo Regional, permite estender a ocupação hoteleira, que se estima estar a rondar os 95% neste período festivo.
6: Estamos também com as próximas semanas com uma ótima ocupação, porque, como sabem, dividimos o desfile principal em 12 eventos e temos também a parade com os automóveis, portanto são 3 fins de semana completamente cheios.
0: A 17 de maio, outros 7 grupos vão percorrer a Baixa do Funchal para o segundo desfile alegórico. A Festa da Flor acontece até 31 de maio. O investimento é de cerca de 1 milhão de euros, o mais alto de sempre. A Associação de Doenças Neuromusculoesqueléticas pede estatísticas atualizadas sobre o número de pessoas com doença de Parkinson na região. O objetivo é que o tratamento seja feito a tempo. Em conjunto com o grupo de motards Asphalt Friends, a Associação promoveu um passeio de 253 quilómetros ao longo da Madeira. Parte do valor das inscrições reverteu para material terapêutico. Cláudio Ornelas.
7: Ao longo de 3 dias, 53 motards naturais de Faf percorreram 253 quilómetros da antiga estrada regional 101, sensibilizando população e executivos municipais para as doenças neuromusculoesqueléticas. Ricardo Silva, presidente dos Asphalt Friends, explica o que os move.
8: Nós entramos em várias situações de solidariedade social, uma palavra difícil de dizer e também de fazer, e por isso fomos convidados, e visto que é para ajudar uma associação aqui da Madeira. Estamos sempre disponíveis para o fazer e estamos aqui de todo o gosto e com todo o agrado.
7: E são os próprios motards que suportam os custos das deslocações, angariando também o valor das inscrições para ajudar a Associação de Doenças Neuromusculoesqueléticas da região.
9: Tem acontecido muitas vezes, têm-nos negado ajuda, mas no dia a seguir precisam de nós.
7: É Sara Freitas quem dirige a associação. O dinheiro angariado vai ajudar a equipar o ginásio, que pode ser frequentado por pessoas com diversas patologias.
9: Quase dos AVCs, o Parkinson, o Alzheimer, a fibromialgia, a esclerose múltipla, a esclerose em placas são as mais conhecidas. E diariamente nós fazemos ginástica gratuita. Temos que realizar um evento destes para a aquisição de material terapêutico.
7: Mas afinal, quantas pessoas na Madeira sofrem doenças neuromusculoesqueléticas?
9: Só de Parkinson no ano 2000 eram 22 mil pessoas. Estamos em 2026. Precisamos de estatísticas atualizadas. A associação já escreveu 3 vezes para a Direção Regional de Estatística. Não temos estatística sobre estas doenças. E nós precisamos de saber, em conjunto com as consultas de neurologia realizadas, quantos doentes de Parkinson existem. Porque as pessoas chegam aqui com Parkinson já há 20 ou 25 anos. Porque não sabem o que é o Parkinson e há que fazer vários ajustes à medicação, o que devemos de fazer, a qualidade de vida que devemos ter para poder melhorar do Parkinson.
7: Mas Sara Freitas quer mais.
9: Temos tido muitos pedidos para um centro de dia. Precisávamos de uma carrinha para transportar doentes, de pessoas para trabalharem aqui, porque somos todos voluntários, as pessoas da direção.
7: A Associação de Doenças Neuromusculoesqueléticas apoia anualmente cerca de 300 pessoas na região.
0: O número de doentes com Parkinson na Madeira não está, no entanto, atualizado. Os dois maiores partidos da oposição na região esperam ter presença no grupo que vai discutir as alterações à Lei das Finanças Regionais. Apesar de ainda não terem sido convidados para isso, o PS e o JPP deixam críticas ao tempo que irá demorar a rever a lei. Recordo que o Primeiro-Ministro adiantou que o processo não estará concluído a tempo do próximo Orçamento do Estado. Elvio Sousa, do JPP, considera que a região não pode esperar tanto tempo. Quanto a convites à participação, não estranha que não tenham chegado.
10: Vemos com alguma preocupação este hiato do tempo que está a levar a mastigar, passa a expressão, a Lei das Finanças Regionais. É fundamental que ela seja agora protelada para maio, só para o próximo ano é que terão a versão final. É demasiado tempo para aguardar. Quando se fala de um regime fiscal próprio, nós vamos constituir agora uma comissão para resolver esta questão e para avançar com uma lei, mas a Lei das Finanças Regionais é fundamental para a região e já se perdeu-se já demasiado tempo nisso.
11: Já foram convidados para integrar esse grupo? Acham que devem ser?
10: Uma das diferenças entre Alberto João Jardim e Miguel Albuquerque é a delicadeza no trato e educação institucional. Já disse tudo. E a responsabilidade e a palavra. Um tem palavra, o outro não tem. Portanto, até hoje não recebi nenhuma informação.
0: Por seu lado, a líder do PS também espera que os vários partidos venham a estar representados no anunciado grupo de trabalho para a revisão da Lei das Finanças Regionais. Célia Pessegueiro diz não ter recebido para já qualquer abordagem no sentido de o PS estar representado.
12: É essencial que esteja, quer dizer, não contar com os deputados dos vários partidos com assento na Assembleia Regional não faz qualquer sentido. Aliás, a prática dos governos do PSD, mesmo quando não tem maioria, é uma prática absolutista, que é não contar com mais ninguém. E depois querem um voto em branco de todos os restantes partidos. Mas é preciso lembrar também aqui que o PSD agora fala da alteração da Lei das Finanças Regionais, mas é preciso juntar também, nesta necessidade de alterações, o Estatuto Político-Administrativo, que é essencial para rever as condições de atuação deste governo e também para, junto aqui uma outra matéria, para a distribuição de responsabilidades com os municípios.
0: O grupo de trabalho foi criado pelo Primeiro-Ministro, espera agora a publicação em Diário da República para oficializar a Constituição. Na atividade partidária, o PS defendeu a utilização dos poços de rega nas zonas altas de Santo António para abastecimento do meio aéreo para combate aos incêndios. Célia Pessegueiro visitou um poço do Lombo na zona da Estrela e diz que este poço tem, com a limpeza, reúne todas as condições para abastecimento do meio.
12: E neste momento ele não tem sido usado, aliás já há 2 anos, isso inclusivamente foi motivo de crítica, porque o abastecimento para combate na zona do Corral foi sendo feito em São Roque, quando tem aqui gastando 12 minutos de percurso, quando a meio caminho, portanto gastando metade do tempo, podia abastecer nesse reservatório. Há também aqui um perto, que se chama o Poço Novo, que aliás relativamente próximo de um outro que querem construir, mas até lançar procedimento e construir, e não se percebe o porquê de estar a fazer mais um reservatório quando existem aqui dois nas proximidades.
0: O PS pede também urgência na manutenção das zonas corta-fogo, uma vez que o calor está a aproximar-se, e defende ainda que a limpeza e a manutenção seja feita em parceria com os pastores, com recurso a animais. O JPP criou recentemente um gabinete de apoio ao utente em lista de espera, que já ajudou mais de 200 de pessoas a fazer cirurgias não urgentes. O anúncio feito junto à Sé do Funchal pelo líder do JPP, Elvio Sousa.
10: E como é que nós fizemos? Com humanismo, ajudando as pessoas a fazer o exercício dos seus direitos, ajudando as pessoas a encaminhar os seus direitos para o Cesarame, sobretudo a solicitar duas questões. Qual é a sua posição na lista de espera, que a Madeira é a única região do país onde o utente não consegue sabê-lo, e quanto tempo irá aguardar. Estamos a falar de utentes que estavam à espera em tempo superior a um ano e, em alguns casos, até 3, 4 anos. E graças a este serviço que o JPP criou, ou seja, ajudando as pessoas a defender os seus direitos, a fazer as suas cartas, nós já conseguimos tirar das listas de espera mais de 200 de pessoas.
0: JPP distribuiu rosas junto à Sé para assinalar o Dia da Mãe. A Madeira deve aproveitar os conflitos armados para aumentar a oferta na área do turismo. A opinião é de João Anes, autor do livro Nação Valente.
13: Quando nós vemos convulsões que fazem com que hajam ameaças estratégicas a setores que competem com a Madeira, outros países, outras geografias que competem com a Madeira para o turismo, o chamado turismo premium, o turismo de wellness, portanto, o turismo de saúde, de bem-estar, nós podemos aproveitar essas oportunidades. Há rotas que neste momento não estão disponíveis para milhares e milhares de potenciais visitantes da nossa Madeira que nós podíamos estar a aproveitar. Onde os outros deixam de poder estar presentes, devemos estar nós, porque esse mercado passa a estar disponível para nós.
0: O autor considera que a Madeira deve também reforçar as infraestruturas digitais, devendo ser lançada como um hub digital estratégico. O livro Nação Valente foi apresentado numa iniciativa promovida pela Delegação da Madeira da Associação de Auditores dos Cursos de Defesa Nacional. Vamos à revista da imprensa, Marco António Sousa.
14: Chuva de cor e flores, é desta forma que o Diário de Notícias descreve o cortejo da flor que ontem encheu a Avenida do Mar. Os chuviscos ameaçaram, mas não venceram. O JTM também dá destaque ao tema. Flores brilham entre pingos de chuva. O primeiro de dois cortejos da Festa da Flor levou milhares à Baixa do Funchal. Jornal que dá ainda destaque aos mais de 160 internados por surtos psicóticos. No ano passado, cerca de 40% dos 421 internamentos na Casa de Saúde São João de Deus resultaram de surtos psicóticos. As dependências, sobretudo de drogas e álcool, estão na base da maioria dos casos. O Diário de Notícias também escreve sobre saúde. Quase metade dos madeirenses têm uma doença crónica. O inquérito às condições de vida e rendimento revela crescimento da morbilidade, apesar de algumas oscilações.
0: O Instituto do Mar e da Atmosfera emitiu um aviso amarelo para a precipitação a partir das 3 horas da próxima madrugada. É válido até às 9 da noite. Quanto à previsão do tempo para hoje, céu já com muitas nuvens, períodos de chuva mais intensa a partir da tarde, possibilidade de ocorrência de trovoada também a partir da tarde. Temperaturas máximas 22 graus no Funchal e no Porto Santo.

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Vamos na subida para as 8 horas da manhã, programa da manhã da RTP Antena 1 Madeira. Vamos até às 10, para já trazemos a música, vamos ao som dos U2, música nova no EP Easter Lily, lá dentro este Song for All. Quanto a temperaturas, mantém-se os 17 graus no Funchal, 18 no Porto Santo. Bom dia.

Chegamos praticamente a 6 minutos das 8 horas da manhã, som da rádio da RTP Antena 1 Madeira com Morrissey, este The Monsters of Peak Alley. Escutamos também os YouTube com a música nova do EP Easter Lily, é o título desse novo registro. Song for All foi o que escutamos. Para já vamos ao desporto.

0: Mário Silva da Costa.
1: Sporting e Vitória Sport Clube de Guimarães encerram hoje a jornada, partida no estádio de Alvalade. No lançamento do encontro, Rui Borges deu os parabéns ao Futebol Clube do Porto por ser sagrado campeão nacional de futebol. Já sobre o jogo, o treinador do Sporting sublinha a importância de regressar aos triunfos depois de 5 jogos seguidos sem ganhar.
2: Daquilo que é o Vitória também é uma grande equipa, uma equipa que tem uma exigência máxima sempre em qualquer jogo, por isso esperamos um jogo difícil, mas acredito que em nossa casa queremos muito voltar às vitórias.
1: Do lado do Vitória Sport Clube de Guimarães, o treinador Gil Lameiras promete uma equipa vitoriana a jogar olhos nos olhos com o Sporting.
3: Nós jogamos sempre de igual para igual com qualquer que seja o adversário. Obviamente que por vezes há circunstâncias no jogo que vão alterando e o jogo vai-se alterando, uma equipa com mais crescendo, outra tem que defender mais um bocadinho, mas o ponto de partida será sempre disputar o jogo para vencer nesta casa.
1: Sporting Vitória Sport Clube de Guimarães, jogo que encerra a jornada 32 do campeonato. O apito inicial é às 8:15 da noite. De ontem, o Sporting de Braga empatou a 1 com o Estoril. Este resultado ainda não garante matematicamente aos arsenalistas o quarto lugar no campeonato, mas no fim do jogo o treinador do Braga, Carlos Vicens, pediu foco para a segunda mão da meia-final da Liga Europa.
4: Levam tudo por estes adeptos, levam tudo por este clube.
5: Deram tudo pelos adeptos e pelo clube. Mas agora há uma oportunidade na Europa, na quinta-feira, numa partida obviamente difícil, mas que nos motiva muito e para a qual temos muita ambição. Contudo, temos que recuperar bem os jogadores e depois prepará-los para tentar conseguir um objetivo que seria histórico.
4: Um objetivo que seria histórico, obviamente.
1: Sporting de Braga joga na quinta-feira diante do Friburgo, na Alemanha, a segunda mão das meias-finais da Liga Europa. Os bracarenses ganharam por 2-1 no primeiro jogo. Nos outros encontros de ontem, o Rio Ave empatou a 0 com o Gil Vicente e o Tondela venceu por 1-0 em Rio Maior, no terreno do Casa Pia, jogo que terminou com muitas queixas por parte da comitiva do Casa Pia e que obrigou a Guarda Nacional Republicana a escoltar o árbitro André Narciso na saída do relvado. São os destaques de ontem, de uma jornada em que a principal nota vai mesmo para o Futebol Clube do Porto, que se sagrou, aliás, campeão nacional de futebol. O Inter de Milão venceu a Liga Italiana. A equipa do Inter venceu ontem o Parma por 2-0 e garantiu matematicamente a conquista do campeonato. Sucede assim ao Nápoles como campeão italiano e arrecada o 21º título da Série A. O Sporting conquistou a taça Hugo dos Santos de basquetebol. Os Leões bateram o Benfica na final por 79-77. Imediatamente após o fim do jogo, o capitão da equipa do Sporting, Diogo Ventura, destacou o feito de ganhar as Águias.
6: Estou tão cansado que ainda não estou bem em mim. Ganhar uma equipa como a Benfica, um excelente treinador, excelentes jogadores, é sempre muito difícil e, portanto, cada vitória que nós conseguimos contra eles é sempre um feito e, por isso, uma final ainda mais, e estamos muito contentes porque esta temporada tivemos a hipótese de disputar 2 troféus, a Taça de Portugal e a Taça da Liga, e até agora ganhámos os 2 e agora vamos ver.
1: Do lado do Benfica, o treinador Norberto Alves elencou alguns aspectos que levaram à derrota, mas atribuiu mérito ao adversário.
7: Em primeiro lugar, dar os parabéns ao Sporting que venceu. Relativamente ao jogo, quem olha para a estatística, claramente nós fomos muito pouco eficazes no lance livre. Bastava termos a percentagem semelhante a eles, tínhamos ganho o jogo, não é? Muito pouco eficazes no lance livre, muito pouco eficazes no lançamento exterior. E o Sporting começou-se a fechar mais.
1: Depois de ganhar a Taça de Portugal, o Sporting vence a Taça Hugo dos Santos de basquetebol. Kimi Antonelli venceu o Grande Prémio de Miami de Fórmula 1. O piloto da Mercedes soma a terceira vitória esta temporada e é líder do Mundial de Pilotos. Ontem, no segundo lugar, terminou o campeão em título, Lando Norris, da McLaren, e a fechar o pódio, o colega de equipa, Oscar Piastri. O próximo Grande Prémio de Fórmula 1 realiza-se no Canadá, no fim de semana de 22 a 24 de maio.
0: A primeira informação de desporto desta segunda-feira, dia 4 de maio, com Mário Silva da Costa. Temos pouco menos de 3 minutos para chegarmos às 8. Amy Curl traz um original de José Afonso, chama-se Maio Maduro Maio. Bom dia.

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1: Oito horas em Portugal Continental e na Madeira, 7 nos Açores. Segunda-feira, dia 4 de maio. Na atualidade, Rute recebeu a mensagem de Trump. Eduarda.
2: O secretário-geral da NATO garante que Trump foi entendido pelos europeus e que a NATO está agora a garantir que todos os acordos sobre bases militares estão a ser cumpridos. A chefe da diplomacia europeia estranha a rapidez da resposta americana às críticas alemãs sobre a gestão americana do conflito no Médio Oriente. A reportagem da Antena 1 esteve na primeira noite da campanha da pesca da sardinha. Daqui a pouco vamos ao encontro de Joaquim Reis, a bordo, juntamente com o ministro da Agricultura e Mar, da embarcação Miguel Lé.
1: Tiramos a temperatura a esta hora, 13 graus. Porto, Coimbra e Lisboa, 14, Faro e Ponta Delgada, Funchal 17. Edição de Eduardo Maia.
2: Em última hora, a informação de que há um incêndio numa habitação em Coimbra, um incêndio que está ainda em curso e que provocou pelo menos um ferido, segundo a informação que é dada à Agência Lusa nesta altura pelo Comando Subregional da Região de Coimbra, da Autoridade Nacional de Proteção Civil. Este incêndio numa habitação aconteceu na União das Freguesias de Coimbra, portanto a zona da Nova Sé, Santa Cruz, Almedina e São Bartolomeu, e a esta hora estão no local ainda 20 bombeiros, estão também agentes da PSP, apoiados por 7 veículos. Um incêndio que não está terminado ainda numa habitação e que provocou um ferido. Mark Rutte, o secretário-geral da NATO, que está na Arménia, onde vai participar no encontro da Comunidade Política Europeia, afirmou esta manhã, a propósito da crise mais recente entre os Estados Unidos e a Aliança Atlântica, o anúncio da retirada de 5 mil militares norte-americanos da Alemanha, que os europeus perceberam a mensagem do presidente dos Estados Unidos e estão nesta altura a garantir que os acordos sobre a utilização de bases militares estão a ser cumpridos. Também a chefe da diplomacia europeia, à chegada a este encontro da comunidade política europeia em Erevan, na Arménia, garantiu aos jornalistas que ficou surpreendida com o facto dos Estados Unidos avançarem de imediato com represálias à Alemanha, anunciando a retirada de 5 mil militares norte-americanos do país.
3: Há muito tempo que se fala da saída das tropas americanas da Europa, mas claro, o momento em que este anúncio foi feito é uma surpresa. Penso que isto mostra que temos de reforçar verdadeiramente o pilar europeu na NATO e que temos de fazer muito mais. As tropas americanas não estão na Europa apenas para proteger os interesses europeus, mas também os interesses americanos.
2: É esta a mensagem deixada por Kaya Kallas. As tropas americanas que se encontram em bases militares na Europa servem a segurança europeia, mas servem também os interesses dos Estados Unidos. De qualquer forma, a chefe da diplomacia europeia, surpreendida com o facto de ter avançado tão depressa esta decisão dos Estados Unidos em relação à Alemanha, anunciando a retirada de 5 mil militares. Depois de Sánchez, Macron, Meloni, agora é Friedrich Merz, o alvo das críticas de Donald Trump e das sanções impostas pelos Estados Unidos. Que consequências tem isto para o futuro da defesa europeia? É a análise que fazemos depois deste jornal, no Ponto Central, com o embaixador Luís de Almeida Sampaio, ele que foi representante português na NATO. E falava aqui da comunidade política europeia. Ela encontra-se hoje em Erevan, na Arménia, num momento vital para a Europa. São dezenas de dirigentes de todo o continente que ali se encontram nesta comunidade que foi criada por iniciativa do presidente francês há 4 anos. O primeiro-ministro do Canadá, Mark Carney, vai lá estar. É a primeira presença de fora da Europa nestes encontros. Este é já o 8º. Estão presentes também, é claro, Macron e o primeiro-ministro britânico, Keir Starmer. Também Volodymyr Zelensky e depois os líderes da União Europeia, Ursula von der Leyen e António Costa. Pedro Sánchez teve que aterrar de emergência ontem à noite em Ankara com um problema problema no avião e vai seguir hoje também para a Arménia. Vai falar-se do apoio à Ucrânia, vai falar-se também da crise provocada pelo conflito no Médio Oriente e agora esta questão que começou a levantar-se em relação aos militares americanos estacionados em bases europeias. Uma discussão que acontece simbolicamente num país vizinho do Irão, antiga República Soviética do Cáucaso, que faz agora uma aproximação à União Europeia. Um encontro que vamos também seguir aqui de perto. E começa hoje a Operação Projeto Liberdade. É uma iniciativa que foi anunciada ontem à noite por Donald Trump. A Marinha dos Estados Unidos vai escoltar os navios bloqueados no Estreito de Hormuz. Não se percebeu ainda como é que isto vai funcionar, mas estes navios, para serem escoltados, explicou Trump, têm que ter uma posição neutra em relação ao conflito. Há centenas de embarcações que estão retidas junto ao Estreito de Hormuz há muitas semanas. Teherão já veio, a propósito desta Operação Projeto Liberdade, avisar Washington que qualquer interferência no novo regime marítimo em Hormuz vai ser considerada uma violação do cessar-fogo. Entretanto, o governo do Paquistão dá conta a esta hora de que houve um navio porta-contentores iraniano que foi apreendido pelos Estados Unidos. Os 22 tripulantes da embarcação foram retirados do navio e entregues ao Paquistão. O navio também vai ser transportado para águas paquistanesas e depois há de ser devolvido ao Irão quando sofrer várias reparações de que precisa para voltar a navegar. A tripulação, garante o Paquistão, também vai ser enviada de volta ao Irão. Foi fraca a primeira noite da campanha da pesca da sardinha para as embarcações da pesca do cerco da Figueira da Foz. O ministro juntou-se à faina para marcar o arranque da campanha, um momento que é sempre esperado pelos pescadores, mas também pelas lotas e pela indústria conserveira. Portugal este ano tem uma cota mais baixa do que teve o ano passado, são menos 960 toneladas, por causa da gestão conjunta que faz com a Espanha. Já ouvimos o ministro da Agricultura e Mar explicar isso esta manhã, às 7 da manhã, nas notícias das 7 da manhã, e desvalorizar o facto da cota da sardinha ser ligeiramente menor este ano. Vamos ao encontro do repórter Joaquim Reis, também embarcado na Miguel Lé. Ainda não chegaram a terra, Joaquim.
0: Não chegamos a terra, continuamos no mar desde as 0 horas desta segunda-feira, assim que se iniciou a safra da sardinha, que esta embarcação onde nos encontramos, a Miguel é, tem andado nas águas da Figueira, para norte até à Praia de Mira, para sul até à Leirosa. A sardinha é esquiva, nem sempre aparece quando o pescador pretende. Ora, este primeiro dia da pesca da sardinha, António Lé, armador desta embarcação, era para ter corrido, conforme os vossos desejos, regressar ao porto com 200 e tal cabazes de sardinha. Mas, por agora, ainda nada. Mas nem por isso os pescadores desistem.
4: Não, nós somos resilientes. Hoje foi um dia em que pesquisámos no primeiro dia. Ela está aí, mas não tivemos a possibilidade de encontrar. Outros dias virão e agora com mais calma e menos ansiedade, com certeza que nos vai correr bem o resto da safra.
0: Ora, é o otimismo de um homem ligado à pesca. O mar pode ser avaro, mas o pescador é persistente. E quando a recompensa é sardinha, então não há que duvidar. Não se desiste enquanto os cavalos não estiverem cheios. A Miguel é essa. Continua nos mares da Figueira a tentar a sua sorte.
2: Um dia não são dias, pode ser que os próximos corram melhor para os pescadores da Figueira da Foz. Bom regresso à terra firme, Joaquim Reis, uma noite inteira passada no mar em busca da sardinha na primeira noite de campanha, numa embarcação onde esteve também o ministro da Agricultura e Mar. Chegada ao porto estava prevista, ao porto da Figueira da Foz estava prevista para às 7 da manhã, mas como vimos está muito atrasada, provavelmente por essa insistência dos pescadores. pescadores de tentarem apanhar alguma sardinha no primeiro dia de campanha. Em entrevista esta segunda-feira ao Jornal Público, o Ministro da Economia sacode as críticas que têm sido feitas ao PTRR, assim como as contas que se fizeram, quer ao número de medidas que migraram de planos anteriores para o PTRR, quer também às transferências de verbas que estariam já orçamentadas e que foram incluídas no Portugal Transformação, Recuperação e Resiliência. Oriana Barcelos.
3: Nas contas do Ministro da Economia e Coesão Territorial, quase tudo é dinheiro fresco no PTRR, o Portugal Transformação, Recuperação e Resiliência. Na entrevista ao Público desta segunda-feira, Manuel Castro Almeida rejeita a crítica de que o dinheiro já estava previsto noutras medidas e programas. Ele diz que isso só acontece com 900 milhões de euros, ou seja, 4% das verbas. Essas vêm do Plano de Recuperação e Resiliência, do PT 2030, e do PEPAC, o Plano Estratégico da Política Agrícola Comum. Tudo o resto, 96% dos 22 mil milhões de euros do PTRR, são, segundo o Ministro, dinheiro novo. Trata-se, na verdade, de valores que não estavam orçamentados. Quase 11 mil milhões de verbas nacionais, 4,2 mil milhões de fundos europeus e outros 7.600 milhões de dinheiro privado. É por isso que o Ministro da Economia e Coesão Territorial defende o PTRR. Ele diz que o plano não substitui os outros, mas coopera com eles.
2: O aviso deixado sobre... Já vamos ouvir também a Ministra do Ambiente falar sobre o jet fuel. Em relação a esta entrevista, queria eu dizer, do Ministro da Economia, há também uma chamada de atenção em relação à forma como estão a decorrer as limpezas das matas no centro do país e explicações do Ministro da Economia, dando conta de que esta tarefa está a ser feita pelas autarquias, mas a necessidade de pôr em prática concursos para adjudicar os trabalhos faz com que haja atrasos nesta limpeza das matas. Dizia eu que a Ministra do Ambiente e da Energia também deu uma entrevista ontem à noite à SIC Notícias e nessa entrevista admitiu que pode haver menos combustível disponível para a aviação no final de agosto se esta crise no Médio Oriente continuar. Maria da Graça Carvalho fala de um setor que pode vir a sofrer com a falta de jet fuel, mas garante que ao nível dos combustíveis, dos outros combustíveis em todo o país, eles não vão faltar em Portugal.
5: Não nos parece, isso seria um caso muito extremo, porque nós temos tido uns contactos regulares com, neste caso, a Galp, também com as refinarias espanholas, e não há, neste momento, cenários de falta de...
6: Mesmo que a situação se mantenha durante muito tempo?
5: Pelo menos até agosto temos a situação, o que nos diz, todas as refinarias, mesmo as de Repsol, as cinco espanholas da Repsol, a Galp, que não há cenários de falta. Só no fim de agosto poderá haver uma pequena redução do jet fuel, do fuel da aviação, que é a mais crítica.
2: É uma previsão deixada pela Ministra do Ambiente sobre o setor da aviação. No final de agosto pode haver menos jet fuel. Até lá todo o trabalho será feito no setor da aviação sem dificuldades em matéria de combustíveis. E atenção que hoje há greve na saúde. Os trabalhadores do setor da saúde estão em greve durante 2 dias, hoje e amanhã. Há serviços mínimos, mas espera-se que consultas, cirurgias e exames que sejam menos urgentes possam vir a ser adiados durante o dia. Às 9 da manhã vamos estar aqui em reportagem no Porto e em Lisboa, precisamente para perceber nesta altura qual é o impacto da greve, até que ponto é que ela está a afetar os utentes nos hospitais.
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11: 15 minutos, praticamente depois das 8 horas da manhã. Muito bom dia, programa da rádio nesta segunda-feira, dia 4 de maio. A seguir com Urbanidade e o arquiteto Rui Campos Matos.
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11: Arquiteto Rui Campos Matos, bem-vindo aqui à Antena 1 Madeira para mais um Urbanidades. Tem sido assim quinzenalmente desde o início deste ano. Vamos falando sobre a cidade. Na semana passada começamos a abordar, enfim, alguns aspectos relacionados com as zonas altas da cidade do Funchal. Esta semana vimos que para a Baixa do Funchal, a propósito das toponímias, algumas bem particulares.
13: Exatamente. As toponímias, ou a toponímia, se calhar em primeiro lugar explicar um pouco o que é toponímia, não é? Porque às vezes as pessoas não sabem, ou sabem vagamente, ou confundem com outras onomásticas e antroponímia. Neste caso é toponímia, que vem do grego topos, lugar, onoma, nome. Portanto, é o nome dos lugares, não é? Toponímia é o nome dos lugares, da geografia, o nome das cidades, o nome das ruas, etc. Porquê é que isto está tão ligado à história da cidade? Porque realmente o ser humano, nós como animais espaciais, temos que nos orientar na cidade e no espaço, não é? E o nome da rua é para nós muito importante também para designar esses mesmos espaços e distingui-los uns dos outros e comunicarmos uns com os outros. Ora bom, e as ruas têm uma história. Os nomes das ruas, tal como a cidade, têm uma história. São uma espécie de património imaterial que nos conta também essa história, conta-nos um pouco do passado da cidade. Olha, deixa-me lembrar de ruas aqui, nesse aspecto, são interessantes. A rua mais famosa do Funchal, mais antiga, a Rua de Santa Maria do Calhau, era assim que ela se chamava. Podia falar noutra também interessante, por exemplo, Rua das Pretas. É um nome popular. Pretas porquê? Todas estas cidades portuguesas do século XV, XVI, tinham muitos escravos, não é? Lisboa também há alusão aos escravos traficados de África. Portanto, a Rua das Pretas provavelmente era uma rua onde haveria escravas e adquiriu popularmente esse nome. Por exemplo, outro nome antigo e que foi ficando, Rua João Tavira. João Tavira era um tabelião também, do século XV, no Funchal. Nunca mudou. Estes são tipo Rua Direita, que já falámos aqui também na Rua Direita, que vai ter, é típica em todas as cidades portuguesas, está cá desde o período da fundação, vai ter ao largo do Pelourinho, lá está, mais um que também nunca mudou. O largo do Pelourinho era onde os escravos eram açoitados quando saíam fora de horas das casas dos donos ou quando faziam alguma coisa que não deviam. Era no Pelourinho. Pelourinho era um local de punição e de exibição da justiça, sim, e da lei da cidade. Largo da Forca, outro nome engraçado. Você sabe onde é o Largo da Forca?
11: Eu sei,
13: Ricardo.
11: Ao pé da Barreirinha lá.
13: Você sabe.
11: Mas quem passar lá não pressupõe que aquilo seja o Largo da Forca, porque não existe nenhuma referência visual que remeta para essa ideia.
13: Nem placa tem. E eu outro dia pensei que há uns meus botões, vou ver o Largo da Forca, se ainda existe. E fui ao Google Maps, googlar o Largo. Já lá não está.
11: O Largo existe.
13: O Largo existe, mas já não tem placa, já não está identificado.
11: Neste caso, com a limitação que se possa dar, porque de facto o Largo é um largo muito pequeno.
13: É um largo disforme, não é? É um encontro
11: triangular,
13: de ruas,
11: quase.
13: Mas, curiosamente, as pessoas não podiam ser enforcadas dentro de muros nas cidades tardo-medievais e medievais. Eram sempre enforcadas em pontos altos, muito visíveis, porque o castigo era exemplar e era o castigo dramático da morte. Eram outeiros, o outeiro da Forca, o cabeço da Forca. Muitas cidades e vilas portuguesas têm essa toponímia. Aqui o Largo da Forca, eu acho que valia a pena preservá-lo.
11: Mas se era para, enfim, para ter visibilidade junto da população, para servir de exemplo, porque é que era feito fora das muralhas?
13: Era feito fora, mas num local alto, e porque muitas vezes aglomerava tanta gente para assistir ao enforcamento e ao castigo máximo, que um largo pequeno, como era, por exemplo, do Pelourinho, não servia. Aquilo era... objetivamente tinha que ser um sítio em campo aberto, sim, e alto, para ser exemplar e poder congregar muita gente à volta, porque aquilo era no fundo
11: um espetáculo.
13: Acabava por ser, hoje parece-nos uma coisa degradante, não é? Mas enfim, as mentalidades mudam com o tempo. Outro fenómeno curioso, que são as ruas que parece que não se consegue mudar-lhes o nome, e nós temos cá um caso engraçado, que é o Largo do Colégio.
11: Largo do Colégio, sim.
13: Que é a praça do município, como você sabe. Mas nós continuamos todos a insistir.
11: Não existia lá uma placa em ferro que dizia Largo do Colégio?
13: Eu acho que havia. Olha, para dizer a verdade, eu agora já nem sei, mas o sítio e as moradas oficiais é a praça do município. Se for à Câmara Municipal, o palácio onde a Câmara está instalado, os passos do Conselho, estão na praça do município. Mas a verdade é que essa praça pertencia mais ao Colégio dos Jesuítas, estava mais ligada ao Colégio dos Jesuítas, e nós, na nossa memória, continuamos a dizer entre nós, ali no Largo do Colégio, portanto, já não é.
11: Mas
13: já
11: agora
13: não
11: que estamos a falar sobre isso, tenho ideia de, ali ao pé das escadas para a Igreja do Colégio, sim, de haver lá uma placa em ferro, com umas letras brancas que diriam Largo do Colégio, mas se calhar é uma memória já
13: pode ser uma memória antiga.
11: Se calhar está lá a Praça do Município.
13: Mas olha, eu vou verificar, na próxima vez que lá passar, vou olhar.
11: Eu também.
13: Porque pode haver uma discrepância entre o que está lá escrito e o que efetivamente é. Outra coisa engraçada que mudou, sem ninguém perceber muito bem porquê, é a Rua da Mouraria. Não havia aqui mouraria nenhuma, nem é conhecido nenhum sítio de concentração de mouros na cidade do Funchal, na cidade antiga. Aquela era a rua, no fim do século XVIII, chamava-se Rua da Mouradia.
11: Da Mouradia?
13: Da Mouradia. E as pessoas, eu não sei porquê, não há explicação.
11: As fonéticas, às vezes.
13: As fonéticas, é mouraria, e ficou Mouradia.
11: Sim.
13: Olha, Rua da Carreira, outra que mudou de nome. A Rua da Carreira, como Rua da Carreira, existiu num trecho entre exatamente ali a Rua da Mouraria e as portas da cidade, porque ela seguia depois para a Caboqueira, que era a saída poente da cidade do Funchal.
11: Sim.
13: Chamava-se da Carreira, dizem, porque era a carreira dos cavalos, carreira como corrida, é uma forma popular de dizer corrida, uma carreira de cavalos. Fazia-se ali, aparentemente, corridas de cavalos numa determinada altura e ficou a Rua da Carreira. Depois temos os nomes divertidos, por exemplo, há um que eu nunca compreendi, que é a Rua da Carne Azeda. Acho que nesta rua não existe nenhum restaurante, porque né? ia ter problemas, se calhar, com a morada. A Rua das Dificuldades, que também é muito engraçada, e é próxima da Rua da Carne Azeda. Pois há a Rua dos Arrependidos, não é? Como é que alguém nomeia uma rua como Rua dos Arrependidos? Quem seriam esses arrependidos?
11: Como é que terá surgido?
13: A Rua do Descanso, essa eu consigo perceber, não é? O senhor está ali perto de algumas ruas que sobem muito, talvez aquela fizesse descansar. Portanto, tem esse aspecto, a toponímia interessante, que são ruas com nomes relativamente divertidos, em que as pessoas...
11: Estou-me a lembrar de uma outra, a Rua do Quebra-Costas, que é fácil de perceber.
13: Quebra-Costas, exatamente.
11: Porque terá esse nome, não é?
13: Eu morei nessa rua para aí uns 6 ou 7 anos. E é uma rua bem agradável de morar, digo, tradicional,
11: sim,
13: também.
11: Sim, sim,
13: uma rua,
11: sim,
13: engraçada.
11: E é uma rua que tem, como sabe, um parque de estacionamento.
13: O topo, para chegar ao topo, de facto, só com quebra-costas daqueles é que se consegue chegar lá acima.
11: É um bom exercício.
13: E depois há aquelas que têm os nomes das profissões, são as famosas, sim, ruas dos arrieiros,
11: dos ferreiros,
13: dos arrifes, etc. Outras também ligadas à história da nossa cidade, a Rua da Queimada de Cima e a Queimada de Baixo. O que é que são as queimadas? Foi a época em que a cidade incendiou, a maioria das casas eram em madeira, os telhados ainda não eram em telha, e pegava lume com uma grande facilidade. E, ao que parece, terá havido um daqueles dias de leste, não é? Esse, um conjunto que já construído ali junto do palácio, do que é hoje o Palácio Episcopal, aquelas duas ruas arderam completamente e ficaram com o nome da queimada. Rua da Queimada de Cima e Queimada de Baixo. A grande queimada que afetou o Funchal.
11: Aliás, esse foi um fenómeno muito específico e muito pontual, mas os ecos chegam aos dias de hoje.
13: Sim, traumatizou a cidade. Esses grandes incêndios, esses grandes acidentes, os terremotos, os incêndios, o incêndio de Londres, não é? O incêndio do Funchal foi importante e deu origem também a muitas normas urbanísticas na altura de substituição, que eram os monarcas.

0: sim, sim.
1: Arquiteto, obrigado por ter vindo aqui uma vez mais a esta edição do Urbanidades. Antes de começarmos a gravar este programa, falávamos nas praias madeirenses, que têm as suas particularidades, se compararmos com as praias continentais. Havemos de abordar isso.
2: Ora, isto é um tema interessante. Talvez para o próximo programa falemos nisso.
1: Sobre as praias do madeirenses. Funchal. Exatamente. É verdade. Muito bem, arquiteto, até daqui a 15 dias.
2: Até daqui a 15 dias, Ricardo.
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1: Ficamos com a edição desta semana de Urbanidades. Vamos para as 8:30.

0: Sandra, temos aqui uma dúvida que chegou através da nossa ouvinte Sandra Costa, que nos pergunta como é que podemos fazer a translineação e a divisão silábica da palavra carro. Não sei qual é a dúvida em concreto, mas tu vais certamente tirar-nos todas as dúvidas que possam existir sobre esta palavrinha.
1: Começando com a divisão silábica. Divisão silábica corresponde à separação das sílabas. Carro, cinema, Filomena. Tu tens quatro, o teu nome tem quatro sílabas. Isto é divisão silábica. Translineação é, falamos de translineação na
0: quando
1: escrita.
0: Quando passamos de uma língua para de uma linha para outra.
1: É isso,
0: não é?
1: Mesmo, quando passamos de uma linha para
0: portanto,
1: outra.
0: Portanto, a questão aqui será, ficam os dois R's de um lado ou um R de cada lado?
1: Ora bem, é isso. E esta foi uma questão levantada e é uma boa questão. Ora bem, quer na divisão silábica, quer na translineação, fica um R de cada lado. C-A-R, tracinho, R-O. Poder-se ia pensar...
0: Eu na divisão silábica diria que era K.
1: Também eu.
0: E os outros dois, os dois R's do outro lado.
1: Também eu. E quando eu era estudante do básico, do ensino básico, ensinaram-me assim, que a divisão silábica, porque a fonética é esta. Carro.
0: Não é carro.
1: Ora bem, exatamente, exatamente. Repito. Quando nós éramos estudantes era assim, a divisão silábica.
0: Mas entretanto mudou, é isso?
1: Mudou, entretanto. Okay. E portanto a divisão silábica nestes dígrafos iguais, RR, SS, por exemplo, vassoura, a mesma coisa. Eu devo ter, quer na divisão silábica, quer na translineação, VAS, tracinho, e o outro S fica na outra sílaba.
0: Estranho, mas
1: é estranho,
0: pronto,
1: é estranho. É assim? Mas é assim que os professores ensinam. Confirmadíssimo, se eu concordo, nem por isso. Nem por isso, porque eu aprendi, como tu, que havia diferença.
0: Somos de outro tempo.
1: De outro tempo. No caso da divisão silábica, nós tínhamos, de facto, a fonética como prioridade. Cá, ru.
0: Pois, carro. Se calhar vou inventar uma coisa. Sandra Costa, não sei, estou aqui a inventar. Se calhar esta senhora pode ter eventualmente um filho ou uma filha, também aprendeu como nós e agora já não é assim e ficou baralhada. Não sei se é o caso ou não, mas pronto,
1: é uma boa hipótese.
0: Está tirada a dúvida.
1: É uma boa hipótese. Filomena, permite-me uma nota final. Dígrafos iguais, RRSS, fica um para cada lado.
0: Uhum.
1: CAR, ainda que discordemos na divisão silábica. Atualmente, os professores e educadores ensinam assim. Agora, atenção, dígrafos diferentes, por exemplo, folha, o LH, são dígrafos, aí já ficam na outra sílaba.
0: Ficam juntos.
1: FO, IFAN, LHA. Na divisão e na translineação. Só os iguais é que ficam um para cada lado.
0: Muito bem. Pronto. Está explicado. Obrigada, Sandra Duarte Tavares, na Ponta da Língua, sempre aqui a esta hora, sempre quiser, também na RTP Play.
2: 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Ficamos com a edição desta segunda-feira de Na Ponta da Língua, com a Filomena Crespo e também a professora Sandra Duarte Tavares. Estamos a segundos do Diário Regional às 8:30.

0: De apoios às empresas para fazerem face aos aumentos de custos causados pela guerra no Médio Oriente. Apesar da chuva, milhares de pessoas foram ver o cortejo da Festa da Flor. Os dois maiores partidos da oposição querem fazer parte do grupo de trabalho para a revisão da Lei de Finanças Regionais.
1: São os títulos às 8h30 da manhã, Diário Regional, nesta segunda-feira, 4 de maio. Edição do jornalista Paulo Santos, com a operação de Mário Rodrigues.
0: No espaço de 2 meses deverão ser abertos avisos para que as empresas do setor secundário e terciário possam apresentar candidaturas aos apoios do Governo Regional para fazerem face à inflação resultante do conflito no Médio Oriente. O processo não é mais célere porque o Instituto de Desenvolvimento Empresarial está a aguardar pareceres externos para que os valores dos sistemas de incentivos sejam aumentados e se tornem mais abrangentes. Cláudia Ornelas.
2: Os apoios que o Governo Regional está a preparar vão abranger todo o setor secundário e terciário, explica Antena 1 o Presidente do Instituto de Desenvolvimento Empresarial, Ricardo Faísca.
3: Estamos a falar aqui de todo o setor secundário, na área da indústria, na área da transformação, na área agroalimentar. No setor terciário também estamos a falar desde o turismo. Se calhar realçava aqui no âmbito do setor também dos serviços, da área dos transportes rodoviários de mercadorias, que era um setor que anteriormente não era abrangido por estes novos apoios, sistemas de incentivos, e que nós estamos a preparar uma alteração à regulamentação exatamente para incluir também esse setor em específico.
2: Os apoios dizem respeito a 2 sistemas de incentivos. Um é o funcionamento para os transportes, no valor de 750 mil euros. Outro é o funcionamento para outros custos, que tem para as microempresas um valor máximo de 20 mil euros e de 25 mil euros para as restantes empresas, incluindo as grandes.
3: Nós iremos abrir um aviso e, decorrente da abertura do aviso, irá haver um período de candidaturas em que as empresas irão se candidatar e posteriormente nós iremos analisar e aquelas que cumprirem com as regras que estão com as condições de elegibilidade do aviso irão receber o incentivo, que é um incentivo não reembolsável.
2: Ricardo Fisca realça que a abertura dos avisos depende de parceiros externos ao Governo Regional.
3: Se os parceiros vierem rapidamente, dentro de 2 meses, teremos isto tudo em funcionamento.
2: Sistemas de incentivos que são comparticipados em 85% com fundos da União Europeia e o restante com fundos do Orçamento Regional. Os valores dos apoios serão calculados com base nas despesas incorridas em 2025.
3: Estamos a falar em avisos que irão abrir em montantes superiores a 20 milhões de euros. Isto são 2 sistemas de incentivos que já existiam, portanto já as empresas já estão familiarizadas com estes 2 sistemas de incentivos. O que nós estamos a fazer aqui é alterar algumas condições, aumentar limites para que as empresas fiquem e incluir algumas empresas que anteriormente não eram incluídas nestes apoios para também venham a beneficiar destes 2 sistemas de incentivos.
2: O Instituto de Desenvolvimento Empresarial está sob a alçada da Secretaria Regional da Economia.
0: Um conjunto de apoios para as empresas está a ser preparado. Milhares de turistas e residentes deslocaram-se à Baixa do Funchal para assistir ao cortejo alegórico da Festa da Flor, apesar da chuva. A reportagem da RTP mostram-se satisfeitos com o que viram.
4: O que é que eu estou a gostar mais? O desfile, que é algo que nunca tinha visto.
5: E o que é que decidiu ver este ano?
4: Decidimos vir porque já somos de idade e queremos ver.
6: É a primeira vez. Estou a gostar imenso. Vimos do nosso Portugal e pronto, vamos estar aqui durante 3 dias ou 4 e estou a gostar imenso.
7: Estou a adorar. É uma experiência única.
5: O que é que está a gostar mais?
7: Assim, de tudo, porque eu venho pela primeira vez, não é? E estou a gostar de tudo, maravilhoso.
0: Este ano o Governo Regional decidiu dividir o cortejo, o principal momento do evento, em 2 dias. Uma estratégia que defende Miguel Albuquerque, o Presidente do Governo Regional, permite estender a ocupação hoteleira, que se estima estar a rondar os 95% neste período.
8: Estamos também com as próximas semanas com ótima ocupação, porque, como sabem, dividimos o desfile principal em 12 eventos e temos também a parade com os automóveis, portanto são 3 fins de semana completamente cheios.
0: O segundo cortejo é a 17 de maio, mais 7 grupos. A Festa da Flor decorre até o dia 31. O investimento é de cerca de 1 milhão de euros, o mais alto de sempre. Os 2 maiores partidos da oposição na região esperam ter presença no grupo que vai discutir as alterações à Lei de Finanças Regionais. Apesar de ainda não terem sido convidados para isso, PS e JPP deixam críticas ao tempo que irá demorar a rever a lei. Recordo que o Primeiro-Ministro adiantou que o processo não estará concluído a tempo do próximo orçamento do Estado. Elvio Sousa, do JPP, considera que a região não pode esperar tanto tempo. Quanto a convites à participação, não estranha que não tenham chegado.
9: Vemos com alguma preocupação este hiato de tempo que está a levar a mastigar, passa a expressão, a lei das finanças regionais. É fundamental que ela seja agora protelada para maio, só para o próximo ano é que terão a versão final. É demasiado tempo para aguardar. Quando se fala de um regime fiscal próprio, nós vamos constituir agora uma comissão para resolver esta questão e para avançar com uma lei, mas a lei das finanças regionais é fundamental para a região e já se perdeu-se já demasiado tempo nisso.
10: Mas já foram convidados para integrar esse grupo? Acham que devem ser?
9: Uma das diferenças entre Alberto João Jardim e Miguel Albuquerque é a delicadeza no trato e a educação institucional. Já disse tudo. E a responsabilidade e a palavra. Um tem palavra, o outro não tem. Portanto, até hoje não recebi nenhuma informação.
0: Por seu lado, o líder do PS também espera que os vários partidos venham a estar representados no anunciado grupo de trabalho para a revisão da Lei das Finanças Regionais. Célia Pessegueiro diz não ter recebido para já qualquer abordagem no sentido de o PS estar representado.
11: É essencial que esteja, quer dizer, não contar com os deputados dos vários partidos com assento na Assembleia Regional não faz qualquer sentido. Aliás, a prática dos governos do PSD, mesmo quando não tem maioria, é uma prática absolutista, que é não contar com mais ninguém. E depois querem um voto em branco de todos os restantes partidos. Mas é preciso lembrar também aqui que o PSD agora fala da alteração da Lei das Finanças Regionais, mas é preciso juntar também, nesta necessidade de alterações, o Estatuto Político-Administrativo, que é essencial para rever as condições de atuação deste governo e também para, junto aqui uma outra matéria, para a distribuição de responsabilidades com os municípios.
0: O grupo de trabalho foi anunciado pelo Primeiro-Ministro, espera agora a criação oficial através da publicação da Constituição em Diário da República. A Madeira é uma das regiões de Portugal onde mais pessoas estão capacitadas com formação em suporte básico de vida. Em 7 meses, o Serviço Regional de Proteção Civil já desenvolveu mais de 130 ações de formação, abrangendo quase 2.500 alunos. E foi uma dessas ações de formação que o jornalista Pedro Filipe Costa foi acompanhar.
12: Emergência médica, bom dia, em que posso ajudar?
13: Tenho uma vítima inconsciente.
12: Está a gente se chama no suporte básico de vida. Esta vítima inconsciente, que idade é que ela tem, mais ou menos?
13: Tem a idade aproximada de 40 anos.
12: Okay. Onde é que estás?
13: Estou na sala da conferência, na Liceu da Chama Moniz.
12: Continuo então com as manobras de suporte básico de vida. Nós vamos mandar uma equipa para o local. Podes desligar.
14: Esta é uma simulação do que acontece quando o 112 é acionado. No terreno, há uma vítima em paragem cardiorrespiratória e há uma pessoa, Rafael Ramírez, que iniciou as manobras de suporte básico de vida. E há por trás da linha de triagem um profissional, que neste caso é o enfermeiro Orlando Fernandes, que integra a equipa da EMIR.
12: Coloco o telefone em alta voz, chamada para o 112, está aqui em alta voz, está bem? E vou colocar as minhas mãos no centro do tórax e começar a fazer compressões, está bem? Enquanto eu estou a falar, não vou contar, porque eu vou me perder, não é? Mas vou começar a comprimir, certo? Ok, sim. E ao comprimir o tórax, nós exprimimos o nosso coração contra a coluna e é como se tivesse um balão. O nosso coração está cheio de sangue e eu, quando exprimo, o sangue sai, começa a circular e depois eu deixo novamente descomprimir, ele volta a encher e vamos repetindo o processo.
14: Orlando Fernandes é também especialista em enfermagem médica ou cirúrgica. Agora é Joana Ascensão, que segue as instruções de apoio à vítima.
15: O primeiro procedimento é avaliar as situações de segurança. Para ajudar o outro, tem que estar segura também.
12: E um gesto tão simples quanto está inconsciente, coloco ele de lado e espero que cheguem os bombeiros, é o suficiente para salvar a vida desta vítima. Porque se ela vomitar, de lado o vómito vai sair, não vai obstruir a via aérea.
14: Tânia Ribeiro é a docente na Escola Jaime Muniz que dinamizou esta formação e que considera importante para salvar vidas.
16: E acho que toda a gente tem que estar sensibilizada para este tipo de formação, porque, como diz o senhor enfermeiro e com razão, no minuto podemos salvar vidas.
14: A este grupo de uma dezena de alunos da Escola Jaime Muniz, Orlando Fernandes refere que cada um deles é agente de proteção civil.
12: Mas quem efetivamente está junto à vítima é o primeiro agente de proteção civil. E, portanto, se esse agente de proteção civil que está junto à vítima desencadear o processo de socorro e iniciar algumas manobras, com certeza que toda a gente beneficia, e especialmente a vítima.
14: É a MIR, é composta por 16 médicos especialistas e 12 enfermeiros também especialistas. No todo, são duas equipas ativas diariamente entre o Porto Santo e a Madeira.
0: Mais de 2.500 alunos formados em suporte básico de vida. A Intercontinental Aviation Academy está a recrutar potenciais pilotos na Madeira. Para isso, realiza um dia aberto a todos os interessados, esta quarta-feira, a partir das 5 da tarde, no Hotel Meliá Madeira. Frederico Fernandes, responsável pela Academia de Formação Aeronáutica, quer esclarecer potenciais interessados e desmistificar conceitos.
17: As pessoas às vezes não têm acesso à informação. Muitas vezes as pessoas, por exemplo, pensam que é preciso ter um curso, um bacharelado, para puxar piloto. Não é preciso, basta ser do secundário e já avançamos. Às vezes as pessoas pensam que é muito dinheiro. É um investimento significativo, mas pode ser feito por fases e pode ser aligerado. Na Europa existe também muito bom apoio por parte do banco nisso. E depois é criar mais, hoje em dia, com estas inovações, às vezes não se sabe para que caminho os nossos filhos devem seguir. E o caminho da aviação é um caminho fantástico, cujo retorno do investimento vai já no primeiro ano da profissão deles.
0: A academia está baseada no Chipre, Grécia, Líbano e Emirados Árabes Unidos. No início do próximo ano, será também estendida a formação à base em Ponte de Sor. Frederico Fernandes explica a razão do interesse pelo mercado madeirense.
17: A Madeira gera bons pilotos. Bons pilotos. Eu próprio aprendi, comecei o meu curso de piloto, estudando piloto aqui na Ilha Madeira. Não terminei aqui, infelizmente, porque, entretanto, como se diz aqui, emigrei. Não o terminei aqui, mas tenho boas e gratas recordações do tempo que cá passei, nomeadamente com o Clube da Madeira, que são pessoas fantásticas. Mas a Madeira gera bons pilotos. As ilhas portuguesas geram bons pilotos. E eu sei que a Madeira, por ano, tem cerca de 10 a 15, mais ou menos, pilotos, jovens pilotos, que começam o seu início de carreira.
0: O principal desafio é o investimento na formação do futuro piloto. O curso custa à volta de 75 mil euros. Declarações de Frederico Fernandes, responsável pela Intercontinental Aviation Academy, a Academia de Formação Aeronáutica, realiza um dia aberto esta quarta-feira. A Madeira deve aproveitar os conflitos armados para aumentar a oferta na área do turismo. A opinião é de João Anes, autor do livro Nação Valente.
18: Quando nós vemos convulsões que fazem com que hajam ameaças estratégicas a setores que competem com a Madeira, outros países, outras geografias que competem com a Madeira para o turismo, o chamado turismo premium, o turismo de wellness, portanto, o turismo de saúde, de bem-estar, nós podemos aproveitar essas oportunidades. Há rotas que neste momento não estão disponíveis para milhares e milhares de potenciais visitantes da nossa Madeira, que nós podíamos estar a aproveitar. Onde os outros deixam de poder estar presentes, devemos estar nós, porque esse mercado passa a estar disponível para nós.
0: O autor considera que a Madeira deve também reforçar as infraestruturas digitais, devendo ser lançada como um hub digital estratégico. O livro Nação Valente foi apresentado numa iniciativa promovida pela Delegação da Madeira da Associação de Auditores dos Cursos de Defesa Nacional. Agora a revista da imprensa, Marco António Sousa.
19: Chuva de cor e flores, é desta forma que o Diário de Notícias descreve o cortejo da flor que ontem encheu a Avenida do Mar. Os chuviscos ameaçaram, mas não venceram. O JTM também dá destaque ao tema. Flores brilham entre pingos de chuva. O primeiro de dois cortejos da Festa da Flor levou milhares à Baixa do Funchal. Jornal que dá ainda destaque aos mais de 160 internados por surtos psicóticos. No ano passado, cerca de 40% dos 421 internamentos na Casa de Saúde São João de Deus resultaram de surtos psicóticos. As dependências, sobretudo de drogas e álcool, estão na base da maioria dos casos. O Diário de Notícias também escreve sobre saúde. Quase metade dos madeirenses têm uma doença crónica. O inquérito às condições de vida e rendimento revela crescimento da morbilidade, apesar de algumas oscilações.
0: O Instituto do Mar e da Atmosfera emitiu um aviso amarelo para a precipitação a partir das 3 horas da próxima madrugada e válido até às 9 da noite. Quanto à previsão do tempo para hoje, aponta para céu gradualmente muito nublado, períodos de chuva mais intensa a partir da tarde, possibilidade de ocorrência de trovoada também a partir da tarde. Temperaturas máximas 22 graus no Funchal e no Porto Santo.

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9: Para as 9 horas da manhã. Muito bom dia. Estamos no programa da manhã nesta segunda-feira, dia 4 de maio. Daqui a pouco já lhe digo as temperaturas que se verificam a esta hora. Vem o som de Talking Heads, Wild Wild Life.

0: outro dos grandes temas dos Talking Heads, banda nova-iorquina, liderada pelo escocês David Byrne. Recordamos este Wild Wild Life. Estamos a 10 minutos, praticamente, das 9 horas da manhã. Temperaturas a esta hora a rondarem os 17 graus no Funchal, estão 18 no Porto Santo. Voltaremos ainda à música nesta hora, para já vamos às histórias do Portugalex.
1: O hacker Rui Pinto foi absolvido dos 241 crimes de que estava acusado no segundo processo do caso Football Leaks.
2: O nosso especialista em informática e coisas com botões, Cavaco Silva, já comentou.
3: É por estas e por não pormos os computadores a arejar que cada vez há mais ácaros. Eles gostam da penumbra e da umidade da Dark Web. Se a justiça não nos protege deles, temos de ser nós. Eu borrifo todos os dias o meu computador com o spray anti-ácaros que comprei na Temu. E mesmo assim, ouviram? É alergia aos ácaros. O Rui Pinto deve vir aí. Tranca a porta, Maria!
2: Um forte estrondo sentido na semana passada em vários concelhos do país, mas sobretudo na Figueira da Foz, assustou Pedro Santana Lopes.
4: Afinal, tinha sido um F-16 da Força Aérea a bater a barreira do som.
5: Bom, no princípio eu pensei que fosse o Zé Mourinho a bater com a porta do Benfica. Eu estava a dar uma entrevista e ele, como gosta de me interromper, como sabe...
4: E quando é que percebeu que não era?
5: A seguir pensei que tinha sido uma coluna da discoteca que se tinha ligado sozinha. Eu estou habituado a ir à disco, como também sabe, mas é para ouvir da Straits e assim, aquilo era mais tecno. Só depois é que me disseram que era um avião. E que não trazia o José Mourinho. 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
4: Ficamos agora com o habitual tempo de antena. O espaço que se segue é da exclusiva responsabilidade dos portugueses que só queriam beber um café.
6: Portugueses, portuguesas, longe vão os tempos em que as formas mais irritantes de pedir um café eram...
7: Quero um café cheio, em chávena escaldada e pires congelado.
8: Eu quero um café sem princípio.
9: Quero um café sem princípio, nem meio, nem fim.
6: Nos dias que correm, já ninguém consegue pedir um café Bica ou Cimalino. Só há lattes maquiados com leite de avelã albina e espuma de natas de zebra não binária. Estamos fartos de ter tantas opções. Só queremos um café. E apelamos à união de todos para combater este flagelo. Sempre que vos perguntarem se querem leite de vaca, de soja escandinava ou de amêndoa trapezista, vinguem-se, perguntando ao funcionário se prefere o pagamento em dinheiro, cartão, cheque, bitcoin, ações da Netflix, repousados bola de neve, cromos da Panini ou favores sexuais. Muito obrigado!

Vem do final dos anos 70 este Goodbye Stranger, o Super Trump, no final de mais uma hora, aqui no som da RTP Antena Madeira. São as manhãs da 1 desta segunda-feira, 4 de maio. Quanto à previsão do tempo que fará hoje, conta, segundo o IPMA, com céu geralmente muito nublado, períodos de chuva mais frequente e intensa a partir da tarde, possibilidade de ocorrência de trovoadas, vento fraco temporariamente moderado a predominar de sueste. Quanto a temperaturas, máximas esperadas de 22 graus para o Funchal e também para o Porto Santo. Aqui por pouco menos de 2 minutos, as notícias às 9 horas da manhã.

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1: Nove horas em Portugal Continental e na Madeira, 8 nos Açores. Segunda-feira, 4 de maio, neste jornal, Eduardo, tentemos perceber os impactos da greve na saúde.
2: Vamos saber em Lisboa e no Porto quais são os efeitos desta paralisação sobre os utentes, que esta greve que junta todos os profissionais da saúde. Vamos ter reportagem nos hospitais de Santa Maria e também de Santo António. O secretário-geral da NATO garante que Trump foi entendido pelos europeus e que a NATO está agora a garantir que todos os acordos sobre as bases militares estão a ser cumpridos.
1: Coimbra, 13 graus. A esta hora, 14 em Ponta Delgada. Porto e Lisboa, 15. Faro, 16. 19 no Funchal. Edição de Eduardo Amaro.
2: Antes de seguirmos para a reportagem, nos hospitais de Santa Maria, em Lisboa e também de Santo António, no Porto, ainda notícias do incêndio desta manhã em Coimbra. Foi um incêndio num apartamento de um prédio no centro da cidade que fez um ferido grave e desalojou 12 pessoas. A informação é dada a esta hora pela Proteção Civil. O incêndio, cujo alerta foi dado por volta das 6:30 da manhã, já foi extinto, mas há este balanço, um ferido grave e 12 pessoas desalojadas. Os trabalhadores da saúde estão em greve hoje e amanhã, em luta por melhores salários e condições de trabalho dignas. A paralisação começou à meia-noite. Estão garantidos os serviços mínimos, mas é preciso saber se as consultas e as cirurgias, também os exames menos urgentes, estão a ser afetados por esta greve. Junto ao Hospital de Santo António, no Porto, está a repórter Sara Araújo de Almeida. Sara, há aí efeitos desta greve?
3: Sim, há alguns serviços que não estão mesmo a funcionar. Muitos utentes estão a sair aqui das consultas externas do Hospital de Santo António, que é onde eu estou mesmo aqui à entrada, sem consulta. Outros continuam a fazer fila para tirar a senha. Há serviços, então, como eu estava a dizer, que não estão a funcionar, como o otorrino. Os utentes não conseguem, por exemplo, fazer a admissão, mas os utentes conseguem, peço desculpa, é ao contrário, conseguem fazer a admissão, mas... Pelo contrário, quando falamos das consultas de enfermagem, essas consultas não estão a funcionar porque faltam as administrativas. Não há aqui avisos fixados cá fora, as filas para tirar a senha estão sempre a crescer e os seguranças é que estão a informar se é possível ou não fazer a admissão. Há pouco falei com o Manuel Garcia, que não foi atendido.
4: Vi uma consulta de enfermagem para tomar uma vacina e pronto, infelizmente não há ali ninguém.
3: Não está ninguém a atender, é isso?
4: Não. Eu ainda meti lá o cartão para tentar, mas eles não, o cartão, portanto, não saiu nenhum tique, porque não, eles já ali disseram-me que havia, como ia haver greve, não tinha ninguém na secretaria. E eu agora vou esperar mais um bocado a ver se aparece mais alguém da secretaria. Se não aparecer, olha, vou-me embora. Ao menos para tentar fazer nova marcação.
3: Algumas pessoas vão passando visivelmente mais chateadas com o transtorno. Foi o caso de Joaquim Alves, não quis gravar, mas contou-me que veio de Braga para uma colheita de sangue e para uma consulta e não teve sorte. Disse-me então que as administrativas fizeram greve. Esta é uma greve de 2 dias, hoje e amanhã. Os trabalhadores da saúde querem melhores salários e condições dignas de trabalho.
2: Reportagem em direto de Sara Araújo de Almeida junto ao Hospital de Santo António no Porto, onde há alguns efeitos já a notarem-se desta greve, uma greve convocada pelo Sindicato Nacional dos Trabalhadores dos Serviços e de Entidades com Fins Públicos. Ela abrange todos os profissionais de saúde, dos médicos aos enfermeiros, também os técnicos de saúde e administrativos. Seguimos para o Hospital de Santa Maria, em Lisboa, onde está o repórter Guilherme de Sousa. Guilherme, notas desta greve a esta hora aí?
5: Para já, nenhumas. Eu tive a oportunidade de entrar ali na urgência, e digo ali porque estou já da parte de fora deste hospital, e decorria tudo normal, com uma normalidade habitual aqui no maior hospital do país, na urgência e também na zona das consultas externas e das consultas de enfermagem, onde de resto há de facto muita gente à espera por essas consultas neste que é, como como disse, o maior hospital do país. Não se nota, não há qualquer aviso a dizer que há aqui uma paralisação convocada pelo Sindicato Nacional dos Trabalhadores dos Serviços e de Entidades com Fins Públicos, um dos sindicatos com menor representatividade aqui neste, pelo menos neste hospital, à semelhança de outras greves. Para já aqui não se nota qualquer impacto. Eu tive também a oportunidade de falar com algumas pessoas que disseram que tudo correu com normalidade. O habitual que se nota aqui é a entrada agora às 9 horas dos alunos daqui do Hospital Universitário.
2: Reportagem em direto de Guilherme de Sousa. Ao contrário do Santo António no Porto, no Santa Maria, em Lisboa, para já não há impactos desta greve em relação àquilo que é a circulação normal dos utentes do hospital esta manhã. Para já todos os serviços a funcionarem. Esta greve é de 2 dias. Ela começou à meia-noite ou às 00h desta segunda-feira e vai durar durante todo o dia de hoje, também durante todo o dia de amanhã, o que quer dizer que amanhã também pode haver efeitos ainda desta paralisação, apesar de haver serviços mínimos garantidos para as situações urgentes. O presidente francês fez hoje um apelo para que a reabertura do Estreito de Hormuz seja concertada entre o Irão e os Estados Unidos. Emmanuel Macron considera que não é claro para já o enquadramento da nova operação que foi anunciada por Donald Trump, a operação chamada Projeto Liberdade. A partir de hoje, de acordo com aquilo que foi o anúncio feito pelo Presidente dos Estados Unidos, a Marinha Norte-Americana vai estar a escoltar no Estreito de Hormuz os navios de países considerados neutros no conflito do Médio Oriente, numa tentativa de desbloquear o Estreito. À chegada esta manhã à cimeira da Comunidade Política Europeia, que está a decorrer na Arménia, Macron afirmou desconhecer a iniciativa e defendeu também que a única solução que permite reabrir o Estreito de Hormuz de uma forma duradoura é uma reabertura que seja concertada entre Irão e Estados Unidos. Teherão avisou também esta manhã os Estados Unidos que o exército norte-americano será atacado se tentar aproximar-se do estreito. O governo do Paquistão dá conta também esta manhã de que houve um navio porta-contentores iraniano que foi apreendido pelos Estados Unidos, a bordo 22 tripulantes que foram retirados já do cargueiro e entregues ao Paquistão. O navio também está a ser transportado para águas paquistanesas, vai sofrer reparações, as reparações de que precisa para depois ser devolvido ao Irão. A tripulação também vai ser enviada de volta para o Irão, é o que afirma esta manhã o governo paquistanês. Mark Rutte, o secretário-geral da NATO, que está também na Arménia a participar nesta comunidade política europeia, afirmou hoje, a propósito da crise mais recente entre Estados Unidos e a Aliança Atlântica, o anúncio da retirada de 5 mil norte-americanos da Alemanha, que os europeus perceberam completamente a mensagem do presidente dos Estados Unidos e que estão nesta altura a garantir que os acordos sobre a utilização de bases militares estão a ser cumpridos. A chefe da diplomacia europeia também fez declarações sobre isto quando chegou para esta reunião da Comunidade Política Europeia. Kaya Kallas mostrou-se surpreendida com o facto dos Estados Unidos terem avançado de imediato com represálias à Alemanha, anunciando a retirada de 5 mil militares norte-americanos do país.
6: Há muito tempo que se fala da saída das tropas americanas da Europa, mas claro, o momento em que este anúncio foi feito é uma surpresa. Penso que isto mostra que temos de reforçar verdadeiramente o pilar europeu na NATO e que temos de fazer muito mais. As tropas americanas não estão na Europa apenas para proteger os interesses europeus, mas também os interesses americanos.
2: Kaya Kallas, declarações feitas esta manhã na Arménia, onde vai reunir-se a comunidade política europeia, para além dos países europeus que estão praticamente todos representados nesta comunidade, menos a Bielorrússia e a Rússia. Desta vez há também a participação do Canadá. Mark Carney vai juntar-se nesta reunião, que vai sobretudo nesta altura perceber o momento europeu que se vive e também discutir discutir os apoios à Ucrânia e a situação do conflito no Médio Oriente. O embaixador Luís de Almeida Sampaio, que foi representante de Portugal na NATO, considera que Marco Rutte é o secretário-geral da Aliança Atlântica certo no contexto atual, pela forma como ele tem conseguido gerir os interesses da Aliança junto de um presidente norte-americano volátil como é Donald Trump. O embaixador Luís de Almeida Sampaio acredita que vai ser possível encontrar soluções de forma a reorganizar as tropas norte-americanas na Europa, mas os líderes europeus estão a ir demasiado longe, estão a esticar a corda com o Washington e mostra-se preocupado com a troca de palavras que tem existido entre os dois lados do Atlântico.
7: Esta troca de afirmações um bocadinho ao sabor do momento e à flor da pele são absolutamente contraproducentes. O papel de Marco Rutte, o papel do secretário-geral da NATO, é fundamental neste contexto. Ele demonstrou, ainda como primeiro-ministro da Holanda, que sabia perfeitamente como lidar com uma personalidade como Donald Trump. Tem mantido essa postura desde que é secretário-geral da NATO. Não antevejo, neste momento, mudanças tão significativas assim. O que é importante é que a retórica acalme, que haja um bocadinho de água que seja posta na fervura destas declarações que não interessam a ninguém.
2: Declarações do embaixador Luís de Almeida Sampaio esta manhã no ponto central da Antena 1 sobre as declarações mais extremadas que têm existido entre líderes europeus e Donald Trump. São declarações, no entender do embaixador, que não interessam à Europa e que muitas vezes têm prendido, no caso de Sanchez, de Meloni também, de Macron, mais com questões de política interna de cada um dos países do que propriamente com o estado das relações entre a Europa e os Estados Unidos.
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4: Minutos agora, depois das 9 horas da manhã. Muito bom dia. Programa da manhã até às 10, nesta segunda-feira, dia 4 de maio. Com as temperaturas a rondarem os 17 graus no Funchal, estão 18 no Porto Santo. Temos para já a música da sua rádio. Trazemos o som de Mercado Negro. Ligou a Tigresa. Bom dia aqui com a sua RTP Antena 1.

0: Chegamos praticamente às 9h20, terceira e última hora das manhãs da Antena 1 nesta segunda-feira, aqui com Ana Bacalhau e este Fósforo. Antes também Mercado Negro, com a Lioa Tigresa. E quanto à previsão do tempo que fará nesta segunda-feira, conta, segundo o IPMA, com céu geralmente muito nublado, períodos de chuva, mais frequente e intensa a partir da tarde. Conte com possibilidade de ocorrência de trovoadas, vento fraco, temporariamente moderado, a predominar de sueste. Quanto a temperaturas máximas, deverão chegar aos 22 graus no Funchal e também no Porto Santo.
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0: Vamos à crónica Um Dia no Mundo. Francisco Sena Santos, bom dia.
2: Viva, bom dia. Vincent Lemire, 53 anos, é professor e investigador de história contemporânea, com foco em Jerusalém, lugar santo para as três religiões monoteístas. Vincent Lemire é autor ou coautor de vários livros, entre estes A História de Jerusalém, publicado em Portugal. Ora, a ONU, em 1947, no Plano de Partilha da Palestina, definiu que Jerusalém deve ter estatuto de cidade internacional, com Jerusalém Ocidental administrada pelo Estado de Israel e Jerusalém Oriental, incluindo os lugares sagrados na Cidade Velha, estes sob tutela árabe, que em 1950 foi tomada pelo Reino da Jordânia. Mas, em 1967, Israel, na sequência da Guerra dos Seis Dias, tentou impor uma nova realidade. Entrou pelo território dos outros. Tomou Gaza ao Egito, os Montes Golã à Síria, a Cisjordânia e Jerusalém Leste à Jordânia. Foi Israel a pretender mudar o direito internacional através da força militar. No caso de Jerusalém, não foi apenas ocupar, apesar de ilegalmente, como declara a ONU, a parte árabe da cidade, foi anexar mesmo Jerusalém Leste. E é aqui que rompe uma parte principal do problema atual, diagnostica o historiador Vincent Lemire.
3: Incroyable, c'est qu'en 1967, Israël a annexé Jérusalem-Est sans annexer ses habitants.
2: Os árabes, os palestinianos de Jerusalém são apátridas. Jerusalém é hoje uma cidade com umas 900 mil pessoas. 500 mil são israelitas, as outras 400 mil árabes, em grande parte palestinianas, mas formalmente são apátridas residentes em Jerusalém.
3: Eles não têm passeport, eles não podem realmente circular. Se eles se absentam de Jerusalém trop longtemps, on leur retire ce droit de résidence.
2: As pessoas não têm passaporte, por isso não podem mover-se. É a consequência de não estar instalado o Estado palestiniano. Têm direito de residência, porém, a enfrentar limitações, porque a população com alta taxa de reprodução cresce, mas dificilmente consegue licença para construção. É a população que maioritariamente vive em pobreza, ou grande pobreza, num território limitado por um muro alto de 8 metros. O território de Israel cresceu, ainda que ilegalmente, nessa guerra de 67. Mas nos anos 70 e 80, a Palestina, sob liderança de Yasser Arafat, conquistou atenção internacional. E a diplomacia, com a Noruega à cabeça, negociou a Paz dos Bravos, assinada em 93 pelos então líderes de Israel e da Palestina, Rabin e Arafat, com o presidente americano Bill Clinton como padrinho. O acordo de paz incluía a partilha de Jerusalém, mas nunca chegou a avançar, porque logo a seguir, em 95, Rabin foi assassinado por um extremista judeu. Depois, em 2004, Arafat morreu. A questão palestiniana foi sendo cada vez mais relegada para plano secundário na diplomacia internacional. Ressurgiu, do pior modo, em 7 de outubro de 2023, com a barbárie cometida pelo Hamas, a que Israel, sob governo de Netanyahu, com a ultradireita política e religiosa, reagiu com vingança tremenda. 70 mil palestinianos mortos e a intenção de erradicar o Hamas e a ideia de Estado palestiniano. O historiador Vincent Lemire, para além de diagnosticar os males atuais, também analisa a possibilidade de soluções. Desafia a que o Estado palestiniano não seja visto como uma questão póstuma e que o mundo mantenha viva a questão palestiniana e a procura de soluções que nada tenham a ver com os factos consumados do atual governo de Israel.
0: A crónica Um Dia no Mundo com Francisco Sena Santos, sempre por volta das 9h20. Estamos a 6 minutos das 9h30 e de mais uma edição do Diário Regional. Vamos até lá com Da Chic. Love and Groovin' é o que deixamos na rádio.

Vamos-nos aproximando das 9h30 com um grande clássico dos KC and the Sunshine Band, That's the Way I Like It, é o que vai correndo na rádio. Escutamos também Love and Groovin' da Chic. Deixamos a música, vamos à informação.

0: 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Bom dia, são 9:30. A região prepara um conjunto de apoios às empresas para fazerem face aos aumentos de custos causados pela guerra no Médio Oriente. Mais de 2.500 alunos das escolas da região já foram formados em suporte básico de vida. Apesar da chuva, milhares de pessoas foram ver o cortejo da Festa da Flor.
1: São os títulos às 9:30, Diário Regional, edição de Paulo Santos, com a operação de Mário Rodrigues.
0: No espaço de 2 meses deverão ser abertos avisos para que as empresas dos setores

0: secundário e terciário possam apresentar candidaturas aos apoios do Governo Regional para fazerem face à inflação resultante do conflito no Médio Oriente. O processo não é mais rápido porque o Instituto de Desenvolvimento Empresarial aguarda pareceres externos para que os valores dos incentivos sejam aumentados e se tornem mais abrangentes. Cláudia Ornelas.
1: Os apoios que o Governo Regional está a preparar vão abranger todo o setor secundário e terciário, explica Antena 1 o Presidente do Instituto de Desenvolvimento Empresarial, Ricardo Faísca.
2: Estamos a falar aqui de todo o setor secundário, na área da indústria, na área da transformação, na área agroalimentar. No setor terciário também estamos a falar desde o turismo, se calhar realçava aqui no âmbito do setor também dos serviços, da área dos transportes, rodoviários, mercadorias, que era um setor que anteriormente não era abrangido por estes novos apoios, sistemas de incentivos, e que nós estamos a preparar uma alteração à regulamentação exatamente para incluir também esse setor em específico.
1: Os apoios dizem respeito a dois sistemas de incentivos. Um é o funcionamento para os transportes, no valor de 750 mil euros. Outro é o funcionamento para outros custos, que tem para as microempresas um valor máximo de 20 mil euros e de 25 mil euros para as restantes empresas, incluindo as grandes.
2: Nós iremos abrir um aviso e, decorrente da abertura do aviso, irá haver um período de candidaturas em que as empresas irão se candidatar e posteriormente nós iremos analisar, e aquelas que cumprirem com as regras que estão com as condições de elegibilidade do aviso irão receber o incentivo, que é um incentivo não reembolsável.
1: Ricardo Faísca realça que a abertura dos avisos depende de parceiros externos ao Governo Regional.
2: Se os parceiros vierem rapidamente, dentro de dois meses, teremos isto tudo em funcionamento.
1: Sistemas de incentivos que são comparticipados em 85% com fundos da União Europeia e o restante com fundos do Orçamento Regional. Os valores dos apoios serão calculados com base nas despesas incorridas em 2025.
2: Estamos a falar em avisos que irão abrir em montantes superiores a 20 milhões de euros. Isto são dois sistemas de incentivos que já existiam, portanto já as empresas já estão familiarizadas com estes dois sistemas de incentivos. O que nós estamos a fazer aqui é alterar algumas condições, aumentar limites para que as empresas fiquem e incluir algumas empresas que anteriormente não eram incluídas nestes apoios, para também venham a beneficiar destes dois sistemas de incentivos.
1: O Instituto de Desenvolvimento Empresarial está sob a alçada da Secretaria Regional da Economia.
0: Conjunto de apoios para as empresas está a ser preparado. A Madeira é uma das regiões de Portugal onde mais pessoas estão capacitadas com formação em suporte básico de vida. Em 7 meses, o Serviço Regional de Proteção Civil já desenvolveu mais de 130 ações de formação, abrangendo quase 2.500 alunos. E foi uma dessas ações de formação que o jornalista Pedro Filipe Costa foi acompanhar.
3: Emergência médica, bom dia, em que posso ajudar?
4: Tenho uma vítima inconsciente.
3: Está a gente se chama o suporte básico de vida. Esta vítima inconsciente, que idade é que ela tem, mais ou menos?
4: Tenho uma idade aproximada de 40 anos.
3: Tá, então, onde é que estás?
4: Estou na sala da conferência, no Liceu da Chama Moniz.
3: Continua então com as manobras de suporte básico de vida. Nós vamos mandar uma equipa para o local. Podes desligar.
5: Esta é uma simulação do que acontece quando o 112 é acionado. No terreno, há uma vítima em paragem cardiorrespiratória e há uma pessoa, Rafael Ramírez, que iniciou as manobras de suporte básico de vida. E há por trás da linha de triagem um profissional, que neste caso é o enfermeiro Orlando Fernandes, que integra a equipa da EMIR.
3: Coloco o telefone em alta voz, chamada para o 112, está aqui em alta voz, está bem? E vou colocar as minhas mãos no centro do tórax e começar a fazer compressões, está bem? Enquanto eu estou a falar, não vou contar, porque eu vou me perder, não é? Mas vou começar a comprimir, certo? Ok. Sim. E ao comprimir o tórax, nós exprimimos o nosso coração contra a coluna e é como se tivesse um balão. O nosso coração está cheio de sangue, e quando exprimo, o sangue sai, começa a circular, e depois eu deixo novamente descomprimir, ele volta a encher e vamos repetindo o processo.
5: Orlando Fernandes é também especialista em enfermagem médica ou cirúrgica. Agora é Joana Ascensão que segue as instruções de apoio à vítima.
6: O primeiro procedimento é avaliar as situações de segurança. Para ajudar o outro, tem que estar segura também.
3: E um gesto tão simples quanto está inconsciente, coloco ele de lado e espero que cheguem os bombeiros, é o suficiente para salvar a vida desta vítima. Porque se ela vomitar, de lado o vómito vai sair, não vai obstruir a via aérea.
5: Tânia Ribeiro é a docente na Escola Jaime Muniz, que dinamizou esta formação e que considera importante para salvar vidas.
7: E acho que toda a gente tem que estar sensibilizada para este tipo de formação, porque, como diz o senhor enfermeiro e com razão, no minuto podemos salvar vidas.
5: A este grupo de uma dezena de alunos da Escola Jaime Muniz, Orlando Fernandes refere que cada um deles é agente de proteção civil.
3: Mas quem efetivamente está junto à vítima é o primeiro agente de proteção civil. E, portanto, se esse agente de proteção civil que está junto à vítima desencadear o processo de socorro e iniciar algumas manobras, com certeza que toda a gente beneficia, e especialmente a vítima.
5: A MIR é composta por 16 médicos especialistas e 12 enfermeiros também especialistas. No todo, são duas equipas ativas diariamente entre o Porto Santo e a Madeira.
0: Mais de 2.500 alunos formados em suporte básico de vida. Milhares de turistas e residentes foram à Baixa do Funchal para assistir ao primeiro dos dois cortejos alegóricos da Festa da Flor este ano. Isto apesar da chuva. A RTP mostraram-se satisfeitos com o que viram.
8: O que é que eu estou a gostar mais do desfile? Que é um bonito que eu nunca tinha visto.
9: O que é que decidiu ver este ano?
8: Decidimos vir porque já somos de idade e queremos ver.
10: É a primeira vez. Estou a gostar imenso. Vimos do nosso Portugal e pronto, vamos estar aqui durante 3 dias ou 4 e estou a gostar imenso.
11: Estou a adorar. É uma experiência única.
9: O que é que está a gostar mais?
11: Assim, de tudo, porque eu venho pela primeira vez, não é? E estou a gostar de tudo, maravilhoso.
0: O Presidente do Governo participou no cortejo, ou melhor, assistiu à passagem do cortejo alegórico e defendeu a estratégia de divisão deste evento em duas partes, porque, segundo Miguel Albuquerque, estende a ocupação hoteleira por mais tempo, que está a rondar os 95%.
12: Estamos também com as próximas semanas com ótima ocupação, porque, como sabem, dividimos o desfile principal em 12 eventos e temos também a parade com os automóveis, portanto são 3 fins de semana completamente cheios.
0: No dia 17 de maio, outros 7 grupos percorrem a Baixa do Funchal. A Festa do Flor decorre até 31 de maio. Os dois maiores partidos da oposição na região esperam ter presença no grupo que vai discutir as alterações à Lei das Finanças Regionais. Apesar de ainda não terem sido convidados, PS e JPP deixam críticas ao tempo que vai demorar a rever a lei. Recordo que o Primeiro-Ministro adiantou que o processo não estará concluído a tempo do próximo Orçamento do Estado. Elvio Sousa, do JPP, considera que a região não pode esperar tanto tempo. Quanto a convites à participação, não estranha que não tenham chegado.
13: Vemos com alguma preocupação este ato de tempo que está a levar a mastigar, passa a expressão, a Lei das Finanças Regionais. É fundamental que ela seja agora protelada para maio, só para o próximo ano é que terão a versão final. É demasiado tempo para aguardar. Quando se fala de um regime fiscal próprio, nós vamos constituir agora uma comissão para resolver esta questão e para avançar com uma lei, mas a Lei das Finanças Regionais é fundamental para a região e já se perdeu-se já demasiado tempo nisso.
9: Mas já foram convidados para integrar esse grupo? Acham que devem ser?
13: Uma das diferenças entre Alberto João Jardim e Miguel Albuquerque é a delicadeza no trato e educação institucional. Já disse tudo. E a responsabilidade e a palavra. Um tem palavra, o outro não tem. Portanto, até hoje não recebi nenhuma informação.
0: Por seu lado, a líder do PS também espera que os vários partidos venham a estar representados no anunciado grupo de trabalho para a revisão da lei. Célia Pessegueiro diz não ter recebido qualquer abordagem no sentido de o PS estar representado.
14: É essencial que esteja, quer dizer, não contar com os deputados dos vários partidos com assento na Assembleia Regional não faz qualquer sentido. Aliás, a prática dos governos do PSD, mesmo quando não tem maioria, é uma prática absolutista, que é não contar com mais ninguém. E depois querem um voto em branco de todos os restantes partidos. Mas é preciso lembrar também aqui que o PSD agora fala da alteração da Lei das Finanças regionais, mas é preciso juntar também, nesta necessidade de alterações, o Estatuto Político-Administrativo, que é essencial para rever as condições de atuação deste governo e também para, junto aqui uma outra matéria, para a distribuição de responsabilidades com os municípios.
0: O grupo de trabalho foi anunciado pelo Primeiro-Ministro, mas ainda não está formalmente criado. A Intercontinental Aviation Academy está a recrutar potenciais pilotos na Madeira. Para isso, realiza um dia aberto a todos os interessados, quarta-feira, a partir das 5 da tarde, no Hotel Meliá Madeira. Frederico Fernandes, responsável pela Academia de Formação Aeronáutica, quer esclarecer potenciais interessados e desmistificar conceitos.
15: As pessoas às vezes não têm acesso à informação. Muitas vezes as pessoas, por exemplo, pensam que é preciso ter um curso, um bacharelado, para puxar piloto, não é preciso, basta ser do secundário e já avançamos. Às vezes as pessoas pensam que é muito dinheiro. É um investimento significativo, mas pode ser feito por fases e pode ser aligerado. Na Europa existe também muito bom apoio por parte do banco. Isso. E depois é criar mais, hoje em dia, com estas inovações, às vezes não se sabe para que caminho os nossos filhos devem seguir. Claro. E o caminho da aviação é um caminho fantástico e cujo retorno do investimento vai já no primeiro ano da profissão deles.
0: A escola está baseada no Chipre, Grécia, Líbano e Emirados Árabes Unidos. No início do próximo ano, a formação será estendida à base portuguesa em Ponte de Sor. Frederico Fernandes explica a razão do interesse pelo mercado madeirense.
15: A Madeira gera bons pilotos. Bons pilotos. Eu próprio aprendi, comecei o meu curso de piloto, estudando piloto aqui na Ilha Madeira. Não terminei aqui, infelizmente, porque, entretanto, como se diz aqui, emigrei. Não o terminei aqui, mas tenho boas e gratas recordações do tempo que cá passei, nomeadamente com o Clube da Madeira, que são pessoas fantásticas. Mas a Madeira gera bons pilotos. As ilhas portuguesas geram bons pilotos. E eu sei que a Madeira, por ano, tem cerca de 10 a 15, mais ou menos, pilotos, jovens pilotos, que começam o seu início de carreira.
0: O principal desafio é o investimento na formação do futuro piloto. O curso custa à volta de 75 mil euros. A Madeira deve aproveitar os conflitos armados para aumentar a oferta na área do turismo. A opinião é de João Anes, autor do livro Nação Valente.
16: Quando nós vemos convulsões que fazem com que hajam ameaças estratégicas a setores que competem com a Madeira, outros países, outras geografias que competem com a Madeira para o turismo, o chamado turismo premium, o turismo de wellness, portanto, o turismo de saúde, de bem-estar, nós podemos aproveitar essas oportunidades. Há rotas que neste momento não estão disponíveis para milhares e milhares de potenciais visitantes da nossa Madeira, que nós podíamos estar a aproveitar. Onde os outros deixam de poder estar presentes, devemos estar nós, porque esse mercado passa a estar disponível para nós.
0: O autor considera que a Madeira deve também reforçar as infraestruturas digitais, devendo ser lançado um hub digital estratégico. O livro Nação Valente foi apresentado numa iniciativa promovida pela Delegação da Madeira da Associação de Auditores dos Cursos de Defesa Nacional. Temperaturas máximas para hoje, 22 graus no Funchal e no Porto Santo.

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2: 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Seis minutos agora para as 10 da manhã e para o final destas 3 horas de emissão. Emissão das manhãs da RTP Antena 1 Madeira. Segunda-feira, 4 de maio. Avançamos ainda no que falta para já com História com Vida, edição desta semana, programa de Pedro Filipe Costa, com a colaboração do professor Eduardo Franco.
3: O século XVIII, também chamado das Luzes, foi marcado por um acontecimento que teve impacto nacional, europeu e internacional. A expulsão dos jesuítas de todos os domínios portugueses pelo Marquês de Pombal. Veremos, nesta rubrica da RTP Antena 1 Madeira, História com Vida, conduzida pelo jornalista Pedro Filipe Costa, como professor e investigador da Universidade Aberta de Lisboa, Eduardo Franco, destaca a importância da Companhia de Jesus, que durante 200 anos foi responsável pela maior rede de ensino global de ciência e de conhecimento e também pela formação das elites deste país. Veremos também como foi desmantelada pelo Marquês de Pombal a rede de colégios onde estudavam milhares de alunos à época. E também vamos perceber o impacto da expulsão dos jesuítas da Madeira, onde ainda hoje persiste a memória no Colégio dos Jesuítas, que alberga a Universidade da Madeira.
4: A Companhia de Jesus foi responsável pela criação da primeira rede nacional de ensino, a rede de ensino secundário privada, que tinha mais de 50 colégios e uma universidade na rede de influência portuguesa, na metrópole, em África, no Brasil e no Oriente. E a nível global também construía, a partir das suas diferentes províncias e grupos de províncias chamados assistências, mais de 700 colégios e várias universidades em todo o mundo, funcionando sob o mesmo regimento em diversos continentes e agrupando milhares e milhares de alunos. Se tinha essa rede de colégios, também construiu em 200 anos uma rede de missões, uma rede de comunidades também dedicado ao àquilo que podemos chamar à divulgação da ciência, à criação de conhecimento sobre o planeta, na área da flora, da fauna, da medicina, tendo contribuído os jesuítas para criar aquilo que podemos chamar a primeira base de dados de conhecimento do mundo, em cooperação também com outras instituições, outras ordens religiosas, que através das redes missionárias compulsaram conhecimento sobre diferentes povos, civilizações, áreas geográficas, de todo o planeta. Mas os jesuítas destacaram-se pela capacidade que tiveram em criar realmente redes estruturadas a nível global, nomeadamente no campo do ensino e também da divulgação científica. E foi esta ordem que impressionou a época moderna e que teve uma marca fundamental no nosso país e também na Madeira, porque tinha também um colégio importante na Madeira, o Colégio do Funchal, que nos anos 50 foi objeto de um processo que levou à sua extinção pelo Marquês de Pombal, que a 3 de setembro de 1759 decidiu a expulsão dos jesuítas devido a razões complexas que vêm do princípio da década e têm a ver com o processo de aplicação do Tratado dos Limites, ou de Madrid, que redefinia as fronteiras dos territórios sob o domínio português e espanhol na América, que hoje dizemos na América Dita Latina, América Espanhola e Portuguesa, e tem a ver também com o posicionamento que os jesuítas tiveram em relação a diferentes reformas pombalinas, nomeadamente a criação de companhias monopolistas de comércio, a reestruturação da administração colonial no Brasil, tirando também o protagonismo do ponto de vista da organização das missões e dos aldeamentos missionários, tirando a influência que os missionários tinham do ponto de vista também da administração secular e tendo só reservado a administração espiritual e religiosa, tem a ver também com o posicionamento dos jesuítas em relação à criação da Companhia, por exemplo, dos Vinhos do Porto, pelo Marquês de Pombal e da região de Mercada, onde eles também tiveram um posicionamento crítico. Foi um processo que demorou 2 anos, 61, 62, até completar esse processo de erradicação dos jesuítas. Uma parte deles foram presos e mantiveram-se presos até o reinado de Dona Maria. Mais de 200 jesuítas estiveram nos calabouços, e a outra parte, mais de 1000, foram expulsos e enviados para os Estados Pontifícios, para a Santa Ceia. Claro que isso teve uma implicação forte na Madeira, porque levou à eliminação de uma instituição importante de ensino, que era o Colégio dos Jesuítas, que era um colégio de referência, de grande dimensão, que tinha uma biblioteca atualizadíssima, que tinha formado as elites madeirenses durante quase 200 anos. E, de repente, perdeu-se, portanto, essa instituição de ensino, que estava ligado, portanto, também a uma rede global de ensino.
5: Alguma vez Portugal recuperou a perda dos jesuítas?
4: É complexa a avaliação daquilo que significou a perda de uma rede importante de ensino. Foi a primeira rede nacional de ensino secundário que tivemos. Nós tínhamos na metrópole 30 colégios nas principais urbes do país, desde Bragança a Portimão. Tínhamos, na altura da expulsão dos jesuítas, tínhamos uma população estudantil do ensino secundário, chamado ensino médio, de cerca de 20 mil alunos, o que para a época era muito significativo. Só conseguimos recuperar esse índice de frequência do ensino médio, do ensino secundário, só no final do século XIX, princípios do século XX. O que quer dizer que criou-se um vazio em termos de oferta educativa, que depois acabou por ter também as suas consequências a nível da formação das gerações mais novas. E isso sabemos que quando se perde instâncias de formação tão relevantes nas diferentes cidades, isso depois acaba por prejudicar a qualificação das novas gerações, com consequências também para a qualificação do próprio país. Claro que o Marquês de Pombal e o Rei Dom José tentaram criar uma rede alternativa estatal, criaram uma rede estatal de ensino, criando uma direção-geral de ensino e criaram também o estatuto do professor como funcionário público. Isso foi muito pioneiro e muito avançado para o tempo.

0: A edição desta semana de História Convida, programa de Pedro Filipe Costa com o professor Eduardo Franco. Avançamos para as 10 e para o final de 3 horas de emissão, manhãs da Antena 1.
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0: Temos até às 10 ainda tempo para 3 canções. Começam os Capitão Fausto.

0: prazer. Estás a ouvir, Almeco? 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
1: José Mário Branco, no final destas 3 horas de emissão, qual é a tua ou meu? É o som que vai correndo na rádio. Escutamos também os Capitão Fausto com escolhas dos novos temas do coletivo Lisboeta. Pouco menos de 2 minutos para chegarmos às 10 horas da manhã, a hora certa à informação, depois a hora 10 com a Marta Cília. Para o final ainda, Berlioz com Open This Wall. Um bom dia, boa semana com a sua rádio.
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1: Dez horas em Portugal Continental e na Madeira, 9 nos Açores. Segunda-feira, 4. Eduarda, já há resposta dos Estados Unidos à proposta do Irão?
2: Já, mas o Irão não gostou e pede agora a Washington que abandone as exigências excessivas. Em causa, a proposta de paz para o Médio Oriente. Na Arménia, o Canadá juntou-se à Europa no debate da situação internacional e Mark Carney exorta os europeus a não se conformarem com uma ordem mundial brutal. Dois dias de greve na saúde, hoje e amanhã voltamos a passar pelos hospitais no Porto e em Lisboa a esta hora para conhecer o impacto.
1: 20 graus a esta hora no Funchal, 18 em Faro, Porto 16, Coimbra, Lisboa e Ponta Delgada com 15. Edição de Eduardo Maia.
2: Vamos saber então quais são os impactos a esta hora da greve dos trabalhadores da saúde, uma greve que foi convocada para hoje e para amanhã pelo Sindicato Nacional dos Trabalhadores dos Serviços e de Entidades com Fins Públicos, abrange todos os trabalhadores. De qualquer forma, parece sentir-se mais a greve nos serviços administrativos. Regressamos ao contacto com a repórter Sara Araújo de Almeida, que está esta manhã no Hospital de Santo António. Sara, a esta hora, novos dados do impacto desta greve.
3: Há vários serviços com constrangimentos, além das consultas externas, as colheitas de sangue, também as consultas de enfermagem, por exemplo. Isto porque não só os administrativos, mas também alguns enfermeiros e assistentes técnicos aderiram à greve. E o mesmo está a acontecer também com os exames, também estão a faltar técnicos de diagnóstico. Há pouco, Manuela Costa passou por mim já aborrecida e com bastante pressa. Ela estava de férias no Alentejo e veio aqui até ao Porto para fazer um exame, só que chegou aqui e não conseguiu.
4: Cheguei aqui, agora veio um senhor, já estava aqui há um bom tempo, chegou agora um senhor a dizer-me que estão em greve e que vão remarcar. Pronto, e agora tenho que me deslocar outra vez para tratar dos meus assuntos pessoais, não é?
3: E veio de muito longe?
4: Vim do Alentejo ontem, porque tinha hoje este, senão não tinha vindo.
3: Manuela Costa não está contra a greve, mas diz que é um grande transtorno.
4: Lamento porque, como eu, outras pessoas. Eu ainda me vou podendo deslocar, mas há outras pessoas que vêm da ambulância e para fazerem alguns exames e que chegam aqui e que não podem fazer nada, não é?
3: É um grande transtorno.
4: É um transtorno grande, quer dizer, acho que... E eu recebi ontem uma mensagem no telemóvel. Pronto, um dia 2, aliás, foi, hoje são 4, por isso no dia 2, para me apresentar aqui. Então, nesse caso, já podiam dizer, olha, não venha. Pronto. Paciência, é isto que temos. Lamento, eu compreendo que eles possam fazer greve. Eu não estou, não estou contra isso. Se têm esse direito, não é? De poder fazer a greve. Mas não há dúvida nenhuma que faz um transtorno muito grande às pessoas.
3: Não há avisos cá fora fixados, as pessoas vão entrando, a fila para a admissão está sempre a crescer, os seguranças é que vão indicando então se é possível ou não fazer o tratamento. Os trabalhadores então da saúde estão em greve estes dois dias, hoje e amanhã, e já é possível ver alguns efeitos aqui no Hospital de Santo António, no Porto.
2: E algumas preocupações também para os utentes que tinham exames, consultas marcadas e que vão ter que ver adiadas estas intervenções por causa desta greve. Seguimos para Lisboa, para o Hospital de Santa Maria, Guilherme de Sousa, onde há cerca de uma hora contavas que não sentia aí o impacto desta greve.
5: Sim, mas para já começam de facto aqui a chegar alguns trabalhadores que se vão manifestar aqui em frente ao Hospital de Santa Maria. Comigo eu tenho o presidente do sindicato, Mário Rui. Muito bom dia. Pergunto-lhe qual é que é, desde já, o primeiro impacto desta greve.
6: Bom dia a todos. A nossa perspectiva é que o impacto seja grande. Agora, durante a manhã, as pessoas vão começar a chegar, até para manifestarem o seu descontentamento para com a situação que a ULS, neste caso que é o Serviço Nacional de Saúde, está a passar. Ou seja, nosso ver e no ver dos trabalhadores, o Serviço Nacional de Saúde neste momento está doente. Ou seja, os trabalhadores têm horas para receber, não recebem, têm horários para além daquilo que são os horários normais de trabalho. Eu fiz a viagem toda hoje para cá, passei o tempo todo ao telefone. Temos administrações a coagir os trabalhadores para não aderirem à greve, com ameaças de processos disciplinares, nomeadamente Dom Lafões, que ainda foi a última chamada que recebi, São José, aqui bem perto. Portanto, vamos esperar que os trabalhadores tenham coragem suficiente para se manifestar, até porque esta greve foi proposta pelos trabalhadores.
5: Muito obrigado, Mário Rui, ele que é o presidente deste Sindicato Nacional dos Trabalhadores dos Serviços e de Entidades com Fins Públicos, ele que acaba de chegar aqui à frente do Hospital de Santa Maria, onde também já se colocam aqui alguns trabalhadores que vão já empenhando algumas bandeiras, t-shirts com palavras de ordem e pedem melhoria das condições de trabalho.
0: Porque há uma concentração marcada para esta hora, precisamente destes trabalhadores, em frente ao Hospital de Santa Maria, onde está o repórter Guilherme de Sousa, que vai seguir esta manifestação dos trabalhadores em dia de greve, uma greve de 2 dias, ela vai durar hoje e amanhã, envolve os trabalhadores da saúde e é marcada pelo Sindicato Nacional dos Trabalhadores, dos Serviços e de Entidades com Fins Públicos. As bolsas europeias abriram hoje em terreno positivo, estão à espera de saber resultados das negociações entre o Irão e os Estados Unidos, e Teherão pediu, entretanto, esta manhã a Washington para que seja razoável na abordagem a estas negociações e que abandone as exigências excessivas. O Irão já recebeu contraproposta dos Estados Unidos, a resposta é esta para já, em relação à proposta que tinha sido entregue pelo Irão via Paquistão a Washington. O porta-voz do Ministério Iraniano dos Negócios Estrangeiros declara esta manhã que a prioridade do Irão é acabar com a guerra. Ele faz todas as semanas uma conferência de imprensa através da televisão estatal. Ismail Baghaei apelou aos Estados Unidos que seja mais sensato nas exigências que está a fazer a Teherão, mas já tem a resposta dos Estados Unidos nesta altura à última proposta que foi avançada pelo Irão. Ou seja, as negociações entre os dois países continuam. O presidente francês fez hoje um apelo para que a reabertura dos estreitos Hormuz seja concertada entre o Irão e os Estados Unidos. Macron considera que não é claro para já qual é o enquadramento desta nova operação que foi anunciada por Donald Trump, a operação chamada Projeto Liberdade. A partir de hoje, o presidente dos Estados Unidos anunciou que a Marinha dos Estados Unidos vai escoltar no Estreito de Hormuz os navios de países considerados neutros neste conflito do Médio Oriente, de forma a desbloquear a situação no Estreito. À chegada esta manhã à cimeira da Comunidade Política Europeia que está a acontecer na Arménia, Macron afirmou desconhecer a iniciativa de Trump e lembrou uma outra missão, aquela que é coordenada pela França e também pelo Reino Unido e que junta meia centena de países, tem o mesmo objetivo, não pela força, mas sim quando se alcançar a paz, garantir a navegabilidade no Estreito de Hormuz.
7: Estou a analisar a situação, mas se os Estados Unidos desejam reabrir ou estão prontos para reabrir o Estreito de Hormuz, isso é ótimo. É o que temos pedido desde o início. Mas nós não vamos participar em nenhuma operação que utilize a força, dentro de uma estrutura que, da minha parte, não me parece clara. Por isso, elaboramos uma missão ad hoc na qual estamos a trabalhar. O planeamento militar ocorreu em Londres, mas o que mais queremos é uma reabertura conjunta entre o Irão e os Estados Unidos. Essa é a única solução que nos permitirá reabrir permanentemente o Estreito de Hormuz, permitir a livre navegação e fazê-lo sem restrições ou portagens.
0: Emmanuel Macron defendendo que esta operação americana pela força não será a solução para o Estreito de Hormuz, acreditando mais na solução que está a ser negociada nesta altura pela própria França, juntamente com o Reino Unido, no sentido de criar uma força aliada que possa manter a segurança e a paz no Estreito, assim como a navegabilidade, depois de ser alcançado, de ser alcançada a paz no Médio Oriente entre o Irão, os Estados Unidos e Israel. Macron fez estas declarações na Arménia, num momento vital para a Europa. Dezenas de dirigentes de todo o continente estão reunidos precisamente hoje em Erevan, na Arménia. É uma grande cimeira diplomática, o 8º encontro da comunidade política europeia, que foi criado por iniciativa precisamente do presidente francês há 4 anos. O primeiro-ministro do Canadá é a surpresa, talvez a nota maior no arranque deste encontro. Mark Carney está presente, é a primeira presença de fora da Europa nestes encontros. Ele fala a esta hora na cimeira e pode ser um dos discursos mais marcantes deste encontro da comunidade política europeia. O primeiro-ministro Mark Carney exorta os europeus a não se deixarem vencer, a não se conformarem com uma ordem mundial brutal.
8: Temos de enfrentar ativamente o mundo tal como ele é, e não como gostaríamos que fosse. Sabemos que a nostalgia não é uma estratégia, mas não acreditamos que estejamos destinados a submeter-nos a um mundo mais transacional, fechado e brutal. E encontros como estes apontam para um caminho melhor a seguir.
0: Mark Carney a falar nesta altura na cimeira, no encontro da comunidade política europeia que está a acontecer na Arménia. Está lá também Volodymyr Zelensky, ele já falou esta manhã anunciando que a Ucrânia vai precisar de novos pacotes de ajuda este ano. Zelensky defendeu também que é preciso começar a delinear qual vai ser o caminho para a Ucrânia se a Rússia não puser fim à guerra, e reforçou de novo que a Europa é precisa à mesa das negociações de paz. Ruta falou à chegada à Arménia, a esta conferência, sobre a crise nesta altura que atravessa a NATO, a tensão que tem subido com os Estados Unidos, depois do anúncio da retirada da Alemanha de 5 mil soldados norte-americanos. Marco Rutte afirmou que os europeus perceberam claramente a mensagem de Donald Trump e estão nesta altura a garantir que os acordos sobre a utilização das bases militares pelos Estados Unidos na Europa estão a ser cumpridos. O chefe da diplomacia, o secretário-geral da Aliança Atlântica, lembra que tentou defender, digamos assim, a posição de Trump, dando conta de que é natural que haja por parte de Donald Trump alguma decepção em relação à falta de apoio dos aliados na guerra contra o Irão. Também a chefe da diplomacia europeia ficou surpreendida com a decisão que foi tomada pelos Estados Unidos, sobretudo pelo facto de avançarem tão depressa com represálias à Alemanha, anunciando esta retirada de 5 mil militares norte-americanos do país. Vamos ouvir Kaya Kallas.
9: Há muito tempo que se fala da saída das tropas americanas da Europa, mas, claro, o momento em que este anúncio foi feito é uma surpresa. Penso que isto mostra que temos de reforçar verdadeiramente o pilar europeu na NATO e que temos de fazer muito mais. As tropas americanas não estão na Europa apenas para proteger os interesses europeus, mas também os interesses americanos.
0: Sublinhado, deixado hoje na Arménia pela chefe da diplomacia europeia em relação a esta última decisão dos Estados Unidos de retirar 5 mil soldados norte-americanos da Alemanha. Só a partir de 12 de maio é que as câmaras vão poder lançar concursos para conseguir intervir nos terrenos particulares onde ainda há árvores deitadas no chão depois das tempestades que afetam o país no início do ano. O ministro da Economia e Coesão Territorial, em declarações numa entrevista que deu esta segunda-feira ao Jornal Público, tinha esclarecido que os contratos já avançaram junto às autarquias para que sejam elas a liderar o processo, mas o presidente da Câmara de Leiria lembra, em declarações esta manhã à Antena 1, que isso ainda não aconteceu, porque para limpar os terrenos antes da época de incêndios vão ser criadas áreas integradas de gestão da paisagem com as autarquias, mas Gonçalo Lopes sublinha que ainda é preciso transferir competências para as câmaras.
10: Esta situação ainda não se está a aplicar neste exato momento às autarquias, só depois do governo conseguir despachar a criação destas entidades de gestão florestal. Portanto, neste momento, a questão dos concursos não se aplica. Quando tiverem criadas, então, é que podemos então lançar procedimentos e concluir então o processo de contratação de maquinaria e de recursos humanos para intervir na floresta.
0: É um mar de burocracia a atrasar a limpeza dos terrenos, sobretudo dos terrenos privados. Gonçalo Lopes dando aqui esclarecimentos e reconhecendo que o trabalho vai ser complexo e vai ser atrasado também pela preparação ainda nesta altura dos concursos que precisam de ser lançados.
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0: Bom dia a todos aqueles que acompanham a emissão RTP Antena 1 Madeira. Estamos de volta com mais uma série de emissões. Hora 10. O controle técnico hoje é assegurado por Mário Rodrigues. Eu sou Marta Cília e deixo o convite para que acompanhe a conversa que aqui vamos manter em estúdio nos próximos minutos. No próximo dia 16 de maio, Machico será palco do 18º Colóquio do Mercado Quinhentista, subordinado ao tema Gentes do Povoamento, Ecos do Tombo. Este colóquio enquadra, como habitualmente, o projeto Mercado Quinhentista, que acontecerá depois em junho, um projeto sociocultural de natureza pedagógica que nasceu já em 2006, portanto, são 20 anos já, comemorados este ano, no seio da Escola Básica e Secundária de Machico. É organizado em parceria com o município de Machico e com o apoio do Governo Regional. Estão connosco em estúdio Ricardo Caldeira, que é membro da Comissão Organizadora do Mercado Quinhentista de Machico. É professor na Escola Básica e Secundária de Machico. Muito bom dia, Ricardo Caldeira. Bem-vindo.
1: Bom dia a todos os que nos estão a ouvir.
0: Também está connosco a Isabel Gouveia, que é membro da Comissão Organizadora do Colóquio do Mercado Quinhentista, aqui representando a Arcais. Muito bom dia, Isabel Gouveia.
2: Bom dia, Marta. Obrigada pelo convite.
0: Muito obrigada. E também está connosco o cónego Manuel Ramos, pároco na paróquia de Machico. Muito bom dia para si também. Bem-vindo.
3: Bom dia, muito obrigado. Bom dia.
0: Já vão perceber depois o porquê da presença do cónego Manuel Ramos. Tem tudo a ver com a temática que foi escolhida para o Mercado Quinhentista deste ano e, consequentemente, para o colóquio que vai realizar-se já daqui a poucos dias. Ricardo Caldeira, quer explicar o porquê, o que motivou a escolha deste tema, Gentes do Povoamento?
1: Portanto, o Mercado Quinhentista, como toda a gente sabe, é uma festa que recria a história, o início do povoamento em Machico, e vai-se realizar este ano, e costuma ser sempre no primeiro fim de semana de junho, e vai-se realizar este ano em 5, 6 e 7 de junho. Mas nós sempre, três semanas antes, depende dos anos, duas semanas antes, um mês antes, fazemos um colóquio, convidamos especialistas para falar sobre a temática, ou seja, todos os anos tem um tema. E este ano vamos fazer o mesmo, e com este tema tombo, o termo tombo está a ser usado muito em Machico. Porquê? Porque nós, realmente, encontrou-se este um livro em Machico, na Igreja de Machico, encontrado aqui pelo Sr. Conde. Portanto, já existia lá, naturalmente já havia conhecimento do livro, mas foi redescoberto, podemos dizer assim. O tombo número 1 da Igreja de Machico, já falamos especificamente sobre esse livro. É um livro que tem registro das primeiras pessoas que habitaram Machico. E no verão deste ano, nós temos sempre em mente, todos os anos, estamos a pensar um tema para o próximo ano, que achamos que para um projeto pedagógico é fundamental também passar história. Nos últimos anos, acho que Machico também tem crescido disso na educação, uma educação informal, em que passamos muita informação, conhecimento o que era Machico, quem eram as pessoas que habitavam, e interessa-nos esse tema. Quando nós mesmo sem estar muito próximos do que se fazia relacionado com este tombo, para nós foi um achado para a equipa do mercado. Isto era um livro onde tinha o testamento de Estão Vazes. Isto era muito importante. Então, este verão, ligamos o Sr. Conde a dizer que a professora Maria de Lourdes Rosa, uma professora universitária de Lisboa, queria entrar em contacto connosco porque achava que o lançamento deste livro, este projeto, a reedição deste livro, devia ser feito no contexto do mercado, porque tinha todo o sentido, porque nós envolvemos a comunidade, e porque também deveríamos transformar este património documental numa experiência viva.
0: Mas foi desafiante em si fazê-lo? Não. Ou está a ser?
1: Está. Nós, na realidade, no início foi um pedacinho difícil. Já vou lhe dizer porquê. Porque estamos a falar, no fundo, sobre testamento. Estamos a falar de uma questão que é entre a vida e a morte. E é um tema, quanto a mim, muito pesado hoje em dia, apesar das visões da morte ao longo dos tempos terem mudado, mas para mim era muito pesado falarmos sobre isto para um público que vai desde os infantários às pessoas normais. Então tivemos que transformar o tema, mas com elementos que são fundamentais, e por isso o tema do mercado este ano, Gentes do Povoamento. Porque neste livro temos cerca de 300 pessoas que habitaram em México.
0: Entre pessoas que tiveram um peso histórico,
1: sim,
0: não é?
1: Mas várias pessoas, estamos a falar de N pessoas. E foi isso, agentes do povoamento, aquelas que...
0: É abrangente, digamos.
1: É abrangente
0: o título.
1: Sim, sim, porque nós encontramos no próprio livro vários tipos de pessoas. Temos pessoas da governança, da ordenança, da Câmara, trabalhavam na Câmara, trabalhavam na Misericórdia de México, o escrivão, o almoxarife, o procurador, pessoas. Sim. Pessoas do povo, o alfaiate, o carpinteiro, sim, o cieireiro, o ferreiro, a vendedeira. N pessoas, e com nomes, e que tinham aquela profissão. Do clero, várias pessoas do clero, vários tipos de pessoas, desde o organista da Igreja de México, a várias ordens e vários frades. Portanto,
0: os primeiros habitantes de México, podemos assumi-lo.
1: Assumi-lo, sim. E isso, para nós, então estamos a representar esse espaço temporal, e tínhamos nomes. Uhum. Então foi a partir daí que começamos a formatar o nosso projeto, e será também formatar o Cloak a partir de todo este livro, e portanto Ecos do Tombo, no sentido de projetar mais este livro, estudá-lo mais e compreendermos melhor este livro, e encaixa perfeitamente no mercado. O mercado tem todo o sentido, e nós, para o mercado, estamos não só no Cloak, mas outras atividades serão sempre ligadas a este projeto.
0: Cónigo Manuel Ramos, conte-me como é que encontra o livro. No ano 2019 estávamos em confinamento e, no fundo, revela até na apresentação do livro que teve mais disponibilidade para pesquisar e para perceber o que ali estava, chegado recente à paróquia de Machico e à igreja.
3: Exatamente, com os confinamentos e o recolher obrigatório, criou-se essa disponibilidade de estar mais disponível para os conhecimentos da paróquia também, porque cheguei ali a Machico em setembro de 2020, no meio dos confinamentos. E o contacto, o verificar os papéis, livros e um conjunto de livros que estavam assim mais afastados dos outros, dos arquivos paroquiais e isso tudo.
0: Estavam um pouco colocados de lado.
3: De lado, e quase que em vias de fim, não é?
0: Sim.
3: Os livros também tinham o seu fim, muitas vezes, e fui na apreciação desses que, ao dar conta do estado também, de bastante estragado, né? De gasto também do tempo, as folhas e tudo mais, que apreciei um bocadinho isso. E chegados ao mês de maio, fizemos, 2021, uma exposição na Sala do Tesouro, uma exposição temporária, onde apresentámos esses livros, um conjunto, são quatro livros, e este é um primeiro, e que depois foi publicado nas redes sociais da paróquia, Facebook, isso tudo. E a partir daí houve um conhecimento pelo professor Abel Rodrigues, que trabalha também em cooperação com a doutora Maria Lourdes Rosa, que na França viu essas publicações e fez contacto com ela, e a partir daí houve um contacto também com o Bispo da Diocese, D. Nuno Braz, que por sua vez também tentou saber o que era o assunto, e fez-se este percurso

0: levou o livro, digamos assim, para restauro por técnicos da Torre do Tombo e fizemos o protocolo para esse restauro e estudo do livro.
1: Um restauro que terá demorado ainda algum tempo, suponho, dadas as condições em que se encontravam os livros, não é?
0: Uns 6 meses.
1: Sim, 6 meses de trabalho, só de restauro.
0: Só do restauro, exatamente.
1: E depois de análise e trabalho de pesquisa, a partir desse livro, mais algum tempo?
0: Mais algum tempo, com vários historiadores e interesse, depois levarmos isso à frente para a edição notada do livro e transcrição, e é o que temos agora, e desde já agradeço à Associação do Mercado Quinhentista, e ainda o professor Ricardo e a professora Isabel, com toda a equipa, que também torna isto mais visível e mais conhecido também, não só para a população de Machico, mas todos quantos se interessam pela história, não é?
1: Detectou logo que estava ali, no fundo, com um tesouro em mãos, podemos dizê-lo.
0: Primeiramente, é verdade que não. Mas há alguma sensibilidade também nestes aspectos da história e de conhecer nomes e percebendo algumas personagens que já também conhecia, digamos assim, da história, procurei zelar e pus todo o processo fui andando.
1: Foi-se desenrolando.
0: Exato.
1: Isabel Gouveia, qual é a importância, no fundo, destes registros históricos que encontramos aqui e que certamente encontramos em outros locais, mas este em particular?
2: Este em particular, eu acho que é extremamente importante porque, relativamente à história de Machico, como terra primária dos descobrimentos, fizeram primeiro o solo quando chegaram à Madeira, acho que este livro, com esta referência às 300 pessoas que realmente viveram em Machico, identificadas por profissão, identificadas pelo seu nome, acho que é um contributo extremamente importante, não só para a história local de Machico, como também para a história da Madeira, para a história nacional. De destacar aqui também o interesse demonstrado pelo Sr. Cónigo, porque é importante também haver este tipo de interesse pelas pessoas ligadas à instituição, neste caso à paróquia de Machico, porque já muitos outros parcos passaram pelaquela paróquia e só ao final a pandemia trouxe coisas boas, não é? Entre aspas. E realmente acho que é um importante testemunho, tendo em conta que o facto de apresentar o testamento de Tostão Vaz Teixeira, de falar, e esta questão também que o Ricardo falou, acho que é um assunto um pouco, pode-se dizer, melindroso. A questão é as pessoas verem a relação entre a vida e a morte, portanto, os testamentos, as referências às pessoas falecidas, acho que cria às vezes uma certa confusão, pode-se dizer confusão mental. Mas eu acho que a publicação deste livro surgiu numa excelente altura e realmente não poderia ser um tema muito melhor escolhido para as questões do mercado e do próprio colóquio, tendo em conta que fazemos ao longo destes 20 anos já, embora os primeiros colóquios não fossem dedicados, portanto, nós temos ali os primeiros dois colóquios sobre a história do Machico.
3: No primeiro mercado não houve colóquio, foi só no segundo. Portanto, quando falamos em anos, na realidade é 18º colóquio
2: exatamente.
3: E 19º mercado, mas tem a ver com também os 2 anos de paragem de pandemia.
2: Exatamente, é isso. E nós, mesmo a nível do colóquio, nós estamos nos primeiros colóquios, 2 ou 3 fizemos história, depois fizemos um período sobre património imaterial.
3: Sim, na altura, em que ainda não se falava em património material.
2: Sim, nós somos os primeiros.
3: E pode-se dizer que é o primeiro evento que se faz sobre património material
2: Madeira,
3: na Madeira.
2: Exatamente.
3: Quando sai a lei na Europa e Portugal não tinha adotado, nós já fazíamos isso.
2: Já fazíamos isso. E depois voltámos aí, aqui uns 10 anos atrás, talvez não. Então começámos a retomar temáticas históricas
1: associadas
2: mesmo. Desde o Tostão, ou sério, deles, a água, ao fogo, mas tudo ligado à própria capitania. E realmente acho que o próprio programa também é um programa muito interessante, como é hábito, a panágio do colóquio. No fundo é uma visão, uma viagem diacrónica que vem do local para o global, portanto fazemos sempre temos sempre esse cuidado e realmente acho que quem frequentar este colóquio ficará com uma visão, uma ideia da importância também desta obra para a história.
1: Ricardo Caldeira, de qualquer forma, este tombo, primeiro,

0: permite-nos fazer um quadro da sociedade da época. Estamos a falar século XV.
1: Sim, o tombo vem até mais tarde, portanto, até o século XVII. Portanto, há várias. Não fica só naquele, porque foi. Não fica só naquele
0: espaço. Naquele período histórico. Sim.
1: Mas a vantagem disto ser aqui na realidade está transcrito todos os documentos que estão nesse tombo. Portanto, tombo.
0: Tombo, o que é que quer dizer?
1: Exatamente.
0: Já agora?
1: Tombo, por isso é que é o arquivo, fala-se muito do arquivo do tombo. O tombo quer dizer é um conjunto de livros ou um conjunto de documentos. Neste caso, é um conjunto de documentos que estão arquivados num livro só, numa pasta, portanto, genericamente é isto, tombo. É um termo que se conhece muito, quem é investigador, por arquivo do tombo, que é o maior arquivo nacional, mas também pode ser um livro onde compila vários documentos da mesma área, ou áreas diferentes, não tem que ser da mesma área. E neste caso, esta reedição, estudos históricos, edição anotada, é que a parte da edição anotada é que é importante, porque vai fazer conhecer que documentos é que são esses e tem a participação de outras pessoas. E nesta participação, quanto a mim, o senhor Conde, que ainda há pouco falava sobre essa questão, há aqui um capítulo que para mim é muito importante e serve-nos bastante, que é a questão das biografias. Fora os documentos que estão aqui transcritos, fora os artigos iniciais, há o Pedro Pinto e a Margarida Lema fazem uma recolha de todos os nomes e vão aos outros livros e se conhecer todas quem eram estas pessoas. Sim. E portanto há aqui um quadro.
0: E colocam-no aqui.
1: Colocam-no aqui e têm as personagens com os nomes, e isso é que é interessante para nós e para o público em geral conhecer, por exemplo. Eu vou abrir aqui porque temos aqui quem era, sei lá, a Beatriz Vaz Ferreira, ou quem era Bento da Veiga, e depois tem Bento Veiga, casado com este, filho deste, fazia isto. Todas as pessoas que estão nestes documentos em que se conseguiu fazer a bibliografia estão nesta publicação, que é muito interessante. Sim, essa parte é. Portanto, são essas pessoas, estas gentes que nós vamos retratar no mercado. No cartaz, as pessoas escolhidas têm a ver com as personagens. Nós temos uma turma, um projeto muito interessante. Temos a turma de artes da escola a trabalhar, a fazer pinturas, retratos de algumas dessas personagens que agora conhecemos, pelo menos escrito, de quem eram. Isso é uma mais-valia para o mercado, mas também para Mexico, não é?
0: Temos transcritos então os documentos, mas depois, de forma acessória, esse trabalho sobre as biografias daqui. Tem algum documento em particular que gostasse de referir, Cónego Manuel Ramos?
2: Vários. Como o livro dizia o professor Ricardo, não é um conjunto, são vários fólios que estão anexados no livro, e com, portanto, essas anotações que acabam por ser um conjunto de encargos pios e de celebrações de missas.
0: Sim,
2: para dos defuntos, daquelas pessoas, e como dizia, também no enquadramento económico e social de Machico, porque quem tinha posse é que acabava por fazer esses encargos e isso tudo, e depois com a categoria também das pessoas, até deixando-nos retratos dos problemas que surgiam.
0: Sim,
2: também dentro
0: comunidade.
2: Do contexto social e da comunidade, desde, enfim, problemas de adultério, que também estão descritos, criados, a confiança que havia.
0: Sim.
2: Também na relação
1: escravos,
2: das famílias, porque, por exemplo, uma descendente de Tristão Vaz Teixeira deixa, não à família, os encargos, mas à criada, com quem tinha mais confiança. Por exemplo, há um apontamento que são, no fundo, aquilo que é, portanto, transcrito, são resumos dos testamentos, dos tais encargos, que depois, no século XVII, é feito essa transcrição.
0: Sim.
2: O livro tem, segundo os estudos, dois tipos de escrita. uma 700ista e outra 800ista, e que remonta ao século XV. O primeiro apontamento é de 1469, do Tristão Teixeira, inclusive, não é? E é no espaço de 130 anos, à volta disso, que temos todas essas personagens, essas referências das pessoas que, de facto, viviam ali em Machico. Até um apontamento, como dizia a Marta, interessante, de quem mandou fazer a primeira igreja do Caniçal. Sim. Quem foi o senhor que mandou fazer a primeira igreja do Caniçal, não é?
0: Existe essa referência.
2: Essa referência, exatamente,
0: livro.
2: E histórica.
0: Foi possível a edição do livro com, digamos, o apoio ao financiamento de um projeto, o Vinculum.
2: Foi através da Faculdade de, portanto, de Ciências Sociais da Universidade Nova, que é coordenadora a professora Lourdes Rosa. Esse projeto, que se procura estudar e tornar mais visível o espaço entre o século XV e XVII, como o livro enquadrava-se, procurou ter esse, e foi, portanto,
0: candidataram provavelmente a esse apoio.
2: Esse apoio de fundos europeus, e o processo foi assim decorrendo, e graças a Deus está à luz.
0: O livro será apresentado no primeiro momento do colóquio do mercado quinhentista. Isabel, quer falar-me um pouco do programa?
3: Portanto, relativamente ao programa, começará precisamente com o Tombo de Machico, portanto, com textos documentais e históricos de um registro eternidade, que será uma comunicação que será feita pela doutora Maria Lourdes Rosa, precisamente.
0: Portanto, primeiro é a comunicação.
3: É a comunicação, exatamente. Portanto, é ela que é doutorada em História Medieval pela Escola de Altos Estudos em Ciências Sociais e, neste momento, exerce funções docentes no Departamento de História da Faculdade de Ciências Sociais e Humanas, em Lisboa. Portanto, está relacionada também ao projeto Vínculo e desenvolve não só este caso de Machico, este estudo do estudo do Tom, mas também outros estudos a nível nacional.
0: Depois, ela, aliás, desculpa, ela mesmo na introdução do livro diz que é um devolver um bem à comunidade.
3: Exatamente.
0: Enriquecido exatamente. Pelo trabalho científico.
3: Pelo trabalho científico, exatamente. Depois teremos também a segunda comunicação, depois da pausa café, ecos da comemoração dos mortos na paróquia medieval portuguesa. Portanto, a doutora Maria Amélia Álvaro de Campos, a professora auxiliar na Faculdade de Letras da Universidade de Coimbra, a minha faculdade, e é investigadora integrada no Centro de História e Sociedade da Cultura, e portanto, e dedica-se também a estudar as comunidades paroquiais urbanas, sobretudo a relação também entre os vivos e os mortos, portanto, e colaborou também no livro, também no projeto com a doutora Maria Lourdes Rosa. Depois teremos, já mais ligado a nível global, como eu disse no início, passamos do local para o global, temos a comunicação da doutora Dinha Noite, portanto, da Direção Regional dos Arquivos, Bibliotecas do Livro aqui da Madeira, que irá falar, no fundo, sobre a colaboração digital para a preservação do património cultural, redes de trabalho em contextos periféricos. É sempre bom, nós temos sempre este cuidado de fazer uma ligação com a atualidade, portanto, neste caso, hoje em dia, que se vê
0: a evolução que houve.
1: E deixa-me só fazer uma nota. Na realidade, o livro foi digitalizado pelo Arquivo Regional, isto é importante falar. Sim. E está disponível, portanto, a versão original digitalizada no arquivo. Eu acho que é uma mais-valia, portanto, o problema é que muita gente às vezes não consegue perceber bem o português, e aqui, neste caso, faz todo o sentido este enquadramento e esta nova edição. Mas essa parte do que o arquivo tem feito é fundamental para a Madeira, para o projeto, tem-nos ajudado imenso, e tem todos os investigadores, e esse trabalho. Também este convite, no fundo, é agradecer todo este trabalho feito. Não é?
2: Já está na plataforma da
0: Paróquia,
2: disponível, exatamente.
0: Para ser consultado
2: exatamente.
1: E neste sentido é também perceber o livro, não num sentido de quem escreve, mas em todos os outros sentidos. O colóquio também faz com que isso aconteça, as pessoas terem uma visão mais abrangente deste conhecimento.
0: E Isabel, depois a apresentação do livro.
3: A apresentação do livro, portanto, o nome do livro, Tombo da Igreja de Nossa Senhora da Conceição de Machico, século XV-XVII, estudos históricos e edição anotada, que será feito pela doutora Maria Lourdes Rosa, pelo conde Manuel Ramos e pelo senhor bispo do Funchal, Dom Nuno Brás. Depois do almoço teremos a apresentação do caderno número 4 do colóquio do mercado de Vinhentecha, portanto, cerca de 3 anos esta parte.
1: Depois do Covid, também do COVID fez-nos pensar.
3: Exatamente.
1: Nós temos um evento muito interessante com... Portanto, o colóquio com cerca de 240 lugares no Fórum Machico. Devo dizer que ainda existe 20 vagas, ainda existe 20 vagas para o colóquio deste
0: ano.
1: Portanto,
0: ainda
1: é possível inscrever-se. Vão perguntar como. Basta pesquisar no Google Mercado Vinhentecha, vão aceder ao nosso blog site e têm lá toda a informação se quiserem ainda se inscrever no mercado. Atenção que este colóquio é basicamente para as pessoas que querem participar no mercado, porque é uma parte prática, a validação de professores onde têm que participar ou se vestir no mercado, mas para quem tem interesse histórico e quem tem interesse na história de Machico e da Madeira, acho que será interessante. Portanto, ainda há espaço para as inscrições.
3: Se inscrever. Portanto, o caderno número 4 do colóquio, portanto, refere-se à edição do ano passado, que foi Mistérios do Saber nas Mãos, e é exemplo dos números anteriores, portanto, no fundo, é um apanhado das pode-se dizer, são as atas do nosso colóquio.
0: E já são vários.
1: Como estava a dizer, depois da pandemia, são quatro. Começamos com a água, questão das damas, Machico, Chão de Fogo, foram os últimos temas, e este ano vamos lançar do ano passado, que foi os Mistérios, o Saber nas Mãos. Para o ano lançaremos com Gentes do Povoamento, Ecos do Tombo. Porque as pessoas que estão a colaborar com palestrantes, neste caso, formadores, então, depois fazem um pequeno texto.
0: Não é as comunicações que encontramos nesta publicação, na íntegra.
1: Na realidade, nós queremos que este projeto, este objeto, este livro, seja acessível a um público mais abrangente. Tem muitas imagens e ilustrações, nós queremos que isso aconteça. Nós plasmamos nesta publicação também as exposições, depois com o mercado, que o mercado faz exposições que andam nos centros comerciais e nas escolas. Também é uma forma de registrar essas exposições, e fica uma pequena publicação a marcar um momento. Porque o que acontecia era, tínhamos um grande evento, era tudo muito bonito, toda a gente saía contente,
0: nada ficava.
1: Mas depois nada ficava. E nós hoje em dia sabemos que isto é tudo muito rápido. E é importante. O livro ainda continua a ser uma peça fundamental. Exato. Quanto a mim. E é um registro que fica futuramente. Quando pesquisarem vão ver, fez em Mexica aquela atividade. E está aqui um pequeno resumo do que se passou.
0: Portanto, será a apresentação do caderno número 4 a fechar, digamos, a primeira parte do colóquio, depois à tarde há mais.
3: A apresentação já é depois do almoço.
0: Ah, já é depois do almoço.
3: Sim.
0: Depois, às 2h30.
3: Exatamente, às 2h30. Depois... Como não é só o registro escrito que é importante, também o registro fotográfico. Também convidámos alguém do Museu Vicentes, portanto, que irá falar, será o colega o Marco António Gonçalves, e que irá falar sobre Gentes de Machico, entre o palco fotográfico e o campo, portanto, entre os anos 1884 e 1920. Portanto, já damos um salto no tempo, pode-se dizer, mas também tem a ver com o aparecimento da própria fotografia. O Marco Gonçalves é mestre em História e Cultura das Regiões pela Universidade da Madeira, é licenciado em Artes Plásticas pelo Instituto Superior de Arte e Design da Universidade da Madeira, é docente profissionalizado da Escola Básica Secundária Gonçalves de Arco e neste momento está a desempenhar funções no Serviço Educativo do Museu de Fotografia do Ateliê Vicentes. Sim.
1: Fora esta, só uma nota, fora esta publicação, esta palestra sobre Gentes de Machico na fotografia, nós temos uma parceria com o Museu de Fotografia e com o Arquivo para fazer uma exposição Gentes de Machico com fotos, é mais recente. Sim. Mas com fotos de pessoas mais as caras. Sim. As pessoas comuns, não ser tanto a fotografia do espaço, dos edifícios, da arquitetura, do património cultural, mas ser
0: das
1: gentes. Temos uma exposição para um mercado que depois será circulante também, como costumamos fazer, mas vamos fazer também isso.
3: Ok. Seguidamente teremos outro ou uma outra área diferente, tanto a área da demografia, portanto, gente e números, mas fica em perspectiva demográfica, portanto, sempre importante também, se estamos a falar de um tombo que refere vidas passadas, também é importante ver a evolução da demografia. E a doutora Rita Brazão é licenciada em matemática, é mestre em modelação estatística e análise de dados, e é doutorada em demografia pela Universidade de Évora. Atualmente é responsável pela Direção de Serviços de Planeamento, Metodologia, Estudos e Difusão da Direção Regional de Estatística da Madeira.
0: Para finalizar, temos uma intervenção que tem a ver com a importância também do registro...
3: E das histórias de vida.
0: das histórias de vida de pessoas anónimas. Em livro.
3: Exatamente.
0: Com a Sónia Silva.
3: Convidamos a Sónia também. Portanto, a Sónia é a diretora da Arte Leia, pronto, da produção... falta-me agora as...
0: Uma editora.
3: De produção de conteúdos literários e começou com um projeto muito interessante há uns tempos atrás, que é, no fundo, fazer criar as histórias de vida de pessoas anónimas. Por exemplo, imagina a Marta quer fazer a história de vida de um familiar seu. Ela faz esse tipo de trabalho. E achamos que seria interessante também fazer esta ligação, e até o próprio título da comunicação dela, fazer isto em memória de nós. Portanto, também tem aqui está a memória sempre presente no nosso colóquio. Finalmente, iremos terminar, como é a apanágio também nosso, terminamos sempre no final do colóquio. É sempre um momento muito mais soft, muito mais calmo. Iremos desta vez contar com o Teatro Os Emplastos, que irá fazer uma pequena dramatização junto do setembro. Portanto, será um diálogo entre um personagem da época e um personagem
0: do presente.
3: Exatamente. Portanto, acho que temos aqui, desculpe, Marta, acho que temos aqui motivos mais que suficientes para termos um colóquio do mercado quinhentista com sucesso, como tem sido habitual ao longo destes anos.
0: Dinâmico,
3: exatamente.
0: Será no dia 16 de maio, no Fórum Machico.
1: Sim, e portanto ainda se podem inscrever, quem estiver interessado. Há certificação para professores, mas 13 horas, mas qualquer pessoa pode se inscrever.
0: Cónigo Manuel Ramos, temos então esta edição do Tombo da Igreja de Nossa Senhora da Conceição de Machico, séculos 15 a 17, estudos históricos e edição anotada, um trabalho coordenado por Maria de Lourdes Rosa. Segue-se algo mais, alguma surpresa mais? Tem descoberto outros documentos, outros livros na igreja?
2: É interessante também, neste livro constando o prefácio do cardeal Dom José Tolentino e também o pós-fácio com Dom Nuno Brás. Dos outros livros, que também a paróquia tem feito um investimento no restauro, temos vários inventários da Colegiada de Machico de 1727 a 1784. Há um outro que neste momento está, esse já foi restaurado e digitalizado pelo Arquivo Regional. E temos outro que está em fase de restauro no ateliê em Lisboa, técnicos da Torre do Tombo, que é, portanto, da Irmandade de Nossa Senhora da Conceição, com início de 1695. Todo retrato, uma realidade de um tempo e da envolvência das pessoas, é para preservar, vamos dizer assim, também, por mais de 500 anos, vamos dizer assim, estes documentos, que é importante também para a identidade e a cultura, enfim, digamos, a igreja não é só o culto, também produz cultura e a partir daí... Fazemos isso.
0: E já agora, quem quer perceber o trabalho de restauro que é realizado nestes livros, as condições em que estavam e como ficaram após o restauro, há algumas fotografias, poucas, mas algumas que permitem testemunhar esse processo, o que é interessante.
2: Consta isso no livro e há algumas editadas também nas redes sociais da paróquia, a forma como os técnicos, de facto, que são especialistas naturalmente na matéria, não eu, trabalham isso e fica uma coisa completamente diferente, né?
0: O livro, não sei se está à venda posteriormente à apresentação, se é um livro que...
2: Estará à venda, sim.
0: Estará,
2: sim.
0: Na paróquia, na paróquia, na igreja.
2: Sim, estará também presente na Feira do Livro de Machico, no dia 22 de maio, às 18h30, e depois na comunidade, outras parcerias que nós possamos depois estabelecer.
0: Este é o colóquio que anuncia o mercado quinhentista. Já referiu que vai acontecer a
1: 5, 6 e 7 de junho.
0: Ricardo Caldeira, quer desvendar algo? Será a continuidade do trabalho?
1: Sim, nós tentamos manter a qualidade, tentamos que seja um projeto com forte pendor educativo, formativo. As pessoas não notam no meio de tanta comida e tanta bebida e tanta animação, mas é esse o nosso principal objetivo, e por isso faz todo o sentido que se faça este colóquio de enquadramento com os especialistas, as pessoas que melhor sabem destas matérias, para nos ajudarem a enquadrar todo o projeto. Mas esperemos que seja outra vez
0: um
1: sucesso, tem sido sempre. É um projeto, costumo dizer, com muita identidade, e que as pessoas, depois de ir uma vez, querem voltar, porque é um projeto diferente, com muito conteúdo, onde pode-se ver sempre muita coisa. Nós estamos a projetar. Muitas vezes não se consegue ver no mercado esta história das gentes e do tombo, porque é complicado. Nós tentamos sempre ter sempre uma exposição ou ter alguns elementos que remetam para o tema, mas vamos ter certamente muitas novidades.
0: A verdade é que cada dia já tem um tema. No dia 5 de junho, os que chegaram, entre o mar e a promessa, no fundo as expectativas,
1: sim,
0: daqueles,
1: sim, sim,
0: que chegaram a Machico. A 6 de junho, os que fundaram da casa à comunidade, talvez agentes mais notáveis,
1: sim, não,
0: da
1: os,
0: comunidade.
1: Os que, não, no
0: os
1: fundo
0: que chegaram,
1: nós,
0: mas os que os, estabeleceram ali.
1: No fundo, os temas de cada dia, nós tentamos reduzir a história todas de vários anos em 3 dias, não,
0: sim,
1: é?
0: Sim.
1: Portanto, chega alguém com uma expectativa, não é? Depois há aqueles que têm que criar uma comunidade, criar as casas, sim, criar os terrenos,
0: fundar, plantar
1: o trigo e o vinho, que era fundamental em todas as comunidades cristãs.
0: E finalmente os que permaneceram.
1: E os que permaneceram, que ainda hoje permanecem, mantém todo esse legado.
0: Sim.
1: Portanto, no fundo, esse o nosso enredo para o mercado deste ano. Não é?
0: Isabel Gouveia, faz sentido celebrar a história desta forma?
3: De certeza. certamente que sim.
0: Aproxima a história.
3: Aproxima. E acho que cada vez mais se nota que há pessoas que, por exemplo, há turistas que marcam vir a Machico nessa altura do mercado quinhentista, e até imigrantes que vêm nesta altura. E não sei, depois toda esta, e costumo, eu digo sempre, que o projeto do mercado quinhentista tem o valor que tem e está crescendo, de ano para ano vai crescendo, devido o facto de ter esta vertente pedagógica e educativa muito forte. Se isto fosse um projeto que tivesse fora da escola, tenho que ter certeza que não teria o sucesso que tem. Porque é como se é organizadora, portanto, toda a pessoa, desde a comunidade educativa, desde os funcionários que ajudam na confecção dos fatos, os alunos que se envolvem, tudo isso, e tudo isso passa para, portanto, é uma ligação com a comunidade e passa esta mensagem. E acho que a história é uma maneira de fazer isto, é história ouvível, a recriação histórica, okay. Portanto, é um tipo de atividade que tive grande que surgiu, sobretudo nos anos 80, em Inglaterra, começou os grandes projetos de história ouvível, e realmente é, sem dúvida, o mercado de quinhentista, eu costumo dizer na brincadeira, que é o melhor projeto de recriação histórica de Machico, Madeira, Portugal e arredores. Portanto, acho que ficamos
1: na realidade.
0: Ricardo Caldeira, faz sentido para a comunidade,
1: sim,
0: educativa.
1: Na realidade, para continuar o que a Isabel estava a dizer, na realidade, Machico, já é reconhecido neste tipo de eventos como uma referência. Uhum. Pela envolvência, por uma coisa muito interessante que é a chegada da nau, enquanto em Portugal temos castelos, temos todo o ambiente, nós não temos, mas temos a chegada da nau que é muito interessante e, portanto, é uma referência. Faz todo o sentido que se faça em Mexique, foi a primeira localidade onde chegaram os portugueses na Ilha da Madeira, tem um espaço, tem todas as condições e depois nós trabalhamos para que seja realmente este projeto de envolvência, ou seja, há muita gente já de Mexique a se vestir e entrar, há muitas escolas a querer entrar, toda a gente que tenha gosto pela história quer entrar no projeto. E isso para nós é uma mais-valia, traz-nos naturalmente outras responsabilidades, mas isto é muito importante. Nós envolvemos o nosso cartaz, a imagem de marca do mercado, também tem a ver com essa envolvência. Nós convidamos pessoas, um funcionário, a psicóloga da escola, um professor, um representante de uma associação que colabora connosco, uma pessoa que é muito conhecida em Mexique, que entra, veste-se e vai no cortejo sem ser convidada. Portanto, essa envolvência que nós queremos. O projeto não é da Escola Básica Secundária de Mexique, o projeto é da comunidade. De Mexique.
0: Sente isso, Cónigo Manuel Ramos, e valoriza este evento? Sim. Não só o colóquio, mas depois o mercado.
2: Sim, e sobretudo, como dizia o professor Ricardo, a envolvência da comunidade. A comunidade paroquial também está inserida e que participam as pessoas, e isso é gratificante ver que a comunidade, de facto, participa. Eu sinto muito isso e tenho visto.
0: Ricardo.
1: Sim, e só dizer que tem todo sentido. Nós vamos fazer amanhã a apresentação à comunicação social e à comunidade do projeto. Sim. Amanhã às 16h30 na Igreja Matriz de Mexique. Tem todo sentido que se faça na Igreja,
0: Igreja Matriz.
1: Que foi onde se encontrou o tombo livre que deu aso a esta temática tão interessante. Portanto, nós convidamos a quem quiser estar amanhã às 16h30 da tarde, às 16h30, na apresentação, e aí sim vamos falar sobre o que é que vai acontecer nesta edição, quais são os grupos convidados, as dinâmicas que vamos
0: ter. Será mais pormenorizado do que aqui,
1: exatamente, naturalmente. Exatamente.
0: Estejam atentos então, não só ao colóquio, depois ao mercado quinhentista, um tema, gentes do povoamento, ecos do tombo, justificado pela descoberta deste documento importantíssimo que foi recuperado e é agora editado em livro. Muito obrigada ao Ricardo Caldeira, à Isabel Gouveia e ao Cónigo Manuel Ramos pela presença aqui em estúdio.
3: Obrigada.
0: Obrigada, muito bom dia.

0: 11 horas da manhã no continente e na Madeira, 10 horas da manhã nos Açores. Títulos desta edição.
1: O presidente da Câmara de Leiria contraria o ministro da Economia e garante que as autarquias ainda não têm autorização para limpar os terrenos particulares atingidos pelas tempestades. Gonçalo Lopes adianta que isso só será possível a partir da próxima semana, quando forem criadas áreas integradas de gestão da paisagem. Os trabalhadores da área da saúde, afetos ao Sindicato dos Trabalhadores dos Serviços e de Entidades com Fins Públicos, em greve esta segunda-feira, concentram-se a esta hora junto ao Hospital de Santa Maria em Lisboa. É um protesto que acompanhamos com reportagem nesta edição às 11. O Irão acusa os Estados Unidos de serem os grandes responsáveis pelos atrasos na obtenção de um acordo de paz. O porta-voz do Ministério dos Negócios Estrangeiros iraniano pede à Casa Branca para ser mais sensata nas exigências que faz a Teherão.
0: Informação com João Vasco.
1: Só a partir de 12 de maio as câmaras municipais vão poder lançar os concursos para intervir nos terrenos particulares onde ainda há árvores derrubadas pelas tempestades que afetaram o país no início do ano. O ministro da Economia e Coesão Territorial disse esta segunda-feira ao Jornal Público que os contratos já avançaram junto das autarquias para que sejam elas a liderar o processo, mas o presidente da Câmara de Leiria lembra que isso ainda não aconteceu. Só depois de criadas áreas integradas de gestão da paisagem com as autarquias vai ser possível avançar com a limpeza, explica Gonçalo Lopes.
2: Esta situação ainda não se está a aplicar neste exato momento às autarquias. Só depois do governo conseguir despachar a criação destas entidades de gestão florestal. Portanto, neste momento, a questão dos concursos não se aplica. Quando tiverem criadas, então, é que podemos então lançar procedimentos e concluir então o processo de contratação de maquinaria e de recursos humanos para intervir na floresta.
1: Em declarações à Antena 1, Gonçalo Lopes reconhece uma vez mais que o trabalho de limpeza dos terrenos é complexo e terá de ser feito por etapas, por isso a prioridade vai ser desimpedir os terrenos mais próximos de zonas residenciais.
2: O terreno, a área que está destruída em Leiria equivale a 60% do concelho de Lisboa, porque é impossível limpar, não há recursos humanos nem meios para fazer a limpeza total. Vamos fazer a limpeza parcial, tendo em conta uma ordem de prioridades definidas, que tecnicamente já está validada. São a floresta mais perto de zonas residenciais, zonas industriais, pronto. Esta é a área, temos que fazer esta gestão, minimizar os danos para podermos intervir nos sítios mais prioritários, aqueles que serão mais perigosos em caso de incêndio.
1: Gonçalo Lopes, presidente da Câmara de Leiria. A autarquia de Leiria espera ter parte da floresta limpa até ao final de junho. O trabalho vai ser intensificado já a partir deste mês. Há uma greve em marcha esta segunda-feira no setor da saúde. É uma paralisação convocada pelo Sindicato Nacional dos Trabalhadores dos Serviços e de Entidades com Fins Públicos por melhores salários e condições de trabalho dignas. Esta manhã já estivemos em reportagem no Hospital de Santo António, no Porto, onde o protesto está a levar ao adiamento de algumas consultas e cirurgias, e também no Santa Maria, onde o impacto do protesto não é tão grande. Voltamos agora ao Santa Maria, em Lisboa, porque é lá que os trabalhadores afetos a este sindicato se concentram a esta hora, e é lá também que está o repórter da Rádio Pública, Guilherme de Sousa, agora em direto. Guilherme, que dados novos há sobre a adesão a esta greve?
3: Vamos perguntar isso mesmo já aqui ao Diogo Nina, que é representante do sindicato. Muito bom dia, Diogo. Eu pergunto-lhe qual é que é o impacto aqui desta greve no Hospital de Santa Maria.
4: Muito bom dia. O impacto aqui em Santa Maria está a ser um impacto bom, na média de 70% aqui. Consultas e cirurgias programadas é o mais afetado. E a urgência é os serviços mínimos, pronto, tem que ser cumpridos pelo tribunal.
3: Mais uma vez, os trabalhadores responderam à chamada para protestarem contra as condições, a falta de condições de trabalho. Estamos a falar essencialmente, dizia-me há pouco, de cargas horárias elevadas.
4: Cargas horárias elevadas, as avaliações de desempenho que não estão a ser cumpridas, os pagamentos retroativos, os pontos perdidos desde 2019 até ao momento, e as pessoas sem os pontos, sem as avaliações, não progredem na carreira. É impossível.
3: Relativamente aqui ao diálogo com a administração, esse diálogo existe?
4: Nós fizemos três pedidos de reunião e até ao momento nada. Vêm e-mails e nunca respondem.
3: Muito bem, Diogo Nina, muito obrigado. É o representante do Sindicato Nacional dos Trabalhadores dos Serviços e de Entidades com Fins Públicos, numa altura em que dezenas de trabalhadores representados por este sindicato se manifestam e concentram aqui à porta do Hospital de Santa Maria, onde esta greve está a ter, como ouvimos, uma adesão a rondar os 70%.
1: A reportagem de Guilherme de Sousa. Esta greve está agendada para o dia de hoje e também para o dia de amanhã. O Irão pede à Casa Branca para levar a sério a última proposta de paz que apresentou e que seja mais sensata nas exigências que faz a Teherão. Apelos feitos pelo porta-voz do Ministério dos Negócios Estrangeiros iraniano, Ismael Begay, hoje numa intervenção na televisão estatal. Begay garante que a prioridade do Irão é acabar com a guerra e acusa os Estados Unidos de serem os grandes responsáveis pelos atrasos na obtenção de um acordo.
5: A prioridade do Irão é acabar com a guerra, mas o Irão ainda não decidiu se vai participar nas negociações com os Estados Unidos no Paquistão. As ações dos Estados Unidos contra dois navios iranianos equivalem a pirataria no mar e terrorismo de Estado. É altamente provável que uma delegação paquistanesa chegue ao Irão esta quarta-feira e transmita mensagens dos Estados Unidos. Podem imaginar que não é fácil para os Estados Unidos abandonar o hábito de fazer exigências excessivas e descabidas. Portanto, ainda estamos diante de uma parte que muda constantemente de posição e levanta questões que, na prática, podem prejudicar qualquer processo diplomático.
1: O responsável iraniano criticou ainda os Emirados Árabes Unidos por terem abandonado a Organização dos Países Exportadores de Petróleo. O Irão, que também é membro da OPEP, diz que qualquer reação negativa ou vingativa contra os Estados-membros da organização não é construtiva. Emmanuel Macron diz que França desconhece a iniciativa de Donald Trump para reabrir o Estreito de Hormuz. O presidente francês assegura que o país não vai participar em qualquer iniciativa para abrir o Estreito que pressuponha o uso da força.
6: Estou a analisar a situação, mas se os Estados Unidos desejam reabrir ou estão prontos para reabrir o Estreito de Hormuz, isso é ótimo. É o que temos pedido desde o início. Mas nós não vamos participar em nenhuma operação que utilize a força dentro de uma estrutura que, da minha parte, não me parece clara. Por isso, elaboramos uma missão ad hoc na qual estamos a trabalhar. O planeamento militar ocorreu em Londres, mas o que mais queremos é uma reabertura conjunta entre o Irão e os Estados Unidos. Essa é a única solução que nos permitirá reabrir permanentemente o Estreito de Hormuz, permitir a livre navegação e fazê-lo sem restrições ou portagens.
1: Emmanuel Macron a demarcar-se da nova operação anunciada por Donald Trump. O presidente dos Estados Unidos diz que a Marinha Norte-Americana vai escoltar a partir de hoje os navios de países considerados neutros no conflito do Médio Oriente. Ora, esta manhã, à chegada à cimeira da Comunidade Política Europeia que se está a realizar na Arménia, Macron defendeu que a única solução que permite reabrir o Estreito de Hormuz de forma duradoura é uma ação concertada entre Irão e Estados Unidos. Neste encontro em Yerevan, capital da Arménia, que junto aos principais dirigentes europeus participa também o primeiro-ministro do Canadá. Mark Carney diz que os líderes presentes nesta cimeira devem aproveitar a oportunidade para deixarem claro que não se conformam com a ordem mundial que Donald Trump quer impor.
7: Temos de enfrentar ativamente o mundo tal como ele é, e não como gostaríamos que fosse. Sabemos que a nostalgia não é uma estratégia, mas não acreditamos que estejamos destinados a submeter-nos a um mundo mais transacional, fechado e brutal. E encontros como estes apontam para um caminho melhor a seguir.
1: A mensagem do primeiro-ministro do Canadá, Mark Carney. O presidente da Ucrânia, que também está na Arménia, anunciou que a Ucrânia e a União Europeia chegaram a um acordo sobre produção e partilha de drones. Este entendimento, assegura Volodymyr Zelensky, irá permitir reforçar a defesa do espaço europeu.
8: Damos o nosso contributo para a defesa da Europa. As nossas ofertas de drones aproximam os países e precisamos de uma proteção sólida em toda a Europa contra os drones e todos os ataques, potenciais ataques, sejam no ar, no mar ou em terra. Os acordos dos drones implicam trabalho conjunto, produção conjunta e proteção partilhada. Vamos avançar com isto.
1: Nestas declarações, Volodymyr Zelensky voltou a insistir na ideia de que a Europa tem de estar envolvida nas negociações de paz com a Rússia.
0: Edição do jornalista João Vasco. 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Muito bom dia, bom início de semana, uma ótima viagem, se for o caso. Bom, vamos lá ajudar aqui os nossos ouvintes. Mónica, qual é a situação do trânsito agora?
9: Atenção ao IP2, um acidente em Évora ao quilómetro 275 está a deixar o trânsito condicionado nos dois sentidos. Também no Porto, a A28, no sentido Viana do Castelo Porto, ainda há paragens entre a Avenida AEP e a Avenida Sidónio Paes, mas são de resto, as maiores dificuldades a esta hora.
0: Ok, uma ótima viagem. Tudo a correr bem, bom início de semana.
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0: Antena aberta daqui a um minuto.
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0: 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Vai começar o programa Antena Aberta até perto do meio-dia.
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13: Olá para todos, muito bom dia. O Futebol Clube do Porto é o campeão nacional numa época marcada por instabilidade fora das quatro linhas, mudanças profundas no plantel e um discurso de resistência dentro do clube. Os Dragões conquistam mais um título e reforçam a posição como um dos clubes mais constantes do futebol português nas últimas décadas. Mas este campeonato deixa ainda outras histórias em aberto. Continua a luta pelo segundo lugar, continua acesa, com implicações diretas no acesso às competições europeias, nas finanças dos clubes e na leitura que cada um faz do próprio projeto desportivo. Esta noite há jogo em Alvalade, às 8:15, os Leões recebem o Vitória de Guimarães no jogo que encerra a 32ª jornada do Campeonato Português. O Futebol Clube do Porto já celebrou a vitória, ainda vai ter oportunidade para o fazer de forma mais oficial na Câmara do Porto. Ora, hoje queremos saber a sua opinião sobre esta liderança que o Futebol Clube do Porto conquistou no passado sábado. Queremos saber se foi um justo campeão e, do seu ponto de vista, quais são os fatores que contribuíram de forma mais relevante para este sucesso. Quem mais se destacou dentro das quatro linhas? Do seu ponto de vista, qual o papel do presidente André Vilas Boas e também qual a importância, foi ou não determinante, o treinador e a estratégia delineada por Francesco Farioli em consonância com a gestão do Futebol Clube do Porto para ter alcançado esta vitória. E lançamos também neste programa uma leitura um pouco mais ampla, uma provocação, se assim quiser, uma perspectiva social ou até política. Esta vitória pode representar de alguma forma uma expressão da vitória de um Portugal mais periférico em confronto com o centralismo de que muitas vezes se fala. Queremos ouvir a sua opinião para estar neste programa. Pode ligar, como sempre, o número de telefone gratuito 822-0101, é o número pelo qual não paga nada se fizer essa chamada. Nós ligamos depois de volta, 822-0101. Se eventualmente nos ouve fora do território português, também teremos muito gosto em escutar aqui a sua voz. Para aqui estar, tem que fazer o favor de ligar o 2233-99956, custo de uma chamada internacional. Já vamos a outras questões relacionadas com um dos temas que é também presente nesta edição de hoje da Antena Aberta, mas agora vamos mesmo olhar para o futebol em concreto, para aquilo que foi o percurso do Futebol Clube do Porto, com o António Tadeia. Bom dia, António, comentador de desporto. Muito obrigado pela tua colaboração uma vez mais. Do teu ponto de vista, como é que se justifica a vitória e o campeonato que o Futebol Clube do Porto alcançou no sábado passado? Tem a ver sobretudo com o plantel ou sobretudo com a estratégia acertada entre Vilas Boas e Francesco Farioli?
14: Ora, viva, bom dia.
13: Bom dia.
14: Bom dia para ti e também para todos os que estão com a antena aberta neste momento. Eu acho que tem a ver com um pouco de tudo, não é? Nunca há um fator que seja por si só capaz de explicar o sucesso. É claro que não há sucesso sem trabalho rigoroso e por isso é que eu acho sempre, sempre que o Porto ganha um campeonato e se fala na recuperação do ADN, ou do DNA, em português é DNA, em português é ADN.
13: Exato,
14: do
13: futebol, tu achas do Porto, que isso é uma característica de todos os campeões?
14: Eu acho que isso é uma característica de todos os campeões. Não é possível ser campeão sem ter capacidade de trabalho, capacidade de sofrimento, seriedade e compromisso acima de tudo, e essas são as características que mais vezes são mencionadas quando se fala do DNA do Futebol Clube. Agora,
13: mas isso decorre também de uma história que Pinto da Costa protagonizou ao longo das
14: claro,
13: décadas.
14: Claro, mas isso é muitas vezes narrativa para manter, e é inteligente, narrativa para manter todo o clube ligado em torno de um objetivo. É preciso encontrar aí sempre a perspectiva do inimigo comum. Mas, de qualquer modo, é possível olhar para esta equipa do Futebol Clube do Porto e encontrar muitos méritos relacionados com a gestão e com a capacidade que ela demonstra
13: é que o Futebol
14: dentro
13: Clube
14: do
13: Porto,
14: campo todas as semanas.
13: Sim, e para além daquilo que é todas as semanas dentro do campo, a realidade do Futebol Clube do Porto, desculpa estar aqui a interromper-te, António, mas deste-me aqui uma deixa que é interessante também para colocarmos em cima da mesa, é que com André Vilas Boas, em pouco tempo, o Futebol Clube do Porto passa de prejuízo a lucro e alcançou um máximo histórico de número de sócios, 175 mil, tem mais de 66 milhões de euros em capitais próprios. O valor global do plantel subiu para 392 milhões de euros, quando estava em 279. Portanto, estes números também ajudam a explicar o panorama.
14: Não, esses números são consequência do panorama, muitas vezes, e houve um investimento muito, muito forte, e isto permite chegar ao início da história. O André Vilas Boas fez 2 anos de presidência, herdou um clube que sim estava numa trajetória descendente, porque eram frequentes as más apostas de mercado, e já se sabe que depois, quando às más apostas de mercado se sucede uma má gestão dessas apostas através do plano de jogo, a valorização do plantel baixa. Isso é, quando não se ganha, baixa, quando se ganha, sobe.
13: É aquela velha expressão, trigo limpo, farinha amparo.
14: Exatamente. O que é que aconteceu com a entrada de André Vilas Boas? Houve primeiro uma aposta numa estrutura encabeçada, creio que pelo próprio presidente, mas da qual fazia parte António Zubizarreta, da qual fazia parte o treinador Vítor Bruno, uma aposta numa ruptura com aquilo que era o passado recente, a separação de Sérgio Conceição, a entrada de Vítor Bruno como uma espécie de herdeiro barra traidor da equipa técnica anterior, também foi uma narrativa que se vendeu, uma aposta numa mudança de discurso, e daí que se tenha falado muito, até mesmo aí mais fora do Porto, de uma espécie de bufada de ar fresco, por haver a tal negação daquilo que era um discurso de combatividade permanente. Mas a verdade é que os resultados desportivos não foram bons. E este ano, eu, em vez de valorizar a retoma do discurso combativo, a retoma da luta contra o centralismo, a retoma, se calhar, de algumas práticas que a própria estrutura de Vilas Boas negou e que o próprio Jorge Costa, de certa forma, terá negado, e eu achei curioso o facto no símbolo da conquista do campeonato estar o PC de Pinto da Costa e o 2 de Jorge Costa, porque eram dois caminhos completamente distintos para o futuro do Futebol Clube do Porto, que cada um deles defendia, e já cá não está nem um nem outro, infelizmente, para poder justificar as suas apostas, mas eu acho que mais do que isso eu valorizo muito o acerto extraordinário, porque é disso que estamos a falar, é de futebol. Eu sei que as pessoas gostam sempre muito de ir depois para outros planos, mas eu aqui quero centrar-me no futebol. E no futebol houve uma valorização extraordinária de uma coisa que é a coerência entre uma ideia e a sua prática. E no futebol, geralmente, quando há competência, e há competência, quando há uma ideia clara, e há uma ideia clara, e depois há uma coerência entre essa ideia e a capacidade para se pôr essa ideia em prática, os resultados costumam ser bons.
13: E essa ideia é a ideia de Farioli.
14: A ideia de Farioli, sim. Ou é a ideia de Vilas Boas, que Vilas Boas, sendo treinador, é importante isto, claro. Atenção. Vilas Boas, sendo treinador, e um treinador, enquanto foi treinador dos bons, é alguém que sabe muito de futebol, e aqui não parece que seja idiotice dizê-lo, percebeu muito bem, porque ele sabe ver aquelas coisas que os adeptos muitas vezes não veem, ou porque não querem ver, ou porque não têm a capacidade para ver. Ele soube olhar para a ideia de Farioli e perceber: é isto que eu quero. E a partir desse momento, os dois homens, sendo dois especialistas na matéria, e a matéria aqui é futebol, não é política, sendo dois especialistas na matéria, conseguiram fazer uma coisa que é absolutamente rara em termos de articulação entre a ideia e a capacidade para a pôr em prática, que é: as duas apostas de mercado do Futebol Clube Porto este ano foram invulgarmente certeiras. O mercado de verão é brutal em termos de investimento, mas é brutal em termos de acerto. E o mercado de inverno, já não sendo brutal em termos de investimento, volta a ser brutal em termos de acerto. O Porto contratou este ano 15 jogadores, entre mercado de inverno e mercado de verão, e desses 15, e enfim, até podemos considerar 14, porque um deles, o Caramó, veio só é como, quase como se tivesse vindo à experiência. Desses 15 ou 14 jogadores, houve 12 que foram fundamentais. E isto não é normal. Não, as pessoas podem achar que não fazem mais do que a sua obrigação ao acertar nas escolhas, mas não, isto não é normal. Eu diria que só dos 15, só o João Costa, que também ninguém estaria à espera, ele veio para ser terceiro guarda-redes, um regresso ao clube, o Prepites, que é uma aposta de futuro, e o Caramó, todos os outros acabaram por ter uma importância fulcral na conquista do título. Deixa-me só dizer mais isto.
13: Sim.
14: O Porto tem, este ano, no 11 mais... Eu tenho repetido este dado em todos os sítios onde falo sobre o Porto campeão, porque eu acho que ele é aquilo que melhor explica este Porto campeão. O Porto tem, nos 11 jogadores mais utilizados desta época, os 11 jogadores que têm mais minutos, tem 7 reforços. Uhum. Alberto Costa, Bednarek, Kivior, Pablo Rosário, Gabri Veiga, Froholt e Borja Sainz. E as pessoas dizem-me assim: ok, normal, as equipas reforçam sempre para ter os jogadores para poderem melhorar o seu rendimento. Mas não, não é normal. O Sporting do ano passado, campeão, só teve 3 jogadores no lote dos 11 mais, 3 reforços no lote dos 11 mais utilizados, que foram o Maxi Araújo, o Rui Silva e o De Bast. Há 2 anos o Sporting só tinha tido Yulman e Jokeres. Há 3 anos o Benfica só tinha tido Neres, Bá e Orsnes. E há 4 anos o Porto do Sérgio Conceição, que foi o último Porto campeão, não teve nenhum reforço desse ano nos 11 mais utilizados, que levaram à conquista do título com os 91 pontos a que este Porto deste ano ainda pode almejar. Portanto, estamos aqui a falar de uma dose de acerto extraordinária que só é possível quando há uma ideia clara e uma sintonia perfeita entre essa ideia e a capacidade para a pôr em prática. E foi isso que André Vilas Boas e Farioli conseguiram com tudo.
13: E depois uma verdade lá para a lista, que era o que eu ia dizer há bocadinho, que é a capacidade e o mérito que quer a equipa de gestão, quer o treinador, têm em tornar cada um destes jogadores com a sensação de que eles são essenciais, que são parte, que contam, que fazem a diferença.
14: Sim, eu acho que o percurso do Farioli, e é muito interessante que fales nisso, o percurso do Farioli é marcado, e mais uma vez, não acho nada que seja uma provocação falar-se do facto de ele ter claudicado no Ajax. As pessoas são aquilo que são, mais as suas circunstâncias, e Farioli trazia com ele esse falhanço, e portanto era importante que ele fosse encarado, e acho que Farioli encarou-o de frente. Farioli traz atrás dele, primeiro que tudo, uma ideia clara de futebol. O futebol que o Porto joga hoje era o futebol que o Ajax jogava no ano passado, era o futebol que o Nice jogava há dois anos. E isto é muito importante, porque quanto mais vezes um treinador treina uma coisa, ou se especializa numa coisa, mais capacidade ele tem para encontrar as peças para essa coisa. Quando nós fazemos uma tarefa normal, cotidiana, se a fazemos todos os dias, chega uma altura que já a fazemos com naturalidade, já não temos que pensar muito nela.
13: O treino cria a perfeição.
14: É nesta repetição que está o segredo para Farioli conseguir, vamos ver como é que vai ser para o ano, porque para o ano ele já vai ter, ele até aqui tem mudado sempre de campeonato. Para o ano, se ficar no Porto, como tu indica que vai ficar, já vai ter que se calhar introduzir aqui algumas nuances para surpreender os adversários. Mas isso é trabalho para o ano, não é para agora. E depois, ele consegue sempre perceber onde é que está o problema e atacar o problema. O problema do primeiro ano, no Nice, em que ele faz uma primeira volta extraordinária e chega a andar no topo da classificação, mas faz uma segunda volta em que estourou a equipa, esteve precisamente na falta de rotatividade. Ele já não fez a mesma coisa no Ajax no segundo ano. O Ajax do segundo ano é uma equipa que, a partir de janeiro, começa a rodar bastante. Aliás, ele foi bastante criticado nos Países Baixos por causa disso, porque desprezou a Liga Europa. Ora, este ano, no Futebol Clube do Porto, ele manteve a rotatividade, mas conseguiu uma coisa que não tinha conseguido no Ajax, que foi dar aos jogadores alternativas, às segundas escolhas, precisamente aquilo que estavas a dizer, que era a capacidade ou a noção de que eles também contavam. E isso no Ajax não foi possível. O que é que ele conseguiu? Eu acho que se olharmos para os plantéis, de Porto,

0: O grande segredo do Porto foi ter um plantel muito mais profundo do que os outros. Não, o segredo do Porto foi aprofundar o plantel. Foi fazer com que os jogadores que eram segundas escolhas valham mais hoje do que valiam em agosto. Enquanto, se calhar, se olharmos para Benfica e Sporting, há muita gente que são as segundas escolhas que valem menos hoje do que valiam em agosto. E essa é que é a questão que eu acho que Farioli aprendeu do Ajax para o Futebol Clube do Porto.
1: Deixa-me colocar-te aqui ainda uma última questão um pouco mais específica e que tem a ver com até uma carga mediática que o jogador vinha tendo. Rodrigo Mora teve alguma dificuldade em integrar-se em Farioli ou foi ao contrário?
0: Não, eu acho que Farioli é um treinador, e enfim, se calhar esta não é a audiência exata para discutir isso, que em termos de princípios de jogo é demasiado rígido. Ele joga sempre o mesmo futebol e tem uma série de ideias das quais ele não abdica. E uma das ideias dele tem a ver com a composição do meio-campo, em que o médio centro, o 6, geralmente baixa por uma segunda plataforma em início de construção, com os dois laterais mais metidos por dentro, e depois os dois médios interiores, que neste Futebol Clube do Porto são basicamente Froholt e Gabri Veiga, funcionam muito à base de contramovimentos de capacidade de aceleração dentro do bloco, mas de pressão também. E neste aspecto terá julgado Farioli, olhando para as soluções que tinha para aquelas posições, e eu até via, se calhar, Rodrigo Mora mais na linha da frente do que nesta linha de meio campo, no 4-3-3 rígido de Farioli, terá ele julgado que não podia ter os dois ao mesmo tempo, Gabri Veiga e Rodrigo Mora. Se formos a ver, são pouquíssimos os minutos ao longo desta época em que estão em campo ao mesmo tempo Mora e Gabri Veiga. E a opção por Gabri Veiga, como primeira escolha, tem muito que ver com o facto de Gabri Veiga ser um jogador fundamental nas bolas paradas. Ainda agora a vitória contra o Alverca, que ele mostrou isso e mostrou em várias situações ao longo da temporada, e de ser um jogador que, do ponto de vista defensivo, dá mais à equipa do que dá Rodrigo Mora nos momentos sem bola. E agora, porquê é que Rodrigo Mora não foi mais vezes uma opção para jogar na linha da frente? Porque aquilo que Farioli quer dos jogadores da linha da frente também é muito rígido. Ele quer os extremos permanentemente abertos, pelo menos em início de processo ofensivo. Quer os jogadores encostados à linha. E Rodrigo Mora é tanto mais perigoso quanto mais perto está da baliza. Colocá-lo a jogar como extremo esquerdo podia acontecer, porque ele pode fazer à esquerda, se calhar, um bocadinho aquilo que faz o William Gomes à direita, é um jogador que vem da linha para dentro para tentar a finalização, mas colocá-lo a jogar ali, encostado à linha, terá sido algo que Farioli nunca levou verdadeiramente a sério. Portanto, e aí está mais um desafio para a próxima temporada, é permitir que Rodrigo Mora possa explanar o talento que ele indiscutivelmente tem e que foi uma das perdas da equipa do Futebol Clube do Porto para 25-26.
1: Muito obrigado, António Tadeia, pela colaboração no programa de hoje. António Tadeia, comentador de futebol. Vamos ouvir a partir de Braga José Machado. Bom dia para si, José. Seja bem-vindo ao programa. Qual é a sua análise à vitória do Futebol Clube do Porto? Não sei se é adepto do clube do Dragão, se não é?
2: Sim, não sou. Mas interesso os parabéns aos portistas em geral. Senhor e o jornalista António Jorge, permite-me que eu possa sair do tema e tomar um minuto de outro tema.
1: Isso não é basicamente a regra do nosso jogo. Se vier cá para aqui com um tema completamente diferente, não faz muito sentido. Se toda a gente pedir exceções, é uma antena aberta, um bocado livre demais.
2: Sim, também é demasiado livre, claro. Muito bem. Então é basicamente o que eu pretendia falar sobre a vossa casa, sobre a RDP e sobre a RTP. Basicamente eu direi que, efetivamente, vejo com alguma apreensão que a RDP seja fundida com a RTP. Vejo concretamente, não vejo mais isso, falar pouco sobre essa situação. E também, efetivamente, sobre determinado controle da comunicação social. E quanto a vocês,
1: de facto, não tem
2: gosto
1: mesmo
2: imenso. Claro, não tem nada, não tem cabimento.
1: Pronto, mas coloca-me numa situação muito desagradável,
2: claro,
1: que é
2: claro,
1: ter de dizer obrigado, mas não pode continuar com esse tema,
2: claro,
1: porque senão
2: claro,
1: o ouvinte a seguir, por exemplo, pode também reivindicar esse direito. Obrigado, José Machado.
2: Eu tenho consciência daquilo que o senhor, efetivamente, acaba por
1: por dizer. José, obrigado então, bom dia.

0: Obrigado, peço-lhe desculpa. António Aguilar está em Lisboa. Bom dia, António. Vamos falar de futebol? António.
1: Olá, muito bom dia. Sim, sim, vamos falar de futebol. Bom dia. Naturalmente, mas bom dia. Não posso dar mérito ao Porto na vitória deste campeonato. Talvez até possa aceitar que foi merecido. Depois eu vi o Pedro Sousa Carvalho falar das contas dos 3 anos. Julgo que ficou claro que o Benfica, de facto, tem a situação bastante mais equilibrada do que os outros. Depois, vocês pretendiam também discutir a luta pelo segundo lugar. Eu quero lhe dizer que estou um pouco com o José Mourinho. De facto, não sabemos o que é que vai acontecer. E isto está a ser, de facto, demasiado complexo, aquilo que se vem passando. Eu sou benfiquista, já deve ter percebido, aliás, vou até recordar a minha intervenção aqui na Antena 1 no dia a seguir à eliminação do Benfica em Madrid.
0: Lembro-me perfeitamente, António. Posso-lhe pedir o favor de aguardar um bocadinho connosco em linha?
1: Okay.
0: Espero que não leve a mal. Eu tenho agora em linha o Miguel Guedes, que é um conhecido adepto portista, jurista, neste momento lidera a associação que toma conta dos destinos do Coliseu do Porto. Não sei, Miguel, bom dia, se formulei bem esta função que agora desempenhas, já há algum tempo e para a qual...
2: Bom dia,
0: deste,
2: é uma das formulações possíveis.
0: É uma das formulações possíveis. Miguel, imagino que muito satisfeito com a vitória do Futebol Clube do Porto, o que é que explica esta conquista que foi celebrada no sábado?
2: Olha, vou cumprimentar desde já o auditório da Antena 1 e da Antena Aberta a ti e também o ouvinte que ficou agora suspenso aqui um bocadinho. Eu estou naturalmente muito, muito feliz, muito feliz porque acho que para além de sim, ser um campeonato, que depois também vai para além da justeza, mas é também importante e é bonito quando há uma espécie de unanimidade à volta do que foi esta conquista. Acho que há muito pouca gente que consiga dizer que não é justo. O Porto conseguiu algo absolutamente transcendente, muito próximo do milagre, num ano de transição, de um novo treinador, de uma mudança, quase com uma ruptura com o anterior plantel. Ainda há pouco António Tadeia dizia bem, são 7 os titulares desta equipa, que a grande parte deste campeonato são novos titulares. É quase um milagre, sobretudo um milagre quando ele acontece também com a ausência de um ponto de lança efetivo em cerca de 2/3 da época. Portanto, tudo isto acontece porque há de facto uma voz comum, aquela história do ADN, mas que de facto parecia desaparecida, mas nunca desapareceu. O ADN nunca desapareceu porque ele não pode desaparecer um ano para voltar a seguir.
0: Os adeptos não deixam de desaparecer?
2: Os adeptos não deixam de desaparecer e também a estrutura não deixa de desaparecer. Não há nada que volte tão rápido assim se tiver desaparecido. O ano zero de Vilas Boas, um ano de Anselmi, de Vítor Bruno, mas depois de Anselmi, foi um desastre desse ponto de vista, porque de facto naquele ano zero de transição, de turbulência, de quebra de um ciclo quase majestático de 30 anos de Jorge Nuno Pinto Costa, de uma presidência absolutamente avassaladora, dominante e feliz no clube, essa época trouxe e convocou um conjunto de convulsões inevitáveis. E, portanto, esse ano zero foi ultrapassado de uma forma em que parecia que a própria equipe deixava o clube.
0: Estamos a ter aqui alguma dificuldade, a comunicação não está grande coisa, Miguel, não sei se podes fazer o favor de deslocar um bocadinho para que possamos ouvir um bocadinho melhor. Peço desculpa, podes continuar. Nós estamos com sorte mesmo, a chamada não está grande coisa. Talvez o lugar onde o Miguel Guedes neste momento esteja não seja o mais favorável em termos de captação de rede. Vamos fazer aqui um ligeiro compasso de espera na expectativa que os deuses das telecomunicações possam abençoar-nos no sentido de retomarmos a comunicação com Miguel Guedes, adepto portista, também líder da banda de música Blind Zero e neste momento também responsável pela direção do Coliseu do Porto. Miguel, estavas a dizer...
2: Sim, eu não sei se agora está um bocadinho melhor.
0: Bem melhor.
2: Passei para a defesa central agora.
0: Bom, Eu já não me lembro exatamente qual era o ponto do teu discurso, mas estavas a falar naquilo que é o momento de transição que André Vilas Boas tem protagonizado depois de um ano horrível, com o primeiro com uma espécie de treinador sucedâneo de Sérgio Conceição e depois a contratação de Martin Anselmi, e as coisas não correram nada bem, e agora parece que não sei se a palavra será forte demais, houve uma espécie de milagre que permitiu não só o reequilíbrio das contas, mas sobretudo a conquista deste campeonato.
2: Eu mudei agora para a posição de defesa central, aqui desloquei-me um bocadinho, não sei se vai ser
0: bastante. Muito bem, é a posição certa então.
2: Sim, é um bocadinho essa a síntese. É claro que é um milagre, porque de facto o que acontece com a ausência de um ponta de lança durante 2/3 da época, depois de um período de transição onde praticamente não jogamos um desporto chamado futebol, é de facto quase um milagre, mas é também muito trabalho, muita humildade e sintetizando aquela ideia de que não parece que o ADN tenha desaparecido de todo, ele esteve suspenso num período particularmente difícil. Este ano há de facto uma forma completamente diferente de jogar, um treinador novo que muitos acusam de não falar português, mas ele fala portuense, e essa é também uma das questões mais fundamentais, mais fulcrais naquilo que me parece ter sido o sucesso desportivo do Futebol Clube do Porto nesta época. A complementaridade, o mesmo discurso entre André Vilas Boas e Farioli, obviamente com a independência de quem julga e quem fala pela sua própria voz, mas indiscutivelmente alinhados, e esse alinhamento, essa união era a única forma possível de fazer diferente e fazer melhor esta época. Isso viu-se também na forma como André Vilas Boas ganha este campeonato e nas declarações que tem. Esta ideia de união. O Porto ganhou durante décadas unido, profundamente unido em torno de uma ideia, de um homem, de convicções, até de uma ideia de país, se quiseres. E nesse sentido, a forma como percebemos que André Vilas Boas, quando ganha, e é difícil saber ganhar, reúne à volta de Jorge Costa, reúne à volta de Jorge Nuno Pinto Costa, dedicando-lhes e entregando-lhes também este título, é sinónimo de que o Porto não só ganhou este campeonato, como parece estar já a construir o próximo.
0: Miguel, para além da tua eloquência sobre futebol, eu gostava também de convocar aqui a tua sensibilidade e acutilância na análise social, que sei que também convocas nas tuas reflexões. Ainda faz sentido ler esta vitória para lá do futebol, ou seja, numa perspectiva social ou até eventualmente mais política, como uma espécie de expressão de um Portugal mais periférico em confronto com o centralismo?
2: Eu diria que tantas vezes se diz que o futebol não pode ser destacado da sociedade, a sociedade também não pode ser destacada do futebol, para o mal e para o bem. Fala-se muitas vezes que o futebol é uma escola de vícios, é uma escola de gente má, poluída. Bom, e isso é verdade e é mentira, em simultâneo, porque existem as duas coisas, como existe na sociedade. E como tal também agora não podemos tirar a sociedade do futebol. É claro que é importante, do meu ponto de vista, para a afirmação de uma cidade, de uma região, mas sobretudo de um tipo de pensamento. Um tipo de pensamento que obviamente é um pensamento anticentralista, não porque se queira mais para nós, mas que se queira mais para todos. Porque o centralismo não é substituir um centralismo por um outro eixo central. É tratar de fazer um país menos desigual, um país tão pequenino, mas tão assíncrono, um país tão diferenciado entre o litoral e o interior, e um país aglomerado à volta de grandes cidades, e um enorme despovoamento cultural, económico, financeiro, político, do ponto de vista do que é quase todas as outras grandes cidades, vamos chamar de grandes cidades do país. É evidente que também te diria que suporto se a questão da regionalização, ou a questão da descentralização do país, ou a questão de maiores oportunidades para todos, um país mais síncrono, com uma filigrana mais traçada, fosse resolvido pelo futebol, bom, já estava resolvido. Se o futebol resolvesse isso, já estava resolvido. O Porto tem tantos campeonatos como o Benfica, mais títulos, aliás, tem tantos títulos como o Benfica, tem mais títulos que o Sporting. Depois do 25 de Abril, tem o dobro dos títulos, das taças e dos campeonatos que Sporting e Benfica juntos. Portanto, se o futebol resolvesse o problema da falta de justiça distributiva no país, já estava resolvido. Mas não resolve. Agora, acho que sim, acho que contribui, acho que é um sinal, e é também um sinal de empoderamento para a cidade, cidade, para a região, e volto a dizer, como clube nacional e internacional que Porto é, para esta ideia de coesão territorial, de coesão de pensamento e, sobretudo, de igualdade de oportunidades para todos, e, eventualmente, um dia, da distribuição de um centralismo bacoco, de mofo, no fundo, uma herança de outros tempos.
0: Muito obrigado, Miguel Guedes, pela colaboração esta manhã. Agradeço teres estado com os ouvintes da Antena Aberta. Miguel Guedes, líder da banda Blind Zero, jurista e também diretor nesta altura do Coliseu do Porto. António Aguilar, peço-lhe desculpa por...
3: Não, não tem mal, António Jorge.
0: Agradeço-lhe o tempo que...
3: Até gostei de estar aqui a ouvir o Miguel Guedes, porque, olha, falando do centralismo, do descentralismo, ou do centralismo, eu quero lembrar, relativamente ao futebol, que a sede da Liga está no Porto. Não sei onde é que há algum centralismo, porque Lisboa tem estado muito afastada das decisões do futebol, ou da influência das decisões do futebol. E de facto, como tem a maior parte dos clubes aí no Norte, eu lembro-me que eu ia falar da minha intervenção a seguir ao jogo do Real Madrid-Benfica, que Benfica foi eliminado. Se o António Jorge se lembrar, eu voltei a repescar aquela história do acordo entre o Porto e o Sporting dos anos 90, que foi denunciado pelo João Rocha. Era um acordo muito medíocre para o Sporting, porque o Porto ficava sendo em primeiro e o Sporting em segundo, e foi com a intenção apenas e só de prejudicar o Benfica. Hoje eu falei naquela altura que há um problema grave com a questão da centralização dos direitos televisivos, e de facto o Benfica é o único clube que tem sido atacado nisto, porque é o que fatura mais, é o que tem os contratos com mais valor, é o que cria mais valor. E de facto, relativamente, eu depois ia pegar nesta questão da discussão do segundo lugar. Nós vimos o que se passou no sábado, não é preciso ver mais. Já vimos o que se passou ao longo da época. Vimos o que se passou o ano passado na final da Taça de Portugal. E eu vou-lhe dizer com toda a sinceridade. Eu, se fosse presidente do Benfica o ano passado, na final da Taça de Portugal, quando aconteceu aquela jogada sobre o Elotti, que os dois jogadores do Sporting deviam ter sido expulsos, eu tinha mandado a equipa a abandonar o campo. Eu acho que o Benfica um dia destes vai ter que fazer isso. Abandona as competições e depois eles vão vender os direitos televisivos do campeonato, se calhar à CMTV, porque ninguém deve comprar. Agora, isto não pode acontecer, aquilo que aconteceu no sábado e aconteceu ao longo desta época toda. Eu percebo que há muita necessidade do Porto e do Sporting de poderem estar na Liga dos Campeões e poderem estar numa posição mais privilegiada para controlar os clubes pequenos e poderem ter potenciar as receitas que de outra forma não podiam ter. Agora, não podemos é permitir que o Benfica continue a ser prejudicado desta forma. Porque eu vou lhe dizer, o Benfica pode investir 100 milhões de euros este ano, esta época. Pode investir no próximo ano 200, pode investir no ano seguinte 300. O Benfica, enquanto isto se mantiver assim, não ganha nada.
0: Vamos deixar aqui esse seu repto, António.
3: E assim, eu vou lhe dizer, há uma coisa que eu na próxima Assembleia Geral eu vou propor. Vamos convocar uma manifestação grande. Eu quero meter 1 milhão de pessoas em Lisboa a manifestar. As pessoas têm que perceber qual é a dimensão do Benfica e que não podem prejudicar aquilo que nós pedimos sempre. E nos processos todos que têm andado por aí a rolar.
0: Não me interprete mal, mas ambição não lhe falta, António.
3: Eu vou dizer, o meu objetivo vai ser esse. Eu quero 1 milhão de pessoas nas ruas de Lisboa a manifestarmos. Isto tem que acabar. Aquilo que eles fazem, os árbitros fazem na luz, fazem nos jogos fora, é por demais. E quem lá está dentro, quando um árbitro não marca o penalti, como ele não marcou aqui aos 30 minutos, os jogadores sentem logo aquilo que os vai prejudicar até ao final do jogo e, portanto, perdem a cabeça.
0: António.
3: Isto está só mesmo.
0: Para marcar golo.
3: Só mesmo para rematar. É porque um dia pode haver uma tragédia. Eu estava no Estádio da Luz em 1970, quando foi a invasão do campo no jogo contra o Bolonenses. E, portanto, é preciso que tenham atenção. Nós não queremos tragédias nenhumas, queremos sim que ser tratados com justiça.
0: António Aguilar, a falarmos de Lisboa, muito obrigado também por ter estado connosco esta manhã. Bom dia, Diogo Feio, jurista, antigo deputado, também adepto do Futebol Clube do Porto. Obrigado também por ter aceitado o nosso convite e estar aqui alguns minutos connosco esta manhã. Diogo Feio, eu se calhar começava por uma perspectiva que o Miguel Guedes, que ouvimos também há pouco aqui, também ele adepto do Futebol Clube do Porto, traçou. Começava por tentar ouvi-lo sobre esse aspecto. Do seu ponto de vista, ainda faz sentido ler esta vitória do Futebol Clube do Porto ou qualquer conquista de um campeonato por parte do Futebol Clube do Porto numa perspectiva social e eventualmente até política, como uma espécie de Portugal periférico contra o centralismo?
4: Bom dia.
0: Bom dia.
4: Agradeço a apresentação que fizeram, relembro, na sequência, aliás, daquilo que foi o Miguel Guedes. Sou um grande adepto na Antena 1, tive
0: exatamente,
4: essa participação vais... durante este ano
0: de fazer parte do painel desse programa.
4: Fazer parte deste painel do programa, que é um programa de marca claríssima na nossa sociedade e no desporto.
0: E é à segunda-feira, nacional. Depois das 7 da tarde.
4: Exatamente. Mas, respondendo à sua pergunta, é evidente que foi uma vitória de afirmação, foi uma vitória de caráter, foi uma vitória daqueles que disseram: nós não vergamos. E esse é evidentemente um dos pontos a ter em atenção, até porque os clubes têm a sua natureza, e fã do futebol. Se olharmos para aquilo que acontece em Portugal com o Porto, ou em Espanha com o Barcelona, ou em Itália com as equipas de Milão, e podemos continuar com outras, vemos alguma identidade de afirmação, independentemente das diferenças que existem, como é óbvio, entre até o discurso que os dirigentes destas equipas fazem. Mas eu queria, neste momento, dar um abraço àqueles que foram o elemento essencial desta união. Foram os adeptos e sócios do Porto, que numa altura em que houve muitas dúvidas, em que tantos diziam que o campeonato iria para outro lado, que o Porto ia estar 4 anos sem ter vitórias, acreditaram, demonstraram que as coisas poderiam ser diferentes, estiveram ao lado do seu clube, e este é também um momento para dar os parabéns, como é óbvio, aos jogadores, à equipa técnica, a Farioli, à direção do Porto e, evidentemente, a André Villas-Boas. André Villas-Boas faz um discurso extraordinário na altura da vitória, dedicando com memória a Jorge Costa e a Pinto da Costa. São, como é óbvio, duas personalidades, uma no plano futebolístico, outra no plano do dirigismo, que marcam, cá está, a identidade do Porto, mas eu acho que é também a altura de dedicar esta vitória a André Villas-Boas e a Farioli. André Villas-Boas pela escolha, Farioli pela ideia que trouxe ao clube, uma ideia de futebol. Há pouco o António Tadeia aqui falava dela. Foi um excelente trabalho no ano 1, o Porto tem uma entrada no campeonato verdadeiramente avassaladora. Eu não me lembro de muitos casos de equipas que terminam a primeira volta em Portugal com 2 pontos perdidos. Teve uma segunda volta em que teve uma capacidade de resistência muito grande, numa altura em que se pensava sempre, era contra o Casa Pia que o Porto ia vergar, depois era contra o Famalicão. A equipa manteve uma lógica vencedora. Há 2 jogos muito importantes nesta segunda volta, o jogo contra o Braga e o jogo contra o Estoril. E tudo isto numa equipa nova, não só em número de jogadores como a idade dos mesmos, tem uma capacidade que vai da defesa até ao ataque, com solidariedade entre a equipa, que é uma coisa curiosa. Quando o ataque não consegue marcar tantos golos, vêm os jogadores de meio campo fazê-lo. Quando as dificuldades eram maiores, também na defesa havia essa capacidade de fazer com que a equipa chegue a esta altura do campeonato com 15 golos sofridos, e é um muito justo campeão. Também queria dar uma palavra a uns elementos que são essenciais no momento da vitória, aos adversários. Neste caso, aquele que vai em segundo lugar ao Benfica, aquele que vai em terceiro lugar ao Sporting. O Porto pode bater ou pode igualar o recorde de pontos e é campeão a 2 jornadas do fim. Quer dizer que os adversários também tentaram tudo, com todas as forças que tinham para vencer, mas venceu o Porto. Porquê? Porque foi melhor.
0: Do seu ponto de vista, já ficou claro que a união entre um pensamento e a execução, se quisermos colocar as coisas nestes termos, o pensamento de Villas-Boas e da sua equipa dirigente e a execução de Francesco Farioli são para manter na próxima temporada?
4: A mim parece-me evidente, com novos desafios. O Porto vai voltar àquela que é a competição europeia que normalmente joga. O Porto é dos clubes europeus que mais vezes participou na Champions League e já ganhou. E como é óbvio também, os adversários conhecem hoje melhor o modo de jogar das equipas treinadas por Francesco Farioli, que vai ter, salvo erro, o desafio de, pela primeira vez, repetir uma equipa a nível de liderança do futebol. Mas, tal como correu muitíssimo bem o mercado que o Porto fez o ano passado, tal como correu muito bem o mercado de inverno, eu estou muito confiante que o planeamento será mais uma vez bem feito entre presidente do clube e treinador, passando evidentemente pela direção desportiva, para estes que são os novos desafios. O Porto sempre viveu de novos desafios. Se não vivesse, não era assim que tinha sido penta, não era assim que tinha ganho uma Liga dos Campeões, tinha ganho taças dos campeões europeus, tinha ganho, como ganhou Ligas Europas e taças UEFA, foi sempre colocando novos desafios. E para onde temos novos desafios? E teremos que, naturalmente, olhar para eles com a competência e o caráter de sempre. Eu quero marcar esta ideia, porque eu acho que esta também é uma vitória da postura que os adeptos, os simpatizantes do Porto, tanto gostam de ver na sua equipa e que aconteceu desde o presidente até ao treinador. Uhum. Evidentemente com formas diferentes, mas ninguém vergou quando muitos queriam que se vergasse.
0: Muito obrigado, Diogo Feio, pela sua colaboração. Bom dia para si também. Cumprimento Raul Comar, é sociólogo na Faculdade de Motricidade Humana. Agradeço-lhe também o facto de estar com os ouvintes da Antena 1. Para si, Dr. Raul Comar, a vitória do Futebol Clube do Porto pode ser lida como mais do que um facto desportivo? Há aqui uma espécie de dimensão social ou simbólica que já foi referida algumas vezes neste programa, que possa, de alguma maneira, dialogar com clivagens territoriais e de poder no país?
5: Olá, bom dia. Bom dia. Queria agradecer o convite e sobre a questão do Porto. Eu creio que este triunfo do Porto vem na sequência, como já foi referido anteriormente, numa sequência muito ampla de triunfos que alteraram profundamente o equilíbrio do futebol português depois do 25 de Abril, não é? E, portanto, o Porto é o clube desde essa altura que tem conquistado mais campeonatos e tem tido maior sucesso internacional em Portugal. Tanto os clubes portugueses têm tido maior sucesso internacional e, desse ponto de vista, creio que ao longo dos últimos 40 anos afirmou-se como um símbolo, se quisermos, de uma identidade regional, também nacional, mas como um representante do norte do país. Eu creio que a relação, do modo geral, entre sucesso desportivo e representatividade desportiva e as clivagens territoriais fazem sentido sobretudo no longo prazo mais do que no curto prazo. E desse ponto de vista, eu creio que quando nós olhamos para os participantes do Campeonato Nacional de Futebol, aquilo que verificamos desde o 25 de Abril e mais em concreto ao longo da última década é um ressentamento, se quisermos, do centro de gravidade do futebol português do sul para o norte, não é? Equipas como o Barreirense, o Bolonenses, o Vitória de Setúbal deixaram de ter essa participação regular na primeira divisão.
0: E agora é um pendor forte, por exemplo, do Minho, da zona do Minho.
5: Do Minho, era aí que eu ia chegar. Ou seja, é aquilo que vimos este ano, é que equipas como o Gil Vicente, o Moreirense, o Vitória de Guimarães e do Braga, o Famalicão, eu creio que esses clubes refletem, se quisermos, uma dinâmica urbana e uma dinâmica industrial nessas regiões, porque são justamente esses fatores que suportam o sucesso desportivo. Neste caso, para o Porto, não creio que exista uma grande novidade, há uma grande transformação do lugar do Porto, mas que no caso português aquilo que temos é uma exceção a nível europeu, se quisermos, em que temos clubes ao longo da história do futebol português, só clubes de duas cidades é que foram campeões, não é? Cinco clubes de distribuídos entre duas cidades. Enquanto se olharmos para a Espanha, para a França, para a Itália, para a Inglaterra, para a Alemanha, ou até mesmo para a Itália, no sul da Europa andam à volta da dezena ou um pouco menos, enquanto na França, na Alemanha e na Inglaterra são mais de 15 na maior parte dos casos. E, portanto, eu creio que as condições de sucesso desportivo, para além da competência dos dirigentes, dos técnicos, dos atletas, da própria estrutura das competições, não é? Uma competição como a taça favorece mais equipas pequenas, enquanto competições de campeonato favorecem equipas mais poderosas. Aquilo que temos no caso do futebol português é que o campeonato funciona muito bem, creio eu, como uma representação gráfica das clivagens territoriais no país e o desaparecimento do interior, Eu creio que a grande novidade não será tanto o sucesso do Porto, que vem, lá está, como eu dizia no início da minha intervenção, nessa sequência de sucessos já com várias décadas, mas no Minho e, sobretudo, a forma como a estabilidade desses clubes. Só para concluir, é óbvio que estas dimensões territoriais, económicas, são importantes. Eu lembro-me que nos anos 90, por exemplo, tínhamos 3 clubes da Madeira e a presença deles na primeira divisão não estava ancorada propriamente num dinamismo industrial, mas estava muito mais relacionada com o investimento que o poder político regional fazia nesses clubes, mas também em campeonatos como a Inglaterra, o campeonato inglês, o francês ou o alemão, campeonatos onde historicamente havia uma rotação muito grande de campeões e eles estavam distribuídos por diferentes cidades, ao longo dos últimos anos, e eu creio que muito em função de uma repartição de verbas extremamente desigual da Liga dos Campeões, aquilo que temos assistido é um domínio bastante significativo de equipas como o Paris Saint-Germain, o Bayern Munique ou o Manchester City, não é?
0: Certo. Raul Kumar, portanto, quase que em jeito de síntese de tudo aquilo que o senhor acaba de dizer, quando falamos na rivalidade entre clubes, estamos também a falar de desigualdades sociais, económicas e culturais. E isto não é uma leitura forçada.
5: Bem, eu creio que no caso de portugueses, existem diferenças entre alguns estudos têm mostrado, diferenças, mas que eu creio que não são muito significativas, entre a composição social das massas associativas do Sporting, do Benfica e do Porto, para referirmos aos grandes clubes. Uhum. Eu creio que aquilo que um certo clima de crispação, de debate, picardia e de um debate que é sempre levado no sentido da injustiça das instituições perante os clubes, da dificuldade em reconhecer o mérito do adversário, tem mais que ver com a forma como o futebol pode funcionar em Portugal como um espaço onde determinados grupos sociais, seja no âmbito das suas atividades de trabalho, seja do ponto de vista da participação política, seja até no espaço público, mediático, têm dificuldades em fazer-se sentir o seu ponto de vista e, portanto, de alguma forma, transferem para o futebol uma certa forma também de entender as desigualdades sociais e as desigualdades económicas, mas eu não creio, sinceramente, que essas clivagens e picardias e desencontros entre os adeptos dos diferentes clubes reflitam propriamente uma clivagem entre os sócios e os adeptos desse clube, como refletem sobretudo, primeiro, uma determinada forma dos próprios meios de comunicação social em construir uma agenda e em darem primazia a determinados aspectos em detrimento de outros, e depois pelo facto do futebol, apesar de tudo, ser um espaço onde, seja nas interações do cotidiano, seja mesmo nos próprios meios de comunicação social, as pessoas sentirem que têm alguma competência para falar, não é? Eu creio que faria muito bem ao futebol português e ao desporto em Portugal se conseguíssemos de alguma forma ultrapassar esse nível que os próprios dirigentes dos clubes desportivos alimentam, não é? E conseguíssemos pensar que, lá está, o sucesso desportivo resulta de uma multiplicidade de fatores e que nem sempre se pode ganhar, mas eu creio que também, no caso português, e para concluir, este incremento da rivalidade e sobretudo de uma certa forma de estar no espaço público dos principais dirigentes e dos adeptos, de alguma forma que representam esses clubes nos meios de comunicação social e que têm uma paleta, digamos, argumentativa e discursiva.
0: Tolhem uma espécie de necessidade de elevação social, é basicamente esse o ponto.
5: Não só, eu não diria que é de elevação social, eu diria que opera de duas formas, ou seja, as pessoas sentem, e como vemos também no campo político, algum desagrado.
0: Acho que já percebemos a ideia. Raul Kumar, obrigado por ter estado connosco, chegamos ao final do programa.
6: Meio-dia no continente e na Madeira, 11 horas da manhã nos Açores. De volta à atualidade para conhecer os títulos para já do Jornal do Meio-Dia, João Vasco.
7: O presidente da Câmara da Marinha Grande acredita que as autarquias só vão conseguir limpar os terrenos particulares atingidos pelas tempestades a partir do mês de julho. Paulo Vicente assegura que o processo de transferência de competências que vai permitir aos municípios fazerem esse trabalho está atrasado. Os lucros do Montepio e do BPI caíram no primeiro trimestre deste ano. Ainda assim, os dois bancos que divulgaram resultados esta manhã tiveram resultados bem positivos. Volodymyr Zelensky anuncia um acordo sobre produção e partilha de drones entre a Ucrânia e a União Europeia, que vai permitir reforçar a defesa do espaço europeu.
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7: A limpeza dos terrenos privados afetados pelas tempestades deste inverno só deve arrancar no mês de julho, antecipa o Presidente da Câmara da Marinha Grande. Paulo Vicente explica que a transferência de competências para que as autarquias possam efetuar esse trabalho nas propriedades particulares ainda não foi feita e o processo vai levar tempo.
8: Está em consulta pública à Constituição da OIGP. Em 15 de maio é a fase final da audição e numa reunião com os proprietários e, portanto, a partir desse momento podemos materializar a OIGP. Portanto, terá que ser aprovada pelo Ministério da Agricultura. Depois disso é que as câmaras ficarão com competência, digamos assim, de intervir nos terrenos privados dos proprietários que não procederam à sua limpeza e desobstrução dos terrenos. E a partir daí é que nós vamos medir as áreas que são necessárias limpar e a partir daí é que abrimos os procedimentos contratuais para a limpeza e desobstrução, mas nunca antes de 30 de junho.
7: O autarca da Marinha Grande, Paulo Vicente, aqui a explicar que este processo de transferência de competências está atrasado. O presidente da Câmara de Leiria, Gonçalo Lopes, diz que só a partir de 12 de maio é que as câmaras vão poder lançar os concursos para intervir nos terrenos particulares, onde ainda há árvores derrubadas pelas tempestades que afetaram o país no início do ano. Ele explica que só depois de criadas as áreas integradas de gestão da paisagem com as autarquias, vai ser possível avançar com a limpeza.
9: Esta situação ainda não se está a aplicar neste exato momento às autarquias. Só depois do Governo conseguir despachar a criação destas entidades de gestão florestal. Portanto, neste momento, a questão dos concursos não se aplica. Quando tiverem criadas, então, é que podemos então lançar procedimentos e concluir, então, o processo de contratação de maquinaria e de recursos humanos para intervir na floresta.
7: Em declarações à Antena 1, Gonçalo Lopes reconhece uma vez mais que o trabalho de limpeza dos terrenos é complexo e terá de ser feito por etapas. Por isso, a prioridade vai ser desimpedir os terrenos mais próximos de zonas residenciais.
9: O terreno, a área que está destruída em Leiria, equivale a 60% do Conselho de Lisboa. É impossível limpar, não há recursos humanos nem meios para fazer a limpeza total. Vamos fazer a limpeza parcial, tendo em conta uma ordem de prioridades definidas, que tecnicamente já está validada. São a floresta mais perto de zonas residenciais, zonas industriais, pronto. Esta é a área, temos que fazer esta gestão, minimizar os danos para podermos introduzir nos sítios mais prioritários, aqueles que serão mais perigosos em caso de incêndio.
7: Gonçalo Lopes, Presidente da Câmara de Leiria. A autarquia de Leiria espera ter parte da floresta limpa até ao final de junho. Declarações de Gonçalo Lopes, Presidente da Câmara de Leiria, e também de Paulo Vicente, autarca da Marinha Grande, à Antena 1. Depois das declarações de hoje, da entrevista de hoje do Ministro da Economia e Coesão Territorial ao Jornal Público, ele adiantava que os contratos já avançaram junto das autarquias para que sejam elas a liderar o processo de limpeza dos terrenos, mas os autarcas referem em resposta que esse processo está atrasado. Olhamos agora para os resultados de dois bancos, o BPI e o Montepio. Os lucros do Montepio caíram 31% nos primeiros três meses deste ano, face ao mesmo período do ano passado. Ainda assim foram de 23,6 milhões de euros. Apesar deste recuo, os responsáveis do banco asseguram que o desempenho até março confirma a execução bem-sucedida pela melhor performance de sempre no crescimento do negócio e pela consolidação da instituição no patamar de investimento pelas principais agências internacionais de notação financeira. Os lucros do BPI também caíram, recuaram 2% no primeiro trimestre do ano, relativamente ao mesmo período do ano passado. Ainda assim, o banco teve um lucro de 133 milhões de euros entre o início de janeiro e o final de março. Portugal contribuiu com 90 milhões. Portugal recuou também face aos primeiros três meses do ano passado. Em 2025, o lucro tinha sido de 98 milhões no primeiro trimestre. Este ano, esse lucro foi então de 90 milhões de euros. O Sindicato dos Trabalhadores dos Serviços e Identidades com Fins Públicos assegura que a adesão à greve que convocou para hoje no setor da saúde está a ser significativa. O dirigente sindical Diogo Nina assegura que no Hospital de Santa Maria, em Lisboa, há consultas e cirurgias programadas adiadas devido à paralisação?
10: O impacto aqui em Santa Maria está a ser um impacto bom, na média de 70% aqui, consultas e cirurgias programadas é o mais afetado. E a urgência é os serviços mínimos, pronto, tem que ser cumpridos pelo tribunal.
7: Esta é uma greve por melhores salários, pela valorização das carreiras e também por condições de trabalho dignas, frisa Diogo Nina.
10: Cargas horárias elevadas, as avaliações de desempenho que não estão a ser cumpridas, os pagamentos retroativos, os pontos perdidos desde 2019 até ao momento, e as pessoas sem os pontos, sem as avaliações, não progredem na carreira. É impossível.
7: As razões de um protesto que decorre hoje e amanhã, um protesto convocado pelo Sindicato dos Trabalhadores dos Serviços e de Identidades com Fins Públicos. O Irão pede à Casa Branca para levar a sério a última proposta de paz que apresentou e que seja mais sensata nas exigências que faz a Teherão. Apelos feitos hoje pelo porta-voz do Ministério dos Negócios Estrangeiros iraniano Ismael Begai, numa intervenção na televisão estatal. Begai garante que a prioridade do Irão é acabar com a guerra e acusa os Estados Unidos de serem os grandes responsáveis pelos atrasos na obtenção de um acordo.
11: A prioridade do Irão é acabar com a guerra, mas o Irão ainda não decidiu se vai participar nas negociações com os Estados Unidos no Paquistão. As ações dos Estados Unidos contra dois navios iranianos equivalem a pirataria no mar e terrorismo de Estado. É altamente provável que uma delegação paquistanesa chegue ao Irão esta quarta-feira e transmita mensagens dos Estados Unidos. Podem imaginar que não é fácil para os Estados Unidos abandonar o hábito de fazer exigências excessivas e descabidas. Portanto, ainda estamos diante de uma parte que muda constantemente de posição e levanta questões que, na prática, podem prejudicar qualquer processo diplomático.
7: Nesta declaração, o porta-voz iraniano criticou os Emirados Árabes Unidos por terem abandonado a Organização dos Países Exportadores de Petróleo. O Irão, que também é membro da OPEP, diz que qualquer reação negativa ou vingativa contra os Estados-membros da organização não é construtiva. E os Estados Unidos negaram na última hora que um navio norte-americano tenha sido atingido por mísseis iranianos esta segunda-feira no Estreito de Hormuz. A agência de notícias iraniana Fars dava conta esta manhã que dois mísseis atingiram um navio de guerra norte-americano que pretendia atravessar o estreito, mas os norte-americanos negam esta informação. E Emmanuel Macron diz que França desconhece a iniciativa de Donald Trump para reabrir o estreito de Hormuz. O presidente francês assegura que o país não vai participar em qualquer iniciativa para abrir o estreito que pressuponha o uso da força.
12: Estou a analisar a situação, mas se os Estados Unidos desejam reabrir ou estão prontos para reabrir o Estreito de Hormuz, isso é ótimo. É o que temos pedido desde o início. Mas nós não vamos participar em nenhuma operação que utilize a força dentro de uma estrutura que, da minha parte, não me parece clara. Por isso, elaboramos uma missão ad hoc na qual estamos a trabalhar. O planeamento militar ocorreu em Londres, mas o que mais queremos é uma reabertura conjunta entre o Irão e os Estados Unidos. Essa é a única solução que nos permitirá reabrir permanentemente o Estreito de Hormuz, permitir a livre navegação e fazê-lo sem restrições ou portagens.
7: Emmanuel Macron a demarcar-se da nova operação anunciada por Donald Trump. O presidente dos Estados Unidos diz que a Marinha Norte-Americana vai escoltar, a partir de hoje, os navios de países considerados neutros no conflito do Médio Oriente. A primeira-ministra do Japão também já se manifestou esta manhã preocupada com a situação no Estreito de Hormuz. A primeira-ministra do Japão entende que o que está a passar em Hormuz está a ter um enorme impacto na região Ásia-Pacífico. As palavras que ouvimos há pouco de Emmanuel Macron foram ditas à chegada da Cimeira da Comunidade Política Europeia que se está a realizar na Arménia. Emmanuel Macron defendeu, como ouvimos, que a única solução que permite reabrir o Estreito de Hormuz de forma duradoura é uma ação concertada entre Irão e Estados Unidos. Neste encontro em Yerevan, a capital da Arménia, que junto aos principais dirigentes europeus participa também o primeiro-ministro do Canadá, Mark Carney diz que os líderes presentes nesta Cimeira devem aproveitar a oportunidade para deixarem claro que não se conformam com a ordem mundial que Donald Trump quer impor.
13: Temos de enfrentar ativamente o mundo tal como ele é, e não como gostaríamos que fosse. Sabemos que a nostalgia não é uma estratégia, mas não acreditamos que estejamos destinados a submeter-nos a um mundo mais transacional, fechado e brutal. E encontros como estes apontam para um caminho melhor a seguir.
7: A mensagem de Mark Carney, primeiro-ministro do Canadá. O presidente da Ucrânia, que também está na Arménia, anunciou um acordo com a União Europeia sobre produção e partilha de drones. Este entendimento, assegura Volodymyr Zelensky, irá permitir reforçar a defesa do espaço europeu.
14: We offer a contribution to Europeans.
15: Damos o nosso contributo para a defesa da Europa. As nossas ofertas de drones aproximam os países e precisamos de uma proteção sólida em toda a Europa contra os drones e todos os ataques, potenciais ataques, sejam no ar, no mar ou em terra. Os acordos dos drones implicam trabalho conjunto, produção conjunta e proteção partilhada. Vamos avançar com isto. Let's move forward on
7: this. Volodymyr Zelensky voltou a insistir na ideia de que a Europa tem de estar envolvida nas negociações de paz com a Rússia. A fechar, digo-lhe que o Vaticano confirma que o Papa Leão XIV vai receber esta quinta-feira de manhã em Roma o secretário de Estado norte-americano Marco Rubio. A deslocação ocorre após críticas invulgarmente duras do presidente Donald Trump a Leão XIV, críticas motivadas pelas posições do pontífice sobre a guerra. Marco Rubio, que é católico, vai encontrar-se então com o Papa na próxima quinta-feira de manhã. Tem ainda encontros previstos com o secretário de Estado do Vaticano e com o ministro dos Negócios Estrangeiros italiano.
6: Edição do jornalista João Vasco. 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

Antena 1, muito boa tarde. Agora, meio-dia, 18 minutos. Começa então aqui mais uma sessão das tardes da 1. Estamos em programa de segunda-feira, 4 de maio. Na abertura, ouvimos Ai, Quem Me Dera. Agora a música e a voz de Ben Harper com Still My Kisses. Vamos então, ao longo desta hora de emissão, contar com a síntese regional, também o Jornal do Desporto ao meio-dia e meia. E antes das notícias da uma da tarde, a rubrica de humor Portugalex. Eu sou a Xana Abreu e faço-vos companhia até às 4 da tarde.

0: Meio-dia e 20 minutos, agora a síntese com João Carramanho.
1: Há um caso de meningite meningocócica na Escola Básica e Secundária de Santana, mas a Autoridade de Saúde garante que não há perigo de contágio. O caso, apurado pela Rádio Pública, foi confirmado pelo Delegado de Saúde da Zona Leste, João Vieira Martins, garante que a probabilidade de contágio é baixa.
2: Existe, o risco existe sempre. Aqui estamos a falar da probabilidade de risco. A probabilidade de risco é muito, muito, muito baixa para a população escolar.
1: Um aluno do ensino secundário foi diagnosticado com a doença e encontra-se já medicado desde quinta-feira, bem como também a família. A investigação à volta deste caso foi feita pela Autoridade de Saúde e avaliada então o risco com os contactos que terão sido feitos pelo aluno. Os sintomas podem ser febre, manchas na pele ou dificuldades na marcha, mas o Delegado de Saúde crê que não vai afetar nem infectar mais ninguém. Os casos de meningite na Madeira são raros, mas não são incomuns. Ainda assim, a infecção tem então pouca probabilidade de criar mais casos de meningite. O Instituto Português do Mar e da Atmosfera emitiu aviso laranja para a chuva para o dia de amanhã, terça-feira. Entre as 6 da manhã e o meio-dia esperam-se períodos de chuva persistente e por vezes forte, como refere aqui Ricardo Travares, ele que é o delegado do IPMA na Madeira.
3: A situação se prevê mais gravosa será durante o período da manhã de terça-feira, onde está emitido então um aviso laranja para todo o arquipélago da Madeira para precipitação. O vento vai ser do quadrante leste, fraco a moderado, final de terça-feira, início de quarta-feira, tendência para rodarmos para o quadrante norte, ficarmos com uma situação de precipitação apenas nas vertentes norte e nas terras altas da Ilha da Madeira, uma situação mais comum para esta altura do ano.
1: Os avisos do Instituto Português do Mar e da Atmosfera começam nesta madrugada pelas 3 da manhã, primeiro é amarelo, depois laranja e deixa outra vez amarelo, o vento não deverá ser expressivo. Excesso de carros, falta de estacionamentos, uma resposta insuficiente da rede de transportes públicos no concelho de Santa Cruz. São as principais conclusões do diagnóstico do plano de mobilidade daquela localidade que foi apresentado na Câmara Municipal. Paula Teles, ela foi a coordenadora do estudo, deixou algumas sugestões alternativas ao transporte privado.
4: Podem ser transportes em BRT, até poderia haver metro ligeiro, não é? Que bom que seria que tivéssemos aqui uma situação de metro que ligasse ao Funchal a Santa Cruz, tipo navete, não é? Que as pessoas de facto não tenham que ir para o Funchal trabalhar de carro, não pode ser.
1: As soluções que venham a ser implementadas devem ser apresentadas até ao final deste ano. O madeirense Bernardo Trindade é candidato à presidência da Confederação do Turismo de Portugal para o mandato de 2027-2030. Em comunicado, a Associação da Hotelaria de Portugal manifestou o apoio hoteleiro, atualmente o presidente desta mesma associação. Realça que a candidatura tem como objetivo contribuir para que a Confederação continue a afirmar-se como um parceiro social relevante, credível e construtivo e capaz de representar o setor junto dos decisores políticos e de participar também ativamente na definição de políticas com impacto no turismo e também na economia nacional. 2 meses é o tempo esperado para que as empresas possam candidatar-se a apoios para ajudar no combate à inflação em consequência da guerra no Médio Oriente. As medidas de apoio são para os setores secundário e terciário, ou seja, indústria, construção e serviços e turismo. É um processo que o IDE, o Instituto de Desenvolvimento Empresarial, não pode acelerar porque aguarda parceiros externos para que os valores dos incentivos sejam aumentados e se tornem mais abrangentes.
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0: Figueiredo pede castigos valentes para os árbitros e Pedro Proença insiste que Portugal tem dos melhores do mundo no setor. João Pinheiro, entretanto, nomeado para o decisivo Bayern Paris Saint-Germain na Champions. Operação Coração, pela voz de Hulmand, em dia de Sporting Vitória, triunfo coloca Leões a par das Águias no segundo lugar da Liga. Neste jornal, a festa verde e branca após a conquista da taça Hugo dos Santos de basquetebol e dois treinadores portugueses campeões de voleibol além fronteiras em discurso direto.
1: Jornal do Desporto, edição José Pedro Pinto.
0: Fim de semana marcado pelo título do Futebol Clube do Porto, 4 anos depois volta a ser campeão nacional, mas com arbitragem debaixo de fogo à entrada para as últimas 2 jornadas da Liga e com 2 jogos a deixar o setor de orelhas arder. Para além do Casa Pia Tondela, que já iremos ampliar, as duras acusações de Rui Costa ao árbitro Gustavo Correia após o Famalicão 2, Benfica 2, levam o ex-vice-presidente das Águias, António Figueiredo, a defender sanções pesadas para os próprios juízes. O que segue é para escutar com toda a atenção.
2: Há muita coisa que passa impune. Eu vejo árbitros cometerem erros inacreditáveis e passado 8 dias estão a arbitrar, ou antes disso até estão a arbitrar no estrangeiro. Portanto, é uma coisa que realmente me faz alguma confusão. E talvez se apanhassem castigos valentes, não houvesse tantos erros e as críticas não fossem tão acentuadas. Cometem erros inacreditáveis, e eu sou daqueles que refiro que os jogadores também cometem erros, não é? Mas os jogadores que cometem muitos erros e se cometem muitas vezes o mesmo erro, são severamente castigados, não têm contrato, ficam sem emprego, portanto, na arbitragem, isso não acontece.
0: Figueiredo, na Rádio Pública, a defender punições severas para os árbitros e a deixar igualmente uma outra conclusão nesta entrevista ao jornalista José Carlos Lopes.
2: Alguns que foram os péssimos árbitros, hoje em dia são VARs, não podem ser bons VARs, não é? Foram péssimos árbitros, portanto, enfim, o VAR vai trazer alguma verdade ao futebol, mas fundamentalmente nas questões dos foras de jogo, porque no resto continuam a acontecer situações como ocorreram em Famalicão.

0: E como tem ocorrido noutros campos.
1: Ora, em concreto, sobre as incidências do jogo de Famalicão, António Figueiredo admite que José Mourinho errou ao fazer a equipa recuar tanto após a expulsão de Otamendi, mas as baterias continuam sobretudo apontadas a Gustavo Correia e a seus pares.
0: Foram erros demais. E se a gente reparar que até em pontos fulcrais, quem fez a justiça do jogo foi o VAR, não foi o árbitro, pela sua visão que expulsou o Otamendi, não foi o árbitro pela sua visão que marcou o primeiro penalti, e infelizmente o VAR estava distraído ou esqueceu-se de avisar o árbitro que falhou um outro penalti que possivelmente daria o 3-0 e teria o assunto arrumado. Por outro lado, acho que o Benfica também, após a expulsão do Otamendi, recuou demasiado no terreno, não precisava de o fazer. Portanto, ao recuar da forma como recuou, pô, ofereceu o campo ao adversário. E principalmente do lado esquerdo, aquilo foi, parecia um corredor.
1: Mas não foi só o Famalicão Benfica a marcar a jornada 32. Ontem, em Rio Maior, o Casa Pia 0, Tondela 1, acabou da pior forma, com o árbitro André Narciso a ser escoltado pela GNR para o túnel de acesso aos balneários, depois de confrontado de forma agressiva por vários elementos dos gansos. Contabilidade fora de campo, expulsos o treinador Álvaro Pacheco e a assessora de comunicação Catalina Ramírez. Dentro das quatro linhas, o Casa Pia terminou reduzido a 9 unidades por expulsões de Cassiano e Livolon, sendo que, para além destes, Rafael Brito, Mohamed e André Geraldes viram proibitivo amarelo. O quinteto falha a difícil partida com o Vitória em Guimarães na próxima jornada. No final da derrota com o Tondela, Álvaro Pacheco não foi à sala de imprensa em protesto contra a arbitragem, pelo que, à Sport TV, tomou da palavra o capitão André Geraldes. E a mensagem não poderia ser mais inequívoca.
2: Não vale a pena falar do jogo. Acho que o que se passou aqui hoje é uma vergonha para o nosso futebol. É uma dúvida de critérios que não tem explicação. A única coisa que eu peço é que respeitem o Casa Pia. Falam que o Casa Pia não tem estádio, o Casa Pia isto, Casa Pia. Nós somos profissionais de futebol, trabalhamos toda a semana para vir aqui dar o nosso melhor. Merecemos respeito. É só isso que eu peço. Respeito.
1: Nas contas da manutenção, 15º classificado, o Estrela com 28 pontos, 16º posto de playoff da manutenção, Casa Pia com 26, e no 17º lugar, Tondela, agora com 25. Entretanto, e novamente numa altura da época conturbada para os árbitros, o presidente da Federação voltou hoje a reforçar a ideia de que os juízes portugueses são dos melhores do mundo.
3: Portugal, as you know, is a phenomenon of football.
4: Portugal, como todos sabem, é um fenómeno de talento no futebol reconhecido globalmente em várias áreas. Temos os melhores jogadores, treinadores e árbitros, bem como especialistas em saúde e performance.
3: And the best specialists in health and performance.
1: Pedro Proença, na abertura de nova cimeira sobre futebol na égide da Federação. E por falar em arbitragem portuguesa reconhecida além fronteiras, João Pinheiro vai dirigir quarta-feira às 8 da noite a decisão rumo à final da Liga dos Campeões entre Bayern e Paris Saint-Germain. Nomeação da UEFA conhecida na manhã desta segunda-feira e com uma nota importante: se Pinheiro foi árbitro no polémico encontro da primeira mão da meia-final da Liga Europa entre Nottingham Forest e Aston Villa com vitória 1-0 para a equipa de Vítor Pereira, Tiago Martins, VAR desse encontro, ele que foi duramente criticado pelo técnico dos Villains, Unai Emery, e ainda que se mantenha na equipa de arbitragem portuguesa, é despromovido a vídeo-árbitro assistente. A comandar o VAR estará o italiano Marco Di Bello. Recordo que na primeira mão houve um eletrizante 5-4 para o Paris Saint-Germain. Amanhã, com um empate a uma bola no intervalo da outra meia-final, segunda mão em Londres, entre Arsenal e Atlético de Madrid, a partir igualmente das 8 da noite. Com o Benfica a deixar 2 pontos a norte na jornada 32 da Liga, o Sporting, numa seca de 5 jogos sem vencer, pode, em caso de triunfo hoje sobre o Vitória Sport Clube, igualar as Águias no segundo lugar, ainda que no confronto direto os encarnados levem a melhor. Montado em Alvalade, um autêntico hospital de campanha, porque lesionados mais logo não vão a jogo Inácio, Fresneda, João Simões e Ioannidis, e acima de tudo o capitão Morten Newman, que não obstante a ausência, protagonizou através das redes sociais do Sporting na manhã de hoje um emocionado apelo a que o estádio encha no apoio à equipa.
5: Sportinguistas, hoje não vos falo só como capitão do Sporting. Falo-vos como um de vocês. Como alguém que sente cada jogo, cada vitória e cada momento difícil. Nós sabemos que não tem sido fácil. Sentimos a mesma frustração, a mesma exigência, mas também sabemos quem somos. Sabemos o que já construímos juntos. Sabemos o que este grupo já deu ao clube. Já fizemos história, já vos temos alegrias que ficam para sempre. E não esquecemos isso, nem vocês, nem nós, continuamos aqui, a trabalhar todos os dias, a lutar em cada treino, em cada jogo, em cada lance, como o mesmo orgulho de sempre. Foi convosco que vencemos e é convosco que vamos continuar a lutar. Porque um leão nunca vira a cara, um leão nunca desiste, um leão luta até ao último segundo. E enquanto houver um de nós em campo, vai haver sempre um de vocês ali dentro connosco. Porque nós somos de raça que nunca se vergará. Juntos, sempre, até ao fim.
1: A mensagem de Ullmann para um jogo no qual Rui Borges quer voltar aos triunfos, mesmo que, lá está, a faca e o queijo continuem na mão do eterno rival.
6: Sou confiante por nascença. Independentemente daquilo que foi o resultado do Benfica, continuamos a não depender de nós, por isso estou muito mais focado naquilo que é voltarmos a ser um Sporting mais competitivo, mais qualidade de jogo também ainda, e vencer, que é isso que queremos muito, é vencer os nossos jogos, fazer tudo para os vencer.
1: Já o Vitória Sport Clube é o oitavo classificado e o treinador Gil Lameiras quer mudar o curso da história na presente época frente aos grandes.
7: É um bom desafio saber que o clube ainda não pontuou contra essas equipas, mas ao mesmo tempo olhar mais para nós, olhar para aquilo que nós temos que fazer. É dessa forma que temos estado e é com isso que temos retirado aqui alguns frutos.
1: Sporting Vitória, pontapé de saída às 8:15 da noite, com a arbitragem de António Nobre e Manuel Oliveira no VAR, relata o Nuno Matos aqui na rádio, daquele que será o jogo de encerramento da jornada 32 da Liga e que ontem, para além do altamente esquentado Casa Pia Tondela, que já fizemos referência, e do nulo entre Rio Ave e Gil Vicente, com os Galos ainda na corrida pela Europa e os vilacondenses com permanência carimbada, ficou ainda marcada essa ronda pelo empate do Braga em casa diante do Estoril a uma bola. Jogo de intervalo da meia-final da Liga Europa para os Minhotos, que venceram em casa por 2-1 o Freiburg na primeira mão e que agora viram foco total na decisão de quinta-feira na Alemanha. Carlos Vicens já começou a mudar o chip para que seja feita a história.
8: Levam tudo por estes adeptos, levam tudo por este clube.
9: Deram tudo pelos adeptos e pelo clube. Mas agora há uma oportunidade na Europa, na quinta-feira, numa partida obviamente difícil, mas que nos motiva muito e para a qual temos muita ambição. Contudo, temos que recuperar bem os jogadores e depois preparar para tentar conseguir um objetivo que seria histórico.
8: Um objetivo que seria histórico, obviamente.
1: Quinta-feira, 8 da noite, Freiburg-Braga, para seguir a par e passo aqui na rádio com o relato do enviado especial à Alemanha, Carlos Rui Abreu. Hoje, há fecho de jornada 32, igualmente na 2ª Liga, e em dose dupla, a partir das 6 da tarde, Porto B, Felgueiras, e atenções centradas à mesma hora no Torriense, Penafiel, depois da derrota da União de Leiria diante do Farense por 3-0 e do nulo do segundo classificado, o Académico de Viseu, diante do Vizela. O conjunto de Torres Vedras, terceiro classificado, também finalista da Taça de Portugal, pode não só dar passo de gigante para ficar com esse terceiro lugar que dá play-off de promoção, mas também aproximar-se dos vizienses em zona de subida direta. Da última noite, no Brasileirão, empate a 2 no derby carioca entre Flamengo e Vasco da Gama. A equipa de Leonardo Jardim esteve a vencer por 2-0, mas deixou-se empatar já aos 90+7.
10: Deixamos de jogar e isso permitia que o adversário crescesse. Não tivemos bem. A gente quebrou, ao contrário, o adversário conseguiu reagir e teve mais domínio de bola. Acaba por justificar o empate, talvez acabe pelos últimos 20 minutos.
1: Do lado vascaíno, Nuno Moreira foi suplente utilizado. O Flamengo é segundo na Série A brasileira, está a 6 pontos do líder Palmeiras de Abel Ferreira, mas o Mengão tem um jogo em atraso. Do Brasil, mas também de França, vêm, entretanto, grandes conquistas para dois treinadores portugueses no voleibol. Em terras de Vera Cruz, Rui Moreira sagrou-se campeão nacional feminino ao comando do Dentil Praia Clube. O ex-técnico do Benfica falou à Rádio Pública.
11: Ganhar uma equipa como a Benfica, um excelente treinador, excelente jogador.
1: Não era este o registo que queríamos escutar? Agora sim, Rui Moreira, em entrevista à Rádio Pública.
12: Um jogo contra um time que nós não tínhamos vencido a temporada inteira, mas onde nós fomos superiores, muito disciplinados taticamente e mentalmente fomos muito fortes. Crescemos muito enquanto equipa e acho que isso ficou demonstrado durante o jogo. Toda a gente junta, jogar ponto a ponto, olhar de frente para o adversário. E no fim conseguimos aquilo que era mais importante, o título da Superliga.
1: Rui Moreira, campeão nas últimas horas no Brasil, sendo que na passada sexta-feira foi a vez de André Sá ser campeão nacional feminino em França com o Mulhouse.
13: É uma conquista histórica para o clube. Primeira vez que uma equipa ganha os três títulos na mesma época, a Supertaça, a Taça e o Campeonato. Para mim é um sonho, não é? E mais do que isso, enche-me de orgulho representar o voleibol português, os treinadores portugueses, além fronteiras. Não esquecer que em 2012, quando eu parti e quando comecei a minha carreira fora de Portugal, Foi o primeiro treinador português a sair. É um orgulho enorme de usar a bandeira portuguesa quando a gente tem estas conquistas e de representar o nosso voleibol.
1: André Sá, o primeiro treinador português de voleibol a aventurar-se no estrangeiro, e também Rui Moreira, entrevistados pelo jornalista José Carlos Lopes. No basquetebol, duas taças, duas conquistas diretamente para o Museu Sporting na presente temporada. Os Leões bateram ontem o Benfica na final da Taça Hugo dos Santos por 79-77, final disputada em Gondomar, e um feito notável destaca o capitão verde e branco, Diogo Ventura.
11: Ganhar uma equipa como o Benfica, um excelente treinador, excelentes jogadores, é sempre muito difícil, e portanto cada vitória que nós conseguimos contra eles é sempre um feito, e por isso uma final ainda mais, e estamos muito contentes porque esta temporada tivemos a hipótese de disputar dois troféus, a Taça de Portugal e a Taça da Liga, e até agora ganhámos os dois e agora vamos ver.
1: Do lado das Águias, o treinador Norberto Alves identificou imediatamente em que aspecto a sua equipa falhou o objetivo de conquistar o troféu.
14: Dar os parabéns ao Sporting que venceu. Relativamente ao jogo, quem olha para a estatística, claramente nós fomos muito pouco eficazes no lance livre, bastava termos a percentagem semelhante a eles, tínhamos ganho o jogo.
1: Depois de ganhar a Taça de Portugal, o Sporting conquista também a Taça Hugo dos Santos de basquetebol. Ténis, um dia depois de perder a final do Challenger de Mauthausen na Áustria, Jaime Faria ficou a saber que subiu 17 lugares no ranking ATP, ocupa agora o posto 119 e inicia hoje o qualifying para o Masters 1000 de Roma. Na primeira ronda enfrenta esta tarde o paraguaio Daniel Vallejo, ao passo que Henrique Rocha também sobe ao corte para defrontar o húngaro Zsombor Piros. Nuno Borges, o número 1 nacional e que desceu 3 lugares na atualização da hierarquia mundial, ocupando agora o posto 52, tem entrada direta no quadro principal deste Masters 1000 de Roma.
15: Jornal de Desporto, edição José Pedro Pinto. 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

0: Agora estamos a 10 minutos exatos da 1 da tarde, é a hora certa que lhe apresentamos mais uma edição do Diário Regional, mas para já há humor em Portugalex.
1: O hacker Rui Pinto foi absolvido dos 241 crimes de que estava acusado no segundo processo do caso Football Leaks.
2: O nosso especialista em informática e coisas com botões, Cavaco Silva, já comentou.
3: É por estas e por não pormos os computadores a arejar que cada vez há mais ácaros. Eles gostam da penumbra e da umidade da Dark Web. Se a justiça não nos protege deles, temos de ser nós. Eu borrifo todos os dias o meu computador com o spray anti-ácaros que comprei na Temu. E mesmo assim, ouviram? É alergia aos ácaros. O Rui Pinto deve vir aí. Tranca a porta, Maria!
2: Um forte estrondo sentido na semana passada em vários concelhos do país, mas sobretudo na Figueira da Foz, assustou Pedro Santana Lopes.
4: Afinal, tinha sido um F-16 da Força Aérea a bater a barreira do som.
5: Bom, no princípio eu pensei que fosse o Zé Mourinho a bater com a porta do Benfica. Eu estava a dar uma entrevista e ele, como gosta de me interromper, como te sabe...
4: E quando é que percebeu que não era?
5: A seguir pensei que tinha sido uma coluna da discoteca que se tinha ligado sozinha. Eu estou habituado a ir à disco, como também sabe, mas é para ouvir Dire Straits e assim aquilo era mais tecno. Só depois é que me disseram que era um avião. E que não trazia o José Mourinho. Money for nothing and the cheese for free.
4: Ficamos agora com o habitual tempo de antena. O espaço que se segue é da exclusiva responsabilidade dos portugueses que só queriam beber um café.
6: Portugueses, portuguesas, longe vão os tempos em que as formas mais irritantes de pedir um café eram...
7: Quero um café cheio, em chávena escaldada e pires congelado.
8: Eu quero um café sem princípio.
9: Quero um café sem princípio, nem meio, nem fim.
6: Nos dias que correm, já ninguém consegue pedir um café Bica ou Cimalino. Só há lattes maquiados com leite de avelã albina e espuma de natas de zebra não binária. Estamos fartos de ter tantas opções. Só queremos um café. E apelamos à união de todos para combater este flagelo. Sempre que vos perguntarem se querem leite de vaca, de soja escandinava ou de amêndoa trapezista, vinguem-se, perguntando ao funcionário se prefere o pagamento em dinheiro, cartão, cheque, bitcoin, ações da Netflix, repousados bola de neve, cromos da Panini ou favores sexuais. Muito obrigado!

0: E estamos então a fechar mais uma hora de emissão aqui nas Tardes da 1. Vamos para o Diário Regional da 1 da tarde.
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0: Há um caso de meningite meningocócica na escola básica e secundária de Santana, mas a Autoridade de Saúde garante que não há perigo de contágio. O Instituto Português do Mar e da Atmosfera tem emitido avisos para a chuva a partir da madrugada de hoje. O programa Ingressa para Jovens no Mercado de Trabalho vai ter mais dotação, permite ordenados de 900 euros durante 3 meses. Santa Cruz é outro concelho que sofre dos malefícios da mobilidade.
1: Estes são alguns dos títulos em desenvolvimento na edição do Diário Regional desta segunda-feira, 4 de maio. O controle técnico é de Mário Rodrigues. A edição de João Carramanho.
0: Há um caso de meningite meningocócica na escola básica e secundária de Santana, mas a Autoridade de Saúde garante que não há perigo de contágio. O caso, apurado pela Rádio Pública, foi confirmado pelo Delegado de Saúde da Zona Leste, João Vieira Martins, garante que a probabilidade de contágio é baixa.
2: Existe, o risco existe sempre. Aqui estamos a falar da probabilidade de risco. A probabilidade de risco é muito, muito, muito baixa para a população escolar. Portanto, o que nós medicamos as pessoas que têm o maior risco, que são as pessoas do núcleo familiar. Todos os outros consideramos que o risco é inferior e que o risco-benefício entre medicar e desenvolver a doença não compensa. Portanto, não medicamos essas pessoas, porque o risco de eles desenvolverem doença é muito baixo. Não quer dizer que seja zero, mas é muito, muito baixo. Não é expectável que apareça um segundo caso nesta escola.
0: Um aluno do ensino secundário foi diagnosticado com a doença e encontra-se já medicado desde quinta-feira, bem como toda a sua família. A investigação à volta deste caso foi feita pela Autoridade de Saúde e avaliado o risco com os contactos que terão sido feitos pelo aluno, explica aqui o médico.
2: Restringimos isto para o contexto familiar, para o núcleo familiar, e todos os outros foi dada informação à escola que será divulgado para os alunos para estarem atentos ao aparecimento de algum sinal ou sintoma suspeito.
0: Os sintomas podem ser febre, manchas na pele ou dificuldade na marcha, mas o Delegado de Saúde crê que não vai infectar mais ninguém.
2: Que não é expectável que aconteça, que embora seja uma doença grave, não é uma doença que seja altamente transmissível. Portanto, temos aqui alguma confiança que quando há uma transmissão é sempre no contexto mais central, mais nuclear.
0: Os casos de meningite na Madeira são raros, mas não incomuns. Este caso pode ter ficado ativo por questões de baixa imunidade e apenas isso, já que o jovem em questão é saudável. A avaliação de risco foi feita e as medidas tomadas foram as adequadas. A infecção tem pouca probabilidade de criar mais casos de infecção de meningite. O Instituto Português do Mar e da Atmosfera emitiu aviso laranja para a chuva para o dia de amanhã, terça-feira. Entre as 6 da manhã e o meio-dia, esperam-se períodos de chuva persistente e por vezes forte, como refere aqui Ricardo Tavares, o delegado do IPMA aqui na região.
3: A situação que se prevê mais gravosa será durante o período da manhã de terça-feira, onde está emitido então um aviso laranja para todo o arquipélago da Madeira, para precipitação. O vento vai ser do quadrante a leste, fraco a moderado, amanhã intensifica ligeiramente, pontualmente poderá soprar forte, e a partir então de final de terça-feira, início de quarta-feira, tendência para rodarmos para o quadrante norte, ficarmos com uma situação de precipitação apenas nas vertentes norte e nas terras altas da Ilha da Madeira, uma situação mais comum para esta altura do ano. O anticiclone na região dos Açores vai intensificar a partir do final do dia de amanhã.
0: Os avisos do IPMA começam nesta madrugada pelas 3 da manhã. Primeiro amarelo, sobe a laranja, desce amarelo. O vento não deverá ser expressivo.
3: Em termos do vento, não se prevê nada de muito significativo. O vento fraco a moderado do quadrante leste, amanhã sim, pontualmente poderá soprar forte, mas nada de muito significativo. Não se prevê emissão de qualquer aviso de vento. Poderá haver pontualmente alguma rajada, se houver uma situação convectiva um pouco mais forte, que será sempre muito localizada no espaço e no tempo.
0: Os avisos estão ativos até às 9 da noite de terça-feira. Excesso de carros, falta de estacionamentos, uma resposta insuficiente da rede de transportes públicos no Conselho de Santa Cruz. São as principais conclusões do diagnóstico do plano de mobilidade de Santa Cruz, que foi hoje apresentado na Câmara Municipal. As soluções, Marco António Sousa, a serem feitas, devem ser apresentadas até ao final do ano.
4: O diagnóstico é claro, há excesso de carros no Conselho de Santa Cruz, mas não só, explica Paula Telsa, coordenadora do estudo.
5: Desde Câmara de Lobos até praticamente a chegar a Machico, temos aqui uma densidade muito grande populacional e toda esta zona está com excesso de automóveis. E esse é um problema que os madeirenses vão ter que resolver. Não é possível hoje estarem a 15 minutos do Funchal, quem está aqui em Santa Cruz, e demorar uma hora e tal.
4: Excesso de automóveis que leva à identificação de outro problema.
5: Um excesso de estacionamento abusivo, não há fiscalização, há estacionamento por todo lado, também há alguma carência de parques de estacionamento, não é? Portanto, isso tem que estar tudo aliado e o plano vai ter que dar soluções.
4: Para quem vive nos concelhos de Santa Cruz e Machico, chegar ao Funchal em horas de ponta torna-se um pesadelo. Paulo Teles sugere um reforço dos transportes públicos.
5: Podem ser transportes em BRT, até poderia haver metro ligeiro, não é? Que bom que seria que tivéssemos aqui uma situação de metro que ligasse ao Funchal a Santa Cruz, tipo Navete, não é? Que as pessoas, de facto, não tenham que ir para o Funchal trabalhar de carro, não pode ser. E isso também vencer o estigma daquilo que é o estrato social. São as pessoas que têm mais possibilidade e que têm menos possibilidades, que têm que andar no mesmo transporte. Isso é assim que se passa em todo o mundo, não? Portanto, que o carro deixe de ser um estigma só de quem tem possibilidades. E isso que nós também queremos. A mobilidade também tem que esbater essas diferenças societais.
4: O diagnóstico do Plano de Mobilidade de Santa Cruz foi hoje apresentado na autarquia. A Presidente, Elia Ascensão, diz que a mobilidade é uma prioridade do mandato e aponta uma data para a apresentação de soluções.
6: Pensamos que até final deste ano o documento estará pronto para ser aprovado e devidamente validado e implementado.
4: A apresentação do diagnóstico do Plano de Mobilidade seguiu à assinatura da adesão Rede Cidades que Caminham, iniciativa que une municípios focados em melhorar a caminhabilidade.
0: O programa Ingressa do Instituto da Juventude vai acolher mais de uma centena de jovens em ambiente de trabalho. Cerca de 75% são licenciados, 30 têm mestrado e uma remuneração que vai rondar os 900 euros por mês durante 3 meses de trabalho. Explicações de André Alves, o Diretor Regional da Juventude.
7: E nestes 3 meses, além da valorização do currículo, nós também quisemos fazer uma adaptação muito grande e muito forte do programa. Este é um programa que foi criado em 2021 e também, devido às dores de crescimento, temos feito algumas alterações. Os jovens podem repetir o programa, sabemos que algumas áreas de formação são difíceis de ter colocação no mercado de trabalho, e então vocês vão fazendo uma acumulação de experiências em diferentes entidades, sejam elas públicas ou privadas, para que tenham a maior competência possível. Também fizemos esta compensação dos 500 para os 900 euros para os licenciados. Tivemos um investimento que passamos em 25 dos 400 mil euros para os 500 mil e 520 mil euros.
0: O Presidente do Governo, Miguel Albuquerque, destacou o aumento de verbas para este programa, passando dos 400 mil euros para os 520, mas prometeu também majorar o vencimento dos jovens que estagiem em empresas tecnológicas.
8: Vamos majorar o apoio para quem ingressar nas empresas tecnológicas. Eu vou explicar porquê. Porque a grande transformação que está a ocorrer na economia é, sem sombra de dúvida, a tecnologia. A tecnologia que está a gerar valor acrescentado em toda a dinâmica económica, e as empresas tecnológicas da Madeira, neste momento, estão a crescer a um ritmo excepcional, com valores de rendimento já superior ao próximo dos 700 milhões de euros. Ou seja, nós temos uma economia que assenta numa indústria fundamental que é o turismo, mas nós estamos a fazer uma aposta na diversificação, na nova economia desmaterializada, que é a economia e a dinâmica tecnológica, porque é a oportunidade da Madeira poder competir nos mercados internacionais.
0: Funchal, Santa Cruz e Câmara de Lobos são os concelhos com mais candidatos a estagiar, tanto em entidades públicas como privadas. Este programa foi criado em 2021 e já abrangeu 1.235 jovens com um orçamento global de 1,7 milhões de euros. O programa que se destina então a jovens entre os 14 e os 35 anos de idade. 2 meses, o tempo esperado para que as empresas possam candidatar-se a apoios para ajudar no combate à inflação em consequência da guerra do Médio Oriente. As medidas de apoio são para os setores secundário e terciário, ou seja, indústria e construção e serviços e turismo. É um processo que o IDE, o Instituto de Desenvolvimento Empresarial, não pode acelerar porque aguarda parceiros externos para que os valores dos incentivos sejam aumentados e se tornem mais abrangentes. Explicações foram dadas à jornalista Cláudia Ornelas.
9: Os apoios que o Governo Regional está a preparar vão abranger todo o setor secundário e terciário, explica a Antena 1 o Presidente do Instituto de Desenvolvimento Empresarial, Ricardo Faísca.
10: Estamos a falar aqui de todo o setor secundário, na área da indústria, na área da transformação, na área agroalimentar. No setor terciário também estamos a falar desde o turismo. Se calhar realçava aqui no âmbito do setor também dos serviços, da área dos transportes rodoviários de mercadorias, que era um setor que anteriormente não era abrangido por estes novos apoios, sistemas de incentivos, e que nós estamos a preparar uma alteração à regulamentação exatamente para incluir também esse setor em específico.
9: Os apoios dizem respeito a dois sistemas de incentivos. Um é o funcionamento para os transportes, no valor de 750 mil euros. Outro é o funcionamento para outros custos, que tem para as microempresas um valor máximo de 20 mil euros e de 25 mil euros para as restantes empresas, incluindo as grandes.
10: Nós iremos abrir um aviso e, decorrente da abertura do aviso, irá haver um período de candidaturas em que as empresas irão se candidatar e posteriormente nós iremos analisar, e aquelas que cumprirem com as regras que estão com as condições de elegibilidade do aviso irão receber o incentivo, que é um incentivo não reembolsável.
9: Ricardo Fisca realça que a abertura dos avisos depende de parceiros externos ao Governo Regional.
10: Se os parceiros vierem rapidamente, dentro de dois meses, teremos isto tudo em funcionamento.
9: Sistemas de incentivos que são comparticipados em 85% com fundos da União Europeia e o restante com fundos do Orçamento Regional. Os valores dos apoios serão calculados com base nas despesas incorridas em 2025.
10: Estamos a falar em avisos que irão abrir em montantes superiores a 20 milhões de euros. Isto são dois sistemas de incentivos que já existiam, portanto já as empresas já estão familiarizadas com estes dois sistemas de incentivos. O que nós estamos a fazer aqui é alterar algumas condições, aumentar limites para que as empresas fiquem e incluir algumas empresas que anteriormente não eram incluídas nestes apoios, para também venham a beneficiar destes dois sistemas de incentivos.
9: O Instituto de Desenvolvimento Empresarial está sob a alçada da Secretaria Regional da Economia.
0: O madeirense Bernardo Trindade é o candidato à presidência da Confederação do Turismo de Portugal para o próximo mandato. Em comunicado, a Associação da Hotelaria de Portugal manifestou o apoio ao hoteleiro, atualmente também o presidente desta associação. Fica a contar para hoje com céu geralmente muito nublado e com períodos de chuva mais intensa a partir da tarde.

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5: Uma hora e praticamente 14 minutos, Diário Regional com Mário Rodrigues e João Carramanho. Agora temos a música de George Michael, Too Funky, dentro de instantes a Portugal em direto.

0: está a começar mais uma semana de emissões do Portugal em Direto. 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
1: Esta semana damos início a um ciclo de entrevistas aos 5 presidentes das Comissões de Coordenação e Desenvolvimento Regional do país. Norte, Centro, Lisboa e Val do Tejo, Alentejo e Algarve tomaram posse há cerca de 2 meses. É a altura de fazermos um primeiro balanço. Hoje conversamos com Ribau Esteves, presidente da CCDR Centro. Para resolver apenas metade do problema da falta de creches e berçários no Conselho de Guimarães, a autarquia vai investir mais de 400 mil euros para criar 224 novas vagas já no próximo ano letivo. A questão é considerada urgente pelo Executivo Camarário. A rubrica Os Nossos Animais Selvagens de hoje visita a Quinta da Lavandeira em Gaia para descobrir a borboleta limão.
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1: 2 meses depois de assumir a presidência da Comissão de Coordenação e Desenvolvimento Regional do Centro, Ribau Esteves enfrenta um dos primeiros grandes testes ao cargo. As tempestades que atingiram a região em janeiro e fevereiro deixaram um rastro de destruição, com impactos muito significativos em infraestruturas, floresta e atividades económicas. Num território vasto e diverso, que vai do litoral ao interior, a resposta exige coordenação, rapidez e visão estratégica. Quando tomou posse, Ribau Esteves apontou como prioridade a implementação de políticas integradas para toda a região. Agora, com o terreno marcado pelas consequências dos fenómenos extremos, importa perceber como é que está a ser concretizada essa ambição. Muito boa tarde, engenheiro Ribau Esteves. Muito obrigada por esta entrevista à Rádio Antena 1. Há poucos dias, o ministro da Coesão Territorial disse que só 1 em cada 3 candidaturas às ajudas do Estado já receberam o dinheiro devido. O resto arrasta-se por falta de respostas das autarquias. Também faz este retrato?
2: Muito bom dia, um abraço a todo o auditório, muito gosto de estar na antena da Antena 1. Enfim, nós temos que ter uma atenção muito clara a responder a este tipo de perguntas com rigor. Nós temos 23 mil candidaturas, estão neste momento já despachadas ou pagas, que são a maior parte, ou indeferidas. Quase 5 mil candidaturas dessas 23 mil, ainda estão 8 mil por abrir, e é bom lembrar que temos 3 municípios que têm 75% destas candidaturas e um deles, que é Leiria, tem 46% das candidaturas. Portanto, há uma carga de trabalho muito forte sobre alguns dos municípios, mas há uma exigência de rigor absoluto, para que o dinheiro público que está em causa seja devidamente entregue aos privados. Portanto, tivemos também o acordo, fizemos um cronograma, as duas CCDRs mais envolvidas, portanto, o Centro de Lisboa e Val do Tejo, com os municípios com mais trabalho, numa reunião que tivemos com o Sr. Ministro Castro Almeida e vários deputados de Estado estavam com ele também, de até ao final do primeiro semestre deste ano, portanto, temos 2 meses pela frente, terminamos este trabalho.
1: E esse prazo vai ser cumprido?
2: Sim, é isso que eu estava a dizer, julgo que estamos em bom ritmo para cumprir esse prazo. As candidaturas agora vão chegando, nomeadamente a nossa CCDR, temos uma validação final e o pagamento ou o indeferimento definitivo com mais qualidade, obviamente o que quer dizer, e é natural que as equipas dos municípios, sejam as residentes, seja aqueles técnicos que vieram trabalhar para este processo no âmbito dos acordos com as ordens, estão a chegar com mais qualidade, com menos defeito, e portanto, digamos assim, a produtividade vai aumentando, e portanto é a minha profunda
1: portanto,
2: convicção.
1: Portanto, não é por falta de meios humanos que as candidaturas ou o pagamento das candidaturas se vão arrastar?
2: A única coisa que não falta é dinheiro. Nós temos dinheiro na conta, o governo transferiu pouco tempo depois do pico da tempestade para o centro, transferiu 185 milhões de euros e, portanto, nós temos dinheiro. É este dinheiro que tem sido usado para pagar a estrutura de missão, as várias indemnizações que já pagamos de habitação, as antecipações dos danos das câmaras municipais, já foram 75 milhões de euros que já foram pagos por antecipação aos municípios. Sim. Enquanto se faz toda a análise dos relatórios de danos e perdas, e portanto há todo esse trabalho que está
1: a ser feito. Não falta dinheiro, mas não me respondeu, mas faltam meios humanos, eram necessários mais meios humanos para acelerar este processo. Não, falou temos, em não. 23 mil candidaturas, 5 mil já foram pagas, 8 mil por abrir. Era preciso mais gente?
2: É sempre preciso, com mais gente faço mais trabalho. É bom lembrar que os tais 700 técnicos dos protocolos com as ordens, eles têm uma bolsa, mas eles não estão todos disponíveis a todo o tempo. São pessoas que estão a trabalhar e que vão disponibilizando algumas horas para fazerem algum trabalho. Portanto, os recursos humanos aqui são fundamentais, mas aquilo que eu tenho, e acabei de dar uma volta com a todos os 100 municípios da região centro, incluindo aqui, e obviamente neste 100, os do Oeste e do Médio Tejo, que também trabalham connosco o programa regional dos fundos comunitários do Centro 2030, e que toda a gente está a dar o máximo e o seu melhor para que nós cumpramos o objetivo do final do primeiro semestre, termos este dossiê terminado.
1: Uma das coisas que poderá estar a atrasar o processo é o nível excessivo de fraude, e a expressão não é minha, foi o senhor que a utilizou. Admitiu ter ficado surpreendido com o nível excessivo de fraude nos pedidos de apoio para casas afetadas pelo mau tempo. Isso está a atrasar o processo?
2: Está a atrasar o processo na medida em que os processos que nós indeferimos são perdas de tempo, portanto não são rentáveis para ninguém, portanto não, os técnicos todos que trabalharam no processo.
1: Mas superaram as suas previsões?
2: Como?
1: Superaram as suas previsões, estas fraudes?
2: Em primeiro lugar, a minha previsão era que não houvesse tentativa de fraude. Essa era a minha previsão, porque
1: mas
2: obviamente...
1: Mas isso há sempre, não é?
2: Pronto, somos todos seres humanos e, portanto, há sempre. O nível que estamos a ter, a mim surpreende, portanto, está dito, disse não, além de mais, numa audição parlamentar, e, portanto, está dito e está repetido. Disse também, já agora repito, que no final deste processo, porque agora não vamos perder tempo, queremos é só tratar todas as candidaturas e responder a tudo. No final deste processo, aquelas que nós entendermos que têm um nível de fraude mais elaborado, nós faremos participação ao Ministério Público.
1: O senhor acredita mesmo que no final de junho este processo estará, não digo liquidado, mas muito próximo disso?
2: Eu acredito, repito, que nós temos todas as condições para chegar ao final do primeiro semestre e ter este processo encerrado. Eventualmente não,
1: final
2: já estão a chegar reclamações. Final de junho, primeiro semestre deste ano. Temos 2 meses de trabalho pela frente.
1: Engenheiro Ribau Esteves, quando tomou posse, levou com isto no colo, e passa a expressão, uma tarefa ciclópica. Na altura disse querer implementar políticas para toda a região, foi a prioridade que traçou quando tomou posse. Quer reduzir o desequilíbrio entre as diversas regiões do território. É um território vasto que vai do litoral ao interior. Como é que o quer fazer?
2: Nós estamos já a desenvolver todo esse trabalho. Em primeiro lugar, fazendo um desenho de uma reforma orgânica da própria Comissão. Enfim, ela tem uma estrutura, mas não está devidamente preparada para o novo tempo em que temos a agricultura, a cultura, a educação e a saúde. Portanto, é preciso dentro da própria organização criar mecanismos de funcionamento que permitam desenvolver tais políticas transversais no território. Demos prioridade, a nossa primeira prioridade do nosso trabalho é captação de investimento privado, e ele é que é fundamental. É com ele que nós vamos promover o crescimento económico, obviamente, mas também, ao mesmo tempo, diminuir o desequilíbrio entre a faixa mais atlântica, que tem níveis de desenvolvimento mais elevados, e a faixa mais interior na nossa região, que tem níveis mais baixos.
1: Mais próxima da fronteira com a Espanha, não é? Essa zona que está com um desequilíbrio.
2: Exatamente, tem níveis de crescimento mais baixos, e a lógica, e esse foi um dos temas principais das 8 reuniões que tive agora nesta ponta final do mês de abril, com todas as comunidades intercipais, com todos os presidentes de Câmara, é exatamente dizer, esta é a nossa primeira prioridade. Criámos um grupo de trabalho interno, lhe chamamos de captação e acompanhamento de investimento privado relevante, uma equipa dentro da Comissão, que está a trabalhar todos os projetos que já estão em cima da nossa mesa, com os investidores que estão em causa e, obviamente, com os nossos parceiros principais nestas matérias, que são as câmaras municipais, para sermos mais ágeis no licenciamento, para conversarmos uns com os outros, para emitirmos pareceres que não percam tempo naquelas circunstâncias em que cada um dá o seu parecer, ninguém falou com ninguém e os investidores vão desesperando. Portanto, são novos métodos de trabalho, porque esta é a nossa primeira.
1: Já estão a ser testados ou ainda vai começar essa tarefa?
3: Não, não, o grupo de trabalho já está a trabalhar há um mês e meio. Criámos também, ao mesmo tempo, um grupo de trabalho e a primeira reunião estive eu próprio e o seu presidente da Agência Portuguesa do Ambiente, Engenheiro Pimenta Machado, porque em muitos processos que têm licenciamento ambiental, estudos de impacto ambiental, licenciamento na área dos resíduos, da energia, sempre está a Comissão de Coordenação e a Agência Portuguesa do Ambiente. Portanto, esse outro trabalho de equipa entre estas duas instituições já está feito, já fizemos a primeira longa reunião em que analisámos todos os 30 projetos que já estão em cima da nossa mesa e instalámos metodologias de trabalho diárias para que haja o tal diálogo entre as equipas técnicas das duas instituições e, obviamente, entre os seus presidentes, para, lá está, voltamos ao mesmo, gastarmos todos muito menos tempo na resposta.
1: E quando é que poderemos começar
3: para que os investimentos se concretizem também?
1: Exatamente. Quando é que poderemos começar a ver no terreno esses investimentos, passando assim da teoria à prática?
3: Olha, muitos deles, a minha manhã da próxima quarta-feira é uma reunião no terreno, em Estarreja, no caso, com um grande investimento que estamos a trabalhar. Ainda
1: qual
3: no
1: é?
3: Sábado passado, é um grande investimento que neste momento ainda não tem visibilidade pública, é um grande investimento internacional de uma grande multinacional.
1: Mas não nos quer adiantar qual é?
3: Não devo,
1: vai criar
3: não
1: emprego,
3: fazer.
1: Vai criar emprego, gerador
3: vai criar
1: de emprego.
3: Muito emprego, muito, muito emprego.
1: Na região?
3: Nós, ainda no sábado falar com o presidente Santana Lopes de um grande investimento na Figueira da Foz, que neste momento está em procedimento PIN para receber aquele selo de projeto de interesse nacional. Portanto, estamos já a trabalhar em muitas frentes, algumas são problemas de unidades que estão a trabalhar sem licença, estamos também a resolver todos esses problemas com toda a intensidade. Para deixar claro,
1: sim,
3: esta é a nossa primeira prioridade, investimento privado que nos permita crescer economicamente e diminuir os desequilíbrios dentro da nossa região.
1: Exemplo disso será o tal investimento que o senhor vai divulgar, creio eu, já quarta-feira, não é? Tal como esse vai

0: os estudos de impacto ambiental, nós sermos mais diligentes. No fundo, há uma reforma do Estado que está em curso, mas há uma reforma primeira da organização a que eu presido, que é dar prioridade absoluta a estes processos, trabalhar em equipa internamente, as nossas unidades orgânicas trabalharem umas com as outras e trabalharmos também em equipa com outras entidades, e aqui sempre um lugar muito especial para a Agência Portuguesa do Ambiente. Portanto, para nós sermos uma administração que responde sempre bem, obviamente a qualidade não pode estar em causa, mas que responde muito mais rapidamente, sabendo que o tempo é crítico para os investidores privados.
1: Fundos europeus, neste caso, execução dos fundos europeus. A Comissão Nacional de Acompanhamento do PRR encontrou metade dos projetos atrasados, ou seja, apesar de evolução positiva, 50% dos projetos podem não terminar a tempo e 14% encontram-se em estado crítico, sendo que muitos estão em áreas fundamentais como a saúde ou a habitação. Dos diversos programas de fundos comunitários que o senhor tem em mãos, o último ano do PRR, por exemplo, Portugal 2030, qual é a sua prioridade?
0: Olha, a minha prioridade é gerir o programa de que sou responsável primeiro, que é o Programa Regional do Centro 2030. São 2.200 milhões de euros que estão em desenvolvimento, com uma baixa taxa de execução. Aliás, o país todo, naquilo que é o chamado Portugal 2030, tem uma baixa taxa de execução. Estamos a trabalhar, obviamente, com os outros programas regionais, com programas nacionais, com o Governo, com a Agência de Desenvolvimento e Coesão, para resolvermos este problema, que é um problema nacional, baixa taxa de execução do Portugal 2030, e temos que reagir.
1: Como é que vai reagir? Como é que vai reagir? De que forma?
0: Cada um de nós, do elo da cadeia, tem que fazer melhor. Desde logo, quem tem candidaturas já aprovadas tem que as executar. Todos nós, administração, temos que gastar muito menos tempo em cada um dos atos administrativos que temos para praticar. Numa Câmara, numa Comunidade Intermunicipal, nos serviços da Comissão de Coordenação e Desenvolvimento Regional do Centro, estamos a tomar vastas medidas para produzirmos mais, no fundo, sermos mais produtivos em todo o processo. E, por outro lado, estão também a ser tomadas medidas pelo Governo para estimular a execução a vários níveis. Portanto, esta é a minha primeira
1: responsabilidade. Há uma burocracia em excesso, continua muito pesada, uma reduzida capacidade de fazer, de projetar e executar empreitadas, e tudo isto está aqui a empenar, digamos assim, o deslizar da máquina. Acredita que com essas medidas que o senhor já falou, que estão a ser estudadas ou vão começar a ser implementadas, possa-se dar aqui um volto face à situação e começar a executar
0: claramente
1: mais?
0: Sim, Claramente sim. Já foram sendo tomadas várias medidas de desburocratização, embora estamos à espera, obviamente, de mais. A tal guerra à burocracia que o Sr. Primeiro-Ministro assumiu no seu discurso de tomada de posse é importantíssima, porque ainda há muita burocracia que pode e deve sair de cima das práticas da administração pública. Isso vai ser mais um contributo, como é evidente. Mas, enfim, há neste momento aqui uma pressão enorme que respeita ao PRR, e volto ao início da sua pergunta. Nós não somos gestores do PRR, nós somos co-gestores, participamos na gestão das tipologias escolas, escolas e áreas de localização empresarial, são as duas tipologias que trabalhamos, e também aí voltamos ao mesmo, pressão na execução, enfim, e já estamos a trabalhar em reflexão com propostas para dar resposta à pergunta: que destino de financiamento vão ter operações, estamos a trabalhar para que sejam poucas, mas vão ser algumas, que não vão conseguir estar completamente executadas dentro dos prazos do PRR, e que obviamente o país precisa que se executem, e as câmaras precisam de alternativas de financiamento para que, enfim...
1: Exatamente, há essas questões que ainda não estão esclarecidas, tais como o que é que se faz quando fechar o PRR, uma obra que está a 70% executada no final de junho de 2026, faltando 30%, como é que vai ser? Quem é que paga essa parte que está por fazer e por pagar? Como é que se vai fazer estas contas?
0: A Cláudia formulou a pergunta de uma forma diferente, mas a questão é a mesma, ok? São questões que estão em aberto, sabendo que neste momento a pressão é toda para a execução, mas uma obra que neste momento está com 20% de execução não vai estar com 100% em agosto.
1: Claro que não.
0: E portanto, esse trabalho que estamos a fazer para dizer, ok, nas escolas há uma linha bem aberta, essa escola pode passar para a linha bem? Vamos lá analisar essa possibilidade. Podem passar para o próprio programa regional, no caso

0: 120-30. É possível? É possível. Vamos analisar essa possibilidade. Estamos a fazer um trabalho uma a uma. Eu atualizei todo esse trabalho nestas reuniões que tive com os presidentes de Câmara. A primeira foi no dia 22 de abril, a última foi no dia 2 de maio. Ainda ontem mesmo enviei um e-mail ao gestor, ao presidente da estrutura de missão do PRR, doutor Fernando Alfaiate, com esse meu trabalho todo, para, enfim, garantirmos a execução do PRR. Essa é a primeira questão que está garantida, que vai ser cumprida, e o seu ministro, ainda recentemente, o seu ministro Castro Almeida, explicou como, e naquelas operações que não vão poder terminar, garantir uma fonte de financiamento alternativo. É nisso que estamos a trabalhar e seguramente...
1: Mas para os quais ainda não há respostas
0: terminadas.
1: Junho está aí à porta, não é? Estamos em maio, falta cerca de um mês e pouco para o final do PRR, junho de 2026. É urgente essas respostas?
0: Todos nós sabemos que sim. Essas respostas são urgentes. Como bem disse, estamos a 4 metros. E, portanto, é a minha profunda convicção que nestas próximas semanas essas respostas vão estar... em cima da mesa.
1: Não sendo possível os 100%, como disse, qual era a taxa, no seu entender, razoável de execução do PRR?
0: Nossa, o PRR tem a sua execução garantida, porque estão definidos um conjunto de mecanismos que garantem o cumprimento das metas, porque aquilo que conta na execução são as metas. O país contratou 84 escolas, é saber se as cumpriu. X quilómetros de estrada, saber se cumpriu. Portanto, são as metas que são avaliadas, uhum. E, portanto, há uma garantia de que esse cumprimento vai ser feito, e têm existido mecanismos de gestão que garantem a utilização, por exemplo, da componente empréstimo, a componente do instrumento financeiro do PRR, que garante, nomeadamente às empresas. Está também a ser estudada essa possibilidade, o ministro também teve declarações recentes sobre isso, para a economia social, nomeadamente as IPSS, que têm também processos em desenvolvimento que não vão estar prontos. Portanto, há todo um conjunto de operações em desenvolvimento para garantir que o país vai aproveitar da melhor maneira possível, que é 100%.
1: Até porque é uma oportunidade que não se vai repetir, não é? Pelo menos nestes moldes. Engenheiro Ribau Esteves?
0: Eu não percebi agora a sua pergunta.
1: Estava a perguntar, é uma oportunidade que não se vai repetir esta, não é? Que não se pode perder.
0: É uma oportunidade que não se vai repetir. Foi uma oportunidade que a União Europeia criou para todos os seus Estados-membros, que é boa, que o país e a Europa, de forma global, têm aproveitado bem. Obviamente, por exemplo, é um concorrente, pelo menos até durante este ano, ao Portugal 2030, porque não temos a capacidade toda que queremos para projetar e para construir obras. Conhecemos a situação dos concursos desertos na administração pública, mas obviamente o PRR foi e é um excelentíssimo instrumento que Portugal tem aproveitado muito bem.
1: As contas vamos fazer no final de junho. Relativamente ao PTRR, o Portugal, exatamente, fazem-se no fim. O PTRR, o Portugal Transformação, Recuperação e Resiliência, o Presidente da Comunidade Intermunicipal de Acima do Médio Tejo considerou que o PTRR é um documento de intenções que não apresenta respostas concretas para os problemas urgentes enfrentados pelos municípios mais afetados pelas intempéries. Que leitura é que faz destas declarações, ou que leitura é que o senhor faz do PTRR?
0: Eu não faço essa leitura. Aquilo que eu vi, que eu estudei do plano do PTRR, é um documento muito, muito claro, muito sólido na sua dimensão financeira, pareceu-me isso, e que define um conjunto de objetivos, sabendo que na primeira componente, que é esta que já temos em mãos, que está em curso, a tal recuperação, o PTRR assume aquilo que está a acontecer nas habitações, no apoio às empresas, no apoio social, às pessoas que precisam, enfim, no apoio aos municípios. Tudo isso está assumido e está em desenvolvimento, sabendo que, obviamente, os processos estão a desenvolver. Nós próprios, CCDR, estamos a trabalhar na análise das candidaturas dos municípios, das câmaras municipais, para a reparação dos danos e das perdas que tiveram, lembrando que recebemos 961 milhões de euros de pedidos de quase 40 mil operações. Portanto, é uma mega operação que está em curso. Portanto, todo esse trabalho está previsto no PTRR e está em desenvolvimento. Pronto, obviamente, como eu costumo dizer, e gosto muito de repetir isto, mesmo que toda a gente tivesse o dinheiro todo na sua conta, não havia capacidade de recursos humanos nem técnicos para resolvermos tudo em 2 ou 3 anos. Portanto, não vale a pena. Os processos estão a ser feitos como devem ser feitos e o PTRR, nessa componente, está, além do mais, em execução. Tudo o que é preciso fazer está lá previsto. E, portanto, agora é só preciso,
1: em termos teóricos,
0: que as operações aconteçam com todo o pormenor e com todo o rigor.
1: Em termos teóricos, estão lá a necessidade de preparar o país para ser mais resiliente perante fenómenos climáticos extremos, como este que vivemos em janeiro e fevereiro, mas dará respostas na operacionalidade e no apoio para resolver efetivamente os problemas?
0: Olha, eu li e estudei aquilo que conhecemos do PTRR. O Sr. Primeiro-Ministro, na apresentação, onde eu estive também, foi claro dizer que isto também há muito trabalho de desenvolvimento de pormenor que é preciso agora dar continuidade, como é lógico, mas aquilo que foi, olha, por exemplo, a relação dos contributos que nós próprios no centro entregámos ao PTRR, e aquilo que é o PTRR, a avaliação que fazemos é que globalmente, de forma maioritária, os objetivos que nós temos estão lá consagrados. Uhum. Agora, obviamente, há todo um vasto trabalho que se inicia para que as coisas aconteçam na prática, que é fecharmos projetos, lançar concursos, fazer obras. Dou o exemplo das barragens, as duas principais barragens que são necessárias na região centro, a barragem de Girabolhos e a barragem do Alvito Ocreza, estão contempladas no PTRR. São dois exemplos. Portanto, agora há muito trabalho até que elas possam vir a começar a acontecer fisicamente. Projetos, licenciamentos, tudo isso. Portanto, nós entendemos que o PTRR é mais um instrumento que o país tem, que enquadrou globalmente aquilo que são as necessidades que nós também fomos cadastrando neste trabalho que fizemos nestes 2 meses que aqui estamos. Também acolheu propostas importantes do nosso Plano Regional de Ordenamento do Território do Centro, que entrou em vigor formal há poucas semanas, nomeadamente no que respeita às áreas de localização empresarial fundamentais para cumprirmos o nosso tal primeiro objetivo de crescimento no desenvolvimento Sim. socioeconómico. E, portanto, é neste quadro que nesta fase atribuímos uma nota muito positiva ao PTRR e mais uma nota muito importante do trabalho que vamos fazer como parte desse processo, nos termos, obviamente, que o Governo definiu para o seu seguimento. Estamos muito empenhados nesse trabalho também.
1: Sr. Engenheiro, estamos já na reta final da nossa entrevista. Quando o senhor pensou candidatar-se à presidência da Comissão de Coordenação e Desenvolvimento Regional do Centro, com certeza não lhe passava pela cabeça que o país, e nomeadamente a região centro, ia estar a braços com este fenómeno climático extremo, com consequências tão devastadoras para a região e para o país. Depois da sua tomada de posse, teve que recentrar os seus objetivos?
0: Eu não fiz isso, quer dizer, eu sou um homem, já sou um gestor público com muita experiência e, portanto, estou sempre preparado para tudo.
1: Não estabeleceu objetivos.
0: Está sim.
1: Sim, eu perguntei-lhe, estava-me a dizer que é um homem com muita experiência, está preparado para tudo, não estabeleceu propriamente objetivos, é isso?
0: Não, eu na minha própria candidatura apresentei um programa de trabalho ao universo eleitor, como sabe, todos os autarcas dos executivos e das assembleias municipais dos 77 municípios da região plano eram os meus eleitores. Apresentei um trabalho com objetivos que lhe chamei Linhas Gerais de Atuação para o Mandato 2026-2029 e vamos cumpri-lo. E, portanto, não há tempestade nenhuma que nos tire desse cumprimento, desse empenho, com toda a equipa que tenho aqui na comissão, os meus 7 vice-presidentes e os 2 colegas vogais da Comissão Diretiva que gera o Centro 2030, e portanto estamos todos empenhadíssimos no nosso trabalho. Também temos calamidades, também temos essa frente. Olha, como diria o outro, é da vida, mas com o mesmo empenho, aí obviamente com um sentido de urgência que tem que ser devidamente tratado e que estamos a tratar como não podia deixar de ser, mas os nossos grandes objetivos estão fixados para o mandato, estão em pleno desenvolvimento, sabendo que nestes 3 primeiros meses, de que maio é exatamente o 3º mês, estamos a acabar de perceber bem toda a organização, desenhar a sua reforma e, obviamente, depois da devida validação com a nossa tutela, o nosso ministro Castro Almeida, no mês 4, mês de junho, iniciaremos a aplicação dessa reforma para termos uma instituição mais capaz, mais competente, mais ágil para ser boa parte deste processo novo que é a vida da CCDR, com as suas novas competências, e a minha profunda convicção que estas novas CCDRs vão ser um instrumento muito mais relevante para apoiar o país no seu conjunto, o governo,
1: e as pessoas,
0: bem,
1: que é isso que elas querem,
0: que todos fazer.
1: E as pessoas.
0: As pessoas são a razão de ser e o
1: para
0: destino
1: terminarmos
0: de todo o nosso
1: com
0: trabalho,
1: as pessoas,
0: como é evidente.
1: Exatamente. Nesta altura, qual é a percentagem de população na sua área geográfica da Comissão de Coordenação e Desenvolvimento Regional do Centro que ainda não tem comunicações, por exemplo?
0: Olha, eu não tenho essa aflição em termos de área. O Dr. Paulo Fernandes, nosso responsável pela estrutura de missão, fez a semana passada uma entrevista com números de utentes e referenciou 20 mil, que estão ali muito na zona de Leiria, mas obviamente depois não transpomos isso para a área, não interessa a área, não interessa para nada, interessa é que essas pessoas possam ter nos operadores de telecomunicações a reativação dos sistemas o mais rápido possível, e é esse trabalho que estamos a fazer, pressionando nesse caso as operadoras a fazer o seu trabalho rapidamente e com qualidade.
1: Já passaram muitos meses e ainda há muita gente sem por exemplo, rede de internet.
0: Mas há uma coisa que eu tenho dito, disse na audição na Assembleia da República, sim, que a falta de prontidão das operadoras de telecomunicações em Portugal é uma questão que é clássica, não é nenhuma novidade por causa de uma tempestade. Muitas vezes nós todos que andamos numa estrada vemos um loteamento pronto e um poste de madeira no meio.
1: Mas a situação é muito mais grave quando as pessoas perdem a casa, perdem o trabalho, quando as pessoas estão no meio de uma desgraça, a situação torna-se ainda mais gravosa, a falta de comunicações, como é óbvio.
0: Como é evidente, mas é bom lembrar e a memória, às vezes a gestão da memória às vezes é um problema, que as operadoras em Portugal, naquilo que é o seu dia-a-dia de telecomunicações, têm que melhorar muito a sua qualidade. Chega uma tempestade, obviamente que essa falta de qualidade, essa falta de prontidão fica mais evidente, mas não é uma questão nova, é uma questão velha.
1: Uma última questão, engenheiro Ribau Esteves, que marca é que quer deixar à frente da CCDR Centro?
0: Eu quero deixar, obviamente, daqui a 4 anos, quando terminar o meu mandato, uma instituição mais capaz, mais competente, que dê um contributo forte para que a região centro tenha melhores índices de desenvolvimento, de coesão territorial, que este desequilíbrio entre a zona mais litoral e a mais interior esteja muito diminuído e que, obviamente, os agentes públicos e privados validem um trabalho de 4 anos que deu à população, deu aos agentes económicos, deu ao país uma organização mais capaz, mais competente, melhor parceira das pessoas e das organizações.
1: E nós
0: é esse balanço que eu espero fazer daqui a 4 anos.
1: Para acompanhar esse trabalho e também fazer naturalmente esse balanço, engenheiro Ribau Esteves, muito obrigada por esta primeira entrevista. O Portugal em Direto da Antena 1 começou hoje um ciclo de entrevistas aos presidentes das Comissões de Coordenação e Desenvolvimento Regional do país. Hoje foi a do Centro, Ribau Esteves. Para a próxima semana entrevistamos o presidente da CCDR Norte. Boa tarde, engenheiro Ribau Esteves, e muito obrigada.
0: Muito obrigado, boa tarde. Obrigado.
1: Com sentido de urgência, a Câmara de Guimarães vai aplicar mais de 400 mil euros para criar 224 novas vagas em creches e berçários já no próximo ano letivo. Mesmo assim, a autarquia resolve apenas 50% da procura que existe naquele concelho do Distrito de Braga, no Amaral.
2: O novo executivo da Câmara de Guimarães abordou o problema da falta de vagas em creches com sentido de urgência.
3: Naturalmente, e porque este é um problema que já tem alguns anos. E este é um compromisso que eu assumi antes de ser eleito Presidente de Câmara e que, por isso mesmo, desde a primeira hora, começamos a trabalhar com sentido de urgência, porque é fundamental encontrarmos respostas para as nossas crianças, para os nossos bebés.
2: E assim, para dar corpo a uma promessa eleitoral, o executivo presidido por Ricardo Araújo fez um levantamento sobre as carências de vagas em creches e berçários no Conselho de Guimarães.
3: Identificado esse número de vagas que seriam necessárias, procuramos com as instituições que estão já no terreno ver qual seria a capacidade de resposta para aumentar essa oferta. E no fundo foi isso que acabamos de fazer, é contratualizar com um conjunto de instituições em que a Câmara vai apoiar para que a capacidade de oferta seja aumentada.
2: Vai então a autarquia investir mais de 400 mil euros, 417 mil, para suprir metade das carências no concelho nesta área.
3: Este ano, em setembro, cerca de 224 novos lugares em creche, sendo que destes vamos criar cerca de 60 novas vagas, particularmente em berçário, que era onde se verificava a maior falta.
2: O autarca de Guimarães, Ricardo Araújo, acredita que no ano letivo 2027-2028, a autarquia vai conseguir sanar o problema da falta de resposta em creches e berçários no concelho, na totalidade.
1: Guimarães investe 400 mil euros para resolver metade da insuficiência de vagas em creches e berçários no concelho. Entre 2023 e o ano passado, a Câmara de Coimbra reduziu o número de pessoas em situação de sem-abrigo em cerca de 31%. Atualmente, a maioria das pessoas sinalizadas são homens, sobretudo na faixa etária entre os 45 e os 64 anos. A autarquia via este decréscimo com bons olhos, mas já planeia, Isabel Cunha Marques, novas respostas, como, por exemplo, o modelo Casas Primeiro.
4: Em 2 anos, a Câmara de Coimbra reduziu em 85% o número de pessoas em situação de sem-abrigo. O adjunto da Variadora do Desenvolvimento Social, Alcino Silva, justifica este decréscimo um conjunto de respostas da autarquia.
5: Por alturas do Covid, criou uma resposta que é o CAEN, protocolado com uma das instituições da nossa rede social, no sentido de dar apoio à população sem-abrigo, na altura do Covid, que se entretanto manteve. Posteriormente, com o surgimento nos últimos anos da respostas dos apartamentos partilhados, foi algo que se potenciou, ou seja, temos 3 instituições a fazer esse serviço e que ajuda claramente a baixar os números.
4: Com 187 pessoas em situação de sem-abrigo, a curto prazo a Câmara quer também avançar com o programa Casas Primeiro.
5: Ou seja, no fundo é criar uma resposta habitacional para pessoas que estejam em contexto de rua. Por norma e por vezes há algumas condicionantes para a entrada, digamos assim. Ou seja, não podem estar adictos, não podem estar desorganizados. Ou seja, neste caso não. É criar a resposta, criar digamos, a habitação, tentar arranjar uma habitação para a pessoa e depois, a partir daí, trabalhá-la. Ou seja, cria-se o alojamento e depois começa-se a trabalhar.
4: Do número total de pessoas em situação de sem-abrigo no ano passado, em Coimbra, a maioria eram homens e tinham entre 45 e os 64 anos. A falta de suporte familiar, os problemas de saúde mental ou os preços altos da habitação estão entre os principais fatores.
5: Habitualmente, conseguia-se fazer um arrendamento de um quarto para uma pessoa que estivesse em situação de sem-abrigo para conseguir com aqueles apoios existentes. Tirar da rua por 300 euros, hoje em dia um quarto nunca fica, com as mínimas condições, não é, de salubridade, nunca fica a menos de 400, 500 euros, não é, que é praticamente impossível com os apoios existentes.
4: Para combater esta realidade, o município planeia já novas respostas.
1: Respostas a curto prazo, como é o caso do programa Casas Primeiro, um modelo que pretende oferecer habitação estável e imediata a pessoas em situação de sem-abrigo. Na primeira noite da campanha da pesca da sardinha para as embarcações do Cerco da Figueira da Foz, o Ministro da Agricultura e Pesca juntou-se aos pescadores para marcar assim o arranque da safra, um momento sempre esperado pelos pescadores portugueses, pelas lotas e pela indústria conserveira. Portugal este ano tem uma cota mais baixa do que o ano passado, são menos 960 toneladas do que em 2025, por causa da gestão conjunta que faz com Espanha. A pesca foi também o repórter Joaquim Reis neste primeiro lançar de redes à sardinha do ano.
6: Zero horas desta segunda-feira arranca a campanha da sardinha. A bordo do Miguelé, barco de pesca do Cerco da Figueira da Foz, viaja o próprio Ministro da Agricultura e do Mar. Sai-se do porto de pesca e na Baía de Boarcos, todas as 7 traineiras param em frente à capela da Senhora da Encarnação e da Senhora da Conceição, segundo o armador António Lé, cumprindo uma velha tradição.
7: Primeiro dia de safra sempre, todos os pescadores têm por hábito, saem à barra com o boné retirado, com agradecimento por a safra conter, e param em frente à padroeira para fazer uma reza normal, pedir a Deus as boas preces para que tudo corra bem, para que o ano seja feliz e que não haja nenhuma situação menos agradável em todos nós da comunidade pescatória da Figueira da Foz, em particular.
6: Sob o comando de Mestre Eurico, a embarcação Miguel é ruma a norte, vigiando-se radares e sonares que mostram cardumes e fundos marinhos.
8: Temos 3 sonares, uma sonda, 2 radares, antigamente é que era o olho. Não havia nada disto, agora há muita tecnologia. E sem isto não se pode apanhar peixe.
6: O ministro do Mar, José Manuel Fernandes, está na ponte de comando. A tecnologia disponível faz lembrar um vaso de guerra.
9: Não é por acaso que há o conceito que existe até na investigação científica do dual, que tanto dá para uma situação militar, mas também equipamento que dá para ser utilizado, neste caso, no âmbito da pesca. Portanto, todo este equipamento podia ter essa dupla função.
6: Durante cerca de 9 horas, a Miguelé anda no mar entre Leirosa e Praia de Mira. Apesar do esforço de todos e da tecnologia, regressa vazia ao porto de pesca. Os pescadores não esmorecem. Daqui em diante, dizem, há mais noites de pesca e a sardinha há de aparecer.
1: Portugal este ano tem uma cota mais baixa do que o ano passado. Há limites diários de pesca por embarcação, consoante o tamanho do barco. Os maiores de 16 metros podem pescar até 6.750 quilos de sardinha por dia. Hoje a rubrica Os Nossos Animais Selvagens visita a Quinta da Lavandeira, um dos espaços verdes de Vila Nova de Gaia. É um local que abriga muita biodiversidade. Ali podem ser avistadas várias espécies de borboletas. Entre elas está a borboleta limão. A cor das asas confunde-se às vezes com a vegetação circundante.
10: A nossa caminhada à procura de vida selvagem estaciona hoje, de novo, num local que temos visitado regularmente. Fica em Vila Nova de Gaia e é um dos espaços verdes mais agradáveis da cidade. É a Quinta da Lavandeira. Esta antiga propriedade agrícola está há anos transformada e revitalizada num magnífico espaço de lazer e convívio com a natureza. Há muita gente a passear, há famílias que passam por cá para fazer um piquenique, outras para fazer um pouco de desporto e outras ainda para descansar à sombra das muitas árvores há muito plantadas. Igualmente, por aqui, flora mais arbustiva e flores que desabrocham na primavera. Ora, onde há flores, há sempre insetos. E onde há insetos, há muitas vezes borboletas. A que hoje olhamos com particular interesse é a borboleta limão. A cor das asas, quando fechadas, dá-lhe um nome comum. São da cor de um limão maduro. Não é uma borboleta muito grande, mas é muito bonita. As asas anteriores terão uns 3 centímetros de comprimento. Macho e fêmea têm, curiosamente, tons diferentes. A fêmea terá uma cor mais pálida, talvez. Há nas asas 4 pintas vermelho-alaranjadas que se notam tanto no macho como na fêmea, quando estão, naturalmente, de asas abertas, pousadas ou em voo. As asas desta borboleta às vezes parecem folhas. Se estiverem com as asas fechadas, numa planta com folhas de cor semelhante, passam facilmente despercebidas. Esta borboleta-limão pode ser encontrada em muitas regiões da Europa, África e Norte da Ásia. Não é uma borboleta que se veja em grandes quantidades ao mesmo tempo, mas encontra-se muito bem distribuída territorialmente. Consegue hibernar perto do solo ou em cima de folhas caídas. Muitas vezes suporta temperaturas negativas, mas nem sempre sobrevive ao rigor das invernias. Podemos vê-la a voar de maio a outubro. Depois dá-se a hibernação para fazer reaparecer em janeiro, com a intenção de acasalar. A borboleta limão, de cor amarelo brilhante, Tem as asas com uma forma quase oval, que arredondam nas extremidades. Gosta muito de áreas com vegetação abundante, como parques, jardins e campos abertos. Gosta também de locais com sol, onde é avistada a voar de flor em flor. As fêmeas depositam os ovos em folhas das plantas hospedeiras. Passados poucos dias, dá-se a eclosão. Há lagartas verdes, quase da cor das folhas. É assim que confundem os potenciais predadores. Depois de algumas mudas, a larva transforma-se em crisálida. A seguir, dá-se a maravilhosa metamorfose que faz nascer para o mundo uma nova borboleta.
1: Os Animais Selvagens é uma rubrica de Luís Henrique Pereira com sonoplastia e pós-produção de Edgar Barbosa, Rui Fonseca, Fábio Abreu e Cláudio Calado, uma rubrica que pode ouvir a qualquer hora na RTP Play. E é tudo, Portugal em Direto regressa amanhã, à 1:15 da tarde. Vamos ligar o norte e o sul, o litoral, o interior, o continente e as ilhas. Caso não consiga escutar-nos em direto, pode sempre recorrer à internet, a podcast ou então através da RTP Play. Até amanhã, fique bem.
11: Cláudia Costa no Portugal em Direto desta segunda-feira.
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11: Estamos a poucos segundos das 14h, daqui a pouco há notícias por aqui. Queria só relembrar que amanhã ou para amanhã estão previstos 12 graus apenas para a Guarda, 15 para Vila Real e também para Viseu, 16 para o Porto, 17 para Viana do Castelo, Bragança e Porto Alegre, 18 é a máxima prevista para Coimbra e Leiria, 19 para Braga.
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11: Boa tarde, são 14h no continente e na Madeira, 13h nos Açores. Está na hora, vamos conhecer as notícias que marcam esta segunda-feira, João Vasco.
13: José Luís Carneiro convida Luís Montenegro a responder aos desafios lançados por António José Seguro na nota em que anuncia a promulgação da Lei da Nacionalidade. Nessa nota, o chefe de Estado pede que seja criado um período transitório para que ninguém seja prejudicado pela alteração dos prazos previstos na lei. A líder da Iniciativa Liberal, Mariana Leitão, não compreende os reparos do Presidente da República. O Ministro da Administração Interna admite uma revisão das formas de combate à criminalidade em Lisboa, no Porto e no Algarve. Luís Neves defende um modelo que ultrapasse as fronteiras concelhias. A notícia de ataques a navios esta segunda-feira no Estreito de Hormuz fez disparar de novo o preço do petróleo.
11: Notícias às 14h, a edição é do jornalista João Vasco.
13: O secretário-geral do PS não se alonga sobre a promulgação da Lei da Nacionalidade por parte do Presidente da República. Questionado esta manhã em Braga pelos jornalistas diversas vezes sobre o gesto de António José Seguro, José Luís Carneiro deu uma curta resposta, passando a bola a Luís Montenegro.
14: Quem tem de responder esse assunto é o Primeiro-Ministro, porque foi o Primeiro-Ministro que levou um reparo do Sr. Presidente da República. E, portanto, não sou eu que tenho de responder. O Primeiro-Ministro tem de responder ao reparo que foi feito por parte do Presidente da República.
13: José Luís Carneiro, na mensagem em que explica a promulgação, António José Seguro pede que seja criado um período transitório para que ninguém seja prejudicado pela alteração dos prazos previstos na lei. Assinala também a importância da contagem dos prazos legalmente fixados para a obtenção de nacionalidade não ser afetada pela morosidade do Estado. A líder da Iniciativa Liberal, Mariana Leitão, não compreende os reparos do chefe de Estado.
15: É explícito que só incide sobre os processos que forem solicitados de agora em diante. E depois fala que gostaria de um consenso mais alargado quando a lei foi aprovada por 2/3 do Parlamento. Eu não sei que consenso alargado é esse. Só há consensos quando incluem o Partido Socialista. É isso que o Sr. Presidente da República se está a referir. É porque uma lei que é aprovada com 2/3, que são as exigências que a própria regimento da Assembleia da República impõe para votações que precisem mais de uma maioria simples, parece-me que já tem consenso mais que suficiente.
13: Mariana Leitão a queria criticar o facto de António José Seguro ter lamentado a falta de um consenso mais alargado sobre esta lei. A nova versão da lei da nacionalidade aumenta os prazos para os estrangeiros que residem legalmente em Portugal adquirirem a nacionalidade portuguesa e restringe a sua atribuição a quem nasce em Portugal. Quanto ao diploma que prevê a perda de nacionalidade para quem cometer crimes graves, que não é este diploma que foi promulgado ontem pelo Presidente da República, está no Tribunal Constitucional para análise de eventual inconstitucionalidade a pedido do PS. O Ministro da Administração Interna diz que a criminalidade nos grandes centros urbanos não deve estar limitada a organizações municipais e sugere a criação de um modelo global de combate ao fenómeno que ultrapassa as fronteiras concelhias. À margem de um encontro organizado pela Polícia Municipal de Lisboa, Luís Neves adiantou que o Executivo está a trabalhar com os sindicatos para que seja possível recrutar profissionais de segurança para cumprirem essa função.
16: O Governo está com os representantes sindicais a olhar para o diploma, os estatutos das polícias municipais e, naturalmente, o que nós procuramos é criar estabilidade e condições para se poder recrutar pessoas e para poder reter essas pessoas ao serviço, nesse caso, das polícias municipais.
13: O Ministro da Administração Interna mostrou-se favorável a um modelo de combate à criminalidade que ultrapassa as fronteiras concelhias e adiantar que o Governo está a trabalhar com os sindicatos para que seja possível recrutar profissionais de segurança para cumprirem essa função. Luís Neves aproveitou também hoje para lembrar que qualquer ataque às forças de segurança é um ataque ao Estado.
16: Um ataque ou a colocação em causa da autoridade policial é um ataque a todos nós. Firmeza, robustez, resposta, quer no quadro das medidas de polícia, quer no quadro da investigação criminal. Essas pessoas que atacam os elementos policiais têm que perceber a ação do Estado e vão perceber a ação do Estado. Uma ação mais robusta, mais musculada, naturalmente dentro da lei, mas as forças policiais têm todo o apoio do Governo.
13: Luís Neves, em declarações registadas pela SIC, ele falava à margem de um encontro organizado pela Polícia Municipal de Lisboa. O preço do petróleo subiu 5% depois da informação já desmentida por Washington de que um navio dos Estados Unidos teria sido atacado pelo Irão no Estreito de Hormuz. A notícia fez, no entanto, disparar o preço do petróleo, adianta a agência Reuters. Há pouco surgiu também a informação de um novo ataque. Os Emirados Árabes Unidos acusam o Irão de ter disparado dois drones contra um petroleiro da petrolífera estatal do país, a ADNOC, no Estreito de Hormuz, um gesto que já foi condenado pelo Ministério dos Negócios Estrangeiros dos Emirados, que classifica este alegado ataque como um ato de pirataria e de terrorismo condenável. As autoridades sanitárias cabo-verdianas confirmam a existência de casos de infecção respiratória provocada por antivírus a bordo do navio cruzeiro com bandeira neerlandesa que se encontra ao largo da cidade da Praia. A presidente do Instituto de Saúde Pública de Cabo Verde, Maria da Luz Lima, garante que as autoridades estão a acompanhar de perto a situação.
17: Cabo Verde recebeu uma notificação através do ponto focal do Regulamento Sanitário Internacional e que realmente havia uma embarcação, um cruzeiro que estava a dirigir para Cabo Verde e que tinha casos de uma virose, nesse caso uma antivirose, e que já tinha provocado algum óbito. Essa antivirose é uma zoonose, ou seja, uma doença que é transmitida do animal para o homem e que é causada por antivírus. Idealmente, basicamente, é provocado através de contacto com roedores infectados, com animais infectados.
13: Recordo que este vírus raro já provocou a morte de 3 pessoas que iam a bordo deste navio. Essas pessoas desenvolveram síndrome respiratória aguda e acabaram por falecer. Quanto aos infectados que estão ainda a bordo, têm recebido assistência médica das autoridades de saúde cabo-verdianas, garante Maria da Luz Lima.
17: A equipa médica já se deslocou ao barco, onde fez a avaliação dos dois infectados, devidamente com os equipamentos de proteção individual, e também já houve uma segunda ida para o navio para iniciar o tratamento a um desses que precisava de alguma intervenção, digamos assim, de fato clínica.
13: As explicações da Presidente do Instituto de Saúde Pública de Cabo Verde. Há momentos soube-se que há um português a bordo deste navio, faz parte da tripulação, mas encontra-se bem de saúde. Informação adiantada pelo Ministério dos Negócios Estrangeiros português. O pneumologista Filipe Frois detalhou há pouco em entrevista à RTP as complicações que este vírus pode trazer.
18: O antivírus pode provocar uma doença nos humanos, não é uma doença muito habitual, estão descritos cerca de 25, 30 mil casos por ano. A maior parte dos casos são casos difíceis de diagnóstico, são casos chamados febre hemorrágica com síndrome renal, são dores, é um quadro de febre, dores abdominais, prostração e perturbação de função renal, e muitas vezes as pessoas nem se apercebem e o médico também não, e não diagnosticam. E no caso presente, nós temos outra forma de manifestação que está associada mais a antivírus existentes nos continentes da América, que é o caso do síndrome cardiopulmonar a antivírus, aquilo que muitas vezes as pessoas chamam pneumonia a antivírus.
13: Filipe Frões, pneumologista, e as complicações que este vírus pode trazer, este surto neste navio está também a ser acompanhado pela Organização Mundial de Saúde. Este navio, o NV Ondios, transporta cerca de 170 passageiros e uma tripulação de aproximadamente 70 pessoas. Há um português que faz parte da tripulação, mas está bem de saúde, informação que lhe adiantei há pouco e que surge através de uma nota do Ministério dos Negócios Estrangeiros. Este navio mantém-se ao largo da cidade da Praia, sob vigilância das autoridades sanitárias. Os casos de fraude nos pedidos de apoios relacionados com as tempestades do final de janeiro, do início de fevereiro, vão ser encaminhados para o Ministério Público. O presidente da Comissão de Coordenação e Desenvolvimento Regional do Centro, Ribau Esteves, garantiu há pouco aqui na Antena 1 aquilo que já tinha afirmado na semana passada no Parlamento, que estes casos vão ser remetidos para o Ministério Público.
0: O nível que estamos a ter, a mim surpreende, portanto está dito, disse não, além de mais de uma audição parlamentar, e portanto está dito e está repetido. Disse também, já agora repito, que no final deste processo, porque agora não vamos perder tempo, queremos é só tratar todas as candidaturas e responder a tudo. No final deste processo, aquelas que nós entendermos que têm um nível de fraude mais elaborado, nós faremos participação ao Ministério Público.
13: A garantia de Ribau Esteves, o presidente da Comissão de Coordenação e Desenvolvimento Regional do Centro, acredita que até a final de junho a análise das 23 mil candidaturas desta região estará terminada. E até agora 5 mil pedidos de apoio já foram pagos, números adiantados por Ribau Esteves no Portugal em Direto aqui na Rádio Pública.
0: É sempre preciso, com mais gente faz-se mais trabalho. É bom lembrar que os tais 700 técnicos dos protocolos com as ordens, eles têm uma bolsa, mas eles não estão todos disponíveis a todo o tempo. São pessoas que estão a trabalhar e que vão disponibilizando algumas horas para fazerem algum trabalho. Portanto, os recursos humanos aqui são fundamentais. Toda a gente está a dar o máximo e o seu melhor para que nós cumpramos o objetivo do final do primeiro semestre, termos este dossiê terminado.
13: A garantia de Ribau Esteves, ele foi o convidado da jornalista Cláudia Costa aqui na Antena 1, na última hora, no programa Portugal em Direto.
11: João Vasco, edição das 14h, simultâneo com a RTP Antena 1 Madeira e também RTP Mundo. Lembro que a informação está em permanência em noticias.rtp.pt.

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0: São 2:16 aqui na sua RTP Antena 1 Madeira. Na abertura tivemos Killing Me Softly dos Fugees. Entretanto, vamos avançando já com a rubrica Da Terra à Mesa.
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7: Muito boa tarde, bem-vindo para mais uma edição do programa Da Terra à Mesa. Estou na Escola de Hotelaria com o chefe Miguel Rodrigues. Chefe Miguel, hoje vamos fazer um prato que toda a gente conhece, penso eu. Muitos restaurantes usam até como prato do dia. É muito frequente encontrarmos este prato como prato do dia. Mas é um prato muito agradável. Estamos a falar da jardineira. Como é que fazemos uma boa jardineira?
5: Ora bem, é verdade, como diz o Sr. Luís, e bem, é um prato agradável que eu também, de vez em quando, em casa, faço uma boa jardineira. E já agora, para fazer a jardineira, como só para uma dica para as pessoas, nós na carne de novilho temos 3 categorias. Temos a primeira categoria das carnes, temos a segunda e temos a terceira. A primeira categoria, já agora para os ouvintes também ficarem esclarecidos, são as carnes mais tenras, mais macias, mais suaves, que estão situadas em zonas do animal que não tem tanto esforço de músculo. Essas carnes geralmente é para grelhar, fritar, assar, lourar, saltear, que são carnes que precisam de pouca cozedura. A partir da carne segunda, ainda é uma carne que fica ali a meio, que requer um bocadinho mais cozedura, mas não tanto. E depois temos as carnes de terceira categoria, que é aquelas que são situadas na barriga do novilho, que estão situadas na pá, na perna, na parte inferior, que é onde tem mais músculo. E para fazer uma boa jardineira, para mim, obrigatoriamente, tem que ter essa carne, que geralmente a gente chamamos a famosa carne da entremeada. Jardineira, para mim, é com a entremeada, com o osso e pronto. Então, partimos do princípio que nós temos a carne da entremeada e mais alguns pedacinhos de carne da pá ou da perna, da parte inferior mais rija. Mas, mais uma vez digo, podem substituir esta carne por uma carne de segunda ou, porque não, uma primeira, uma coisa certa. Na primeira, quanto mais cozer, mais rijo vai ficar. Na segunda e terceira, quanto mais cozer, mais macio, mais suave e mais tenro vai ficar. Então, temos a carne. Não se tempera, não se deve temperar antes, nada. É só cortar a carne na hora, lavá-la e está feito. Depois, à parte, vamos preparar um fundo. Composto por quê? Abundante alho, louro, a cebola. Vamos preparar cenoura, um pouco de aipo e alho francês. Vamos preparar também o feijão verde. Vamos preparar as ervilhas, o tomate em cubos e um bom caldo. Portanto, estes são os ingredientes bases para nós fazermos um bom guisado. Também aqui, não me choca nada se não deitarmos um pouco de couve, repolho, não me choca. Mas geralmente a couve...
7: Ou seja, isto é um prato que quase que podemos usar a verdura da época. Ou seja, vamos à barraca, eu gosto de ir à barraca comprar as verduras, porque normalmente são mais frescas, são da região e tudo isso. É olhar e trazer o que há.
5: Isso mesmo, aquele que há, digamos que aquele da época, aquele que é mais acessível, não me choca ver a pipinela, não me choca ver um docinho de abóbora, não me choca deitar um docinho de abóbora amarela, só um docinho que vai-lhe dar um rosado, vai-lhe dar um paladar mais fino, mais delicado, não me choca. Então, como é que fazemos isto? Vamos pegar no fundo, vamos deitar o azeite, o alho, vamos virar o alho e cai a cebola e o louro. Deixamos a puxar. Aqui vamos deitar um pouco de vinho branco e, por que não, um pedacinho de vinho tinto? Porque estamos a falar de um guisado. O vinho tinto dá-lhe um toque especial, dá-lhe um toque de fundo, dá-lhe um toque mais forte. Portanto, cai o vinho tinto, deixamos reduzir, cai o tomate e cai o caldo. Portanto, temos aqui a base feita. Vamos deixar ferver para cozer os aromas e cozer o tomate. E, entretanto, à parte, vamos pegar na carne e vamos lourá-la. Salteá-la num sauté, que no sauté para nós é uma frigideira. Nós vamos dizer, porquê que o chefe Miguel está a dizer que é para saltear? Porquê que eu saltei? Eu saltei a carne para ela primeiro vidrar, criar uma crosta, fechar os poros e manter os líquidos cortes lá dentro. Ainda a ideia. Se vocês fizerem um guisado com a carne salteada e um sem saltear, que é só deitar na panela e podemos fazer, já muito é que se faz em casa, são dois produtos completamente distintos. Portanto, aconselho que vamos saltear a carne, depois saltear, deitamos na panela e vamos deixar ele cozer ali lentamente. Isto tudo vai demorar aí uns, sei lá, uma hora e tal, porque estamos a falar de carne de terceira categoria. Depois desse tempo, de uma hora a cozer, a carne já começa a ficar macia e suave, vamos começar a adicionar os legumes, que é a cenoura, que é o feijão verde, e vamos deixar cozer novamente. Entretanto, o que vamos fazer? Quando ela estiver quase cozida, a 10 minutos do final da cozedura, aqui vamos juntar as ervilhas e vamos juntar também os enchidos, que esqueci-me de dizer ainda assim nos ingredientes. Vamos usar como linguiça, um bom chouriço, e eu às vezes também gosto de tiver uma farinheira em casa, de abrir a farinheira e deitar lá dentro e deixar cozer. Vamos deixar cozer, juntamente com as ervilhas, mais 3, 4 minutos e parou. Tapo. E deixa descansar. Mas há uma coisa que podemos fazer, e eu gosto de fazer, ratificar o tempero de sal e pimenta, isso obrigatoriamente, e porque não na hora que deita, no final, quando nós tapamos, deitar um bocadinho de segurança e deixar, digamos, descansar, apurar os aromas, os paladares, até há quem diga aquela para ficar engomadinho, ainda na ideia. Se quiserem juntar a pepinela, se quiserem juntar um bocadinho de couve, fica ao critério, porque não um bocadinho de batata? Por exemplo, os meus pais, a minha mãe, fazia com um bocadinho de batata. A batata ajudava a engrossar e dava-lhe ali um paladar especial. Estamos a falar de um guisado, não há de um macarrão. O macarrão já lava massa, quase que podemos anular a batata porque já tem um farináceo. Neste caso aqui, não leva, leva a batata. O que podemos fazer para acompanhar, quase que óbvio e obrigatoriamente, é um bom arroz branco, cozido, neutro, que depois nós temos os outros aromas todos. E temos aqui um guisado excelente para aqueles dias especiais, quando nós queremos uma refeição mais robusta, quando está um assim mais frio. Portanto, é uma forma de fazer o guisado dentre tantas que podemos fazer.
7: Muito bem, e com esta jardineira ficamos por aqui. Para a semana voltamos com mais cozinhados, com mais ideias, aqui com o chef Miguel Rodrigues.
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2: Tenho 7 variedades de alface, todas de
3: 20 e tal anos que estamos a comprar ter.
4: Os tons de massos escuros, para as castas de película tinta.
5: O alho, a cebola, o alecrim, o
6: lúpulo. Eu vou ter a gata, como se for lúpulo, e os cabaixos.

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Mariah Carey aqui nas tardes da 1, nesta segunda-feira 4 de maio. Ouvimos Always Be My Baby e agora estamos com The Most Beautiful Girl in the World. É um dos bons temas de Prince. 2 horas 37 minutos, vamos juntos até às 4.

Agora estamos a 8 minutos das 3 da tarde, na companhia de Loveful dos Cardigans. E ainda antes de fecharmos esta hora de emissão, há espaço para as propostas culturais na rubrica Encontros, já a seguir com Marta Cília.

0: Na Sala Blandi da Casa da Cultura de Santa Cruz, Quinta do Revoredo, está patente ao público a exposição com o título Indígena, Exótica, Invasora, de Adonis Galvão, artista luso-brasileiro. Em Indígena, Exótica, Invasora, o artista propõe uma reflexão sobre a paisagem como um campo de relações em constante transformação, onde natureza, cultura e história se entrelaçam. Tomando o arquipélago da Madeira como território de investigação, a exposição aborda as tensões entre espécies nativas, introduzidas e invasoras, questionando categorias que buscam fixar identidades no mundo vivo. A exposição de Adonis Galvão convida o público a repensar noções de pertença, evidenciando a flora e paisagem como um processo impermanente, mas dinâmico e simultaneamente estético, ecológico e político. A exposição de Adonis Galvão integra o programa do evento Santa Cruz em Flor. Esta semana, a Orquestra Clássica da Madeira apresenta o Quinteto de Sopros Solistas OCM em concerto já amanhã pelas 21h30 no Ritz Palace, a Belmond Hotel. O quinteto é formado por Epsi Thompson, flauta, Mikhail Shimorin, oboé, Francisco Loreto, clarinete, Décio Escórcio, fagote e Peter Wig, trompa. Os bilhetes estão disponíveis no local do concerto. No sábado, dia 9 de maio, música de câmara pelo Quarteto de Cordas Atlântico da Orquestra Clássica da Madeira. Concerto a decorrer a partir das 18 horas na capela da Fundação Princesa Dona Maria Amélia. O quarteto é composto por Natasha Guimarães, Joana Costa, Marta Morera e Jaime Dias. Dois violinos, uma viola e um violoncelo. Bilhetes disponíveis na loja Gaudiamos e no local do concerto. No dia 8 de maio, às 20 horas, no Teatro Municipal Baltasar Dias, realiza-se o concerto Mandel Island, um encontro do compositor francês Vicente Bert Demandé com a música regional madeirense. Propôs a criação de uma suite de peças inspiradas na música da Madeira, reinterpretadas de forma erudita. Essa obra e outras, num repertório de diversos compositores da tradição musical mundial, serão interpretadas pelo bandolinista português Norberto Gonçalves da Cruz e o acordeonista Slobodan Sarcevich. A entrada é livre. O 12º Encantunas, Festival de Tunas Femininas da Madeira, realiza-se nos dias 8 e 9 de maio. O tema do festival este ano é Mamma Mia. Participam a concurso a Cantuna, Tuna Feminina da Escola Superior de Educação do Porto, Encanta Tuna, Tuna Académica Feminina da Universidade da Beira Interior, a Tuna Feminina da Associação Académica da Universidade de Aveiro e a Tuna Feminina do Instituto Superior Técnico de Lisboa. São convidados a Tuna Universitária da Madeira. O espetáculo maior acontece no Centro de Congressos da Madeira no dia 9 de maio. Bilhetes à venda junto dos elementos da Tuna Delas. Antes, porém, no dia 8, há um desfile de tunas na Avenida Arriaga a partir das 15h30 e à noite, às 20h30, um encontro de tunas em Santa Cruz.
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Duarte Pinho da Mata é o cantor que faz então esta hora de emissão das Tardes da 1, com o tema O Que Seria de Nós. Dentro de instantes há uma atualização das notícias do país e do mundo. Depois regressamos para mais uma hora aqui nas Tardes da 1.

0: 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Boa tarde, são 3 horas no continente e na Madeira, 2 da tarde nos Açores. Vamos olhar para as notícias que marcam esta segunda-feira, João Vasco.
1: A Associação dos Profissionais da Polícia aplaude a intenção do Ministro da Administração Interna de criar um modelo de combate à criminalidade urbana que ultrapassa as fronteiras concelhias. Paulo Santos da ASPA alerta, no entanto, para a falta de recursos humanos e pede a Luís Neves que passe da fase de diagnóstico à fase da ação. Acontece no início de cada ano, não há razão para alarme. É a reação do Ministro das Finanças à notícia de que a dívida pública portuguesa aumentou 1,3 pontos percentuais no início de 2026. Há um português a bordo de navio que está ao largo da cidade da Praia, em Cabo Verde, onde há um surto de um vírus associado a animais roedores, que já provocou a morte de 3 pessoas. O Ministério dos Negócios Estrangeiros esclarece, no entanto, que este português, que faz parte da tripulação, está bem de saúde.
0: Notícias às 3, a edição é do jornalista João Vasco.
1: É uma excelente ideia, mas faltam recursos humanos para a cumprir. É assim que a Associação dos Profissionais da Polícia comenta a intenção do Ministro da Administração Interna de criar um modelo global de combate à criminalidade nos grandes centros urbanos que ultrapasse as fronteiras concelhias. É o que adianta à Antena 1 Paulo Santos da ASP.
2: Estamos totalmente de acordo, desde logo por uma razão muito simples. A ASP anda há décadas a falar do policiamento de proximidade. E aquilo que o Dr. Luís Neves refere é aquilo que nós defendemos há muito tempo, que é o policiamento de proximidade enquanto instrumento político e não policial da concepção de segurança. E aquilo que o Dr. Luís Neves conclui nisto que acabamos de ver, desta questão da malha urbana, da segurança, que abrange vários concelhos, e do policiamento de proximidade, carece de efetivos, de recursos, e nós não temos esses meios humanos, não temos tido essa capacidade de atrair jovens para a instituição.
1: Os alertas de Paulo Santos, que considera também que a medida sugerida pelo Ministro da Administração Interna não se devia cingir a Porto, Lisboa e Faro, mas devia ser alargada a outras zonas do país.
2: Permita-me também dizer o seguinte, não se pode reduzir esta apreciação apenas a Lisboa, Porto e Faro, porque a segurança interna tem dimensão nacional e já há muitas cidades do país que não estas, ou pelo menos estas áreas urbanas, não só estas, que já apresentam dificuldades muito grandes do ponto de vista da criminalidade.
1: O presidente da Associação dos Profissionais da Polícia considera que o ministro Luís Neves está, desde que chegou ao governo, a traçar diagnósticos sobre o que é necessário fazer. Agora, refere, já vai sendo tempo de agir.
2: Eu parece-me que, com todo o respeito, que o Dr. Luís Neves continua a fazer muito diagnósticos, e eles são precisos, mas também permita-me dizer que o diagnóstico já está a ser muito exaustivo. É preciso dar passos. O Dr. Luís Neves já está há cerca de 2 meses em funções, era importante, o mais rápido possível, até porque as expectativas são muitas junto das polícias e os problemas são imensos. Por isso é tempo de passarmos à fase da negociação e de arranjar respostas àquilo que são os problemas que estão identificados.
1: Paulo Santos, da Associação dos Profissionais da Polícia, a pedir a Luís Neves que passe da fase de diagnóstico para a fase da ação. A Associação aplaude, no entanto, a intenção do Ministro de criar um modelo de combate à criminalidade urbana que ultrapasse as fronteiras. Alerta, no entanto, que faltam recursos humanos. O Ministro das Finanças garante que o Governo está atento aos alertas do FMI sobre os impactos nas contas públicas dos apoios concedidos pelos Estados para fazer face à crise energética. À entrada para a reunião dos ministros das Finanças da área do euro esta tarde em Bruxelas, Joaquim Miranda Sarmento reagiu também à informação adiantada hoje pelo Banco de Portugal de que a dívida pública portuguesa aumentou 1,3 pontos percentuais no início de 2026. O ministro assegura, André Neves, que é normal haver um aumento da dívida no início de cada ano.
3: Acontece todos os anos e no fim deste a dívida pública estará como previsto abaixo dos 90% do PIB. É assim que o Ministro das Finanças reage aos dados divulgados pelo Banco de Portugal que apontam para um aumento da dívida pública portuguesa que ficou nos 91% do Produto Interno Bruto no primeiro trimestre deste ano.
4: Há momentos de reembolso das obrigações do Tesouro e agora também dos empréstimos da Troika. E o IGCP tem que nos meses anteriores emitir dívida para chegar ao momento em que tem que pagar esse reembolso, até está a antecipar um bocadinho o seu plano de financiamento, dada a incerteza muito grande que vivemos. No final do ano, a dívida pública estará, estimamos, em torno dos 86, 85%.
3: O FMI alertou hoje os governos europeus para o risco de os apoios à energia poderem pôr em causa as contas públicas. Joaquim Miranda Sarmento reagiu assim em Bruxelas.
4: Portugal tem, de facto, uma margem para atuar, sempre com prudência, para não cairmos nos erros do passado. Tem hoje uma margem maior para poder atuar. O FMI também é muito claro a dizer cuidado com a precipitação e com o risco orçamental, porque de facto isso é válido para muitos países, mas também é claro a dizer que se deve apoiar sobretudo as famílias de menores rendimentos, as mais vulneráveis e setores específicos que tem um maior impacto por via do aumento dos combustíveis. E é isso que nós estamos a fazer.
3: A Comissão Europeia aprovou a utilização de ajudas de Estado para certos setores de atividade. O ministro diz que Portugal está atento ao evoluir da situação.
4: À data de hoje, as medidas que tomamos são aquelas que consideramos adequadas. E volto a dizer, Portugal é um dos países onde os apoios à resposta à crise do Irão têm maior peso em percentagem do PIB.
3: Declarações antes de uma reunião de ministros das Finanças dos países da moeda única que vai analisar a situação criada com a guerra no Médio Oriente.
5: A reunião do Eurogrupo vai ser seguida de perto pela correspondente da Antena 1 em Bruxelas, Andreia Neves. O secretário-geral do PS não se alonga sobre a promulgação da Lei da Nacionalidade por parte do Presidente da República na noite de ontem. Questionado hoje pelos jornalistas diversas vezes sobre o gesto de António José Seguro, José Luís Carneiro deu uma curta resposta sobre o tema, onde passou a bola a Luís Montenegro.
6: Quem tem de responder esse assunto é o Primeiro-Ministro. Porque foi o Primeiro-Ministro que levou um reparo do Sr. Presidente da República. E, portanto, não sou eu que tenho de responder. O Primeiro-Ministro tem de responder ao reparo que foi feito por parte do Sr. Presidente da República.
5: José Luís Carneiro, secretário-geral do PS, hoje em Braga. Na mensagem em que explica a promulgação, António José Seguro pede que seja criado um período transitório para que ninguém seja prejudicado pela alteração de prazos previstos na lei. Assinala a importância da contagem dos prazos legalmente fixados para a obtenção de nacionalidade não ser afetada pela morosidade do Estado e lamenta ainda a falta de um consenso alargado na aprovação desta lei. Ora, a líder da Iniciativa Liberal, Mariana Leitão, não compreende os reparos do chefe de Estado.
7: É explícito que só incide sobre os processos que forem solicitados de agora em diante. E depois fala que gostaria de um consenso mais alargado quando a lei foi aprovada por 2/3 do Parlamento. Eu não sei que consenso alargado é esse. Só há consensos quando incluem o Partido Socialista. É isso que o Sr. Presidente da República se está a referir. É porque uma lei que é aprovada com 2/3, que são as exigências que a própria regimento da Assembleia da República impõe para votações que precisem mais de uma maioria simples, parece-me que já tem consenso mais que suficiente.
5: As críticas de Mariana Leitão, líder da Iniciativa Liberal, aos reparos deixados por António José Seguro na nota que acompanha a promulgação da Lei da Nacionalidade. A nova versão da lei recorda o aumento aos prazos para os estrangeiros que residem legalmente em Portugal adquirirem a nacionalidade portuguesa e restringe a atribuição de nacionalidade a quem nasce em Portugal. Quanto ao diploma que prevê a perda de nacionalidade para quem cometer crimes graves, que não é este, que foi promulgado ontem pelo Presidente da República, esse outro diploma está no Tribunal Constitucional para análise de eventual inconstitucionalidade a pedido do Grupo Parlamentar do PS. O Ministério dos Negócios Estrangeiros português revelou esta tarde que há um português a bordo do navio que está ao largo da cidade da Praia, em Cabo Verde, onde há um surto de antivírus, um vírus associado a animais roedores que já provocou a morte de 3 pessoas. Numa nota enviada às redações, o Ministério dos Negócios Estrangeiros esclarece, no entanto, que este cidadão português, que faz parte da tripulação, está bem de saúde. As autoridades sanitárias cabo-verdianas admitem apoiar a transferência de pelo menos 2 dos pacientes que estão infectados e que manifestaram a intenção de sair do barco. A Diretora Nacional de Saúde Cabo Verde, Ângela Gomes, adiantou esta tarde à Rádio Nacional Cabo-Verdiana que no Hospital Agostinho Neto, na cidade da Praia, há já um espaço devidamente preparado para receber estas pessoas.
8: foi criado esse espaço no Hospital Dr. Agostinho Neto, mas ainda não se verificou a necessidade e se for o caso de ser feita esta evacuação, terá que ser feito com todas as medidas de segurança para garantir também a segurança interna, incluindo que é essa a nossa maior responsabilidade neste momento e preocupação.
1: Ângela Gomes garante também que os profissionais de saúde que estão a prestar assistência aos passageiros estão devidamente equipados.
8: Nós, aqui a nível nacional, estamos a lidar também com a possibilidade de mais nível máximo de segurança, porque inicialmente nós não tínhamos conhecimento de nenhuma origem etiológica. Durante o processo de assistência nós fomos tomando conhecimento, mas a nossa sempre responsabilidade é garantir o nível máximo de segurança, por isso toda assistência está sendo dada com equipamentos de proteção individual com proteção máxima. Quer a nossa equipa médica, mas também a toda a equipa que assiste a equipa médica no transporte até a embarcação.
1: Ângela Gomes, diretora nacional de saúde de Cabo Verde. O pneumologista Filipe Frois detalhou esta tarde em entrevista à RTP as complicações que este vírus pode trazer.
9: O antivírus pode provocar uma doença nos humanos, não é uma doença muito habitual, estão descritos cerca de 25, 30 mil casos por ano. A maior parte dos casos são casos difíceis de diagnóstico, são casos chamados febre hemorrágica com síndrome renal, são dores, é um quadro de febre, dores abdominais, prostração e perturbação de função renal, e muitas vezes as pessoas nem se apercebem e o médico também não, e não diagnosticam. E no caso presente, nós temos outra forma de manifestação que está associada mais a antivírus existentes nos continentes da América, que é o caso do síndrome cardiopulmonar a antivírus, aquilo que muitas vezes as pessoas chamam pneumonia a antivírus.
1: As explicações do pneumologista Filipe Frois. Este surto está a ser acompanhado pela Organização Mundial da Saúde. Este navio, o NV Ondius, transporta cerca de 170 passageiros e uma tripulação de aproximadamente 70 pessoas, onde se inclui um português que está bem de saúde. Como já lhe disse, as autoridades marítimas de Cabo Verde ainda não autorizaram a atracação deste navio no porto da cidade da praia. A fechar, digo-lhe que de 11 a 16 de maio a Casa da Música pode parar. O sindicato Senasté lançou um pré-aviso de greve de uma semana que abrange todos os trabalhadores da Fundação Casa da Música, à exceção dos músicos da Orquestra Sinfónica. O sindicato diz que a Fundação se encontra num estado caótico a vários níveis. Saída de talentos é uma constante, as equipas são desconsideradas e a missão cultural ressente-se, e por isso é anunciada então uma greve para o período de 11 a 16 de maio na Casa da Música.
0: João Vasco, edição das 3, num simultâneo com a RTP Antena 1 Açores e RTP Mundo. Lembro que a informação está também em permanência em notícias.rtp.pt.

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A música de Mimi Cat com o tema Vais Ter Saudades. E agora 3 horas 21 minutos, aí estão os Coldplay com Magic.

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Passamos também pelos Soul Asylum com este Runaway Train. Ficamos agora a 9 minutos das 4 da tarde. À hora certa teremos então aqui mais uma edição do Diário Regional. Para já ainda há tempo de mais música, som nacional, Tiago Bettencourt, Nem Tudo é Mágoa.

Agora estamos a 1 minuto e meio das 4. High Love é título de Steve Winwood e está a fechar o primeiro bloco das tardes da 1. Daqui a instantes teremos as notícias regionais. Depois toma conta da emissão o Ricardo Campos para fazer o seu regresso a casa. Fechamos então esta emissão de segunda, 4 de maio. Eu sou a Xana Abreu e marco encontro consigo amanhã, a partir do meio-dia. Boa tarde e boa semana.

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0: Há um caso de meningite meningocócica na Escola Básica e Secundária de Santana, mas a Autoridade de Saúde garante que não há perigo de contágio. O Conselho Executivo da Escola não fala sobre o assunto. O Instituto Português do Mar e da Atmosfera tem emitido avisos para a chuva a partir da madrugada de hoje. Santa Cruz precisa de alternativas para a mobilidade urbana.
1: Títulos em desenvolvimento na edição do Diário Regional desta segunda-feira, 4 de maio. O controle técnico é de Fábio Betancourt, a edição de João Carramanho.
0: Foi identificado ainda na quarta-feira passada um caso de meningite meningocócica na Escola Básica e Secundária de Santana, mas a Autoridade de Saúde garante que não há perigo de contágio. O caso, apurado pela Rádio Pública, foi confirmado pelo Delegado de Saúde da Zona Leste, João Vieira Martins, garante que a probabilidade de contágio é baixa.
2: Existe, o risco existe sempre. Aqui estamos a falar é da probabilidade de risco. A probabilidade de risco é muito, muito, muito baixa para a população escolar. Portanto, o que nós medicamos as pessoas que têm o maior risco, que são as pessoas do núcleo familiar. Todos os outros consideramos que o risco é inferior e que o risco-benefício entre medicar e desenvolver a doença não compensa. Portanto, não medicamos essas pessoas, porque o risco de eles desenvolverem doença é muito baixo. Não quer dizer que seja zero, mas é muito, muito baixo. Não é expectável que apareça um segundo caso nesta escola.
0: Um aluno do ensino secundário foi diagnosticado com a doença e encontra-se já medicado desde quinta-feira, bem como a família. Contactado o Conselho Executivo da Escola pela rádio, após queixas por parte da comunidade escolar, alegando que não sabia de nada, este afiança não ter nada a comentar sobre o assunto, resumindo a explicação como estamos a seguir as recomendações da Autoridade de Saúde que foram fornecidas hoje. O procedimento que a escola está a ter segue o que é emanado pela Autoridade de Saúde e que no fundo se resume à não necessidade de informação, dado o baixo risco que o caso apresenta. Ora, a investigação à volta deste caso foi feita pela autoridade e avaliado o risco com os contactos que terão sido feitos pelo aluno, explica aqui o médico.
2: Restringimos isto para o contexto familiar, para o núcleo familiar, e todos os outros foi dado informação à escola que será divulgado para os alunos para estarem atentos ao aparecimento de algum sinal ou sintoma suspeito.
0: Os sintomas podem ser febre, manchas na pele ou dificuldades na marcha, mas o Delegado de Saúde crê que não vai infectar mais ninguém.
2: Que não é expectável que aconteça, que embora seja uma doença grave, não é uma doença que seja altamente transmissível. Portanto, temos aqui alguma confiança que quando há uma transmissão é sempre no contexto mais central, mais nuclear.
0: Os casos de meningite na Madeira são raros, mas não incomuns. Este caso pode ter ficado ativo por questões de baixa imunidade e apenas isso, já que o jovem em questão é saudável. A avaliação do risco foi feita e as medidas tomadas foram as adequadas. A infecção tem sim pouca probabilidade de criar mais casos na escola de Santana. Excesso de carros, falta de estacionamentos, uma resposta insuficiente da rede de transportes públicos no Conselho de Santa Cruz. São as principais conclusões do diagnóstico do Plano de Mobilidade de Santa Cruz, que foi hoje apresentado na Câmara. As soluções, Marco António Sousa, devem ser apresentadas até ao final do ano.
3: O diagnóstico é claro, há excesso de carros no Conselho de Santa Cruz, mas não só, explica Paula Telsa, coordenadora do estudo.
4: Desde Câmara de Lobos até praticamente a chegar a Machico, temos aqui uma densidade muito grande populacional e toda esta zona está com excesso de automóveis. E esse é um problema que os madeirenses vão ter que resolver. Não é possível hoje estarem a 15 minutos do Funchal, quem está aqui em Santa Cruz, e demorar uma hora e tal.
3: Excesso de automóveis que leva à identificação de outro problema.
4: Um excesso de estacionamento abusivo, não há fiscalização, há estacionamento por todo lado, também há alguma carência de parques de estacionamento, não é? Portanto, isso tem que estar tudo aliado e o plano vai ter que dar soluções.
3: Para quem vive nos concelhos de Santa Cruz e Machico, chegar ao Funchal em horas de ponta torna-se um pesadelo. Paulo Teles sugere um reforço dos transportes públicos.
4: Podem ser transportes em BRT, até poderia haver metro ligeiro, não é? Que bom que seria que tivéssemos aqui uma situação de metro que ligasse ao Funchal a Santa Cruz, tipo Navete, não é? Que as pessoas, de facto, não tenham que ir para o Funchal trabalhar de carro, não pode ser. E isso também vencer o estigma daquilo que é o estrato social. São as pessoas que têm mais possibilidade possibilidades e os que têm menos possibilidades que têm que andar no mesmo transporte. Isso é assim que se passa em todo o mundo, não? Portanto, que o carro deixe de ser um estigma só de quem tem possibilidades. E isso que nós também queremos. A mobilidade também tem que esbater essas diferenças societais.
3: O diagnóstico do Plano de Mobilidade de Santa Cruz foi hoje apresentado na autarquia. A Presidente, Elias Canção, diz que a mobilidade é uma prioridade do mandato e aponta uma data para a apresentação de soluções.
5: Pensamos que até final deste ano o documento estará pronto para ser aprovado e devidamente validado e implementado.
3: A apresentação do diagnóstico do Plano de Mobilidade seguiu à assinatura da adesão Rede Cidades que Caminham, iniciativa que une municípios focados em melhorar a caminhabilidade.
0: O programa Ingressa do Instituto da Juventude vai acolher mais de uma centena de jovens em ambiente de trabalho. Cerca de 75% são licenciados, 30 têm um mestrado e uma remuneração que vai rondar os 900 euros por mês durante 3 meses de trabalho. Explicações de André Alves, o diretor regional da Juventude.
6: E nestes 3 meses, além da valorização do currículo, nós também quisemos fazer uma adaptação muito grande e muito forte do programa. Este é um programa que foi criado em 2021 e também, devido às dores de crescimento, temos feito algumas alterações. Os jovens podem repetir o programa, percebemos que algumas áreas de formação são difíceis de ter colocação no mercado de trabalho e então vocês vão fazendo uma acumulação de experiências em diferentes entidades, sejam elas públicas ou privadas, para que tenham a maior competência possível. Também fizemos esta compensação dos 500 para os 900 euros para os licenciados. Tivemos um investimento que passamos em 25 dos 400 mil euros para os 500 mil e 520 mil euros.
0: O Presidente do Governo, Miguel Albuquerque, que esteve presente nesta iniciativa, destacou o aumento de verbas para este programa, passando dos 400 para os 520 mil euros, mas prometeu também majorar o vencimento dos jovens que estagiem em empresas tecnológicas.
7: Vamos majorar o apoio para quem ingressar nas empresas tecnológicas. Eu vou explicar porquê. Porque a grande transformação que está a ocorrer na economia é, sem sombra de dúvida, a tecnologia. A tecnologia que está a gerar valor acrescentado em toda a dinâmica económica e as empresas tecnológicas da Madeira, neste momento, estão a crescer a um ritmo excepcional, com valores de rendimento já superior ao próximo dos 700 milhões de euros. Ou seja, nós temos uma economia que assenta numa indústria fundamental que é o turismo, mas nós estamos a fazer uma aposta na diversificação, na nova economia desmaterializada, que é a economia e a dinâmica tecnológica, porque é a oportunidade da Madeira poder competir nos mercados internacionais.
0: Alexandra Jesus já terminou o curso de veterinária, enquanto espera por uma vaga na função pública. O estágio surge-lhe como uma oportunidade de trabalho e também de aquisição de experiências.
8: Esta oportunidade que o programa Ingressa nos dá é muito boa, porque na impossibilidade de alguns profissionais, jovens, não terem oportunidades de emprego, este programa permite ganhar mais experiência, adquirindo mais competências. A minha intenção era integrar nos quadros públicos, na área de inspeção sanitária, mas, como já disse, uma vez que há dificuldade de abertura de concurso, a única possibilidade que eu tenho é fazer estes programas que permitem fazer os estágios nas entidades públicas. Uma vez acabando, vou ter que me dedicar a outra área, provavelmente a área clínica.
0: O programa foi criado em 2021, já abrangeu 1.235 jovens com um orçamento global de 1.7 milhões de euros, programa que se destina a jovens entre os 14 e os 35 anos. O Instituto Português do Mar e da Atmosfera tem emitido avisos de laranja para chuva para o dia da manhã, terça-feira. Entre as 6 da manhã e o meio-dia esperam-se períodos de chuva persistente e por vezes forte, como refere aqui Ricardo Tavares, o delegado do IPMA aqui na Madeira.
9: A situação se prevê mais gravosa será durante o período da manhã de terça-feira, onde está emitido então um aviso laranja para todo o arquipélago da Madeira para precipitação. O vento vai ser do quadrante leste, fraco a moderado, amanhã intensifica ligeiramente, pontualmente poderá soprar forte e a partir então de final de terça-feira, início de quarta-feira, tendência para rodarmos para o quadrante norte, ficarmos com uma situação de precipitação apenas nas vertentes norte e nas terras altas da Ilha da Madeira, uma situação mais comum para esta altura do ano. O anticiclone na região dos Açores vai intensificar a partir do final do dia de amanhã.
0: Os avisos do Instituto começam nesta madrugada, pelas 3 da manhã. Primeiro é amarelo, sobe a laranja e vai descer amarelo outra vez. O vento ainda assim não será expressivo.
9: Em termos do vento, não se prevê nada de muito significativo. O vento fraco a moderado do quadrante leste, amanhã sim, pontualmente poderá soprar forte, mas nada de muito significativo. Não se prevê emissão de qualquer aviso de vento. Poderá haver pontualmente alguma rajada, se houver uma situação convectiva um pouco mais forte, que será sempre muito localizada no espaço e no tempo.
0: Os avisos vão estar ativos até às 9 da noite de amanhã, terça-feira. A Madeira é uma das regiões de Portugal onde mais pessoas estão capacitadas com formação em suporte básico de vida. Em 7 meses, o Serviço Regional da Proteção Civil já desenvolveu mais de 130 ações de formação, abrangendo praticamente 2.500 alunos. E foi uma dessas ações de formação que o jornalista Pedro Filipe Costa foi acompanhar.
10: Emergência médica, bom dia, em que posso ajudar?
11: Tenho uma vítima inconsciente.
10: Está a gente se a mandar o suporte básico de vida. Esta vítima inconsciente, que idade é que ela tem, mais ou menos?
11: Tenho uma idade aproximada de 40 anos.
10: Tá, então, onde é que estás?
11: Estou na sala da conferência, no Liceu de Leixão Muniz.
10: Continuo então com as manobras de suporte básico de vida. Nós vamos mandar uma equipa para o local. Podes desligar.
12: Esta é uma simulação do que acontece quando o 112 é acionado. No terreno, há uma vítima em paragem cardiorrespiratória e há uma pessoa, Rafael Ramírez, que iniciou as manobras de suporte básico de vida. E há por trás da linha de triagem um profissional, que neste caso é o enfermeiro Orlando Fernandes, que integra a equipa da EMIR.
10: Coloco o telefone em alta voz, chamada para o 112, está aqui em alta voz, está bem? E vou colocar as minhas mãos no centro do tórax e começar a fazer compressões, está bem? Enquanto eu estou a falar, não vou contar, porque eu vou me perder, não é? Mas vou começar a comprimir, certo? Ok, sim. E ao comprimir o tórax, nós exprimimos o nosso coração contra a coluna e é como se tivesse um balão. O nosso coração está cheio de sangue e eu, quando exprimo, o sangue sai, começa a circular e depois eu deixo novamente descomprimir. Ele volta a encher e vamos repetindo o processo.
12: Orlando Fernandes é também especialista em enfermagem médica ou cirúrgica. Agora é Joana Ascensão, que segue as instruções de apoio à vítima.
13: O primeiro procedimento é avaliar as situações de segurança. Para ajudar o outro, eu tenho que estar segura também.
10: E um gesto tão simples quanto está inconsciente, coloco ele de lado e espero que cheguem os bombeiros, é o suficiente para salvar a vida desta vítima. Porque se ela vomitar, de lado o vómito vai sair, não vai obstruir a via aérea.
12: Tânia Ribeiro é a docente na Escola Jaime Muniz, que dinamizou esta formação e que considera importante para salvar vidas.
14: E acho que toda a gente tem que estar sensibilizada para este tipo de formação, porque, como diz o senhor enfermeiro e com razão, no minuto podemos salvar vidas.
12: A este grupo de uma dezena de alunos da Escola Jaime Muniz, Orlando Fernandes refere que cada um deles é agente de proteção civil.
10: Mas quem efetivamente está junto à vítima é o primeiro agente de proteção civil. E, portanto, se esse agente de proteção civil que está junto à vítima desencadear o processo de socorro e iniciar algumas manobras, com certeza que toda a gente beneficia, e especialmente a vítima.
12: A EMIR é composta por 16 médicos especialistas e 12 enfermeiros também especialistas. No todo, são duas equipas ativas diariamente entre o Porto Santo e a Madeira.
0: Mais de 2.500 alunos já foram formados em suporte básico de vida. Pode contar para hoje, para o resto deste dia, com o céu geralmente muito nublado, como está, e os períodos de chuva, que devem ser mais intensos agora a partir da tarde.

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2: Muito boa tarde, passam 14 minutos das 4, RTP Antena 1.
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2: Ligo até às 8 da noite. Vou abrir esta sequência para já com John Mayer, Perfectly Lonely. Daqui a pouco temos a Marta Cília com o Pequeno Toque.

0: Pequeno toque. O dizer dos livros entre as mãos. Um tempo suspenso, próprio. Uma viagem. Um silêncio pulsante que seduz. Livros no olhar de Paulo Sérgio Beju. O teatro e o seu duplo, Antonin Artaud, Editorial Minotauro, coleção Ensaio Minotauro, maio 1972, 211 páginas. O poeta maldito, aliás, não morreu. As suas ideias continuarão a correr, alimento de uma arte autónoma, o teatro. Jovem, ele permanece, o meigo profeta cruel e generoso, em meio dos sóis turbilhonantes da sua melancolia rebelde, a uma cura que o tornasse burguês como os burgueses, louco como o seu par e amigo Van Gogh, se a ser-se louco, possuir o dom da revelação. Excerto do prefácio de Urbano Tavares Rodrigues, na página 16 do livro. Paulo Sérgio Beju, onde é que encontra esta obra?
1: É mais um livro da Teatroteca Fernando Augusto, um livro que está na secção da parte técnica de teatro, mas é um livro de referência na história do teatro e por isso este ensaio, se é que posso chamar, este ensaio trazido ao nosso programa sobre livros, porque é um marco na história do teatro, é um marco esta referência do Artaud.
0: E quem é Artaud?
1: É um poeta, ensaísta, ator e diretor teatral francês. Em 1910 publicou os seus primeiros poemas sob pseudónimo, portanto não assinou como Artaud. Concluiu os seus estudos em 1914 e no ano seguinte, com 19 anos, o Artaud entornou-se numa clínica psiquiátrica. O que vai acontecer ao longo da vida, principalmente na fase final da vida, o Artaud andou de clínica em clínica, mas aí já com crises mesmo. Foi um homem problemático no seu pensamento, mas também levou quase a um género de loucura e por isso o internamento. Escreveu o manifesto Teatro da Crueldade, aliás, este manifesto faz parte deste livro de ensaios. É um livro que é publicado em 1938, O Teatro e o Seu Duplo, mas que inclui este manifesto, que é o que vai marcar de facto este elemento, esta personagem na história do teatro, porque trouxe para a vanguarda do teatro, trouxe uma informação que foi muito assinalável. De referir ainda que escreveu um outro livro, que foi um estudo sobre o pintor Vicente Van Gogh. Van Gogh, o homem suicidado pela sociedade. O Van Gogh também vivendo à margem. Penso eu que há aqui uma identificação do Artaud com o Van Gogh.
0: Vamos às leituras deste ensaio, que fala da essência do teatro.
1: Esta é claro que é uma observação minha. É um livro difícil de ler, porque constantemente Artaud acho que anda para trás e para a frente nas suas ideias. O manifesto, quando é escrito, apesar de estar pautado por várias temáticas dentro do teatro, desde a encenação, o lugar de cena, os cenários, tudo isso é indicado no primeiro espetáculo do manifesto da crueldade. Apesar de tudo, acho que é confuso ler estes ensaios, porque andamos sempre à volta de qualquer questão que à partida, para nós que lemos este ensaio, o que vamos entender é que o Artaud faz quase uma reivindicação de voltarmos a um lado primordial do teatro, que ele vai encontrar isso em sociedades muito mais viradas para questões da tradição, embora ele não defenda a tradição, mas, por exemplo, ele fala muito na cultura oriental, na forma como se mostra o corpo, como se trabalha o corpo, como os atores se apresentam em palco, totalmente diferente das
0: leis
1: ocidentais ou do teatro ocidental, e ele é crítico nesse sentido. Para além disso, há uma referência também na sua biografia. Artaud vai viver para o México e ali demonstra um grande interesse por uma determinada tribo de índios com os quais ele vai viver, fica lá uns anos e escreve depois um livro também sobre essa experiência. Uhum. E o primeiro espetáculo do Teatro da Crueldade vai buscar mesmo isso e fala da Revolução Mexicana. Mas Revolução Mexicana que ele vai aqui criticar de uma forma também bastante frontal, se é que se pode dizer, que é sempre num ataque à Europa, à forma como a Europa atua, e fala aqui da colonização, por exemplo, dos espanhóis no México. Uhum. E ele é crítico nesse sentido. E por isso criar um espetáculo à volta da questão do México.
0: Ele faz aqui uma comparação entre um ator e um atleta.
1: Aliás, há uma certa altura ele fala de que o teatro vive da respiração. E esta comparação do ator e do atleta passa muito por esta questão física e por este mecanismo da respiração. Embora ele atribua ao ator uma forma de estar diferente do atleta. Uhum. E faz essa diferença. O ator é como um atleta, mas com a diferença surpreendente. O seu organismo afetivo é análogo ao organismo do atleta. É-lhe paralelo, como se fosse um duplo. Embora não atue no mesmo plano, o ator é um atleta do coração. Uhum. E aqui há uma sensibilidade diferente de falar do ator e falar do atleta. Uhum. Com objetivos diferentes, mas no fundo esse envolvimento, toda essa empolgamento,
0: dedicação também.
1: Toda essa dedicação, todo
0: esforço.
1: Esse esforço de estar no palco, num ator, é diferente de um atleta, e embora pense que o consumo de energia será muito idêntico.
0: Há pouco o Paulo Sérgio Bejú falava de um espetáculo, A Conquista do México.
1: Sim, sim.
0: Exemplo do tal teatro da crueldade.
1: A palavra crueldade tem de ser tomada num sentido lato. Uhum. E não no sentido de excesso físico que lhe é habitualmente conferido. Tudo o que é ação é crueldade. No fundo, o que ele diz é que a arte está distanciada da vida. Uhum. E ele quer esta proximidade. E por isso a crueldade que ele leva para o palco não é uma crueldade feita de sangue, mas é uma crueldade feita de sentir.
0: Crueza
1: das coisas.
0: De encarar as coisas.
1: De encarar as coisas com essa crueza, com essa, de certa forma, frieza, porque nunca é a frieza, porque está tudo ali ao vivo, mas é tornar uma situação viva para que o público se possa tocar com aquilo que é a mensagem desse teatro.
0: Diz, um protesto contra uma concepção de cultura distinta da vida. O que é a cultura para este autor?
1: Ele vai fazendo várias aproximações e há uma definição, há várias definições, mas esta é um apanhado daquilo que fui fazendo. Um protesto contra uma concepção de cultura distinta da vida, como se um lado estivesse a cultura e do outro a vida. Como se a verdadeira cultura não fosse um meio sublimado de compreender e exercer a vida. Eu, enquanto madeirense, tenho sempre em mim aquilo que é a minha identidade de ilhéu, a minha cultura. As minhas filhas há tempos pediam-me, quando é que vais fazer uns bifes de atum? E se eu falar nisto a um continental, se calhar não vai perceber isto. Sim. Que é. E é isto que está enraizado em nós, é isto que é a cultura, é a... Sim. Nossa vida, com as nossas características, com as nossas tradições, com tudo aquilo que nos liga de facto e que nos marca como pessoas, e que tem muito a ver com um aspecto cultural, e que é uma cultura lata. E ele diz isso, que o teatro também não pode ver desassociado disto. E por isso mesmo esta crítica mordaz à colonização no México, dos espanhóis, e criar um espetáculo onde se faça sentir, mas que a preocupação dele não é de facto mostrar o lado mais agressivo, se calhar, da guerra, mas mostrar sim às pessoas que afinal podem ser reivindicativas, no sentido de se calhar há coisas que não estão assim tão bem.
0: Ele foi tentando conhecer outras culturas e faz uma apreciação do que é o teatro a partir dessas culturas.
1: Sim, ele dá um exemplo de um espetáculo que viu no Teatro de Bali, e vai falando como o não verbal nesses atores orientais, como tem de facto um peso e uma intensidade que o espectador não fica indiferente. Ele acha que isso tudo existe em palco de uma forma natural, aquilo faz parte de uma cultura, de uma compreensão do corpo. E ele fala mesmo na educação dos miúdos na escola. não é comparável, mas é diferente um miúdo que tem uma cultura oriental e um miúdo, por exemplo, que tem uma cultura ocidental. E ele faz essas comparações e fascina-se com essa cultura de raiz, com isso que está enraizado nas pessoas no Oriente.
0: Sendo um ensaio, olha para aspectos como a encenação, o espaço em que o teatro acontece.
1: Sim, porque ele, o que ele visiona, e nisto ele é futurista, é que deixa o autor de ter o peso que tem. Aliás, ele fala muito do texto, da palavra, embora ele ache que a palavra tem que acontecer,
0: sim,
1: mas não se cingir a isso.

0: Mas é curioso como ele pega no público e torna um elemento central no espetáculo. E por isso ele diz que o público, no espaço, fica ao centro da sala e o espetáculo acontece em torno do público. Porque é aí o público que é o centro, mas a forma de sentir será diferente quando o espetáculo acontece à volta desse público.
1: Volta à questão, há um teatro da crueldade?
0: Há um teatro da crueldade e é curioso como o primeiro ensaio deste, o teatro e o seu duplo deste livro, ele fala da peste e compara a peste ao teatro e a peste, conhecendo o que foi a peste, o nefasta que foi a nível do corpo, que vírus é que foi esse, e essa crueza, essa crueldade que ele vai fazendo pontes com o teatro, e mais no sentido de que o espetáculo seja algo que toque nas pessoas, e por isso a crueldade está aí. Sim. É algo que de facto nos marca e que nós não esquecemos. Mas é curioso como esta questão da crueldade tem muito a ver de facto com o sentir das pessoas, com a forma de tocar nos espectadores.
1: O teatro tem que comunicar verdadeiramente, tem que atingir.
0: Sim, ele tem que comunicar
1: o espectador
0: sempre, tem que atingir, e atingir desta forma crua.
1: Teatro da crueldade significa um teatro difícil e cruel para mim próprio.
0: Porque ele fala de um envolvimento dele, é uma certa relutância com aquilo que lhe foi imposto enquanto teatro, e ele querer transformar isso e fazer veicular uma ideia que é tornada prática. Por isso é que ele escreve o manifesto para que fique escrito. E há cartas, neste livro também há umas cartas em que ele tenta explicar a alguns amigos com quem troca umas cartas, uma correspondência. Aliás, ele fala que o teatro também é a exteriorização de um profundo íntimo de crueldade latente. Ou seja, a crueldade está lá nos nossos dias. E ele próprio, quando fala da morte, perante a morte nós lidamos sempre com essa crueldade que a vida também tem. E aí, afinal, a crueldade está presente, não é preciso pensar em sangue. E daí este teatro que é feito de crueldade.
1: E de respiração.
0: Sim, por isso é que ele diz que o tempo em teatro baseia-se na respiração. Porque respirar é estar vivo. E esta vida que ele quer, esta nova vida que ele quer trazer, este refrescar para o teatro, tem a ver com isso, com algo que acontece e que é latente. E daí essa respiração também, ele dizer que o tempo do teatro baseia-se na respiração. Está ali. É um corpo vivo que nós estamos a assistir.
1: Livros no olhar de Paulo Sérgio Bejo, O Teatro e o Seu Duplo, Antonin Artaud, Editorial Minotauro, Coleção Ensaio Minotauro, maio 1972, 211 páginas. Paulo Sérgio Bejo, e o apontamento de casa?
0: O apontamento de casa. Trago um CD de uma senhora, Laza de Sela, uma mulher que morreu cedo, com vítima de cancro, mas foi uma grande cantora. Um pai de origem mexicana e uma mãe judaica libanesa. Foi uma miúda que nunca foi à escola e é curioso como canta em três línguas, canta em castelhano, canta em francês, canta em inglês. São três CDs publicados, mas trouxe este primeiro, La Llorona, do qual deixo aqui a faixa de cara à parede, cara à parede, e a juntar a isto e ao nosso livro também, O Teatro e o Seu Duplo, que tantas vezes fala em feitiçaria e magia, trago um anjo negro, uma peça africana, um pequeno objeto que faz parte das minhas coleções, mas este anjo de olhos negros que fala de magia e que se integra muito bem nesta magia que o Artaud procurou no seu teatro.

0: Até a 13 minutos das 5 da tarde, RTP, Antena 1 Madeira, os Deuce, com a versão de Smooth Operator de Shadi Adu, e há pouco Taylor Swift e Night Shift, a versão dos Commodores, feita por The Boss, Bruce Springsteen. Às 5 da tarde temos aqui a informação. Depois, já sabe, na hora seguinte, bola na rede com o Sérgio Freitas Teixeira. Eu ando por aqui até às 8 da noite.
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0: Boa tarde, o Marítimo é campeão da 2ª Liga. O título foi carimbado depois da vitória sobre o Leixões por 3-2. Já o Nacional adiou a manutenção depois de ter perdido em casa com o último classificado, o AVS, por 2-1. Está agora a um ponto da permanência, a duas jornadas do fim. No programa de hoje contamos com as presenças de João Luís Lomelino e de Emanuel Drummond. Começamos pelo Marítimo, que depois de ter garantido o regresso à 1ª Liga na jornada anterior, na última sexta-feira voltou a festejar. Desta feita o título de campeão da 2ª Liga, depois de ter vencido o Leixões por 3-2. João Luís Lomelino, houve muita festa nas últimas duas semanas.
1: Boa tarde, aqui é o Drummond, é o Sérgio e às pessoas que gostam de ouvir este programa. Claro, é normal que uma equipa que teve tantos anos na Primeira Liga depois cai, o sentimento dos sócios foi naquela célebre jogo com a Amadora, foi uma tristeza total, e daí para cá, misturando o que a equipa não jogava e que as direções não faziam, portanto, ficou ali uma mistura difícil de resolver e que nos levou a estar 3 anos na 2ª Liga. Felizmente, no princípio desta época, o presidente do Marítimo e a sua equipa, ele não é um homem só, e as pessoas que ele convidou para o departamento de futebol tiveram a santa ideia de contratar o primeiro treinador, o que realmente foi uma mais-valia. Aliás, ele fez um trabalho excelente no Swansea, ainda agora apresentou resultados. Ele, quando foi para o Swansea estava em grandes dificuldades, e fez um trabalho excelente no sentido que pôs ordem no departamento de futebol, fez contratações em vez de quantidade, qualidade, cirúrgicas, pouco faltava a uma equipa que já vinha do ano anterior, praticamente a maioria, e pôs a equipa a jogar. E, portanto, isto foi um sol que apareceu no Marítimo.
0: Foi a base de tudo.
1: Foi a base de tudo, para mim, foi a base de tudo. E claro, os resultados começaram a aparecer. Tivemos a saída do treinador, que agora, vista daqui, até se calhar foi benéfica num sentido que deu 1 milhão de euros ao Marítimo, coisa inimaginável naquela altura. E com a entrada do novo treinador, o Miguel Moita, ele fez uma coisa que já falámos aqui várias vezes, que foi não estragar o que estava feito. Adaptou-se bem ao que estava delineado, deixou correr, estava a correr bem, jogos, foi ganhando jogos, e depois foi pondo o seu cunho durante o campeonato. E a verdade é que chegámos ao fim com uma diferença abismal. Aliás, ainda não acabou o campeonato, os outros clubes já estão uma diferença, o segundo já está a 11 pontos, penso eu, neste momento. E portanto, o que acontece, que subimos, fomos campeões, eram dados adquiridos. Simplesmente cada programa que eu vinha aqui não gostava de embandeirar em arco. Eu gosto, depois das coisas acontecerem, festejar, nunca festejar antes das, porque às vezes há umas surpresas. Portanto, eu acho que toda esta simbiose, essencialmente para mim, foi o departamento de futebol ter ficado bloqueado, porque os anos anteriores toda a gente falava do futebol, era pessoas que não tinham nada a ver, vinham-me trazer histórias que os jogadores não se davam, que este não dava, e eu disse, mas que raio de departamento de futebol daqueles que sai tanta história cá para fora? E realmente isso não ajuda em nada, principalmente quando não ganhamos, quando não ganhamos. E acho que foi realmente esta fase de início que consolidou um projeto que acabou com a subida, ser campeão e uma diferença abismal para os outros.
0: E também a qualidade dos jogadores que foram contratados e o acerto.
1: Não, mas isso
0: não é?
1: Já
0: as
1: disse no início, as contratações foram cirúrgicas. Realmente contratámos ali dois ou três jogadores com qualidade e tenho dúvidas se vão continuar. Espero bem que continuem, porque são jogadores de primeira liga. E vamos ver. Agora é preciso trabalhar forte e feio para a próxima época.
0: Manuel Drummond, a sua perspectiva sobre este subida do Marítimo e o título também de campeão da segunda liga, que acabou por ser já o que se perspectivava já há algum tempo.
2: Bem, antes de mais, boa tarde ao Sérgio e ao João Luís e a todo o auditório que nos escuta. Enfim, as minhas primeiras palavras são para dar parabéns ao Marítimo pela subida e pelo título de campeão da segunda liga. Pronto, ao fim, à terceira foi de vez, portanto, ao terceiro ano de segunda liga aconteceu realmente a promoção à primeira. E, quer dizer, o Marítimo tem todo o mérito, que realmente acabou o campeonato em primeiro, com uma diferença pontual para o segundo e inclusivamente à equipa de play-off de subida. Mas vejamos que a segunda liga este ano, portanto, isto não é para contrariar um bocadinho aquilo que o João Luís diz, mas é analisar mais os resultados. Veja-se, por exemplo, que a equipa neste momento da segunda liga, que está em play-off de descida, tem 36 pontos. Eu penso que não há uma segunda liga com um intervalo tão curto desde a equipa que está em play-off de descida para a equipa, por exemplo, que está em play-off de subida. Não há intervalo de pontos tão curto. Talvez já há muitos campeonatos. E depois, quer dizer, o Marítimo realmente tem todo o mérito de efetivamente ter amealhando pontos, ganho jogos, foi amealhando pontos, mas a verdade seja dita que também nunca teve uma concorrência leal, porque quando o Marítimo escorregou, as outras equipas também escorregavam. Portanto, a vida foi um bocadinho facilitada. Veja-se, por exemplo, que o Marítimo ainda falta um dos jogos que está com 66 pontos, portanto, com 66 pontos dá para subir de divisão. E ao ano passado o Tondela foi 74, salvo erro. 74 ou 76. Que subia em primeiro.
0: Portanto, o campeonato foi nivelado por baixo.
2: O campeonato foi nivelado por baixo. E o Marítimo, que aguentou a sua base estrutural e depois realmente o João Luís disse bem, teve um treinador, o Vasco Matos, ou Vítor Matos, teve um treinador que realmente soube arrumar a casa. E isto é assim. Há um ditado popular que diz que em casa que não há pão, todos ralham, ninguém tem razão. E foi efetivamente isso que aconteceu. A equipa, nos anos anteriores, não ganhava jogos, tinha dificuldade em se afirmar e toda a gente mandava bitados para a rua. E isso, claro, que intranquilizou o plantel e depois foi, lembro-me perfeitamente, ao ano passado, a própria direção do Marítimo, a SAD, era contestada e a direção do Marítimo era contestada. E havia, portanto, houve até inclusivamente um abaixo-assinado para fazer uma Assembleia Geral, para destituir a direção e tudo isso. Portanto, os resultados, isto para dizer que os resultados quando aparecem as coisas ficam logo todas bem. E esta mesma massa adepta que o ano passado criticava, este ano está toda em festa e ainda bem, quer dizer, isto faz parte do futebol. Mas é preciso analisar estas coisas, porque o Marítimo, se bem nos lembramos, ainda o ano passado, a meio do campeonato, pouco mais de meio do campeonato, o Marítimo andou em zonas próximas da descida. Pronto. Parabéns ao Marítimo, está por mérito próprio na Primeira Liga, vai disputar o campeonato da Primeira Liga no próximo ano. A equipa realmente foi, portanto, o treinador, o Vítor Matos, conseguiu fazer uma equipa, ou conseguiu organizar a equipa de maneira a que desse resultados. O Miguel de Moita aparece numa situação em que dá continuidade ao trabalho e as coisas acabaram todas bem. E depois a outra situação, a segunda situação que também foi determinante. O Marítimo, ano passado, no mês de outubro, salvo erro, estava com uma situação financeira praticamente cloticante. Aquele milhão que aparece, que falamos há bocadinho, aquele milhão que aparece da saída do Vítor Matos, pronto, ajudou a equilibrar as contas e pura e simplesmente a equipa terminou com o sucesso que efetivamente vemos neste momento.
0: João Luís.
1: O treinador aproveitou o bom trabalho do Vítor Matos, a equipa estava a jogar com conteúdo, com a união de grupo, que se, pelo menos que foi exteriorizada cá para fora, tanto nos jogos, na luta, no, naqueles jogos mais difíceis em que houve que lutar, e achei sempre que os jogadores estavam todos unidos, e isso também pertence a um trabalho do treinador, não é?
0: Claro.
1: E eu acho que ele nisso fez um trabalho. É provável que em alguns jogos ele até foi um bocadinho contestado, uma vez que umas substituições não correram bem, aquele jogo que de Viseu, que não foi, devíamos despachar a bola com um empate para o Marítimo, era excelente, quis, mas isso, pronto, isso acontece, até os grandes treinadores...
0: Em tantos jogos ter havido...
1: Sim, por exemplo, neste último jogo, que se calhar ainda não falámos, mas as substituições, prontos, ou mexer no meio-campo, o Marítimo ficou ali um bocadinho à deriva na parte final com o Leixões. Os treinadores têm a sua visão de jogo, quer dizer, é impossível o treinador ter uma visão de jogo que seja agradável a todos os adeptos. Ele se calhar achou, e depois tem outros dados que nós não temos, quer dizer, ele faz uma substituição de um jogador, ele diz, mas vai substituir este jogador que estava a ser a pedra, e ele pode já ouvir, mas o jogador não estava bem, pediu-me para ser substituído, ou fez-me sinal, são coisas que nós não nos apercebemos.
0: Em relação ao futuro, o que é que se pode perspectivar para o futuro?
1: Eu queria frisar uma coisa importante, que eu não me lembro, num campeonato destes, o Marítimo tem 6 derrotas. Tem 6 derrotas. 3 na primeira volta e 3 na segunda. 6 derrotas num campeonato destes é uma coisa impressionante. É uma coisa impressionante, quer dizer, é difícil de uma equipa fazer um campeonato destes. E a verdade é que o Drummond estava a dizer, o que vem sempre da parte do Nacional, que os adversários eram fracos e o Marítimo aproveitou. Eu acho que os adversários não eram fracos.
2: Eu acho que
1: houve um grande equilíbrio dos adversários do Marítimo. Houve um grande equilíbrio entre eles, o Viseu, o Leiria, o Vizela, o Chaves. Havia um grande equilíbrio. Portanto, o que é que aconteceu? Todos tiraram pontos a uns aos outros. E aí as equipas nunca avançaram como o Marítimo. O Marítimo como ia vencendo os jogos e avançando. E os pôs entre si.
0: Iam
1: perdendo pontos. Porque havia um grande equilíbrio. Havia e há. Se repararmos, ainda temos o Leiria. O Leiria, o Torrense e o Viseu. Porque o Viseu pode ir para o play-off. Ainda pode correr o risco de ir para o play-off. Portanto, estão três equipas ainda a lutar pela manutenção.
0: Para
1: a subida. Portanto, eu acho que o campeonato não é assim tão fácil. Então. O que houve realmente foi uma superioridade do Marítimo. A minha ideia não é que os outros eram fracos. O Marítimo é que foi superior. Tinha a melhor equipa. Perdeu 6 jogos. Isto está tudo dito. E, portanto, acho que a minha teoria é esta. O Marítimo foi muito forte. E os outros não foram tão fracos. Estavam, é muito... Havia equipas com muitos equilíbrios. E eu lembro-me, quando começámos esta época, eu lembro-me, já não sei quem é que estava aqui comigo, que falámos, atenção, que isto vai ser um campeonato muito complicado, com Viseus, Torrenses, Vizelas... Tudo com... Diziam, mas isto clube tem um sponsor e o outro tem um não sei quanto. E a certa altura criaram que o Marítimo era o coitadinho daquilo. E não foi. O Marítimo... Sem sponsor. Exato. Nunca chegámos a finalizar essa história do sponsor.
0: Olhando aqui um bocadinho ao que vai ser o futuro, fazendo um bocadinho, perspectivando, apesar de ainda faltar 2 jornadas, há 12 jogadores que terminam o contrato, entre eles o caso do guarda-redes, que ao que tudo indica deverá mesmo sair, pelo menos a indicação que temos, Guirassi e Butz, que também estão entre esses jogadores.
1: E o Madsen e o...
0: Sim, o Madsen renova automaticamente por ter subido. Pelo menos,
1: essas renovações são sempre limitativas de uma boa proposta.
0: Era importante continuar com grande parte desta equipa.
1: Eu já disse que se conseguimos manter esse núcleo forte que foi a equipa este ano, Eu continuo a dizer que possivelmente vamos precisar de um defesa direito, vamos precisar de, possivelmente, mais 12 elementos para o meio campo, um defesa central e dois avançados. Pelo menos isto é no mínimo dos mínimos para, se não sei ninguém, atenção, se não sei ninguém, para fazer uma equipa para se aguentar na Primeira Liga. Mas claro, isto depois tem duas vertentes. Primeiro é saber se vai haver propostas para os jogadores que têm contrato. Segundo, saber os jogadores que não têm contrato se vão sair.
0: Quais são os que interessam?
1: São três vertentes.
0: Também.
1: E terceiro, é haver dinheiro para essas contratações. Portanto, estes são três bases que o Presidente vai-se defrontar agora, que praticamente a época acabou. Estes dois jogos é para finalizar a época. Já não contam praticamente para nada. É só para o prestígio. E acho que a equipa deve levar os dois jogos a sério. Porque o prestígio do Marítimo é grande. Agora, estas três fases é que o Presidente tem que lidar. Porque uma é muito forte, que é a parte financeira.
0: E já ouvimos o Presidente
1: dizer... Eu não sei dizer de maneira nenhuma, estou aqui a falar completamente no escuro, qual é a situação do Marítimo. Só o Presidente é que pode responder.
0: Não, mas já ouvimos o Presidente a dizer que, por exemplo, em relação a direitos televisivos, que os valores que vai receber é muito inferior àquele valor que antes...
1: Quando nós estávamos lá, o Marítimo não era escondido, recebia 8 milhões de euros.
0: Sim, o valor agora será muito inferior.
1: Foi um valor negociado no tempo do Carlos Pereira, um contrato que, na altura, para os pequenos, era leonino.
0: Isso vai fazer a diferença também no...
1: Agora, neste momento, ainda ninguém me disse qual é o valor. Ninguém falou no valor.
0: Sim, mas o Presidente já disse, o Presidente do Marítimo...
1: Mas não disse valor.
0: Já disse.
1: Disse que era abaixo, ok. O abaixo vai de 8 a 0.
0: Mas que é uma diferença grande,
1: Pois, é possível.
0: Isso vai fazer diferença.
1: E ainda por cima vai haver novas negociações para os contratos televisivos. Portanto, tudo isso... vai mexer com a parte financeira.
0: E o governo devia dar mais dinheiro ao futebol profissional?
1: Ouça,
0: ou não é por aí?
1: Ouça, eu tenho duas vertentes aqui. Eu, como sócio do Marítimo, era bom que o governo desse mais aumentasse. Mas, como cidadão, acho que o governo já dá 2 milhões e nem sei quantos ao Nacional, que era o que estava a dar.
0: O valor do Nacional.
2: É o mesmo, mas aumenta agora 3 ou 4%.
1: Sim. Ok, olha, ainda aumenta 3% também a inflação.
2: Mas com a inflação isso é tudo.
1: Não é o aumento, é melhor não dizer que aumenta.
0: Não é o aumento que o Marítimo pedia, não é?
1: Não. Mas pronto, o Marítimo vai. Portanto, no fundo, o Marítimo vai receber mais 1 milhão e qualquer coisa. Prontos? Era o que estava a receber 1 milhão e tal.
0: Mas isso já se sabia.
1: Não dou. Eu acho que não podemos, com as dificuldades que nós todos sabemos que andam aí, então com esta história desta guerra e nessa coisa toda, não é justo estar a pedir ao governo mais dinheiro. Quer dizer, isso é a parte como cidadão, parte como sócio. Se der, ótimo. Mas eu penso que não vai dar, porque já o presidente do governo julgo que disse que o que estava acordado era bom e estava acordado. Prontos, ok. Portanto, eu acho que o Marítimo vai ter que talvez negociar melhor essa história dos direitos televisivos. Não sei que força é que o Marítimo tem para o fazer. E depois, olha, vai arranjando...
0: Ainda tentar um investidor, porventura.
1: Ah, mas ouça, mas isso é a história do investidor. Nós já tivemos esse exemplo. Correu mal. Há investidores aí a cair. Pode ser que o Marítimo na Primeira Liga seja mais aliciante. Mas em vez de pouco... O Nacional estava na Primeira Liga, andou, arranjou um investidor, mas esfumou-se também.
0: O Presidente do Marítimo disse que agora as regras
1: difícil,
0: são outras.
1: Para um investidor, isto vamos ser pôr os pés na terra. Para um investidor vir aqui investir ou no Marítimo ou no Nacional, mesmo estando na Primeira Liga, numa ilha como a Madeira. A Madeira não tem indústria, além do turismo, portanto, o que gera muito dinheiro é o turismo. As indústrias aqui na Madeira, as empresas são pequenas, porque a Madeira é pequena pela sua dimensão. Acho que no Norte há muita indústria, há muita empresa, é mais fácil arranjar um investidor. Portanto, eu continuo na minha. Vai ser difícil arranjar um investidor para o marido. Quero dizer que não é impossível. É difícil. Portanto, essa história do investidor, eu acho que o marítimo tem é que fazer as contas com o que vai receber do governo, vai receber
0: tentar ir buscar mais qualquer coisa,
1: dos direitos e uns sponsors que eu possam claro. Arranjar dentro das empresas e da exploração do estádio.
0: Parte comercial, sim.
1: Pronto, e é dentro disso que o marítimo tem que fazer a sua vida.
0: Manuel Drummond, olhando aqui à questão financeira, também perspectivando um bocadinho o que é que pode ser o marítimo na Primeira Liga, mas vai ter também mais receita, mas também vai ter mais despesas, não é? É
2: sempre... Bem, eu naturalmente que sim, portanto o presidente do marítimo ainda é esta semana, salvo foi na terça-feira, no programa da RTP. A seguir ao telejornal com o Paulo Santos, na entrevista, acho que foi nesse programa que eu vi o excerto, não vi o programa completo, mas vi o excerto e o presidente do Marítimo, enfim, ainda não sabe se recandidata no próximo ano. Quer dizer, eu se fosse maritimista, a mim, de alguma maneira, preocupava-me porque isto abre dois ou três cenários que podem acontecer e que efetivamente pode desamparar o Marítimo. Agora que o Marítimo subiu, porque aquilo que ele disse essencialmente era que efetivamente ia, portanto, ia pedir mais dinheiro ao Governo, portanto, ia reunir com o Presidente do Governo no sentido de pedir mais dinheiro, portanto, o que se vê perfeitamente que o Marítimo, mesmo com a subida de divisão, não está propriamente muito à vontade para constituir uma equipa realmente que garanta competitiva ao ponto de garantir a manutenção, exato. E depois, ele ao afirmar que efetivamente também poderá não se recandidatar, que eu penso que isso, portanto, foi uma coisa que surgiu e que saiu, mas não se recandidatar, uma vez que não há movimentações extra-direção que se note que possa haver algum tipo de crispação, acho que é mau para o marido. Isto na minha opinião. Relativamente às verbas, portanto, naturalmente que o contrato que o futebol profissional tem com o Governo Regional da Madeira, sinceramente, é melhor do que quando, e aliás, o Nacional é que fez disputar essa situação no ano em que subiu.
0: Aumento,
2: do aumento.
0: Do atual valor.
2: O atual valor. Porque até aí, se bem se lembram, o Governo Regional estava pura e simplesmente a não querer dar mais dinheiro ao futebol. Com a subida do Nacional é que efetivamente abriu uma porta para que fosse renegociado as verbas a serem transferidas pelo Governo.
0: Que o Nacional fez um
2: e a pressão que o Nacional fez, claro. Portanto, tudo isso junto é que fez. E o que é que acontece? Finalmente, o Governo tem um plano a 4 anos, salvo erro foi a 4 anos, em que aumentava na base, ou era da taxa de inflação, ou pouco mais por aí, mas que ao chegar aos 3 milhões de euros, foi aquilo que o Nacional recebia quando subia em 2001, já seria uma ajuda bastante confortável para mais o dinheiro da televisão, portanto já se consegue arrumar uma equipa minimamente competitiva para disputar a Primeira Liga. Portanto, e o objetivo do Nacional era esse.
0: Era que chegasse aos 3 milhões.
2: Os 3 milhões como base de partida. Pronto, para lá caminha. Ainda não é este ano, nem com certeza no próximo ano que isso vai acontecer. Mas, agora, mais que isso, sinceramente, eu acho muito pouco provável que o Governo possa abrir mão dessa... Posso abrir mão dessa
1: atual,
2: e com a situação atual também.
0: E este Governo Regional não tem essa sensibilidade para o futebol profissional?
2: Não, está melhor. Mas durante algum tempo teve de costas voltadas para o desporto profissional. É preciso dizer isso também. Durante algum tempo, até o Nacional subir há 2 anos atrás, o Governo Regional efetivamente dizia que aquilo estava definido era o que estava definido e não havia mais dinheiro para o desporto profissional. Portanto, é preciso também a gente dizer estas coisas para lembrar que, e veja-se, por exemplo, ao nível das modalidades, o Nacional teve prometido um pavilhão para os seus desportos de pavilhão e até hoje esse pavilhão esqueceu-se completamente, mas foi prometido num jantar de comemorativo do Nacional.
0: Eu queria, antes de terminarmos o Marítimo, para falarmos do Nacional, queria a sua perspectiva sobre o que é que acha que deveria acontecer.
1: E ainda falámos do jogo.
0: Em relação ao Miguel Moita.
1: Você vai passar por cima. Mas que um falar, dia o que, glorioso, Marítimo.
0: Já falamos sobre a subida. O que é que o jogo...
1: Não. Primeiro, para dar... Para fazer aqui uma saudação do tamanho do mundo aos adeptos do Marítimo. Caramba. O estádio com 10 mil e tal pessoas. O ambiente que se viu ali, só as pessoas cegas é que não veem isto, quer dizer, foi um hino ao futebol na Madeira. Epá, gosta-se do Marítimo ou não se gosta do Marítimo? Mas foi um hino o que aconteceu ali e o que, aliás, adeptos que tinham vindo sempre a apoiar a nível de 7, 8 mil, mas naquele dia era um dia especial. E portanto, eu acho que o Marítimo naquele dia, e os adeptos, mais uma vez, viviam o que é o Marítimo, demonstrou o que é o Marítimo na Madeira. Porque havia aí umas vozes que diziam, o Nacional é que vai agora, estamos na Primeira Liga, agora é que vamos ser os maiores da Madeira, que eu ouvi várias vezes, mas não tem, não há hipótese, o Marítimo
2: os
1: será
2: maiores,
1: sempre o maior
2: não, os
1: da Madeira.
2: Sim, os melhores sim,
1: os melhores da conversa, os maiores. Portanto, o Marítimo mostrou ali que a Madeira é o Marítimo e o Marítimo é a Madeira, o resto é conversa. É conversa, porque eu falo por factos, não falo de conversas. Porque o Nacional teve um jogo agora para não descer, quantas pessoas estavam no estádio? Permon, diz-me, mas não inventes.
2: Não inventes.
1: Não, mas estava o quê? Estavam 2 mil pessoas.
2: 2 mil e tal pessoas.
1: 2 mil e tal pessoas. Portanto, isto mas é só para fazer aqui a diferença. Para um jogo para vocês não descerem. E penso eu que era. Pronto, já posso passar à fase seguinte. Não podia deixar passar
0: sim,
1: isto.
0: Sim, sem Deus, dia. Claro. Eu queria só ouvir a sua perspectiva sobre. Falamos dos jogadores. Tem havido também indicações, a própria Antena não tem indicações que poderá haver a possibilidade do treinador não continuar no Marítimo. Qual é a sua perspectiva sobre o futuro do treinador? Deveria continuar, não deveria? Deveria merecer uma oportunidade?
1: Isso é sempre uma pergunta difícil de responder, por duas situações.

0: se há a pessoa ideal para ele lidar para mais uma época. Portanto, isto são situações que só podem ser respondidas pelo Presidente. E eu estar aqui a dizer coisas não serve de nada, porque eu não...
1: Mas o mais lógico, treinador, que se
0: o mais
1: dizer,
0: lógico,
1: a hora que ficasse,
0: o que eu ouvi o Presidente dizer é que ia acabar a época e depois ia decidir. Portanto, mais do que isso eu não lhe posso dizer.
1: E já agora a sua perspectiva sobre isso, para terminarmos o marido.
0: Ficasse um bocadinho... Fiquei um bocadinho desconsolado, desculpa, Drummond. Fiquei um bocadinho desconsolado. O Presidente, quando fez as últimas... portanto, quando no último no jogo, subimos e não sei o quê, enfatizou os sócios, os atletas, e não se dirigia ao treinador. Portanto, não, acho que um treinador merecia uma palavra naquela altura.
1: Isso pode ser um sinal que... Ou não?
0: Isso, os sinais deixam-se no ar.
2: Eu antes propriamente, portanto, tenho que dar resposta à provocação do Lumelino há bocadinho. Atenção,
0: desculpa, mas ainda é que isto são duas provocações. Eu vou dar mais uma e já respondo tudo. Tu há bocado estavas a dizer que o treinador, o presidente tinha dito que não sabia se ia continuar e não sei o que.
2: Sim, isso foi.
0: Rui Alves disse umas três ou quatro vezes. Sempre que acabava a época ele não sabia que ia continuar e que ia desistir. Um dia ele disse vou-me embora. Mas vocês tremeram todos.
2: Não, os sócios ainda... Não. A diferença...
0: Só aqui.
2: Não, João Luís, a diferença em relação ao Rui Alves é que os sócios não deixaram o Rui Alves ir embora.
0: E agarraram.
2: Não. Trabalharam nomeadamente os alvinegros no sentido que ele fizesse realmente repensasse o seu posicionamento em relação a essa decisão.
0: Não, mas isto
2: eu em relação aos sócios do Marítimo, atenção.
0: Sócios do Marítimo são 10 milhões.
2: Não, são 10 mil, não. Eu gostava de ver. Eu gostava de ver realmente desses 10 mil, quantos é que são sócios pagantes do Marítimo? Isso é que eu gostava de saber.
0: E dos 2 mil, são todos pagantes.
2: Não,
0: aqueles 2 mil,
2: verdade? Não, mas de certeza absoluta com a diferencial. De certeza absoluta com a diferencial.
0: Pagantes, eu,
2: é porque
0: eu
2: estes mesmos sócios do Marítimo, os 10 mil estavam lá em cima, o ano passado, 6 mil ou 7 mil, queriam que a direção fosse embora. E é isto que não se pode escamotear.
0: É isto que um clube tem vivacidade.
2: Não,
0: tem vivacidade. Um clube então, tem alma.
2: Então os sócios, os mesmos sócios que no. Imagine-se que o Marítimo para o ano tal topa não descer e que está em risco de descer, e vou ver se realmente esses sócios. Vou ver se esses sócios vão estar a apoiar o Marítimo. O nosso treinador, só uma questão. Este ano o Nacional está na situação em que está. E o nosso treinador, eu só te pergunto se eventualmente alguma vez viste alguma contestação ao treinador pública relativamente aos resultados do Nacional. Se fosse a mesma situação no Marítimo, de certeza absoluta que já tinham pedido a cabeça ao treinador e ao presidente.
0: Posso dar uma resposta?
2: É só a diferença.
0: Mas posso dar uma resposta sobre o Dr. Daniel? Mas isto é importante. Este treinador só não foi Papa porque não se candidatou a este treinador do Nacional. A comunicação social levou este treinador, o melhor treinador de... Até um dia que veio aqui um nacionalista que disse que ele já não estava a fazer o trabalho, já não, quando o jogo mudava ele não sabia fazer. Já houve uma pequena contestação. Mas
1: vamos falar sobre isso.
0: Está gravado.
2: Mas atenção,
0: está gravado.
2: É verdade. É verdade. Mas atenção. Quem é?
0: Muitas bocas já a dizer. Que tinha um plano de jogo. E raramente tinha dificuldade em mudar o plano de jogo.
2: Atenção, é verdade ou não é? O Nacional está na situação em que está e começou com um treinador e vai acabar com esse treinador. Se fosse o Marítimo, tinha 4 ou 5 numa época.
0: Tu achas que o Rui Alves ia mandá-lo embora?
2: Não,
0: o que é que fazia a comunicação social?
2: Eu só digo, em relação ao Marítimo, eram 4 ou 5.
1: Drummond, sobre esta derrota do Nacional em casa com o OVS, acabou por complicar um pouco mais aquilo que já se perspectivava. Aqui a se concretizar.
2: O que aconteceu, o Nacional realmente, eu disse antes do jogo, eu lembro-me há 3 semanas quando estive cá, numa entrevista que dei para a RTP, com o David, eu disse que o Nacional precisava de ganhar 3 jogos para efetivamente garantir os 34 pontos que garantiam a manutenção na Primeira Liga. Ganhamos os 2 jogos e eu, antes do jogo do Tondela, num grupo privado, eu disse, eu tenho mais medo do jogo do Aves do que com o Tondela. Estou mais convicto que o Nacional

0: alguém no Tondela do que propriamente o Aves. O Aves nessa semana empata com o Sporting. E aliás, veja-se que o Aves nos últimos 5 jogos não perdeu nenhum. 5 sim, ou nos últimos 5 ou nos últimos 4 não perdeu nenhum. Entre eles, a primeira vitória fora que foi com o Nacional. Portanto, estas equipas, quando estão no fundo, sem estar a jogar sob pressão, obviamente que fazem, pronto, quer dizer, as coisas às vezes dá-lhes tudo certo. E o Nacional entrou, e entrou bem, entrou no jogo a mandar, marcou logo cedo, só que o Nacional, a pouco e pouco, foi deixando o AVS crescer, até o AVS empatar o jogo, e a partir daí o Nacional nunca mais se encontrou. E depois, claro, a equipa começou-se a mostrar e a se sentir intranquila. Ansiedade, portanto, e naturalmente que, pronto, custou os 3 pontos.
1: E a sorte foi que houve aqui um resultado
0: isso
1: também.
0: É sorte, são
1: o Tondela venceu o Casa Pia para o Zé.
0: Sim, claro.
1: Porque senão
0: e isso garantiu a vitória do Tondela sobre o Casa Pia garantiu ao Nacional que está livre da descida direta.
1: Sim, podem e agora só precisa de um empate com o Santa Clara já.
0: Um ponto eu penso que será suficiente, mas é melhor é trabalhar para os 3 ou até para os 6. São os 3 pontos de Santa Clara e a seguir os 3 dos Açores e a seguir os 3 pontos aqui na Madeira com o Futebol.
1: Para não haver o risco. Portanto, de...
0: Para não haver dúvidas. Não acontecerem dúvidas e eu acho que a equipa técnica também está sensibilizada para isso. Além disso, há uma situação que eu queria referenciar aqui, que por exemplo, na expulsão do Zé Vítor no final do jogo, eu vi umas imagens da Sport TV que transmitia o jogo, em que o guarda-redes procura o contacto com o Zé Vítor e o admira-me como é que o VAR não intervém nessa situação. Aliás, eu tenho as imagens até gravadas no telemóvel, em que há, ostensivamente, o guarda-redes está já em posse de bola e quando se levanta do chão, vai em direção ao Zé Vítor, bate-lhe mesmo, e a sensação é que o Zé Vítor é que parece que o impede de pôr a bola em jogo. E o árbitro dá segundo amarelo, marca falta, segundo amarelo e vermelho, consequente vermelho. E isto, sinceramente, é de lamentar.
2: Mas o Zé Vítor empurra-o também.
0: Eu, João Luís, eu vou-te mostrar.
2: Não.
0: Eu vou-te mostrar
2: isso
0: aqui.
2: Isso que tu estás a dizer, eu não estou a contrariar. Estou a dizer.
1: Além disso.
2: O guarda-redes foi para cima.
0: O guarda-redes vai para cima.
2: Se eu sei, guarda-redes. E não sei se durante a jogada eu não me apercebi.
0: Durante
2: se
0: a jogada, ele segura a bola.
2: O guarda-redes dá uma sensação que vai para cima dele porque tinha levado um encosto ou não sei o quê. Mas se não foi, foi para cima dele. Só que foi um bocadinho inteligente. Não, foi, mas quando chegou ao pé dele...
0: Bateu, mas... E a sensação,
2: mas foi claro, bater...
0: O Zé Vítor...
2: E o Zé Vítor esgolha a mão.
0: Empurra com as mãos como forma de proteção.
2: Tá bem, mas
0: é verdade.
2: Portanto,
0: mas o que é que acontece? Esta situação, o Nacional ainda depende apenas e só
1: sim, de... Sim, a questão é que podia ter ficado resolvido já.
0: Podia ter ficado já resolvido. É verdade, encarava os últimos 2 jogos de maneira diferente. Mas quer dizer... Aquilo que era fundamental... Aquilo que era fundamental a seguir ao jogo do Benfica era ganhar o Alverca. Cumpri-o. Era também importante, na minha opinião fundamental, mas pelo menos importante, ganhar em Tondela. Também cumpri-o. E agora o AVS era competência do Nacional ter que ganhar o jogo. Portanto, isto era aquilo que se perspectivava. Não aconteceu. Foi um jogo, pronto, infeliz, em que a equipa realmente, e o próprio treinador a seguir na conferência de imprensa, admite isso mesmo, que a equipa nunca se encontrou. Nunca se encontrou, depois as substituições que aconteceram não trouxeram nada de novo à equipa também. E pronto.
1: João Luís, para a sua perspectiva sobre este momento nacional...
2: Gostei desta parte final que o grande treinador está lá, mais uma vez, quando as coisas correm mal, ele dificilmente muda a equipa e dá a volta. Porque é o que aconteceu, e eu vi o jogo, o Nacional entrou bem, a jogar em casa com o AVS está despromovido. A jogar bem, entra, faz um gol, e a partir daí o AVS nunca mais saía dali. Não saía. O que aconteceu foi o contrário. O AVS veio ali numa jogada típica das equipas que estão a jogar fora de casa, uma jogada de contra-ataque, faz o empate. E a partir daí veio-se o Nacional instável,
3: O AVS tomou conta do jogo. A segunda parte foi do AVS. E não se via. E aí eu digo, o treinador, o que é que fez para alterar essa, para dar dinâmica? Porque teve a segunda parte toda, teve 45 minutos. E tu acabaste de dizer que as substituições não melhoraram, pioraram.
0: Não,
3: portanto, é pá, isto...
0: Mas há dias assim.
3: Mas há muitos dias. Este treinador teve muitos jogos e foi contestado. Já vi várias pessoas do Nacional contestar que quando as coisas correm mal, ele tem dificuldade em mexer na equipa. Também é verdade que o banco do Nacional não é tão forte como os que jogam. Também é verdade. Ele olha para o banco e deve ficar um bocado... Será quem é que me vai mexer na equipa? Bem, mas isso é um assunto...
1: Mas
3: que
1: em relação à manutenção, acha que jogos, não está em causa a manutenção dele?
3: Não, isto às vezes a gente... O Drummond diz que os adversários do Marítimo é que eram fracos. Vamos pensar uma coisa. Quem foi o arquiteto do Nacional ficar na primeira linha? Foi o Cosa Pia. Esse é que é um adversário fraco. Cosa Pia ontem a jogar a sua manutenção com o Tondela e perde e piora. Acho que teve duas expulsões.
0: Três com o treinador no Fiquei.
3: O treinador também.
1: Dentro do azar teve sorte no Nacional. Dentro de duas horas acabou por ter sorte.
3: Reparo, o Cosa Pia ganha ontem. Epá, ia ser um...
0: Aquilo que aconteceu ao Marítimo. Aconteceu com o Nacional ontem. Mas então sempre quanto
3: as equipas fracas.
0: Já meter as coisas.
3: Equipas fracas, olha, está o Cosa Pia.
0: É preciso
3: ajudar. Porque o Nacional, muito dificilmente, mas nunca se sabe. As coisas às vezes... Olha, alguém dizia que o AVS vinha aqui ganhar, ninguém. Nem próprios nacionalistas penso que não pensaram sequer nisso.
0: Eu disse que o jogo do tinha mais medo do AVS do que o Tondela antes do jogo.
3: É porque o Nacional ainda está.
0: Imaginava que isto desse
3: acontecer. Vem o Santa Clara. O Santa Clara penso que já está mais ou menos
0: liberto.
3: Empatou. O Santa Clara empatou.
0: Tem 32 pontos. Está... Penso que está safe.
3: Mas matematicamente não está. Portanto, eu penso que o Santa Clara vai querer resolver aquilo. Nacional perde com o Santa Clara. E o Cosa Pia ganha. Mas não é só o Cosa Pia. Não ganhou em casa o Tondela, não vai ganhar a ninguém.
1: Jogo com o Vitória de Guimarães também.
3: Não, o Guimarães. Não, Guimarães também já não está a jogar para nada. Mas o Nacional depois recebe o Guimarães. É o último jogo, é o Guimarães.
1: O mais lógico era resolver já no próximo, para não correr o risco de...
3: Mas o que eu estou a dizer é que o Santa Clara não vai facilitar, penso eu.
1: Mantém a confiança, Drummond.
0: Não, tem confiança absoluta na equipa do Nacional.
3: Não, mas é que eu dizer isto, eu acho que o Nacional vai ficar.
0: Eu penso...
3: Se o Cosa Pia ganhavam ontem, já não era da mesma opinião. Agora, com aquela derrota...
0: Eu vou ser sincero, eu penso que os 31 serão os pontos de play-off. Penso que os 31 são os pontos de play-off. E o Estrela da Amadora tem 28, mas ainda vai jogar, salvo com o Braga, na última jornada, e antes do Braga acho que é Famalicão. Acho que é com o Famalicão. O Famalicão está ameaçado pelo Gil Vicente. Está a 2 pontos de diferença do Gil Vicente. O Gil Vicente empatou ontem. E o Famalicão também empatou. Portanto, há 2 pontos de diferença. E naturalmente que... O jogo, portanto, isto agora joga-se também noutros campos. Se o Nacional fizer um ponto, eu penso que poderá garantir matematicamente a manutenção, sem ir a play-off. Partindo do princípio que o Estrela não vai ganhar o jogo em Famalicão. Portanto, se o Estrela perder, fica com 28 na última jornada.
3: E o Estrela esteve a ganhar 2-0.
0: Esteve a ganhar 2-0, é verdade.
3: Se o Estrela ganha o gol, então aí a coisa está
0: mais complicada. As coisas deviam ser mais complicadas. Mas o Nacional tem vantagem sobre o Tondela, Estrela, Casa Pia. Sobre estas três equipas, o Nacional tem vantagem. E vamos ver agora o que é que acontece nos Açores.
3: O que é que isso significa? Um ponto.
0: Significa um ponto, sim. É o suficiente. É os 31.
3: É um ponto.
0: É os 31 que estou a falar. Pois. Porque o Tondela... o máximo pode fazer é 31, com o Tondela tem 25. O Casa Pia tem 26. Portanto, 26 ainda o Casa Pia, se fizer...
2: Pode fazer 32.
0: Pode fazer 32. Portanto, se o Nacional fizer os 32, o Casa Pia está sempre em desvantagem.
1: Também.
0: E as minhas contas são essas.
2: Não, muito eu bem. Penso que o Nacional vai ser...
1: Muito bem, obrigado a ambos pela vossa presença. Nós voltamos na próxima segunda-feira.

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1: RTP Antena 1 Madeira, tivemos Bola na Rede com o Sérgio Freitas Teixeira. Ficamos a 15 minutos das 6 da tarde.
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1: Relembro que hoje está previsto um dia com mais chuva para o período da tarde e com uma máxima que foi atingida de 24 graus. Chama-se Feels Like I'm Falling in Love, Coldplay, para ouvir já a seguir.

0: Ficamos a 3 minutos das 6 da tarde com os Eurythmics de Annie Lennox. There Must Be an Angel, com variação sonora para Stevie Wonder. Próximos 3 minutos vou deixar-vos com São Pedro. São Pedro não é o tempo, mas é a música dele, nova, chama-se Parece Mentol. Às 6 da tarde, a informação.
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0: 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Seis horas no continente e na Madeira. Cinco nos Açores. Principais títulos a esta hora, Nuno.
1: Pelo menos dois mortos, balanço confirmado pelo presidente da Câmara de Leipzig. Um carro avançou esta tarde contra a multidão nesta cidade alemã. O condutor já foi detido. O presidente da Agência para a Gestão Integrada dos Fogos Rurais admite que não vai ser possível limpar todos os terrenos depois das tempestades deste ano. Os próximos meses vão exigir, por isso, cuidados especiais. É um dos alertas que escutamos adiante no início de uma semana dedicada à floresta no programa da tarde. Os Emirados Árabes Unidos denunciam ataques iranianos nas últimas horas com mísseis e drones, admitem responder e alertam para os perigos desta escalada no conflito no Médio Oriente.
0: Por esta altura estão 16 graus no Porto, em Coimbra e também em Ponta Delgada, 18 em Lisboa, 19 no Funchal. Edição das 6 no programa da tarde com Nuno Rodrigues.
1: Nos últimos anos têm sido cada vez mais frequentes os ataques deste tipo na Alemanha. Esta tarde, um carro avançou contra a multidão na cidade de Leipzig. O presidente da Câmara já anunciou que morreram pelo menos duas pessoas. Várias ficaram feridas. O condutor foi detido. A esta hora, Alexandre David, já se sabe o que esteve na origem deste atropelamento?
2: Não, de todo. Ainda não há nenhuma pista. Ninguém sabe se foi algum tipo de ataque com motivações políticas ou apenas um acidente. Ninguém aponta para nenhuma das hipóteses. A polícia diz que ainda é muito cedo, está a investigar. Para já há muito mais por saber do que aquilo que se sabe. Começou com as agências de informação a dar conta de um veículo ligeiro que terá entrado pelo meio de uma multidão nesta cidade alemã. As primeiras informações citavam a polícia, que dava conta da existência de vários feridos. Nessa altura, a própria polícia falava de uma situação muito confusa, ou seja, não sabia bem o que tinha acontecido. Poucos minutos depois, um órgão de comunicação social local anunciava a morte de duas pessoas, algo que foi depois confirmado, pouco tempo depois, por uma curta declaração do presidente da Câmara desta cidade alemã. Mais ou menos na mesma altura, a polícia ainda não falava de vítimas mortais, anunciava que o condutor do veículo tinha sido detido e que já não apresentava perigo para a população. Os bombeiros falam para já de 22 pessoas feridas, duas delas em estado descrito como grave.
1: Há feridos e pelo menos dois mortos, de acordo com as informações que estão a ser avançadas ainda a esta hora. Este é um tema ao qual regressaremos ainda no decorrer desta edição, às 6, caso se justifique. O presidente da Agência para a Gestão Integrada dos Fogos Rurais não vê motivos para reforçar o dispositivo de combate aos incêndios este ano. A partir de hoje e ao longo dos próximos dias, no programa da tarde, centramos atenções na floresta e nos perigos que espreitam, ainda com milhares de árvores caídas nas regiões mais afetadas pelos temporais de janeiro e fevereiro. Entrevistado pela Rádio Pública, o presidente da AGIF avisa que a situação exige este ano cuidados especiais, desde logo da parte das populações, até porque, no entender de Tiago Oliveira, o reforço de meios de nada adianta perante incêndios cada vez de maior dimensão.
3: Não acrescenta por mais recursos a combater incêndios, quando a gente já sabe que naqueles dias muito difíceis a quantidade de energia que esta vegetação seca vai libertar vai estar por cima da capacidade de extinção. Portanto, todo o esforço tem que ser feito antes. Alterar os comportamentos das pessoas para que não façam incêndios negligentes, não provoquem pela sua atividade incêndios acidentais e, em caso de haver um incêndio, saibam o que fazer e para onde se podem proteger, onde é que podem fazer mais. Mas acho que o cidadão que habita naquela região também tem a percepção deste problema.
1: Tiago Oliveira entende também que o chamado dispositivo de combate ao fogo deve estar concentrado este ano na região mais afetada pelos temporais, tendo em conta que não vai ser possível limpar tudo antes do verão.
3: Sabemos que não vai ser possível retirar tudo, estão a ser identificadas as áreas mais prioritárias. Felizmente a região tem, ao longo dos últimos anos, reduzido o número de incêndios. Reduziu para menos 50% do número de incêndios, nomeadamente nos dias difíceis. E, portanto, também há aqui uma margem que permite, naqueles dias mais difíceis, ter o dispositivo todo concentrado a controlar comportamentos, a dar informação certa, a detectar os fogos prontamente. Agora, vai ser sempre uma situação difícil, em que a quantidade de energia libertada em qualquer evento que escape no controle inicial vai gerar muitas dificuldades na sua extinção. Portanto, não nos iludamos. É importante que a população, em particular destes 22 concelhos, se aperceba do contexto onde está.
1: O Presidente da Agência para a Gestão Integrada dos Fogos Rurais admite que não vai ser possível limpar tudo, mas ainda há muito trabalho a fazer. Tiago Oliveira volta a defender também novos incentivos para a floresta e para os proprietários.
3: Porque é que o proprietário não pode deduzir em sede do seu IRS a despesa que faz em limpar a sua vegetação? À volta da casa, no caso de um proprietário agrícola que tenha uma quinta, ou no meio da floresta, contribuindo para ela ser certificada e com isso gerar um produto de maior valor. O país tem que olhar para a floresta como um ativo estratégico. Mas para que ele seja estratégico, tem que ter uma gestão do fogo correta, tem que ter mais pastorícia, o fogo do pastor tem que ser permitido e acompanhado, o fogo do velhinho que vive na aldeia e que ainda usa o fogo, porque é uma tradição, também tem que ser apoiado para que ele também não seja...
4: Que não haja descontrolo.
3: Não haja descontrolo. E há incêndios que nós sabemos que não vamos conseguir combatê-los, mas temos que esperar por eles na noite mais fresca para que ele esteja a trabalhar por nós, gerindo o fogo e não o combatendo.
1: A limpeza dos terrenos continua a ser um problema, falta mão de obra e o serviço está cada vez mais caro. O jornalista Horácio Antunes foi conhecer de perto esta realidade no Conselho de Soura, através do testemunho de quem tem terrenos para cuidar e de quem faz estes trabalhos.
5: São 5 anos a trabalhar sem concorrência e sem tempo para o muito que há para fazer.
6: Muito trabalho feito e por fazer. Posso lhe dizer que estou há 3 semanas sem parar. Feriados, dias santos, domingos.
5: Paulo Ribeiro é prestador de serviços agroflorestais na freguesia de Gesteira e Brunhós. Mesmo a suportar a subida dos combustíveis, reconhece que as pessoas sentem dificuldades.
6: Da minha parte não se nota, porque sou eu a acumular as despesas extras da subida dos combustíveis, mas não é fácil mesmo para alguns clientes poderem contratar os serviços.
5: Nos terrenos de José e Lourdes Branco, as árvores caídas acumulam-se, a floresta já não é limpa como antes. Falta mão de obra e dinheiro.
7: Quando começámos a fazer a limpeza mais aprofundada, gastei uns milhares de euros. Agora vai-se fazendo, olha, mesmo a gente pagando, não há mão de obra.
8: É muitos olivais, muita floresta, muitos ramos no chão e agora tudo seca, ainda é pior para o incêndio. Mas se houvesse uma ajudinha do Estado, eu tinha as minhas florestas mais limpinhas.
5: Com muita área e caminhos para limpar em todas as localidades da freguesia, o presidente Sérgio Almeida reconhece que é difícil suportar os custos sem apoios.
9: Isto é uma área muito densa de floresta e até o dia de hoje ainda não recebemos um cêntimo de apoio do Estado. Estamos numa fase complicada e a nossa maior dificuldade neste momento é a contratação de mão de obra.
5: Um sentimento comum numa região de muitas florestas derrubadas pela tempestade a precisar de intervenção urgente.
1: Os incêndios justificam este ano uma preocupação especial por causa do estado em que ficaram os terrenos nas regiões mais afetadas pelas tempestades. A floresta é tema em destaque ao longo desta semana no programa da tarde. A Inspeção-Geral das Atividades em Saúde está a investigar casos de pessoas que morreram enquanto esperavam por uma cirurgia cardíaca na Unidade Local de Saúde de Santo António, no Porto. A agência Lusa conta que o processo foi instaurado em abril e que em causa estão notícias publicadas no mês anterior. Em fevereiro, o diretor do Serviço de Cardiologia desta Unidade Local de Saúde revelou que 10 doentes morreram nos últimos 3 anos devido a uma lista de espera demasiado elevada só neste hospital. De resto, já em abril, no Parlamento, a Secretária de Estado da Saúde adiantou que mais de 300 doentes morreram em Portugal entre 2021 e 2025 à espera de uma cirurgia cardíaca. Tendo em conta este diagnóstico, foi publicado hoje em Diário da República um despacho que permite pagar mais às equipas que realizem este tipo de cirurgias. Essas equipas que prestem serviço fora do horário normal de trabalho, em produção adicional, vão receber mais 80%. O bastonário da Ordem dos Médicos, Carlos Cortes, entrevistado esta tarde pela Antena 1, diz que a medida é positiva, mas não resolve o problema.
10: Esta medida, muito bem, pode vir aqui
4: ajudar, mas nós não precisamos e não devemos apostar exclusivamente nestas medidas, que em primeiro lugar são temporárias, e nós sabemos que há pessoas que acabam por falecer, pessoas que estão fora e até dentro da lista de espera, do tempo máximo de resposta garantida. Obviamente que tem que haver aqui uma resposta, mas a resposta que a Ordem dos Médicos pede é uma resposta estrutural, consistente, com duração no tempo, e não uma espécie de penso, de medida avulsa, que pode aqui ajudar momentaneamente, mas não é a medida adequada para esta situação, para estes doentes que estão à espera.
1: Não resolve tudo, dizem os médicos, já o bastonário da Ordem dos Enfermeiros, que já escutámos durante o programa da tarde de hoje, elogia a medida agora anunciada, um regime excepcional de incentivos para ajudar a resolver as listas de espera para a cirurgia cardíaca. Este regime estará em vigor até ao final de setembro. O Ministro da Presidência saúda a promulgação da Lei da Nacionalidade pelo Presidente da República e defende que o diploma veio corrigir um enviesamento ideológico da legislação que existia. Em declarações há pouco à agência Lusa, António Leitão Amaro lamentou que o PS não tenha participado num consenso mais amplo sobre esta lei, minimizando a importância dos artigos em análise pelo Tribunal Constitucional. O Presidente da República promulgou no domingo o decreto do Departamento que altera a Lei da Nacionalidade. António José Seguro desejava ainda assim que esse decreto tivesse assentado num maior consenso, sem marcas ideológicas do momento. Esta tarde, o PCP criticou a decisão do Presidente da República, acusando António José Seguro de incoerência ao promulgar esta lei.
10: A mensagem do Presidente da República relativamente à sua promulgação deixa um conjunto de recados que justificariam que tivesse sido vetada. Estou-me a referir especificamente quando faz a referência de consenso e identificando opções ideológicas no momento. Aliás, aquilo que estamos a ver é de facto uma opção bem clara e no plano de retrocesso. Faz referência também à preocupação com as crianças e menores, mas o que esta lei significa é de facto a sua desproteção. E portanto, esta lei nunca deveria ver a luz do dia por aquilo que significa de retrocesso, de andar para trás, de ataque a direitos.
1: Críticas ao Presidente, que chegam também do Bloco de Esquerda. José Manuel Pureza considera que António José Seguro carimbou uma lei cruel quando podia ter avançado com o veto político.
11: António José Seguro objetivamente valida aquilo que é uma solução legislativa de grande crueldade e que foi elaborada obedecendo à agenda da extrema-direita. Isso é absolutamente inequívoco. Não há nenhum problema de nacionalidade em Portugal. É uma invenção ideológica da extrema-direita. António José Seguro tinha uma alternativa. Era opor-se politicamente. Entendeu não fazer. Eu acho que isso é muito preocupante nesta fase inicial do seu mandato.
1: As críticas do Bloco. Já hoje o secretário-geral do PS considerou que compete ao primeiro-ministro responder ao reparo feito pelo Presidente da República na promulgação da nova lei, ao desejar António José Seguro que tivesse havido um maior consenso sem marcas ideológicas do momento. Os Emirados Árabes Unidos interceptaram vários mísseis e drones lançados pelo Irão. As autoridades chegaram a lançar um alerta. Os sistemas de defesa acabaram por anular essas ameaças. Um dos mísseis terá caído no mar há várias semanas, desde o início do cessar-fogo, que o Irão não atacava bases norte-americanas em países vizinhos. Os Emirados admitem agora responder a estas tentativas de ataque e alertam para os perigos da escalada no conflito no Médio Oriente, que continua no impasse, com Washington e Teherão a trocarem propostas e contrapropostas. Nas últimas horas, Teherão garantiu também que atingiu um navio de guerra norte-americano com dois mísseis no Estreito de Hormuz. Washington já veio, entretanto, desmentir essas informações.
0: Nuno Rodrigues, nesta edição das 6, no programa da tarde, um simultâneo com a RTP Antena 1 Açores e também com a RTP Mundo. Já sabe, a informação está em permanência em noticias.rtp.pt.
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15 minutos depois das 6 da tarde, RTP, Antena 1 Madeira. Vou abrir esta hora com Swing of Sister, com Breakout. Não se esqueça que nesta hora, daqui a pouco, temos Portugalex, também Urbanidades, às 18h45 e, claro, às 6h30, temos o Dia Regional. Muito boa tarde, está com RTP Antena 1. Bem-vindos, chegou agora. Caso contrário, mantenha-se por aí. Swing of Sister, Breakout.

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0: primeira viagem no tempo com Swingle Sister Breakout, agora Phineas, o irmão de Billy Eilish, com este For Crying Out Loud. 24 graus foram atingidos hoje aqui na cidade de Funchal. Não é nada mal. Está previsto chuva. Esteja com atenção no Diário Regional, que vai acontecer às 18h30. Temos informações para si, como é que vai ser as condições meteorológicas, principalmente para amanhã e para o dia, o final do dia de hoje. Já a seguir vão ficar com o Portugalex aqui na RTP Antena 1 Madeira. Já estamos de regresso depois à música. Antes, obviamente, da informação.
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2: O hacker Rui Pinto foi absolvido dos 241 crimes de que estava acusado no segundo processo do caso Football Leaks.
3: O nosso especialista em informática e coisas com botões, Cavaco Silva, já comentou.
4: É por estas e por não pormos os computadores a arejar que cada vez há mais ácaros. Eles gostam da penumbra e da umidade da Dark Web. Se a justiça não nos protege deles, temos de ser nós. Eu borrifo todos os dias o meu computador com o spray anti-ácaros que comprei na Temu. E mesmo assim, ouviram? É alergia aos ácaros. O Rui Pinto deve vir aí. Tranca a porta, Maria!
3: Um forte estrondo sentido na semana passada em vários concelhos do país, mas sobretudo na Figueira da Foz, assustou Pedro Santana Lopes.
5: Afinal, tinha sido um F-16 da Força Aérea a bater a barreira do som.
6: Bom, no princípio eu pensei que fosse o Zé Mourinho a bater com a porta do Benfica. Eu estava a dar uma entrevista e ele, como gosta de me interromper, como te sabe...
5: E quando é que percebeu que não era?
6: A seguir pensei que tinha sido uma coluna da discoteca que se tinha ligado sozinha. Eu estou habituado a ir à disco, como também sabem, mas é para ouvir Dire Straits e assim, aquilo era mais tecno. Só depois é que me disseram que era um avião. E que não trazia o José Mourinho. 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
5: Ficamos agora com o habitual tempo de antena. O espaço que se segue é da exclusiva responsabilidade dos portugueses que só queriam beber um café.
7: Portugueses, portuguesas, longe vão os tempos em que as formas mais irritantes de pedir um café eram...
8: Quero um café cheio, em chave escaldada e pires congelado.
9: Eu quero um café sem princípio.
10: Quero um café sem princípio, nem meio, nem fim.
7: Nos dias que correm, já ninguém consegue pedir um café Bica ou Cimalino. Só há lattes maquiados com leite de avelã albina e espuma de natas de zebra não binária. Estamos fartos de ter tantas opções. Só queremos um café. E apelamos à união de todos para combater este flagelo. Sempre que vos perguntarem se querem leite de vaca, de soja escandinava ou de amêndoa trapezista, vinguem-se perguntando ao funcionário se prefere o pagamento em dinheiro, cartão, cheque, bitcoin, ações da Netflix, repousados bola de neve, cromos da Panini ou favores sexuais. Muito obrigado!

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1: 18h26, às 18h30 temos a informação de regional aqui na RTP Antena 1. Agora é com Bunnyman. Get in the car.

0: O treinador Miguel Moita pode não continuar no comando técnico do Marítimo na próxima época, apesar de ter subido de divisão e de ter sido campeão da segunda liga. Há um caso de meningite meningocócica na escola básica e secundária de Santana.
1: Temos o jornal das 18h30 da RTP Antena 1 Madeira. A edição é do Sérgio Freitas Teixeira, o controle técnico do Fábio Betancourt.
0: Este ano a Madeira tem mais três praias com qualidade de ouro, um galardão atribuído pela Quercus. Em causa está a qualidade da água, classificada de qualidade de excelente, nas cinco épocas balneares anteriores à avaliação. Câmara de Lobos é o único concelho da região sem qualquer praia distinguida, enquanto concelhos como Funchal, Ponta do Sol e Santa Cruz acrescentaram praias na lista de zonas de qualidade de ouro. Por exemplo, no ano passado Santa Cruz tinha 4 praias distinguidas e este ano passa a ter 6. No total, a Quercus dá conta de que há 39 praias na Madeira com qualidade de ouro. A época balnear deste ano decorre entre os dias 15 de abril e 31 de outubro, tendo arrancado na Madeira, na praia do Porto Moniz, ainda a 15 de abril. Nos últimos 11 anos, o Governo Regional apoiou pessoas desempregadas na criação do próprio emprego, apoios que permitiram avançar com 608 projetos e gerar 1.008 postos de trabalho. No total, foram investidos cerca de 11 milhões de euros. Segundo a Secretária da Inclusão, a taxa de sucesso destes programas é de 90%. Paula Margarido dá um exemplo de um desses projetos.
2: Recordo aqui uma situação de um trabalhador que estava numa situação de fragilidade, que criou a sua própria empresa, o seu próprio emprego, e que no início com 2, 3, e agora tem 11 trabalhadores nessa sua empresa. Lá está, são estes programas de emprego que o Instituto de Emprego cria, com o Fundo Social Europeu e também com o Orçamento Regional, para que os nossos trabalhadores em situação de fragilidade não se resignem e tenham aqui uma oportunidade de criar mais valor e de continuar uma construção da nossa sociedade madeirense e portocentense muito mais diversificada e que vai dar resposta àquilo que a sociedade também vai exigindo.
0: Esta tarde foram assinados mais de 10 contratos de concessão de incentivos ao empreendedorismo. Andréa Damião estava desempregada há um ano, tirou um curso de guia de montanha e decidiu abrir a sua própria empresa de animação turística.
3: Temos muitos percursos, muitas pequenas rodas, muitos percursos oficiais na região e as empresas focam-se muito em 4 ou 5, que são os mais populares e não creio que sejam os mais bonitos. Então tentar levar os turistas para todos os outros percursos onde ninguém costuma ir e é mais prazeroso para os clientes.
4: De que forma é que este apoio foi importante para a criação da sua empresa?
3: É bastante, principalmente na aquisição da viatura, que é se calhar o mais importante para a minha empresa, e na questão da divulgação, poder trabalhar na divulgação, o apoio financeiro é bastante importante.
0: Emma Souza é outro exemplo que recebeu uma ajuda financeira. A recém-licenciada em Psicologia percebeu que havia falta de um projeto para dar apoio a imigrantes e à população local.
5: Eu criei um projeto de psicologia, no fundo é um gabinete de psicologia que funciona em formato digital, online, para dar apoio à população local, portuguesa e aos estrangeiros que estão a chegar, ou seja, vai ser um apoio bilíngue para quem está a sentir uma falta de apoio na saúde mental.
6: Portanto, criou um gabinete, é isso? Tem um gabinete?
5: Sim, sim, é um gabinete digital, ou seja, funciona tudo em formato online, mas com as normas de um funcionamento de um gabinete normal. Existe uma forma de registro, eu escolho a hora que quero a minha consulta, uma comunicação prévia, tudo como se fosse presencial, mas é no conforto da sua casa.
0: No total, hoje foram assinados contratos num valor de 300 mil euros para 10 projetos. Estabilizaram os movimentos no talude localizado na Seara Velha de Baixo, que abriu fissuras na sequência do grande deslizamento de terra em março passado, isto num sítio do Curral das Freiras. O ponto da situação foi feito esta tarde pelo Presidente da Câmara de Câmara de Lobos, Celso Betancourt, em contactos com a população local.
7: Nós temos aqui já dados do LEREC importantes, o LEREC desde a primeira hora e ainda hoje, quando vieram para cá, puderam ver que eles estão a fazer, no fundo, o levantamento com a nuvem de pontes que estão a fazer há cerca de um mês já, e os dados é que, na primeira leitura que tiveram, a parede mexeu cerca de 10 centímetros e agora estabilizou mais um pouco, já não está a mexer desta forma como estava a mexer da primeira vez, tem muito a ver com a descompressão que houve com esta queda de terras que houve aqui neste deslizamento, e a verdade é que neste momento, para a semana, teremos novamente mais dados.
0: O evoluir da situação vai ditar o tipo de intervenção técnica no local.

0: Explica Celso Betancourt.
1: Ou um muro de contenção à frente, caso se comece a ver que nos próximos resultados que haja, de facto, um movimento daquele talude, e aí terá que ter um contramuro, isto é, um muro à frente daquele, em betão armado, um muro que, no fundo, contenha, de facto, a queda daquele talude, se assim for o caso. Se não mexer, poderemos fazer, no fundo, a contenção lateral deste talude para que não haja, de facto, o problema de ele poder correr para o lado onde houve a derrocada. Portanto, são situações que estamos a analisar e podemos descansar a população que estamos a fazer este trabalho ao longo deste tempo todo.
0: O sítio onde aconteceu o deslizamento de terras também está a ser monitorizado para decidir as formas de atuação. Já a população sente receio, como testemunhou Maria José Vieira.
2: Mas é na casa da minha mãe. Esse, quando passou a estrada puxando bocha, aquilo que eu disse a qual, nunca mais fiquei seguro. Eles prometeram à minha mãe para deixar deitar a terra para no pomarca e fazer uma morólica e segurar as casas, mas não fizeram nada desse, não fizeram.
3: Os muros, estava a dizer há pouco, estavam a arreguar.
2: Então cada vez já tenho medo até de ir já para o lado da casa da minha mãe.
3: Vive com receio, com medo?
2: Sim, às vezes, de acordo com aqueles pesadelos.
0: O presidente da Câmara de Câmara de Lobos revelou que vai ser feito um levantamento social em todo o sítio da Seara Velha, no Curral das Freiras. Há um caso de meningite meningocócica na Escola Básica e Secundária de Santana, mas a Autoridade de Saúde garante que não há perigo de contágio. O caso, apurado pela Rádio Pública, foi confirmado pelo Delegado de Saúde da Zona Leste, João Vieira Martins, que garante que a probabilidade de contágio é baixa.
4: Existe, o risco existe sempre. Aqui estamos a falar da probabilidade de risco. A probabilidade de risco é muito, muito, muito baixa para a população escolar. Portanto, o que nós medicamos as pessoas que têm o maior risco, que são as pessoas do núcleo familiar. Todos os outros consideramos que o risco é inferior e que o risco-benefício entre medicar e desenvolver a doença não compensa. Portanto, não medicamos essas pessoas, porque o risco de eles desenvolverem doença é muito baixo. Não quer dizer que seja zero, mas é muito, muito baixo. Não é expectável que apareça um segundo caso nesta escola.
0: O aluno encontra-se já medicado. O Conselho Executivo da Escola diz não ter nada a comentar sobre o assunto, alegando apenas que estão a ser seguidas as recomendações da Autoridade de Saúde que foram fornecidas hoje. O procedimento que a escola está a ter segue o que é emanado pela Autoridade de Saúde e que, no fundo, se resume à não necessidade de informação, dado o baixo risco que o caso apresenta. Ora, a investigação à volta deste caso foi feita pela Autoridade de Saúde e foi avaliado o risco com os contactos que terão sido feitos pelo aluno, explica o médico.
4: Restringimos isto para o contexto familiar, para o núcleo familiar, e todos os outros foi dada informação à escola que será divulgado para os alunos, para estarem atentos ao aparecimento de algum sinal ou sintoma suspeito.
0: Os sintomas podem ser febre, manchas na pele ou dificuldades no andar, mas o delegado de saúde acredita que mais ninguém foi infectado.
4: Que não é expectável que aconteça, que embora seja uma doença grave, não é uma doença que seja altamente transmissível. Portanto, temos aqui alguma confiança que, quando há uma transmissão, é sempre no contexto mais central, mais nuclear.
0: A Autoridade de Saúde garante que não há qualquer perigo de contágio neste caso de meningite meningocócica, que foi tratado no aluno na Escola Básica e Secundária de Santana. Apesar de ter garantido a subida de divisão e ter conquistado o título de campeão da 2ª Liga, não é certo que Miguel Moita continue no comando técnico do Marítimo na próxima época, neste regresso à 1ª Liga. Segundo a Antena 1 apurou, há mesmo uma forte probabilidade do técnico não permanecer à frente da equipa, embora a decisão só vá ser tomada no final da temporada. O comentador e antigo diretor para o futebol do Marítimo, João Luís Lomelino, lembra que já houve alguns sinais públicos contraditórios do presidente Verde Rubro sobre o trabalho do treinador Miguel Moita.
5: Primeiro, não sei qual é o relacionamento do presidente-treinador. Relacionamento interno. Se realmente o presidente acredita no treinador e se o treinador acredita no presidente. Pronto, até quer ver aqui uma dupla face. E depois, eu não sei qual é a ideia do presidente. Se ele acha que este treinador não é suficiente para a Primeira Liga. Ou se é suficiente para a Primeira Liga. Fiquei um bocadinho desconsolado O presidente, quando fez as últimas no jogo, que subimos e não sei o quê, enfatizou os sócios, os atletas, e não se dirigia ao treinador. Portanto, não, acho que o treinador merecia uma palavra naquela altura.
0: Já da parte do Nacional, e apesar da derrota deste fim de semana frente ao último classificado, o comentador Emanuel Drummond acredita que a manutenção vai ficar assegurada já na próxima jornada frente ao Santa Clara.
6: Um ponto eu penso que será suficiente, mas é melhor é trabalhar para os três ou até para os seis. São os três pontos de Santa Clara e a seguir os três dos Açores e a seguir os três pontos aqui na Madeira com o Futebol.
0: Para não haver o resto. Portanto, de...
6: Para não haver dúvidas. Não acontecerem dúvidas, e eu acho que a equipa técnica também está sensibilizada para isso.
0: Declarações no programa Bola na Rede da Antena 1 Madeira. O grupo parlamentar do PSD reuniu autarcas das câmaras e das juntas de freguesia para recolher contributos na sequência da alteração à lei das finanças locais, que vai acontecer ao nível nacional. Carlos Teles, deputado e antigo autarca, explica que uma das questões a necessitar de revisão urgente na lei de 2013 é a financeira.
7: Nós temos pequenas juntas de freguesia que não têm capacidade financeira para fazer face às suas despesas, começando pelos próprios recursos humanos e pelos membros da própria junta, mas há outras realidades. Há competências que hoje estão nas juntas de freguesia e nas câmaras municipais que nem sempre foram acompanhadas do respectivo envelope financeiro, e isso faz com que as autarquias tenham muita dificuldade. E uma autarquia também, como se sabe, hoje vai muito mais além do normal funcionamento que acontecia no passado, na construção de estradas, na limpeza de acessibilidades, de veredas. Hoje é preciso terem atenção, por exemplo, a transição energética, a digitalização, as alterações climáticas.
0: Para além de mais dotações financeiras, Carlos Teles alerta também para a necessidade de atender às especificidades das autarquias das regiões autónomas que têm enfrentado, por exemplo, várias catástrofes naturais. O grupo parlamentar do PSD pretende apresentar uma proposta na Assembleia Regional e enviar posteriormente para a Assembleia da República. O deputado do Chega na Assembleia da República, Francisco Gomes, acusou o PSD, liderado por Luís Montenegro, de ter uma atitude colonialista. Em causa está o tratamento de dossiês importantes para a região, como os casos da mobilidade e da revisão da Lei das Finanças Regionais.
8: A fraude e o embuste que está a ser feita ao povo madeirense pelas mãos do PSD e de Luís Montenegro. É um partido que vem à Madeira, que se diz autonomista, que defende a Madeira, defende os madeirenses. Mas é um partido, neste momento, é o partido mais centralista, mais anti-autonomista, mais colonialista na Assembleia da República. A prova disso é o que tem sido o seu comportamento em todos os dossiês-chave para a Madeira. Se os madeirenses quiserem um partido colonialista, um partido mentiroso e que meta uma faca nas costas dos madeirenses, votem no PSD. Se querem um partido que defende a Madeira, que vai sempre defender a Madeira, independentemente de linhas políticas, tem uma resposta clara que eu chego.
0: Francisco Gomes, deputado do Chega na Assembleia da República. O IPMA emitiu avisos de laranja para a chuva para o dia de amanhã. Entre as 6 da manhã e o meio-dia esperam-se períodos de chuva persistente e por vezes forte, como refere Ricardo Tavares, delegado do IPMA na Madeira.
9: A situação que se prevê mais gravosa será durante o período da manhã, da manhã de terça-feira, onde está emitido então um aviso laranja para todo o arquipélago da Madeira para precipitação. O vento vai ser do quadrante leste, fraco a moderado, amanhã intensifica ligeiramente, pontualmente poderá soprar forte, e a partir então de final de terça-feira, início de quarta-feira, tendência para rodarmos para o quadrante norte, ficarmos com uma situação de precipitação apenas nas vertentes norte e nas terras altas da Ilha da Madeira, uma situação mais comum para esta altura do ano. O anticiclone na região dos Açores vai intensificar a partir do final do dia de amanhã.
0: Os avisos do IPMA começam nesta madrugada pelas 3 da manhã. Primeiro são amarelos, depois sobem a laranja e depois descem novamente a amarelo. O vento não será expressivo.
9: Em termos do vento, não se prevê nada de muito significativo. O vento fraco a moderado do quadrante leste, amanhã sim, pontualmente poderá soprar forte, mas nada de muito significativo. Não se prevê emissão de qualquer aviso de vento. Poderá haver pontualmente alguma rajada, se houver uma situação convectiva um pouco mais forte, que será sempre muito localizada no espaço e no tempo.
0: Os avisos estão ativos até às 9 da noite de amanhã.
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0: The I'm on Fire de Bruce Springsteen, versão feita por Gaz Dapperton. Já a seguir aqui na RTP Antena 1 Madeira, Urbanidades com Ricardo Candelária.
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2: Arquiteto Rui Campos Matos, bem-vindo aqui à Antena 1 Madeira para mais um Urbanidades. Tem sido assim quinzenalmente desde o início deste ano. Vamos falando sobre a cidade. Na semana passada começamos a abordar, enfim, alguns aspectos relacionados com as zonas altas da cidade do Funchal. Esta semana vimos que para a Baixa do Funchal, a propósito das toponímias, algumas bem particulares.
3: Exatamente. As toponímias, ou a toponímia, se calhar em primeiro lugar explicar um pouco o que é toponímia, não é? Porque às vezes as pessoas não sabem, ou sabem vagamente, ou confundem com outras onomásticas e antroponímia. Neste caso é toponímia, que vem do grego topos, lugar, onoma, nome. Portanto, é o nome dos lugares, não é? Toponímia é o nome dos lugares, da geografia, o nome das cidades, o nome das ruas, etc. Porquê que isto está tão ligado à história da cidade? Porque realmente o ser humano, nós como animais espaciais, temos que nos orientar na cidade e no espaço, não é? E o nome da rua é para nós muito importante também para designar esses mesmos espaços e distingui-los uns dos outros e comunicarmos uns com os outros. Ora bom, e as ruas têm uma história. Os nomes das ruas, tal como a cidade, têm uma história. São uma espécie de património imaterial que nos conta também essa história, conta-nos um pouco do passado da cidade. Olha, deixa-me lembrar de ruas aqui, nesse aspecto, são interessantes. A rua mais famosa do Funchal, mais antiga, a Rua de Santa Maria do Calhau, era assim que ela se chamava. Podia falar noutra também interessante, por exemplo, Rua das Pretas, é um nome popular. Pretas porquê? Todas estas cidades portuguesas do século XV, XVI, tinham muitos escravos, não é? Lisboa também há alusão aos escravos traficados de África. Portanto, a Rua das Pretas provavelmente era uma rua onde haveria escravas e adquiriu popularmente esse nome. Por exemplo, outro nome antigo e que foi ficando, Rua João Tavira. João Tavira era um tabelião também, do século XV, no Funchal. Nunca mudou. Estes são tipo Rua Direita, que já falámos aqui também na Rua Direita, que vai ter, é típica em todas as cidades portuguesas, está cá desde o período da fundação, vai ter ao largo do Pelourinho, lá está, mais um que também nunca mudou. O largo do Pelourinho era onde os escravos eram açoitados quando saíam fora de horas das casas dos donos ou quando faziam alguma coisa que não deviam, era no Pelourinho. Pelourinho era um local de punição e de exibição da justiça, sim, sim, e da lei da cidade. Largo da Forca, outro nome engraçado. Você sabe onde é o Largo da Forca?
2: Eu sei,
3: Ricardo.
2: Ao pé da Barreirinha, lá.
3: Ah,
2: lá,
3: você sabe.
2: Mas quem passar lá não pressupõe que aquilo seja o Largo da Forca, porque não existe nenhuma referência visual que remeta para essa ideia.
3: Nem placa tem. E eu outro dia pensei que há uns meus botões, vou ver o Largo da Forca, se ainda existe. E fui ao Google Maps, googlar o Largo. Já lá não está.
2: O Largo existe.
3: Não, o Largo existe, mas já não tem placa, já não está identificado.
2: Neste caso, com a limitação que se possa dar, porque de facto o Largo é um largo muito pequeno.
3: É um largo disforme, não é? É um encontro
2: triangular,
3: de ruas.
2: Quase.
3: Mas,
2: sim,
3: curiosamente, as pessoas não podiam ser enforcadas dentro de muros nas cidades tardo-medievais e medievais. Eram sempre enforcadas em pontos altos, muito visíveis, porque o castigo era exemplar e era o castigo dramático da morte. Eram outeiros, o Outeiro da Forca, o Cabeço da Forca, muitas cidades e vilas portuguesas têm essa toponímia. Aqui o Largo da Forca, eu acho que valia a pena preservá-lo.
2: Mas se era para, enfim, para ter visibilidade junto da população, para servir de exemplo, porque é que era feito fora das muralhas?
3: Era feito fora, mas num local alto. E porque muitas vezes aglomerava tanta gente para assistir ao enforcamento e ao castigo máximo, que um largo pequeno, como era, por exemplo, do Pelourinho, não servia. Aquilo era objetivamente tinha que ser um sítio em campo,
2: sim,
3: aberto,
2: sim,
3: e alto, para ser exemplar e poder congregar muita gente à volta, porque aquilo era, no fundo,
2: um espetáculo.
3: Acabava por ser. Hoje parece-nos uma coisa degradante, não é? Mas, enfim, as mentalidades mudam com o tempo. Outro fenómeno curioso, que são as ruas que parece que não se consegue mudar-lhes o nome. E nós temos cá um caso engraçado, que é o Largo do Colégio.
2: Largo do Colégio, sim.
3: Que é a praça do município, como você sabe. Mas nós continuamos todos a insistir.
2: Não existia lá uma placa em ferro que dizia Largo do Colégio?
3: Eu acho que havia. Agora, olha, para dizer a verdade, eu agora já nem sei, mas o sítio e as moradas oficiais é Praça do Município. Se for à Câmara Municipal, o palácio onde a Câmara está instalado, os passos do Conselho, estão na Praça do Município. Mas a verdade é que essa praça pertencia mais ao Colégio dos Jesuítas, estava mais ligada ao Colégio dos Jesuítas, e nós, na nossa memória, continuamos a dizer entre nós, ali no Largo do Colégio. Portanto, já não é.
2: Mas agora que estamos a falar sobre isso, tenho ideia de, ali ao pé das escadas para a Igreja do Colégio, de haver lá uma placa em ferro, com umas letras brancas que diriam Largo do Colégio, mas se calhar é uma memória já
3: pode ser uma memória antiga.
2: Se calhar está lá a Praça do Município.
3: Mas olha, eu vou verificar, na próxima vez que lá passar, vou olhar.
2: Eu também.
3: Porque pode haver uma discrepância entre o que está lá escrito e o que efetivamente é. Outra coisa engraçada que mudou, sem ninguém perceber muito bem porquê, é a Rua da Mouraria. Não havia aqui mouraria nenhuma, nem é conhecido nenhum sítio de concentração de mouros na cidade do Funchal, na cidade antiga. Aquela era a rua, no fim do século XVIII, chamava-se Rua da Mouradia.
2: Da Mouradia?
3: Da Mouradia. E as pessoas, eu não sei porquê, não há explicação.
2: As fonéticas, às vezes.
3: As fonéticas, é mouraria, e ficou Mouradia.
2: Sim.
3: Olha, Rua da Carreira, outra que mudou de nome. A Rua da Carreira, como Rua da Carreira, existiu num trecho entre exatamente ali a Rua da Mouraria e as portas da cidade, porque ela seguia depois para a Caboqueira, e era a saída poente da cidade do Funchal.
2: Sim.
3: Chamava-se da Carreira, dizem, porque era a carreira dos cavalos, carreira como corrida, é uma forma popular de dizer corrida, uma carreira de cavalos. Fazia-se ali, aparentemente, corridas de cavalos numa determinada altura e ficou Rua da Carreira. Depois temos os nomes divertidos, por exemplo, há um que eu nunca compreendi, que é a Rua da Carne Azeda. Acho que nesta rua não existe nenhum restaurante, porque né? ia ter problemas, se calhar, com a morada. A Rua das Dificuldades, que também é muito engraçada, e é próxima da Rua da Carne Azeda. Pois há a rua dos Arrependidos, não é? Como é que alguém nomeia uma rua como Rua dos Arrependidos? Quem seriam esses arrependidos?
2: Como é que terá surgido?
3: Ou a Rua do Descanso, essa eu consigo perceber, não é? O senhor está ali perto de algumas ruas que sobem muito, talvez aquela fizesse descansar. Portanto, tem esse aspecto de toponímia interessante, que são ruas com nomes relativamente divertidos, em que as pessoas...
2: Estou-me a lembrar de uma outra, a Rua do Quebra-Costas, que é fácil de perceber.
3: Quebra-Costas, exatamente.
2: Porque terá esse nome, não é?
3: Eu morei nessa rua para aí uns 6 ou 7 anos, e é uma rua bem agradável de morar, digo, tradicional também.
2: Sim, sim.
3: Uma rua engraçada.
2: E é uma rua que tem, como sabem, um parque de estacionamento.
3: Um topo para chegar ao topo, de facto, só com quebra-costas daqueles é que se consegue chegar lá acima.
2: É um bom exercício.
3: E depois há aquelas que têm os nomes das profissões, são as famosas ruas dos arrieiros,
2: dos ferreiros,
3: dos arrifes, etc. Outras também ligadas à história da nossa cidade, a Rua da Queimada de Cima e a Queimada de Baixo. O que é que são as queimadas? Foi a época em que a cidade incendiou, a maioria das casas eram em madeira, os telhados ainda não eram em telha e pegava lume com uma grande facilidade. E, ao que parece, terá havido um daqueles dias de leste, não é? Esse, um conjunto que já construído ali junto do palácio, que é hoje o Palácio Episcopal, aquelas duas ruas arderam completamente e ficaram com o nome da queimada. Rua da Queimada de Cima e Queimada de Baixo, a grande queimada que afetou o Funchal.
2: Aliás, esse foi um fenómeno muito específico e muito pontual, mas os ecos chegam aos dias de hoje.
3: Sim, traumatizou a cidade, esses grandes incêndios, esses grandes acidentes, os terremotos, os incêndios, o incêndio de Londres, não é? O incêndio do Funchal foi importante e deu origem também a muitas normas urbanísticas na altura de substituição, que eram os monarcas muitas vezes até que implementavam este tipo de coisas, substituição das construções em madeira com coberturas em colmo, altamente afetadas por fogo, consumíveis por construções em alvenaria com telha, não é? Revestidas a telha.
2: Às vezes é necessário acontecerem as desgraças para haver correção.
3: Para haver correção.
2: A chamada gaiola de Marquês de Pombal.
3: A gaiola do Marquês.
2: Que só surgiu depois do terremoto.
3: Exatamente, e que é uma solução de engenharia espantosa,
2: sim,
3: não é?
2: Sim, sim. Arquiteto, obrigado por ter vindo aqui uma vez mais a esta edição do Urbanidades. Antes de começarmos a gravar este programa, falávamos nas praias madeirenses, que têm as suas particularidades, se compararmos com as praias continentais. Havemos de abordar isso.
3: Ora, isto é um tema interessante. Talvez para o próximo programa falemos nisso.
2: Sobre as praias do madeirenses. Funchal. Exatamente. É verdade. Muito bem, arquiteto, até daqui a 15 dias.
3: Até daqui a 15 dias, Ricardo.
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4: São 7 horas no continente e na Madeira, 6 nos Açores. No topo da atualidade, Nuno.
5: Vem corrigir o sentido mais ideológico da legislação atual. O ministro da Presidência saúda a promulgação da Lei da Nacionalidade. Os partidos à esquerda criticam a decisão do Presidente da República. A Rússia ameaça lançar um ataque sem precedentes em Kiev, caso seja violado o cessar-fogo unilateral decretado pelo Presidente russo para sexta-feira e sábado, dias em que Moscovo pretende celebrar a vitória soviética sobre a Alemanha nazi em 1945.
4: A esta hora estão 15 graus no Porto, em Coimbra e também em Ponta Delgada, 17 em Lisboa, 18 no Funchal. É a edição das 7 no programa da tarde com Nuno Rodrigues.
5: O ministro da Presidência saúda a promulgação da Lei da Nacionalidade. Em declarações esta tarde, a agência Lusa Leitão Amaro fala de um grande consenso à volta deste tema.
6: Nós, naturalmente, saudamos e vemos com grande satisfação a promulgação pelo Sr. Presidente da República da Lei da Nacionalidade. A publicação desta lei é a concretização da penúltima grande peça de uma série de reformas na política de imigração e de cidadania em Portugal. Vale a pena assinalar duas ideias importantes. Por um lado, o grande consenso que está envolto na aprovação e na promulgação desta lei, aprovada no Parlamento com uma maioria superior a 2/3, promulgada por um presidente com uma larga base de apoio e legitimidade, e o apoio do povo português, porque esta lei foi discutida nas últimas eleições legislativas. Portanto, é uma lei que tem, de facto, um consenso muito amplo, embora, naturalmente, não unanimidade por partidos que se quiseram colocar de fora.
5: O ministro da Presidência considera também que o diploma vai corrigir a tendência ideológica da legislação atual e lamenta que o PS tenha ficado de fora.
6: Foi feito um grande esforço para envolver e para criar condições para a participação do Partido Socialista, mas o Partido Socialista quer-se continuar a colocar de fora, num consenso que é nacional, num consenso dos órgãos de soberania, da grande maioria do Parlamento. O PS quis ficar de fora e quis insistir, e aí está. É uma lei que remove um enviesamento ideológico que foi introduzido na Lei da Nacionalidade entre 2018 e 2024.
5: Declarações de António Leitão Amaro, ministro da Presidência, esta tarde em declarações à agência Lusa, depois do Presidente da República ter promulgado no fim de semana o decreto do Parlamento que altera a Lei da Nacionalidade. António José Seguro sublinhou, no entanto, que esperava um consenso mais alargado e um diploma sem marcas ideológicas do momento. Hoje mesmo o secretário-geral do PS já considerou que compete agora ao primeiro-ministro responder ao reparo feito pelo Presidente da República. Já a Paula Santos, do PCP, critica António José Segura e acusa o chefe de Estado de incoerência.
7: A mensagem do Presidente da República relativamente à sua promulgação deixa um conjunto de recados que justificariam que tivesse sido vetada. Estou-me a referir especificamente quando faz a referência de consenso e identificando opções ideológicas no momento. Aliás, aquilo que estamos a ver é de facto uma opção bem clara e de retrocesso. Faz referência também à preocupação com as crianças e menores, mas o que esta lei significa é de facto a sua desproteção. E portanto, esta lei nunca deveria ver a luz do dia por aquilo que significa de retrocesso, de andar para trás, de ataque a direitos.
5: O PCP fala em retrocesso. Já do lado do Bloco de Esquerda, José Manuel Pureza acusa António José Seguro de ter carimbado uma lei cruel.
8: António José Seguro objetivamente valida aquilo que é uma solução legislativa de grande crueldade e que foi elaborada obedecendo à agenda da extrema-direita. Isso é absolutamente inequívoco. Não há nenhum problema de nacionalidade em Portugal, é uma invenção ideológica da extrema-direita. António José Seguro tinha uma alternativa, era opor-se politicamente. Entendeu não fazer, eu acho que isso é muito preocupante nesta fase inicial do seu mandato.
5: As críticas do Bloco de Esquerda, críticas que se escutaram nas últimas horas em relação aos partidos mais à esquerda. Quanto ao Chega, pela voz de André Ventura, saudou também esta tarde a decisão do Presidente da República. André Ventura espera também uma decisão rápida do Tribunal Constitucional quanto às questões que ainda estão em aberto.
9: Saudamos a ação do Presidente da República. Temos, obviamente, aqui uma divergência em relação à Presidência da República. O Presidente da República pediu alguma contenção nos efeitos imediatos desta lei. Nós compreendemos a posição, mas esta lei deve entrar imediatamente em vigor e deve aplicar-se mesmo aos procedimentos que estão em curso. O segundo ponto é precisamente expectativa de que o Tribunal Constitucional seja também rápido a decidir sobre as alterações ao Código Penal relativos à perda da nacionalidade, que foi decidida também pelo Parlamento, para os casos de pessoas que cometem crimes após obter a nacionalidade portuguesa, uma vez que já temos a lei da nacionalidade em vigor, não faz agora sentido esperar muito tempo para termos todo o pacote legislativo em vigor.
5: As declarações que fez esta tarde, André Ventura confirmou também que o projeto de revisão constitucional do Chega vai ser apresentado esta semana no Parlamento. O líder do Chega também concorda com o Presidente da República quanto à necessidade de um pacto para a saúde. Identifica como prioridades a falta de médicos de família e os atrasos nas consultas e cirurgias.
9: Foi um desastre com o Partido Socialista, continuou um desastre com o governo do Partido Social Democrata. O Presidente da República tem toda a razão em querer um trabalho feito e sustentado como um pacto para a saúde. Nós vamos trabalhar noite e dia, vamos trabalhar todo o tempo possível para garantir que este pacto entre efetivamente em funções, que temos um resultado orientado para os utentes em primeiro lugar, sem palas ideológicas, sem limites ou limitações de natureza partidária ou ideológica e vocacionado verdadeiramente para resolver os problemas da saúde, nomeadamente o principal, que é não haver uma saúde a tempo e a horas.
5: Chega que, entretanto, nomeou a deputada Marta Silva para representar o partido neste pacto para a saúde. Declarações de André Ventura, no dia em que ficou a saber-se que a Inspeção-Geral das Atividades em Saúde está a investigar casos de pessoas que morreram enquanto esperavam por uma cirurgia cardíaca na Unidade Local de Saúde de Santo António, no Porto. Já em abril, no Parlamento, a Secretária de Estado da Saúde tinha adiantado que mais de 300 doentes morreram no país entre 2021 e 2025 à espera de cirurgia cardíaca. Tendo em conta este diagnóstico, foi publicado hoje em Diário da República um despacho que permite pagar mais às equipas que realizem este tipo de cirurgias no Serviço Nacional de Saúde fora do horário normal de trabalho. Essas equipas que trabalham em produção adicional vão receber mais 80%. O bastonário da Ordem dos Médicos, Carlos Cortes, diz que a medida é positiva, mas não resolve o problema de fundo.
10: Esta medida, muito bem, pode vir aqui ajudar, mas nós não precisamos e não devemos apostar exclusivamente nestas medidas, que em primeiro lugar são temporárias, e nós sabemos que há pessoas que acabam por falecer, pessoas que estão fora e até dentro da lista de espera, do tempo máximo de resposta garantida. Obviamente que tem que haver aqui uma resposta, mas a resposta que a Ordem dos Médicos pede é uma resposta estrutural, consistente, com duração no tempo e não uma espécie de penso, de medida avulsa, que pode aqui ajudar momentaneamente, mas não é a medida adequada para esta situação, para estes doentes que estão à espera.
5: Reação da Ordem dos Médicos, este regime excepcional de incentivos para ajudar a resolver as listas de espera para a cirurgia cardíaca vai estar em vigor até ao final do mês de setembro. Há pelo menos dois mortos confirmados depois de um carro ter avançado esta tarde contra a multidão na cidade alemã de Leipzig. O presidente da Câmara anunciou que morreram pelo menos duas pessoas, várias ficaram feridas, algumas em estado grave. O condutor, já detido pelas autoridades, Alexandre David, pelo que se sabe a esta hora, tem nacionalidade alemã.
11: Tudo aponta precisamente para um alemão de 33 anos que conduzia também um carro alemão. São estas as primeiras pistas reveladas pelas agências internacionais de informação sobre o suspeito, mas ainda não sabe mais do que isso. Ninguém sabe se foi algum tipo de ataque com motivações políticas ou apenas um acidente. Ninguém aponta para nenhuma das hipóteses. O presidente da Câmara diz que não tem nenhuma pista e que a polícia continua a investigar. Tudo começou com as agências de informação a dar conta de um veículo que terá entrado pelo meio de uma multidão nesta cidade alemã. As primeiras informações citavam a polícia que dava conta da existência de vários feridos. Nessa altura, a própria polícia falava de uma situação muito confusa. Não sabia muito bem o que tinha acontecido. Poucos minutos depois, um órgão de comunicação social local anunciava a morte de duas pessoas, algo que foi confirmado pouco tempo depois, numa curta declaração do presidente da Câmara. Mais ou menos à mesma altura, a polícia ainda não falava de vítimas mortais, anunciava que o condutor do veículo tinha sido detido e que já não apresentava perigo para a população. Os bombeiros, entretanto, falam para já de 22 pessoas feridas, duas delas em estado descrito como grave.
5: Mais de 20 feridos, dois mortos, é por agora o balanço ainda provisório do atropelamento desta tarde em Leipzig, na Alemanha. Nos últimos anos têm sido frequentes os ataques deste tipo no país. Entretanto, a polícia já confirmou que o condutor detido tem nacionalidade alemã. A Rússia ameaça lançar um ataque sem precedentes em Kiev, caso seja violado o cessar-fogo unilateral decretado hoje oficialmente pelo presidente russo para sexta e sábado, dias 8 e 9 deste mês, em que Moscovo celebra a vitória soviética sobre a Alemanha nazi em 1945. Este cessar-fogo foi decretado de forma unilateral, não tem, portanto, o acordo por parte da Ucrânia. Numa outra frente de batalha, os Emirados Árabes Unidos interceptaram nas últimas horas vários mísseis e drones lançados pelo Irão. As autoridades chegaram a lançar um alerta, os sistemas de defesa acabaram por anular essas ameaças. Há várias semanas, desde o início do cessar-fogo, há cerca de um mês, que o Irão não atacava bases norte-americanas em países vizinhos. Agora, os Emirados admitem a responder, alertam para os perigos desta escalada no conflito no Médio Oriente. O especialista em relações internacionais, José Palmeira, entrevistado há pouco no programa da tarde, alerta para a possibilidade de entrada de novos protagonistas nesta guerra.
12: Podemos estar aqui perante um alargamento de conflito a outros atores. Por exemplo, os Emirados Árabes podem ser eles a dar essa resposta. E nesse caso, isso significaria que era mais um país envolvido diretamente no conflito, quando até agora apenas os Estados Unidos e o Israel o têm feito. Os Estados Unidos, desde logo, que têm bases militares nesses estados do Golfo Pérsico.
5: Os Emirados Árabes Unidos admitem, de resto, de forma muito clara, essa possibilidade de responderem aos ataques iranianos de hoje.
12: Certamente, se o fizerem, temos um alargamento do conflito a um novo ator e nunca saberemos que proporções é que isto vai tomar na medida em que há outros estados na região que também têm sido alvo.
5: José Palmeira, professor de Relações Internacionais da Universidade do Minho, entrevistado há pouco no programa da tarde de hoje.
4: A edição das 7, também a fechar este programa da tarde. Amanhã às 4 estamos de volta, Nuno.
5: À hora de sempre, até amanhã.
4: Até amanhã. Edição...
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0: Passam 14 minutos das 7.
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0: 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Vou lançar na antena Carlos Santana, Evil Ways. Daqui a pouco temos na ponta da língua aqui na RTP Antena 1. Às 7h30 temos o Diário Jornal. Mais tarde, Histórias com Vida. Ou História com Vida.

0: Carlos Santana, Everways, um grande clássico a ser referenciado nesta hora de emissão aqui na RTP de Não Madeira. Como vos tinha dito, já a seguir vamos ficar com a rubrica Na RTP Ponta da Língua.
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2: Sandra, temos aqui uma dúvida que chegou através da nossa ouvinte Sandra Costa, que nos pergunta como é que podemos fazer a translineação e a divisão silábica da palavra carro. Não sei qual é a dúvida em concreto, mas tu vais certamente tirar-nos todas as dúvidas que possam existir sobre esta palavrinha.
3: Começando com a divisão silábica. Divisão silábica corresponde à separação das sílabas. Carro, cinema, Filomena. Tu tens quatro, o teu nome tem quatro sílabas. Isto é divisão silábica. Translineação é, falamos de translineação na
2: quando
3: escrita.
2: Quando passamos de uma língua para de uma linha para outra.
3: É isso,
2: não é?
3: Mesmo, quando passamos de uma linha para
2: a
3: outra.
2: Portanto, a questão aqui será, ficam os dois R's de um lado ou um R de cada lado?
3: Ora bem, é isso. E esta foi uma questão levantada e é uma boa questão. Ora bem, quer na divisão silábica, quer na translineação, fica um R de cada lado. C-A-R, tracinho, R-O. Poder-se-ia pensar...
2: Eu na divisão silábica diria que era K.
3: Também eu.
2: E os dois R's do outro lado.
3: Também eu. E quando eu era estudante do básico, do ensino básico, ensinaram-me assim, que a divisão silábica, porque a fonética é esta. Carro.
2: Não é carro.
3: Ora bem, exatamente. Repito. Quando nós éramos estudantes era assim, a divisão silábica.
2: Mas entretanto mudou, é isso?
3: Mudou, entretanto. Okay. E portanto a divisão silábica nestes dígrafos iguais, RR, SS, por exemplo, vassoura, a mesma coisa. Eu devo ter, quer na divisão silábica, quer na translineação, VAS, tracinho, e o outro S fica na outra sílaba.
2: Estranho, mas
3: é estranho,
2: pronto,
3: é estranho. É assim? Mas é assim que os professores ensinam. Confirmadíssimo, se eu concordo, nem por isso. Nem por isso, porque eu aprendi, como tu, que havia diferença.
2: Somos de outro tempo.
3: De outro tempo. No caso da divisão silábica, nós tínhamos, de facto, a fonética como prioridade. Cá, ru.
2: Pois, carro. Se calhar vou inventar uma coisa. Sandra Costa, não sei, estou aqui a inventar. Se calhar esta senhora pode ter eventualmente um filho ou uma filha, também aprendeu como nós e agora já não é assim e ficou baralhada. Não sei se é o caso ou não, mas pronto,
3: é uma boa hipótese.
2: Está tirada a dúvida.
3: É uma boa hipótese. Filomena, permite-me uma nota final. Dígrafos iguais, RRSS, fica um para cada lado.
2: Uhum.
3: CAR, ainda que discordemos na divisão silábica. Atualmente, os professores e educadores ensinam assim. Agora, atenção, dígrafos diferentes, por exemplo, folha, o LH,
2: uhum,
3: são dígrafos, aí já ficam na outra sílaba.
2: Ficam juntos.
3: FO, hífen, LHA. Na divisão e na translineação. Só os iguais é que ficam um para cada lado.
2: Muito bem. Pronto. Está explicado. Obrigada, Sandra Duarte Tavares, na Ponta da Língua, sempre aqui a esta hora, sempre quiser, também na RTP Play.
0: 7h21.
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0: Às 7h30 temos Diário Regional aqui novamente. Até lá, Viagem no Tempo, os Double de Captain of a Heart. Daqui a pouco temos The Weasel.

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Vamos para o Diário Regional, já a seguir com o Sérgio Freitas Teixeira.

0: no Corral das Freiras, no final do último mês de março. Este ano, a região tem mais 3 praias com qualidade de ouro. O galardão atribuído pela Quercus, o Câmara de Lobos é o único concelho da região sem qualquer praia distinguida.
1: São estes os títulos que não se desenvolver já a seguir aqui no Diário Regional. A edição é do Sérgio Freitas Teixeira, o controle técnico é de o Fábio Bittencourt.
0: Cumpre isso hoje o primeiro de 2 dias de greve, convocada pelo Sindicato Nacional dos Trabalhadores dos Serviços e de Entidades com Fins Públicos para a área da saúde. Na região, a adesão terá sido de 40%, segundo Diogo Nina, dirigente sindical.
2: Nós temos uma média de 400 associados na Madeira e a adesão à greve foi de 40%, principalmente nos blocos operatórios de cirurgia programada e nas consultas externas e centros de saúde.
3: Qual é o motivo desta greve?
2: Tem a ver com as avaliações de desempenho do CIADAP, com as progressões da carreira e dos pontos retirados desde 2019 até agora. Porque os técnicos oficiais de saúde e os enfermeiros só sobem na carreira consoante os pontos das avaliações de desempenho. Não, ninguém vai progredir na carreira.
0: O dirigente do STTS disse à jornalista Lídia Mata que o Cesaram tem ocultado dos trabalhadores os pré-avisos de greve.
2: Temos alguns constrangimentos na Madeira, porque o Governo da Madeira e os hospitais ocultam os pré-avisos de greve aos trabalhadores. E tivemos contactos e informaram-nos que os pré-avisos de greve são ocultados pelas chefes de serviços. Não chegam aos serviços, muita gente nem sabe.
3: Acha que são ocultados propositadamente?
2: São depositados, são feitos, isso é feito de propósito mesmo, para os trabalhadores não saberem. Já não é a primeira vez que isso acontece.
0: Na Madeira, o Sindicato Nacional dos Trabalhadores dos Serviços e de Entidades com Fins Públicos tem 400 associados. Nos próximos minutos é esperado um comunicado da parte do Cesaram com informações sobre a greve. Estabilizaram os movimentos no talude localizado na Seara Velha de Baixo, no Corral das Freiras, um talude que abriu fissuras na sequência do grande deslizamento de terra em março passado. O ponto da situação foi feito esta tarde pelo Presidente da Câmara de Câmara de Lobos, Celso Bittencourt, em contactos com a população.
4: Nós temos aqui já dados do LAREC importantes, o LAREC desde a primeira hora e ainda hoje, quando vieram para cá, puderam ver que eles estão a fazer, no fundo, o levantamento com a nuvem de pontes que estão a fazer há cerca de um mês já, e os dados é que, na primeira leitura que tiveram, a parede mexeu cerca de 10 centímetros e agora estabilizou mais um pouco, já não está a mexer desta forma como estava a mexer da primeira vez, tem muito a ver com a descompressão que houve com esta queda de terras que houve aqui neste deslizamento, e a verdade é que neste momento, para a semana, teremos novamente mais dados.
0: O evoluir da situação vai ditar o tipo de intervenção técnica no local, explica Celso Bittencourt.
4: Ou um muro de contenção à frente, caso se comece a ver que nos próximos resultados que haja, de facto, um movimento daquele talude, e aí terá que ter um contramuro, isto é, um muro à frente daquele, em betão armado, um muro que, no fundo, contenha, de facto, a queda daquele talude, se assim for o caso. Se não mexer, poderemos fazer, no fundo, a contenção lateral deste talude para que não haja, de facto, o problema de ele poder correr para o lado onde houve a derrocada. Portanto, são situações que estamos a analisar e podemos descansar a população que estamos a fazer este trabalho ao longo deste tempo todo.
0: E a população sente receio, como testemunhou Maria José Vieira.
5: Mas é na casa da minha mãe. Esse, quando passou a estrada para o chão de bocha, aquele cabeça qual, nunca mais ficou seguro. Eles prometeram à minha mãe para deixar deitar a terra para no pomarca e fazer uma muralha e segurar as casas, mas não fizeram nada desse, não fizeram.
6: Os muros, estava a dizer há pouco, estavam a arreguar.
5: Estão cada vez, já tenho medo até de ir já para o lado da casa da minha mãe.
6: Vive com receio, com medo?
5: Sim, às vezes. De acordo com aqueles pesadelos.
0: E o Presidente da Câmara de Câmara de Lobos garantiu que vai ser feito também um levantamento social em todo o sítio da Seara Velha, onde vivem cerca de 150 pessoas. Este ano, a Madeira tem mais 3 praias com qualidade de ouro, num galardão atribuído pela Quercus. Em causa está a qualidade da água que é classificada de excelente nas 5 épocas balneares anteriores à avaliação. Câmara de Lobos é o único concelho da região sem qualquer praia distinguida, enquanto concelhos como Funchal, Ponta do Sol e Santa Cruz acrescentaram praias na lista de zonas de qualidade ouro. Por exemplo, no ano passado, Santa Cruz tinha 4 praias distinguidas e este ano passa a ter 6. No total, a Quercus dá conta de que há 30

0: 39 praias na Madeira com qualidade de ouro. A época balnear deste ano decorre entre os dias 15 de abril e 31 de outubro, tendo arrancado na Madeira, na praia do Porto Nis, ainda a 15 de abril. Há um caso de meningite meningocócica na escola básica e secundária de Santana, mas a Autoridade de Saúde garante que não há qualquer perigo de contágio. O caso apurado pela Rádio Pública foi confirmado pelo Delegado de Saúde da Zona Leste, João Vieira Martins, que garante que a probabilidade de contágio é baixa.
1: Existe, o risco existe sempre. Aqui estamos a falar é da probabilidade de risco. A probabilidade de risco é muito, muito, muito baixa para a população escolar. Portanto, o que nós medicamos as pessoas que têm o maior risco, que são as pessoas do núcleo familiar. Todos os outros consideramos que o risco é inferior e que o risco-benefício entre medicar e desenvolver a doença não compensa. Portanto, não medicamos essas pessoas, porque o risco de eles desenvolverem doença é muito baixo. Não quer dizer que seja zero, mas é muito, muito baixo. Não é expectável que apareça um segundo caso nesta escola.
0: Em comunicado, a Autoridade de Saúde Regional diz que foi realizada a investigação epidemiológica junto da família e dos profissionais que estiveram em contacto com o doente, que está sob vigilância e clinicamente estável, a receber terapêutica adequada desde a passada quinta-feira. Foi também efetuada uma avaliação de risco dos contactos mais próximos e administrados antibióticos preventivos ao núcleo familiar. A Autoridade de Saúde sublinha que a probabilidade de novos contágios é considerada muito baixa, uma vez que a transmissão desta bactéria exige um contacto muito próximo e prolongado, não existindo, por isso, perigo de contágio para a comunidade em geral. É também reafirmado que estão garantidas as condições de segurança para o normal funcionamento da escola básica e secundária de Santana. Apesar de ter garantido a subida de divisão e de ter conquistado o título de campeão da 2ª Liga, não é certo que Miguel Moita continue no comando técnico do Marítimo na próxima época. Segundo a Antena 1 apurou, há mesmo uma forte probabilidade do técnico não permanecer à frente da equipa, embora a decisão só vá ser tomada no final da temporada. O comentador e antigo diretor para o futebol do Marítimo, João Luís Lomelino, lembra que já houve alguns sinais públicos contraditórios do presidente Verde Rubro sobre o trabalho do treinador Miguel Moita.
2: Primeiro, não sei qual é o relacionamento do presidente-treinador. Relacionamento interno. Se realmente o presidente acredita no treinador e se o treinador acredita no presidente. Pronto, até quer ver aqui uma dupla face. E depois, eu não sei qual é a ideia do presidente. Se ele acha que este treinador não é suficiente para a Primeira Liga. Ou se é suficiente para a Primeira Liga. Fiquei um bocadinho desconsolado. O presidente, quando fez as últimas no jogo, que subimos e não sei o quê, enfatizou os sócios, os atletas, e não se dirigia ao treinador. Portanto, não, acho que o treinador merecia uma palavra naquela altura.
0: Da parte do Nacional, e apesar da derrota deste fim de semana, frente ao último classificado, o AVS, o comentador Emanuel Drummond acredita que a manutenção vai ficar assegurada já na próxima jornada, frente ao Santa Clara.
3: Um ponto eu penso que será suficiente, mas é melhor é trabalhar para os três ou até para os seis. São os três pontos de Santa Clara e a seguir os três dos Açores e a seguir os três pontos aqui na Madeira com o Futebol.
0: Para não haver o risco. Portanto, de...
3: Para não haver dúvidas. Não acontecerem dúvidas, e eu acho que a equipa técnica também está sensibilizada para isso.
0: Declarações no programa Bola na Rede da Antena 1 Madeira. Nos últimos 11 anos, o Governo Regional apoiou pessoas desempregadas na criação do próprio emprego, apoios que permitiram avançar com 608 projetos e gerar 1.008 postos de trabalho. No total foram investidos cerca de 11 milhões de euros. Segundo a Secretária da Inclusão, a taxa de sucesso destes programas é de 90%. Paula Margarido dá um exemplo de um desses projetos.
4: Recordo aqui uma situação de um trabalhador que estava numa situação de fragilidade, que criou a sua própria empresa, o seu próprio emprego, e que no início com 2, 3, e agora tem 11 trabalhadores nessa sua empresa. Lá está, são estes programas de emprego que o Instituto de Emprego cria, com o Fundo Social Europeu e também com o Orçamento Regional, para que os nossos trabalhadores em situação de fragilidade não se resignem e tenham aqui uma oportunidade de criar mais valor e de continuar uma construção da nossa sociedade madeirense e portocentense muito mais diversificada e que vai dar resposta àquilo que a sociedade também vai exigindo.
0: Esta tarde foram assinados mais 10 contratos de concessão de incentivos ao empreendedorismo. André Damião estava desempregado há um ano, tirou um curso de guia de montanha e decidiu abrir a própria empresa de animação turística.
5: Temos muitos percursos, muitas pequenas rodas, muitos percursos oficiais na região e as empresas focam-se muito em 4 ou 5, que são os mais populares e não creio que sejam os mais bonitos. Então tentar levar os turistas para todos os outros percursos onde ninguém costuma ir e é mais prazeroso para os clientes.
6: De que forma é que este apoio foi importante para a aquisição da sua empresa?
5: É bastante, principalmente na aquisição da viatura, que é se calhar o mais importante para a minha empresa, e na questão da divulgação, poder trabalhar na divulgação, o apoio financeiro é bastante importante.
0: Emma Sousa é outro exemplo. A recém-licenciada em Psicologia percebeu que havia falta de um projeto para dar apoio a imigrantes e à população local.
7: Eu criei um projeto de psicologia, no fundo é um gabinete de psicologia que funciona em formato digital, online, para dar apoio à população local, portuguesa e aos estrangeiros que estão a chegar, ou seja, vai ser um apoio bilíngue para quem está a sentir uma falta de apoio na saúde mental.
8: Portanto, criou um gabinete, é isso? Tem um gabinete?
7: Sim, é um gabinete digital, ou seja, funciona tudo em formato online, mas com as normas de um funcionamento de um gabinete normal. Existe uma forma de registro, eu escolho a hora que quero a minha consulta, uma comunicação prévia, tudo como se fosse presencial, mas é no conforto da sua casa.
0: Hoje foram assinados contratos num valor de 300 mil euros para 10 projetos. O grupo parlamentar do PSD reuniu autarcas das câmaras e das juntas de freguesia para recolher contributos na sequência da alteração à Lei das Finanças Locais, que vai acontecer ao nível nacional. Carlos Teles, deputado e antigo autarca, explica que uma das questões a necessitar de revisão urgente na lei de 2013 é a financeira.
9: Nós temos pequenas juntas de freguesia que não têm capacidade financeira para fazer face às suas despesas, começando pelos próprios recursos humanos e pelos membros da própria junta, mas há outras realidades. Há competências que hoje estão nas juntas de freguesia e nas câmaras municipais que nem sempre foram acompanhadas do respectivo envelope financeiro e isso faz com que as autarquias tenham muita dificuldade e uma autarquia também, como se sabe hoje, vai muito mais além do normal funcionamento que acontecia no passado, na construção de estradas, na limpeza de acessibilidades, de veredas. Hoje é preciso terem atenção, por exemplo, a transição energética, a digitalização, as alterações climáticas.
0: Carlos Teles, deputado do PSD. O deputado do Chega na Assembleia da República, Francisco Gomes, acusou o PSD, liderado por Luís Montenegro, de ter uma atitude colonialista. Em causa está o tratamento de dossiês importantes para a região, como os casos da mobilidade e da revisão da Lei das Finanças Regionais.
10: A fraude e o embuste que está a ser feita ao povo madeirense pelas mãos do PSD e de Luís Montenegro. É um partido que vem à Madeira, que se diz autonomista, que defende a Madeira, defende os madeirenses. Mas é um partido, neste momento, é o partido mais centralista, mais anti-autonomista, mais colonialista na Assembleia da República. A prova disso é o que tem sido o seu comportamento em todos os dossiês-chave para a Madeira. Se os madeirenses quiserem um partido colonialista, um partido mentiroso e que metam uma faca nas costas dos madeirenses, votem no PSD. Se querem um partido que defende a Madeira, que vai sempre defender a Madeira, independentemente de linhas políticas, tem uma resposta clara que eu chego.
0: Francisco Gomes, deputado do Chega na Assembleia da República. O IPMA emitiu avisos de laranja para a chuva para o dia de amanhã. Entre as 6 da manhã e o meio-dia esperam-se períodos de chuva persistente e por vezes forte, mas os avisos começam já esta madrugada pelas 3 horas. Avisos que estão ativos até às 9 da noite de amanhã.
11: A informação da RTP Antena 1, são agora 19h45.
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14: O século XVIII, também chamado das luzes, foi marcado por um acontecimento que teve impacto nacional, europeu e internacional. A expulsão dos jesuítas de todos os domínios portugueses pelo Marquês de Pombal. Veremos, nesta rubrica da RTP Antena 1 Madeira, História com Vida, conduzida pelo jornalista Pedro Filipe Costa, como professor e investigador da Universidade Aberta de Lisboa, Eduardo Franco, destaca a importância da Companhia de Jesus, que durante 200 anos foi responsável pela maior rede de ensino global de ciência e de conhecimento e também pela formação das elites deste país. Veremos também como foi desmantelada pelo Marquês de Pombal a rede de colégios onde estudavam milhares de alunos à época. E também vamos perceber o impacto da expulsão dos jesuítas da Madeira, onde ainda hoje persiste a memória no Colégio dos Jesuítas, que alberga a Universidade da Madeira.
15: A Companhia de Jesus foi responsável pela criação da primeira rede nacional de ensino, a rede de ensino secundário privada, que tinha mais de 50 colégios e uma universidade na rede de influência portuguesa, na metrópole, em África, no Brasil e no Oriente. E a nível global também construía, a partir das suas diferentes províncias e grupos de províncias chamados assistências, mais de 700 colégios e várias universidades em todo o mundo, funcionando sob o mesmo regimento em diversos continentes e agrupando milhares e milhares de alunos. Se tinha essa rede de colégios, também construiu em 200 anos uma rede de missões, uma rede de comunidades também dedicado ao àquilo que podemos chamar à divulgação da ciência, à criação de conhecimento sobre o planeta, na área da flora, da fauna, da medicina, tendo contribuído os jesuítas para criar aquilo que podemos chamar a primeira base de dados de conhecimento do mundo, em cooperação também com outras instituições, outras ordens religiosas, que através das redes missionárias compulsaram conhecimento sobre diferentes povos, civilizações, áreas geográficas, de todo o planeta. Mas os jesuítas destacaram-se pela capacidade que tiveram em criar realmente redes estruturadas a nível global, nomeadamente no campo do ensino e também da divulgação científica. E foi esta ordem que impressionou a época moderna e que teve uma marca fundamental no nosso país e também na Madeira, porque tinha também um colégio importante na Madeira, o Colégio do Funchal, que nos anos 50 foi objeto de um processo que levou à sua extinção pelo Marquês de Pombal, que a 3 de setembro de 1759 decidiu a expulsão dos jesuítas devido a razões complexas que vêm do princípio da década e têm a ver com o processo de aplicação do Tratado dos Limites, ou de Madrid, que redefinia as fronteiras dos territórios sob o domínio português e espanhol na América, que hoje dizemos na América Dita Latina, América Espanhola e Portuguesa, e tem a ver também com o posicionamento que os jesuítas tiveram em relação a diferentes reformas pombalinas, nomeadamente a criação de companhias monopolistas de comércio, a reestruturação da administração colonial no Brasil, tirando também o protagonismo do ponto de vista da organização das missões e dos aldeamentos missionários, tirando a influência que os missionários tinham do ponto de vista também da administração secular e tendo só reservado a administração espiritual e religiosa. Tem a ver também com o posicionamento dos jesuítas em relação à criação da Companhia, por exemplo, dos Vinhos do Porto, pelo Marquês de Pombal e da região de Marcada, onde eles também tiveram um posicionamento crítico. Foi um processo que demorou 2 anos, no 61, 62, até completar esse processo de erradicação dos jesuítas. Uma parte deles foram presos e mantiveram-se presos até o reinado de Dona Maria. Mais de 200 jesuítas estiveram nos calabouços, e a outra parte, mais de 1000, foram expulsos e enviados para os Estados Pontifícios, para a Santa Sé. Claro que isso teve uma implicação forte na Madeira, porque levou à eliminação de uma instituição importante de ensino, que era o Colégio dos Jesuítas, que era um colégio de referência, de grande dimensão, que tinha uma biblioteca atualizadíssima, que tinha formado as elites madeirenses durante quase 200 anos. E, de repente, perdeu-se, portanto, essa instituição de ensino, que estava ligado, portanto, também a uma rede global de ensino.
16: Alguma vez Portugal recuperou a perda dos jesuítas?
15: É complexa a avaliação daquilo que significou a perda de uma rede importante de ensino. Foi a primeira rede nacional de ensino secundário que tivemos. Nós tínhamos na metrópole 30 colégios nas principais urbes do país, desde Bragança a Portimão. Tínhamos, na altura da expulsão dos jesuítas, tínhamos uma população estudantil do ensino secundário, chamado ensino médio, de cerca de 20 mil alunos, o que para a época era muito significativo. Só conseguimos recuperar esse índice de frequência do ensino médio, do ensino secundário, só no final do século XIX, princípios do século XX. O que quer dizer que criou-se um vazio em termos de oferta educativa, que depois acabou por ter também as suas consequências a nível da formação das gerações mais novas. E isso sabemos que quando se perde instâncias de formação tão relevantes nas diferentes cidades, isso depois acaba por prejudicar a qualificação das novas gerações, com consequências também para a qualificação do próprio país. Claro que o Marquês de Pombal e o Rei Dom José tentaram criar uma rede alternativa estatal, criaram uma rede estatal de ensino, criando uma direção-geral de ensino e criaram também o estatuto do professor como funcionário público. Isso foi muito pioneiro e muito avançado para o tempo.

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1: A caminho das 8 da noite, um scoop aqui na RTP Antena 1 Madeira. Eu estou praticamente partida. Vou deixar-vos ficar com música até a hora certa. Depois vem a informação. Já sabe, hoje há futebol.

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1: Oito horas no continente e na Madeira, sete nos Açores. Síntese de notícias com Susana Barros.
2: É alemão e tem 33 anos, o suspeito de ter atropelado dezenas de pessoas esta tarde numa rua pedonal de Leipzig. O incidente causou dois mortos e cerca de duas dezenas de feridos, três dos quais em estado grave. O balanço foi feito pelo presidente da Câmara daquela cidade alemã. Ainda não são conhecidos os motivos do condutor, que foi detido ainda dentro do veículo depois de acelerar contra a multidão. O Ministério dos Negócios Estrangeiros disse à Antena 1 estar em contacto com as autoridades locais que estão ainda a identificar as vítimas. Até ao momento não há informação de portugueses atingidos. André Ventura garante que na quinta-feira vai apresentar um projeto de revisão constitucional. O líder do Chega tinha anunciado a iniciativa para abril. Ventura afirma querer retirar a carga ideológica da lei fundamental e incluir temas controversos como a prisão perpétua ou a castração química de pedófilos. Na sequência deste anúncio, a iniciativa liberal anunciou que vai também apresentar um projeto focado na propriedade privada como direito fundamental e na revisão de toda a Constituição Económica. Inaceitável, a Presidente da Comissão Europeia condena o ataque do Irão com mísseis e drones aos Emirados Árabes Unidos. Ursula von der Leyen considerou esta tarde tratar-se de uma clara violação da soberania e do direito internacional, adiantando numa publicação na rede social X que a segurança na região tem consequências diretas para a Europa. A esquerda condena, a direita aplaude, PCP e Bloco de Esquerda criticam o Presidente da República por ter promulgado a lei da nacionalidade. O Ministro da Presidência saúda a decisão de António José Seguro e diz partilhar com o Presidente a ideia de que esta é uma lei exigente que garante a proteção humanitária e a integração de crianças. O Partido Comunista fala antes em retrocesso, o Bloco de Esquerda defendeu o veto político.
1: Síntese de notícias na Antena 1 às 8 da noite com Susana Barros. Antes da emissão especial do desporto, Sandra Pereira, uma ronda final ao trânsito a esta hora.
3: Olha, neste momento posso-te dar só boas notícias.
1: Olha que bom.
3: Exatamente. Os acessos à cidade de Lisboa e à cidade do Porto já sem grandes dificuldades, portanto tudo a circular sem problemas.
1: Ah, já está?
3: Já está.
1: Que maravilha. Pronto, então olha, marcamos o encontro novamente amanhã.
3: Cá estaremos.
1: Obrigada, até amanhã. A linha verde já não está disponível, já acabou, já terminou. Faça boa viagem com a rádio que liga Portugal à emissão especial do desporto para acompanhar já a seguir.
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0: Muito boa noite, seja bem-vindo a mais uma emissão de Esporto da Antena 1. A partir de agora estamos também em simultâneo com dezenas de estações emissoras que se ligam ao som da nossa rádio para acompanharmos o jogo que encerra a ronda 32 da Primeira Liga. Já a partir das 8:15 da noite em Alvalade, o Sporting defronta o Vitória de Guimarães. Ainda antes de fixarmos no estádio do Sporting, algumas notas rápidas. Na Segunda Liga, o Torriense acaba de vencer o Penafiel por 3-2. A equipa de Torres Vedras ainda sonha com a subida direta à Primeira Liga e está cada vez mais próxima, pelo menos de garantir o terceiro lugar, que dá acesso ao play-off de subida, depois de ter também conquistado um lugar no Jamor e na final da Taça de Portugal, também em grande forma na Segunda Liga, campeonato no qual está à beira do fim o duelo entre o Porto B e o Felgueiras. Nesse caso, o Porto B acaba mesmo agora de vencer, apita o árbitro para o final da partida, é resultado final também, Porto B 1, Felgueiras 0. Lá por fora, destaque para a vitória hoje do Nottingham Forest por 3-1, na casa do Chelsea, continua a autêntica debacle dos Blues de Londres, com mais uma derrota para o campeonato, ao passo que o Nottingham Forest de Vítor Pereira deu um passo importantíssimo na luta pela manutenção, deixando em apuros o conjunto do também português West Ham de Nuno Espírito Santo, que é agora a equipa que está no antepenúltimo lugar, quando faltam apenas 3 jornadas para o final da Premier, que tem agora também um encontro em andamento com 6 minutos da primeira parte. O Everton está empatado 0-0 diante do Manchester City. Mais à frente vamos também falar do Benfica e em concreto das críticas hoje do Presidente da Mesa da Assembleia Geral, em declarações à BTV depois da APAF a ter dado conhecimento que vai mover um processo junto do Conselho de Disciplina contra Rui Costa, depois das declarações do Presidente dos Encarnados após o duelo em Famalicão.
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0: Mas agora, porque estamos a 9 minutos sensivelmente das 8:15 da noite, hora do apito inicial do Sporting Vitória, vamos fixar em Alvalade para esse duelo entre Leões e Conquistadores.
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0: E tem também os cuidados técnicos do Gonçalo Lopes, a reportagem do Walter Madureira, comentários do Pedro Henriques, relato do Nuno Matos. A todos, um grande abraço, boa noite, vamos lá para esse Sporting Vitória.
3: Grande abraço, João, ouvintes da Antena 1, bem-vindos ao Estádio José Alvalade. E hoje não é dia de tentar, é dia de vencer. Tem a palavra Sporting Clube Portugal e Vitória Sport Clube. É a jornada 32 do Campeonato Nacional, o campeonato está a chegar ao fim. O Leão pode não ter rugido mais alto no campeonato, mas promete ainda ter as garras afiadas para lutar pela Liga dos Campeões e também pela Taça de Portugal. Sporting que hoje faz regressar ao 11 e nas opções de Rui Borges, a Gonçalo Inácio e também Francisco Trincão, as saídas em relação à última partida de Vaianides e ainda também de Kenda, e por isso o Sporting vai a jogo com Rui Silva na baliza. Quaresma, olha aí o Gonçalo Inácio, que depois de muitas dúvidas está aí em pão no 11 do Sporting, ao lado de Debaste, com Diomanda no banco. À esquerda, Maxi Araújo, há Daniel Bragança e Morita, Jani Catamo, Pedro Gonçalves, Trincão e o melhor marcador do Campeonato Nacional, com mais 4 pontos do que Pavlidis, é Luís Soares, o cafeteiro. O Vitória, os Conquistadores, é que vão de início com Chaves na baliza, Tony Strata, Oscar Rivas, Tiago Balheiro e João Mendes, Pérez Mucande, Samu, Diogo Sousa e Miguel Nogueira, ainda Noah Saviolo e Gustavo Silva, árbitro da partida. Vamos então a falar do árbitro deste encontro, Walter Madureira. Antes disso, privilegio uma homenagem que está a ser feita no relvado,
4: com a entrega de uma camisola do Sporting, entrega feita por Frederico Varandas a Rita Fontemanha, ela que vai terminar a carreira, anunciou recentemente que vai acabar a carreira no final desta temporada desportiva, e no penúltimo jogo em casa da equipa masculina sénior, eis que todo o plantel, todo o staff fez uma guarda de honra para que ela fizesse aquele caminho ali dos balneários até ao relvado, está a receber uma moldura com imagens marcantes neste percurso do futebol feminino do Sporting, numa moldura entregue também por Frederico Varandas, e agora vão todos pousar para a fotografia, este momento de homenagem, antes mesmo da bola começar a rolar. No olhar já Nuno para as bancadas, muito despidas, o momento negativo do Sporting a explicar em parte esta ausência de público. Isso já se registou no último jogo de acerto de calendário, frente ao Tondela, com uma das mais pobres assistências, nem sequer chegou aos 33 mil espectadores, e para já ainda há gente a entrar, é certo, mas temos também uma imagem relativamente desoladora.
3: Mas a verdade é que estes são os adeptos, os bons, aqueles que estão presentes, que marcam a presença nos bons e nos maus momentos, porque o mundo sabe que em Alvalade não se vive, luta-se, e o Sporting em casa procura sempre dar tudo perante os seus adversários. Árbitro a partidas, e é eu, António Nobre, que espero que faça um bom trabalho. Vamos então para a análise do Pedro Henrique, depois de conhecidas as equipas aqui nos microfones da sua Antena 1. Pedro, depois da escorregadela do Benfica perante o Famalicão, o Sporting procura naturalmente, o Leão procura lamber as feridas, levantar a cabeça, e sabe que pode novamente recuperar pontos perante o Benfica, que só depende dele, e quando ficam a faltar duas jornadas para o fim do campeonato, em chegar a esse objetivo, Liga dos Campeões. Mas o Sporting hoje terá que fazer a sua parte, depois daqueles empates adiante, depois da derrota na Lua, depois da derrota com o Benfica aqui, e com os empates com o Tondela e também com o Aves, com os últimos classificados, o Sporting procura naturalmente levantar a cabeça e revigorar-se. Vamos ver o que irá acontecer. O Vitória já sabe, não é, Pedro? Está a atravessar um dos melhores momentos da temporada, especialmente, e este é o seu melhor momento desde a conquista da Taça da Liga em janeiro deste ano, em Leiria, diante do Sporting Braga. Um grande abraço, Pedro Henriques.
5: Boa noite a todos, boa noite aos ouvintes da Antena 1. Em relação, começar pelo fim, em relação ao Vitória, o Vitória tem sido um clube onde os treinadores saltam com muita facilidade, e estranhamente, depois do Luís Pinto ter feito um grande trabalho e ter ganho a Taça da Liga, a verdade é que o Vitória volta a perder, e tem sido assim, a perder, a vender, mas de facto os treinadores perdem muitos dos jogadores e dos seus melhores jogadores, portanto depois é natural que exista alguma dificuldade, mas a direção do Vitória acabou por não ter essa paciência com o Luís, e foi buscar o Gil Ameiras, que estava na equipa B a fazer um grande trabalho também, e de facto o Vitória demorou um bocadinho, mas encarrilou, que é de facto um clube com jogadores de qualidade, sempre teve, vai continuar a ter, com muitos jovens, e a equipa B da Vitória tem servido também bastante para alimentar a equipa principal, e é uma equipa com qualidade, com jovens jogadores e os menos jovens com alguma qualidade, e que se o Sporting não estiver perto do seu melhor nível, não sei se estará perto do seu melhor nível, mas tem que tentar, terá muita dificuldade em bater o Vitória. O que aconteceu ao Sporting foi que, depois de ter batido quase no céu, ter sido eliminado pelo Arsenal, quando podia também ter eliminado os ingleses, a derrota aqui com o Benfica, fundamentalmente depois também de um jogo muito desgastante no Dragão, perde aqui com o Benfica no fim do jogo, e uns minutos antes, por um palmo, acaba por não ganhar esse jogo, portanto podia ter caído para um lado ou para o outro, caiu para o lado do Benfica, e acho que aí o Sporting, a equipa do Sporting, um baque tremendo, não só a questão física, mas fundamentalmente a questão anímica. E o Nuno e o Walter falavam da questão dos adeptos, quem vier que venha por bem, e se for para assobiar, o melhor é não vir ninguém. Mas estão cá, os que estão cá merecem de facto o respeito dos jogadores do Sporting, que me parece que nunca foi por falta de dedicação, mas sim por incapacidade. Os dois últimos jogos são maus, mas ainda assim o Sporting, mesmo não tendo jogado bem, fez o suficiente para ganhar, não foi eficaz na finalização. Agora, ficou longe daquilo que o Sporting nos habituou neste campeonato, e vamos ver se com este brindezinho, este rabuçadinho que o Benfica deixou cair em Famalicão, com esta possibilidade do Sporting, que já parecia perdida, de apanhar o Benfica, o Sporting ganhando aqui, igual ao Benfica. Não chega, porque o Benfica tem vantagem no confronto direto.
3: Mas coloca pressão.
5: Mas coloca pressão no Benfica, que tem um campeonato de jogos à partida mais difíceis, mas com o Braga, à partida não será o melhor Braga, por causa da Liga Europa.
3: Sim.
5: E depois com o Estoril. Mas são dois jogos, e o Sporting só pode pensar nisso se ganhar os seus. E terá que começar hoje. Acredito que seja um bom jogo, que o Vitória também joga bem. Mas o Sporting é claramente melhor, precisa de arrepiar caminho.
3: É isso, Pedro. E já agora os próximos dois jogos do Sporting, Vila do Conde com o Rio Ave e depois em casa a terminar com o Gil. Também são dois também testes interessantes.
5: Sim, o Rio Ave é melhor agora porque em janeiro saíram 20, entraram 20, quase exagerando bastante. Mas o Rio Ave é agora uma equipa melhor do que já foi. Mas o Sporting é claramente melhor. Com o Gil é outra música. O Gil é uma equipa muito boa, tirou muita dificuldade ao Benfica, ao Porto, ao Sporting, e irá criar também aqui. Mas um jogo de cada vez. Primeiro tem que ganhar este, vamos ver se o Vitória permite.
3: Eu pego nas palavras do Pedro Henriques antes de passar ao Walter Madureira. É verdade, faltou o tri, mas aquilo que me parece relativamente à equipa do Sporting é que nunca faltou atitude. Acho que posso dizer assim, Pedro.
5: Não faltou. Agora, o Sporting não jogou com a mesma intensidade, mas ninguém mais do que os jogadores do Sporting queriam ganhar ao AVS. É o Tondela. Mas isto eu percebo que seja difícil para as pessoas que não jogaram futebol perceber, mas às vezes o corpo não obedece, portanto é preciso a parte física,
3: mais
5: e a parte mental, sim, e não ter os melhores recursos. Está longe de estar no seu melhor o Suárez, está longe de estar no seu melhor o Kenda, e o Kenda tem entrado, e eu percebo, teve muito tempo parado, mas não tem sido nem metade do que era, o Pedro Gonçalves, o próprio Jenny, a ausência de vários jogadores, a ausência do Yuma, do Inácio, do Diomandé, são muitos. Portanto, se calhar é como acharmos que na Fórmula 1 as equipas de topo, com os carros das equipas cá mais ao lado, que não são os mesmos, que conseguiram os mesmos resultados. Nem sempre é assim, é muito difícil.
3: Uma coisa é certa, Pedro Henriques, é que o Sporting falha o tri, mas ainda tem dois objetivos em termos do seu coletivo para conquistar: o acesso à Liga dos Campeões e a final da taça, e um objetivo individual, conseguir empregar o primeiro lugar na lista de melhores marcadores a Luís Suárez.
5: Sim, mas acho que o objetivo individual é secundário, do meu ponto de vista.
3: Claro,
5: agora,
3: claro.
5: O Sporting faz uma grande Liga dos Campeões.
3: Mas está vivo, não é, Pedro?
5: Sim, luta pelo campeonato quase até ao fim, depois acaba por não conseguir. Mas aqui, mais do que a incapacidade ou a menor competência de Sporting e Benfica, é um Porto muito forte, porque foi um Porto que conquistou mais pontos já do que o Sporting quando foi campeão, não só no ano passado como há dois anos.
3: Por isso é que o Rui Borges disse que o Porto foi um justo campeão, foi a equipa mais regular e nem sequer apresentou desculpas agora na última conferência de imprensa.
5: Sim, e portanto não há como. O Porto construiu uma ideia boa, recheou de jogadores de qualidade para aquele projeto e reforçou muito bem. Se há alguma coisa me servir de lição, porque eu acho que estamos todos sempre a aprender alguma coisa, é a questão do mercado de inverno do Sporting. Enquanto o Sporting no mercado de inverno se preocupou, bom, deixou fugir o Alisson, vá-se lá perceber porquê, aquilo que pode vir a ser um grande negócio, mas era um jogador importante. Quando entrava e decisivo, e mostrou isso não só no campeonato, mas na Liga dos Campeões, o Sporting apostou em futuros. Se calhar para quem é da área da finança, o Faye claramente um tiro ao lado, e o Guilherme é um bom jogador, mas não tem impacto nenhum na equipa do Sporting. Não, em condições normais não será titular e nunca mostrou esta temporada ter o impacto que teve o Alisson. Portanto, o Sporting não reforçou ou não acautelou posições que podiam estar fragilizadas, e o Porto fez exatamente o contrário. Foi buscar jogadores para reforçar as coisas boas que já tinha. São políticas diferentes, se é que são questões financeiras, são questões estratégicas, eu respeito isso, mas na verdade o Sporting deu dois tiros e não acertou em nenhum porta-aviões, e o Porto acertou em quase todos.
3: E a Vitória, que também conquistou a taça da Liga e acabou por não conseguir chegar a uma prova europeia, seria também um dos objetivos da equipa dos conquistadores. O mundo sabe que, não é, Walter? Os que estão vão cantando e vão estando ao lado da equipa antes da bola rolar.
6: Cascóis bem levantados, agarrados com as duas mãos, vão cantando agora à capela, porque António Nobre deu o apito inicial, rola a bola em alto lado, passa de bola para o Vitória.
3: Começa o jogo e continuamos a ouvir O Mundo Sabe Que, porque para muitos destes adeptos eles têm isso no pensamento. O mundo sabe que o verde e branco não se veste, honra-se, e é isso que os adeptos querem da equipa. Cheirinho mais do Mundo Sabe Que.

0: Sporting Clube Portugal, Vitória Sport Clube, 0-0, jornada 32, quando fica a faltar, ficou a faltar duas jornadas para o fim do campeonato. Hoje não é dia de tentar, é dia de vencer. Tem a palavra Sporting e Vitória. E Walter, números dos jogadores da Vitória aqui de cima, 0.
1: Olha, estava a comentar exatamente isso agora com a Beatriz Marques da Sport TV, porque é incrível como é que se permite que isto aconteça. Nem aqui na zona do relvado, ao nível do relvado, se consegue ver os números. Inacreditável.
2: Eu diria que não é incrível, é uma vergonha. Para já os regulamentos, aí a Vitória de Guimarães, preto, branco e preto.
1: Preto em cima de cinzento, ou Pedro?
2: É que não se vêem os números das camisolas.
1: Nem aqui em baixo.
2: Mas se calhar o árbitro também não vê, depois admiram-se.
0: Bem, vamos tentar dar o melhor. Olha a equipa da Vitória a tentar colocar a bola lá no ataque. Atenção ao Vitória. Primeiro remate! Pelos braços do Rui Silva!
1: Remate com força, mas a bola sairá à figura. Baixou-se um pouco o guarda-redes do Sporting e encaixou esta bola.
0: Sem dúvida nenhuma, Diogo Sousa, ele que abateu e teve este primeiro remate à baliza, a do guarda-redes do Sporting Rui Silva. Olha aí a equipa da Vitória, vai trabalhando, este é o Beni, Beni Mukendi, a toca atrás, já dá para um dos centrais, Oscar Ribas, vai virando, Tony Strata, a tentativa de adiantar aí para o Vitória, sair a jogar, novamente o Diogo, lá está ele, a tentar tirar do caminho o adversário, acaba por perder a bola, que mesmo assim consegue tocar atrás na direção do Tony Strada. Mete a bola numa zona mais central, lá vem a equipa da Vitoriana a tentar a criar problemas. Bola chega lá à entrada da área, mais uma bomba! Para fora! Tiraço do Vitória! E a bola, não sei se terá sido o João Mendes, o Tiago Baleiro.
1: Fico com a ideia que foi o João Mendes. Foi no terreno, rematou fortíssimo, mas a bola passou por cima.
2: É, mas muito difícil esse início de jogo para o Sporting. É o Vitória a mandar. A mandar, a pôr e a dispor no jogo. Tentar ajudar aqui. O Beni é mais fácil, pelo tom da pele, bota fluorescente. Depois o Diogo tem, é mais pequenino no meio, bota branca. Depois aqui encostado à direita, vamos ter que ver assim, porque não pelos números, está o Nogueira. O do Samu também é mais fácil de reconhecer, também tem bota fluorescente e o resto desde desajude.
0: Aí vem a equipa do Sporting, já sendo para a tremenda de Max Araújo, mete a bola à flor da relva, na direção de Pedro Gonçalves, bola devolvida ainda para o uruguaio, a Max Araújo, um dos jogadores com mais, um dos jogadores nesta altura com mais mercado, a da equipa do Sporting, vai virando ali Tony Strata, tentava meter a bola para o João Mendes, intermete-se o Sporting, lá ia ele já ganhar, quase que conseguia ali entrar. É precisamente Eduardo Quaresma. A bola ainda mexe. Luís Soares pressiona a saída de bola da formação vitoriana. Aí estão os conquistadores. Atravessa o melhor, um dos melhores momentos da temporada. Já falamos. A Vitória, sétimo classificado, 42 pontos. 3 vitórias e um empate nos últimos 4 jogos. Está a 4 jogos sem perder. Vem uma vitória em casa do Jé perante o Rio Ave. Foi a Barcelos ganhar o Gil 1-0. Empatou uma bola em casa do Bafechada. E goleou o Tondela por 5-0. Há 4 jornadas atrás. Já o Sporting, depois da derrota no aqui em Alvalade com o Benfica 2-1, empatou em casa do Aves a uma bola e duas bolas com o Tondela recentemente também em Alvalade. Está difícil para o Sporting estes últimos tempos. Olha a bola, é para Morita, um dos jogadores que se fala pode abandonar o Sporting no final da temporada, tal como Marta Neumann, que é uma das baixas da equipa leonina. Já Gonçalo Inácio, havia dúvidas, estaria ou não em condições. Walter, aí está ele a dar o seu melhor ao lado do De Basto.
1: Ao lado de De Basto, Gonçalo o Inácio, que tem também esse duplo papel de bem de capitão de equipa, e gerou alguma surpresa a inclusão do Gonçalo Inácio no 11 inicial e na ficha de jogo, até por aquilo que disse o Rui Borges ontem na conferência de imprensa. Ele dizia que estava mais próximo de jogar, não quis foi revelar que estava tão próximo que iria ser titular hoje.
0: É verdade, bola para Daniel Bragança, Bragança dá na direção do companheiro, é Quaresma, Quaresma dá já para o médio ala direito, o Jani Catama, acaba por perder a bola, aí bola para a formação vitoriana, lá está ele, o central Tiago Baleiro, brasileiro, atrasa a bola para o guarda-redes, também brasileiro Charles, lá vai ele, Charles, Dom Charles. Alves a pontapear, a tentativa de meter lá no ponto de lança o Gustavo Silva, a bola a ser interceptada por intermédio de Debate, vai sobrando novamente para o João tinha ainda no Saviolo no mesmo corredor, a recuperação é de Giovanni que ali de Jani Catamo, lá ia dizer Giovanni que ia dizer Kenda, mas Jani Catamo acima seu dono, rola a bola, continua espetáculo em Alvalade, primeiros 6 minutos, 0-0, jornada 32, o Sporting tenta naturalmente recuperar pontos e tenta igualar o Benfica, que ainda depende de si próprio para chegar à Liga dos Campeões, mas correu em Famalicão, diante do Fama, passe de Marita, a bola entra, Jani Catamo, lá vem o Gênio, com a bola colada na ponta da volta esquerda, tentativa de manter a bola ali no coração da área, limpou a equipa do Vitória, aí vem os conquistadores, outra vez o ponta de lança Gustavo Silva, a recebeu a bola do Noah Saviolo, e o Sporting consegue recuperar sem falta, diz o árbitro, António Nobre, vai a bola para a equipe leonina, lá está ele, recebe a vontade, é ali o Bragança, a tentativa do Sporting pressionar a saída de bola do Vitória, e parece para mim que há uma falta, e há cartão amarelo, Madureira.
1: E é cartão amarelo para Diogo Sousa, porque foi de carrinho Daniel Bragança, chega primeiro à bola, e depois há um piton que atinge a zona do tornozelo da perna esquerda de Bragança. Primeiro cartão amarelo mostrado em cima do minuto 7.
0: Muito bem, cartão amarelo, já vamos a confirmar então, talvez o João Gomes Dias daqui a pouco nos possa ajudar.
2: A sola, deu com a sola, eles foram os dois de carrinho, só que o Bragança toca na bola e o Diogo chega depois e dá
0: é o Diogo,
2: sola.
0: Não é?
1: É o Diogo, sim, é o camisola 23, Diogo Sousa.
0: Ok, sim senhor, obrigado Walter, pensei que podia estar também com dificuldades para checar o jogador que fez a falta e o cartão amarelo que é mesmo mostrado para Diogo Sousa. Sendo assim, agradecemos à mesma ao João Gomes Dias no controle da emissão. 0-0 no Sporting Vitória, Sport Clube. Olha o perigo. O livre vai ser praticamente em posição frontal à baliza do guarda-redes Charles, mas ainda longe. Trincão e pote. A Sociedade Leonina. Lá vai ele. Tomando o balanço, Pedro Gonçalves. O árbitro nobre leva o pita à boca. Vai apitar. Carrega no play, DJ. Ele vai apitar. Alvalade agora mais bem composta. O árbitro apita. Vamos ver. É pote. Bola picada para a área. Tentativa de escada. Cabeceamento. Go! Go!

0: Uma bola entregue e bandeja para Inácio, à boca da baliza. Cabecear para a rede, com a bola a beijar com paixão a rede de Charles. 1-0. Sporting adianta-se na primeira oportunidade. O primeiro gol, volta.
1: Lance de laboratório, livre em zona frontal. Pote bateu para o segundo poste. Parecia até que o lance estava perdido, mas eis que aparece Soares a fazer a assistência depois para uma zona central, onde completamente solto de marcação apareceu a desviar de cabeça Gonçalo Inácio ao minuto 7, a colocar o Sporting em vantagem. Deixa-me dar conta de que Pote foi, juntamente com Rui Silva, dos únicos jogadores que não festejou. De resto, até Bragança chamou Pote. Ele ficou logo ali na zona de meio campo e levantou o braço esquerdo a dizer para os colegas virem. Não está agradado com aquilo que é o momento do Sporting e por isso quis se aliar deste momento de festejo da equipa do Sporting, que está na frente do marcador, frente à equipa do Vitória Sport Clube.
0: Muito bem, 1-0, Pedro, um excelente lance, o lance de laboratório, como ouvimos com Pote, podíamos pensar que podia atirar a baliza, não, picou a bola para as costas da defesa vitoriana, chegou Soares, o melhor marcador, encostou no coração da área, Inácio limitou-se a atirar para a rede, um gol bonito, bem trabalhado, e 1-0 para o Sporting.
2: Eu diria que foi a primeira vez que o Sporting se acercou da área, a falta de facto existe. Era muito longe para o Pedro bater, para fazer golo. A execução é muito boa. Deviam ter desconfiado que o Soares estava demasiado aberto. Não desconfiaram, portanto ele acaba por ganhar nas costas da linha defensiva e oferece ao Inácio e consegue. Não era fácil fazer golo dali, que a bola podia facilmente passar por cima da barra.
0: Livre para a equipa vitoriana. O Vitória, como tu disseste, até entrou bem. Sporting agora, primeira oportunidade, primeiro gol e toma lá.
2: É
0: com um grande murro no estômago.
2: O Saviola é muito rápido, é muito bom jogador. Também o Gustavo. E depois o Samu jogava ali numa posição intermédia. Agora estão na pressão, ele faz a dupla de atacantes para pressionar, os dois na frente. Mas ele baixa e o Sporting estava ali numa hesitação. O De Basta ir pegar o Samu, abria ali um buraco muito grande. Então começou a fazer aqui algumas trocas, a ser o Quaresma. Muitas vezes, quando é o Sporting está um bocadinho mais adiantado, a pegar o Samu, e o Géni faz então o quinto defesa para pegar o Saviolo.
0: Bola para a equipa vitoriana, lançamento já para a formação de Gilameiras. Apesar do bom trabalho, como o Pedro disse, do Luís Pinto, foram buscar o Gilameiras, aliás, foram buscar, não, já lá estava. É um homem da casa, o Gilameiras, que está a atravessar um bom momento com a equipa do Vitória Sport Clube. Esta é a emissão mundial da São Antena 1, a 12 minutos, está de avalada, jornada 32. E como dissemos há pouco no gol do Sporting, perder um objetivo não apaga a ambição. Acende ainda mais a fome de vencer. 12 minutos, Alvalade, Sporting 1, Vitória 0.
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4: Arcadio Inácio fez o seu terceiro gol na presente temporada. Inglaterra, com meia hora da primeira parte, Everton 0, Manchester City 0. Jogo importantíssimo nas contas do título.
0: Bola para a equipa do Sporting, mais um passe de De Basta, tenta ali Catamo dominar a bola lá na ponta direita do ataque, da forma como avança a equipa do Rui Borges, Walter Madureira. Rui Borges, que foi treinador do Vitória na primeira metade da época passada, importa recordar isso também.
1: Esse é um sublinhado também importante do facto de Rui Borges ter treinado o Vitória. De resto, importa lembrar, Nuno, que ele se muda do Vitória para o Sporting. Ele que renovou também contrato na passada sexta-feira. E

0: no futebol, meus amigos, como tudo na vida, os que resistem são os que ficam. Ele resistiu e aí está, renovou recentemente como treinador do Sporting com Portugal. A bola vem do Inácio. Inácio dá para Pedro Gonçalves. Tudo se vai pensando à saída do meio-campo da equipa do Sporting. Lá está ele outra vez. Gonçalo Inácio. Ele trocou com Bragança. A bola vem para Pedro Gonçalves. Estava lá Maxi Araújo. Lá vem outra vez Pedro Gonçalves tentando aqui avançar pelo lado esquerdo da forma que avançou o Sporting. E a bola já pirada pela defesa vitoriana. Aí chegando Morita. Morita que ainda espreita a possibilidade de chegar ao campeonato do mundo. Vamos ver se vai ou não chegar lá. Bragança. Max Araújo vai entrar. Três jogadores em cima. Atentou de muito. Cortou o Vianney. Veio a bola para o Gustavo. O ponta de lança da equipa dos conquistadores. Para haver falta.
1: É essa a indicação.
0: O Gustavo Silva, não foi?
1: Gustavo Silva a ser carregado pelo Gonçalo Inácio, mesmo junto ao banco de suplentes do Vitória, onde está Gil Lameiras agora a aplaudir os seus jogadores. Precisa de puxar moral lá para cima novamente para a equipa reagir ao gol sofrido há pouco.
0: Vamos recapitular, Henriques. Quem tem a bola ali?
2: Não se trata, lateral direito.
0: Ali à frente.
2: Ali é o Nogueira.
0: Ali é o Nogueira.
2: Depois o Diogo Sousa anda aqui e tem a bota branca. Certo. É mais baixinho. Temos que comparar pelas botas, certo, e pelas alturas.
0: O Diogo Sousa tem... Muito bem, muito bem.
2: Bota branca.
0: Ali joga... agora tem a bola, é o baleeiro.
2: Exatamente.
0: O baleeiro e agora o João Mendes.
2: João Mendes joga no Gustavo.
0: Exatamente.
2: E o Samu já lá está na frente. Com a sua bota amarela fluorescente.
0: Muito bem, é assim o trabalho de equipa, meus amigos. Segue o jogo, vem a bola para a formação do Vitória. Lá está a tentativa de saída já por parte da equipa vitoriana. É o Nogueira. O Nogueira dá para trás, dá na direção do Oscar Rivas. É Oscar Rivas que mete a bola já no bico da área. Atenção ao Vitória, mete ali a picar para a tentativa de chegada de quem? Visto, Walter?
1: Eu acho que era o Samu que aparecia ali na zona do primeiro posto para tentar a finalização, mas primeiro Rui Silva, o passe não saiu bem ao jogador do Vitória.
0: Segue o jogo, vem a bola, lá está Trincão. Trincão abriu para Jânio Catamba, bola devolvida para Trincão, acende o meio campo da equipa do Sporting, lá está ele, puxa a bola para a ponta da bota esquerda, tira um adversário do caminho, leva ainda Trincão. Trincão, a tentativa de caminhar ali com Luís Soares, apanhou Luís Soares nas barbas de António Nobre. O árbitro diz que há falta livre para a equipa leonina, não é, Walter?
1: É isso mesmo, está caído o jogador do Sporting no relvado, a queixar-se bastante do pé direito. O Soares terá sido pisado no pé direito, o árbitro assinalou falta. Penso que não vai ser precisa assistência médica para o avançado colombiano.
0: Muito bem, livre para a equipa do Sporting. E nesta altura é possível dizer, Walter Madureira, muito mais adeptos, porque quando o jogo começou, ainda as bancadas não estavam tão bem compostas como estão agora. Não é uma grande casa, mas as coisas ficaram mais compostas.
1: Sim, um bocadinho mais compostas. Eu penso que deverá estar até um bocadinho acima dos tais 32 mil do último jogo. Deixa depois vir a contagem final, porque às vezes também somos nós a enganados e iludidos, mas eu penso que está mais gente do que o jogo frente ao Tondela.
0: Obrigado ao Walter Madureira, lá vem a bola a passar para o Samu não consegue dominar, a bola chega para debaixo, tem ali também o Noah Saviolo à espera da bola, não chegou, o Sporting ganhou, faz o passe em profundidade lá para a direita, a tentativa de ir à linha final, Jani Catamo queria ganhar o canto em luta direta com João Mendes, o árbitro diz que é pontapé de baliza para o guarda-redes Chaves, a bola já rola. Pedro Henriques, vamos avaliar o jogo, 17 minutos, 1-0 Sporting, como está a partida?
3: É o gol que o Sporting marcou no seguimento do lance de bola parada, que é preciso trabalhar e ser eficaz, e o Sporting foi, retirou um bocadinho da confiança que o Vitória tinha no jogo e deu um bocadinho mais confiança ao Sporting. O Sporting conseguiu subir, consegue jogar agora no meio campo do Vitória e pressionar alto, que não estava a conseguir na primeira fase. Parecia que a equipa de amarelo é que era o Sporting, mas isso mudou com o golo, e o Vitória encolheu-se um pouco mais atrás. Também estas bolas longas, pelo menos duas ou três nas costas do João, do lateral esquerdo, metidas para o Geni, criaram ali algum desequilíbrio, mas permitiu pelo menos que o Sporting tivesse alguma tranquilidade e conseguisse condicionar melhor o jogo do Vitória.
0: Bem, a equipa do Sporting tentando sair, o Sporting que hoje volta a não poder contar com o Martin Hillman, provavelmente pode já não contar mais com ele, o internacional dinamarquês, até ao final da temporada. Está ainda sem João Simões, sem Fresneda, sem Ioannidis, mas recuperou Gonçalo Inácio. Gui Ribeiro é o homem que está fora da equipa, por lesão da equipa da Vitória, numa altura em que Vitória, Walter Madureira, ganha um pontapé pequeno. Parece-me a mim que é Samu que vai bater.
1: Samu apronta-se para bater do lado direito do ataque, é o primeiro canto para a equipa do Vitória. Vai bater Samu depois de uma discussão de bola com um dos defesas do Sporting.

0: conquistar esse pontapé de canto. Vai ser batido pelo pé esquerdo de Samu.
1: Lá vem ele, Samu, pronto para bater. Olha o Trintão, capitão de equipa da formação vitoriana. É à direita, canto batido por Samu, bola por baixo. Vai ali entrar na área, Leonina, atenção ainda ao Vitória. O cruzamento virado, a bola amarra nas luvas de Rui Silva. Já vem a indicação do auxiliar de António Nobre. Já tinha a bandeirola levantada.
0: Já batido o pontapé de baliza. A bola tinha ultrapassado na totalidade a linha de fundo. Parece-me que é essa a indicação dada pela equipa de arbitragem, ou não? Não, se calhar é fora de jogo, fora de jogo.
1: Era fora de jogo, parece-me a mim. Sim,
0: é
1: sim.
0: Fora de jogo, sim, sim. O braço estava levantado e agora é...
2: Sim,
0: agora,
2: mas
0: é
2: o fora de jogo. É, o fora de jogo tem de ser marcado no sítio, com a bola parada. Vamos lá, recomeçar isto outra vez.
1: Vamos lá, vamos lá. Volta tudo à primeira forma. Aí, bola para Rui Silva. Rui Silva a dar a direção do Gonçalo Inácio, autor do golo nesta primeira parte. Entrega para Max Araújo. Lá vai o jogador, o time internacional do Uruguai. Perde a bola na pressão exercida por parte da formação vitoriana. Não conseguiu ali levar a melhor, Miguel Nogueira. Corta o Sporting, mas entrega a bola novamente ao adversário. Depois a bola a ser deixada lá na direção de Baleiro. Ainda o Baleiro tem a bola, podia jogar com João Mendes. Dá para Beni Mukande. Lá vai ele, Beni Mukande. A tentativa do angolano libertar na sobre a esquerda para Nu a Saviolo. O jogador que tem dupla nacionalidade belga e portuguesa e até joga nas camadas jovens da seleção nacional. Nu a Saviolo. Aí a bola já para guarda-redes Rui Silva, depois de mais um ataque frustrado da equipa do Vitória Sport Clube, que atravessa um dos melhores momentos da temporada. Vitória, recordo, esta temporada conquistou a Taça da Liga abatendo os seus rivais de sempre, os guerreiros, por duas bolas a uma na final do Magalhães Pessoa. Antes daquela intempérie do estádio ficar muito mal tratado. Por aqui são as emoções da Liga Portuguesa. A jornada 32. Aí vem a bola outra vez na direção de Strata. Será para entregar lá para o João Mendes. João Mendes mete para Samu. Samu vê Saviolo. A tentativa de aparecer ali para pressionar o lateral Eduardo Quaresma. A bola vai diretamente para fora. Lançamento ainda para a equipa leonina. Depois da derrota em casa com o Benfica, dos empates em casa do Alves e recentemente com o Tondela, num jogo atípico, numa ponta final desgraçada para a equipa leonina, Sporting a tentar reerguer-se. Na verdade, um ano sem tri não apaga o domínio que o Sporting tem tido nos últimos anos. Segue jogo, vem a bola para a equipa do Vitória. Lá vem o atraso, lá vem a bola entrar no guarda-redes. Charles a deixar para exatamente
0: para o Oscar Rivas.
1: Era o Oscar Rivas, o homem que tem ali as botas fluorescentes. Sporting mais uma vez a travar, a estancar na sua defesa. Soares, Trincão, olha o Pop, está sozinho. Obriga Charles a sair da área. Charles a despachar a bola, tenta ainda ficar em zona de subida no momento ofensivo. Noa Saviolo não deixou, atirou para fora. Eduardo Quaresma.
0: Não, mas atenção, porque a equipa de arbitragem puxou a fita atrás e foi assinalar fora de jogo ao Pote.
1: É isso mesmo, já tinha assinalado então fora de jogo. Então a bola vem na direção equipa.
0: Agora se trata.
1: É exatamente, lá está ele, o Strata. Strata a meter ali para Gustavo. Ponta de lança, vai baixando, espaço para Mbubar. A dar para trás, ganha Beni Mukande. Outra vez o Miguel Nogueira. A abrir lá para a área do Sporting. Saída rápida do Rui Silva dos postos. É dele no Rui Silva. Rápida saída dos postos, Rui Silva. Volta.
0: E aparecia no Saviolo pronto para tentar finalizar, mas Rui Silva mais atento. Olha o Sporting, tenta responder.
1: Outra vez o Sporting a sair, lá vem o japonês Morita. Banzai Morita, bola entra em Max Araújo, no mesmo corredor, à flor da relva, projetas na direção do Pop. Tem um adversário ali em cima, mete a bola por lá, vai buscar para o outro, e que lençol bonito demais, e intenção ao Pop. Uau, nota artística para o 8 do Sporting.
0: Grande lance individual de Pop, só não é feliz no último momento, porque naquele duelo com o Oscar Rivas ele... Foi o Oscar Rivas toca ali na bola e depois a bola bate no Pote, porque merecia pelo menos o pontapé de canto o jogador do Sporting por esta jogada bonita.
1: Mais e menos do jogo, Henriques.
3: Continua o Sporting com dificuldade em criar, eu diria que é quase um jogo sem balizas. O Sporting fez o golo. Ui.
1: A bola entra no ataque, olha aí o chapéu. Há pouco! of the year.

0: Sporting! Pelos vistos, Walter Madureira, o Leão não ficou sem garras, só está a fiolas, Walter!
1: O Sporting a mostrar muita eficácia neste jogo, a dispor de poucas oportunidades, mas a concretizar. Há pouco Inácio na primeira, agora Daniel Bragança, praticamente na segunda chance de golo. É uma boa combinação no centro do terreno, até que servem o camisola 23 dos Leões, que percebeu o adiantamento de Charles e com a ponta da bota da perna esquerda coloca a bola em arco por cima do guarda-redes brasileiro de 32 anos. Um belo golo, foi até à bandeirola de canto e apontou lá para cima, mandou um beijo para a namorada, o Ribatejano, a faturar em cima do minuto 25.
0: É, Ribatejano, é lá da minha região.
2: Ribatejo também se saca orelhas.
0: Da minha região, eu também sou Ribatejano e com muito orgulho. Mas o Madureira também é, é um marinense.
2: Então foi isso, ele quis ressalvar. Bom, em relação ao gol, é uma jogada extraordinária do Sporting, que não tem feito muitas. A jogada do primeiro gol também é extraordinária, é uma bola parada bem pensada. Foi trabalhada, acredito que sim, porque resultou muito bem e este lance tem muita qualidade. O Vitória tentou sair no pontapé de baliza não muito longo, o Sporting ganhou a bola e depois os movimentos do Trincão e do Suárez na direção da baliza do Sporting, da aproximação ao portador da bola, trouxeram os centrais. Ui, entrada ali, vamos ver se não leva amarelo o baleiro. E portanto, como eles vão na perseguição do adversário, o Suárez e o Trincão baixaram e eles subiram, mas deixaram um buraco no meio. O Bragança, que não tinha tocado na bola, percebeu este buraco e entrou ali na zona central. Não está fora de jogo, porque ele arranca bem de trás e depois a execução é brilhante. O Bragança é um jogador, sim, de grande qualidade e está a fazer gols, qualquer dia parece Mário Jardel.
0: É, exatamente. Ó Pedro, portanto, envolvido nesta jogada, 5 jogadores. E depois é o Morita, com classe, abre para o Bragança.
2: O Morita, não sei se tu te lembras, não sei se o Walter ainda não vinha, do Fica Amaral, uma campanha para ficar...
3: Ah, eu não me lembro, do Operação Coração.
2: Eu não sei se o Morita ainda não anunciou, ou pelo menos eu não vi. Às vezes tenho uns filtros que me obrigam a não ver muita coisa.
0: O Walter já não é muito novo, tem para aí uns 50, mas está muito bem conservado.
2: Mas o Morita é um jogador extraordinário. Aliás, nesta altura do Sporting, mesmo nas recuperações e quando o Sporting está apertado no seu meio campo, é o Morita que crava ali os pitões na relva e ganha as bolas.
3: Era o Coveiro, não era, Pedro?
2: Era, exatamente.
3: Exato.
0: Aí vem a bola para a equipa do Sporting. Bem, vamos lá, conferir tempo em marcador, 27 minutos. Aí dá um passo aí para Jani Catamo. Era bem visto, outra vez Bragança. Alvalade explode, antes de irmos ao tempo em marcador. Alvalade explode, volta.
3: Atenção, porque o Sporting, noutras ocasiões e no último jogo, chegou a ter 2 golos de vantagem. Mas para já parece que os adeptos fizeram as pazes com a equipa. E vai-se gritando pelo Sporting.
0: 27 minutos, primeira parte, agora o marcador assinala. Depois de um passo em cima do Morita, a Bragança na cara do golo, com o chapéu a juntar o seu golo, aquele que já tinha sido marcado pelo capitão Gonçalo Inácio. Então quer saber como está o marcador. Olha lá o marcador, 27 minutos, Sporting 2, Vitória 0.
4: Marca também o Manchester City em Liverpool, Everton 0, City 1, golo de Doku sobre Bragança. Esses números que foram também aqui trazidos por vocês, é mesmo a melhor época em termos de golos para Bragança enquanto sénior, está a marcar um golo a cada 2 jogos na Primeira Liga.
2: Jardel do Ribatejo, não é?
0: Exatamente. Está bem, está a atravessar um bom momento Bragança. Aí vem agora o Beni Mukendi, olhou para Samu, vai virando lá para o Baleiro. O Baleiro pode daí entregar para, aliás, era o João Mendes. João Mendes aí para o Noah. A Noah Saviolo para cruzar para a área do Sporting. A verdade é que o Vitória entrou bem no jogo, mas bola no pé, tica-taca, sim senhor, mas elas contam lá dentro. E o Sporting não foi muitas vezes à baliza do Charles, mas foi quê? Mas 3 vezes e marcou 2 golos.
2: Sim, há a bola parada, há este lance, não há mais nenhum lance de perigo. Há um crescimento da equipa do Sporting, que agora baixa um pouco. O Vitória sentiu muito o golo, entrou bem, perigoso, mas acabou por não se concretizar em lances de perigo. Não me lembro de um verdadeiro lance de perigo. E acho que o Sporting, com a eficácia que teve hoje, precisa de não perder a concentração. O Vitória precisa de arrepiar caminho.
0: Aí vem a bola já para a equipa do Sporting, mais um corte ali na defesa, parece ter sido o debate. Soares tenta sair, é a bola era para Trincão, cortou Beni Mukande, o atraso do Miguel Nogueira, deu na direção do companheiro, lá está o Strata. Depois a bola entra novamente na ala direita, vem outra vez o Nogueira, atenção ali ao Vitória a estender o seu futebol à procura da linha de fundo para depois cruzar, há um jogador caído na área, Leonina.
3: Debast está caído a queixar-se da coxa.
2: Ele foi atropelado ali, houve um choque violento ali no movimento que o jogador do Vitória ia fazer. O Debast tocou a bola, o jogo prosseguiu e ele ficou no chão, mas foi forte.
0: E está recuperado, não é, falta?
3: Está recuperado o jogador do Sporting, o central belga de 22 anos. Está levantado, diz ao árbitro que está ok. Canto de novo, Samu vai bater no corredor direito.
0: Atenção a Samu, vamos lá ver. Samu vai bater o canto para a Vitória, perto por 2-0. Atento a Vitória, mania chegar ao gol antes da meia hora para voltar a entrar na partida. O árbitro António Nobre apitou. Ali a bola para ser colocada na zona da Garial, na zona da confusão. Olha o canto para o Vitória. Lá está o sétimo classificado. Campeonato, pede a bola na área, tirou Trincão lá no meio da confusão. Aí a bola sobra ainda para Samu, tenta adiantar na direção do Strata e depois o corte a sair, a emissão defensiva, escola, limpou Pedro Gonçalves.
3: Pedro Gonçalves de carrinho a cortar, dá mais um canto para a equipa do Vitória, de novo do lado direito.
0: Lá vem a bola para a equipa do Vitória, lá vem mais um canto a meia hora, traços indicativos da meia hora de jogo. Sporting a vencer por 2-0. Samu coloca no quarto círculo, pé esquerdo, levantou, picou. Fora! Por cima! Quem foi?
3: Eu acho que foi o Gustavo Silva que conseguiu cabecear primeiro que toda a gente assim. E a bola passou por cima da trave.
0: Aí está o Vitória a querer despertar, Pedro.
2: Sim, a bola parada é sempre importante. E mais a mais, se nos lembrarmos do jogo com o Tondela, foi aí que o Sporting adormeceu no jogo, nas bolas paradas. E desta vez, e até agora, bom, é verdade que ganha este lance. Pareceu-me o Rivas, mas não tenho a certeza. Mas eles são muito diferentes, e o Rivas do Gustavo, pode ser que eu tenha estado distraído.
0: Beni Mukande, Beni Mukande é entregar na direção de Miguel Nogueira, agora atrás para Strata, Strata para Miguel Nogueira, Miguel Nogueira para Strata, tem o Oscar Rivas, pode jogar para Baleiro, ao lado tem João Mendes, ligeiramente à frente Pinhão Samu, estava ali o Beni Mukande para receber, a bola vem para Noah, Noah Saviolo recebe-se a bola esquerda, lá está Noah Saviolo a segurar ainda, quase deixava a bola escapar, estava já a pressionar por Jani Catama, agora é Trincão a pressionar João Mendes, o lateral da equipa vitoriana, passa para a guarda-redes Charles, que há pouco viu a bola passar por cima. É caso para dizer, sobe, a bola sobe, subiu, foi o golo, Bragança, tira 1-2, lindo, remate, defendeu, uau, que classe do Bragança, o Walter, passa 1, passa 2, o homem que está endiabrado, foi um lance bonito demais, o futebol aplaude, o lance de Bragança.
3: Grande lance individual de Daniel Bragança, passou por vários jogadores, depois ainda finalizou com o pé esquerdo, mas fez a mancha, deu 2 passos à frente o guarda-redes Charles e defendeu com o ombro. Agora António Nobre agradeceu a Charles porque foi ele que deu uma ajuda à equipa de arbitragem, confiou também no brasileiro, é verdade, porque primeiro tinha assinalado lançamento para o Sporting, mas depois corrigiu.
0: A bola lançada, vai ele, outra vez, Miguel Nogueira, o jogador que passou pelas camadas jovens do Benfica, perto para Marques Araújo, o Uruguai mete na direção do Luís Farias, ele tem mais 4 gols do que o Pavlidis e quer tornar-se o melhor marcador do Campeonato Nacional. Depois desta jornada ficam faltar 2 para o Sporting, fora Vila do Conde, em casa com o Gil. O Benfica recebe nessa luta pelo segundo lugar e para a Liga dos Campeões, recebe na luz o Sporting Braga, na última jornada vai o Pónio Coimbra da Malta enfrentar o Estoril, Porto, justo campeão, agora luta-se pelo segundo lugar, Liga dos Campeões. Passe Morita, a bola entra outra vez dele, ao lado, outra vez o golo, ficou perto de acontecer, Trincão na cara do golo, quis fazer o mesmo que Bragança, só que agora o chapéu não saiu em boas condições e a bola passou a suspirar, a gaguejar, junto ao passo esquerdo da baliza de Charles Silva.
3: Mas deixa-me dar nota de um grande passe de Morita a descobrir Trincão, que depois finalizou com o pé esquerdo e era difícil, teria que ter dado ali um bocadinho de trivela para que a bola descrevesse um arco e fosse para a baliza. Ele não conseguiu fazer isso, por isso a bola passou um tudo na
1: entrada ao lado do posto esquerdo da baliza de Charles. Grande passe de Morita.
0: Aí vem a bola outra vez para a equipa do Vitória Sport Clube. Corta de base. A Debas 2 a jogar ao lado em torno de Gonçalo Inácio, que regressou ao 11 titular. Diomandé está no banco. Avança Luís Suárez. Lá vai ele. O internacional colombiano que vai estar em Miami para o último jogo da primeira fase do Campeonato do Mundo diante de Portugal. O colombiano Luís Suárez. E o que se espera que porte bem. Que se porte bem. Que não faça nenhuma maldade a Portugal. E ao Diogo Costa. Agora é Pop. Também. Quis ali abrir um pote de surpresa. O tiro de Pedro Gonçalves à figura de Charles assinou a meia distância a equipe leonina.
3: Pote a rematar de forma inesperada, a tentar surpreender toda a gente no Vitória. A bola ainda bate no relvado, mas o guarda-redes brasileiro conseguiu agarrar.
0: Jogo parado, jogo comentado. A bola agora já saiu entretanto, mas vamos lá, Pedro Henrique. 35, caminhamos para lá. 10 para o intervalo, vamos ficar a 10 para o intervalo. Sporting a vencer, o Vitória por 2-0.
2: Aí o Sporting teve a vitamina, acho que os golos deram uma capacidade, uma qualidade maior. Trouxeram o Sporting para mais perto do nível que nos habituou. A jogada do Bragança é brilhante, é muito bem jogado. Depois ele quer bater forte, não quis finalizar como finalizou, tirar a bola do Charles, que é muito rápido, e o mesmo aconteceu a seguir com o Trincão. Também o Charles aparece muito rápido, o Trincão não tentou a trivela, tentou a picada da bola e picou bem, só que aqui ela não faz o arco, vai a direito e acabou por falhar, mas são duas grandes oportunidades para o Sporting.
0: Centro de Samu, a bola levantada, segundo posto, cabeceamento para trás, Sporting hesitante.
2: Pedro Gonçalves estava a ler.
3: Estava a dormir, estava. Permitiu a finalização de Samu, mas a bola a sair fraca e em balão fácil para o guarda-redes Rui Silva resolver.
0: Quem é que hesitou, dizias tu?
3: Foi o Pote.
2: Pedro Gonçalves, ele foi ali, olha, está agora, o Pedro mudou de lado.
0: Atenção ao remate. E a bola aí ali a sair ao lado, e depois o debate também demorou muito tempo a aliviar, não foi, Walter?
3: Foi sim, senhora, e permitiu ali que o Samu esticasse a perna esquerda, conseguisse finalizar, mas ele não teve, foi tempo e espaço para tomar balanço, foi com pouca força que a bola saiu do seu pé esquerdo.
0: Agora o remate da equipa do Vitória com Rui Silva a buscar junto ao posto direito, bela defesa a do guarda-redes do Sporting com Portugal. Olha o canto aí para os conquistadores, a equipa que esta temporada já conquistou com o ex-treinador Luís Pinto a passa da liga, a vencendo o Sporting Braga na final por 2-1. É certo que o grande objetivo também a da temporada, que era conquistar o lugar nas provas europeias, isso acabou por não ser conseguido. Mas é um Vitória que está vivo e a atravessar um bom momento. 4 jogos sem perder. Canto batido, ninguém ia conseguir empurrar para a baliza, a bola ainda vem para o Saviolo, recuperou, vai para a cara do golo, chegou Max Araújo, fez o corte, depois tirou o Silva de qualquer maneira, rola a bola, continua o espetáculo, estamos a 9 minutos no intervalo, esta é a emissão mundial da sua Antena 1, quando a bola é tirada já para a saída do Sporting, Pop, atrás, para Trincão, liberta a direção de Catamo, vem Trincão, adianta demasiado, mesmo assim é feliz no ressalto, a bola é recuperada para a equipa leonina.
3: Grande corte de Strata.
0: É grande corte de Strata. Se não era um problema, já estava embalado o homem do Sporting.
3: Muito embora o Sporting consiga construir este lance de perigo com alguma felicidade, porque houve ali uma sobra, um ressalto que permitiu a bola ficar em Suárez, que caminhava para a baliza. É. Não fosse a dobra de Tony Strata, que foi da direita à esquerda da linha defensiva para fazer o corte.
0: Bola mais uma vez para a direita, para Strata, lá está ele. Olhar para a venda do pódio, o Tony a dar uma zona mais central. A bola está no Benny Mukendi para Samu. Samu olhou para o Gustavo, vai virando para João Mendes. Atenção, João Mendes, Gustavo vai para a área, aproxima-se o Noah, aproxima-se o Noah Saviolo, aproximava-se do João Mendes, tentou o cruzamento para a área, saiu o corte de Catamo. Lançamento já para a Vitória na extrema esquerda do ataque da equipa orientada por Gil Ameiras, que disse que nós somos um clube grande. Então não podemos só dizer que somos grandes, temos também provar isso em campo. Aí essa injeção de moral para os seus jogadores na conferência de Gil Ameiras antes deste Sporting Vitória. Rola a bola, a equipa leonina vai vencendo por 2-0. Jornada 32 do Campeonato Nacional, o Sporting a tentar regressar aos triunfos depois de uma derrota e 2 empates nas últimas 3 jornadas. O momento mais difícil do Sporting na temporada, na verdade são 5 jogos sem vencer, porque temos que contabilizar a Liga dos Campeões, não é, Pedro? É isso, não é?
3: A última vitória foi frente ao Estrela da Amadora ao 11 de Abril.
0: É isso, lá vem ele, Saviolo, olhou para Gustavo, mete a bola na zona central, o passe a entrar aqui na direita, atenção, olha aí, vai sair o remate! Era o Gustavo que tentava o golo, quem tirou? Inácio.
3: Foi Gonçalo Inácio, mas agora queixa-se o jogador do Sporting de que sofreu falta, eu acho que é o Soares.
2: É, o Soares com
3: está
2: o,
3: caído, sim.
2: Com o Strata.
3: Sim.
2: A Strata acertou-lhe, o árbitro não viu, porque o Strata fez logo sinal a pedir desculpa, sim. Entregou-se logo. Mas é uma bola dividida, depois terá raspado com a bota no Soares, que não pode protestar assim. O gesto que ele faz pode levar um cartão amarelo.
3: Ele é muito ainda intempestivo na forma como...
2: Pois isso é o que eu digo aos meus filhos.
3: Está Olha, caído. Deixa-me dar conta que, Nuno, no lado do Sporting tem havido uma grande rotação, os jogadores que a partir da meia hora, ou um bocadinho menos até, têm feito exercícios de aquecimento, portanto eu acho que é estratégico ter vários jogadores prontos para qualquer momento serem lançados. Do lado do Vitória, é que já está há algum tempo apenas e só um jogador em exercícios de aquecimento, é o camisola 30, o Gonçalo Nogueira.
0: Muito bem, emissão mundial da Antena 1, Rádio Clica Portugal e Portugal ao mundo, Glória Rodrigues em Braga, Solvay, Marinho Solvay, em Moçambique, o José Luís Costa, ouvir em Manteigas, o Muchave, também está connosco em Moçambique, o Abel França no Funchal, Helena Almeida em Sintra, o Graça Domingues em Paris, Jorge Assunção, olá Jorge, João Gouveia, também connosco a acompanhar o Funchal, ainda o Paulo Almeida em Almada, o em França, Júlio Lima também connosco, Ana Martinho em Paredes, segue jogo, Sporting 2 Vitória 0, 40 minutos, 5 para o intervalo, lá vem a bola a ser tocada para trás, para o intermédio de Maxi Araújo, vai na direção de Rui Silva, não pode agarrar, vai virando para Jani Cantamo, internacional moçambicano, mete a bola por cima do adversário, gesto bonito ali, sobre o João Mendes, acompanha Beno Mukandi, vai roubar a bola a Jani Cantamo, já que este adiantou demasiado, mas foi um bonito pormenor, Walter, a colocar a bola, um chapelaço sobre o João,
3: a colocar a bola por cima do jogador do lateral esquerdo, João Mendes, jogador formado no Futebol Clube do Porto, e depois a ir receber, a ir buscar um bocadinho mais à frente. Grande lance individual, grande habilidade do Jani Katam.
0: Rola a bola, continua o espetáculo, lá vem a bola a ser batida para o intermédio do lateral, Eduardo Quaresma, recordando que uma das baixas do Sporting Clube de Portugal é exatamente na posição de lateral direito, como já tivemos a oportunidade de dizer, Fresh. Aí aqui pronto para lançar então o Tony Strata, olhar ali para o Oscar Rivas, olhar também para o Miguel Nogueira, lança para Miguel, a bola para Strata, olha para Fernando, pode colocar a bola, lá está já a desmarcar Gustavo Silva, a Samu para poder receber, vejamos então o que faz o Diogo, ele abre para Strata, aliás para o remate, grande defesa, era do Miguel. Pilaço de Miguel, o movimento entre Strata e Miguel Nogueira, com Miguel a disparar e atenção Valver, num curto espaço de tempo, duas grandes defesas a ir buscar, junto ao posto direito, o guarda-redes Rui Silva, mais uma agora, negando o golo a Miguel Nogueira.
3: Remate cruzado muito forte, a bola vai um pouco mais alta do que a meia altura e é com a mão esquerda, com o braço esquerdo todo esticado, que o Rui Silva evita que a equipa do Vitória reduza na partida.
0: Nos últimos minutos, duas grandes defesas do Rui, hein?
2: Sim, o Sporting abrandou um pouco, o Vitória cresceu, começou a ganhar. Ui!
0: Agora o passe ali do Soares, vem bola para cá, está sozinho, meteu o Soares! Soares não costuma fazer isto, Valpa.
3: Ele depois apontou para o relvado. Não sei se foi a reclamar ali com o estado da relva. Mas a relva parece tão boa que eu não percebi se o passo foi feito um bocadinho para trás do que aquilo que ele pretendia. Se calhar inclinou-se sem demasia e a bola saiu muito por cima. Perdeu-se uma grande chance para o colombiano marcar.
2: Sim, dá-me ideia que a bola ia saltitar um bocadinho e ele terá pegado nas orelhas da bola, como se costuma dizer. E porque o remate saiu enrolado. Não é aquele remate que tu bates muito forte e metes o pé por baixo e a bola sobe. A bola foi enrolada e portanto dá a ideia daqui de cima que a bola terá saltitado um pouco antes do Soares encostar.
0: E foi por isso que ele apontou para o relvado, exatamente.
2: Antigamente a malta batia com o pé no chão, assim que lembras-te.
0: Exato, exato. Luís Soares, uma coisa certa, Luís Soares continua a ser o melhor marcador da equipa do Sporting, mas parece que ele ficou afetado, Pedro, depois do penalti que falhou aqui diante do Benfica.
2: Sim, mas faz parte do... Ele andava muito desgastado e um avançado sem muita confiança, mas ele aqui atacou a bola com confiança, pegou mal na bola, acontece aos melhores.
0: É, claro que sim. É, e depois o Galvão era culpado. Aí a bola para Bernie Mukande. A Bernie Mukande já virou, atenção, lá está, os momentos, pode abrir, não a Saviolo. Ele, a bola vem

0: lançamentos para Bermo Kende, está a meio do meio campo da equipa do Sporting, vai abrindo lá na direção da Strata. Strata tem ainda Miguel Nogueira, que há pouco teve um tiraço para uma grande defesa da Rui Silva. Aproxima-se da área do Sporting, estamos a 1 minuto e meio, 2-0 para a equipa Linina. Inácio primeiro, Bragança depois. É assim que vai mostrando o marcador. Opa! Agora o De Baster para onde estava virado, a bola saiu para o lateral, certo, o lançamento para o Vitória.
1: Já executado,
0: a bola para Samu para Nogueira, Nogueira para Samu, finge ali, passa ali por dois adversários, dá para Strata, cruzamento virado, um primeiro corte com centro Bragança, depois remate primeiro ao lado, João Mendes
1: num corte ali para a frente da área, ele de primeira, tentar surpreender toda a gente, rematou forte, mas a bola passou tão ao lado da baliza de Rui Silva que não assustou o guarda-redes do Sporting, o camisola 1.
0: Vamos caminhando para o intervalo e você continua ligado connosco. O Sporting sabe que perder um objetivo não apaga a ambição, acende ainda mais a fome de vencer. E foi isso que prometeu o Rui Borges. É isso que o Sporting está a mostrar hoje perante o Vitória. Não começou bem, mas encontrou-se com os golos, com a baliza, com êxito, com a baliza de Charles. E vai vencer por 2-0. Boa primeira parte, ficamos aqui assistindo. Um Sporting que na primeira volta venceu o Vitória em casa do Vitória por 4-1. Um trincão, outro de Ioannidis, o autogol de Juan Castilho e mais um de Max Araújo. Delmarcanjo marcou o único golo do Vitória nessa derrota 4 na primeira volta. Estamos em compensação. Quantos minutos, Walter?
1: 60 segundos. Já está a contar.
0: Rola a bola, está a contar o tempo de compensação. E vem o Sporting saindo por intermédio de Quaresma. E lá para Jani Catamo. Na projeção da linha de Vitória, acaba por atrasar na direção do Debasse. Lá vem o belga Debasse. Olhou para a esquerda e para a direita. Pode jogar ali em direção do Gonçalo Inácio, autor do primeiro gol da partida. Vai agora colocar lá. Só aí, Max Araújo. Dominou na cara do gol. Tira do caminho o adversário. Gol! Gol! Gol! Era lindo, mas havia fora de jogo. Está bem, Max Araújo. Que classe, a forma como ali se impõe ao adversário e atirou para o golo, mas estaria orientado. Não contou o terceiro, não é, Walter?
1: Não contou, ainda se festejou, mas foi só por uns segundos, breves segundos. Ele consegue ganhar no duelo ao Oscar Rivas, faz uma simulação, deixa sentado o camisola 4 da equipa do Vitória, depois finaliza com o pé direito, bate Charles, mas está invalidado e acho que já veio até à cidade do futebol.
2: Estão à espera.
3: Eu tenho muitas dúvidas.
2: De facto, parecia, daqui de cima, parecia que estava ligeiramente adiantado, mas não é...
1: Será um bocadinho assim, sim. Mais pequenino que o iogurte, não é?
2: Depende do tamanho do erro.
3: Mas ficam muitas dúvidas. Na primeira repetição até nem parece que estejam fora de jogo. Se for assinalado, é mesmo daqueles, não é de centímetros, é até abaixo disso. Vamos ver, vamos esperar, porque dá-me ideia até que pode estar em jogo.
0: Vamos ver se irá ou não ser validado o golo da equipa do Sporting. Cidade do Futebol vai analisando. O árbitro António Nobre vai conversando com o VAR. Alvalade na expectativa. Ou será o terceiro para o Sporting ou continuamos com o 2-0? Quando o intervalo está aí ao virar da esquina. Você está ligado na Antena 1 e daqui a pouco vai receber fresquinha a informação. Fresquíssima a informação. Então, decida ou não decida. António Nobre, porque... Na bancada, o povo está à espera da decisão. A partida vai terminar, no primeiro tempo vai terminar. Ou valida o golaço, o Max Araújo, ou não valida. O árbitro vai falar da sua justiça, é isso, Madureira?
1: Ele está a colocar a mão no ouvido direito para tentar perceber o que é que lhe é dito no outro auricular, porque está ali muito barulho.
2: Vai ser gol.
1: É golo, é golaço de Maxi.
0: Maxi Araújo é brindado com uma grande notícia que veio do árbitro para essa noite e para a cereja no topo do bolo no final da primeira parte. Oh gol! Maxi Araújo, valeu esperar para o gol chegar.
1: E que golaço, vale a pena puxar a fita atrás para dar então o devido relevo. novo a este golo e a este momento que vivemos a instantes. É um grande passe, parece-me do Zeno de Basse, a desmarcar o Maxi. Ele ganha no duelo ao Oscar Rivas, simula, deixa sentado o central da equipa do Vitória e depois finaliza com o pé direito, batendo o Charles pela terceira vez. Tivemos foi este momento de suspense em Alvalade. Depois o Maxi festejou colocando um joelho no chão, o outro refletido, para que Zeno de Basse lá colocasse o pé direito e ele tipo engraxasse a bota com que foi feito este passe extraordinário para o terceiro gol do Sporting. Uma grande primeira parte dos Leões.
0: E Pedro, jogo é uma segunda-feira, 8:15 da noite, mas está a ser um, enfim, está a ser um bom jogo.
2: Sim, o Vitória, a réplica que deu, entrou bem, entrou melhor no jogo, até sofrer o gol do Sporting, o primeiro gol, o gol de bola parada, e já teve aqui dois remates perigosos, bem definidos pelo Rui. Mas as grandes oportunidades são todas do Sporting. Fez três golos, teve mais duas claríssimas oportunidades de golo. Uma do Trincão, outra do Soares falhada, pode estar aqui a fugir mais uma. E este é novamente o movimento, o Vitória quer pressionar na frente, mas deixa espaço atrás. E o Maxi arrancou, desde aqui de cima também parece que fica com algumas dúvidas se estaria em posição regular ou não, foi marcado fora de jogo. E depois o Maxi, muito bem, corta para dentro, deixa o central fora e mata também o guarda-redes, ficou à espera e colocou a bola no canto. Depois, quando o árbitro, o gol foi anulado e, portanto, para o árbitro ir falar é porque ia mudar a decisão, porque se não mudasse a decisão, mandava recomeçar o jogo com o braço levantado. Portanto, a partir do momento em que ele se afastou e meteu a mãozinha para ligar, o gol era cantado e o Sporting está a ganhar por 3 e, na verdade, se fosse 100% eficaz, estaria a ganhar por 5.
0: Pedro, e um destaque individual muito rapidamente, tem que passar ao João Gomes Dias.
2: Bragança, aliás, não era 5, era 6, faltou-me aqui uma oportunidade que o Bragança não conseguiu, mas o Bragança, de facto, com o gol que teve importante, depois o outro lance, tem feito o jogo de qualidade. Mas diria Bragança, Morita, têm sido os jogadores mais importantes do Sporting, bem acompanhados pelo Maxi.
0: Muito bem, deixamos aí um craque do comentário, já tivemos aí o craque da reportagem, aqui o craque do comentário Pedro Henriques, o craque da reportagem Walter Madureira, aqui o craque do som o Gonçalo Lopes, Nuno Matos com a sua humildade, sempre com os ouvintes a ter um, passar a bola para outro craque que continua a dar uma aula de como se coordena uma emissão. Ele percebe aquilo que eu estou a dizer. Aos 8 minutos, Inácio Bragança aos 23, Maxi Araújo aos 45 mais 3, Sporting 3, Vitória 0. Já voltamos ao Alvalade, onde tudo vai acontecer daqui a pouco. João Gomes Dias, continuamos a ouvir a tua aula de coordenação. Até já!
3: Até já, craque.
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3: Daqui a pouco vai, já está mesmo em andamento essa segunda parte do Everton Manchester City. A equipa de Pep Guardiola está a vencer por 1-0, vai valendo o gol de Jeremy Doku. Jogo importantíssimo nas contas do título em Inglaterra. Digo-lhe que em Espanha, ao intervalo, Sevilha está empatado 0-0 com a Real Sociedade. Atenção que a formação da Andaluzia, se o campeonato acabasse assim, ia descer de divisão. E em Itália, a Roma está a vencer no Olímpico a Fiorentina por 4-0. Roma ainda a sonhar com a Champions. A Fiorentina este ano, com uma temporada bem abaixo das expectativas, andou muito tempo a lutar pela manutenção.
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3: Fazer agora uma pequena pausa no desporto, quando são 9:10 no continente e na Madeira, 8:10 nos Açores. E avançamos para uma síntese de notícias, edição da jornalista Cláudia Almeida.
6: A Organização Mundial de Saúde continua a investigar a origem do surto de antivírus num navio cruzeiro neerlandês ao largo da costa de Cabo Verde, que já provocou 3 mortos. A diretora para a preparação de epidemias e pandemias da OMS, Maria Van Kerkhove, diz que o risco global para a população é baixo. A bordo do navio há 147 pessoas em isolamento. No ponto de situação desta noite, a OMS esclarece também que mantém a colaboração com Cabo Verde, Países Baixos e os operadores deste navio ao largo da costa cabo-verdiana. As infecções com antivírus são raras em humanos, costumam ser transmitidas por fezes e urina de roedores. Em Leipzig, na Alemanha, o atropelamento desta tarde numa rua pedonal provocou 2 mortes e dezenas de feridos, 3 dos quais com gravidade. O autor, já detido pela polícia, é um alemão de 33 anos. Ainda não se conhecem os motivos para ter acelerado atentado contra a multidão. O Ministério dos Negócios Estrangeiros já disse à Antena 1 que está em contacto com as autoridades locais na Alemanha. Até ao momento não há informação de portugueses atingidos. Vladimir Putin declarou 2 dias de tréguas unilaterais, dias 8 e 9 de maio, para marcar o aniversário da derrota da Alemanha nazi na Segunda Guerra Mundial. Em Kiev antecipa-se um cessar-fogo. Zelensky declarou esta noite que as armas da Ucrânia se calam a partir da meia-noite desta terça-feira e até 6 de maio. Numa publicação no Telegram, o presidente ucraniano alega falta de resposta de Moscovo à proposta para este cessar-fogo. Zelensky escreve ainda que a vida humana é incomparavelmente mais valiosa do que a celebração de qualquer aniversário. O presidente ucraniano acabou de chegar ao Bahrein, uma visita oficial para conversações sobre cooperação em matéria de segurança. Desde o início da guerra com o Irão, a 28 de fevereiro, Kiev refere que vários países do Golfo já solicitaram a ajuda da Ucrânia para o abate de drones e de mísseis. De Bruxelas chegou uma condenação contra o Irão. Ursula von der Leyen, presidente da Comissão Europeia, condena um ataque com mísseis e drones aos Emirados Árabes Unidos por parte de Teherão. Von der Leyen considera tratar-se de uma clara violação da soberania e do direito internacional. Na rede social X, a presidente da Comissão Europeia adianta que a segurança naquela região tem consequências diretas para a Europa. André Ventura esclareceu que avança na quinta-feira com a apresentação de um projeto de revisão constitucional para retirar a carga ideológica da Constituição Portuguesa e incluir temas controversos como a prisão perpétua ou a castração química de pedófilos. Na sequência deste anúncio, a Iniciativa Liberal também informa que vai apresentar um projeto com enfoque na propriedade privada como direito fundamental e na revisão de toda a Constituição Económica.
3: Foi uma síntese de notícias com edição da jornalista Cláudia Almeida. Daqui a pouco voltamos ao desporto.
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3: Estamos de regresso à emissão do Desporto, aqui na rádio, com destaque para o acompanhamento do Sporting Vitória de Guimarães. O jogo que encerra a jornada 32 da Primeira Liga. Em tempo de intervalo, o Sporting já vence por 3-0. Está, por isso, bem encaminhado para regressar às vitórias e, com isso, também colocar-se colado ao Benfica na luta pelo segundo lugar. Se tudo terminar assim, Águias e Leões vão entrar nas últimas duas rondas, empatadas em pontos, estas duas equipas, sendo que o Benfica tem vantagem no confronto direto. Por falar em Benfica, daqui a pouco vamos escutar o presidente da mesa da Assembleia Geral dos Encarnados.
13: José Pereira da Costa, que hoje foi à BTV falar sobre a queixa que a APAF vai mover junto ao Conselho de Disciplina da Federação Portuguesa de Futebol. A Associação de Árbitros Portugueses de Futebol não gostou daquilo que Rui Costa disse após a derrota, ou melhor, após o empate do Benfica em Vila Nova de Famalicão, com críticas diretas ao árbitro dessa partida. Ora, José Pereira da Costa, o presidente da mesa da Assembleia Geral do Benfica, diz que seria absolutamente trágico se Rui Costa viesse a ser punido por aquilo que disse depois do jogo realizado no Minho.
14: Seria irónico, trágico, mas também seria o cúmulo de desfaçatez se perante aquilo que se passou no sábado fosse punido o presidente do Sporting Clube Benfica em vez de responsabilizarmos quem errou, o árbitro e o VAR. O que a APAF tem de responder é o que é que tem a dizer a todos aqueles que gostam de futebol, o que é que tem a dizer sobre o que se passou no sábado.
13: Críticas que são feitas à APAF, mas também ao árbitro em concreto, ele que, segundo o Benfica, já tinha prejudicado as Águias no encontro da primeira volta.
14: Dois erros que nos custaram 4 pontos, com o mesmo árbitro. Daí a perplexidade e também a surpresa com que nós temos que o afirmar. O que a APAF tem para nos dizer é que o presidente do Benfica deve ser punido, em vez de dizer vamos olhar para a consequência dos atos e vamos tirar a responsabilidade e responsabilizar quem os toma, é a própria arbitragem que fica em causa com erros daquele tamanho.
13: Mais uma vez, a arbitragem na ordem do dia, com críticas diretas do Benfica, depois da APAF ter mostrado essa intenção de, junto do Conselho de Disciplina da Federação Portuguesa de Futebol, mover uma queixa contra Rui Costa e também o Benfica.
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13: Daqui a pouco vamos voltar a Alvalade. Tempo ainda para falar do Sporting, mas no futsal. É já a partir da próxima sexta-feira que os Leões vão a começar a jogar a Final Four da Champions desta modalidade. Ora, o Sporting terá pela frente na meia-final o Cartagena de Espanha, uma equipa que mereceu todos os elogios do técnico Nuno Dias.
15: Eu acredito que o Cartagena vai aparecer num bom momento, assim como o Palma e assim como o atual. Temos analisado, alguns jogadores têm sido poupados em alguns jogos também. O Cartagena tem a base da seleção espanhola, que acabou de ser campeã europeia contra Portugal. Acredito que vão estar bem, acredito que estão motivados, não mais do que nós, garantidamente. Podem dar o mesmo, não mais do que nós. Será certamente um encontro difícil, para o qual nós estamos a preparar muito bem.
13: E sobre as possibilidades do Sporting ser campeão europeu na cidade de Pesaro, em Itália?
15: Neste momento, acho que todas têm as mesmas chances. São equipas muito fortes, todas elas, por isso é que chegaram onde chegaram. São equipas que, tanto individualmente como coletivamente, têm recursos extraordinários e acredito que há uma grande igualdade de forças. Cabe-nos a nós, dentro dos nossos 25%, dar o máximo possível e dar 100% dos 25% que neste momento nos são atribuídos, ou pelo menos eu atribuo, e em cima dessas possibilidades fazer da melhor maneira possível para deixar tudo em campo.
13: A Antena 1 vai acompanhar com o enviado especial Paulo Vidal esta Final Four da UEFA Futsal Champions League, com participação do Sporting, para lá do Sporting e do Cartagena, também o Palma, tricampeão em título, e o Etoile Lavalloise vão participar nesta mesma competição. Recordo o jogo do Sporting, essa meia-final agendada para sexta-feira.
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13: A Espanha marca o Sevilha em casa no Ramón Sánchez Pizjuán. Adianta-se a formação sevilhana diante da Real Sociedade. Sevilha 1, Real Sociedade 0. Com este resultado, o Sevilha salta para uma zona mais alta da tabela, sai da zona de despromoção e relega virtualmente o Alavés de Quique Sánchez Flores para esse lugar de descida à 2ª Liga Espanhola. Vamos voltar ao Alvalade para acompanhar a segunda parte do Sporting 3, Vitória 0.
16: 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A
13: equipa da nossa rádio presente em Alvalade, Gonçalo Lopes, que cuida tecnicamente do som. A reportagem está a cargo do Walter Madureira, os comentários do Pedro Henriques. Relato de Nuno Matos, vamos lá lançar essa segunda parte.
0: Mais uma homenagem ao intervalo, Walter, aqui em Alvalade. Conta.
17: Para a equipa de hóquei patins, que conquistou a Taça de Portugal, e também para a equipa de ginástica rítmica. Deixa-me dar conta, Nuno, que o Sporting vai mexer para o início desta segunda parte. Luís Guilherme está em parte final de exercícios de aquecimento. Arrisco dizer que Pote é um dos candidatos à saída.
0: Essa aqui é uma mensagem do ouvinte da Antena 1 que diz que conhece bem Júlio Lima. Está confirmado, Walter? Júlio Lima.
17: Confirmo. Muito de Almeirim.
0: Exatamente.
17: Ele é de Santarém, mas trabalha em Almeirim.
0: Joaquim Alves em Santarém. Um abraço para ele. João Guilherme em Marselha. O Estevão em Guimarães. Manuel Pereira na zona da Expo em Lisboa. Eduardo em Braga. Sérgio Antunes em Paris. Vítor Guia aqui em Alvalade. Um abraço, Vítor, Joaquim Luiz, Brahima, Camarra, na Guiné-Bissau, o Jorge Centeio em New Bedford, Albino Rodrigues na Flórida, Sérgio Henriques em Oleiros, Josinete Silva em São Caetano do Sul, penso que é o ABC Paulista, aí a terra do São Caetano do Azulão no Brasil, o João Lopes em Vila Viçosa, o Hélder Sabino em Elvas, abraço Hélder, Jordão em Nampula, António Sousa em Monreal, Dulce Santos em Aveiro, muitos ouvintes na Antena 1, equipas para já sem regressar ao relvado, não é, Walter?
17: Ainda aguardamos a chegada das equipas, dos suplentes, da equipa técnica, só mesmo o Luís Guilherme e um dos elementos da equipa do Sporting, do preparador físico, o Gonçalo Álvaro, é que está aqui, que estão aqui no relvado em exercícios de aquecimento. Falta tudo o resto, até a equipa de arbitragem.
0: Muito bem, então Pedro, já disseste que está a ser uma boa noite de futebol, porque o Vitória veio aqui também valorizar o espetáculo entre o melhor, mas o Sporting primeira vez que vai à baliza, marca o golo e a partir daí as coisas tipo ketchup começaram a fluir.
2: Sim, os golos muitas vezes têm esse impacto. O que acontece às vezes é que as equipas que sofrem um golo reagem. Vou dar um exemplo: o Sporting vai ao Dragão, não está a fazer um bom jogo, o Porto, e só a partir do momento em que o Porto marca perto do fim é que o Sporting acorda e cresce e vai para cima. E nós perguntamos, mas porquê é que não fez isso antes? Pois se nós e os jogadores e os treinadores soubessem resolver esse problema, as coisas eram muito mais fáceis de fazer, e são sempre mais fáceis dizer do que fazer. E os jogadores também sabem, os treinadores sabem como é que se faz, mas depois há outra equipa em campo que te não te deixa fazer aquilo que tu queres. E o Vitória entrou bem, eu diria, a mandar um bocadinho o jogo, com o Sporting com dificuldade em pressionar, com dificuldade em condicionar até o Vitória, mas teve a capacidade de não permitir oportunidades à equipa visitante. Depois, diria, se calhar no primeiro lance, porque é uma falta perigosa, é uma entrada perigosa, mas é uma falta, eu diria, uns 5 metros ainda da meia-lua da grande área. O Pedro mete a bola cruzada larga e o Soares devolve para o meio. Aqui há um erro, obviamente, de facilitismo, porque não acompanharam o Inácio, o Soares estava pressionado. Perdão. E pronto, a partir daí o Sporting fez o golo, a Vitória caiu um pouco. O Sporting acaba por, na primeira parte, fazer 3 golos, teve mais 3 de oportunidades, do Soares, a do Trincão e mais uma do Bragança. E portanto, numa primeira parte com 6 grandes oportunidades para golo e já com 3 golos, já é bom, mais a mais para o momento que o Sporting tinha. O Sporting precisou do primeiro golo e se calhar, sim, do segundo golo para começar a jogar à Sporting.
0: Foram 3 bons golos.
2: Exatamente, grandes golos. Já o Vitória ainda não jogou à Vitória. Entrou à Vitória com personalidade e com qualidade, na equipa bem arrumada, com bons jogadores, mas precisa de algo mais, porque o Sporting hoje está um bocadinho mais forte. Talvez se o Vitória conseguisse naquelas bolas paradas fazer um golinho, teve ali um lance de cabeça com o Gustavo e mais 2 remates, pelo menos um deles do Nogueira, talvez pudesse intranquilizar um pouquinho o Sporting e galvanizar o Vitória.
0: Sim.
2: Para este jogo ser mais completo, falta galvanizar o Sporting. Eu percebo que os adeptos do Sporting, para eles, estavam assim, só o Sporting, mas para o jogo ser um bocadinho mais dividido, para ter ataque nas duas balizas, era importante que o Vitória crescesse um bocadinho.
0: Em que é que o Vitória pode melhorar? Pedro, explica lá.
2: Olha, o Vitória se calhar pode usar a questão do Samu para tirar dali o debate, o Samu adiantar-se um pouco mais, ou ir ao banco, na verdade. O Ndoye, que ninguém se lembra, é um jogador, um atacante que pode fazer a diferença, o Arcanjo também, porque eu acho que o Nogueira e o Saviolo não estão a conseguir desequilibrar. O Saviolo, que tem um jogador como o Quaresma, que é muito difícil a bater, e do outro lado o Nogueira também tem o Maxi, e portanto talvez com um avançado diferente. Eu acho que o Sporting estava ali, o Luís Guilherme a aquecer, já vai entrar no Vitória, não, mas talvez com o Saviolo a aparecer um bocado mais no jogo fosse importante, e que o Samu também, porque na verdade o que acontece é que o Gustavo Silva está muito, muito desamparado. Talvez fosse importante que o Vitória disponibilizasse mais jogadores para perto do seu ponto de lança. Nem que para isso tenha que meter os extremos um bocadinho por dentro. Pode ser por aí, porque falta presença perto dos centrais do Sporting para lhes criar problemas.
0: Walter, já estão aí os protagonistas, conta lá.
17: Já, e olha que não é o Pote que sai, sai o Morita. Isto deve fazer é que com que o Pote recua um bocadinho no terreno e seja essa a mudança no Sporting com a entrada de Luís Guilherme. Deixa-me também dar conta da entrada do Gonçalo Nogueira na equipa do Vitória. Tínhamos dado conta de que ele tinha estado muito tempo a exercícios de aquecimento e sai com a camisola 23, o também amarelado Diogo Sousa.
0: Pedro.
18: Olha, bem, agora vamos ter dois Nogueiras. Este Nogueira médio centro é muito bom jogador, tal como o Diogo. São produtos
0: Temos o Gonçalo Nogueira e o Miguel Nogueira.
18: É, agora vai ser. Agora é que vão ser elas, o Mato. E eles jogam os dois mais para a direita, médio centro à direita e o ala direito. Mas vamos ver como é que corre. Vamos identificá-los pelas botas, até porque do Gonçalo Nogueira estão mais branquinhos ainda.
0: Isto é muito fácil, Henriques.
18: É olhar para os pés.
0: O trabalho está dificultado por causa das camisolas dos jogadores de Vitória. Nós damos sempre o nosso melhor. Quando erramos, que remédio, temos que pedir desculpas a quem nos ouve, porque também temos o direito de errar, mas damos sempre o nosso melhor e com muita paixão. Eu sei que os ouvintes sabem disso e é por isso que respeitam o nosso trabalho. E vem a bola para a equipa do Sporting.
17: Quaresma para o lançamento.
0: Aí está o Quaresma já para o lançamento. O Sporting a vencer por 3-0. O último gol foi marcado já em cima do intervalo, praticamente ao cair do pano para intermédio de Max Araújo. O primeiro foi do Inácio e o segundo foi um chapelaço do Bragança. Bola em pote. Pote entrega na direção de Gonçalo Inácio. Jogador que recuperou e está aí de regresso à equipa leonina. O mesmo não acontece, por exemplo, com Martin Hillmann, com Fresneda, entre outros jogadores que também estão fora da equipa do Sporting Clube de Portugal. Já falámos João Simões e Ioannidis, claro. Lá vem a bola para a equipa do Sporting, lá vem ele, Max Araújo. Araújo já está na área, ninguém conseguiu tirar a bola, cruzamento! Aparecia Johnny Catamo ao segundo posto, está endiablado Max Araújo.
17: Grande cruzamento de Max e ficou à espera do melhor momento para fazer a assistência, mas penteou a bola João Mendes, não permitiu que a bola chegasse ao camisola 10 do Sporting.
0: Este Max Araújo, Pedro, tem sido uma máquina e em termos de valorização tem-se valorizado muito.
18: Sim, falamos muito do Human e Human, eu não sei se o jogador mais apetecível do Sporting, para mim, neste momento, não é o Maxi, porque é um jogador extraordinário, defende bem, é agressivo, é desequilibrador, tem pilhas que nunca mais acaba, portanto, diria que o Sporting tem aqui dois, três, até mais, mas dois,
0: até
18: três.
0: Até se tem falado do Fresneda também, imagina.
18: Sim, mas
0: para poder
18: Maxi,
0: sair.
18: O Maxi é de outro campeonato.
0: É outro patamar, sim, é outro patamar. Estava a falar em termos de jogadores que se têm
18: valorizado, sim.
0: De mercado, exatamente. Aí a bola para a equipa do Sporting, lá vem o Sporting, tentando sair, agora o Luís Guilherme acaba de entrar, a dar na direção do Luís Soares, o melhor marcador da equipa do Sporting, tem mais 4 golos do que para a Vlides. A bola vem na esquerda para Marcos Araújo, envolve-se o processo de ataque da equipa, pica a bola por cima do adversário, oferece na frente, ali na direção de Luís Guilherme, a tentativa de meter para Soares, o aplauso para a guarda-redes Charles, que me parece a mim, Walter, mas tu já vais dizer, não tem culpa em nenhum dos golos, parece-me a mim, não é?
17: Sim, fico com essa ideia também, que não é culpado. No do Inácio, há ali uma combinação e alguém se esqueceu de marcar o central do Sporting.
0: Sim, chegava um Pablo completamente sozinho, só encostou de cabeça para o golo, numa grande jogada.
17: O golo de Bragança também é um chapéu, ele estava um bocadinho adiantado, é certo, mas tinha que arriscar, portanto, é um grande golo. E o terceiro é também de nota artística bastante elevada, onde aparece um jogador completamente solto de marcação, a finalizar perto da marca de grande penalidade, até mais perto da baliza do que isto, portanto Charles a ser incapaz e a não ter responsabilidade em nenhum dos três golos que sofreu.
18: Ainda evitou um gol cantado do Bragança.
0: Exatamente.
18: Pois foi.
0: Aí vem a bola para a equipa do Vitória, que na primeira volta perdeu por 4-1 em casa, agora vai perdendo aqui a Alvalade por 3-0. Aí está um adversário apetecível para o Sporting esta temporada, o Vitória, que já não vence em Alvalade há muito, muito, muitos anos, e já vamos poder dar conta disso mesmo. A última vitória em Alvalade, o Walter já vai, porque ele está sempre atento a isso. A última vez que a Vitória, se não me falha a memória, venceu aqui foi na temporada 10-11, em 2010, num triunfo 3-2. E a última vez que empatou, temporada 16-17. Já lá vão os aninhos. Olha, avança a equipa do Vitória. A tentativa aqui de Noah Saviolo, jogador esquerdo, entra na área, faz o passe, atenção, ali o remate não não sai, perdeu-se uma boa oportunidade para o Gustavo. Grande oportunidade agora para a vitória no lance individual de Noah Saviolo.
17: Com a bola a passar quase em frente à baliza sem que ninguém conseguisse finalizar, e depois aparece o Noah Saviolo nesse momento de finalização, o jogador belga de 22 anos a tentar finalizar.
0: Continuamos nesta noite de segunda-feira, 4 de maio de 2026. Acompanhamos as emoções do futebol português. Jornada 32, a do Campeonato Nacional. Porto já campeão. Luta-se para a Liga dos Campeões. Benfica e Sporting, a escolta. Para já o Benfica a ter vantagem, mas vamos ver. Ainda faltam duas jornadas depois desta para o fim do campeonato. Aqui também ainda não acabou. A bola vem para a Bragança. O passe tinha sido de Quaresma. Penteou ali Luís Guilherme. Luís Guilherme dá na direção de Max Araújo. A Max Araújo para o Luís Guilherme, ainda o brasileiro a trabalhar, dá para a foto, lá está Pedro Gonçalves, a bola atrás, é para o Demeste, a Demeste está no grande círculo.

0: segundo golo, o grande chapéu de Bragança, 2-0 para a equipa do Sporting. Vem a bola novamente para Inácio. Inácio lá a entregar para Debasse e vai jogando bem ali Trincão. Trincão a deixar para Quaresma. Mal Quaresma, oferece a Gustavo, vai pimpá-lo ali de longe. Tentou um chapelaço porque o Silva estava adiantado. Má abordagem do Sporting. Agora o lance, ali a bola a ser entregue a Gustavo Silva.
1: E Nuno, para responder à pergunta de há pouco, terá sido em 2010 quando a equipa do Vitória aqui ganhou por 3-2. Na altura no Sporting marcaram Helder Postiga, Vukcevic também, terão sido os marcadores do golo, dos golos da equipa do Sporting. Do lado da formação do Vitória, Targino Bizot e Martins Bruno Teles também marcou o terceiro golo.
0: Muito bem, já lá vão os aninhos, a última vez que a Vitória venceu aqui no estádio de Alvalade, na capital portuguesa. Lançamento efetuado para a formação vitoriana, lá está Samu a receber a bola. Para já os adeptos do Sporting vão cantando, vão apoiando a equipa, acreditam, até porque o Sporting ainda tem dois objetivos por conquistar. Marcar presença na próxima edição da Liga dos Campeões, onde chegou esta temporada aos quartos de final, caindo apenas perante o gigante londrino Arsenal, e podia ter sido uma história diferente. E a passa de Portugal, que vai ter que jogar com outro histórico do futebol português, o Torreense. Alô Torres, aquele abraço. Lá vem a bola para o Sporting, lançamento para Maxi Araújo, não há volta.
1: Lançamento para Maxi no corredor esquerdo, ele que aproveita para respirar um bocadinho, abre os braços, faz para cima e para baixo para a equipa ter alguma calma nesta altura. No Sporting há vários jogadores em exercícios de aquecimento: o Mangas, o Diomande, o Kenda, o Nuno Santos e também o Kocharashvili.
0: Muito bem, Kocharashvili também está a aquecer. Aí vem a bola, já vamos perguntar ao Pedro Henriques se faz ou não sentido daqui a pouco a mais alterações e mais mudanças na equipa do Rui Borges, no Sporting Clube Portugal. Vem a bola para o ataque, lá vem a bola, entra ali na direção de Luís Farense, a baixar, a dar para um companheiro, o Elis Guilherme, avança ali Trincão, depois o aprazo de Benny Mukande para o guarda-redes Chaves, a bola devolvida ali para Benny Mukande, o jogador angolano, Benny Mukande, o jogador que passou pelo Casa Pia, recorda-se, dá para se trata. Trata a meta, a bola já para Gustavo Silva, numa zona mais central, entrada do meio-campo da equipa do Sporting, passa um adversário, mete o pé ali o central Leonino de Basto, não consegue roubar a bola. Vitória fica com ela, agora complica, complica, é obrigado a jogar para trás, ficou sem espaço, Vitória para a saída. Pena Mukande, a Mukande agora para Oscar Rivas, o atraso do espanhol Oscar Rivas, ex Alcorcón, ele que foi de lá que veio para o futebol português. Lançamento para a equipa do Sporting, Sporting 3 jogos depois no campeonato a tentar regressar às vitórias, 5 jogos depois, juntando os dois jogos da Liga dos Campeões, há 5 que não vence, e claro, os Leões a quererem regressar aos triunfos. Enquanto houver troféu por disputar, tem de haver um clube pronto para lutar. É isso que o Sporting tenta. Cruzamento do Jânio Catamo, tira ali Pena Mukande, na ajuda à sua linha mais defensiva, carrega o Sporting, a bola vem de Quaresma, dá para Trincão, penteou outra vez na direita, recebe Jânio Catamo, lá vem a perna moçambicana, olha o gênio, dá para trás, é o Sporting a rondar a área da equipa vitoriana. Trincão, bem jogado, lá vem a bola de Bragança, ainda evita Catamo que a bola saia para a linha final, e mereceu um aplauso da plateia. Lançamento para a Vitória na esquerda da sua defesa.
1: Mas o passo de Bragança foi com muita força, foi bem pensado, mas mal executado. Tentou em esforço Catamo evitar que a bola saísse, evitou que saísse pela linha de fundo, mas não evitou que saísse pela lateral.
0: Pedro Henrique, caminhamos para os 10 minutos da segunda parte, voltamos a analisar o jogo, como está o jogo nestes primeiros 10 minutos do segundo tempo. Sporting 3, Vitória 0.
2: O Sporting vai embalando a equipa do berço com muita posse de bola. O Pedro Gonçalves vem para o meio e também é um jogador com muita qualidade e que gosta, e o Sporting vai tricotando o seu jogo e vai ameaçando o perigo. O Vitória teve ali uma saída boa, porque é um Sporting que é pouco agressivo defensivamente, até porque este constante ter a bola também leva a isso, que a equipa possa adormecer um bocadinho o seu jogo, mas desde que não se desconcentre, porque o que o Saviolo há pouco conseguiu pela primeira vez passar pelo Quaresma e criou ali um lance que não chega a ser um lance de grande perigo, não houve finalização, mas é uma resposta do Vitória. Mas é um Sporting a mandar no jogo, e ali foi por um detalhezinho que o Sporting não criou mais uma oportunidade para gol.
0: Sporting a vencer por 3 bolas a 0. Era aquilo que há pouco dizíamos. O Leão pode não ter rugido mais alto no campeonato, mas ainda tem as garras afiadas para lutar pelo segundo lugar, pela Liga dos Campeões, pela Taça de Portugal. O da Vitória, remate para a esquerda, ao lado!

0: na cara do golo. Acabou de chegar a Gonçalo Nogueira. Parece-me ter sido ele. Recebe a bola na área e na cara do Rui Silva. Apira ao lado. Vitória perdulário. Esta era para golo.
1: Com espaço e tempo para no interior da área conseguir fazer um remate cruzado. A bola vai com força a fugir de Rui Silva. Mas atenção, porque terá sido uma das principais jogadas de ataque do Vitória. Minuto 56. É um aviso à navegação leonina.
0: Grande oportunidade, Henriques.
2: É uma grande, grande oportunidade. O Miguel Nogueira tem, o Gonçalo tem esta capacidade. É um médio com chegada. É a primeira grande oportunidade de gol. Ali um buraco entre o central e o lateral que o Miguel, aliás, o Gonçalo aproveitou bem.
0: Aí a bola vem Trincão ali a sentar o adversário. Aí Trincão consegue abrir na direção do Luís Guilherme. A bola entra numa zona mais central. A tentativa de Pota dar para Luís Fares. Não chegou lá a bola. Recupera ainda atrás. 17 a equipa leonina. Francisco Trincão é carregado. Livre para o Sporting em pé da área.
1: Tiago Malheiro, defesa central brasileiro, segundo ano no Vitória, a cometer uma falta sobre Francisco Trincão. É o livre em zona frontal. O primeiro gol do Sporting. Na outra baliza, na primeira parte, foi marcado também num livre a esta distância e mais ou menos nesta posição.
0: Vamos ver o que dá este livre. Corta ali, falta a melhor dizendo de Tiago Malheiro. O jogador brasileiro que veio para a Vitória, proveniente lá da equipa da Baixada Santista, do Peixe. Era da equipa de sub-20 do Santos, onde joga Neymar agora. Um dos meninos da Vila, que não sabe se vai ou não o campeonato do mundo para representar a canarinha de Ancelotti. Vai o livre para a equipa do Sporting. Vamos ver a bola colocada na marca onde foi cometida a infração. Atenção ao livre, é Trincão. Está lá Pote, recorda-se o primeiro gol da equipa do Sporting, deixou exatamente o lance estudado, agora Pote diretamente para os braços de Charles. Abraçou a bola como se não houvesse amanhã. Foi isso, Walter Madureira.
1: Agora bateu direto Pote, a bola a sair a meia altura, mas com pouca força possibilitou a Charles recolocar-se na zona da barreira e agarrar com muita facilidade.
0: Hoje é domingo, Zé Helder Papa estão connosco, Aureliano Babote também está connosco a partir de Maputo, o Marcos de Luanda, o Serafim também connosco, Fátima Almeida, a Figueira da Foz, Luís Leu, António Sousa, muita gente que nos vai então acompanhando. Só que uma retificação, ou melhor, acrescentar a informação que estávamos a dar relativamente ao Baleiro, que veio para o futebol português exatamente do Santos, mas ainda teve uma passagem por Matosinhos, no Leixões, não foi, Pedro?
2: Sim, a época passada ele ainda jogou no Leixões, é transferido esta época para a equipa do Vitória, não começou logo, ainda andou para a equipa B, mas está que afirmou-se agora na equipa vitoriana.
0: A rola, a bola continua o espetáculo, lá vem a bola novamente para a tentativa da Vitória sair, não está a conseguir. Sporting a pressionar bem, a não permite ao Vitória estender muito o seu futebol, aquilo que tu pretendias para a valorização do jogo, não está a acontecer ou está?
2: Não, porque o Sporting não está a permitir, está uma equipa agressiva, fica 3-3, arrisca, ou seja, fica Quaresma, o De Bastos e o Inácio, e o Maxi sai a pressionar muito alto. E portanto, essa reação à perda da posse de bola e essa pressão do Sporting, porque é assim que o Sporting, na verdade, a identidade da equipa era esta, mas deixou de conseguir fazer em alguns momentos, teve uma fase difícil, hoje está numa boa fase e o Vitória não está a conseguir. Teve aquela boa saída do Nogueira há pouco, uma grande oportunidade, mas foi um tiro no escuro. O Vitória não tem conseguido criar perigo perto da área do Rui. Houve aqueles dois remates, mas são remates fora da área, não é bem esse tipo de lance que eu estava a falar.
0: Vamos caminhando bem para o quarto de hora, segunda parte, estádio José Alvalade, jornada 32 do Campeonato Nacional. São cuidado por Gonçalo Lopes e o marcador assinala Sporting 3, Vitória 0.
3: Excelentes notícias para o Arsenal, que amanhã joga a meia-final da Champions, mas excelentes notícias a nível interno, uma vez que o Everton marca 3 golos e vence o Manchester City por 3-1 com 82 minutos de jogo. Pode estar aqui um ponto muito importante no título dos Gunners. Nem de propósito o Haaland reduz para 3-2, mas o Everton continua na frente do marcador. Voltamos a Alvalade.
0: Aí vem a bola para Trincão, toque de alcanhar, penteou, adianta, cá estamos, já passou, opa!
1: Ui, tem que ser amarelo, clarinho.
0: Cartão amarelo, Walter Madureira, cá estamos, já ia fugir, já ia com tudo, aí para a área, cartão amarelo, quem fez a falta foi o Baleiro.
1: Foi o Baleiro, o Tiago Baleiro, porque chegou primeiro o Géni, deu um toque, adiantou a bola, preparava-se para ir receber mais à frente, mas levou ali um pontapé nas canelas. Vamos ter duas ou três alterações, duas alterações de uma assentada. Eu penso que será o Camará e também o Ndoye, mas a esta distância, com estes números, não é fácil.
0: É Omar Camará, esse menino das escolas do PSG.
4: Olha o Sporting.
0: Sporting no ataque, pode ser! Ao gol! Ao gol! Ao gol! Ao gol!

0: Rodrigues, de regresso aos golos, amplia para 5 mais do que pode líder. É tua volta na bola.
1: Mais um grande passe e mais uma cratera aberta na linha defensiva do Vitória. Caminho aberto para estar isolado. Soares cara a cara com Charles a colocar a bola ao ângulo inferior direito do guarda-redes brasileiro, que sofre o quarto golo esta noite e uma vez mais não conseguia, não podia
0: um grande
1: fazer
0: passe
1: mais.
0: Do Pedro Gonçalves, não foi?
1: Pote é ele que faz esse grande passe a desmarcar Soares, que regressa aos golos, o avançado colombiano de 28 anos.
0: Grande, grande passe do Pedro Gonçalves. Eu fiquei com dúvidas, estamos muito cá em cima, mas percebi-me que tudo indicava tinha sido o Pedro Gonçalves, com mestria, com categoria, a estender a passadeira para o Luís Soares, que na cara do golo não perdoou. É mais um Pedro, já tem mais 5 do que Pavlidis.
2: É um grande avançado, e o Pedro muito bem, mas se calhar numa zona mais recuada consegue ter mais tempo para ter a bola e ter uma boa leitura, mas as coisas não correram bem no eixo central. Não correram bem no eixo central da equipa do Vitória, porque o que o Vitória faz é que o Baleiro e o Ribas, eles normalmente têm a ajuda do Beni. O Beni encosta ali e faz o quinto central, um bocadinho como o Porto faz, mas o Porto faz muito melhor, obviamente. Só que o que tem acontecido várias vezes é que os centrais ficam desposicionados e depois o Beni não está verdadeiramente na posição de terceiro central. E as vezes que os jogadores do Sporting já apareceram por ali, o Bragança, o Trincão, o Soares e outras mais, o Bragança e o Maxi, as vezes que eles aparecem por ali libertos, revela que o meio-campo do Vitória precisa de ser mais agressivo e com mais jogadores. E na linha defensiva, esta questão dos dois centrais estão muito abertos, mas depois não conseguem recuperar a posição.
0: Livre para o Sporting, só ver este livre, já voa o tempo embarcador, a bola batida, a defesa do Vitória consegue limpar a bola, só para o Luís Guilherme, leva aí o Sporting com perigo, na área, a tentativa de entrada, quem foi? Max?
3: Não, foi o Soares.
1: Atenção, porque há duas alterações que a equipa do Vitória fez há pouco. Saiu o camisola 11, o Gonçalo Silva, entrou o Camará.
0: O Gustavo Silva.
1: Gustavo Silva, desculpa. E saiu o Miguel Nogueira com a camisola 88 e entrou o Ndoye.
0: Então, Pedro, duas alterações para depois irmos ao tempo e marcador.
2: Sim, é refrescar. O Gustavo teve uma noite difícil, fora de jogo, talvez.
0: Olha o remate, gol! Fora de jogo!
3: Grande gol do Quaresma, mas não vale.
2: Estava ali, naqueles que saltou, houve um jogador do Sporting, estava acampado. Estava ali quase ao pé do Avalaxi, estava ali atrás, e a bola bateu nele, infelizmente, porque o gol é de grande execução. Infelizmente para o Sporting, claro, não para a Vitória. Mas em relação à Vitória, é refrescar. O Gustavo teve um jogo muito difícil, agora o Ndoye, um porte atlético tremendo, se o Sporting não acautelar ou se o Vitória explorar isso, mas o jogo à partida está perdido. É um Sporting diferente hoje aqui, com uma margem maior em termos de gols. Depois também refresca o seu lado direito. Eu diria que o centro e a direita não causaram, do Vitória, não causaram praticamente problemas ao Sporting.
0: E agora neste bilhete que o jogador do Sporting teve, era um grande golo.
3: Era um golo de Quaresma.
0: Era.
3: Com o pé esquerdo.
0: Um golo, um golaço de Quaresma, mas o Pedro já estava a dizer isso mesmo, é que havia o fora de jogo e depois o árbitro veio a confirmar. Mas ele apanhou a bola fora da área e pumba! A bola entrou lá no buraco onde a Cruz dorme, lá no ângulo superior direito da baliza do Charles. O Charles ainda, o Lorde Charles ainda se atirou, mas a bola ia para a manita. Mas a verdade é que havia fora de jogo. Agora sim, conferimos para o estúdio e para si, nos vai acompanhando para orientar os nossos ouvintes. 65 minutos, estamos com 20 da segunda parte, ainda há muito para se jogar e o marcador assinala Inácio 8, Bragança 13, Maxi aos 45 mais 3 e Luís Soares aos 61, por isso Sporting 4, Vitória 0.
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5: Já falavas de Neymar, Nuno, não se fala outra coisa no Brasil, não em relação à possível convocatória para a Copa do Mundo, mas...
0: Então o que é que se passa com o menino?
5: Não terá gostado de uma finta que levou de Robinho Júnior, filho de Robinho, jogador. Sim. Que também foi formado nas escolas do Santos, do Peixe, e pelos vistos houve uma coisa feia, difícil, um desentendimento feio, e acho que vão sendo divulgadas algumas imagens que podem comprometer o Neymar.
0: Olha o cruzamento atirado lá para o homem da Vitória e para as luvas do guarda-redes Rui Silva. E a bola para o guarda-redes Rui Silva. pronto para movimentar. Lá vem a bola para Quaresma, ala direita, da forma como avança a equipa leonina. De Basta, bola a ser batida lá para a frente. O Sporting vencendo por 4 bolas a 0 há pouco. Invalidado então aquele bilhete do Eduardo Quaresma, que respondeu a pontapé de canto, rematou forte ao canto superior esquerdo, mas o ataque leonino já tinha sido apanhado em posição irregular. Por isso continuamos 4-0, bancadas de Alvalade, e para já grande festa, Walter Madureira. Nas bancadas de Alvalade, Walter, grande festa.
1: Grande festa, Nuno, nas bancadas. Há pouco já sublinhava isso, parecia que estava feita definitivamente a reconciliação entre os adeptos e a equipa, e com mais este golo na segunda parte, com a boa exibição da equipa leonina, dos jogadores de Rui Borges, já estão, não estarão esquecidos as derrotas, ou não estarão esquecidas as derrotas, mas estão feitas as pazes.
0: Claro, Sporting como um clube grande, que é, sabe que o tri era o objetivo.
1: Catamo deu o sinal de que está com problemas na coxa da perna esquerda. Vai falar com o Rui Borges, que chama de imediato Nuno Santos.
0: Mais um, Pedro.
2: É a vida difícil. Aliás, então, já passou a hora de jogo, normalmente há uma quebra. O Géni é um jogador que joga sempre em explosão, sempre em velocidade, arrancadas, arranca-trava. Portanto, está ali a fazer festinhas na coxa, na parte de trás da perna, até à altura de sair e não sprintar mais durante este jogo.
0: Aí a bola, vem a bola para a equipa do Sporting. Lá vai o Sporting trabalhando para a intermédia da Gonçalo Inácio. Vamos ver se recupera ou não. Já nem catamos. Lá vem a bola, sendo canalizada na tentativa de meter lá em Luís Guilherme. Era um bom passe de Gonçalo Inácio lá para Luís Guilherme. Não consegue chegar à bola. Já agora Pedro Henriques, como é que entrou Luís Guilherme?
2: Entrou bem. Integrou-se bem na forma como a equipa está a jogar. A tentar dar velocidade ao jogo, não complicar muito. E para já, a verdade é que o Sporting não tem tido necessidade de defender.
0: Avança o Sporting, pressiona na saída de bola de Vitória, fica a Pedro Gonçalves, uma falta, a bola vem para Beni Mukedi, contra-ataque da formação vitoriana, mais uma bola que entra lá à direita, vamos ver, parece ser Tony Estrada quem tem a bola, mete um pouco mais ali, um pau de cruzamento para o Dói, tirou-me, Quaresma!
1: Para a bancada, literalmente assim, mas chegou mais rápido que toda a gente do Vitória. Alteração na equipa do Sporting, que sai Géni Catamo para dar lugar a Nuno Santos.
0: O Nuno Santos, que Pedro Henriques bem podia ter mudado de nome nos últimos tempos, o Nuno Azarado Santos.
2: Ele teve a carreira dele, logo muito cedo, tem lesões graves, cruzado no joelho. Mas teve aquela lesão no rotuliano que demorou muito, muito tempo. Mas é natural que os jogadores de vez em quando, muscularmente, existam fragilidades, mesmo com o trabalho de equilíbrio e tudo mais. Foi isso que lhe aconteceu, ele tem uma lesão muscular que não tem nada, tem a ver só com o tempo de paragem muito longo, e que depois é difícil, no movimento de nada, diria eu, voltou a rasgar um bocadinho, tem que pensar, é difícil num jogo. No treino dá para controlar isso, mas num jogo tu estás a controlar a tua intensidade, como tocas na bola, como aceleras e trava, é praticamente impossível.
0: Continuamos o jogo, Sporting a vencer por 4-0. Vamos aí para o minuto 70. Está connosco o Ricardo Coelho em Angola e o Paulo Cadima em França. Um abraço aos dois. Já vamos continuar a dirigir-nos aos ouvintes da Antena 1, Rádio que liga Portugal e Portugal ao mundo. Pontapé pequeno para a Vitória. Vamos ver quem vai bater, não sei se será o Samu ou não, estou muito longe.
1: É o Samu.
0: É ele, Samu, quem coloca a bola na marca. Atenção, vai canalizar lá para a área do Sporting, pequeno batido. A bola pelas alturas, vai ali chegar o corte do guarda-redes leonino. Chegou Rui Silva e aliviou com os punhos a bola para longe. A 10 Beni Mukedi consegue recuperar ainda a bola ali a sair para a ala direita. Um passo longo lá para a ala direita, mas não dominou novamente Samu. E é pontapé de baliza para o Sporting.
1: Para Rui Silva, que à partida irá bater curto para Gonçalo Inácio, mas deixa para que seja Zeno De Basti.
2: É, mas havia ali, Walter, não sei se tu percebeste, não sei se na transmissão depois vai dar para ver. Houve ali dúvidas, né? Na bola parada defensiva no canto, o Bragança não sabia em que posição se havia de colocar, talvez porque os jogadores substituídos tivessem uma posição que não era a que ele teria que ter, e portanto houve ali dúvidas, o canto foi batido e elas não foram resolvidas. Felizmente o Rui acabou por limpar o lance.
0: Vai a bola para o Sporting. Sporting consegue comprar em zona subida do Vitória. Vai lá, parece-me a mim, não sei se seria ali o Nedói que estava lá.
2: O Nedói, o Matos, o Nedói é um matulão, é um gigante, é que gigante, está no meio. O outro é o Camará.
0: É o Camará, exatamente. Se ali, é daqui, parece que os dois também é da mesma altura, mas não. É mais matulão, sim senhora. Ali o ponta de lança, o Nedói. Sai, vai evitar e tentando sair. Quaresma a puxar, é ali puxado e acaba por cair. Aqui está mais um jogador, quando o Sporting precisa dele, cumpre, Pedro.
2: Quaresma é um jogador extraordinário. Precisava de treinar todos os dias com o nível com que joga. Porque, e ele já estava ali a alongar, portanto, ele, normalmente o Quaresma dura 60, 70 minutos. Se um dia que ele conseguir fazer isto, pode jogar no clube que quiser.
0: Aí a bola para a esquerda, aparece o Nuno, cheio de gás, mas já não conseguiu dominar, a bola já teria saído, não era? Ou via fora de jogo?
3: Estava fora de jogo. Estava fora de jogo, posição irregular, por isso é que ele desistiu do lance.
0: O árbitro da partida, António Nobre, ele quem dirige este encontro. Felizmente hoje, para já, sem grandes problemas. A arbitragem está na ordem do dia, mas isso todas as épocas está. Mas agora tem dado muito na ordem do dia. Aí o tema da arbitragem. Livre mercado, bola de centro, entra no guarda-redes Charles, já sofreu 4 golos. A vitória 4 jogos depois, pode regressar às derrotas. Vinha de 4 jogos sem perder. Triunfo na última jornada ao Rio Ave, 2-0 em casa, tinha ganho Barcelos no 1-0 ao Gil, tinha empatado em casa do Alves com o Alves Chave, uma bola, e tinha goleado o Tondela por 5-0. Quem diria, o Tondela, depois de levar essa tareia em casa do Vitória, reagiu aí com o Gonçalo Feio e está aí pronto para poder aguentar-se na Primeira Liga, pelo menos para ir ao play-off, tentar ir pelo menos ao play-off de manutenção, mas ainda há muito para jogar, porque há o Estrela, o Casa Pia, vamos ver o que irá acontecer. A bola entra, ali De Basta faz o passe, era na direção de Trincão, a bola não chegou, se abre para Pote, movimenta na direção de Luís Guilherme, a bola vem na frente, olha aí, isolado, pode marcar!

0: Rocha. Agora, Luís Guilherme, a Sociedade. Luís e Luís a faturarem os dois últimos golos da equipa do Sporting. Walter Madalena.
1: Aparece uma vez mais isolado o jogador do Sporting Clube de Portugal. Há mais um passe a conseguir descobrir caminho entre os centrais da equipa do Vitória e Luís Guilherme, isolado no cara a cara com Charles, a colocar a bola fora do alcance do guarda-redes brasileiro. Se a memória não me traiçoa, será o primeiro golo marcado por Luís Guilherme na Liga Portuguesa com a camisola do Sporting. São 5, são números já bem expressivos para a equipa de Rui Borges.
0: Antes de mais, gostava de elogiar mais uma vez o passe, porque é a Sociedade Sul-Americana que marca este, que está na origem deste golo. Um grande passe, Soares.
2: Sim, mas eu vou aqui fazer uma questão e depois quem conseguir resolver, mando mensagem ali para o Matos, que o Matos está atento, que é, ora bem, se o Samu é o segundo, ele joga no apoio avançado, se o Benny... Oi?
0: Atenção agora à Vitória.
1: Ele
0: é exatamente, lá está ele. Camará, era ele.
1: Desculpa,
0: quem...
1: era Camará. O Ndoye estava em zona de finalização, não é?
0: Exatamente,
1: área.
0: Era o Ndoye que estava a trabalhar numa altura que o Sporting fica com a bola também. Aí zona subida. Vai conseguindo segurar ali o Luís Soares. Entrega na direção do Bragança. O Bragança já virou a bola lá na esquerda. Já vou a ti, porque o Sporting está embalado. Agora a bola entra no pote. Veio do Maxi Araújo. E uma grande reação por parte do Sporting depois dos três jogos no campeonato sem vencer. Vai batendo Vitória por 5-0.
1: E vai Pedro entrar daqui a pouco Nuno Kenda e também Kocharashvili.
0: Kocharashvili e Kenda prontos para entrar. Antes vamos a essa análise, Pedro.
2: É porque quando o Vitória perde a bola, o Gonçalo Nogueira que entrou é praticamente o único médio, porque agora o Beni joga ali no meio, mas quando o Vitória perde a bola, o Beni baixa para a central. Ora, se o Samu, e agora é o Gonçalo Nogueira, porque o Samu está mais atrás, mas fica apenas um médio, porque o outro, o segundo médio de Vitória é só para pressionar e condicionar. Portanto, o Sporting naquela zona, no miolo, joga à vontade o Bragança, o Pedro Gonçalves, e quando baixa o Soares e o Trincão, conseguem rodar de frente para o jogo, que é de frente para a baliza adversária, e meter a bola. Ora, tens os avançados como o Sporting tem, o Maxi quando está lá na frente, o Soares, agora o Luís Guilherme fresquinho, em campo aberto, não há linha defensiva que os consiga apanhar assim.
0: Walter, alterações Sporting.
1: Saídas de Trincão e de Pote, repito, para as entradas de Kenda e também de Kocharashvili.
0: Então, Pedro Henrique, duas alterações. A Ribor já vai gerindo. 5-0 no marcador. Kenda, que ainda anda um bocadinho fora dela, mas também esteve muito tempo lesionado. E Kocharashvili.
2: Sim, acredito que o Soares não saia para tentar fazer mais gols, por causa da questão do melhor marcador. É porque estará bem, mas em relação à frescura física, sim, é importante. O Kocharashvili, que eu até acho que jogou bem, teve algum rendimento com o Aves. Pedro Gonçalves poupá-lo um bocadinho, porque o Sporting tem coisas importantes para disputar. E o Kenda, porque precisa de jogar. Ele teve muito tempo parado, tem entrado nos jogos e não tem jogado nada bem, mas precisa de minutos.
0: O Walter, relativamente ao Luís Guilherme, eu sei que ele já tinha marcado ao Alves. Agora dá-me ideia que foi no jogo da taça. Exatamente.
1: Foi para a taça. Ele para a taça é que tinha feito um golo. Para o campeonato ainda não tinha marcado.
0: Eu estava aqui a tentar abrir, mas isto é neto.
1: Olha, nada. Alteração mais uma na equipa do Vitória. Vai entrar o Telmo Arcanjo e sai o Noah Saviolo.
0: Não há Saviolo a sair, a entrada de Telmo Arcanjo. Queres olhar também para esta alteração, Pedro Henrique?
2: O Saviolo não conseguiu, na verdade bateu-se com o Quaresma, ganhou quase tudo. Portanto, a defesa do Sporting anulou bem a equipa do Vitória, que tem agora tido umas saídas ali sobre a direita. O Arcanjo é também um jogador desequilibrador, mas o jogo está perdido há muito. Portanto, não há muito que o Arcanjo possa fazer, a não ser agitar de vez em quando o jogo.
0: Muito bem, então, há pouco, como ouviram, o Luís Guilherme a marcar o primeiro gol do campeonato pelo Sporting, já tinha um, era a minha dúvida, se tinha sido esse gol para o campeonato ou não, foi para a Taça de Portugal com o Avejade. E diz-nos o Carlos Santos que desde 14 de dezembro, frente ao Avejade, que o Sporting não marcava 5 golos no campeonato, frente ao Aves até acabou por marcar 6. Fica mais esse dado estatístico, vamos para o jogo, 5-0, Sporting ao Vitória, cruzamento tirado lá, bola para a área, atenção, limpou Kemba. O que é que se passa com o Kemba, Pedro?
2: É muito tempo parado e portanto qualidade, deixa lá ver se ele hoje...
0: A bola vem no Kanda, extrema direita do ataque da equipa do Sporting, o Kanda já movimentou, a bola vem para a linha final, Sporting vai conseguindo-se segurar, outra vez Kanda.
2: Ali é isto, Nuno, a quantidade de passos e despropositados ou mal definidos, que ainda só neste lance, os dois passos que fez mal para o companheiro, porque deu-lhe a bola para trás e parou a trajetória. E é isto, ele está...
0: Muito temperado, fora dela, fora do ritmo.
2: Completamente fora dela, é um grande jogador, mas ainda...
0: E confiança em baixo.
2: Sim.
0: É muito temperado. Sim.
2: Lento na execução e executar mal os passos. E, portanto, tem que continuar. Isto não há outra coisa a fazer, senão trabalhar e treinar mais e melhor.
1: Vai alterar novamente o Rui Borges daqui a pouco, vai lançar Diomande.
0: Aí está, Diomande está pronto para entrar, lá vem a bola, outra vez para Soares, faz o passe, a bola entra para o Max e Nuno Santos recebe à frente. Olha o Nuno, a tocar outra vez, a bola vai para o coração da área, há uma carambola, remate, vendeu, vai ali a sair a recarga, já não chega. E quase que chegava à meia dúzia ao Sporting. Valeu, guarda-redes da equipa da Vitória, mas o árbitro ali a dizer a Soares que o jogo já estava interrompido.
1: Eu acho que o árbitro assinalou um pontapé de baliza,
2: é o Maxi,
1: porque considerou que o Maxi é que toca a última vez na bola. Foi esse o entendimento.
2: Exatamente.
1: Alteração na equipa do Sporting. Gonçalo Inácio deu para 80 minutos. Coloca a abraçadeira em Daniel Bragança e permite que Diomande regresse, ele que não jogava desde o jogo com o Aves.
0: Diomande vai então entrar, a saída de Gonçalo Inácio, pelos vistos havia a dúvida, mas nada mal, 80 minutos no regresso do Inácio.
2: Sim, era uma lesão que teve no pé, havia a dúvida se podia jogar ou não, mas esteve bem, não esteve tão forte nos seus passos, mas isso é normal e natural também de um jogador que até pode não estar já completamente recuperado, mas ainda assim em condições de poder jogar. Acho que fez um bom jogo, Inácio.
0: Bola a ser batida já para meio campo da equipa do Vitória. Lá vai ele, o Matulão, a Nedói. Nedói entrega para Samu. Samu a olhar na direção do companheiro. Estava lá também Camarrá. Lá vem a bola para Nedói. Olha para Camarrá. Olha para Samu. Pode ficar atrás. Luta. Junta a linha final entre Quaresma e Nedói. Ganha o homem do Sporting e houve a grande ovação da noite.
1: Foi Quaresma. Nunca desistiu do lance. Foi o último a tocar contra o corpo do jogador do Vitória. E por isso é pontapé de baliza favorável à equipa leonina, esta entrega do Quaresma a ser reconhecida pela plateia de Alvalade.
2: E capacidade física incrível, impressionante. Ele é um bicho. Já está morto, Walter. Tu estás aí, não sei se está do outro lado. Ele já está, com os arames todos
1: já se curva bastante.
2: E o bicho, o tamanho, não sei o peso do Ndoye, mas o tamanho dele perante o Quaresma, mas a verdade é que ele ganhou o duelo físico.
0: Segue jogo, a bola vem ali, há uma falta à saída do meio campo da equipa leonina, ouvintes Antena 1, um abraço para a Austrália, o José Carlos Inácio está connosco, Avelino Freitas também está connosco, Paulo Matos também no Zoom de Mafra, o Félix em Moçambique, Francisco Luemba também está connosco, o João Guilherme também a acompanhar a nossa emissão, Mário Magalhães em Salvaterra de Magos, aos irmãos ainda, também connosco e o Joaquim Guata. E vamos lá, jogo ainda parado, não é, Madureira?
1: Está parado para um jogador da equipa do Vitória ser assistido.
2: Foi uma bolada onde não devia.
1: E olha, deixa-me dar conta, porque já foram tornados públicos os números, o número de espectadores, 32.439. É abaixo ainda desse registro frente ao Tondela. Tínhamos tido nesse jogo 32.836, hoje dá a sensação, e será a ilusão ótica, de estar mais bem composto o palco, o Alvalade, mas os torniquetes não enganam, está menos gente ainda.
0: Muito bem, obrigado Walter Madureira aí com a informação em cima. O jogador já recuperado aí, ali havia um problema com os Países Baixos. Aí já está recuperado então. Aí a bola para o guarda-redes Rui Silva. Ali, movimento ali curto na direção do Nuno. Onde é passe? É golo da Vitória! O De Basta é bom companheiro! remate. O gol dos Conquistadores!
1: Levar a mão ao rosto, ainda assim
0: corou
1: com este erro tremendo do jogador do Sporting. Os adeptos bateram palmas para tentar desculpar o que havia feito o número 6 do Sporting. Só desculpam porque o marcador está claramente favorável aos Leões, 5-1. Alteração, mais uma na equipa do Vitória. Samu saiu e colocou a braçadeira em Charles para a entrada de Fábio.
0: Pronto, Pedro, 5-0. Mas o Ribeiros deve estar a pensar assim: tens de pôr fim, rapazinho. Quis, podia estar outro resultado. E perdeu ali o foco e atirou a bola, atrasou a bola.
3: Deu um cacete na baliza.
0: Aconteceu ainda há pouco tempo também um gol idêntico, lembras-te, no Porto?
3: Naquela trás
0: do Martim.
3: Mas
0: acontece,
3: este,
0: claro.
3: Este diferente, este é muito mais perto. O Martim ali, eu acho que o Diogo costuma estar mais para o lado direito, e portanto o Martim nem olhou e meteu, mas o Diogo estava mais para dentro. Aqui o Vitória tinha muita gente a pressionar, o Sport tentava arriscar um bocado, mesmo o Rui, mas deu-lhe um cacete, deu-lhe a bola mesmo no cantinho, o Rui não tinha hipótese.
0: Bola lançada para o ataque do Sporting, vai dominar o Nuno. Olha o Nuno Santos, depois o remate fraquinho. É a figura do Charles. Passe bom outra vez, passe longo bom. Lá para Nuno, só que o remate foi fraco. E acabou por ser a figura.
1: Nem sei bem o que é que ele tentou fazer, se um chapéu,
3: chapéu,
1: se um remate.
3: Chapéu, sim, um remate, mas mais a bater a bola por cima.
1: Sim, mas é que até mesmo o Charles já estava posicionado. Era difícil de chapéu bater o brasileiro do Vitória.
3: Mas o Nuno, ele está ali agarrado à perna direita.
1: Está.
3: Não sei não.
1: Já bateu ali com o pé no chão, já puxou a meia para cima. Há ali qualquer coisa que não está bem com o camisola 11 do Sporting. Já mexeu tantas vezes na perna.
3: É o joelho direito. É o joelho direito.
0: Olha a bola.
3: O joelho direito do Nuno Santos, não sei. Ele está ali a mancar.
0: Vem a bola para a equipa do Vitória. O Vitória ali a tocar atrás, de pé para pé, vai-se tentando reorganizar a formação dos Conquistadores depois do golo. O Vitória não conseguiu chegar ao golo, o Sporting deu uma ajuda. Um golo, pronto, justo também, porque o Vitória esteve aqui, tentou valorizar o espetáculo. A verdade é que o plano saiu furado.
3: Isso resulta também da pressão alta por parte do Vitória, mas o Sporting hoje acordou um bocadinho antes de acabar a época.
0: Lá vai o Sporting outra vez, é mais um lance de ataque, tentando romper a defesa vitoriana, que está a ter muitas dificuldades na saída de bola. Está a pedir Camarra, vem a bola para Camarra. Extremo esquerdo do ataque da formação orientada para Gelo Baras, lá vai Camarra, já está na área da equipa do Sporting, ali o drible, não consegue passar, a bola vai ainda sobrando para a formação vitoriana. Muita gente ali à entrada da área do Sporting, o remate, boa defesa do Rui Silva. Walter, quem foi?
1: Foi o Ndoi, fico com essa ideia de que foi o gigante avançado.
3: Strata, talvez.
0: Parece que foi o lateral direito. Ora, repara, Walter.
1: Ok.
0: Tony Strata.
1: Então foi o Strata a rematar fortíssimo, mas a Rui Silva a fazer uma boa intervenção.
0: Sem dúvida nenhuma, um remate bem puxado. Muito difícil hoje, Walter Madureira. E tu fizeste referência a isso. Não tocámos muito no assunto, porque os ouvintes também não têm que levar com isso. Mas estar a fazer um relato no 13º andar, olhando lá para uma camisola laranja, com uma lista na camisola laranja cinzenta, não é? E os números de cor são?
1: Pretos.
3: É quase cinzento.
1: Aqui, os números são pretos.
0: Por favor.
1: Naquela tira vertical cinzenta, até os números dos jogadores, que a maioria estão ali naquela zona central, também na zona cinzenta, nem isso dá para ler.
0: Vem a bola para a formação do Sporting, lá está o Quaresma, mete a bola numa zona mais central, arrancou ali o passe de Soares. E Palhinha quase que chegava a Maxi Araújo. Agora Nuno Santos, mais um cruzamento e o cabeceamento ao lado. Pressiona o Sporting, segunda vaga da equipa leonina. E Suárez ficou perto do golo, apareceu ao segundo posto. Walter a cabecear de cima para baixo, a bola o passo esquerdo da baliza de Charles.
1: Ele conseguiu ganhar nas costas de João Mendes, cabeceou, mas a bola a passar um pouco ao lado. Penso que o avançado colombiano não acreditou que podia ganhar esta bola.
0: Ainda não foi levantada a placa do tempo de compensação. 5-1 do Sporting perante a Vitória. A bola colocada na linha de meta da pequena área. Movimenta-se agora para bater o guarda-redes Charles. A bola viajando ali para uma bola ganha de cabeça de Bragança, está na direção do Luís Suárez. A 26 golos marcados por Luís Suárez em 30 jogos no Campeonato Nacional. Tem mais 5 do que Pavlidis. 3 de compensação. Vem a bola para Bragança. Pode dar o Nuno. Recebe à vontade no bico da área. Lá está ele. Outra vez o perigo a rondar a área do Vitória. Cruzamento. O Nuno não chega a Kemba. E perdeu-se mais um lance, Madureira.
1: Com um cruzamento lá ao segundo posto, mas ninguém a chegar e a bola a perder-se pela linha de fundo. Mas fica uma vez mais a intenção de Nuno Santos em colocar ou em Suárez em zona mais central ou ao segundo posto em Kenda.
0: Pedro, hoje para o Sporting deu quase para tudo, não é? Se quisermos estrear-se a marcar no campeonato, Suárez a reencontrar-se com os golos, o Inácio ainda jogou 80 minutos, enfim, tudo está a fluir.
3: Eu percebo e respeito a estratégia do Vitória, mas na verdade ela ruiu cedo a partir do primeiro gol do Sporting. O Sporting faz 5 golos e podia ter feito 9 ou 10, porque foi muito fácil para o Sporting criar situações de desequilíbrio e tem a ver com esta opção que eu respeito de estar com o Malampo, tentar pressionar muito à frente.
0: A Vitória ainda tenta marcar mais um. Lá vai a formação vitoriana tentando a meia distância. Mais um remate para a defesa de Rui Silva.
1: E de novo se trata.
0: E de novo se trata, exatamente, era o que eu ia dizer.
1: Agora com o pé esquerdo a rematar rasteiro para uma defesa exigente de Rui Silva.
0: Bola para Kenda. Sobe na direção de Bragança. Lança Nuno Santos. Chega sobre a esquerda. Rompe na área da equipa do Vitória. Vai, no entanto, baixando ali, junto à linha final. Tentativa de cruzamento. Era à procura de Suárez e companhia. Estava lá também o Trincão. A recuperação por parte da equipa do Sporting depois do alívio da defesa vitoriana. É ele, Bragança. Troca com Nuno. Sobe para Bragança. Mete na zona central para Guilherme. Luís Guilherme ali no tica-taca com o companheiro. Vai aí do Sporting para mais um cruzamento. Outra vez a bola a varrer toda a área da equipa vitoriana. Chega Giovanni Kenda. Evita que a bola saia ou não. Não, já saiu.
1: A bola já tinha ultrapassado, mas há pouco mais um gesto técnico de grande beleza de Daniel Bragança a fazer a bola passar por cima dos defesas e a colocar na esquerda em Luís Guilherme.
0: Não foi uma grande casa esta noite em Alvalade, mas Valper, ninguém é, para já, ninguém é errado a pé. Agora estou a ver uma pessoa ou outra a abandonar, mas os adeptos a ficarem até ao fim e a desfrutarem desta vitória 5-1, que o Sporting vai, como que o Sporting vai brindando a vitória.
1: Só aqueles que se assustam demasiado com o trânsito é que querem ir embora para evitar algumas filas, mas de resto a plateia de Alvalade fica para ver até ao fim este jogo que já teve tantos golos, 6.
0: Outra vez o cruzamento, lá vem a bola, ali o corte, ali a pirar a Quaresma, insiste e pressiona a equipa da Vitória. Benny Mukambi, ainda ele, Benny Mukambi, pode jogar para Baleiro, assim vai terminar, acabou! O Sporting está de regresso às vitórias no campeonato. Depois da derrota aqui com o Benfica 2-1. Depois dos empates. E recordando, em casa, fora com Aves e em casa com Tondela, o Sporting está assim de regresso aos triunfos no Campeonato Nacional. Perdeu 2-1 com o Benfica, empatou em casa do Aves, Chade 1-1, empatou aqui com o Tondela 2-2, vinha dessas duas derrotas para a Liga dos Campeões. 5 jogos depois, o Sporting de regresso às vitórias e com os mesmos pontos do Benfica lado a lado, na luta pelo segundo lugar e pela Liga dos Campeões. Fim de festa em Alvalade, contigo Walter.
1: Fim de festa em Alvalade, com cabisbaixo por parte dos jogadores do Vitória, que ainda assim vão agradecer o apoio de algumas dezenas de adeptos que estiveram lá no piso superior a puxar pela equipa, que fizeram uma viagem longa, que vão chegar já de madrugada a casa. Desalentados os jogadores com este resultado negativo frente ao Sporting e por números bem expressivos, em contraponto com essa satisfação do público de Alvalade. Mas olha, Nuno, sim, que o árbitro deu por terminado o jogo, foi a debandada. Se a equipa fizer como faz a volta em todo o estádio, já pouca gente vai ver, porque à exceção das duas claques organizadas, muita gente já foi embora. O treinador do Sporting, Rui Borges, agora do lado dos Leões, fica ali a trocar algumas palavras com antigos jogadores que treinou em Guimarães, na cidade de Berço.
0: 5-1, final de jogo em Alvalade. Já vamos voltar. Não sei, João, se há informação para dar nesta altura.
4: Não, vamos ficar por aí. Deixa-me só dar conta de que o City ainda empatou 3-3. Mais um gol de Doku, tinha marcado o primeiro. Pelo meio marcou também Erling Haaland. Everton 3, Manchester City 3. Com este resultado, o Arsenal é líder do campeonato com mais 5 pontos, mas também mais um jogo. Seja como for, o City, acertando calendário, mesmo vencendo, ficará sempre atrás da formação dos Gunners, que amanhã vão jogar para a Liga dos Campeões, a segunda mão da meia-final, em casa diante do Atlético Madrid, depois do empate na casa dos colchoneros. Recordo que depois, na quarta-feira, teremos esse duelo entre o Bayern e o PSG, com arbitragem de João Pinheiro, e na quinta-feira as meias-finais da Liga Conferência e, claro, da Liga Europa, com presença do Braga. Daqui a pouco teremos a flash. Por aí, Nuno, a equipa do Sporting faz aquela habitual volta olímpica com a saudação aos adeptos. Também os do Vitória vão agradecer a presença dos adeptos vitorianos.
0: É isso, não é, Walter? Os adeptos do Sporting agradecem o grande apoio que tiveram esta noite em Alvalade.
1: Os adeptos e a equipa agradece, lá está a dar essa volta olímpica, mas com uma imagem de muita gente já ter abandonado o estádio. Estão muitos lugares já vazios no estádio de Alvalade. Fica lá a torcida, essa fica toda a bater palmas agora aos jogadores que estão perto daquela zona, depois deste regresso às vitórias, de uma boa exibição. Se calhar queriam que as pessoas estivessem em maior número, mas isso não aconteceu. Acontece, é o que é. Os adeptos estão, aqueles que quiseram ficar estes minutos à espera, que vão se calhar demorar mais tempo a abandonar o estádio por causa das filas que isto provoca, de 33 mil pessoas a saírem ao mesmo tempo, mas ficaram os bons, aqueles que quiseram presentear a equipa com uma salva de palmas.
0: Muito bem. Estamos a ver os jogadores do Sporting satisfeitos pelo regresso, naturalmente, às vitórias. Vejo Rui Borges cumprimentar os seus jogadores. Ele que renovou recentemente com a equipa do Sporting, treinador que o ano passado orientou Vitória na primeira metade da temporada. E satisfeito, ainda anda para ali Rui Borges, cumprimentado.
1: Deixa-me dar conta aqui deste pormenor. O Rui Silva vem até agora aqui junto de uma criança que está perto da bandeirola de canto e que tinha uma cartolina grande a dizer: Rui Silva, dá-me a tua camisola. Ele fez sinal a esta criança a dizer: espera, espera, espera, que eu no final dou-te a camisola. Leva o cartaz e o menino olha, já ganhou o dia, leva a camisola do seu ídolo, do Rui Silva.
0: Sem dúvida, estava a olhar aqui para os dados estatísticos, Pedro Henriques. Terminamos com 51% de posse de bola, 49 para a Vitória. O Sporting teve 14 remates, 10 à baliza. O Vitória tem 13 remates, 5 à baliza. Não conseguiu fazer nenhum gol, ou melhor, fez um autogolo do De Bast.
3: Sim, mas foram remates fora da área. Foram todos, sim. Do Strata, Pedro, do Nogueira, foi tudo por aí, porque na verdade...
0: Mas olhando para a estatística, não, não. Parece ser assim, não é? Uma coisa... Não. Mas já vamos falar.
4: É isso, temos o Bragança já na zona das vistas rápidas.
5: O espaço do tempo, o que é que mudou para hoje termos visto uma das melhores exibições da época do Sporting?
6: Creio que a mentalidade, eu acho que hoje fomos dignos daquilo que é ser Sporting. Não tínhamos sido para trás, como eu referi, mas hoje demonstramos muito bem a força desta equipa, a mentalidade desta equipa, e estou muito orgulhoso deles, porque fizemos um excelente jogo.
5: Chegaram ao golo ainda muito cedo, o Vitória foi-vos dando muito espaço atrás da defesa, foram sabendo aproveitar isso. O Daniel, nós há bocado na transmissão dizíamos que parecia quase que estava a jogar PlayStation, a colocar bolas para os seus adversários. Perceberam rapidamente qual era a fragilidade do Vitória e como ferir esta equipa?
6: Eu acho que o Vitória entrou muito bem e tentou jogar o jogo pelo jogo, e isso dá-nos mais espaço, e depois eu acho que nós, com a qualidade individual dos nossos jogadores, acaba por facilitar um bocadinho, e depois quando estamos nos nossos dias, e hoje foi o caso, acaba por ser mais fácil. Também já nos conhecemos há muito tempo, já sabemos, já nos conhecemos uns aos outros, já nos movimentamos de forma que toda a gente sabe o que é que vamos fazer antes da bola lá chegar, portanto acaba por facilitar quando temos um bocadinho mais de espaço, porque o Vitória tem uma excelente equipa e veio jogar o jogo pelo jogo, e nós conseguimos aproveitar as oportunidades que tivemos, e é isso.
5: Nesta jornada encontrou-se o campeão. Fica a sensação de que o Sporting, com esta regularidade exibicional, podia estar até ao fim a lutar pelo título?
6: Talvez, mas não é tempo de, é tempo de olhar para trás e refletir aquilo que fizemos menos bem, e agora é começar já a tentar definir outro objetivo, que é o segundo lugar. Sabemos que ainda não dependemos de nós, e olhar para trás, claro que temos que refletir aquilo que não fizemos tão bem, porque não conseguimos o objetivo principal, que era ser campeões, mas agora há que olhar para outro objetivo, e vamos lutar até ao fim.
5: Não dependendo só de vocês, a confiança é máxima de que vão conseguir o segundo lugar?
6: Vamos ver, vamos tentar, vamos trabalhar com esta mentalidade que demonstramos hoje, esta reação aos jogos menos positivos que tínhamos vindo a ter. E é isso, e vamos tentar e vamos continuar.
5: Obrigada, Daniel, e parabéns.
4: As palavras de Daniel Bragança, hoje voltou a marcar, e que belo gol, que grande toque de pé esquerdo, com a bola a passar por cima do guarda-redes Charles. Tem estado de facto com a pontaria afinada, recorda essa média de um golo a cada dois jogos. Agora Samu, do lado do Vitória.
5: Não iam mudar a vossa forma de jogar, apesar de estarem a jogar frente a um adversário muito forte. Caem desta forma por não terem abdicado dos vossos princípios, é isso que sente?
7: Acho que é importante manter esses princípios. Obviamente não era por ser um jogo na casa de um dos três grandes, de um dos candidatos ao título no início da época. Queríamos mudar a nossa forma de jogar. Obviamente queremos manter a nossa forma de jogar. Vínhamos aqui para tentar um bom resultado, que para nós é sempre a vitória. Infelizmente o Sporting foi muito eficaz nas primeiras ocasiões que teve, e isso tornou o jogo muito complicado para nós.
5: O Sporting explorou muitas vezes o espaço atrás da vossa última linha, da linha defensiva. Por algum momento pensaram baixar as linhas para lhes conceder menos espaço nessa zona?
7: Não faz parte de nós. Nós queremos ser uma equipa pressionante, queremos ser uma equipa que recupera bolas numa zona mais adiantada do terreno. Infelizmente o Sporting conseguiu explorar esse espaço, fruto da qualidade que tem, sem dúvida alguma, e nós temos que melhorar e temos que dar uma resposta no próximo jogo.
5: Apesar desta goleada, o Vitória vinha de uma sequência bastante positiva. É um resultado que pode de alguma forma pesar para o que resta da temporada? Enquanto capitão e um dos jogadores mais experientes, como é que se dá a volta a isto?
7: A volta dá-se como se dá em tudo, é trabalhar no dia-a-dia e dar uma resposta como já conseguimos dar em outras alturas. Obviamente saímos daqui tristes porque é um resultado que não queríamos, ainda para mais por números expressivos, mas sem dúvida que vamos trabalhar durante a semana para terminar estes dois jogos que faltam do campeonato de uma melhor maneira.
5: Obrigada, Samu, e boa viagem.
4: Palavras também de Samu, jogador do Vitória de Guimarães, equipa vitoriana que já sabe que não vai terminar este ano acima do sétimo lugar. E via ainda uma remota esperança de poder ficar em sexto, ainda que fosse difícil, mas a derrota impede que o Vitória seja melhor do que sétimo colocado numa época que será marcada ainda assim pela conquista da Taça da Liga. Escutámos aqui Samu e também Daniel Bragança. Temos emissão até às 23 horas, portanto cerca de 35 minutos pela frente. Daqui a pouco teremos certamente também os treinadores na flash. Para já, Nuno, devolvo-te a palavra. Estavas a lançar, ou já tinhas lançado até o Pedro Henriques numa primeira análise.
8: Estávamos só a olhar para os números, que era aquilo que eu dizia ao Pedro. Olhando aí para os números do Vitória, é lá, Vitória teve 13 remates, 5 à baliza, mas é o que tu dizes, foram só ameaças, porque na verdade o Ainda Rui Silva fez uma defesa ou outra, é verdade?
9: Sim, fez duas boas defesas. Na primeira parte, remates assim todos puxados para o poste direito dele, mas foi isso. Depois estes remates de Strata ele defendeu tranquilamente. E na verdade remates sim são equilibrados, mas depois em grandes oportunidades o Sporting tem 9, claro. O Vitória tem uma, claro. Eu não me lembro qual é a grande oportunidade do Vitória, a do Debasso não conta, ok?
4: Acho que é aquele remate cruzado pé esquerdo na grande área,
9: sim,
4: talvez.
9: Sim, agora é aqui mesmo. Na segunda parte
8: é esse mesmo.
9: Ok, e portanto, isto sim espelha o que é o jogo, porque o jogo de futebol, rematar é importante, claro. Chegadas à área,
8: flop.
9: E ações na área, que é uma coisa que está também muito na ordem do dia.
8: Estes números são um flop.
9: Estes números mostram que o Vitória
3: teve presença no meio-campo do Sporting, até entrou melhor, e falámos nisso talvez nos primeiros 10 minutos, depois aquele gol do Sporting, talvez a primeira vez que o Sporting, diria, vai à área do Vitória e faz gol daquela bola parada, e nas primeiras duas, três foi eficaz, criou, marcou, depois não marcou mais, porque senão não estavam 5, estavam ali 8 ou 9. Porque foram de facto grandes oportunidades desperdiçadas pelo Sporting, uma grande ou duas grandes defesas do Charles, evitar mais dois golos cantados, um na primeira parte e um agora na segunda. Mas o Vitória deu muitas armas ao Sporting, não só o espaço, e a Beatriz foi perguntando isso, não só o espaço que nós fomos vendo aqui, as motas a galgar terreno, o Génio, o Luís Guilherme, o Soares a galgar terreno livre em campo aberto, mas também no meio, porque depois o portador da bola, ok, dás espaço atrás, mas se pressionares o portador da bola, são duas coisas que me parecem incompatíveis, mas podem acontecer, mas têm que ser corrigidas, que é se a bola, e outra expressão que há muito na moda, que é a bola descoberta, ou seja, se o portador da bola não está pressionado, tu não podes subir a linha, porque se sobes a linha, e o Vitória subiu sempre a linha, a verdade é que os jogadores do Sporting, e bem, foram apanhados em fora de jogo algumas vezes, mas houve muitas que não foram. E portanto as duas uma, neste momento ou baixas um bocadinho a linha, não quer dizer que recuas a equipa toda, mas nestes momentos em que tentas pressionar não consegues, o Sporting tem bola no meio, tens a bola nos pés do Pedro Gonçalves, do Trincão, do Bragança, do Soares, que baixam e rodam e ficam de frente para ti, se tu vens encurtar é fazer subir um bocadinho a tua equipa, o Barcelona faz isso, mas o Barcelona depois tem o Yamal e uns quantos e o Lewandowski que depois arrebentam com o resto lá na frente, e portanto eu diria que sim, que a ideia do Vitória deve manter-se, mas eu sou daqueles que acham que sim, manter os princípios, mas também manter a serenidade e a capacidade de perceber que o futebol é um jogo de estratégia, e portanto quanto menos armas ou trunfos des ao adversário, melhor, e nesse sentido pressionar sim, mas quando a pressão não entra, ou alternar uma pressão alta, quando depois retirar um bocadinho a profundidade ao Sporting.
10: Sim.
3: Mas eu respeito isso.
10: O próprio Bragança, no flash, fez referência ao facto de eu entender que realmente o Vitória não abdicou dos seus princípios, mas acabou por facilitar a vida ao Sporting.
3: Claro, o problema isso, e eu volto a dizer, eu respeito isso, porque senão os jogos também eram uma chatice tudo lá atrás, e não é disso que eu estou a dizer. Em alguns momentos, quando tu vês o Sporting encharcou pouco o meio campo, na maior parte do jogo, a partir do momento em que sofreu o golo, e isso com jogadores de grande qualidade, e o Sporting tinha o Morita e o Bragança, que têm muita qualidade com bola, depois baixou o Pedro Gonçalves na saída do Morita, que também teve muita qualidade, e depois ainda tem o Trincão que baixa, tem o Soares, que também é um avançado que consegue fazer várias coisas e baixar e rodar, e tem qualidade depois para construir também. Acho que o Vitória nesse sentido, ao não povoar muito o meio campo, permitiu que a sua linha defensiva fosse apanhada demasiadas vezes com as calças na mão, que é, ok, a bola está, eu não sei quando é que o passe vai entrar, a vantagem é sempre do avançado, porque ele arranca primeiro, e tu, ou se não está fora de jogo, podes ter ali um central que é uma mota, mas é que os jogadores do Sporting também são muito rápidos e isolaram-se várias vezes.
10: E hoje o Sporting foi eficaz. Primeira eficaz, vez que vai à baliza, marcou.
3: Na primeira fase, sim. Portanto, eu diria que as primeiras três, não sei se três tiros, três melros, não sei se foi,
10: sim,
3: por aí.
10: Bem, primeiras três oportunidades, logo dois gols.
3: Sim, e portanto, e depois apareceu aquela do Bragança, mais a do Trincão.
10: Mas aos 23 já vencia por 2-0.
3: Sim, e aí esse resultado, se bem que o 2-0 ainda estava tudo muito desconfiado, e se calhar os próprios jogadores do Sporting, em que, calma, sim, acho que o 3-0 trouxe alguma tranquilidade, e é um grande gol do Maxi.
4: Já vamos à contabilidade do resto dos golos, para já Rui Borges na flash.
5: Esteve na mentalidade, porque a exibição de Tondela não foi condizente com a exigência do Sporting, e hoje é provavelmente uma das melhores exibições na época.
11: Sim, acredito que o jogo de Tondela não foi aquilo que nós queríamos, nem a exigência que desejávamos e temos que ter. Eles tinham noção disso, nós todos tínhamos noção disso. Hoje foi um jogo realmente diferente. Também na fase inicial, nas duas oportunidades, fizemos logo dois golos. Acabamos por ser bastante eficazes, o que não fomos se calhar nos outros jogos. E acabou por nos dar alguma confiança para o decorrer do jogo. Fomos crescendo, fomos melhorando, fomos criando várias oportunidades de golo até. E fomos fazendo, acho que acaba por ser justa a vitória, numa boa exibição, a malta, a equipa um bocadinho mais confiante, notório, mais atitude competitiva também, e era algo que eles queriam também muito.
5: O Rui gosta sempre de dar mérito aos jogadores, mas esta é uma vitória com o dedo de treinador, porque o Sporting pareceu desde o início saber a melhor forma de ferir esta vitória.
11: Não, é de todos, não é de treinadores. Eu preciso de jogadores, eles é que fazem de mim treinador e dou sempre mérito a eles. porque eles trabalham muito, sei o grupo que tenho, sei o fantástico grupo que tenho, sei que nem sempre as coisas correm como nós queremos, nem como eles desejam, mas jamais deixam de ser os mesmos, jamais deixam de querer ganhar, dignificar da melhor forma sempre o Sporting. Há sempre um momento ou outro que não conseguimos fazê-lo da melhor forma, queremos, mas não conseguimos, e foi o que se passou. Por isso, nem eram os piores, nem hoje somos os melhores. Acho que, acima de tudo, fomos bastante competentes, a mentalidade certa estava lá, como tem estado ao longo de quase toda a época.
5: Mas percebeu que o ouro provavelmente estava nas costas da defesa, com uma defesa tão, tão subida. O Sporting muitas vezes partiu daí para depois criar não só os golos, mas outras jogadas de perigo.
11: Não, dentro daquilo que é a estratégia, claro que vamos percebendo e vamos analisando também aquilo que o adversário nos possa dar. Eles também muito bem em alguns momentos com bola a perceber onde é que nos conseguiam a expor um bocadinho mais ao nosso coletivo. Mas sim, dentro daquilo que eles fazem, também dentro daquilo que é o Vitória, é uma equipa que gosta de ser pressionante logo numa fase inicial, mas depois de ser batida à pressão é uma equipa que dá algum espaço, e há algum espaço que dá às costas. A equipa foi percebendo, foi ativando esse ataque à profundidade, e fomos criando várias situações de gol.
5: Voltando à sua altura de treinador, era um extremo que gostava de fintar os adversários. Os fintou os jornalistas, porque na conferência de antevisão ninguém ficou à espera que o Gonçalo Inácio sequer pudesse estar para este jogo. Não só esteve, como foi titular, como marcou o primeiro golo. Foi uma recuperação supersónica. Como é que olha para a prestação do Gonçalo?
11: Olho para o grande líder que ele é.

0: e tentámos percaver ali um bocadinho, mas acima de tudo é uma grande imagem e mais uma grande imagem daquilo que é os líderes que nós temos dentro deste plantel.
1: Agora que o campeão está encontrado, fica a sensação de que um Sporting regular a este nível podia ter estado até ao fim e lutar pelo título?
0: Sim, claramente, nós tivemos quase até ao fim a lutar e é isso que também temos que olhar e olhar para as coisas boas. Claro que dentro de tudo que foi a época, perceber de que forma é que poderemos melhorar no futuro nesse aspecto, naquilo que é muitos jogos, jogos competitivos, de que forma é que conseguimos ser mais competitivos, conseguimos ser mais regulares nesta fase, se calhar difícil da época, com muitos jogos, foi o que aconteceu, foi apenas e só duas, três semanas que nos levaram a pôr tudo em causa e não pôrmos tudo em causa, foram 8, 9 meses fantásticos, de muita qualidade, de muita regularidade acima de tudo, e nesta fase aqui mais complicada fomos um pouquinho mais abaixo. Faz parte, é olhar para o futuro e levantar a cabeça, olhar para o futuro e perceber lá à frente de que forma é que poderemos ser ou continuar acima de tudo a ser regulares ao longo de 10 meses.
1: Só para fechar, Rui, hoje vem com uma indumentária um pouco diferente e com uma palavra que salta à vista, devoção. É a palavra de ordem para o que resta desta temporada?
0: Sim, sem dúvida, é um lema do clube. E assim será, por isso, acima de tudo, é manter-nos fiéis a nós mesmos e demonstrar o porquê deste grupo, deste plantel, a grande maioria deles, terem tantos troféus e estarem nesta história de Sporting.
1: Obrigada, Rui Borges. Treino.
2: Rui Borges a passar pela zona de entrevistas rápidas da Sport TV, aqui com uma análise, não só este jogo, mas também esta fase da temporada. A renovação também que existiu recentemente com esse voto de confiança por parte de Frederico Varandas. Vamos agora escutar do lado da equipa do Vitória, o adjunto Carlos Soares.
3: É um resultado efetivamente pesado. No nosso ADN, no ADN do Vitória, está a jogar em qualquer campo para ganhar e foi isso que a gente quis. A gente até entramos bem no jogo, entramos pressionantes, entramos a assumir o jogo com bola, conseguimos ter alguma bola. Acontece que o Sporting, nas duas primeiras oportunidades que tem no jogo, uma bola parada e por incrível que pareça, um pontapé de baliza a nosso favor, acaba por conseguir fazer dois golos, e a realidade é que depois desses dois golos nós praticamente deixamos de existir, deixamos de assumir o jogo como nós gostamos que assumir. É importante perceber isso para melhorar no futuro. Depois acabamos também por ser feridos com um terceiro golo, mesmo em cima do intervalo, que condiciona um bocadinho aquilo que depois é a segunda parte. Um 2-0 é sempre, eu costumo dizer que o 2-0 é sempre um resultado mais enganador no futebol, e abria outras perspectivas depois também para a segunda parte, e sofrer aquele golo também foi um bocado duro para nós, e condicionou um bocadinho na segunda parte. O objetivo era deixar outra imagem, percebendo que com três golos de diferença ia ser difícil inverter o resultado, mas tentar tudo aquilo que podíamos fazer. Não tivemos a felicidade do Sporting, a primeira oportunidade da segunda parte, a primeira grande oportunidade da segunda parte é nossa, acabamos por não fazer. Se calhar, se a gente fazia ali, estamos a falar nos primeiros 15 minutos, reabriria ali um bocadinho o jogo. Infelizmente não conseguimos, mas o que fica é um resultado pesado. Erros que nós temos vindo a melhorar, porque eu recordo que nós nos últimos 4 jogos sofremos apenas um golo, portanto a consistência defensiva que tinha faltado durante a época, nós sentimos que a tínhamos nestes últimos 4 jogos, e hoje, depois de sofrer aqueles 2 golos, voltamos a não ter essa consistência, e portanto são aspectos que nós temos que melhorar, porque faltam 2 jogos e neste clube todos os jogos são para ganhar.
1: O Gil dizia na antevisão a esta partida que queria um Vitória igual a si mesmo, apesar de estar a jogar em casa do campeão nacional, agora já é o Futebol Clube do Porto, mas tinha sido campeão nacional na época passada. Por algum momento pensaram, enquanto equipa técnica, baixar as linhas? O Carlos ouviu o que dizia o Rui Borges e o Sporting explorou muito as costas da defesa do Vitória. Em algum momento isso vos passou pela cabeça?
3: Não passou, porque foi como eu disse antes. Num clube grande como o Vitória, o ADN é sempre jogar para ganhar, é querer ser pressionante e querer roubar a bola mais perto da baliza do adversário, querer também assumir o jogo com bola, e foi um bocadinho por aí que passou a nossa estratégia. Efetivamente, quando a nossa pressão à frente foi batida, tivemos alguma dificuldade em controlar rupturas, em controlar algumas bolas que o Sporting colocou também entre linhas, e eles também são fortes um bocadinho nisso. E depois, quando ou a bola entra nas nossas costas e nós não controlamos a ruptura, ou quando a bola entra entre linhas e o jogador do Sporting enquadra, fica difícil, e são aspectos que nós efetivamente queremos melhorar. Foram aspectos que nós melhoramos e que nos trouxeram a tal consistência que eu falava nos últimos 4 jogos, mas temos que perceber que a este nível temos que ser exigentes em cada treino, e portanto não é pelo facto da gente ter melhorado que ou que vamos

0: deixar de trabalhar ou que vamos trabalhar de forma mais relaxada em esses momentos. E hoje foi a prova, porque nós estivemos tão bem novamente nessas situações, nomeadamente no controle do espaço entre linhas e no controle de rupturas, e temos que voltar a trabalhar isso para a semana, mas trabalhar com rigor e com empenho para melhorar para o próximo jogo.
1: Depois de um resultado tão pesado e tendo em conta que tem um balneário bastante jovem, como é que mensagem é que se passa para as últimas duas jornadas do campeonato?
0: É assim, é um bocado a mensagem que se passou, por exemplo, para o jogo com o Tondela, em que a gente também vinha de um número significativo de derrotas, e a mensagem foi que neste clube nós temos sempre que jogar para ganhar, temos que sempre para dar outro tipo de imagem, que aquilo que nós fazemos durante a semana reflete-se depois no fim de semana, e que não podemos fazer outra coisa que não trabalhar dia a dia com o máximo rigor, com o máximo empenho, acreditando que se tivermos esse rigor e esse empenho, ao fim de semana vamos ter esses resultados. Foi um jogo mau. Nos últimos 5 jogos tivemos o empate nas Aves, em que se calhar um bocadinho diferente, porque sentimos que tivemos oportunidades até para ganhar o jogo e acabamos por não o conseguir, e fomos um bocadinho com essa força e com esse ânimo para o jogo seguinte, e agora o ânimo tem que ser dar outra imagem. Já demos boa imagem, já demos imagem menos boa, e portanto agora queremos voltar a dar uma boa imagem nos próximos jogos.
1: Obrigada, Carlos.
2: Análise também do adjunto do Vitória, esta derrota pesada da equipa vitoriana diante do Sporting por 5-1. Temos emissão até às 11 da noite, mais 20 minutos. Acredito que ainda há tempo de passarmos pela sala de imprensa. Estará lá o Walter Madureira para nos trazer eventuais declarações. Para já volto a vocês, Nuno e Pedro. Pedro, nessa contabilidade dos gols do Sporting, e as no do Maxi, se não estou em erro.
3: Vamos lá.
4: Sim, e depois as coisas foram crescendo. O do Maxi é mesmo a acabar. Os gols do Sporting foram quase todos eles de belo efeito. Mas... E o Sporting com naturalidade chegou aos 5, podia ter chegado aos 6, aos 7, como eu já disse há pouco, e ouvindo aqui um bocadinho os treinadores e agora ouvir o Lameiras a falar sobre essa questão, que a equipa não foi forte nisto, a controlar a profundidade e com os jogadores entre linhas do Sporting, a questão do enquadrado. Enquadrado é, penso que é isso que ele se quer referir, é um jogador com a bola dominada, poder levantar a cabeça e estar nas perfeitas condições para executar o passo. Ora, que a qualidade individual que tem os jogadores do Sporting ali, estás a dar tempo e espaço a Pedro Gonçalves, ao Trincão, ao Bragança, ou até ao Morita, aos jogadores desse calibre, ou ao Suárez, estás a colocar-te a jeito, e portanto, como não baixaste, havia o espaço. Depois havia aquele posicionamento híbrido do Beni, ora era central, ora subia um bocadinho. O que aconteceu muitas vezes neste jogo é que o Rivas normalmente ia atrás do Suárez, o Baleiro ia muitas vezes atrás do Trincão, mas depois eles não iam os dois ao mesmo tempo. Muitas vezes, quando saltava o Rivas, abria espaço no centro-direita. Se o Beni não conseguia tapar esse espaço, o Sporting metia o Maxi a fazer uma retura por ali. E portanto o Sporting tem mais ou menos 3 corredores, mesmo na zona central. Se nós dividirmos a área, a grande área, a largura toda da grande área, em 3, fazemos ali uma espécie de 3 zonas. E o Sporting tem essa possibilidade, com o Maxi, com o Suárez, com o Trincão ou com o Pedro Gonçalves. Até fez aqui com o Luís Guilherme, porque é numa zona que vais a caminho da baliza, portanto é numa zona já central. E esta questão do posicionamento dos defesas dos centrais com o Beni, que não é nem deixou de ser, mas vezes era, outras não era, só que os centrais têm a referência e vão na marcação. Ora, se vão na marcação e se há um jogador com a bola controlada liberto, ele vê onde é que está o espaço, porque o Sporting prepara o jogo, lê, vê o jogo, vem para a primeira parte e vem para a segunda parte, e o espaço existia. Era criado pelos jogadores do Sporting e não foi bem defendido por parte dos jogadores da Vitória, e portanto, mas é o que o José Lameiras diz, isto é mesmo assim. Amanhã, hoje é a segunda, amanhã vão ter que trabalhar várias coisas, e esta questão, a pressão é muito bonita, a pressão alta, mas a pressão sobre o portador da bola dentro do teu meio campo defensivo, essa aí é negociável.
5: Pedro, muito boa exibição do Sporting, uma bela noite, mas o Vitória também se pôs a jeito, na tua opinião?
4: A questão, Mato, eu ia corrigir, até porque essa expressão do não se pôs a jeito, eu não a aprecio, eu.
5: Claro.
4: O Vitória colocou, no fundo vai dar ao mesmo, mas é a mesma expressão. O Vitória não, teve uma opção e jogou com ela, e na fase inicial estava bem. Eu acho é que não conseguiu adaptar-se às circunstâncias do jogo.
5: Muito
4: e
5: bem.
4: Eu percebo que aquelas duas
5: muito
4: machadadas
5: bem.
4: Matam qualquer um, até equipas com outro nível que o Vitória ainda não tem, já teve noutros
5: achas
4: tempos.
5: Achas que o Vitória depois de sofrer o gol tinha que ser diferente?
4: Tinha que se readaptar, mas isto
5: readaptar.
4: Isso é fácil,
5: e
4: nós estamos aqui a falar sobre
5: claro,
4: isso
5: claro.
4: Agora a estratégia estava definida e eles ficaram. O Gil Lameiras ou não quis ou não conseguiu corrigir isso.
5: Uhum.
4: contou que a equipa conseguisse adaptar-se, mas também é uma aprendizagem. Felizmente o Vitória não precisa destes pontos para sobreviver na época, também certo, já não iria claro apanhar o lugar europeu.
5: Vai receber agora o Casa Pia e depois termina com o Nacional, na Madeira.
4: Sim, o Casa Pia está super, super aflito. Portanto, vai ser um jogo... O Vitória é melhor, mas o Casa Pia luta pela vida e o Vitória vai ter que lutar pela vida no sentido... Porque para os jogadores, cada jogo é um jogo para ganhar. Mesmo que não haja uma posição no campeonato para segurar, são sempre, ainda por cima, em Guimarães, que os adeptos são muito exigentes.
5: E o Vitória vinha de um bom momento, 4 jogos sem perder.
4: Sim, mas o Vitória teve azar. Se calhar, como o Sporting estava tão fragilizado, vou arriscar a dizer, se calhar foi ousado demais. E o Sporting recuperou aqui um bocadinho daquilo que fez do Sporting, a equipa que é.
5: E muito mérito, e muito mérito para o Sporting, que fez uma bela noite e um belo jogo. Pedro, o homem do jogo.
4: Gostei mais do Bragança. Acho que foi um jogador que também tem sido perseguido pelas lesões, mas tem o Jardel do Ribatejo, hoje voltou. Teve mais uma grande oportunidade, teve bons passes, esteve bem na recuperação. Diria que
5: está
4: hoje
5: a atravessar um grande momento.
4: Sim, está, ainda bem. E o Sporting precisa, porque tem carência de médios de qualidade, ou por lesão, ou ao João Simões, ao Yulman. O Cocharacilio não se afirmou na equipa do Sporting. O Morita precisa também de ser gerido.
5: Mas está bem também o Morita.
4: Muito bem, muito o Morita bem, tem uma Morita ponta final de temporada para mim espetacular.
5: O Yulman é que parece que não joga mais esta época.
4: Sim, teve uma infelicidade, foi uma entrada fortíssima do Gabri, mas às vezes os jogadores, isto acontece num jogo de futebol.
5: Porto, sim.
4: Sim, não quer dizer que o Gabri tenha tido a intenção de fazer aquilo. Os jogadores às vezes metem de sola, às vezes até para se defender, só para dar aquela mordidela no adversário, não, e depois às vezes corre mal, os jogadores muitas vezes lesionam-se sozinhos, portanto não é tanto por aí.
5: Nesta altura já tens ouvintes que não concordam contigo.
4: Sim, mas isso é, não tem, eu não sou o dano da verdade. Eu não sou dos que há jogadores que às vezes vão lá para dar, mas não é para magoar. Eu tenho, não vou dizer que tenho a certeza, eu não conheço o Gabri, mas eu tenho quase a certeza que a intenção do Gabri podia ser dar ali uma mordidela no Yulman, porque o Yulman também é um jogador agressivo e é chato que se farta dentro do campo.
5: Grande jogador.
4: Mas de certeza, ou quase de certeza, que a intenção dele não era deixar o Yulman fora no jogo e nos outros jogos. Eu não penso assim. Eu não vou dizer que respeito quem pensa assim, porque eu não acho que isso não faz nenhum sentido.
5: Claro.
4: Mas em relação a isso...
5: Eu disse isso porque sabes que o Sporting apresentou a queixa.
4: Sim, mas eu vou dizer uma coisa. Acho que eu já não acredito nisso. Eu pensei
5: Sporting
4: que...
5: e o Porto depois.
4: Matos, isso mudou as cores das camisolas. Depois, os três grandes em Portugal, eu ainda não vi em simultâneo. Não vi e não vou ver seguramente. Mas também não me lembro de ver do princípio da época ao fim da época... O clube grande ter um comportamento com uma elevação que o prestígio destes clubes eu acho que justificava. E eu volto a dizer, eu sei que é mais fácil falar do que fazer, mas eu gostava que o Benfica, vou pôr por ordem a classificação para não haver, e agora estão os dois empatados, mas o Benfica está à frente de confronto direto. Portanto, o Porto, o Benfica e o Sporting tivessem do princípio da época ao fim da época um comportamento de acordo com o nível, são clubes top. Mas depois, tu vês nos comunicados e nas reações, vês que depois não é assim. E, portanto, não há muito a fazer.
2: Nuno, deixa-me só passar rapidamente pela sala de imprensa para escutarmos um pouco de Gil Lameira. Já te vou devolver a palavra.
3: Criar-nos muitas dificuldades e, como eu falei, faltou-nos essa dupla função da malta da frente, de pressionar mais um bocadinho e depois a linha defensiva também controlar referências em apoio, em rotura, que, sinceramente, hoje não tivemos nada bem.
6: Nesse ponto.
7: Boa noite, Ricardo Miguel Gonçalves 00. Queria perguntar se, dado o pouco que falta para o fim da temporada e o pouco que o Vitória tem em jogo neste momento, se sente que tem aqui uma espécie de pré-temporada para trabalhar coisas, para testar coisas em contexto competitivo, mas coisas que de outra forma talvez não, caminhos que não fosse seguir, ou seja, se é justo dizer que tem aqui uma espécie de pré-temporada.
3: A pré-temporada é no sentido de eu saber aquilo que estamos a fazer na equipa A, e aquilo que eu posso dizer é que há muita coisa que tem que mudar para a exigência do clube continuar a ser o mais alto possível e para podermos vir a um campo como o do Sporting hoje e disputar o jogo e sermos competentes, e hoje não o fomos. Portanto, a pré-temporada é um bocado relativa porque eu não sei se vou estar cá para o ano, os jogadores também não. Temos que tentar acabar bem o ano e se a gente cá continuar, há coisas certamente que têm que ser alteradas, sem dúvida nenhuma.
6: Tá.
8: Obrigado, boa noite.
2: Um pouco mais então da Gil Lameiras. Volto a vocês, Nuno e Pedro. Recordo, temos 10 minutos sensivelmente. Vamos ver se ainda é tempo útil voltarmos a escutar Rui Borges.
5: Bargança, o mais do jogo, o menos agora?
4: O menos do jogo, individualmente, posso atribuir ao coletivo do Vitória. Não funcionou. O Gil estava agora a falar...
5: Não quer ser injusto, não é?
4: Sim, porque na verdade foram muitos. Não quer, porque não foi por uma má exibição de um jogador. Acho que a equipa não esteve bem. Entrou bem no jogo, mas um jogo não é como começa. Aliás, no futebol usamos muita brincadeira que isto não é como começa, é como acaba. E na verdade o coletivo com bola e fundamentalmente sem bola do Vitória não funcionou. E portanto eu diria que o negativo foi a equipa do Vitória não conseguir ser competitiva quando não tinha a bola, em grande parte do jogo, não especificamente o jogador A, B ou C.
5: Muito bem, o árbitro sem problemas.
4: Passou despercebido como convém.
5: Sim. Muito bem. Relativamente ao Sporting, golos para todos os gostos e feitios. Já elogiaste a grande exibição do Bragança. O Luís Guilherme marcou o primeiro gol do campeonato. O Inácio volta a ter minutos, chegou a 80 minutos. O Nuno Santos também voltou a ter minutos. Enfim, tudo fluiu para o Sporting, que precisava de um momento como este. E ainda está na luta pela Liga dos Campeões, com o Benfica. Agora
4: sim,
5: vamos ver.
4: O Sporting só pode fazer uma coisa, é ganhar os seus dois jogos e ver o que é que o Benfica consegue fazer.
5: Vila do Conde com o Rio Ave em casa termina com o Gil.
4: Sim, diria que apesar do Rio Ave ser fora, diria que em casa com o Gil, o Gil é uma equipa bem mais completa do que este Vitória, com bola e sem bola. Acho que o César está a fazer um grande trabalho, o Sporting é melhor, mas acho que esse é o jogo mais difícil. O Benfica também tem já o jogo com o Braga e tem também o jogo no Estoril, certo. Também são duas, certo, equipas que jogam bem e que vão criar problemas à partida, é sempre assim antes de começar o jogo. Mas em relação ao Sporting, há aqui a questão do Gene, vamos ver o que é que ele tem, que tipo de lesão é que tem, mas à medida que agora o Sporting agora tem semanas normais, e é normal, é expectável que no próximo fim de semana a equipa do Sporting não tenha dificuldades físicas. Teve hoje aqui uma exibição que eu acho que os podem encher de orgulho, no sentido de jogaram mais à Sporting, mais perto daquilo que é a realidade deles.
5: Reação.
4: Melhor Soares, já mais rápido. É, portanto, trincam hoje não tanto. O Luís Guilherme entrou bem no jogo.
5: Ampliou a vantagem de 5 gols o Soares para o Pavlidis. É também um troféu individual que o...
4: Sim, também está a beneficiar agora do Ivanovic, está a jogar mais no Benfica e menos o Pavlidis. Mas isso é um problema, claro, que não é dele.
5: Claro.
4: Viu ali numa posição em que podia ter tentado fazer o gol. Portanto, ele ainda não está muito obcecado com essa questão de ser o melhor marcador, até porque tem um avanço que é relativamente confortável para dois jogos. Pode acontecer, mas ele não marcar nenhum, Pavlidis marcar 6 golos não será fácil.
5: Uhum. Mas como disseste, está tudo em aberto na luta pela Liga dos Campeões, certo?
4: Sim, pela possibilidade de disputar as pré-eliminatórias. Mas o Benfica tem a vantagem, porque só depende de si. Mas diria que o Benfica, em teoria, tem dois jogos mais difíceis. Tem um jogo, que é este jogo com o Braga em casa, porque o Braga tem criado muitos problemas e ao Benfica também, e ao Sporting.
5: Mas há a questão da Liga Europa.
4: Mas o Braga joga quinta-feira, não sei como é que...
2: E por isso, em princípio, os jogos vão ser na segunda, porque o Braga, sim, vai ter direto aos 70, às 72 horas de descanso, o que, sim, vai levar o jogo em princípio para a segunda.
4: Estou à espera, oxalá o Braga consiga qualificar-se, estou à espera de um jogo muito difícil para o Braga na quinta-feira, e depois são 4 dias até... E, portanto, a frescura será toda do lado do Benfica. Agora vamos ver se o Benfica consegue roubar a bola ao Braga, porque o Braga é uma equipa muito boa a esconder a bola.
5: Olha, renovação de Rui Borges. Do anonimato à afirmação, enfim, das dúvidas à confiança que Varandas demonstrou nele. Ignoraram, impôs-se, criticaram, evoluiu, Pedro.
4: Sempre como é normal. A questão não é criticar e comentar. A questão é,
5: sim, ninguém está...
4: é não ter respeito e valores, que é uma coisa que se perdeu muito em Portugal ao longo dos anos, porque eu posso não concordar com as coisas que o Rui faz ou algumas declarações que possa ter, e vou dizer isso mesmo, não vou inventar
5: mas
4: coisas.
5: Nunca foi um treinador de aplausos fáceis.
4: Não é, mas isso é assim. Sabes que em Portugal nós gostamos muito de comer embalagens bonitas. Portanto, mais vale a embalagem do que o conteúdo. Eu não sou amigo do Rui, eu estive com o Rui uma semana quando ele era treinador do Moreirense, que na Sport TV tinha uma rubrica do show de bowling que acompanhava as equipas durante a semana e depois ao fim de semana ia fazer o jogo para ver aquilo, certo, que é trabalhado e o que é que funcionava ou não.
5: Certo.
4: E gostei muito, portanto, e não foi só daí, o Rui fez isso, depois foi para Guimarães e fez um trabalho de grande qualidade e a equipa do Moreirense falava por ele, a equipa do Vitória falava por ele. O Sporting que o Rui Borges, gostem ou não gostem, isto não estou a inventar, o Sporting que o Rui Borges herdou não foi o do Rubén Amorim, foi o do João Pereira, que já tinha perdido o avanço que o Ruben tinha conseguido.
8: E foi campeão.
4: Foi campeão, ganhou a taça, gosto-se mais ou menos sobre aquela questão da agressão. A agressão não é golo, eu não sei se o Mateus fosse expulso, eu não sei como é que ficava o jogo.
8: Falhou o tri, mas ainda luta pela Liga dos Campeões.
4: Sim, fez uma Liga dos Campeões brilhante, vai à final da Taça de Portugal, perdeu a Supertaça com o Benfica. Mas isto é mesmo assim, não há uma explicação muito lógica. Claro. Acho que os dirigentes é que têm que ter essa serenidade. Eu não acho que houvesse necessidade de renovar. Nós em Portugal temos muito essa, renovar. A imprensa começa a renovar. Sim. É como a questão do Mourinho. O Mourinho tem mais um ano de contrato, mas nós vamos andar até ao verão.
8: Mas eu queria ouvir-te qual era a tua
4: sobre
8: opinião.
4: O Rui.
8: Não, a sua opinião relativamente ao trabalho dele. Alvalade, é verdade que Alvalade não esquece quem honra o símbolo do Sporting, Rui Borges. Quer se queira, quer se não, goste ou não se goste, já escreveu o seu nome na história do Sporting, com trabalho e não com promessas. Essa é que é verdade.
4: Sim, é uma equipa que joga bem.
8: Eu não sou agente do Rui Borges.
4: Se eu tivesse que dizer da primeira à última jornada, portanto, nós tivemos o Porto muito forte, mas isto depende dos gostos de cada um. O que é jogar bem para mim pode não ser a mesma coisa para ti. O Porto é uma equipa que eu gosto de ver, que é uma equipa muito eficiente, muito intensa, que é. Carrega em cima dos adversários, não os deixa respirar e vai para cima e acelera o jogo.
8: Foi regular e mereceu o título.
4: Sim, mas o Sporting, se eu tivesse que dizer, em termos de qualidade de jogo, é a equipa mais completa. Quando está bem, o Sporting fez aqui um jogo com o Bodoglimt. O Bodoglimt ganhou duas vezes ao Inter, empatou com o Atlético.
8: Sim.
4: Então é uma equipa boa, que aqui o Sporting foi destroçada. O Sporting fez aqui um jogo com o Bodoglimt que eu não me lembro de ver um jogo daqueles ao vivo.
8: E com o Arsenal, podia...
4: E com, dividiu... eliminatório com o Arsenal,
8: foi isso que matou o Sporting na luta pelo
4: física, sim, eu acho que pela forma como o Sporting caiu, o Sporting acaba por cair de forma injusta nesse jogo, logo a seguir leva a marretada também aqui, tem um jogo desgastante também a questão com o Porto e leva a marretada de um jogo em que não foi superior ao Benfica, mas tem aqui no momento em que faz um golo e por um palmo é invalidado e é bem, porque está fora de jogo, e logo a seguir o Benfica faz o golo, e eu acho que isso deu cabo, foi tudo seguido, eu diria que é Foi perdendo, perdeu um braço, depois perdeu o outro braço, depois perdeu a perna, e a equipa agora está, hoje deu sinais de estar a recuperar, e é importante acabar bem, mesmo que não consiga atingir os objetivos de uma equipa grande é ganhar os jogos todos, claro. E portanto o Sporting só tem que fazer é ganhar os jogos todos, e se conseguir jogar bem, tanto melhor, e isto é o que vai pensar o Benfica.
8: Um ano sem treino não apaga o domínio do Sporting nos últimos anos, não é? Portanto, pensava-se que o Sporting já não tinha garras, a verdade é que continua a afiá-las para ainda para os objetivos que tem hipótese.
4: Olha,
8: de
4: e aquilo que disse o Lameira sobre evoluir e aprender, isto também serve para os clubes, e para os clubes grandes e para os dirigentes, que é, eu do meu ponto de vista, o mercado de janeiro do Sporting foi desajustado às necessidades da equipa. O Sporting não acautelou a ponta final que tinha, não sei se por falta de ambição ou de perspectiva que o Sporting ia chegar longe da Liga dos Campeões, porque aquilo que o Porto fez, o Sporting não, nem o Sporting nem o Benfica fizeram. E o Sporting, eu diria que a equipa do Sporting encolheu, enquanto a do Porto cresceu com alternativas, o Sporting encolheu. Deu-se novamente o problema ao Sporting, que ter muitos lesionados em simultâneo, e isso foi um desgaste tremendo. A avaliação, o tempo que demorou o Kenda, o Pedro, mas isso é uma lesão diferente, o Pedro Gonçalves, a questão do Ioannidis, que o Sporting devia ter acautelado, é verdade que tem o Nel.
8: Agora tem o Willman, tem o João Simões.
4: Sim, mas agora já está, o objetivo agora já foi perdido, sim, mas claro. Isso são lesões traumáticas. O João é outra vez o mesmo problema no pé, e o Willman foi um acaso naquele jogo no Dragão.
8: Sim.
4: Mas diria que o Sporting, e talvez por uma questão estratégica, não sei se financeira ou não, a verdade é que o Sporting não quis arriscar demasiado, ainda assim gastou perto de 20 milhões.
2: Oh Pedro, na última pergunta.
8: A última pergunta, temos mesmo que já, tens que ser muito rápido, 30 segundos de um BA.
2: Não, pode ser 2 minutos, mas é a última pergunta.
8: Mas rápido para não nos esticarmos. O Dumbiá, então, Porto, Benfica e Sporting querem o jogador do Veneza. É o jogador que te caiu no goto ou não?
4: Não me cai. Eu sou muito difícil de convencer.
8: Não consigo.
4: Olhem primeiro para o que tem no nosso campeonato. Não, nós temos o nosso campeonato.
8: Os dias, gostava que olhasse aqui para
4: cá. Que a minha cara de cachorro.
8: Não.
4: Não, porque falaram-me, o Faye, o Luís Guilherme, e eu, mas tem o Alisson, para que é preciso? Bom, e na verdade, a maior parte das vezes os jogadores que vêm não são melhores que os que cá estão. Há exceções. E se tu olha para a equipa toda do Sporting...
8: Tem vindo alguns jogadores da segunda divisão, de alguns campeonatos bons. Não
4: na equipa do Sporting, todos. Dos todos que vieram neste campeonato, tirando o Soares, quem é o outro que tu digas, ah, este sim, encheu umas medidas. Te lembras, depois dizes-me ali no elevador.
8: Sim. Soares.
4: Soares, ok. Isso é espetacular. E mais nada. Alonga.
8: Sim, é desde que chegaram a esta temporada.
4: Não dá, mas tu vai, olhas para a equipa do Benfica. E também, tirando o Porto fez uma equipa nova, portanto isto não é sempre assim. Mas eu, quando não acontece assim, eu acho que é preciso perceber porque isso tem a ver com as características e a ideia do jogo. E eu acho que isso é fundamental e foi aí que o Porto deu de cebolado ao Sporting e ao Benfica.
8: A Liga dos Campeões, a luta pela Liga dos Campeões, com o título entregue ao Porto, segue dentro do Mendes. Obrigado, Pedro Henriques.
4: Obrigado.
8: Gonçalo Inácio aos 8 minutos, Bragança aos 23, Maxi Araújo aos 45, mais um, Luís Soares aos 61, Luís Guilherme aos 73. Para a vitória, reduziu um autogolo de Zeno De Bast. O Leão então a reagir, Taça de Portugal e ainda a possibilidade de chegar à Liga dos Campeões não são só objetivos, podem ser próximas páginas para escrever grandeza, que é aquilo que o Sporting Clube Portugal é, um clube grande. Meus amigos, ficamos por aqui, um abraço para todos, apenas recordar que o som foi cuidado, portanto, a parte técnica por Gonçalo Lopes, a análise do Pedro Henriques, a reportagem do Walter Madureira e o relato do Nuno Matos. Um grande abraço, muito boa noite a partir de Alvalade.
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2: E 10 segundos para lhe dizer apenas aqui dois resultados, tinha ficado ainda por dar. Em Itália, a Roma venceu a Fiorentina por 4-0, em Espanha o Sevilha bateu a Real Sociedade por 1-0 e com isso é uma equipa que sai da zona de despromoção. Tudo contado nesta emissão mundial de desporto da Antena 1, desporto que vai voltar amanhã às 7h30 com o Mário Silva da Costa. Da minha parte um abraço, já sabe, continuo sempre na companhia da sua rádio.

0: Boa noite, são 11 horas 10 nos Açores. Títulos em destaque nesta edição.
1: Já é uma realidade na zona euro a estagflação, diz o comissário da economia dos 27, depois da reunião dos ministros das finanças da zona euro. Bruxelas também envia o recado. Os Estados-membros podem fazer melhor na ajuda às empresas e pessoas mais vulneráveis. Os trabalhadores da casa da... Os trabalhadores da Casa da Música prometem ir para a greve de 11 a 16 de maio, caso o modelo de acesso à Casa da Música não seja revisto.
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1: Estagflação, esta já é uma realidade da zona euro, diz o comissário da economia, que é um dos cenários económicos mais perigosos. Os ministros das finanças da zona euro estiveram reunidos em Bruxelas. No final, a comissão admitiu que os Estados-membros podem fazer melhor na ajuda às empresas e pessoas mais vulneráveis. Andréa Neves.
2: Não se cumpriram as melhores expectativas para um fim rápido da guerra no Médio Oriente e, por isso, o comissário da Economia admite que a zona euro está num dos piores cenários económicos.
3: De facto, o que a Europa enfrenta é um choque de estagflação, ou seja, uma desaceleração do crescimento económico com aumento simultâneo da inflação. Se observarmos as últimas estimativas preliminares da inflação publicadas na passada quinta-feira, vemos que a inflação na zona euro está nos 3%. Isto deve-se principalmente a uma subida dos preços de energia, que aumentaram 10,9% em relação ao ano anterior.
2: Valdis Dombrovskis admite um cenário de estagflação e o presidente do Eurogrupo, Kyriakos Peirakakis, também, mas diz que ainda não é total.
4: Estamos numa tendência de estagflação, o que significa que estamos a rever as nossas projeções de crescimento em baixa e de inflação em alta, mas ainda não estamos em plena estagflação.
2: Os ministros das Finanças dos 27 analisaram o que tem sido feito para ajudar pessoas e empresas neste momento de crise e há uma conclusão.
3: A nossa primeira avaliação das medidas tomadas pelos Estados-membros até à data mostra que poderiam fazer melhor ao dirigir os esforços para os grupos mais afetados.
2: O comissário recorda o que o Executivo Comunitário já propôs e pede aos Estados-membros que possam avançar com mais medidas para ajudar pessoas e empresas.
1: A correspondente da Antena 1 em Bruxelas. Os economistas consideram a estagflação o pior de dois mundos, porque se refere a uma situação em que partes da economia crescem, outras estão em recessão, realidade que condiciona a estabilidade dos preços. A cotação do petróleo Brent, referência para a Europa, para entrega em julho, fechou hoje no mercado de futuros de Londres, em alta de 5,8% para os 114,44 dólares. Nos Estados Unidos, o crude WTI subiu 3,1%. Para 105,10 dólares. Vladimir Putin declarou cessar-fogo unilateral na sexta e no sábado desta semana, dias em que a Rússia celebra a vitória na Segunda Guerra Mundial. Quanto ao presidente ucraniano, anunciou tréguas com início de 5 para 6 de maio e Zelensky deixa nas mãos de Moscou a possibilidade de haver um prolongamento. Numa publicação do Telegram, o presidente da Ucrânia alega falta de resposta de Moscou a esta proposta para cessar-fogo. E escreve ainda que a vida humana é incomparavelmente mais valiosa do que a celebração de qualquer aniversário. O presidente da Ucrânia aterrou esta noite no Bahrein para conversações sobre cooperação em matéria de segurança. Desde o início da guerra com o Irão, a 28 de fevereiro, Kiev refere que vários países do Golfo solicitaram ajuda da Ucrânia para o abate de drones e de mísseis. A Organização Mundial de Saúde continua a investigar a origem do surto de antivírus num navio cruzeiro neerlandês ao largo da costa de Cabo Verde, que já fez 3 mortes. A diretora para a preparação de epidemias e pandemias da OMS, Maria Van Kerkhove, diz que o risco global para a população é baixo e dá conta dos esforços em curso.
5: Neste momento, o nosso foco está em tratar os doentes e garantir a segurança dos restantes passageiros e da tripulação. Estamos a colaborar com as autoridades para determinar a origem da exposição através de investigações epidemiológicas e a realizar o rastreio de contactos. Estão também em curso análises laboratoriais. Com base nas informações atuais e no que sabemos sobre o vírus, a partir de surtos anteriores, o risco global para a população é baixo.
1: 147 pessoas a bordo do navio já estão em isolamento. Dois passageiros vão ser transferidos para tratamento nos Países Baixos. A responsável da OMS referiu também, neste ponto de situação, que tudo está estável, sem novos casos de infecção. A OMS mantém colaboração com Cabo Verde, Países Baixos e os operadores do navio. As infecções com antivírus são raras em humanos e costumam ser transmitidas por fezes e urina de roedores. Os movimentos Comitê de Solidariedade com a Palestina e Judeus pela Paz e Justiça denunciam a participação de João Taborda da Gama, coordenador nacional da Estratégia Europeia de Combate ao Antissemitismo, e Pedro Duarte, autarca do Porto, num evento promovido por colonos israelitas. O presidente da Câmara do Porto garante, entretanto, que não vai estar presente no Fórum IRMEX. Luís Peixoto.
4: Geopolítica, resolução de conflitos e a construção da paz são alguns dos temas anunciados para o encontro promovido pela IRMEX, uma associação recém-criada e que tem como fundadores um casal de colonos israelitas, denuncia o Comitê de Solidariedade com a Palestina. Yosef Santos, presidente da IRMEX, e a mulher vivem no colonato de Neve Daniel, na Cisjordânia ocupada, e fundaram a associação IRMEX com o objetivo de combater o antissemitismo e promover o respeito pela dignidade humana. João Taborda da Gama, designado pelo Governo como Coordenador Nacional da Estratégia Europeia de Combate ao Antissemitismo, e Pedro Duarte, Presidente da Câmara do Porto, aparecem entre os oradores, denuncia André Almeida, do Comitê de Solidariedade com a Palestina.
6: Isto seja algo a que estas associações se dediquem, que a própria Embaixada de Israel se associe, ou pessoas que, pronto, habitualmente estão mais associadas a estas narrativas, como o Henrique Zimmermann, não nos surpreende, o que de alguma forma nos deixa bastante preocupados é que pessoas como o Presidente da Câmara do Porto ou mesmo João Taborda da Gama, da Estratégia, representante da Estratégia Europeia de Combate ao Antissemitismo, posso estar associado à mesma.
4: A Antena 1, fonte do gabinete do Presidente da Câmara do Porto, garante que a informação divulgada é falsa e que Pedro Duarte não vai marcar presença no evento agendado para 6 e 7 de maio no Porto. Em Lisboa, o Fórum IRMEX acontece esta segunda e terça-feira. O evento é padrinhado pelo jornalista da SIC, Henrique Zimmermann, conselheiro honorário da associação.
1: A IRMEX apresenta-se como uma associação dedicada a combater o antissemitismo e a promover o diálogo intercultural e a informação rigorosa. Esta associação foi fundada por Yosef e Elisheva Santos. O Bloco de Esquerda pede ao Governo que condene a interceção por Israel da flotilha humanitária rumo a Gaza e exija a libertação imediata dos dois ativistas que ainda se encontram detidos por Tel Aviv, o brasileiro Tiago Ávila e o espanhol Saif Abu-Keshek. Os bloquistas entregaram hoje um projeto de resolução na Assembleia da República. À Antena 1, o deputado Fabián Figueiredo diz que o governo português deve mostrar que está do lado do direito internacional.
7: A primeira coisa que é importante assinalar é que esta intervenção israelita ilegal à luz do direito internacional se faz em território europeu. E é por isso que tantos governos condenaram publicamente esta ação ilegal. E é por isso que é tão importante que o governo português e as democracias só podem estar do lado do direito internacional, seja claro na condenação deste ato ilegal. Segundo, dos 175 ativistas, há dois que permanecem ilegalmente detidos e ambos denunciam torturas confirmadas por ONGs que atuam no território israelita. Isto é gravíssimo. Exige que o governo português exija a libertação imediata destes dois cidadãos.
1: As exigências que o Bloco de Esquerda inscreveu no projeto de resolução. André Ventura esclareceu que avança na quinta-feira com a apresentação de um projeto de revisão constitucional para retirar a carga ideológica da Constituição portuguesa e incluir temas controversos como a prisão perpétua ou a castração química de pedófilos.
8: A reforma da justiça, a despartidarização da administração pública e a capacidade de termos menos nomeados com cartão partidário na administração pública, menos nomeados partidários e mais mérito, retirar a carga ideológica da Constituição, como o caminho para o socialismo e etc., que faziam sentido nos anos 70, hoje não fazem, mas também questões importantes como a revisão, digamos assim, das molduras penais e da questão penal. Nós entendemos mesmo que no caso de violadores deve haver castração química de pedófilos, entendemos que no caso de terroristas, homicidas, etc., a Constituição deve prever a possibilidade de prisão perpétua, e por isso isso decidimos avançar com a revisão constitucional, procurando garantir que esta maioria faz pelo menos a mudança possível, sabendo que há divergências, mesmo dentro desta maioria, nomeadamente entre o PSD e o Chega, em algumas matérias, e que há consensos noutras matérias.
1: Na sequência deste anúncio do líder do Chega, a Iniciativa Liberal também avança com um projeto de resolução com enfoque na propriedade privada como direito fundamental e na revisão de toda a Constituição Económica. Mariana Leitão, a líder do partido, considera necessário adaptar a Constituição a este século.
9: Apresentar um projeto de revisão constitucional sério, credível, uma Constituição adaptada ao século XXI, que dê resposta às exigências dos tempos modernos, porque a Constituição não é uma coisa escrita em pedra, que nunca se pode alterar, deve ser um documento vivo, que também vai sendo adaptado ao longo do tempo, e é exatamente esse o trabalho que iremos fazer ao longo dos próximos 30 dias. Todos os partidos que queiram ter uma postura séria devem também submeter as suas propostas, para que se resulte desta discussão que depois será tida e das votações todas que decorrerão dentro da comissão que será criada para esse efeito, se possa fazer um trabalho construtivo. Em última instância, o que interessa é sempre o interesse dos portugueses. E, portanto, todos os partidos que têm assento na Assembleia da República também têm essa responsabilidade.
1: Mariana Leitão, no Porto, esta noite à margem do programa da queima das fitas. Os trabalhadores da Casa da Música convocaram uma greve de 6 dias para a próxima semana, em causa o modelo de carreiras já em vigor, que os profissionais alegam ter sido instituído pela administração sem qualquer diálogo. Fernando Pires de Lima, da direção do Sindicato dos Trabalhadores de Espetáculo Audiovisual e Músicos, o SENA-STE, diz à Antena 1 que depois do jogo do empate veio um modelo desligado da realidade que penaliza os trabalhadores.
10: Foi sucessivamente adiante, mais de um ano, até que, de repente, quando nos apresenta o plano de carreiras, que tem muitas questões que deveriam ser denunciadas, a administração resolve não dar espaço nenhum para negociação e impô-lo imediatamente um modelo de carreiras muito mal construído, reposiciona trabalhadores em carreiras mais desfavoráveis, em conta das funções que têm, e depois há uma série de trabalhadores com este posicionamento que ficam sem qualquer aumento em relação ao ano passado, e isso é inconcebível para nós. As administrações que temos tido, e esta em particular, são completamente desligadas daquilo que é a gestão cultural e não têm noção do que é a necessidade de uma instituição como a Casa da Música.
1: A paralisação na próxima semana abrange todos os trabalhadores da Casa da Música, exceto os músicos da Orquestra Sinfónica. Os profissionais pedem a revisão urgente do modelo de carreira ou avançam para a greve entre os dias 11 e 16 de maio.
0: 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Até perto da meia-noite, Alice Vilaça com Portuguesas no Mundo.
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0: Hoje temos viagem marcada com duas paragens bem diferentes. Uma no Médio Oriente, em Abu Dhabi, outra no coração dos Balcãs, em Belgrado. Dois portugueses, dois caminhos e muitas histórias para contar. A Elsa Marta Soares está nos Emirados Árabes Unidos desde 2022, onde trabalha como terapeuta da fala. O Tiago Carruço vive na Sérvia, depois de um percurso por diferentes países, e hoje dedica-se a mostrar os Balcãs a quem os quer descobrir. Elsa e Tiago, bem-vindos a esta casa, uma casa que é também a vossa casa, a casa dos portugueses no mundo, na rádio. Vamos começar pelo início, porque as histórias têm todas um era uma vez. Como é que é o vosso era uma vez? O que é que foi o impulso para sair? Elsa.
1: Olá, muito obrigada pelo convite. É com muita alegria que estou aqui com a Alice e com o meu grande amigo Tiago. E portanto, Alice, vir para os Emirados foi uma surpresa inesperada. O meu marido veio 6 meses antes e depois eu juntei-me a ele 6 meses depois e cá estamos nós a construir o nosso caminho num país totalmente diferente daquilo que eu alguma vez vivi.
0: Tiago, a sua história, antes de ser escrita aí na Sérvia, passou por outras geografias. Como é que é o seu Era Uma Vez, um português no mundo?
2: Sim, antes de mais, obrigado pela oportunidade, Alice, de falar consigo, e agradeço também à Elsa, que me estendeu o seu convite. Portanto, fantástico estar aqui a falar com as duas. A minha história, na verdade, começa na Eslovénia como estudante Erasmus. Portanto, não foi aquele desejo assim de sair para ir trabalhar. Isso facilitou tudo o que veio depois, por isso é que estou a falar desse momento, porque a partir do momento em que nós, enquanto estudantes, saímos há 6 meses, no meu caso, saímos do nosso país, depois tudo o resto é fácil, porque esse será o primeiro momento, as primeiras dúvidas, vou ou não vou. A partir daí, se essa experiência correu bem, tudo o resto vem mais facilmente. Depois disso eu fui para a Espanha trabalhar no programa Inovo Contacto, e foi muito bom porque era um país onde eu queria ir, queria estar há algum tempo, sobretudo para aprender a língua, e porque tinha noção das ligações económicas a Portugal. Portanto, para mim era importante mais ou menos dominar, digamos assim, esse país e essa língua. E depois foram surgindo outras oportunidades no Brasil e aqui na Sérvia, onde já estou há 10 anos também.
0: Antes de ir para as perguntas seguintes, e até porque a Elsa disse aqui estou com o meu grande amigo, como é que se mantém uma amizade a tantos quilómetros de distância? Vocês são os dois portugueses, têm em comum o facto de serem portugueses no mundo, mas vivem tão longe um do outro. Elsa.
1: Eu, quando dentro do nosso país, Portugal, fui migrando de Braga para o Porto, do Porto para Leiria, não é? Onde trabalhei no Instituto Politécnico de Leiria, na Escola de Saúde, conheci então o Tiago e tínhamos longas conversas sobre a vida, sobre o que ansiávamos sobre a vida, o que ansiávamos para o nosso futuro, e lá nos íamos assim empurrando os dois nos sonhos de cada um, e ficou uma ligação muito forte. Muitas conversas que não se podem ter com todos os amigos, não é? Aquelas conversas muito profundas, e a partir daí essa ligação ficou e fica para sempre, não é? Para além de sempre que eu vou a Portugal e sempre que o Tiago vai a Portugal, tentamos estar, a família dele e a minha família, o que nem sempre é fácil e nem sempre acontece. Muitas vezes nós, quando estamos juntos, temos que contar o número de anos em que nós ainda não nos tínhamos.
0: Uau!
1: Porque depois até perdemos a noção. Mas durante o ano vamos sempre falando muito, muito, muito ao telefone, vamos acompanhando muito o percurso um do outro. Certo, Tiago?
2: Sim, certo. É o telefone, não é? E as novas tecnologias permitem, enfim, afrontar estes momentos de forma muito mais simples, estar longe de casa, da família e dos amigos, estejam eles em Portugal ou noutro país qualquer. Acho que aqui a nossa maior dificuldade, para mim e para a Elsa, é encontrar o tempo adequado para a gente falar. Pois quando falarmos, podemos estar horas a falar. Mas porque a Elsa está talvez umas 3 horas
0: à minha frente?
2: Ah, então é 2 neste momento à minha frente. Mas continuando o raciocínio, não só o fuso horário, mas também nós temos, não sei, uma vida ativa os dois e, portanto, acaba por sobrar pouco tempo para marcar estas chamadas. Mas devo acrescentar algo em relação àquilo que a Elsa disse, que obviamente é correto, mas eu devo dizer, frisar, que a Elsa foi importantíssima para este meu passo para vir para a Sérvia. porque eu vim de certa forma assim, digamos em modo freelance, portanto não tinha aqui um emprego, não tinha nada aqui que realmente me obrigasse a estar cá. Ainda assim tinha algumas dúvidas, porque não é o país mais evidente para se emigrar. E Elsa deu-me muito apoio aqui nesta questão de, pronto, eu queria vir, mas não tinha a certeza. Enfim, é um país que está um bocadinho menos desenvolvido do que Portugal, há menos oportunidades de trabalho, etc. E ela deu-me muita força para eu vir. E ainda bem que assim é, porque já estou cá há 10 anos. E talvez se não fosse o empurrão que ela me deu, o empurrão psicológico, talvez eu não tivesse vindo. Portanto, Elsa, obrigado.
0: Tendo em conta que conhecem tão bem a história um do outro, quem é que acham que arriscou mais?
1: É importante aqui dizer, não é, que quando o Tiago sai para a Sérvia e eu fico em Leiria, não é? Também me custou um bocadinho isso, não é? Meu grande amigo sai, o meu grande companheiro de conversas vai embora e eu fico. Mas eu fui acompanhando desde o momento zero, realmente, um Tiago que foi para a Sérvia com uma questão que é, foi construir um projeto de base. Portanto, eu com certeza mudei muito de cultura e para mim foi um choque, tenho que ser honesta, a fase inicial foi um choque, mas eu vinha para um trabalho já determinado, não é? O Tiago teve que arregaçar as mangas e eu sei valorizar isso, estarmos num país que não é o nosso, arregaçarmos as mangas do zero e construir algo é muito duro e eu fui acompanhando isso e o Tiago foi passando por este processo de construção do seu projeto, tendo ali pelo meio muitas surpresas, como foi o Covid, por exemplo, não é? E realmente o Tiago deu um salto de fé e é incrível, ainda hoje antes de ir para esta entrevista estava a pensar nisso, não é? É incrível como a consistência que eu fui vendo, consistência, resiliência, resistência. Vemos um Tiago com um projeto construído como está agora. É incrível. A falar a língua do país, que também acho uma coisa inacreditável.
0: Já lá vamos. Ó, Tiago, isto que à primeira vista podia parecer que Elsa teria arriscado mais, começar do zero num país que não é o nosso, deve ser arriscado, tem os seus riscos.
2: Sim, embora, quer dizer, a Sérvia não é o país mais óbvio, como eu disse no início, e é verdade que eu me propus a construir aqui um projeto ligado ao turismo, portanto, basicamente, eu tenho um pequeno tour operador de nicho que opera viagens para agências de viagens portuguesas e brasileiras aqui na região dos Balcãs e um bocadinho pela Europa de Leste também. Portanto, propus-me a isso e as coisas, finalmente, diria, estão a correr bem, porque houve muitos desafios, passaram 10 anos. Eu pensei que ia ser bem mais rápido, mas realmente o Covid atrasou imenso, foram vários anos parado. Mas não importa. Agora, o desafio é grande, mas talvez não seja assim tão grande, porque eu já tinha algum background desta região, não só da Sérvia, mas dos Balcãs, da antiga Jugoslávia. Eu já tinha vindo cá várias vezes e já conhecia aqui um bocadinho da cultura, da língua não, e também não conhecia muita gente. Mas acho que para mim, sinceramente, não foi assim um passo tão difícil, porque eventualmente a quem nos está a ouvir, vir para a Sérvia soa como ir para a Conchichina. Para mim não era assim. Portanto, acho que o desafio foi ligeiramente inferior para mim, ainda assim grande, mas ligeiramente inferior. Acho que em relação à Elsa, é verdade que quando nós vamos já com algo montado, preparado, um trabalho, ou alguém que nos receba, eventualmente é mais fácil, mas acho que também a zona e o país é muito mais desafiante que o meu. Enfim, embora o inglês sirva tanto aqui como nos Emirados, mas é verdade que em termos de cultura e costumes, os Emirados está noutra liga, não é? Porque a Sérvia até é um país bastante parecido com o nosso em termos de cultura, costumes, etc. E as pessoas são muito, muito parecidas com connosco, o tipo de vida que levam, etc., os valores. Portanto, aí acho que a Elsa arriscou muito mais e se calhar a prova está que recentemente houve estes problemas todos com o Irão, que também afetaram os Emirados. Portanto, desse ponto de vista, há de ter sido e há de estar a ser um desafio bem maior que o meu.
0: Vamos então olhar para aquela fase inicial e falávamos agora dos desafios, das diferenças culturais, do chamado choque cultural e a Elsa dizia que nos primeiros meses não foi fácil. No que toca a hábitos, religião, papel da mulher, o que é que foi mais difícil, Elsa, de aceitar ou compreender quando se chega e se dá início ao processo de adaptação nos Emirados Árabes Unidos?
1: Portanto, o grande primeiro desafio, tenho que dizer, não é? É que o meu marido veio para um projeto profissional num emirado que se chama Fujairah e eu vou para um projeto profissional em Abu Dhabi, não é? Nós estamos então a 3 horas de distância um do outro, durante 2 anos ficamos a 3 horas de distância um do outro, e esse foi o meu primeiro grande desafio. Portanto, todo o meu ajuste aos emirados foi basicamente sozinha, conseguindo ver... Pelas razões profissionais que estávamos a passar na altura, eu via o meu marido uma vez por semana. Portanto, depois, em termos culturais, não é? Sendo eu terapeuta da fala, eu lido com crianças e lido com famílias. Ora bem, o choque cultural não se relaciona só com a interação com famílias árabes, sabendo então que eu não lido só com famílias emiratis, mas lido com todas as famílias do Médio Oriente, mas também lido com famílias do Japão, da China, do Azerbaijão. Vamos dizer que, em termos culturais, principalmente a parte profissional, inicialmente foi um grande choque, porque as famílias são sistemas, e eu trabalho com o sistema da família, e os sistemas funcionam de forma muito, muito, muito diferente. O que se pode dizer, o que não se pode dizer, o que se pode fazer, o que não se pode fazer, como se pode comunicar ou não se pode comunicar. Fiquei surpreendida, obviamente, com a relação deste país árabe com a mulher, no sentido de que sinto-me respeitada, sinto-me protegida, e portanto foi uma expectativa ao contrário, não é? Eu vinha com a expectativa de ter que me proteger e, na verdade, por inerência, sou respeitada. Claro que todos os costumes, os gastronómicos, e é mesmo importante dizer isto, é que nos Emirados nós estamos a lidar com centenas e centenas de culturas diferentes, portanto, esse para mim é que foi o choque cultural, é que são muitos choques culturais ao mesmo tempo, uhum. E eu lido com essas pessoas ao mesmo tempo. Por outro lado, honestamente, o grande, grande choque cultural é este de chegarmos a um país onde temos pessoas que são da faixa de Gaza, são da Síria, são da Palestina, e eu ao fim do dia pensar, eu amanhã consigo regressar ao meu país se eu quiser, mas estas pessoas, a maior parte delas não pode regressar aos seus países. Isto para mim foi o grande choque, o maior de todos até hoje.
0: Não saber que vinha de um lugar de privilégio.
1: Ter a noção... que a gratidão, temos que ter este de sermos gratos por podermos ir para o nosso país e por lá termos crescido e vivermos em paz.
0: Tiago, antes da Sérvia e há pouco quando falava do seu percurso, referiu a Eslovénia, Espanha e Brasil. Quando se chega à Sérvia e já... Na verdade, o Tiago já conhecia o país, já conhecia a região. Ainda há choques culturais depois de tantos países e de tantas experiências, apesar de conhecer a Sérvia, quando passa lá a viver, encontra uma Sérvia que, na verdade, não conhecia?
2: Ok, a resposta... Ainda há choques culturais, sim e não, e já vou falar um bocadinho mais sobre isso, mas queria pegar aqui no que a Elsa disse, porque isto é importantíssimo e eu concordo. Ou seja, nós em Portugal criticamos muito o país, o que é normal em todos os países, mas por vezes não temos consciência de que nós pertencemos a um país que, embora seja relativamente menos desenvolvido no clube dos grandes, ainda está no clube dos grandes. Nós estamos a competir na Liga dos Campeões, se calhar somos um dos mais fraquinhos da Liga dos Campeões, mas estamos lá. E quantos gostariam de estar, não é? E nós, quando vivemos em Portugal, nem sempre temos noção disto. Portanto, é um país que eventualmente está nos 35 ou nos 40 mais desenvolvidos do mundo, é mesmo assim. Portanto, se houver cerca de 200 países, estamos... Bem, uhum. Isto é algo que se percebe quando saímos do país. Nem é preciso sair para fora da Europa, porque, por exemplo, a Sérvia está na Europa, não é? Não está na União Europeia, mas pertence ao continente europeu e está claramente abaixo de Portugal em determinados campos, nomeadamente a qualidade da democracia, o acesso a determinados serviços públicos, a qualidade da sua economia também, embora tenha vindo a melhorar muito nestes 10 anos, mas gostava de focar isto. Nós somos privilegiados e por vezes não nos apercebemos. Depois, em relação à sua questão, é assim, é verdade que quando passamos por vários países vamos ganhando alguma bagagem para novos saltos e diria que a minha experiência no Brasil foi bastante curta, foram só 6 meses, mas não foi a mais positiva de todas, porque eu estava a trabalhar no setor da construção e, portanto, é um setor difícil de trabalhar em qualquer país, mesmo um país dito desenvolvido, né? Porque há corrupção, enfim, há ali várias coisas à volta. Num país como o Brasil é ainda mais difícil e, portanto, depois disso voltar à Europa, mesmo que seja uma Europa menos desenvolvida, é sempre fácil. A Sérvia não tem muitas diferenças culturais para Portugal. Portanto, não tem nada a ver com o que a Elsa relatou. Nós facilmente estamos um dia em Portugal, no outro dia aterramos na Sérvia. Pronto, não é o nosso país, não é a nossa língua, etc. Mas em termos de costumes é muito parecido. O papel da mulher, por exemplo, na sociedade é muito parecido. Portanto, aí não há diferença nenhuma. Em termos de liberdades não há diferença nenhuma. Portanto, eu não senti não senti esse choque cultural quando vim. Já conhecia aqui relativamente bem a cultura dos Balcãs, já tinha estado na Eslovénia, embora a Eslovénia se pareça mais a Portugal do que a própria Sérvia, mas já tinha viajado bastante aqui por estes países, portanto já sabia mais ou menos o que esperar. Foi muito fácil a adaptação por causa disso, eu acho que não tive período de adaptação, lá está, num dia estava em Portugal, no outro dia estava na Sérvia e a vida continuou. Acho que agora, passados 10 anos, tenho mais desafios do que tive na altura, o que é fantástico. Mas a Alice ficou aqui num bom ponto, que é quando a gente aprofunda numa sociedade, numa cultura, vamos percebendo que aquilo que conhecemos no início não é inteiramente verdade, ou não é a verdade toda. Porque é fácil a gente, quando chega, portanto, estar num mundo de expatriados, saímos com outros estrangeiros, temos acesso a muitas coisas, e vivemos uma vida talvez mais brilhante do que aquilo que o sérvio médio vive. Depois, quando entramos numa família sérvia, eu, entretanto, depois casei-me com uma sérvia, a partir daí vamos descobrindo o dia-a-dia mais profundo, como aconteceria em Portugal também, não é? Um estrangeiro que vai para Portugal 6 meses ou um ano e vive em Lisboa, acha fantástico os restaurantes e os bares e as saídas, e vai passear, vai viajar, vai conhecer o resto do país. Portanto, esse lado é fantástico. Depois há o outro lado, não é? O tal em que a gente se queixa, do dia a dia, dos salários baixos, da dificuldade em progredir em algumas áreas. E eu aqui também comecei a ver isso mais tarde e agora vejo claramente que há coisas que não funcionam tão bem. Portanto, acho que me é mais difícil agora e, por exemplo, é um país menos amigo, dos empreendedores, porque tem mais barreiras, tem mais impostos, tem mais dificuldades por não estar na União Europeia. Portanto, também vejo esse lado, que na altura, quando vim, não via.
0: Nós somos as nossas circunstâncias. O Tiago consegue imaginar-se a viver num contexto como o da Elsa?
2: Sim, perfeitamente.
1: O Tiago tem uma grande
2: Acho que depois.
1: capacitação.
2: Não, acho que seria relativamente fácil, apesar de todas estas diferenças.

0: que se adaptar profissionalmente? A profissão muda em função do país onde estamos? Como é que é fazer terapia da fala por aí?
1: Olha, isso foi um grande desafio, não é? Pronto. Eu também tive que ir aprender árabe, a ler e a escrever, tive que ir aprender para também compreender os sons da língua. É claro que a terapia da fala não é só produzir sons, é muito mais do que isso. Neste momento trabalho com crianças com problemas graves do neurodesenvolvimento, com afecção da comunicação, da linguagem, da fala, trabalho com gaguejo. Foi um grande reajuste que eu tive que fazer, porque obviamente também há o conhecimento das diferentes línguas e o impacto que isso tem, mas foi descobrindo também uma forma de, quando trabalho com crianças, de ir envolvendo os pais, e o que acontece nas minhas sessões é, eu falo inglês na maior parte das vezes, as nannies falam inglês, mas depois eu peço aos pais russos para falarem russo, às mães chinesas para falarem mandarim, portanto, o que eu for dizendo numa língua, eles vão dizendo na outra, porque estamos no fundo a fazer intervenção com crianças multilingues, não é? Também aprendi que se eu comunicar de uma determinada forma para determinadas culturas, não vou ter sucesso na intervenção. Portanto, há culturas para as quais eu sou mais simpática, mais portuguesa. Há outras culturas para as quais eu sou muito mais assertiva, mais ríspida para conseguir o envolvimento dos pais, porque se for demasiado não assertiva, não consigo esse envolvimento. Isso é uma aprendizagem diária, que envolveu muita frustração pelo caminho, um reajuste constante, e saber que hoje em dia o meu gabinete não pode ter só a cadeira para a mãe, para a terapeuta e para a criança. A maior parte das vezes eu tenho que ter a cadeira para a mãe, para o pai, para a avó, para a nani, para a criança, e eventualmente para os tios que se juntem, não é? A família árabe é uma família que se move em conjunto, o que tem sido muito, muito interessante, não é? Enquanto a pessoa fala em Portugal, a maior parte das crianças era acompanhada unicamente pela mãe. Aqui vemos pais muito ativos no acompanhamento da criança. E é muito interessante porque vemos também o pai e a mãe a meio do dia a fazerem questão de pararem os seus trabalhos para virem à consulta com a criança. Tem sido, sabe, os valores da família. Eu acho que é isso. Uhum. Acho que estou a regressar à observação dos valores originais das famílias. Aquilo que uma vez talvez já tenha sido em Portugal, não é? Mesmo esse conceito de que é preciso uma aldeia para criar uma criança, as famílias árabes são muito isto, não é? Portanto, tem sido muito, muito interessante e tem-me ajudado muito enquanto profissional também.
0: Já sabemos que o Tiago é um empreendedor. Como é que nasce esta ideia de criar uma agência de viagens, acho que é assim que lhe podemos chamar, não é? Nos Balcãs. Porquê apostar nesta região do mundo? O que é que quer mostrar às pessoas que elas normalmente não veem quando viajam?
2: A ideia surge precisamente porque eu já tinha viajado muito por aqui, e países como a Bósnia, a Sérvia, o Montenegro, sei lá, a Macedónia, eram algo que para mim era natural, portanto eram nomes que não eram estranhos. Vamos pôr há 20 anos atrás ou 15 anos atrás, porque eu, na verdade, comecei pela Eslovénia, como eu disse, em 2005. E a partir daí fui viajando muito. Todos os verões, ou quase, sempre tinha férias, vinha aqui para esta região e queria ver novos países, novas cidades, etc. E, portanto, foi numa altura em que estes países ainda eram muito desconhecidos, acho que ainda são, mas na altura ainda eram mais. E as pessoas até olhavam com algum receio, eu diria. Por exemplo, quando eu dizia à Bósnia, por exemplo, perguntavam-me, mas isso é seguro? Porque ainda tinham ficado ali com
0: a
2: imagem
0: da guerra dos Balcãs, não é?
2: Exatamente, das guerras dos anos 90, portanto, estamos a falar 10, 15 anos mais tarde, e estes países ainda tinham uma imagem um pouco negra, digamos. Portanto, eu fui-me apercebendo que pouquíssima gente, pelo menos em Portugal, viajava para estes países, e também que há muitas coisas para ver. Portanto, nós, sobretudo por falta de informação, achamos que um país que nos é estranho não tem nada para ver. Neste caso, eu conhecia bem esta região e sabia que havia aqui pérolas autênticas, a nível arquitetónico, a nível natural, a nível de diferentes culturas e religiões, porque aqui nos Balcãs é o ponto de encontro entre a religião católica, ortodoxa e muçulmana, com um pouco de judaísmo pelo meio também, pouco porque no Holocausto, pronto, havia aqui, antes do Holocausto, havia grandes populações

0: dos Lakers, mas que desapareceram. Portanto, eu percebi que havia aqui muita coisa para ver, havia aqui um nível de beleza grande que não estava a ser explorado. E então, já há alguns anos que tinha esse sonho de voltar aqui à região de Balcãs, morar cá, em especial aqui na Sérvia, e depois quando vim percebi que tinha que fazer alguma coisa da vida, não é? Porque tinha contas para pagar e um negócio ligado ao turismo foi o que me pareceu mais plausível. Portanto, decidi montar esta agência de viagens para trazer públicos de língua portuguesa a esta região. Uma vez que as empresas locais já trabalhavam muito em inglês, enfim, com públicos de vários países, eventualmente também de Portugal e do Brasil, mas eu queria oferecer algo em português e esse foi o diferencial.
1: Bom, e já percebemos que o projeto, numa fase inicial, encontrou algumas pedras pelo caminho, nomeadamente aquela pedra gigante que atrapalhou o mundo em 2020. Nesta altura, como é que está este projeto? Melhor do que aquilo que tinha imaginado?
0: Numa primeira fase até foi correndo bem, porque eu comecei logo em 2017 e 2019 foi um ano em que se fizeram muitos tours, para ser sincero. 2020 tinha boas perspectivas, houve várias empresas portuguesas até grandes do setor que me contactaram para organizar tours aqui, portanto as expectativas eram boas, ainda era uma fase inicial, mas com boas expectativas. Depois veio o Covid, que afetou muitíssimo, como sabemos, portanto, os negócios ligados ao turismo pararam. Depois, em 2022, ainda estávamos com o Covid e há mais uma grande pedra no caminho, que se chama guerra na Ucrânia, porque, apesar de estarmos relativamente longe, estamos na Europa do Leste e, portanto, as pessoas, tanto em Portugal como no Brasil, e acho que um pouco em geral, pela Europa Ocidental, não conhecem muito bem os países, as fronteiras, que país é que fazem fronteiras uns com os outros, portanto puseram um bocado tudo no mesmo saco e de repente há uma guerra na Europa de Leste. Portanto, eu falei até com outros colegas, sei lá, que trabalham mais a Croácia, a Polónia, por exemplo, e disseram a mesma coisa. Portanto, foi um ano em que praticamente tudo foi cancelado. E depois, ao longo de 2023, 2024, esta ideia foi-se recuperando. Portanto, as pessoas deixaram de ter medo que a Rússia fosse invadir Berlim, Paris, Lisboa. Portanto, ok, está ali restrito à Ucrânia e, portanto, podemos viajar para outros países da região. E então, a atividade foi recuperando, eu diria, sobretudo a partir de 2024. E agora, estamos em 2026. A verdade é que as coisas foram acontecendo e felizmente houve alguns clientes que organizaram algumas agências de viagem, não é? Que nos pediram tours aqui na região dos Balcãs e que gostaram e que nos foram sugerindo organizar noutros países. Portanto, foram-nos furtando um bocadinho aqui também a sair da nossa zona de conforto. Estou a falar no plural porque já há várias pessoas incluídas aqui no projeto. Mas enfim, as coisas estão a acontecer. Portanto, estou contente com o avançar do projeto dele.
1: Bom, o que também está a acontecer, e o Tiago há pouco fez referência a esse aspecto, é o conflito no Irão e que numa primeira fase colocou ali os Emirados também no centro, por assim dizer, deste conflito. Como é que está o vosso dia-a-dia, Elsa, deste ponto de vista? Há medo nas ruas? Vive-se normalmente? Muita preocupação?
2: Tudo isto foi inesperado, não é? Nós aqui nos Emirados não estávamos, portanto, à espera de nada disto. Havia também muitos planos, amigos que vinham. O primeiro grupo de amigos que vinha para nos visitar chegaria a 28 de, portanto, a 29 de fevereiro, e isto começou tudo a 28 de fevereiro. Portanto, claro que vamos lá ver outra vez. Há aqui um choque cultural e entre os expatriados europeus que vivem aqui e os expatriados de países que vivem em guerra há muitos anos. Pronto, as reações foram totalmente diferentes mediante a experiência, não é? Portanto, para os expatriados de países que vivem em guerra desde sempre, é uma tranquilidade imensa, porque em comparação com outros países, este país tem um nível de segurança incrível e de proteção antimíssil, tem três níveis de proteção antimíssil, que é incrível, não é? Mas eu não tinha noção nenhuma disto porque eu nunca tinha vivido em momentos de guerra. Pronto, portanto, quando isto começa a 28 de fevereiro, portanto, há um choque todos os amigos portugueses vinham viajar, nós pedimos para cancelar e, obviamente, eu nunca tinha visto mísseis da minha janela, não é? Eu nunca tinha visto explosões da minha janela. Isto foi tudo muito novo para mim, muito inesperado e, obviamente, não desejado. Portanto, eu agora, portanto, continuo a trabalhar em Abu Dhabi, mas vivo em Fujairah. Portanto, eu fiquei sem ir, como são 3 horas de viagem, eu fiquei sem ir trabalhar 7 semanas, porque a interseção dos mísseis pode calhar em qualquer lugar dos Emirados, não é? E os mísseis não são coisas pequenas. Portanto, toda essa incerteza causou stress, causou dúvida, houve muitos expatriados que se assustaram e foram embora. Tivemos a questão também dos turistas que estavam aqui, mas a forma como os Emirados Árabes Unidos se organizaram, honestamente, para mim foi incrível, porque apesar de haver muitos mísseis, foram interceptados, e isso é o que faz a diferença, não é? Os turistas que aqui estavam presos porque não havia aviões, não é? Por causa da segurança, o governo assumiu todas as despesas dos turistas nos dias extra que eles aqui ficaram. Calhou de eu ter amigos portugueses turistas que estavam em hotéis no Dubai, claro que as pessoas ficaram altamente estressadas. Neste momento, a partir do momento que existiu o cessar-fogo, ora, a nossa vida voltou totalmente ao normal, não é? Ah, e depois, claro, toda a nossa vida foi sendo gerida por alarmes, não é? O governo tem um sistema de alarmes, sempre que existe uma ameaça de míssil, os alarmes tocam e nós temos que procurar aquilo que eles chamam o shelter in place, que é dentro dos edifícios procurar zonas seguras até a ameaça passar. Tudo isto foi novidade para mim, não gostei de viver essa fase aqui, obviamente. Ao mesmo tempo, sou agradecida porque é algo dicotómico, não é? Estamos sob ataque, mas ao mesmo tempo eu senti-me segura. Sabemos também que ficou tudo muito condicionado, mesmo a alimentação, mas nada disso notou, não é? Portanto, não deixou de haver alimentos nos supermercados, não deixou de... Agora, o que se nota aqui e que se nota no mundo todo é, obviamente, um aumento dos preços a todos os níveis, mas isso é um impacto mundial. Honestamente, a base que é a segurança, já nos sentimos, fomos-nos sentindo seguros durante o ataque e agora muito mais desde o cessar-fogo.
1: O que é que vocês gostavam que quem nos ouve soubesse do país onde vocês vivem? Neste caso dos Emirados Árabes Unidos, mais concretamente da Abu Dhabi, onde está a Elsa?
2: Olha, sabe, Alice, eu reflito sobre isso muitas vezes, o Tiago disse isso no início, é verdade, o Tiago também, não é? Essa foi uma inspiração para eu, e dizia-me isso muitas vezes, vai para o mundo, vai ver o mundo, e realmente, uma coisa é irmos de turistas, não tem nada a ver o ser turista ou viver num sítio. Sabe o que eu acho? Eu penso que eu, e vou falar de mim, eu enquanto portuguesa, pensei e achei, e assim fui criada, porque era uma pessoa que realmente dava o meu melhor para respeitar o outro. E quando o Tiago falou deste desenvolvimento pessoal, eu acho que é mais, este país trouxe-me muito isso. Acho eu, este caminho de olhar mais para dentro. E sabe, respeito. Eu sinto que este é um país onde realmente se respeita a diferença. A diferença cultural, a diferença gastronómica, a diferença religiosa. E quando eu falo disto, falo que em Portugal, se víssemos determinadas coisas que vemos aqui, ainda há muito uma tendência a um comentário. Aqui não, é natural, a diferença é natural. E o respeito pela diferença é natural. E isto é um nível tão profundo, esse nível de respeito é tão profundo que eu não consigo explicar até as pessoas virem aqui e sentirem. Obviamente que há tradições, há costumes, vamos ver, eu se for a uma reunião, eventualmente, eu enquanto mulher não poderei dar um passou bem a um homem. Mas não porque não valorizam o meu, não me valorizam, mas sim porque me respeitam. O homem não pode tocar na mulher. Portanto, é tudo a forma como nós vemos, não é? Quando eu aqui cheguei, os homens não entravam no elevador e eu achava isso um desrespeito pela minha cultura. Porquê é que não entra no elevador? Na verdade é o respeito, não quero que esta senhora se sinta sozinha com o senhor dentro do elevador. Também existe aqui um marco religioso que eu considero muito importante e muito determinante em Abu Dhabi, chama-se Abrahamic Family House, e terminarei assim com este exemplo. Abrahamic Family House é uma estrutura construída com uma igreja, uma sinagoga e uma mesquita. E está tudo dentro do mesmo espaço e todas as pessoas vão cumprir os seus deveres religiosos a este mesmo espaço. E eu posso dizer que é este sentimento que eu sinto aqui, o respeito pelo ser humano, até mesmo durante este período de guerra. Estas pessoas que têm mais experiência com a guerra sempre aceitaram e respeitaram que existem as outras que não lidam tão bem com isso e apoiaram-nos nesse caminho. Portanto, respeito. Acho que é aquilo que eu mais aprendi com este país.
1: Tiago.
0: Eu o que diria é, há uma frase célebre que diz qualquer coisa do tipo, viajar é perceber que se está errado sobre todos os outros países. E é isso que eu diria, venham visitar a Sérvia, porque se há alguém que ainda tem este tipo de conceitos que falámos, sobretudo com a Sérvia, com a Bósnia, sei lá, com estes países por causa da guerra dos anos 90, Kosovo, por exemplo. Deixem esses preconceitos de lado, venham viajar, nomeadamente para a Sérvia, há voos diretos de Lisboa e do Porto, portanto é relativamente fácil cá chegar e vão se surpreender porque a maior parte das pessoas realmente não tem grandes expectativas sobre estes países, não sabe muito ou nada sobre estes países e depois vai perceber que há aqui uma cultura muito amigável, sobretudo para connosco, portanto, dizer que somos portugueses nesta região é uma porta aberta, as pessoas põem logo um sorriso enorme, têm, não sei, fantasiam com Portugal, acham um país assim já meio exótico, qualquer coisa assim já a caminho da América Latina, digamos, portanto, é um país quente, pessoas simpáticas, uma língua bonita, jogamos bem à bola, e aqui também gostam de futebol, portanto, as pessoas são muito simpáticas em geral, connosco ainda mais. Gostam muito de jantar, de tomar café horas e horas, como nós, sentar-se à mesa, conversar. É muito fácil conhecer pessoas, é muito fácil fazer amigos. Eventualmente, se não fosse assim, eu não tinha vindo, porque eu realmente não conhecia praticamente ninguém quando cá cheguei. E depois, passado uns 6 meses, foi o meu aniversário e eu convidei talvez 30 pessoas que tinha conhecido, entretanto, e apareceram 40.
1: Uau!
0: Alguns que trouxeram de amigos. Eu estava à espera que aparecessem 10 ou 15, não é? Há sempre alguém que não vem, e como estava cá há pouco tempo, também não tinha amigos, amizades profundas, naturalmente. Portanto, apareceram mais pessoas que aquelas que eu tinha convidado. Isso acho que já diz muito da forma de estar dos sérvios. Mas não é só dos sérvios, é um bocadinho extensível aqui a toda a região. As pessoas às vezes pensam que a Sérvia, nem sabem bem no mapa onde é que está, o que é normal, pensam que está perto da Rússia. Não está, portanto está na zona sul da Europa, na Península dos Balcãs, perto do Mar Mediterrâneo, embora não tenha costa, mas isto é para dizer que esta região tem, embora não sejam latinos de origem, de língua, etc., mas tem um caráter muito latino, não é? Assim, muito quente, muito fácil de lidar. Portanto, acho que é isso. Venham porque vão se surpreender, há coisas para ver, as pessoas são simpáticas e podem passar aqui umas férias boas e inesperadas. Ter uma boa surpresa.
1: Bom, a nossa conversa está ótima, mas tem que terminar. E agora vou fazer-vos umas perguntas para respostas rápidas. Um local que seja obrigatório conhecer quando se visita o local onde vocês estão. Em Abu Dhabi, Elsa.
2: A mesquita.
1: Tiago, em Belgrado.
0: A fortaleza de Kalemegdan.
1: Bom, depois de conhecermos estes dois locais, temos que nos ir sentar e comer qualquer coisa. Um sabor local, para o bem ou para o mal, que seja obrigatório provar. Elsa.
2: Sopa de lentilhas, para começar, e diria que de sobremesa, Ali.
1: Isso é o quê?
2: Ali é um tipo de sobremesa feita com pão que eu não sei porquê, sabe uma casa. E beber carac.
1: Caraca, é uma espécie de café, não é?
2: É chá, café, especiarias, sem dúvida. Experimentar.
1: Tiago.
0: Diria comer carne grelhada em geral, talvez uma pieskavitsa, que é o, digamos, é um hambúrguer típico aqui da região dos Balcãs, com kaima ou aivar. Kaima é uma espécie de manteiga, já a caminhar para queijo, qualquer coisa que eles põem a derreter em cima da carne e a torna deliciosa. O aivar é uma espécie de molho feito de pimento, que também é muito bom e é muito típico daqui. Acompanhado de uma ráquia, que é uma aguardente, o que eles chamam a Schneewittchen, que é aguardente de ameixa, que é o mais típico aqui da região.
1: Ótimas sugestões. E agora quero uma palavra na língua que se fala no país onde estão. Portanto, em árabe e em sérvio. Pode ser a palavra que mais gostam, a que menos gostam, a que dizem mais vezes, a que tiveram mais dificuldade em aprender, a mais fácil, a mais engraçada. Só têm depois que dizer o que é que significa.
2: E só uma.
1: O exercício é esse. Mas se quiser dizer mais do que uma, está à vontade.
2: Eu vou dizer a que eles dizem todos os dias frequentemente, que é marhaban, wala, yalla, masalama e shukran.
1: Vamos a isso, vamos às traduções.
2: Portanto, marhaban é bom dia, yalla é vamos, despachem-se, despachem-se. Olá, que bom, Masalama, até amanhã, e Shukran, muito obrigada, Alice.
1: Tiago.
0: Vou ter que dizer Nyubaf, Nyubaf significa amor, uma vez que encontrei aqui talvez o amor da minha vida. Rebala, significa obrigado. Vou dizer uma engraçada, que é Kikiriki, significa amendoim, Kikiriki.
1: Seria a altura de fecharmos, mas tenho curiosidade sobre esta questão da língua. Como é que foi aprender, no caso da Elsa, o árabe, no caso do Tiago, o sérvio, como é que foi aprender estas línguas que são tão diferentes das nossas, que são línguas que nós não ouvimos no dia a dia? Como é que foi este processo, Elsa?
2: No meu caso, é um processo constante. Vamos ver, o árabe muda de país para país, portanto, eles próprios entre eles não se entendem, não é? Portanto, há diferentes tipos de árabe. Há o árabe formal, mas mesmo assim cada um fala na sua maneira. Portanto, existem estas palavras mais frequentes. A minha luta enquanto terapeuta da fala aqui é que os árabes continuem a falar árabe com os seus filhos, porque há este uso generalizado do inglês, por ter muitos expatriados, e portanto isso limita um bocadinho a aprendizagem da fala, porque não se fala todos os dias, ou com toda a gente, ou não é muito frequente, é mais o inglês, mas eu realmente tive que ir para o ensino formal do aprender a ler e escrever. Foi uma aventura, não é? Porque eles têm sons que nós não temos na nossa língua, têm formas de produzir os sons e de posicionamento dos órgãos articulatórios que nós não temos na nossa língua, e portanto foi mesmo um treino mental para conseguir até ouvir esses sons. Hoje em dia, portanto, já tenho percepção desses sons, já as palavras mais frequentes também consigo identificar. Manter uma conversa em árabe, ainda não estou aí.
1: Tiago.
0: Bom, a verdade é que não é uma língua simples, acredito que seja bem mais difícil. Ainda assim, para descrever o sérvio, diria que é da família do russo, não é? É uma língua eslava, portanto, o russo talvez as pessoas tenham mais percepção. Isso significa que tem pouco ou nada a ver com o português, com as línguas latinas, tem pouquíssimas palavras em comum, pouquíssimas, portanto, temos que aprender do zero, como se fôssemos bebés, é mesmo assim. Claro que depois de 10 anos é possível aprender e falar, e sobretudo quando entramos numa família local, então temos muito mais exposição à língua, e isso faz toda a diferença, não é? Quem vive aqui 10 anos, mas não tem muito contacto com os locais, lá está, tem mais contacto com os expatriados, ou fala sempre em
1: Vive num
0: inglês,
1: ambiente
0: vai aprender muito
1: multicultural.
0: pouco. Exato, exato, vai aprender muito pouco da língua local. Diria que tem mais uma dificuldade adicional, que é o sérvio usa dois alfabetos, é a única língua da Europa, eventualmente do mundo, não sei, que usa dois alfabetos. Portanto, usa o alfabeto latino e o cirílico, que é precisamente o que se usa na Rússia. E os dois são oficiais. Portanto, o latino é o nosso, não é? E qualquer coisa na rua pode estar escrita num alfabeto ou no outro. Portanto, a dificuldade aumenta quando há coisas ou instruções ou seja o que for que está escrito no alfabeto cirílico. Portanto, há que aprender aquelas línguas que, no fundo, também não são assim tão difíceis, mas o primeiro impacto é que é difícil. E já agora, só uma observação: tem uma vantagem aprender a sérvio, que é poder comunicar com os Balcãs, porque, no fundo, a Sérvia, a Bósnia, a Croácia e o Montenegro têm a mesma língua, embora cada uma chame uma coisa diferente, não é? Como se nós chamássemos português, brasileiro, moçambicano, angolano, mas estamos todos a falar a mesma coisa, com algumas variações regionais. Portanto, é muito útil nestes países e em qualquer país de língua eslava, e aí já estamos a falar de muito mais, Bulgária, sei lá, Polónia, República Checa, Eslováquia, Rússia, obviamente, e outros, Há ali muitas parecenças, portanto é possível até manter conversas simples, que já me aconteceu nestes países, conseguir manter conversas simples com pessoas na língua local deles e eu a falar em sérvio. Mas sim, é difícil, mas no fundo é possível, como tudo.
1: Bom, um desafio dentro do desafio que é ser português no mundo. Entre o Médio Oriente e os Balcãs, ficamos hoje a conhecer duas histórias que mostram como não há um único perfil de imigrante, de ser português no mundo. Há caminhos muito diferentes, feitos de decisões, oportunidades e muitas vezes de reinvenção. A Elsa e o Tiago lembram-nos que sair de Portugal é também abrir portas a novos mundos e, ao mesmo tempo, descobrir novas versões de nós próprios. Obrigada aos dois. Elsa e Tiago.
0: Obrigado.
1: Eu volto na próxima semana com mais histórias com gente dentro. Até lá, boas conversas.

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1: Já é uma realidade na zona euro a estagflação, diz o comissário da Economia dos 27. Depois da reunião dos ministros das Finanças da zona euro, Bruxelas também envia o recado. Os Estados-membros podem fazer melhor na ajuda às empresas e pessoas mais vulneráveis. Colonos israelitas estão a promover encontros em Lisboa e Porto esta semana. Dois movimentos pró-Palestina denunciam, nomeadamente, o painel de participantes. 5-1, o Sporting venceu em casa o Vitória Sport Clube. Está em empatado no segundo lugar do Campeonato Nacional com o Benfica, com 76 pontos.
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1: Já é realidade na zona euro a estagflação, diz o comissário da Economia, que é um dos cenários económicos mais perigosos. Os ministros das Finanças da zona euro estiveram reunidos em Bruxelas. No final, a Comissão admitiu que os Estados-membros podem fazer melhor na ajuda às empresas e pessoas mais vulneráveis. Andréa Neves.
2: Não se cumpriram as melhores expectativas para um fim rápido da guerra no Médio Oriente e, por isso, o comissário da Economia admite que a zona euro está num dos piores cenários económicos.
3: De facto, o que a Europa enfrenta é um choque de estagflação, ou seja, uma desaceleração do crescimento económico com aumento simultâneo da inflação. Se observarmos as últimas estimativas preliminares da inflação, publicadas na passada quinta-feira, vemos que a inflação na zona euro está nos 3%. Isto deve-se principalmente a uma subida dos preços da energia, que aumentaram 10,9% em relação ao ano anterior.
2: Valdis Dombrovskis admite um cenário de estagflação e o presidente do Eurogrupo, Kyriakos Peirakakis, também, mas diz que ainda não é total.
4: Estamos numa tendência de estagflação, o que significa que estamos a rever as nossas projeções de crescimento em baixa e de inflação em alta, mas ainda não estamos em plena estagflação.
2: Os ministros das Finanças dos 27 analisaram o que tem sido feito para ajudar pessoas e empresas neste momento de crise e há uma conclusão.
3: A nossa primeira avaliação das medidas tomadas pelos Estados-membros até à data mostra que poderiam fazer melhor ao dirigir os esforços para os grupos mais afetados.
2: O comissário recorda o que o Executivo Comunitário já propôs e pede aos Estados-membros que possam avançar com mais medidas para ajudar pessoas e empresas.
1: A correspondente da Antena 1 em Bruxelas. Os movimentos Comitê de Solidariedade com a Palestina e Judeus pela Paz e Justiça denunciam a participação de João Taborda da Gama, coordenador nacional da Estratégia Europeia de Combate ao Antissemitismo, e Pedro Duarte, autarca do Porto, num evento promovido por colonos israelitas.

0: O presidente da Câmara do Porto garante, entretanto, que não vai estar presente no Fórum IRMEX. Luís Peixoto.
1: O Fórum anuncia debates sobre geopolítica, resolução de conflitos e construção de paz. Mas a associação que o promove, a IRMEX, é fundada por dois colonos israelitas a residir no colonato ilegal de Neve Daniel, na Cisjordânia, denuncia o Comitê de Solidariedade com a Palestina. Yosef Santos, presidente da IRMEX, é conhecido pelas publicações nas redes sociais em que defende as práticas do exército israelita, nega a fome em Gaza e faz a apologia de Israel do rio até ao mar. No painel de oradores, divulgado pela organização, constam nomes como João Taborda da Gama, designado pelo governo como coordenador nacional da Estratégia Europeia de Combate ao Antissemitismo, e Pedro Duarte, presidente da Câmara do Porto. André Almeida, do Comitê de Solidariedade com a Palestina, diz que o evento pretende branquear os crimes de Israel.
2: Estas iniciativas têm um propósito que é relativamente claro. São ações propagandísticas de branqueamento daquilo que são os crimes atuais à luz do direito internacional perpetrados pelo Estado de Israel e também, no fundo, reposicionar a narrativa relativamente àquilo que foi o genocídio cometido em Gaza nos últimos tempos. Que isto seja algo a que estas associações dediquem, que a própria Embaixada de Israel se associe, ou pessoas que habitualmente estão mais associadas a estas narrativas, como o Henrique Zimmermann, não nos surpreende. O que, de alguma forma, nos deixa bastante preocupados é que pessoas como o Presidente da Câmara do Porto ou mesmo a João Taborda da Gama, representante da Estratégia Europeia de Combate ao Antissemitismo, possam estar associados à mesma.
1: A Antena 1, fonte do gabinete do Presidente da Câmara do Porto, garante que a informação divulgada é falsa e que Pedro Duarte não vai marcar presença no evento agendado para 6 e 7 de maio no Porto. Em Lisboa, o Fórum IRMEX termina esta terça-feira. O evento é apadrinhado pelo jornalista da SIC, Henrique Zimmermann, conselheiro honorário da associação.
0: A IRMEX apresenta-se como uma associação dedicada a combater o antissemitismo e a promover o diálogo intercultural e a informação rigorosa. Esta associação foi fundada por Yosef e Elisheva Santos. O Bloco de Esquerda pede ao Governo que condene a interceção por Israel da flotilha humanitária rumo a Gaza e exija a libertação imediata dos dois ativistas que ainda se encontram detidos por Tel Aviv, o brasileiro Tiago Ávila e o espanhol Saif Abu-Keshek. Os bloquistas entregaram um projeto de resolução na Assembleia da República esta segunda-feira. À Antena 1, o deputado Fabián Figueiredo diz que o governo português deve mostrar que está do lado do direito internacional.
3: A primeira coisa que é importante assinalar é que esta intervenção israelita ilegal à luz do direito internacional se faz em território europeu. E é por isso que tantos governos condenaram publicamente esta ação ilegal. E é por isso que é tão importante que o governo português e as democracias só podem estar do lado do direito internacional, seja claro na condenação deste ato ilegal. Segundo, dos 175 ativistas, há dois que permanecem ilegalmente detidos e ambos denunciam torturas confirmadas por ONGs que atuam no território israelita. Isto é gravíssimo. Exige que o governo português exija a libertação imediata destes dois cidadãos.
0: As exigências que o Bloco de Esquerda inscreveu no projeto de resolução. Os trabalhadores da Casa da Música convocaram uma greve de 6 dias para a próxima semana, entre 11 e 16 de maio, em causa o modelo de carreiras já em vigor, que os profissionais alegam ter sido instituído pela administração sem qualquer diálogo. Fernando Pires de Lima, da direção do Sindicato dos Trabalhadores de Espetáculo, Audiovisual e dos Músicos, o Sena STE, diz à Antena 1 que depois do jogo do empate veio um modelo desligado da realidade que penaliza os trabalhadores.
4: Foi sucessivamente adiante, mais de um ano, até que de repente, quando nos apresenta o plano de carreiras, que tem muitas questões que deveriam ser denunciadas, a administração resolve não dar espaço nenhum para negociação e impô-lo imediatamente um modelo de carreiras muito mal construído, reposiciona trabalhadores em carreiras mais desfavoráveis em conta às funções que têm, e depois há uma série de trabalhadores com este posicionamento que ficam sem qualquer aumento em relação ao ano passado, e isso é inconcebível para nós. As administrações que temos tido, e esta em particular, são completamente desligadas daquilo que é a gestão cultural e não têm noção do que é a necessidade de uma instituição como a Casa da Música.
0: A paralisação na próxima semana abrange todos os trabalhadores da Casa da Música, exceto os músicos da Orquestra Sinfónica. Os profissionais pedem a revisão urgente do modelo de carreira ou avançam para esta greve entre os dias 11 e 16 de maio. Na reação, o Conselho de Administração da Fundação Casa da Música contrapõe, fala no maior aumento salarial na história da instituição com este novo modelo de carreiras. Num comunicado a que a Antena 1 teve acesso, a administração refere um aumento médio global de 5,1%, com subidas salariais na maioria dos casos, em média, acima dos 100 euros. Ora, o Sena STE contesta estes números, sublinha que vários trabalhadores nem aumento tiveram. A Ordem dos Biólogos entende que é tempo de atualizar os programas de Ciências da Natureza no básico e no secundário. A proposta nesse sentido já seguiu para o Ministro da Educação, José Moraes, professor do Ensino Secundário e da Direção da Ordem dos Biólogos, fala em matérias que é urgente atualizar, como é o caso da genética.
5: Nós não podemos continuar, por exemplo, a reduzir o ensino da genética no secundário à genética mendeliana, que é uma genética de séculos passados, onde não se conhecia sequer o que era o DNA. Hoje, a genética com que trabalhamos não tem nada a ver com isso e, portanto, nós temos que atualizar os nossos conceitos genéticos, a componente também ligada a áreas como a imunidade na área das vacinas. Se as pessoas não aprenderem todas durante a escolaridade obrigatória o que é uma vacina, como é que funciona uma vacina e a importância disso para a saúde da humanidade, as pessoas vão continuar a ter negacionismos parvos sobre vacinas. E, portanto, é importante que este conhecimento atual seja transmitido na escolaridade obrigatória.
0: A Ordem dos Biólogos quer atualizar os currículos escolares de Ciências da Natureza. A Organização Mundial de Saúde acaba de atualizar para 7 o provável número de casos de infecção por antivírus num navio cruzeiro ao largo de Cabo Verde. Provável porque só ainda 2 casos foram confirmados em laboratório. Há suspeitas sobre outros 5, ou seja, mais um do que na informação anterior da OMS. A OMS que esclarece ainda que há um doente em estado crítico numa unidade de cuidados intensivos da África do Sul, 3 passageiros com sintomas ligeiros. Mantém-se o número de 3 mortes na sequência deste surto. No futebol, no fecho da jornada 32 da Primeira Liga, o Sporting venceu por 5-1 em casa frente ao Vitória Sport Clube e foi um sportinguista que marcou o gol da equipa do Guimarães. Contas feitas, Sporting e Benfica estão com 76 pontos. Para o treinador do Sporting, Rui Borges, foi um resultado justo.
6: Nas primeiras 2 situações que temos finalização, fazemos 2 golos. Depois, a partir desse momento, acho que fomos melhorando, fomos crescendo, fomos ganhando essa confiança e ao longo do tempo fomos criando várias oportunidades claras de golo. Fomos fazendo aqui ou ali, outras não fizemos, mas penso que acaba por ter o resultado justo até pelas oportunidades claras que tivemos.
0: Pelo Vitória de Guimarães, o treinador Gil Lameiras diz que faltou personalidade.
7: O Sporting nas 2 primeiras ocasiões de golo acaba por fazer o golo e a partir daí a equipa nunca mais se encontrou, faltou muita coisa à equipa, faltou personalidade, faltou continuarmos a jogar basicamente aquilo que treinámos e isso não aconteceu durante o jogo.
0: Na próxima jornada, o Sporting desloca-se ao terreno do Rio Ave e o Benfica recebe o Braga. Um concerto solidário para apoiar a população da zona centro afetada pela depressão Christine enche o cartaz do Coliseu dos Recreios em Lisboa esta terça-feira à noite. Miguel Bastos.
8: A ideia partiu dos próprios artistas.
9: Os artistas sensibilizaram-se com o problema que havia.
8: Revela a presidente da Cáritas.
9: Muito interessante a forma como as pessoas se juntam para se mostrarem presentes nas situações de grandes dificuldades.
8: Rita Valadas considera que a sociedade civil também quer mostrar que continua ao lado de quem continua a sofrer com os estragos provocados pelo mau tempo na região de Leiria.
9: As pessoas quiseram juntar-se a Leiria e quiseram exatamente mostrar que a sociedade civil também é parte da iniciativa e do cuidado que é mais precisa.
8: Esta noite, Marisa.
10: Oh, gente da minha terra.
8: Carlão.
11: Preocupa-te com aquilo que é realmente importante.
8: E Capitão Fausto. mas também Tiago Tencourt, Samuel Lúria e Ana Lua Caiano sobem ao palco do Coliseu de Lisboa para um concerto solidário. A iniciativa chama-se Concertamos Juntos. Concertamos, com C, para ajudar a concertar com S, que ainda há muito trabalho para fazer na região centro, a mais afetada pela depressão. Cristi.
0: Esta terça-feira no Coliseu dos Recreios em Lisboa e depois quinta-feira no Coliseu do Porto.
12: 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Ah, vencidos. Até à 1 da manhã.
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0: meu convidado de hoje é presidente de Câmara. Tem 50 anos e talvez tenha envelhecido mais num mês do que nos últimos 5 anos. É um herói na sua cidade, basta andar um bocadinho com ele em Marrazes, Maceira, Amor, Santa Eufémia, Regueira de Pontes, Caranguejeira e em todas as restantes freguesias de Leiria. Lugar onde o inferno aconteceu. Um vento mais forte do que alguma vez soprara, uma chuva copiosa que rebentou com o resto. Leiria ficou destruída, mas o país comoveu-se com a capacidade da cidade de se reencontrar e reconstruir. Comoveu-se com as centenas de voluntários, com a sua presença nos lugares mais quebrados, junto às famílias mais desesperadas, a fazer o que era preciso, sem medo de dizer o que não era confortável para o governo ou os políticos de todos os partidos que apareciam apenas para serem vistos. O meu convidado de hoje é Gonçalo Lopes, presidente da Câmara de Leiria. É um grande prazer e muito, muito obrigado por ter aceito.
1: Obrigado pelo convite.
0: Obrigado nós aqui na RTP Antena 1. E, Gonçalo, a primeira questão, volta à madrugada de 28 de janeiro, percebeu logo a dimensão do que estava a acontecer na rua, nas ruas?
1: Primeira vez que contactei diretamente com a rua, a percepção foi imediata. Enquanto estamos em casa, não temos uma noção plena da dimensão. Sabíamos que tinha batido forte, mas depois, a partir do momento em que há uma saída à rua e que se começa a dar os primeiros metros fora de casa, percebe-se perfeitamente o que é um abanão muito grande, porque todo o espaço público estava transformado. Filas de carro que não podiam andar, não é? Tive que sair de casa em quatro piscas até ao quartel e já com muita área danificada de espaço público, árvores tombadas, sinais de trânsito, pronto, destruídas, e percebeu-se de imediato que o vento, que a tempestade tinha entrado e tinha sido devastadora.
0: Nós estamos a falar de alguma coisa impensável, não é? Nunca nos preparamos para o pior. Uhum. E às vezes o pior supera aquilo que é a nossa imaginação, porque nós não conseguimos imaginar, porque nunca tínhamos visto. Uhum. Não é? Passar por Leiria durante aqueles dias era ver aquilo que era o impossível de explicar.
1: Prever um cenário destes, mesmo com avisos, temos sempre a sensação de que haverá uma tempestade, mas que nunca será tão devastadora como foi. Portanto, o contexto de apanhar uma cidade destruída, imediata, e a imagem que há de destruição de um ambiente de guerra, percebe-se ao fim de algum tempo, quando se começa a circular, que tínhamos levado com a tempestade mesmo em cima. Dúvida teríamos era se teríamos sido só Leiria e as redondezas, e se tinha afetado mais cidades.
0: E quando é que deixa de ter comunicação com o exterior? É logo no primeiro momento?
1: Nos primeiros momentos há um apagão imediato, escadas sem luz. As comunicações ficaram automaticamente sem funcionar, tanto mais que uma pessoa para contactar ou para chamar teria que se deslocar, não é? Portanto, a partir do momento em que uma pessoa tem um contacto com uma realidade totalmente de blackout, não é? Sente-se perfeitamente que tínhamos que estar num sítio protegido, e sobretudo com dispositivos capazes de começarmos a montar uma operação. Sim. E aí só, e o facto das coisas que aguentaram foi o quartel municipal, que de facto tem condições para podermos operar. Uhum. E depois é a montagem de uma sala de operações que a gente pensava que ia ser pequena, e de repente já tínhamos não sei quantas pessoas, e o reconhecimento imediato de que estaríamos perante um fenómeno que ia transformar as nossas vidas e que teríamos de ser nós a tentar resolver o problema de imediato, porque percebi também, quando há este tipo de calamidades no estrangeiro, de que terá que ser a população e os órgãos próximos, o Estado próximo, a resolver os problemas.
0: É a ideia de nós estamos por nossa conta, somos nós que temos que resolver isto.
1: Naquele momento imediato, sabemos que vai haver aqui um conjunto de horas em que temos que ter, primeiro, uma noção exata da dimensão do problema, conseguir captar as atenções das pessoas mais influentes no território, seja os autarcas de freguesia, seja o hospital, seja a PSP, GNR, os bombeiros, juntá-los à mesa o mais rápido possível. Foi o que conseguimos fazer logo nesse dia, logo a seguir ao almoço, porque o período da manhã foi para planear e fazer convocatórias. Uhum. Convocatórias presenciais, não é?
0: Tinha que ser,
1: era uma loucura. E depois há de facto ali um momento muito marcante, a primeira reunião, onde se faz a ronda terra a terra.
0: E se percebe que é ainda pior.
1: É que a devastação foi total em todas as freguesias. E portanto, depois há os primeiros registros fotográficos da imprensa local, que foi muito importante. Uhum. Que começa a mostrar as fotografias, porque era impossível ir a todo lado, não é? Começamos, olha, passei no jardim, está assim, passei no estádio, então, olha, ficaste sem cobertura, acolá, olha. A gente começa a ver as fotografias e disse assim, ah, pois já percebemos que isto vai ser difícil de orientar.
0: E o país não sabe que leiria está.
1: Sim, essa foi uma das primeiras conclusões. O país não sabe. A comunicação social demora, nacional demora, a tentar entrar num espaço de operações, não é? E depois demora também o próprio governo a perceber a dimensão do problema. E aqui há uma cadeia de transmissão que eventualmente não foi reportada como deve ser. Porque acho que o governo, nas primeiras horas, nunca imaginou que isto tinha acontecido em Portugal e que tínhamos uma região totalmente destruída por esta tempestade.
0: Cometo aqui a inconfidência, não é propriamente uma inconfidência, mas quando estive a última vez com o Gonçalo, com o Presidente da Câmara de Leiria, para o convidar para estar aqui, tinha um molho de papéis e eu perguntei-lhe, oh, Gonçalo, mas que papéis são esses? E era um molho enorme de papéis, que eram quase um super leque, não é? Com todas as coisas que foi escrevendo ao longo dos vários dias em que praticamente não foi a casa.
1: Sim, nós tivemos um conjunto de rotinas diárias que foram montadas, todas elas resultavam num diário de trabalho. Muitas delas eram decididas ou de madrugada ou antes de começarmos a reunir, as operações de voluntariado, as operações das telhas solidárias, as operações de recolha de lonas, portanto, tudo foi idealizado e apresentado às 10 da manhã às pessoas com quem trabalhávamos diretamente. Muitas delas eram preparadas com uma hora, duas horas antes. A gente detectava o problema, né? Que solução é que há para as casas, né? E, temos que começar a arranjar lonas e plástico de estufas, né? Então temos que começar a encontrar onde é que há. O que é que a gente pode contactar? Epá, não dá, porque não conseguimos chegar diretamente. Temos que lá ir, então o que é que lá vai? É assim. A principal operação imediata foi geradores. Já tínhamos tido a experiência do apagão. A empresa que nos fornecia geradores também levou com o armazém em cima dos geradores. Ficámos sem geradores nas primeiras horas, não conseguimos usar esse fornecedor. Depois foi começar a encontrar tudo o que era pessoas que conhecíamos de empresas que tinham geradores. O nosso ciclo de contactos regional estava esgotado, porque todos eles precisavam, portanto nós... E aí sim é muito importante, as redes sociais foram importantes, a comunicação social foi muito importante. Quando chega, nós começamos a fazer apelos ao voluntariado, apelos à entrega de alimentos, uhum. Apelos à entrega, e então há um país que
0: se mobiliza,
1: que se mobiliza, e percebemos, não, isto afinal nós vamos perceber que nós vamos ter aqui, vamos ser um exemplo, sim, de como o povo português está disponível e preparado para ajudar no território, e por isso vamos usar este
0: já gostava de falar dos voluntários, porque é das imagens mais bonitas que tenho visto nos últimos anos, o momento de dezenas e dezenas e dezenas de pessoas a chegarem com o que tinham, não é? Com baldes, com esfragonas, com o que for. É um momento lindo, lindíssimo. A sua vice-presidenta, Anabela Graça, contava-me que aquilo que mais a impressionou foi um senhor, um velhote, muito velhote já, a chorar copiosamente à frente de um jardim. E ela foi falar com ele e ele disse-lhe, não, eu estou a chorar porque estou a ver, este era o jardim da minha infância e não está nenhuma árvore. Todas as árvores do jardim caíram. E é um momento muito bonito, porque não deixa de ser uma morte e uma infância, não é? Porque não é possível imaginar pessoas que nasceram em Leiria, o Gonçalo nasceu em Leiria, e que de repente perdem uma parte da infância, da memória de infância também.
1: Sim. A mudança da paisagem é mais traumatizante, não é? Uma pessoa, quando comprou uma casa, quando passeia, quando vai a um parque infantil com os filhos, quando passei num jardim, num circuito urbano, que a seguir à tempestade mais nos preocupa, porque depois é o trauma, né, de ver assim, mas afinal de contas, muito aquilo que era a visão que tínhamos do território se transforma. Uhum. E é chocante perceber que já não vai ser na nossa geração que vamos recuperar tudo aquilo que era a paisagem florestal.
2: Já não vai ser.
1: Já não é possível,
2: não é possível
1: para alcançar portes como tínhamos, árvores com portes com 8 metros, 9 metros. Só que eu acho que só se vai dar valor, agora as pessoas dão mais valor à árvore do que davam antes. Quer dizer, a nossa região sempre teve uma forte relação com a floresta, com o pinhal, quando vamos à praia, São Pedro de Moel, ou Pedrógão, ou à Vieira.
2: Certo.
1: Sei lá, toda aquela costa, desde a norte da Nazaré até chegar à Vieira, Pedrógão, estávamos habituados a caminhar na mata de Leiria, no Pinhal do Rei, o Pinhal de Leiria. Já o tínhamos em 2017 desaparecido uma parte, e com foi incêndio, traumatizante, com incêndio, foi traumatizante.
2: Foi.
1: No caso da mata de Leiria, é uma mata pública, daí uma certa revolta de como não se salvaguardou aquele uhum. património coletivo, e aí a paisagem mudou muito, mudou o ecossistema, mudou o clima na nossa região. Nós hoje temos brisas marítimas em Leiria, estamos a 30 km da praia, portanto houve uma transformação, e agora temos uma segunda, que é, já tínhamos poucas barreiras em termos de árvores, agora foi o resto, e esse é o grande desafio. Mas houve momentos neste processo que é, ou nós assumimos, os leirienses em geral, de que somos vencedores, é o contrário do título do programa.
2: Sim.
1: Ou somos vencedores neste momento, ou vamos passar a ser coitadinhos. Pai, coitadinhos não, isto nós vamos ter que mostrar que somos mesmo fortes,
2: sem dúvida.
1: E eu acho que essa mensagem também foi muito importante, sobretudo para as pessoas que naquele momento estavam a desistir. Pronto, desde o início disse que iríamos surpreender no trabalho que íamos fazer de emergência, e no trabalho a seguir de reerguer Leiria. Daí a palavra que utilizámos logo na nossa operação, que é a operação reerguer Leiria, de onde saiu todos os programas que idealizámos naquele período.
2: Muito bem. O Gonçalo nasceu em Leiria, toda a sua infância e adolescência é passada em Leiria. Há alguma coisa que tenha perdido a sua infância, como aquele velho homem à frente do jardim?
1: A imagem que temos, o espaço público, os jardins, é de facto desolador para quem tem uma infância que passa muito tempo no parque infantil, do Parque do Avião,
2: a atrapar as árvores,
1: a fazer um percurso, a namorar daquilo que é alguma descrição
2: protegido
1: por parte dos nossos jardins. E essa parte é do espaço público identificado. Depois há um emblema, porque está dentro daquilo que é a nossa maneira de estar, não é? É impossível chegar à Leiria de carro, a pé, e que não se olhe para o castelo para ver se ele está lá.
2: Está.
1: É um vício, está.
2: Está lá.
1: E o que desapareceu do castelo é, o castelo tem várias muralhas, não é? E a última muralha dentro do castelo, aquilo que é visitável, tem um conjunto de árvores que também saíram. A gente começa a olhar e diz assim, nem as árvores do castelo se safaram. Depois há um outro emblema, não tem a ver com a juventude, mas tem a ver com aquilo que foi o esforço do município ao longo de anos, de pagar uma dívida da construção de um estádio, né? Custou 100 milhões de euros.
2: E de repente o estádio.
1: E o estádio, que era o nosso plano de proteção civil, o estádio sempre foi o quartel-general de tudo. Né? Nós já tivemos a experiência da pandemia, tivemos a questão com os refugiados.
2: Que ficavam no estádio?
1: E o estádio era o nosso quartel-general. Onde é que a gente mete a opção? Quartel-general, estádio. Balneários, espaços amplos, estacionamento, geradores, tinha tudo, tem tudo. Era lá que era o nosso quartel-general, no Covid funcionou muito bem. Nesta crise, assim, epá, o quartel, o estádio não pode ser quartel. Porque
2: quase que ia desabando.
1: Vou a cobertura toda, aquilo está perigoso, pá, e portanto não se aconselha.
2: Sabes, o país recorda muito bem a sua cara incrédula e ao mesmo tempo entumista, apavorada e extenuada na visita da ex-ministra da Administração Interna. Mas haverá outros momentos que as câmaras não captaram. Se pudesse escolher um momento de verdadeiro desespero, a que momento voltava, não querendo voltar?
1: Sim, o principal, há um momento, quando se toma conta da operação, percebemos que nós vamos dar conta do recado e que vamos conseguir inverter. Há um período psicológico, a partir do oitavo, nono dia, que a gente começa a perceber que a eletricidade vai demorar muito mais tempo a chegar do que imaginámos a todo o concelho. Há uma situação dramática que é, na cidade repusemos o sistema mais rápido, nas aldeias...
2: Não.
1: Que era, lideramos um concelho que em condições normais já tem várias diferentes velocidades, então uns tinham quase tudo e os outros não tinham nada, e sabendo que ia durar mais. Esse é o primeiro complexo que temos, e todos os dias reunimos com os presidentes de junta, em que aqueles, à medida que vão tendo eletricidade, vão estando mais calados, os outros cada vez vão ficando mais irrequietos. O oitavo, nono dia, o pessoal já...
2: Mas se era importante dar a cara, continuar a dar a cara,
1: era
2: sempre
1: fundamental, e era dar uma mensagem para aqueles, que estavam desesperados nesses territórios: não adianta agora começarmos aqui a desesperar, porque isso não nos vai trazer eletricidade. Portanto, temos que apelar às pessoas que este vai ser um momento difícil, mas que há de passar, a luz há de chegar, a eletricidade há de chegar. Gerir as expectativas das pessoas era muito importante. E depois há um momento crítico a seguir à Cristina, vem aquelas tempestades todas, aquela chuva, a chover, e cria-se.
2: É que não parava de chover, pois.
1: E cria-se, não, e portanto há um ambiente que é criado, não sei se de propósito ou não, porque depois, felizmente, a tragédia anunciada não se confirmou, que era as cheias do centenário em Coimbra. Uhum. Há ali um momento crítico. Em que o Presidente da República na altura disse, ligou-me, tenha cuidado que este fim de semana isto vai ser, este período vai ser muito difícil. E é a questão das chuvas que iam chegar a Coimbra. Eu naquele momento pensei assim, bem, já levámos com a tempestade, que voaram os telhados, se entretanto o rio transborda, é a tempestade perfeita. E há um anúncio que há uma rasga, que há uma fissura na margem do rio.
2: Exato.
1: E que do Rio Lis, e que e começam a destacar meios dos bombeiros para ir ver o local. E eu disse, não acredito que nos vai acontecer isto. E fiquei desesperado.
2: Sim.
1: Era ter a cidade inundada, era a pior coisa, porque o Rio Lis, para quem não conhece, está disciplinado dentro de margens, portanto são margens que foram construídas, porque os rios, assim como o nosso, foi disciplinado, não é? Porque senão eles espraiavam pelas aldeias e pelas cidades, portanto foram-se construindo as margens, e o nosso também está assim a circular dentro de paredes, dentro de muros. E eu pensei, se há uma fissura, aquilo rebenta, é como um dique.
2: É.
1: E só me lembrava Catarina, né? E isto, se rebenta o dique, aquilo entra água. Então sai do quartel.
2: É preciso saber que as casas estavam completamente desprotegidas, porque tinham sido arrasadas.
1: É. E portanto, estávamos sem cobertura, assim ficávamos sem chão, não é?
2: Claro.
1: Era o que só faltava. E então, sai, não dá para sair. Trânsito infernal, não dá para sair. Então, vamos a correr do quartel até ao centro da cidade, para aí uns 500 metros, acho que já não corria assim há muito tempo. Quando chegamos ao local, está lá a PSP, a GNR, os engenheiros a olhar, e dizem assim: Presidente, tenha calma, respire fundo, que isto vai aguentar, que isto não tem problema, o rio não vai sair da margem. Foi o momento em que mais estresse, e assim. Depois há um fenómeno muito engraçado, que é muito parecido com o do terremoto de Lisboa. Eu costumo dizer isso, já o disse, conheço a história do terremoto, mas tive a coincidência de assistir no fim de semana a um documentário sobre o terremoto, um documentário extraordinário, sobre a influência que transformou na proteção civil, na arquitetura, na política.
2: Exato.
1: Na religião, o terremoto. E um dos professores conselhos do terremoto de Lisboa é que põe-se em causa, foi um momento fraturante em que se põe em causa a existência de Deus.
2: Exato. Porque, aliás,
1: foi no dia 1 de novembro,
2: dia
1: de todos os santos.
2: E mais, e porque as igrejas foram todas arrasadas.
1: Arrasadas, tudo.
2: E a única coisa que ficou incólume eram as casas de prostituição que ficavam em cima. Nos altas colinas.
1: Salvou-se alguma coisa. E depois eu comecei a pensar, põe-se em causa tudo. E há uma altura em que dizem assim, mas porquê é que isto nos calhou a nós? Que é o primeiro pensamento. Eu sei que isto é uma coisa um bocado... Nem é científico, nem isso. Eu nem sou crente, nem tenho qualquer tipo de... Mas pensem, mas o que é que o senhor fez de mal para merecer isto tudo? E quando há aquela hipótese do rio rebentar, diz assim, de certeza que isto é alguma coisa que nos lançaram para cima para nos prejudicar. Que é uma coisa...

0: acho que confundiram muito o autarca socialista com o autarca Leiria.
1: Eu acho que
0: muita gente não percebeu, quer dizer, algumas pessoas não percebeu, quem me conhece e trabalha comigo, tanto mais que eu tenho muita gente a votar de outros partidos nas autárquicas.
1: E tem mesmo que ser, porque tem, é preciso perceber que Leiria é uma cidade que votou maioritariamente nestes 50 anos sempre no PSD. É uma cidade...
0: Portanto, ali foi um assumir de alguma pressão para a existência
1: dos costas. Eu julgo que em nenhum momento da sua cabeça, nestes dias em que não foi a casa, em que dormia no quartel, tudo isso, em que aparecia de facto e a sua cara não mentia, não pensou um único segundo que era socialista ou social-democrata ou o que for.
0: Ali nós nunca tivemos, a minha equipa é constituída maioritariamente por independentes, presidente de junta, não temos uma, eu costumo dizer que para ser autarca que é preciso ser inteligente, prático e ter bom senso e ter coração, pronto, que é uma boa ideologia.
1: É.
0: E ter uma coisa que é fundamental na política, que eu disse várias vezes, que é ter empatia, que é termos a capacidade de colocarmos no lugar dos outros. E aquilo que eu senti ali é, pá, como é que é possível? Eu faço sempre um exercício quando um presidente de junta tem um problema, quando atendo um professor ou um empresário. Nós ouvimos, tentamos colocar no lugar da pessoa, desesperada, porque quando pedem, quando vão a uma câmara pedir uma reunião, geralmente é para pedir, não é? A pedir ajuda, soluções, etc. E a gente tenta fazer esse exercício de empatia e eu ali sentia, não, mas não há empatia.
1: Não há empatia, connosco, à distância.
0: Não. O que é que se passa? Mas não vivemos... Também estão um país de, já disse que era um país de faz de conta, mas fazem de conta que resolvem e não resolvem, vêm mandar soluções, vá vir aos sítios só para marcar presença, enquanto a gente precisa é de conforto no que diz respeito a soluções imediatas, vem mais recursos, avance cá dinheiro, faça assim que eu vou fazer aqui diligências para que aconteça assim assado. E pronto, sabendo que a empatia é uma das qualidades do ser humano, que tem que ser exercitada. Algumas é inata, outras faz por exercício. E na política acho que é fundamental. E percebi outra coisa, que na política nacional não se governa por... Não é o fator empatia, é o fator que é mais utilizado, é mais o das redes sociais, o do TikTok, que eu nem sabia. Pronto. E foi aí que eu percebi que isto governa-se por aparências.
1: O aproveitamento político chocou.
0: Chocou, houve um grito de revolta, o qual se calhar não devia ter feito, porque isso depois virou por completo. Ao primeiro nós organizámos a primeira ação de voluntariado muito arriscada para segunda-feira, salvo erro dia 1, portanto, passado pouquíssimos dias da tempestade, em que não, nós temos que dar um sinal ao país que as pessoas podem vir à Leiria para nos ajudar. E lançámos uma operação de voluntariado de limpeza da cidade. Não era para limpar muita coisa, mas era para que as pessoas estivessem envolvidas, para ter o primeiro contacto com as pessoas. E de repente tínhamos perto de 1000 pessoas de manhã ao pé do estádio, para a pessoa, mães com bebês ao colo, pessoas de idade, pessoas estrangeiras. Chega uma pessoa brasileira ao pé de mim, agarra-me, mete-me uma na cabeça e começa a rezar. E disse, estava a passar algum poder especial. E naquela altura, depois há uma conferência de imprensa lá onde acontece aquelas declarações fraturantes, que foi de que Leiria não era um jardim zoológico, que parecia que vinham cá só de passagem, para observar o que estava a passar. E depois há uma resposta, uma declaração, que é no ambiente da campanha eleitoral, em que há um candidato presidencial, líder de um partido, que quer fazer uma ajuda à Leiria, transportando com uma paleta de garrafas de água, que depois veio-se a saber que até simulou esse ambiente.
1: A intensidade da chuva.
0: Da chuva. Isso foi o primeiro golpe duro em que fiz uma declaração onde criou uma certa... me senti revoltado, porque sim, claro, não se pode aproveitar da catástrofe para se buscar meia dúzia de votos. Bem, isso com Leiria não ia acontecer. Recebeu uma barragem.
1: O meu convidado de hoje é Gonçalo Lopes, presidente da Câmara de Leiria. Há um episódio, não vou dizer quem foi, mas faz parte da sua equipa. E um episódio no meio de uma reunião em que começa a chorar. Começa a chorar e depois de muita insistência consegue dizer que não, é que estou aqui, a minha casa

0: está completamente destruída. Uhum. E depois fazendo uma coisa que eu acho que é muito bonita, porque alguém disse, então, mas vamos tratar da tua casa. E essa pessoa começou a gritar, a dizer que era a última coisa que se podia fazer. A casa dele não era importante, seria sempre a última. Uhum. Isto é verdade.
1: É. Nós trabalhamos com muitas pessoas diariamente que foram afetadas, e a minha, felizmente, não foi afetada. Uhum. Estava noutro registro. E tínhamos colaboradores diretos a dar o litro, até que chega um ponto em que eu percebo que a pessoa está a claudicar, puxo por ela, e quando puxo percebo que tem uma reação, e depois percebo, não, esta pessoa está afetada, é porque tinha a casa destruída.
0: Pois.
1: E eu disse, então, mas a gente vai ajudar a fazer isso. Não, minha casa é a última, estou trabalhado na Câmara, estou contigo, é a minha casa, terá que ser a última a ser arranjada. Não quer criar problemas à Câmara nem a ti.
0: O Gonçalo tem dois filhos.
1: Portanto, foi um momento marcante, foi aí que eu percebi, uhum, que estávamos a trabalhar com uma tropa que também estava ferida, psicologicamente.
0: Não, mas isso dá-lhe um conforto, não é?
1: Dá-lhe muito grande.
0: Um conforto enorme. Os seus filhos, depois disto, é uma pergunta um bocadinho de lugar comum, têm que certamente hoje ainda mais razões para ter orgulho do pai.
1: Sim, os meus filhos, o Simão, que está em Lisboa, viveu isto com muita intensidade, porque acompanhava as redes sociais, as notícias, ficou muito sensibilizado. Uhum. O Pedro é uma das vítimas desportivas, né? Porque nós tivemos dois pavilhões que foram à vida, ele é atleta de futsal e portanto ficou sem pavilhão.
0: Tem a Leiria?
1: Num clube que se chama Telheiro.
0: Telheiro, aí se percebe.
1: O Telheiro fica sem telheiro. E portanto eles perceberam perfeitamente a dimensão do problema e perceberam que o pai naquele dia tinha que ser um farol e tinha que ajudar. E portanto o objetivo foi esse. Nós encarámos esta tarefa como nós somos um farol e somos sobretudo uma vela que dá luz, um farol que orienta, e temos de ser um gerador para dar energia onde não falta. Portanto, nós tínhamos que, quem liderava os processos, tinha que ter essa função. E há um momento muito importante que é, tu assumes esse papel, mas está bem, mas não adianta um assumir esse papel. Tu tiveste que formar todo um exército que tem essa função.
0: Gonçalo, tem consciência que se tornou uma figura nacional?
1: Não, há coisas muito engraçadas, só agora é que eu percebo, né? Eu não saio muito de Leiria, mas no outro dia vim jantar a Lisboa e estava num jantar e chega-se um senhor ao pé de mim, reconhece-me, pronto, e disse, olha, e quero-lhe mostrar uma fotografia. Então, era uma carrinha carregada de águas e disse assim, está a ver isto? Eu fui entregar isto ao estádio de Leiria de alimentos. E quero agradecer-lhe porque fez um trabalho excepcional. Pronto. Há muita gente que ajudou, que eu não conheço, que também não temos registado porque foram tantas as ajudas, sobretudo nos alimentos, e que de facto são de fora da região de Leiria, portanto, e que me conheceram devido a este fenómeno, que em condições normais nunca me iriam conhecer. E portanto tenho a noção que isto teve um impacto muito grande na vida dos portugueses, seja pobres, ricos, do norte, do sul, nós tivemos tudo. Tivemos ajudas da Madeira, dos Açores, tivemos pessoas que andaram semanas, pessoas ligadas à construção, que tiveram sempre a Leiria a ajudar a montar telhados gratuitamente. Tivemos autarquias de todo o país que nos ajudaram, com os seus funcionários também destacaram para cá, portanto tem uma dimensão claramente nacional e que resulta muito deste anúncio, não, e destes apelos.
0: E há uma outra coisa, é que passou a ter inimigos também. Isto é coisa que normalmente, eu não sei se passou a ter inimigos, eu digo, isto é quase científico, não é? Quando se começa a ser mais falado, a regra geral acontece que passa a ser. Houve uma reportagem na Nau, não é? Sobre o roubo de telhas, que é uma coisa, é um tema. De repente, quase que parece uma coisa surrealista, não é? Roubo de telhas e de repente percebi que no programa foi apanhado completamente desprevenido.
1: Sim, foi um momento também recente que deixa algumas marcas. O que é que nós percebemos também desde o início, e eu em particular, que era o escrutínio sobre o meu trabalho ia ser muito maior a partir da tempestade. Portanto, tudo o que faria ou que dizia ia ser ouvido e escrutinado
0: de uma outra maneira,
1: por outras pessoas, por muito mais pessoas.
0: Certo, certo.
1: Nunca tinha a ideia de que iria ser, que o escrutínio iria ser de uma lógica de um exército, pá, que segue de seguidistas sem massa crítica. Longe de mim pensar, sim, que isto existia. E de facto, logo a seguir àquela declaração que disse ainda há pouco, comecei a receber mensagens da Suíça, da Holanda, pronto, ameaçadoras e tal. Isto, bem, nunca me aconteceu isto, mas também.
0: Ameaçadoras.
1: Nunca me preocupei muito com isso, porque. Pronto. E depois de facto temos esta noção de que temos que manter um nível de transparência e de rigor na gestão, porque há uma credibilidade que temos que manter. Pronto, ela é abalada com essa reportagem, onde existe uma imagens daquilo que é o nosso centro de logístico de telhas, porque houve muita gente a oferecer telhas, e nós oferecíamos 50 telhas a cada pessoa, uhum, que iria precisar delas, não é? Pronto. E a pessoa apresentou o número de contribuinte e o local onde mora, e nós entregamos as 50 telhas. Primeira questão é, pá, as pessoas naqueles primeiros dias que estavam em filas de espera, às vezes 2 ou 3 horas, não acredito que fossem para uma fila buscar 50 telhas para as vender ou para as roubar ou para as traficar. Só mesmo a pessoa doente é que podia fazer isso. Admito que possa acontecer, mas
0: portanto, tudo é possível, sempre.
1: Tudo é possível, mas também é impossível numa operação de auxílio de emergência torná-la burocrática. Ali era massificar a distribuição para o maior número de pessoas possíveis, porque aqueles que procuravam. Portanto, e foi posto em causa que o sistema, que havia pessoas que utilizavam essas telhas ou para as vender ou que não precisavam, e nós tentámos explicar que tínhamos hoje um sistema muito mais complexo e controlador, nomeadamente a pessoa tem que ir à plataforma, pôr algumas fotografias dos danos e depois é que entregamos à mesma às 50 telhas. Portanto, o sistema foi posto em causa. Uhum. E é posto em causa depois num sistema de uma reportagem que eu não estava minimamente preparado para introduzir o assunto, porque pega-se em testemunhos que depois ampliam, tentam generalizar, não é?
0: Sim, sim.
1: E essa é a primeira sensação de como episódios, não sei se são verdadeiros ou não, tenho algumas dúvidas, depois podem ser ampliados com o objetivo de ter audiências. E depois há outro, isso foi a primeira experiência que tive, que é, e agora estou numa órgão de comunicação social, e vou dizê-lo também, não, o populismo não chegou só aos partidos políticos, chega também à comunicação social, à procura de audiências, e portanto eu valo tudo. E portanto foi a primeira vez que fui confrontado em televisão com uma situação de um programa sensacionalista, cujo principal objetivo é alcançar audiências, em que as pessoas com quem estou a falar, primeiro é uma entrevista, mas depois é um debate, que já não é um debate, pá, aquilo é quase um campo de tiro, pá, de fuzilamento, em que tem um advogado e uma jornalista a atacar sistematicamente.
0: Eu nunca tinha visto,
1: nunca tinha assistido.
0: A nossa cara. História, sim, não, em relação a uma espécie de, não foi dito, mas era um ato de quase corrupção alegado à volta de telhas, quer dizer, nunca, é uma coisa.
1: Não tem muito sentido, não me parece que tenha muita lógica. Criar um ambiente que põe em causa o trabalho que foi feito, e é por isso que as pessoas leriam.
0: Uma coisa
1: assim. Sentem-se também um bocadinho injustiçadas com a reportagem, porque passa a ideia de que as pessoas leriam que foram lá, eram burlonas e estavam a usar telhas para outros fins. Portanto, a esmagadora maioria que foram buscar telhas é porque precisavam delas, e não foi para as traficar ou para fazer, porque precisavam mesmo. E isso foi algo que nos magoou também, e pronto, e agora temos que seguir em frente e mostrar a importância das ajudas.
0: O meu convidado é Gonçalo Lopes, presidente da Câmara de Leiria. Nesta reta final, nestes minutos finais, 10 minutos, temos 10 minutos, já passaram quase 40. Assim, aquele modelo de perguntas rápidas, respostas rápidas. Voltando outra vez a este exercício de voltar à infância, não para ver, não a partir dos estragos, mas a partir mesmo da sua infância, quem é que era o jovem Gonçalo que andava na escola secundária? Eu julgo que era a escola secundária de Domingos Sequeira, mas não tenho certeza absoluta. Era. Quem era esse jovem Gonçalo?
1: Ah, era um jovem que tinha uma...
0: Que beijava protegido pelas árvores?
1: Sim, tinha esta... Tinha uma componente de gostar de conviver com a juventude, desde muito cedo de querer intervir no associativismo, e de assumir que era um bom amigo para os colegas. E esse era um... Era, e acho que é muito parecido com a juventude também de hoje, que é criar o seu ciclo de amigos, cultivá-la.
0: E mas não é um pessimista em relação à juventude hoje e às gerações mais jovens?
1: Tenho uma... Para mim as questões geracionais já as ultrapassei muito, já tive muitas discussões quando era jovem com o meu pai e hoje percebo perfeitamente que sou pai, que as discussões geracionais são muito injustas, porque cada juventude tem uma camada de qualidade que deve ser valorizada, e todos são, a seu tempo, todos representam o que há de bom.
0: Os seus pais eram professores?
1: É, o meu pai, a minha mãe era professora primária, o meu pai era comercial, tinha uma empresa ligada aos...
0: Era comercial, pai.
1: E, portanto, sempre tive essa visão dos choques de músicas, dos choques de hábitos de roupa, de onde visitar, onde comer, etc. Porque, portanto, é normalmente haver o choque. Eu hoje olho para a juventude com uma inteligência muito grande, do ponto de vista da percepção. Às vezes as pessoas imaginam que eles não estão a percepcionar porque não têm capacidade de o fazer do ponto de vista de maturidade, mas somos muitas vezes surpreendidos quando eles falam de temas totalmente com profundidade que em condições normais nós, na idade deles e no nosso tempo, não tínhamos.
0: Não tínhamos. Bem, imagino que seja a União de Leiria, uhum, que está a um passo de poder ter uma hipótese de voltar à primeira divisão, e do Sporting. Eu estou só a dizer isto, não sei se é do Sporting.
1: Não, sou do Benfica.
0: Deixem-me só dizer, Gonçalo Lopes, presidente da Câmara de Leiria, que ganha as eleições num território do PSD esmagadoramente em Leiria, sendo do Benfica. Exato. Porque eu sempre ouvi dizer que Leiria é um território do Sporting.
1: Sim, há muita gente que... Porque é que o Sporting está muito implantado em Leiria, mas temos muito benfiquista. Porque para já temos uma referência que é um museu do Sporting, que é o único museu que um clube grande tem fora de Lisboa ou do Porto. O Museu do Sporting tem a sua existência, um grande núcleo em Leiria, e que é uma referência de colecionismo, de uma personagem única, de quem sou muito amigo, e portanto sempre desenvolveu esse museu. E ao mesmo tempo tem um jantar anual, que é os Rugidos do Leão.
0: Já lá foi?
1: Onde já fui várias vezes como Presidente da Câmara, e onde sou muito bem recebido, sempre. E lembro a primeira vez que foi lá o Frederico Varandas, era na altura em que o Bruno Carvalho tinha saído. E então a Juvela estava toda contra, porque ele tinha acabado com as claques, tinha mudado lá o sistema. Pronto. E então foi um jantar
0: quentinho.
1: Em vez de ser rugidos, era pratos a bater, talher, pim, sempre que ele falava. Mas ele de facto é também um vencedor. Gosto, tenho admiração por ele.
0: Com coragem, não é?
1: Muito corajoso. Coragem. E fez uma transformação no Sporting. E sendo benfiquista, reconheço que fez um caminho correto. Que nós não podemos ter medo de ir a um estádio por causa de claques.
0: Claro.
1: Não é? Não pode, não é?
0: Há uma quando vem estudar para Lisboa, julgo que vai para o ISEG estudar economia, gestão, e depois fica cá quê? Fica num quarto, fica numa residência universitária?
1: Fica num quarto, perto do ISEG, que fica ao lado da Assembleia, na Avenida Dom Carlos I. O ISEG é uma escola de referência na área da economia, formou muitos economistas.
0: Verdade.
1: É uma escola que tinha o perfil ideal para aquilo que era a minha ideologia, que era um pensamento keynesiano, a importância da intervenção do Estado naquilo que é o ultrapassar as diferenças sociais, a importância que o Estado tem. Sempre foi uma escola keynesiana, embora tivesse lá formado muita gente que de outras áreas de pensamento. E, portanto, foi a escola da minha primeira opção. Podia ter entrado no Porto, podia ter entrado na Nova, portanto, mas entrei por opção. E, portanto, tirei o curso ali. Onde criei muitos amigos também, onde tive professores de referência, mas depois tive sempre a ambição de voltar à Leiria, a minha primeira experiência.
2: Essa ação existia logo à partida.
1: Sim, sim, sim. Não, não teria que fazer o meu trajeto ali, tirar o curso e depois teria que tentar alguma solução em Leiria. No início não fui logo, estive a trabalhar na Companhia de Seguros Império, que agora já foi fundida com outras companhias, já, e numa área muito interessante que era o resseguro. E portanto, agora quando apanhámos esta lógica das tempestades é que se percebe, e importa explicar isto, quando há uma tempestade deste género em que os prejuízos são de 1 milhão de euros ou 2 mil milhões de euros, não é uma companhia que paga, não é? A companhia recebe o prémio desse seguro e depois distribui por outras companhias pelo mundo, porque em caso de acidente, como foi agora, elas iriam à falência se fossem só nacionais e se não diversificasse o risco. Portanto, nós estávamos nessa parte do resseguro e foi uma experiência interessante, mas depois voltei para a Leiria.
0: Gonçalo Lopes, Presidente da Câmara de Leiria, foi um prazer. Eu, para acabarmos, vou dizer 3 palavras e o Gonçalo diz aquilo que lhe veio à cabeça logo, assim, sem preparação. Incêndio.
1: Assustador.
0: Pandemia.
1: União.
0: Luís Montenegro.
1: Precisava de ter aqui uma palavra para o definir. Eu só o conheci agora neste momento. Mas eu acho que ele pode surpreender daqui para a frente naquilo que é o processo de reconstrução. E portanto é para mim uma pessoa que tem enigmática neste momento, é aquilo que eu posso dizer.
0: Amor. Isto ligar Luís Montenegro e amor logo a seguir.
1: Amor é a entrega.
0: Mordalina.
1: É o meu apelido.
0: Qual é a história desse apelido? Nunca tinha ouvido.
1: Sim, tem algumas influências.
0: É da sua mãe?
1: Não, é do meu pai.
0: É do pai.
1: É muito difícil de pronunciar.
0: É Gordalina?
1: É Gordalina.
0: Gordalina.
1: E tem, e portanto tem, são poucas as pessoas que têm esse apelido. Muitas delas são daquela zona ali da Gandra dos Olivais, de onde o meu pai era natural. E portanto a sua origem em termos de apelido não tem outra referência senão aquela ali, porque não é muito habitual encontrar este nome noutros pontos.
0: O dia mais triste da sua vida?
1: Posso dizer que o dia mais triste foi o do dia da destruição. Há 3 dias que marcam. 3 dias que marcam. A morte do meu pai foi marcante, porque a minha mãe liga-me para ir buscá-lo a casa, que o pai está muito mal, está muito mal, está muito mal, e depois levo-o ao hospital e ao final do dia já não volta. Foi uma coisa marcante.
0: Como é que se chamava?
1: Aníbal Francisco. E o incêndio de Leiria, que foi uma loucura, que é aquela percepção de que não conseguimos dominar aquela fera.
0: É mesmo uma fera? Nunca vi um incêndio?
1: Não, daqueles incêndios, aquele incêndio é único. Já estive muitas vezes na linha da frente na questão dos combates a incêndios, mas igual àquele não, porque era um dia de calor com um vento fortíssimo, portanto era arrasador. E o terceiro dia foi, de facto, o dia da tempestade de Cristina, em que transforma aquilo que é um projeto de vida, que é o projeto de vida de deixar a Leiria mais envolvida, onde a gente sente que há um retrocesso e, portanto, é um dia que marca, porque temos que pensar diferente aquilo que eram os nossos objetivos. Porque os objetivos que temos do ponto de vista políticos são objetivos também pessoais e, portanto, muito daquilo que acontece no território, para quem é autarca empenhado, sentimos sempre quando há um retrocesso. E portanto são os 3 momentos mais marcantes.
0: Mesmo para acabar, agora, porque eu só te faço esta pergunta, porque o Gonçalo falou, queres ver que eu ateu num momento mais difícil, ainda por cima, com uma senhora brasileira a tocar-me, e eu de repente com energias e com será que alguém me fez aqui algum bruxedo? Se um vidente ou uma vidente lhe dissesse que um dia o Gonçalo chega a São Bento e vai ser primeiro-ministro, acreditaria nessa possibilidade?
1: Não acredito. Há um pormenor engraçado que eu vou contar. Tem a ver, uma vez a minha avó, pai de a mãe do meu pai, é uma pessoa muito humilde, portanto, vivia da terra, chegou ao pé de mim e disse-me: olha, fui à bruxa ali da Barosa e ela disse que ia ter um neto, que ia ter muito sucesso. Eu às vezes lembro-me disso. Mas nunca disse o que é que iria ser, nem que neto ia ser, porque ela tinha muitos netos. Mas ela disse-me isso aqui, disse-me a mim por algum motivo, se calhar era eu o escolhido, né, da bruxa. Mas não acredito muito nessas questões, mas neste momento aquilo que sinto também é que não posso faltar. E tenho que estar focado em Leiria, nem tenho outro tipo de ambições que não seja resolver os problemas do concelho, e tenho este mandato e tenho o próximo, e portanto é ali que terei que dedicar as minhas energias.
0: Já condecorou a bruxa da Barosa?
1: Não.
0: Gonçalo, foi um prazer,
1: obrigado.
0: Um privilégio, muito obrigado. Foi mais um programa, mais uma conversa. Para a semana regresso com mais um convidado e esta semana toda que entra com o Fechal do Dia. Obrigado. Muito obrigado.
1: Obrigado.

0: 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Uma da manhã, meia-noite nos Açores.
1: Esta inflação, esta já é a realidade económica da zona euro, diz o comissário da economia. Colonos israelitas estão a promover encontros em Lisboa e no Porto esta semana. Dois movimentos pró-Palestina denunciam, nomeadamente, o painel de participantes. 5-1, o Sporting venceu esta noite em casa o Vitória Sport Clube. Está empatado no segundo lugar do Campeonato Nacional com o Benfica, com 76 pontos.
0: Cláudia Almeida na edição a esta hora.
1: Estagflação, esta já é a realidade económica da zona euro, diz o comissário da economia, que é um dos cenários económicos mais perigosos. Os ministros das finanças da zona euro estiveram reunidos esta segunda-feira em Bruxelas. No final, a comissão admitiu que os Estados-membros podem fazer melhor na ajuda às empresas e pessoas mais vulneráveis. Andréa Neves.
2: Não se cumpriram as melhores expectativas para um fim rápido da guerra no Médio Oriente e, por isso, o comissário da Economia admite que a zona euro está num dos piores cenários económicos.
3: De facto, o que a Europa enfrenta é um choque de estagflação, ou seja, uma desaceleração do crescimento económico com aumento simultâneo da inflação. Se observarmos as últimas estimativas preliminares da inflação publicadas na passada quinta-feira, vemos que a inflação na zona euro está nos 3%. Deve-se principalmente a uma subida dos preços de energia, que aumentaram 10,9% em relação ao ano anterior.
2: Valdis Dombrovskis admite um cenário de estagflação e o presidente do Eurogrupo, Kyriakos Peirakakis, também, mas diz que ainda não é total.
4: Estamos numa tendência de estagflação, o que significa que estamos a rever as nossas projeções de crescimento em baixa e de inflação em alta, mas ainda não estamos em plena estagflação.
2: Os ministros das Finanças dos 27 analisaram o que tem sido feito para ajudar pessoas e empresas neste momento de crise. E há uma conclusão.
3: A nossa primeira avaliação das medidas tomadas pelos Estados-membros até à data mostra que poderiam fazer melhor ao dirigir os esforços para os grupos mais afetados.
2: O comissário recorda o que o Executivo Comunitário já propôs e pede aos Estados-membros que possam avançar com mais medidas para ajudar pessoas e empresas.
1: A correspondente da Antena 1 em Bruxelas. Os movimentos Comitê de Solidariedade com a Palestina e Judeus pela Paz e Justiça denunciam a participação de João Taborda da Gama, coordenador nacional da Estratégia Europeia de Combate ao Antissemitismo, e também de Pedro Duarte, autarca do Porto, num evento promovido por colonos israelitas. O presidente da Câmara do Porto garante, entretanto, que não vai estar presente no Fórum IRMEX. Luís Peixoto.
5: O Fórum anuncia debates sobre geopolítica, a resolução de conflitos e construção de paz. Mas a associação que o promove, a IRMEX, é fundada por dois colonos israelitas a residir no colonato ilegal de Neve Daniel, na Cisjordânia, denuncia o Comitê de Solidariedade com a Palestina. Yosef Santos, presidente da IRMEX, é conhecido pelas publicações nas redes sociais em que defende as práticas do exército israelita, nega a fome em Gaza e faz a apologia de Israel do rio até ao mar. No painel de oradores, divulgado pela organização, constam nomes como João Taborda da Gama, designado pelo Governo como Coordenador Nacional da Estratégia Europeia de Combate